0: Arranque das reuniões com os grupos parlamentares sobre o orçamento para 2027, o Ministro das Finanças recebeu esta segunda-feira tanto o Chega como o PS, os dois maiores partidos da oposição. Ora, o líder da bancada parlamentar socialista revela que para o próximo ano o Executivo prevê uma inflação semelhante a 2026 e por isso Eurico Brilhante Dias insiste que é preciso responder ao aumento do custo de vida e mostra-se surpreso pela ausência de mais apoios.
1: O governo prevê menos crescimento nominal, em particular da receita, o que faz antever que não dispõe de nenhum mecanismo, de nenhum instrumento de apoio às pessoas, em particular para o aumento dos combustíveis e para o aumento do custo do cabaz alimentar, que são hoje duas preocupações centrais dos portugueses. E por isso, de alguma forma, ficamos surpreendidos que desta forma o Governo não apresente um instrumento de apoio, mesmo que seja um instrumento cautelar construído a partir de uma outra taxa de inflação.
0: Líder parlamentar do PS, depois da reunião com o Ministro das Finanças, Eurico Brilhante Dias, afirma ainda que a economia vai crescer menos do que foi prometido pelo Governo aos portugueses. O valor deve ficar, segundo as perspectivas do Executivo, em cerca de 2% do crescimento económico. Antes do PS, foi a vez do Chega se reunir com o Governo. O líder parlamentar mostra-se desiludido com a proposta, mas mesmo assim não garante já que o partido vá votar contra. Pedro Pinto assume que há demasiados pontos divergentes com o Executivo e revela que o Governo está a prever um excedente de 0,2% do PIB, sem ter nos planos uma descida dos impostos. Uma situação que leva o líder da bancada do Chega a acusar o Governo de insensibilidade.
2: As pessoas estão num período difícil, numa crise grande, uma crise grave. Não baixar quer o IVA dos combustíveis, quer o IVA do cabaz alimentar, que também já foi dito pelo Governo que não irá baixar, é deveras preocupante. Aquilo que percebemos nesta conversa de hoje é que este é um Governo que continua a ser insensível aos grandes problemas das pessoas em Portugal. E com um Governo insensível, é um orçamento também insensível, é um orçamento sem nada de novo, segundo aquilo que percebemos, que será apresentado no dia 9 ou no dia 10 de outubro do próximo mês.
0: Líder da bancada do Chega, Pedro Pinto, depois da reunião entre o grupo parlamentar do Chega e o Governo sobre o orçamento do Estado do próximo ano. Esta terça-feira, o Ministro das Finanças recebe os partidos à esquerda. Na quarta-feira, é vez de receber a Iniciativa Liberal. Neste Jornal da Uma falamos também do caso das gêmeas. Já são conhecidas as acusações do Ministério Público, que incluem o filho de Marcelo Rebelo de Sousa. O antigo Presidente da República diz que o caso tem sido doloroso desde 2023. Marcelo Rebelo de Sousa já tinha dito na tarde desta segunda-feira que todos são iguais perante a justiça. Ao início da noite voltou a falar em tabuaço. Em declarações à RTP, o antigo Presidente da República admite que o caso é doloroso há vários anos, mas que isso não invalida que a justiça seja para todos.
3: Como sabe, estamos perante factos que reportam a 2019 e em 2023, que passou a ser doloroso, no que me toca, pela noção que tive da realidade.
4: Tem sofrido muito por causa
3: que não
4: disso.
3: Tinha conhecido antes. E, portanto, é evidente. É evidente, mas isso é um problema pessoal meu. Como cidadão, como antes, quando era Presidente da República, eu tenho a mesma posição de princípio. Seja o A, seja o B, seja o C, seja o D, seja quem exerce funções as mais importantes na sociedade portuguesa, não está acima da justiça.
0: O antigo Presidente da República, Marcelo Rebelo de Sousa, em reação à acusação do Ministério Público ao filho, para além de Nuno Rebelo de Sousa, foram ainda acusados a mãe das duas crianças, Daniela Martins, o ex-diretor clínico do Hospital de Santa Maria, Luís Pinheiro, e ainda o antigo Secretário de Estado da Saúde, António Lacerda Salles. Em comunicado, a defesa do antigo Secretário de Estado diz que os factos que surgem na acusação são inconclusivos ou merecedores de outras conclusões. O texto acrescenta ainda que Lacerda Salles recebeu esta acusação com enorme surpresa e que continua a acreditar que se pode fazer justiça neste caso. A defesa do antigo Secretário de Estado da Saúde diz que vai analisar o processo para decidir se vai ou não pedir a abertura de instrução. Ainda nas reações do PSD, vinca que nunca ficou provado qualquer envolvimento da Casa Civil e de Marcelo Rebelo de Sousa no caso das gêmeas. O deputado do PSD, António Rodrigues, que coordenou, foi o coordenador do partido na Comissão Parlamentar de Inquérito sobre este caso, finca que a Casa Civil teve uma atitude semelhante nestes assuntos, como noutros tantos, e defende a postura rigorosa e prudente do PSD neste inquérito parlamentar.
4: Nós não fomos brandos em circunstância alguma, nós tentámos ser rigorosos relativamente a todas as situações, não fomos a correr atrás de conclusões que em alguns casos estavam pré-enunciadas. A Casa Civil recebeu um e-mail, a assessora preocupou-se como se preocupava em todas as outras questões sociais que a Presidência tinha sempre na sua agenda, e ninguém duvida, em momento algum do mandato de Marcelo Rebelo de Sousa, que ele se preocupou sempre com a condição das pessoas. O que é que fica provado? Que a assessora acompanhou o processo. Não fica provado, e não há nenhuma acusação específica, que alguém da Casa Civil ou a Casa Civil no seu todo tivesse intercedido em favor de quem quer que fosse neste processo.
0: António Rodrigues, que foi o coordenador do PSD na Comissão Parlamentar de Inquérito sobre o caso das gêmeas. Já Rui Paulo Sousa, deputado do Chega, que presidiu a comissão, sublinha a importância do inquérito parlamentar para a evolução deste caso na Justiça.
5: Ficou provado que realmente a Comissão de Inquérito atingiu um objetivo, foi permitir um escrutínio público de toda a situação. Hoje, quando se deu esta acusação do Ministério Público, se realmente não tivesse existido uma comissão de inquérito, se calhar a maior parte das pessoas não fazia a menor ideia do que é que se estava a falar. E também ainda considero que, se não tivesse existido uma comissão parlamentar de inquérito, possivelmente, se calhar, estes factos não eram trazidos hoje a lume, nem sequer, se calhar, a acusação tinha avançado como a pessoa avançou, mesmo a nível do Ministério Público. Portanto, sem dúvida nenhuma, é um bom dia tanto para a Comissão de Inquérito como para o Partido Chega, que foi quem lançou putestativamente.
0: Rui Paulo Sousa do Chega e António Rodrigues do PSD, no explicador da Rádio Observador, isto depois de terem sido conhecida a acusação do Ministério Público no caso das gêmeas luso-brasileiras. Na véspera da reunião com o Ministro da Administração Interna, cerca de 200 polícias saíram à rua em protesto no Porto. Polícias e guardas manifestaram-se em silêncio na Invicta, isto no dia antes da reunião com Luís Neves sobre a reestruturação das carreiras e a organização do tempo de trabalho. Antes do protesto, o líder da Associação Sindical de Polícias afirmou aos jornalistas que o Ministro da Administração Interna não tem tido condições políticas para aplicar as ideias para o setor. Paulo Santos, que é presidente do sindicato mais representativo de polícias, entende que Luís Neves tem feito pouco pela segurança e reconhece que, para se ser um bom ministro, é preciso mais do que experiência.
6: Ser ministro da Administração Interna, e temos dito também várias vezes, não é necessário só ter experiência, não é necessário só ter sensibilidade. É preciso ter respaldo político do governo no seu todo para que possa dar passos. E isso não tem acontecido, aliás, já o disse ao seu ministro, é importante que ele tivesse aqui condições políticas para aplicar aquilo que são as ideias.
0: O líder da Associação Sindical de Polícias, Paulo Santos, diz que tem que ser o primeiro-ministro a dizer se Luís Neves tem ou não condições para continuar no cargo. Os sindicatos saíram à rua esta segunda-feira, isto no dia antes de se reunirem com Luís Neves sobre a reestruturação das carreiras e a organização do tempo de trabalho. Na atualidade internacional, o presidente da Ucrânia diz que a Rússia se vai reforçar com tropas e mísseis da Coreia do Norte. São declarações do chefe de Estado durante a mensagem diária nas redes sociais. Volodymyr Zelensky diz que esta é a primeira vez que as forças russas não conseguem travar uma guerra sem reforços da Coreia do Norte. Avança que o número de efetivos do exército de Kim Jong-un na Rússia pode mesmo chegar perto dos 20 mil.
7: Existem atualmente mais de 8 mil soldados norte-coreanos em território russo. Além disso, estão em cursos preparativos para o destacamento de mais 10 mil soldados, que neste momento estão a ser selecionados para receber formação e, posteriormente, serem destacados para a Rússia. Em troca, a Rússia está a pagar, entre outras coisas, com tecnologia, como, por exemplo, a produção de drones de ataque de tipo Shahed foi estabelecida na Coreia do Norte com apoio técnico russo.
0: o presidente da Ucrânia num vídeo publicado nas redes sociais, em que Volodymyr Zelensky acrescenta que a Coreia do Norte também forneceu a Moscovo mísseis balísticos. É o ponto final nesta edição da 1 da manhã. Regresso para atualizar as notícias na antena da Rádio Observador quando forem 1h30. Até já.
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9: Assinalámos há dias os 25 anos dos atentados do 11 de setembro. Na altura, o espaço aéreo dos Estados Unidos foi encerrado. O que aconteceu a todos os aviões que se destinavam ao país alvo dos ataques terroristas? Esta é a premissa de um musical diferente. Pouca gente sabe que nos dias seguintes aos atentados de 11 de setembro, 38 aviões e cerca de 7 mil passageiros foram desviados para Gander, uma pequena localidade da Terra Nova, no Canadá. O musical Come From Away, em cena até domingo no Capitólio, conta o que aconteceu a seguir. Durante 5 dias, os moradores abriram as portas, ofereceram cama, comida e apoio a estranhos até que pudessem seguir viagem. Comigo tenho o Nuno de Sá, cofundador, diretor artístico e mestre da Lisbon Film Orchestra, a única orquestra portuguesa dedicada a bandas sonoras de filmes, que traduziu e dirige este musical sobre estranhos que se tornam família. De roqueiro a maestro, vamos conhecer melhor este homem que construiu o seu percurso entre a música, o ensino, a direção artística e o empreendedorismo cultural, acreditando mesmo que a música, de facto, pode nos salvar. Olá, Nuno, e bem-ajas por ter aceitado este meu convite. Bem-vindo à Rádio Observador.
10: Muito obrigado.
9: É um grande
10: obrigado
9: prazer.
10: Pelo convite.
9: Obrigado, eu é que agradeço teres vindo. É bom estar a falar contigo. Tu que és um lisboeta criado em Odivelas, e aliás, como o teu sócio também, que fundou esta LFO, a Lisbon Film Orchestra, é muito engraçado porque tu, até aos 14 anos, não tinhas assim um grande percurso na música, e era talvez meio apagado. Até que há um primo teu que te dá um presente maravilhoso. Sim. Ou emprestou-te um presente.
10: Sim, é verdade. Eu até aos 14 anos andava meio adormecido para a vida, ou seja, como criança, era uma criança que tinha poucos interesses, gostava de dormir, gostava de comer, gostava de ver televisão, mas nada me entusiasmava muito, pronto, até que essa mudança radical na minha vida, que foi quando um primo meu me emprestou uma guitarra para eu poder simplesmente...
9: Uma guitarra elétrica?
10: Uma guitarra acústica. Uma guitarra acústica.
9: Okay. E foi uma epifania.
10: E foi a partir daí que passei de não querer fazer nada a estar sempre agarrado à guitarra, sempre a tocar, sempre à procura de coisas novas para aprender. E foi realmente uma mudança. Parece que houve aí um acordar. Um acordar para a música, um acordar para a vida, que foi realmente
9: tudo mudou.
10: Muito interessante. Mudou tudo.
9: Há o Nuno antes da guitarra e o Nuno depois.
10: Ah, exatamente.
9: DG acho que há uma... e PG.
10: Exatamente. Há uma criança antes da música e um jovem que nasce com... De repente descobre que se calhar pode ter alguma capacidade. E é interessante pensar nisso, que eu como criança, com 10 anos, na disciplina de educação musical, eu era um aluno mediano baixo. Sim. Eu nem era... Não gostava daquilo. Aquilo não me dizia absolutamente
9: era
10: nada.
9: Era flauta e aquelas coisas.
10: Exatamente. Eu não, aquilo não me interessava minimamente,
9: curioso,
10: mas é engraçado incrível. Que foi, há uma frase que eu gosto muito, que é a laranjeira dá laranjas quando está preparada, e eu acho que naquele momento eu estava mais preparado do que antes.
9: Tu tens muito bom ouvido, ouvias, tocavas coisas do ouvido, tens o ouvido perfeito, por exemplo.
10: Sim. Não tenho
9: isso
10: ouvido não. Absoluto,
9: não
10: tenho,
9: absoluto.
10: Não tenho essa,
9: esse dom.
10: Esse dom, e às vezes isso não é bem, pode ser difícil.
9: Pois, há pouco tempo vi um filme que foi um drama para o afinador de pianos. Concretamente.
10: Exatamente, porque pronto, para tocar com outras pessoas, ou seja, quando aquilo não está realmente perfeito, aquilo faz muita confusão a quem tem o ouvido absoluto.
9: Mas tocava,
10: tirava as coisas do ouvido, de tirar aquelas músicas, porque eu comecei, a minha paixão era o rock.
9: Tu começaste ouvir... com o rock, era engraçado.
10: Exatamente,
9: os Metallica, este ano. Mas chegaste a ter uma banda ou não? Banda
10: cheguei,
9: de garagem?
10: Cheguei a ter uma banda de garagem, e apesar de neste momento não ter cabelo, era um rapaz de 18 anos com cabelo abaixo dos ombros, portanto
9: incrível.
10: Sim, que tinha os concertos, que pintava as unhas de preto para fazer negra. Os concertos mesmo à série. Mas foi realmente uma época que houve um clique.
9: É muito engraçado esta coisa que tu falas do rock versus música erudita, porque como tu dizes, o rock era muito orgânico, era muito corporal, abravas a cabeça e saltavas.
10: Isso.
9: E a música erudita preenchia-te muito mais por dentro.
10: Sim, foi.
9: Faz essa distinção, é curioso.
10: Ou seja, eu começo aos 14 anos a estudar música, tenho a oportunidade aos 15 de entrar no Conservatório de Ondinis, que foi o conservatório em Odivelas, onde eu faço o meu percurso todo.
9: Tu depois me torno. Em
10: não, fiz o meu percurso todo de até o 8º grau, portanto, okay. Que é o equivalente até ao ensino secundário.
9: Sim.
10: E depois torno-me professor mais tarde, mas essa
9: acabaste
10: escola...
9: Acabaste por dar aulas depois de guitarra lá.
10: Exatamente, durante 20 anos fui professor.
9: Sim,
10: lá, mas aos 15 anos há a oportunidade de ter uma formação musical, enquanto antes a guitarra elétrica era uma formação apenas de tocar, tinha aquelas escolas mais pequenas do primeiro andar de um prédio que tem assim vários alunos.
9: Como eu tive, Eduardo Costa, tive guitarra.
10: Exatamente.
9: Exatamente, era tão bom.
10: Exatamente, e portanto a oportunidade de ir para um conservatório fez, direcionou-me para um determinado tipo de ensino que despertou em mim alguma sensibilidade para um determinado tipo de sonoridade que o rock não dava. E através dessa formação, a partir do 3º, 4º, 5º grau, houve uma experiência que eu tive de música de câmara, tocar com um pianista, que me abriu. Sim. Me abriu horizontes.
9: Criou.
10: No que diz respeito à interpretação, no que diz respeito ao gostar da música erudita, dos compositores, dos pianistas, e de ver que a música era muito mais do que só o rock, do que só a parte.
9: Porque nada vulgar no miúdo, nada vulgar no miúdo ter esse acesso e, sobretudo, ter essa sensibilidade. Tu percebeste, não é?
10: Mas é engraçado que tem a ver muito com as pessoas que nos rodeiam.
9: Exatamente.
10: E na altura nós tínhamos aulas com uma professora que é Elsa Cabral, que foi a pessoa
9: incrível.
10: Que me tornou, que me abriu as portas para onde eu estou agora.
9: Sim.
10: Ou seja, não para eu criar uma orquestra, não para ser empreendedor, não para ter
9: Exatamente.
10: Ideias, mas para descobrir que a música é algo que nos transcende e que nós podemos encontrar na linguagem musical algo de profundo e algo de íntimo e de algo que diz muito sobre nós e sobre os outros.
9: Incrível.
10: E isso dar-nos essa hipótese aos 18 anos de me abrir para um caminho mais íntimo foi algo que me ajudou bastante.
9: Olha, Nuno, esta que bonita esta homenagem que prestas à tua professora, e eu faço sempre questão, às vezes há muitos convidados meus que dizem, desde a minha carreira esta professora de biologia ou de português, não sei o quê, e bem, é de facto extraordinário tu poderes dizer isso numa altura em que os professores são tão perseguidos, numa classe tão malquista e tão mal vista hoje em dia. É muito bom saber que houve alguém que te influenciou e bem, e abriu-te os caminhos. Eu lembro que aos 19 anos, por exemplo, há esta história de tu aos 19 anos, houve ali aquela hesitação entre a matemática para o curso de contabilidade ou a prova de guitarra, e tu optaste pela prova de guitarra.
10: Sim, é isso, porque o teu pai... ao começar aos 14 anos nós para os pais há uma preocupação,
9: uma resistência,
10: não é?
9: Claro.
10: Que é o que é que
9: filho.
10: Eu vou fazer? Eu aos 15 anos já sabia que eu queria fazer música para o resto da vida, mas até chegar a um ensino superior, o curso do conservatório são 8 anos, teoricamente. Sim. O 8º grau equivale ao 12º ano, portanto eu para poder ir para o ensino superior preciso de um tipo de formação.
9: Claro.
10: Que poderá demorar 8 anos a fazer.
9: Incrível.
10: Até poder ir, e então eu, ok,
9: uma
10: vamos
9: opção,
10: para a contabilidade. É? Contabilidade estou 2 anos. Tenho que decidir entre um exame de matemática e um exame
9: guitarra.
10: De guitarra. Escolho guitarra. Depois vou para ciências musicais.
9: O teu pai tremeu. Eu estou mesmo a ver o teu pai a tremer com essa escolha. Mas
10: não,
9: hoje diz, hoje admite.
10: É verdade. O meu pai admite isso. O meu pai
9: preocupa-se. A vida de guitarrista e música é sexo, drogas, rock and roll.
10: É? Exatamente.
9: Estou mesmo a vê-lo a dizer isso.
10: É exatamente isso. Porque a preocupação dele e também a experiência dele
9: porque
10: de um homem que nasceu em 1950.
9: Sim.
10: A preocupação dele é a experiência que eu tenho de músicos.
9: Exatamente.
10: E de tocar à noite é tipo,
9: esta vida
10: é uma
9: boêmia,
10: vida, exatamente, e portanto
9: claro que sim.
10: Mal paga, que os artistas pronto,
9: incerta.
10: E há aqui algumas escolhas que eu fiz na minha vida que já me aconteceu duas, três vezes, uhum, que chega a um ponto e que eu não sei qual é que é o passo, não sei qual é o resultado, mas okay, eu sei que tenho que dar aquele passo. Okay. E isso aconteceu uma primeira vez aí aos 19 anos, quando eu desisto de contabilidade e digo ao meu pai, eu não sei o que é que vai dar, mas sei que eu tenho que fazer isto. E alguma coisa eu vou ter que, por alguma razão eu vou ter que fazer esta escolha. E eu acho que foi aqui que que tomei essa decisão
11: exatamente.
10: Isso.
11: Nem sempre são fáceis, são às vezes decisões complicadas.
10: Não, e que só passado uns anos é que nós percebemos o impacto que elas têm.
11: Exatamente. E mas arriscaste?
10: E aí eu sinto que foi essa a escolha de eu tenho que fazer, que era mais forte do que eu.
11: Então, em 2004, tiraste a primeira licenciatura em guitarra, portanto, e em pleno, ainda estavas a estudar isto, fizeste um Erasmus na República Checa, em Praga.
10: Isso.
11: E foi em Praga, outra epifania, que é extraordinária.
10: Exatamente.
11: Estas coisas vêm ter contigo, é assim mesmo, há uma altura na vida em que cá está, em que estás preparado para.
10: Exatamente.
11: E num salão, ouviste um concerto extraordinário.
10: Foi, eu estava a fazer o Erasmus em guitarra, portanto, o meu objetivo era ser guitarrista.
11: E buscaste a estar no Gulbenkian, buscaste a estar em
10: Eu fui, durante 10 anos, eu fui o guitarrista da Orquestra Gulbenkian. Okay. E da Orquestra de São Carlos.
11: E o Quarteto de Guitarras de Lisboa, faz parte.
10: Exatamente, portanto.
11: Sinfónica Portuguesa.
10: Exatamente, portanto eu fiz esse percurso.
11: Fiz uma carreira de guitarra, claro.
10: Isso, e quando estou a fazer o Erasmus, assisto a uma orquestra que toca bandas sonoras de filmes e.
11: O Harry Potter, o Pirata das Caraíbas, Star Wars.
10: Exatamente, num salão de século XIX, muito erudito e tudo muito formal. Ah, mas aquilo tinha um impacto.
11: Público, os miúdos.
10: E para mim
11: os
10: também
11: pais.
10: Foi a primeira vez de assistir àquelas bandas sonoras tocadas ao vivo. Eu levava aqueles aparelhos do MP3, os leitores de MP3 que havia
11: iPods.
10: Em 2000, os iPods exatamente, exato. Essas coisas todas.
11: Ai, gravaste?
10: Não, eu tinha isso. Tinha música lá, okay, com a banda sonora do Harry Potter. E ter a oportunidade, eu nunca tinha assistido a uma orquestra a tocar aquelas bandas sonoras.
11: Exato.
10: E eu pensei, isto é realmente algo espetacular. E foi aí que nós a ideia de vamos trazer isto para Portugal.
11: A força da música associada ao cinema.
10: Vamos, porque isto tem um impacto nas crianças, isto realmente é diferenciador. E eu aqui já tinha algum lado de criativo de eventos e de coisas, porque eu já era professor no conservatório. Sim. E já gostava de fazer.
11: Criei
10: a associação de estudantes no conservatório, criar o jornal da escola. Ou seja, eu já tinha assim algumas coisas. Coisas de juntar as pessoas e de fazer eventos,
11: dinamizar eventos
10: temáticos, etc. E então, para mim, aquilo era, na minha cabeça, era tão fácil como uma ideia. Tipo, sim, ok, vamos pôr a fazer e a coisa vai acontecer.
11: Ter com o Francisco Santiago, que era teu colega, não era?
10: Sim, o Francisco Santiago estava a estudar produção musical e era meu.
11: Também é Lodivelas,
10: meu amigo de infância desde os 10 anos de idade.
11: E ele também é ótimo. Então, o que é que precisas? Vamos a isso. O que é que eu preciso?
10: E ele pergunta-me o que é que tu precisas. E então foi a partir daqui que nasce este projeto muito ingênuo de trazer
11: as bandas sonoras
10: para um concerto, porque era uma coisa que em 2007 não era comum.
11: Sim, não.
10: Não havia. Isso houve aqui algum impacto positivo também nas pessoas que assistiram, nos próprios músicos que também não tinham oportunidade de tocar este tipo de repertório, coisa que agora é muito comum, mas em 2007,
11: sim, claro, 2007 era uma
10: não era,
11: claro.
10: E isso foi
11: mas mesmo com o teu percurso da guitarra, tiveste as mesmas experiências internacionais muito, muito curiosas, por exemplo na Escócia, onde tu foste, e depois com a Olga Prats também, na orquestra de guitarras que levaste à Universidade de Graz na Áustria.
10: Sim.
11: Estes contextos internacionais também te ajudaram a escolher esta área e a nunca largar a guitarra.
10: A orquestra é uma coisa que vem pela capacidade que eu fui percebendo que tinha de tirar o melhor do outro enquanto professor, de poder dar uma visão que por vezes a guitarra só não preenchia. E portanto, o ter uma experiência como ir à Escócia, poder tocar um repertório de compositores portugueses, ou ser solista numa numa cidade da Áustria, a convite da Olga Prats, que era minha professora. São experiências que nos marcam positivamente, claro, mas que também nos dizem...
11: Responsabilizam.
10: Isso.
11: É?
10: Responsabilizam. Olha. E dizem-nos também o que é que nós queremos para nós, como é que nós nos sentimos. E eu sempre fui uma pessoa que, talvez por personalidade, gosto pouco de repetir coisas, okay, gosto pouco
11: das experiências novas, é o que tu procuras.
10: Eu procuro muito a questão de querer sentir aquele entusiasmo. A coisa que eu mais gosto na vida é ter uma ideia e ver materializada.
11: Exatamente. Concretizar.
10: Exatamente.
11: Sonhos.
10: Isso para mim é algo que me deixa muito, muito entusiasta. E a questão da guitarra, sentia que me faltava qualquer coisa. E o ser maestro dá-me a oportunidade de me relacionar com o outro, de tirar o melhor do outro com a direção musical, porque a direção musical é dar uma direção, não é dirigir.
11: É, eu estava a pensar nisso. É outra, em 2004, aliás, ainda antes desta licenciatura em direção de orquestra, já tinhas tido uma experiência como maestro, já tinhas juntado uma pequena orquestra na escola com os colegas mais novos, tinhas já feito e percebeste, eu gosto disto, eu tenho jeito para isto.
10: Isso, eu sentia que havia coisas que eu tinha a capacidade de agarrar em alunos que se calhar eram menos, menos talentosos.
11: Okay.
10: E de conseguir tornar o grupo em algo forte. E
11: mais importante que a soma das partes, não é?
10: Isso, exatamente.
11: Mas o que é que faz o maestro mesmo? Prepara as partituras e... É porque eles têm que saber a música que vão tocar, todos os músicos, não é? Porque é que é importante... E o que é que eles têm que olhar para a música e olhar para ti de vez em quando?
10: Não, e tu, o maestro é o elemento unificador. É o elemento que marca o tempo, é o elemento que
11: conduz,
10: dá uma direção.
11: Ok.
10: Que é óbvio que os músicos conseguem tocar uma coisa a tempo, se nós dissermos o tempo é 1, 2, 3, 4, eles começam a tocar e vão do início até ao fim, é o que acontece em música de câmara, quando são músicos mais, quando são menos músicos.
11: Sim.
10: O maestro, quando tem um agrupamento maior,
11: tem
10: 50 e tal ou 80 músicos à frente,
11: é
10: como está toda a gente a tocar, olhar para a sua partitura,
11: concentrado,
10: por vezes por uma questão acústica, por vezes porque há um distanciamento entre músicos. Não é possível tocar tão junto,
11: okay,
10: e daí
11: com
10: ter alguém
11: câmara,
10: ao centro, ao centro, que consiga, okay, visualmente
11: ter a visão do total do jogo,
10: isso, e
11: assim,
10: eles todos olharem para um ponto comum, porque ele não vai, o violinista que está aqui não consegue olhar para o músico que está nas costas,
11: exatamente,
10: ou não consegue para o outro que está,
11: não sei,
10: exatamente.
11: Mas portanto, nona Sinfonia de Beethoven, contigo como maestro ou com o Martinho Sousa Tavares como maestro, soam diferentes?
10: Sim, tem que soar diferentes.
11: É incrível.
10: Tem que soar diferentes. E é importante que soem diferentes. Porque...
11: Ou com o Bernstein ou com alguém.
10: É completamente incrível. Diferente. É completamente diferente. Porque isto tem muito a ver com um líder, seja um maestro, um líder de uma empresa, dá um caminho.
11: Claro.
10: E a presença dessa pessoa tem um impacto nos outros,
11: claro.
10: E uma presença que seja isto sente-se muito quando uma orquestra recebe um maestro que não conhece, que não é muito respeitado, ou que sabem que ele não é muito bom, a orquestra toca de uma determinada maneira. Se de repente vem
11: alguém
10: que é o supra-sumo, eles até se endireitam na cadeira e até tocam com muito mais isto é muito humano, não quer dizer que eles não sejam profissionais, mas que tem um impacto com a presença. Isto,
11: claro.
10: Nós não precisamos de ser de uma orquestra para perceber, quando alguém entra numa sala, nós percebemos se aquela pessoa se é dona do espaço, se é dona do ambiente,
11: domina o espaço,
10: ou se está ali a pedir desculpa por existir.
11: Quando
10: isso eles
11: ao palco,
10: notam.
11: Pela primeira vez, como maestro, tinhas três meses de formação.
10: Sim, sim.
0: Muito boa noite, está com a Rádio Observador, é 1:30 da manhã, olhamos agora para as notícias em destaque a esta hora. Foi encontrado o corpo do segundo trabalhador soterrado na obra de um hotel em Porto Covo. Informação avançada pelo comandante subregional de emergência e proteção civil do Alentejo Litoral, a agência Lusa. Tiago Bugio adianta que o corpo do homem de 28 anos, de nacionalidade estrangeira, foi encontrado por volta das 11:15 da noite desta segunda-feira. O corpo do outro trabalhador, de 26 anos e também estrangeiro, já tinha sido encontrado às 6:15 da tarde. tarde. Estes dois trabalhadores ficaram soterrados esta segunda-feira na obra de construção de um hotel em Porto Covo, no distrito de Setúbal. O alerta foi dado por volta das 4:30 da tarde e as causas do acidente ainda estão a ser apuradas. E o Chega e o PS consideram que o Governo não tem no orçamento do próximo ano respostas para o aumento dos preços. Os dois partidos foram recebidos esta segunda-feira pelo Ministro das Finanças, isto no arranque das reuniões com os grupos parlamentares sobre o orçamento do Estado do próximo ano. Eurico Brilhante Dias, líder parlamentar do PS, revela que o Executivo prevê para 2027 uma inflação semelhante à deste ano. Depois da reunião que durou menos de uma hora, o líder parlamentar socialista admite alguma surpresa pela ausência de apoios aos portugueses, tanto nos combustíveis como no cabaz alimentar. Antes foi a vez do Chega reunir com o Governo, com também críticas. O líder parlamentar do Chega mostra-se desiludido com a proposta. Pedro Pinto não garante já que o Chega vá votar contra, mas assume que há demasiados pontos divergentes com o Executivo. Esta terça-feira são recebidos pelo Ministro das Finanças os partidos à esquerda. Na quarta-feira é a vez da Iniciativa Liberal e do JPP. Marcelo Rebelo de Sousa diz que o caso das gêmeas tem sido doloroso desde 2023. Ainda assim, um antigo chefe de Estado considera que isso não invalida que a justiça seja para todos. É a reação do ex-presidente da República ao final da tarde desta segunda-feira à acusação do Ministério Público ao filho, Nuno Rebelo de Sousa. Para além do filho do antigo chefe de Estado, foram ainda acusados a mãe das duas crianças, Daniela Martins, o ex-diretor clínico do Hospital de Santa Maria, Luís Pinheiro, e o antigo secretário de Estado da Saúde, António Lacerda Salles. Cerca de 200 polícias saíram à rua esta segunda-feira no Porto, um protesto que decorreu em silêncio na véspera de novas reuniões com o Luís Neves sobre a reestruturação das carreiras e a organização do tempo de trabalho. Antes deste protesto, o líder da Associação Sindical de Polícias afirmou aos jornalistas que Luís Neves não tem tido condições políticas para aplicar as ideias para o setor. Paulo Santos entende que o Ministro da Administração Interna tem feito pouco pela segurança e reconhece que para se ser um bom ministro é preciso mais do que só experiência. Em notícia de fecho desta síntese informativa, eu regresso para atualizar a informação quando forem 2 da manhã. Até já.

0: Estamos a conversar com o Nuno de Sá, é maestro, cofundador e diretor artístico da Lisbon Film Orchestra, que traduziu e dirige o musical Come From Away, em palco até domingo no Teatro Capitólio, no Parque Mayer, sobre a população de uma pequena localidade canadiana, de Gander, na Terra Nova, que acolheu de improviso, durante quase uma semana, milhares de passageiros que foram desviados dos seus destinos nos Estados Unidos, na sequência dos ataques terroristas de 11 de setembro. Já lá vamos ao musical concreto que estamos aqui a falar hoje. Para já, sobre esta tua carreira, que eu gosto muito do que tu tens feito, esta tua internacionalização, também foste professor do curso de mestrado no Piaget, és formador de professores, certificado, esta orquestra, tiveste esta direção de orquestra na Academia Nacional Superior de Orquestra, da Metropolitana, em Lisboa. Outra alternativa era o mestrado em guitarra, que podias ter tirado em Espanha, mas optaste por isto. Regeste a Orquestra do Algarve, a Orquestra do Teatro da Mala Posta, esta Lisbon Film Orchestra, então, que fundaste, entretanto fizeram também uma academia. A tua missão é, no fundo, Nuno, do que eu percebi, transformar, é o que tu tens feito, e hoje vamos falar disso também, transformar a música em experiências. Daí, para a família, para a pessoa, para cada um, para ti próprio. Daí, se calhar, esta questão do teatro musical que tu vocês, às tantas, começaram a fazer isto. Este também é o terceiro que vocês fazem.
1: O teatro musical vem de...
0: É um passo à frente do que só o concerto, o filme-concerto, não é?
1: Isso. Mas é o chegar, é o poder proporcionar às pessoas outro tipo de experiências, conforme estavas a dizer. Agora, vem daqui de um lado também meu de querer aprofundar um processo de ser maestro é estar ali à frente de vários músicos durante 3, 4 dias de ensaios. Nós preparamos os concertos e fazemos os concertos. O teatro musical tem uma profundidade de preparação. Precisamos de estar um mês e meio a ensaiar, precisamos de estar um mês em cena. Isto permite dar-me, enquanto líder, mas também principalmente como pessoa, durante mais tempo. Eu sou uma pessoa naturalmente reservada, sou uma pessoa naturalmente que tenho alguma dificuldade, apesar de ter que enfrentar 8 mil pessoas num Mel Arena. Exatamente. Eu sou uma pessoa naturalmente introvertida e então nem sempre me dou numa quantidade significativa num projeto como estar 4 dias a ensaiar com uma orquestra. O teatro musical permite aprofundar o lado de música, permite aprofundar o lado de interpretação. Exatamente. E de encontrar aquelas camadas todas que o instrumento e a música permitem quando nós estamos num processo íntimo, de encontrar um objetivo para aquela nota, encontrar um objetivo para aquele acorde, para aquela frase. E o teatro musical, como tem um processo maior, permite-me chegar ao pé dos atores, ao pé dos músicos e conseguir tirar e conseguirmos mais tempo de relação. E isso acaba por ser uma das grandes motivações que eu tenho em fazer teatro musical. E depois, a questão de como eu sou um observador.
0: Sim, está no sítio certo para dizer isso.
1: Um observador desse tipo de espetáculo e o impacto que teve. Quando eu começo a assistir a estes espetáculos em 2016, quando tenho a oportunidade de ir a Nova York, quando tenho a oportunidade de ir a Londres e assistir a estes espetáculos, eu percebo assim, estamos num... Falta-nos um longo caminho para chegar a estes espetáculos em Portugal.
0: É outra experiência, como tu dizes.
1: Isso. E apesar do teatro, teatro sério, como se costuma dizer, que temos muita qualidade, o teatro musical, daquilo que se faz lá fora, com um investimento 20 vezes
0: brutal,
1: superior ao nosso.
0: Mas todos têm espaço.
1: Mas têm claro, toda uma estrutura e uma criatividade que, obviamente, coloca no espectador uma sensação de um preenchimento que a música eleva à experiência teatral.
0: Exatamente. Mais ao vivo e tudo, como é o caso.
1: Isso,
0: 8 músicos.
1: Exatamente.
0: Ao vivo, tocar ali, tudo pode acontecer.
1: Exatamente.
0: É,
1: e isso acaba por... A palavra tem um peso, mas depois a música eleva. O Gustav Mahler dizia: eu escrevo música porque não consigo expressar por palavras as coisas que eu sinto. E, portanto, a música traz-nos isso. E o teatro musical e as histórias... Eu gosto muito de teatro musical contemporâneo. Se me perguntarem se eu sou fã do teatro teatro musical no todo não é o género que eu mais gosto, ou seja, os géneros clássicos não é uma coisa que me preencha, tipo me falarem em Mary Poppins e coisas, não é algo que me diga nada, mas o teatro contemporâneo, claro, os clássicos, o West Side Story, os Miseráveis, são coisas, esses são repertórios que eu gosto muito, mas o teatro contemporâneo que fala de assuntos hoje em dia super importantes, que já não é entretenimento, nós já estamos a falar de coisas que são necessárias para serem faladas, refletir. Para nós refletirmos.
0: E essas, este, por exemplo, não pode ser mais atual, musical, acolher o outro, isso. Tudo isto.
1: E então são peças que eu quero trazer, porque, como é óbvio, faço uma direção artística, tenho prazer em fazer, mas porque eu também penso, bolas, eu tenho a oportunidade, felizmente, já ter ido à Broadway e West End para assistir. Acho que o Portugal deveria também ter a oportunidade de assistir a este tipo de espetáculos que, na sua base, já são maravilhosos.
0: Tu fazes, a LFO faz team buildings, continuam a fazer isto, vão às empresas, constroem coros com os colaboradores da empresa, fazem bilhetes para as equipas, experiências para as famílias, continuam a fazer estas coisas, não é?
1: Isso, porque nós acreditamos,
0: o vosso site está lá estes...
1: Exatamente, nós acreditamos que a cultura pode ser um benefício para os colaboradores.
0: Sim, o momento agregador e de...
1: Isso, nós fizemos nós tivemos uma experiência agora nos 50 anos da EDP, em que conseguimos criar um coro com
0: funcionários,
1: as pessoas, com os funcionários, e foi uma coisa muito, muito interessante, porque acaba por ser uma experiência libertadora, porque nós, quando o nosso primeiro instrumento é a voz, e é aquilo que é o mais natural, e nós fomos sempre fomos criados, é um pouco da educação de que quem canta bem, principalmente os homens, quando os homens cantam, que não é propriamente não é macho o suficiente.
0: Às vezes não é bem visto, exatamente. Como é que é,
1: portanto,
0: possível?
1: Só que é só o nosso elemento diferenciador,
0: claro,
1: é a nossa voz, traduz a alma, e é muito interessante.
0: Que nos comunica.
1: Exatamente, claro. E é muito interessante ouvir essa voz. E quando nós temos várias pessoas a cantarem, e quando é ao mesmo tempo, é muito interessante nós percebermos como as pessoas se transformam, a fisicalidade das pessoas, porque estão ao lado dos colegas e de repente riem-se.
0: Na EDP há alguns talentos.
1: De certeza. E, portanto, nós conseguimos levar isso para as empresas, é uma maneira das pessoas se descobrirem.
0: Exatamente.
1: No meio de
0: e com
1: todos
0: um espírito de
1: colegas.
0: Corpo. Exatamente. Também és uma pessoa, vê-se que és uma pessoa espiritual também, a questão da música também curar,
1: claro.
0: Mestre de Reiki, é uma coisa que também precisa, uma coisa. Espiritualidade, cultura, desenvolvimento pessoal, também gosto muito de ler sobre isso. Muito bem, então vai fazer 20 anos para o ano, a Lisbon Film Orchestra, co-criada então com o Francisco Santiago, começou ali no Cinema São Jorge, depois passou para a Aula Magna, depois passou para o Tivoli, por aí fora, e já tens ido ao Mel Arena, só a maior sala, a única orquestra portuguesa ainda dedicada a bandas sonoras. Tens esta visão clara de levar ao palco a emoção da música sinfónica através das grandes narrativas que marcam o imaginário coletivo. Porque, de facto, as pessoas estão a ver uma orquestra a tocar estas músicas e muitas vezes têm estas músicas todas na cabeça, desde O Regresso ao Futuro, ao ET, ou não sei o quê, John Williams, que é uma grande referência para ti, e não sabiam que isto era uma orquestra a tocar. Nunca sequer tinham ouvido, até ir aos teus concertos, que uma orquestra a tocar ao vivo. E depois veem, eu conheço isto tudo, isto diz-me, ressoa em mim.
1: Isso.
0: É muito curioso.
1: É
0: uma descoberta.
1: É percebermos que os concertos da LFO...
0: Sim, mas LFO
1: não tem
0: Life
1: a ver.
0: Experience.
1: É óbvio que a LFO tem dá-lhe outra camada nestes concertos, que se calhar no início não dava, mas agora nesta fase em que já vamos para as arenas e já temos um LED ball e temos fogo e temos confetes.
0: Exato.
1: E temos luzes,
0: não,
1: tem essas
0: que
1: coisas todas que dão uma camada,
0: os filmes a
1: diferentes,
0: passar atrás,
1: as imagens dos filmes,
0: incrível.
1: Etc. Isto dá uma camada completamente diferente do que
0: claro.
1: Só meramente um
0: orquestra num palco
1: de banda sonora. Mas há uma coisa de base que é a emoção que desperta no outro quando estamos a ouvir aquele tipo de repertório.
0: Uhum.
1: Aquele repertório já é feito para criar uma emoção à cena do filme que
0: claro.
1: Nós estamos a ver. Portanto, logo aí já é feita para exacerbar determinadas
0: coisas
1: que o realizador quer. Então, se a partir desse momento nós já estamos a ouvir uma música que foi criada para isto, nós vamos despertar no público a emoção da memória de quando viu o filme.
0: Assusta-se com o Jaws.
1: Exatamente. Tum, tum, tum, o que é que... tum, tum, tum. Exatamente.
0: Porque tens 50 anos e tu fizeste isso?
1: Exatamente. E isto é importante, nós percebermos okay. que nós estamos a pegar, a mexer na memória das pessoas, exatamente. Nas emoções das pessoas. Porque esse filme, as pessoas sabem qual é onde é que aquela música entrou, eles sabem exato. O que é que aquele filme lhes fez sentir, porque o cinema não deixa de ser a representação das nossas histórias, da representação da nossa vida, e daí o nosso último concerto, e o próximo também, o do No Porto, que se chama Our Stories, são as nossas bandas sonoras das nossas vidas.
0: Mas tu já vais até ao Golden, já estás na K-pop, mas traz também o Amadeus e trazes o Bodyguard e o Regresso ao Futuro, Moulin Rouge, que eu adorei. Tantos, como fizeste a homenagem à Quimera de Ouro, do Charlie Chaplin, quando fez 100 anos, uhum. como tiveste o Sweeney Todd, aliás, que vai voltar agora, teve no Capitólio um mês e depois agora vai voltar, então é uma das suas próximas, que vai acontecer agora, se não me engano.
1: Em abril do próximo ano.
0: Próximo ano, de 2027. Muito bem, como é que tu descobriste, viste este Come From Away? Tinhas visto na Broadway, foi?
1: Sim, eu
0: já
1: vi
0: uns
1: em anos. 2019. Okay. Eu vi em 2019.
0: Foi em 2017 na Broadway, né? Foi inaugurada em 2017, digamos assim, 15, depois na Broadway chegou em 2017.
1: Exatamente. Eu e a minha mulher, quando vamos assim ver esses espetáculos ao Broadway ou Londres, nosso objetivo é ver todos, ter. Manhã, tarde e noite, tarde.
0: Dois
1: sempre,
0: por dia.
1: Dois por dia, sempre que incrível, é possível, nós incrível. Vamos. E é uma semana em que intensa. Estamos ali, estamos a ver 7, 8 espetáculos numa.
0: A tirar ideias.
1: A tirar ideias, a ficar, a entusiasmar-nos com as coisas. E tem sido isso, esse percurso desde 2019.
0: Incrível.
1: De trazer isso, de crescer, tão para bom. Estarmos preparados para trazer esse tipo de espetáculo.
0: Continuem aí, por favor.
1: E esse espetáculo. Eu vi este espetáculo sem saber o que é que eu estava a ver.
0: Sim.
1: Nós temos aqui uma tarde livre, não há nenhum espetáculo, e estávamos a passar e vimos, e tinham bilhetes, os únicos bilhetes que eles tinham eram standing tickets, que são bilhetes de pé, de podermos ver o espetáculo de pé, e nós comprámos aqueles bilhetes para o espetáculo que ia acontecer passado uma hora, e nós não fazíamos a mínima ideia do que é que iríamos ver, e foi realmente uma experiência
0: outra epifania
1: muito, muito bonita, foi pela simplicidade. E depois une-se as coisas que é, ok, nós enquanto organização, volto a repetir, não porque seja importante, mas não subsidiada, nós temos que fazer uma gestão financeira e decisões com base nas coisas que nós podemos.
0: Pronto. Exatamente.
1: E então, uma coisa é chegar e dizer assim, vou fazer um West Side Story, ou outra coisa é fazer, como é que eu faço um musical que tem pouco cenário? Que só tem cadeiras.
0: Tem poucos adereços, pouco cenário, não tem efeitos especiais. Não tem
1: efeitos especiais, ou seja,
0: cadeiras,
1: tem música.
0: Mas malas, acabou.
1: Ok, e então nós ficamos assim,
0: giro.
1: Olha, por que não? E este fica lá, tipo, na lista de quando isto for possível, isto poderia ser muito interessante de fazer. E então foi juntar isso
0: incrível.
1: Com os 25 anos do 11 de setembro.
0: Exatamente.
1: Então, como é que nós vamos conseguir juntar os 25 anos do 11 de setembro com o trazer
0: com
1: um espetáculo?
0: Outro lado que ninguém sabia, ninguém fazia ideia.
1: Sim.
0: De facto, as pessoas, o espaço aéreo fechado, as pessoas tiveram que ir aterrar em qualquer lado.
1: Sim.
0: Foram para aquela aldeola na Terra Nova, onde de repente, de 9 mil cidadãos, que de repente recebem
1: 7 mil pessoas
0: que têm que dar comida, têm que dar as escolas, são chamadas em hotéis, têm que dar comida, têm que dar cama, têm que dar carinho, têm que dar apoio. Tudo o que isto interessa, disseste, eu gostei tanto desta ideia de honestidade, uma coisa simples, que não é complicada de fazer, mas que é muito profunda. E as pessoas não, de facto, é novidade, as pessoas não faziam ideia que isto existia.
1: Eu acho que.
0: Pois são 12 pessoas em palco, 12 atores, 8 na orquestra.
1: Nós enquanto Lisbon Film Orchestra, nós gostamos de contar histórias, que nos ajudem também a despertar no outro sensações boas. É muito interessante estar no palco e para quem já viu o espetáculo, nós estamos os músicos estão em palco, uhum. e eu estou lá em palco, e eu conseguir olhar para as pessoas com um sorriso na cara durante o espetáculo, e o feedback geral que nós temos recebido mais comum é... Eu saio daqui Cheio. Eu saio daqui feliz, saio daqui de coração. Foi muito intenso, é muito bonito, mas eu saio daqui com esperança de que a humanidade realmente tem algo de bom para dar ao
0: e,
1: outro.
0: E não é sempre um sorriso que consegues com aquela musical. As pessoas, eu comovi-me imenso de algumas partes, ri-me imenso de outras partes. É um esforço titânico, porque eu vejo que aqueles 12 atores fazem dezenas de papéis, trocam aquilo tudo, o que é extraordinário, com coisas simples, põem um casaco de piloto, já é a comandante, assim, não sei o quê. É muito curioso, uma construção de personagens muito, muito bem feita. Atenção aqui, o destaque também para o Pernas, João Pernas, que faz uma encenação.
1: Pedro Pernas.
0: O Pedro Pernas faz uma encenação extraordinária. A própria Laura Pova na coreografia, movimentação, Ana Paula Rocha na cenografia, nos figurinos. Aquilo tudo funciona muito bem, mas é importante dizer que não é um musical sobre o 11 de setembro, é um musical sobre as pessoas.
1: Isso, há quem diga que é um musical sobre o 12 de setembro.
0: Ah, que giro.
1: Sobre o dia seguinte, porque eles tiveram 26 horas dentro
0: do avião. Fechados no avião, sem poder sair.
1: Avião, já, exatamente, isso não é, portanto, fácil. Só daí é que começa a história que nós nunca nos questionámos, nós vimos o avião. Avião, a bater nas torres. Sim. E ficámos aí nesse lado imagem, terrorista. Exatamente. E realmente é uma pergunta: o que é que acontece aos outros todos aviões que estão para ir para lá?
0: Milhares por,
1: e para onde é que eles foram? Para onde é que eles foram? E é muito interessante perceber isto. Nós tivemos para este musical, nós tivemos o apoio da Embaixada do Canadá, e que nos contavam que isto foi um dos maiores eventos diplomáticos que já aconteceram, porque 38 aviões, 7 mil pessoas terem que entrar numa cidade. Tem que haver muita relação. Sim. Entre as várias embaixadas para se poderem. Exatamente. Comunicar umas com as outras.
0: E Irene Sankov e David Hein, as homenagens dos dois canadianos que escreveram isto.
1: Exatamente.
0: Com entrevistas aos próprios participantes. É muito giro, não sabia, mas vi uma entrevista vossa, não sei se foi com o Paulo Homes ou alguém, que dizia que 10 anos depois eles voltaram lá.
1: Passado. A própria história fala depois, fala sobre isso. Exatamente,
0: então,
1: que são 10 anos.
0: Ficaram
1: que...
0: família.
1: Exatamente, porque foi algo emblemático e foi interessante que nós tivemos uma senhora que foi assistir, uma senhora americana que foi assistir a este espetáculo, que está casada com um português, que o irmão foi uma das pessoas que esteve em Gander e que nos esteve a contar de que realmente aquilo que aconteceu aqui na história, é realmente aquilo. Que foram muito bem tratados e que realmente foi uma experiência acolhedora porque eu acho que é
0: acho muito
1: que
0: conhecida.
1: Acho que nós às vezes falamos isto com os atores, de que a experiência com a pandemia, que há uma parte em que de repente nós batíamos palmas aos médicos e aos enfermeiros. Sim. Que estavam a cuidar. Nós ajudávamos uns aos outros, porque é nestes momentos que desperta desperta esse lado bonito. Eu acredito que por vezes quando nós não conseguimos, tem a ver com um sentimento de sobrevivência que hoje em dia nós precisamos quase nos proteger do mundo exterior para poder ir.
0: Pensei muito em ti também na questão da tradução. Não é fácil traduzir uma coisa destas, tudo em português.
1: Sim.
0: E depois, mas não procurar só o sentido nas letras, das músicas, também procurar a musicalidade das palavras. Não é nada fácil fazer este teu trabalho.
1: Não.
0: A direção musical está a teu cargo, mas esta parte da tradução, pensei, isto não é nada fácil.
1: Não,
0: isto
1: não é.
0: Parece que foi feito para português.
1: Não, é
0: e
1: isso.
0: E é muito curioso.
1: Esse é o objetivo, é que sou a português, é que sou o que foi escrito para a nossa língua. Eu tenho, eu acho que tenho uma vantagem, que é o saber, como eu tenho a minha partitura à frente, e eu saber música ajuda-me a saber. Sim. Exatamente onde é que a palavra tem que soar. Eu tenho que saber exatamente
0: as sílabas
1: isso.
0: Tónicas.
1: Para mim é um puzzle
0: muito bom.
1: Que eu me divirto muito a fazer, mas que dá muito trabalho.
0: Como comparado com outras versões do Come From Away, é muito diferente a tua?
1: Em termos de adaptação, não.
0: Sim.
1: Eu nestas coisas eu gosto muito, e é por isso que dá muito trabalho.
0: Tu tens no teu elenco quem diga, não, é muito melhor que os outros, que nós damos uma qualidade e um significado muito melhor e superior. Eu pensei, mas tu viste mais alguns.
1: Eu sinto que é muito fácil quando nós estamos a fazer uma adaptação, romantizarmos um bocadinho as palavras, mudarmos um bocadinho a frase para poder ficar em português. E eu e eu tento, quando faço as adaptações para português, eu tento escolher as palavras que sejam como do original.
0: Sim.
1: Ou seja, no sentido, se ele diz esta garrafa eu vou usá-la, eu vou falar da garrafa e dele usar a garrafa. Eu não vou usar de que usou uma água ou que bebeu.
0: Claro.
1: Ou seja, vou tentar fazer. E isso, às vezes, restringe muitas hipóteses. E então é daí o puzzle, que é como é que eu vou dizer uma frase que tenha uma garrafa, que tenha usar a garrafa, como é que eu vou fazer isto? E isso eu julgo que é uma vantagem, porque eu estou a ser o mais fiel,
0: porque tens a partitura à frente e estás a lê-la também,
1: aquilo que o autor quer. Isso muito, eu acho muito, acho positivo.
0: Muito bem, porque é uma peça sobre a desconfiança e também o seu contrário. Era engraçado de falarem nisso, porque aos passageiros muçulmanos que saem do avião e que são olhados de lado, todos esses sentimentos, é um mundo de sentimentos. Tu gostas muito, nosso tempo já acabou, eu já estava para ver isto, gostas muito também de ter sido no Capitólio, porque é um espaço que te faz lembrar um hangar de aviões.
1: Portanto, é verdade.
0: É engraçado com aquelas janelas grandes e tal.
1: É verdade.
0: E tu vais vendo o feedback das pessoas. De facto, é uma mensagem muito atual, com união, com empatia, com solidariedade. É esta mensagem final que tu deixas sempre, que é a certeza de que nos dias, mesmo nos dias mais difíceis, há sempre espaço para a bondade. Isto é um valor que está a desaparecer muito, mas que infelizmente ainda existe. O melhor do ser humano ainda vai dando à costa. Muito bem, Nuno Sá, quero agradecer muito a tua presença.
1: Obrigado.
0: Quero sobretudo lembrar aqui que quem nos ouve que até domingo, dia 4 de outubro, pode ir ao Capitólio, no Parque Meyer, ver este Come From Away, quinta, sexta e sábado às 9, no sábado e domingo às 4 também. Sexta e domingo, já agora, fica a saber que os espetáculos são com áudio descrição. Nuno, ficamos à espera do Sweeney Todd para voltares e para nos contares mais da maravilhosa LFO e dos seus, as suas histórias todas.
1: Será um prazer.
0: Obrigado.
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Boa noite, 1h59, já foram encontrados os corpos dos dois trabalhadores que estavam soterrados numa obra de um hotel em Porto Covo. Os dois maiores partidos da oposição acusam o governo de insensibilidade na proposta de orçamento do Estado para o próximo ano. E ainda o presidente da Ucrânia diz que a Rússia se vai reforçar com tropas e mísseis da Coreia do Norte. São estes os títulos em destaque do Jornal das Duas, que arranca agora.

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1: Já foram encontrados os corpos dos dois trabalhadores que estavam soterrados numa obra de um hotel em Porto Covo. Tinham 28 e 26 anos e eram de nacionalidade estrangeira. A agência Lusa, o presidente da Câmara de Sines, Álvaro Beijinha, afirma que o acidente de trabalho foi provocado por um aluimento de terras que acabou por soterrar os dois trabalhadores numa vala. Estavam a uma profundidade entre 5 e 6 metros quando se deu o desabamento. O alerta foi dado às 4:30 da tarde. O primeiro corpo do trabalhador de 26 anos foi encontrado por volta das 6 da tarde. O segundo foi encontrado às 11:15 da noite. As causas do acidente que aconteceu esta segunda-feira ainda estão a ser apuradas. Os dois maiores partidos da oposição acusam o governo de insensibilidade na proposta de orçamento do Estado do próximo ano. O ministro das Finanças recebeu esta segunda-feira o Chega e o PS no arranque das reuniões com os grupos parlamentares sobre o orçamento do Estado para 2027. O Partido Socialista foi o segundo partido a ser recebido e o líder parlamentar revela que para o próximo ano o Executivo prevê uma inflação semelhante a 2026. Eurico Brilhante Dias insiste que é preciso responder ao aumento do custo de vida e por isso critica a falta de

0: falta de apoios apresentados pelo Governo para combater o aumento do custo de vida.
1: O Governo prevê menos crescimento nominal, em particular da receita, o que faz antever que não dispõe de nenhum mecanismo, de nenhum instrumento de apoio às pessoas, em particular para o aumento dos combustíveis e para o aumento do custo do cabaz alimentar, que são hoje duas preocupações centrais dos portugueses. E por isso, de alguma forma, ficamos surpreendidos que desta forma o Governo não apresente um instrumento de apoio, mesmo que seja um instrumento cautelar construído a partir de uma outra taxa de inflação.
0: O líder parlamentar do Partido Socialista, Eurico Brilhante Dias, afirma que a economia vai crescer menos do que foi prometido pelo governo aos portugueses. O valor deve ficar, segundo a previsão do Executivo, em cerca de 2% do crescimento económico. O Chega foi o primeiro partido a reunir-se com o governo e, apesar das críticas à proposta, não avança ainda com o sentido de voto. O líder parlamentar do Chega mostra-se desiludido, assume que há demasiados pontos divergentes com o Executivo. Pedro Pinto revela que o governo está a prever um excedente de 0,2% do PIB para o próximo ano, mas diz também que não tem planos para descer os impostos, numa situação que leva o líder da bancada do Chega a acusar o governo de insensibilidade.
2: As pessoas estão num período difícil, numa crise grande, uma crise grave. Não baixar quer o IVA dos combustíveis, quer o IVA do cabaz alimentar, que também já foi dito pelo governo que não irá baixar, é deveras preocupante. Aquilo que percebemos nesta conversa de hoje é que este é um governo que continua a ser insensível aos grandes problemas das pessoas em Portugal. E com um governo insensível, é um orçamento também insensível, é um orçamento sem nada de novo, segundo aquilo que percebemos, que será apresentado no dia 9 ou no dia 10 de outubro do próximo mês.
0: O líder parlamentar do Chega, Pedro Pinto, depois da reunião entre o grupo parlamentar e o governo sobre o orçamento do Estado, esta terça-feira o ministro das Finanças e o ministro dos Assuntos Parlamentares recebem os partidos à esquerda. Na quarta-feira é a vez da Iniciativa Liberal e do Juntos pelo Povo. Já são conhecidos os acusados do Ministério Público no caso das gêmeas, entre eles está o filho de Marcelo Rebelo de Sousa. Na reação, o antigo Presidente da República diz que o caso tem sido doloroso desde 2023. Ainda assim, Marcelo Rebelo de Sousa diz que isso não invalida que a justiça se aplique a todos.
3: Como sabe, estamos perante factos que reportam a 2019 e em 2023, que passou a ser doloroso no que me toca, pela noção que tive da realidade tinha conhecido antes. E, portanto, é evidente. É evidente, mas isso é um problema pessoal meu. Como cidadão, como antes, quando era Presidente da República, eu tenho a mesma posição de princípio. Seja o A, seja o B, seja o C, seja o D, seja quem exerce funções as mais importantes na sociedade portuguesa, não está acima da justiça.
0: Reação de Marcelo Rebelo de Sousa à acusação do Ministério Público ao filho. Para além de Nuno Rebelo de Sousa, foram ainda acusados a mãe das duas crianças, o antigo diretor clínico do Hospital de Santa Maria e o ex-secretário de Estado da Saúde, António Lacerda Salles. Em comunicado, a defesa do antigo secretário de Estado diz que os factos que surgem na acusação são inconclusivos ou merecedores de outras conclusões. Diz a defesa que vai ainda analisar o processo para decidir se vai ou não pedir a abertura de instrução. O comunicado acrescenta ainda que Lacerda Salles recebeu esta acusação com enorme surpresa e que continua a acreditar que se pode fazer justiça neste caso. Ainda sobre o caso das gêmeas, o PSD vinca que nunca ficou provado qualquer envolvimento da Casa Civil e de Marcelo Rebelo de Sousa. O deputado do PSD, António Rodrigues, sublinha que a Casa Civil teve uma atitude semelhante neste assunto, como tem noutros. O coordenador dos Sociais Democratas, na comissão de inquérito sobre este caso, defende a postura rigorosa e prudente do PSD durante o escrutínio parlamentar.
4: Nós não fomos brandos em circunstância alguma, nós tentámos ser rigorosos relativamente a todas as situações, não fomos a correr atrás de conclusões que em alguns casos estavam pré-anunciadas. A Casa Civil recebeu um e-mail, a assessora preocupou-se como se preocupava em todas as outras questões sociais que a Presidência tinha sempre na sua agenda, e ninguém duvida em momento algum do mandato de Marcelo Rebelo de Sousa que ele se preocupou sempre com a condição das pessoas. O que é que fica provado? Que a assessora acompanhou o processo. Não fica provado, e não há nenhuma acusação específica, que alguém da Casa Civil ou a Casa Civil no seu todo tivesse intercedido em favor de quem quer que fosse neste processo.
0: Já Rui Paulo Sousa, deputado do Chega, que presidiu a comissão, sublinha a importância do inquérito parlamentar para a evolução do caso na Justiça.
5: Ficou provado que realmente a comissão de inquérito atingiu um objetivo, foi permitir um escrutínio público de toda a situação. Hoje, quando se deu esta acusação do Ministério Público, se realmente não tivesse existido uma comissão de inquérito, se calhar a maior parte das pessoas não fazia a menor ideia do que é que se estava a falar. E também ainda considero que, se não tivesse existido uma comissão parlamentar de inquérito, possivelmente, se calhar, estes factos não eram trazidos hoje a lume, nem sequer, se calhar, a acusação tinha avançado como a pessoa avançou, mesmo a nível do Ministério Público. Portanto, sem dúvida nenhuma, é um bom dia, tanto para a comissão de inquérito, como para o Partido Chega, que foi quem lançou, putestativamente.
0: Rui Paulo Sousa do Chega e António Rodrigues do PSD, no explicador da Rádio Observador, isto depois de ser conhecida a acusação do Ministério Público no caso das gêmeas luso-brasileiras. Cerca de 200 polícias e guardas saíram à rua no Porto no dia antes de se reunirem com o Ministro da Administração Interna para discutir a reestruturação das carreiras e a organização do tempo do trabalho. Antes do protesto, o líder da Associação Sindical de Polícias afirmou que Luís Neves não tem tido condições políticas para aplicar as ideias para o setor. Paulo Santos entende que o Ministro da Administração Interna tem feito pouco pela segurança e reconhece que, para se ser um bom ministro, não basta ter só a experiência.
6: Ser Ministro da Administração Interna, e temos dito também várias vezes, não é necessário só ter experiência, não é necessário só ter sensibilidade. É preciso ter respaldo político do Governo no seu todo para que possa dar passos. E isso não tem acontecido, aliás, já o disse ao seu Ministro, é importante que ele tivesse aqui condições políticas para aplicar aquilo que são as ideias.
0: O líder da Associação Sindical de Polícias, Paulo Santos, em declarações aos jornalistas, antes do protesto que terminou na Avenida dos Aliados, o presidente do sindicato mais representativo de polícias diz ainda que o primeiro-ministro é que tem de decidir se Luís Neves tem condições para continuar no cargo. O presidente da Ucrânia diz que a Rússia se vai reforçar com tropas e mísseis da Coreia do Norte. Vladimir Zelensky diz que esta é a primeira vez que as forças russas não conseguem travar uma guerra sem reforços da Coreia do Norte. Na mensagem diária nas redes sociais, o presidente da Ucrânia avança que o número de efetivos do exército de Kim Jong-un na Rússia pode mesmo chegar perto dos 20 mil.
7: Spivnichna Koreya zaraz.
8: Existem atualmente mais de 8 mil soldados norte-coreanos em território russo. Além disso, estão em cursos preparativos para o destacamento de mais 10 mil soldados, que neste momento estão a ser selecionados para receber formação e, posteriormente, serem destacados para a Rússia. Em troca, a Rússia está a pagar, entre outras coisas, com tecnologia, como, por exemplo, a produção de drones de ataque de tipo Shahed, foi estabelecida na Coreia do Norte com apoio técnico russo.
0: Presidente da Ucrânia, no vídeo, na mensagem diária publicada nas redes sociais, Vladimir Zelensky acrescenta ainda que a Coreia do Norte também, para além de tropas, forneceu mísseis balísticos a Moscovo. Notícia de fecho deste jornal das 2 da manhã. A informação está de regresso à antena da Rádio Observador às 2h30. Até lá.
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0: Muito boa noite, está com a Rádio Observador. O meu nome é Miguel Pina Andrade, são 2:30 da manhã. Já foram encontrados os corpos dos dois trabalhadores que estavam soterrados numa obra de um hotel em Porto Covo. Tinham 28 e 26 anos, eram estrangeiros. A agência Lusa, o presidente da Câmara de Sines, Álvaro Beijinho, afirma que o acidente de trabalho foi provocado por um aluimento de terras que acabou por soterrar os dois trabalhadores numa vala. Estavam a uma profundidade entre 5 e 6 metros quando se deu o desabamento, um alerta que foi dado às 4:30 da tarde desta segunda-feira. As causas do acidente ainda estão a ser apuradas. Os dois maiores partidos da oposição acusam o governo de insensibilidade na proposta do orçamento do Estado para o próximo ano. O ministro das Finanças recebeu esta segunda-feira o Chega e o PS no arranque das reuniões com os grupos parlamentares sobre o orçamento para 2027. O Partido Socialista foi o segundo partido a ser recebido e o líder parlamentar revela que para o próximo ano o executivo prevê uma inflação semelhante a 2026. Eurico Brilhante Dias insiste que é preciso responder ao aumento do custo de vida e por isso critica a falta de apoios. O Chega foi o primeiro partido a reunir-se com o governo e, apesar das críticas à proposta, não avança com o sentido de voto. O líder parlamentar do Chega mostra-se desiludido, assume que há demasiados pontos divergentes com o executivo. Pedro Pinto revela que o governo está a prever um excedente de 0,2% do PIB para o próximo ano, mas que não diz que não tem, no entanto, planos para descer os impostos, uma situação que leva o líder da bancada do Chega a acusar o governo de insensibilidade. Esta terça-feira, o ministro das Finanças e o ministro dos Assuntos Parlamentares recebem os partidos à esquerda. Na quarta-feira, é a vez da Iniciativa Liberal. Já são conhecidos os acusados do Ministério Público no caso das gêmeas, entre eles está o filho de Marcelo Rebelo de Sousa. Na reação, o antigo Presidente da República diz que o caso tem sido doloroso desde 2023. Ainda assim, Marcelo Rebelo de Sousa diz que isso não invalida que a justiça seja para todos. Para além de Nuno Rebelo de Sousa, foram ainda acusados a mãe das duas crianças, o ex-diretor clínico do Hospital de Santa Maria e também o antigo secretário de Estado da Saúde, António Lacerda Salles. Em comunicado, a defesa do antigo secretário de Estado diz que os factos que surgem na acusação são inconclusivos ou merecedores de outras conclusões e que, por isso, a defesa ainda vai analisar o processo para decidir se vai ou não pedir a reabertura da instrução. Cerca de 200 polícias e guardas saíram à rua no Porto no dia antes de se reunirem com Luís Neves, isto para discutir a reestruturação das carreiras e a organização do tempo de trabalho. Antes deste protesto, o líder da Associação Sindical de Polícias afirmou que o ministro da Administração Interna não tem tido condições políticas para aplicar novas ideias para o setor. Diz Paulo Santos entender que Luís Neves tem feito pouco pela segurança e reconhece que para se ser um bom ministro é preciso mais do que apenas experiência. Tudo dito nesta síntese informativa, estou de regresso para atualizar a informação à hora certa, quando forem 3 da manhã. Até já.
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3: Já me está a fazer umas amêijoas.

0: 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São 3 horas. 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
1: Boa noite. A menos de um mês da discussão do Orçamento do Estado para o próximo ano, a oposição acusa o Governo de falta de sensibilidade. No arranque das reuniões com os grupos parlamentares sobre o Orçamento para 2027, o Ministro das Finanças e o Ministro dos Assuntos Parlamentares receberam esta segunda-feira o Chega e o PS. O líder da bancada parlamentar socialista revela que para o próximo ano o Executivo prevê uma inflação semelhante a 2026. Por isso, Eurico Brilhante Dias insiste que é preciso responder ao aumento do custo de vida e mostra-se surpreso pela ausência de mais apoios.
2: O Governo prevê menos crescimento nominal, em particular da receita, o que faz antever que não dispõe de nenhum mecanismo, de nenhum instrumento de apoio às pessoas, em particular para o aumento dos combustíveis e para o aumento do custo do cabaz alimentar, que são hoje duas preocupações centrais dos portugueses. E por isso, de alguma forma, ficamos surpreendidos que desta forma o Governo não apresente um instrumento de apoio, mesmo que seja um instrumento cautelar construído a partir de uma outra taxa de inflação.
1: O líder parlamentar do PS, Eurico Brilhante Dias, revela também que a economia vai crescer menos do que foi prometido pelo Governo aos portugueses. O valor deve ficar, segundo as perspectivas do Governo, em cerca de 2% do crescimento económico. Antes do PS, foi vez do Chega se reunir com o Ministro das Finanças e com o Ministro dos Assuntos Parlamentares. O líder da bancada do Chega mostra-se desiludido com a proposta do Governo, mas ainda assim não se compromete com o sentido de voto do partido. Pedro Pinto assume que há demasiados pontos divergentes com o Executivo e revela que o Governo está a prever um excedente de 0,2% do PIB para o próximo ano, isto sem ter novos planos para descer os impostos. Esta que é uma situação que, para o líder parlamentar do Chega, mostra a falta de sensibilidade do Executivo.
3: As pessoas estão num período difícil, numa crise grande, uma crise grave. Não baixar quer o IVA dos combustíveis, quer o IVA do cabaz alimentar, que também já foi dito pelo Governo que não irá baixar, é deveras preocupante. Aquilo que percebemos nesta conversa de hoje é que este é um Governo que continua a ser insensível aos grandes problemas das pessoas em Portugal. E com um Governo insensível, é um orçamento também insensível, é um orçamento sem nada de novo, segundo aquilo que percebemos, que será apresentado no dia 9 ou no dia 10 de outubro do próximo mês.
1: O líder da bancada do Chega, Pedro Pinto, depois de uma

0: reunião entre o grupo parlamentar e o governo sobre o orçamento do Estado. Esta terça-feira, o ministro das Finanças e o ministro dos Assuntos Parlamentares recebem os partidos que compõem o governo, o PSD e o CDS, e também o LIVRE, o PCP e o Bloco de Esquerda. Na quarta-feira é a vez da Iniciativa Liberal e do Juntos pelo Povo. Os dois corpos dos trabalhadores que estavam soterrados numa obra em Porto Covo já foram encontrados. Tinham 28 e 26 anos e eram estrangeiros. A agência Lusa, o presidente da Câmara de Sines, Álvaro Beijinha, afirma que o acidente de trabalho foi provocado por um aluimento de terras que acabou por soterrar os dois trabalhadores numa vala. Estavam a uma profundidade entre 5 e 6 metros quando se deu o desabamento. O alerta foi dado às 4h30 da tarde desta segunda-feira à agência Lusa. O comandante sub-regional de Emergência e Proteção Civil do Alentejo Litoral adianta que o corpo do segundo trabalhador foi encontrado por volta das 11h15 da noite e diz também que as causas do acidente ainda estão a ser apuradas. Neste Jornal das Duas falamos também do caso das gêmeas. Já são conhecidas as acusações do Ministério Público, que incluem o filho de Marcelo Rebelo de Sousa. O antigo presidente, na reação, diz que o caso tem sido doloroso desde 2023. Marcelo Rebelo de Sousa, que já tinha dito na tarde desta segunda-feira que todos são iguais perante a justiça, o que não invalida que se sinta ainda incomodado há 3 anos.
1: Como sabe, estamos perante factos que reportam a 2019 e em 2023, que passou a ser doloroso, no que me toca, pela noção que tive de realidade tinha conhecido antes. E, portanto, é evidente. É evidente, mas isso é um problema pessoal meu. Como cidadão, como antes, quando era Presidente da República, eu tenho a mesma posição de princípio. Seja o A, seja o B, seja o C, seja o D, seja quem exerce funções as mais importantes na sociedade portuguesa, não está acima da justiça.
0: Marcelo Rebelo de Sousa a responder às acusações do Ministério Público ao filho. Para além de Nuno Rebelo de Sousa, foram ainda acusados a mãe das duas crianças, o ex-diretor clínico do Hospital de Santa Maria, Luís Pinheiro, e também o antigo secretário de Estado da Saúde, António Lacerda Salles. Em comunicado, a defesa do antigo secretário de Estado diz que os factos que surgem na acusação são inconclusivos ou merecedores de outras conclusões. O comunicado acrescenta ainda que Lacerda Salles recebeu esta acusação com enorme surpresa e que continua a acreditar que se pode fazer justiça neste caso. A defesa do antigo secretário de Estado diz que vai ainda analisar o processo para decidir se vai pedir a abertura de instrução. O Presidente da República pede uma nova ambição ao setor do turismo e deixa recados sobre a privatização da TAP. No encerramento da Cimeira do Turismo desta segunda-feira, António José Seguro diz que o setor foi resiliente perante as várias crises que enfrentou nos últimos anos. Com foco no futuro, o chefe de Estado vê na construção do novo aeroporto de Lisboa uma oportunidade para o crescimento do turismo e avisa que a privatização da Companhia Aérea Portuguesa não pode ser feita apenas com base no valor do negócio.
2: No futuro. Esta visão estratégica exige também decisões estruturais. O novo aeroporto de Lisboa é uma questão decisiva para a capacidade futura do país. A evolução da TAP é igualmente relevante, tendo em conta o seu papel de ligação de Portugal aos mercados internacionais e na captação de turistas. São matérias que exigem visão, planeamento e capacidade de execução. Não podem ser tratadas apenas em função das necessidades imediatas ou de encaixes financeiros.
0: António José Seguro, no encerramento da Cimeira do Turismo esta segunda-feira, onde o antigo primeiro, onde o Presidente da República pediu ainda uma estratégia para o turismo com competitividade, mas também com atenção aos problemas dos que vivem em Portugal. Na véspera da reunião com o Ministro da Administração Interna para discutir melhorias no setor, cerca de 200 polícias e guardas saíram às ruas do Porto em protesto. Antes da manifestação, o líder da Associação Sindical de Polícias afirmou que o Ministro da Administração Interna não tem tido condições políticas para aplicar as ideias para o setor. Paulo Santos entende que Luís Neves tem feito pouco pela segurança e reconhece que, para se ser um bom ministro, é preciso mais do que experiência.
3: Ser ministro da Administração Interna, e temos dito também várias vezes, não é necessário só ter experiência, não é necessário só ter sensibilidade. É preciso ter respaldo político do governo no seu todo para que possa dar passos. E isso não tem acontecido, aliás, já o disse ao seu ministro, é importante que ele tivesse aqui condições políticas para aplicar aquilo que são as ideias.
0: As ideias da Associação Sindical de Polícias de Portugal de Polícias, aqui as palavras do líder Paulo Santos em declarações aos jornalistas antes do protesto que terminou na Avenida dos Aliados. O presidente do sindicato mais representativo de polícias diz ainda que o primeiro-ministro é que tem de decidir se Luís Neves tem ou não para continuar a desempenhar o cargo de ministro da Administração Interna. O presidente da Ucrânia considera que as forças russas não conseguem travar uma guerra sem reforços da Coreia do Norte. Vladimir Zelensky diz que Kim Jong-un vai enviar mais homens e mísseis balísticos para ajudar a Rússia na guerra contra a Ucrânia. Numa mensagem diária publicada nas redes sociais, o chefe de Estado avança que o número de tropas norte-coreanas pode chegar perto dos 20 mil soldados.
4: Existem atualmente mais de 8 mil soldados norte-coreanos em território russo. Além disso, estão em cursos preparativos para o destacamento de mais 10 mil soldados, que neste momento estão a ser selecionados para receber formação e, posteriormente, serem destacados para a Rússia. Em troca, a Rússia está a pagar, entre outras coisas, com tecnologia, como, por exemplo, a produção de drones de ataque de tipo Shahed foi estabelecida na Coreia do Norte com apoio técnico russo.
0: O presidente da Ucrânia, num vídeo publicado nas redes sociais, em que Volodymyr Zelensky acrescentou ainda que a Coreia do Norte também forneceu a Moscovo mísseis balísticos. Entre isso é de fecho desta síntese deste jornal das 3 da manhã. Estou de regresso para atualizar a informação, aí sim, na síntese informativa das 3h30. Até já.
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0: Muito boa noite, está com a Rádio Observador. O meu nome é Miguel Pina Andrade. São 3:30 da manhã. Atualizamos agora as notícias que estão a marcar a atualidade. A menos de um mês da discussão do Orçamento do Estado para o próximo ano, a oposição acusa o Governo de falta de sensibilidade. Chega e PS foram recebidos no arranque das reuniões com os grupos parlamentares sobre o Orçamento para 2027. O líder da bancada parlamentar socialista revela que para o próximo ano o Governo prevê uma inflação semelhante a 2026. Por isso, Eurico Brilhantias insiste que é preciso responder ao aumento do custo de vida e mostra surpreso pela ausência de mais apoios. Antes do PS, foi a vez do Chega se reunir com o Ministro das Finanças e também com o Ministro dos Assuntos Parlamentares. O líder da bancada do Chega mostra-se desiludido com a proposta, mas ainda assim não se compromete com o sentido de voto do partido. Pedro Pinto assume que há demasiados pontos divergentes com o Executivo e revela que o Governo está a prever um excedente de 0,2% do PIB para o próximo ano, o que não implica ainda assim novos planos para descer os impostos, uma situação que para o líder do Chega mostra a falta de sensibilidade do Executivo. Esta terça-feira, o Ministro das Finanças e o Ministro dos Assuntos Parlamentares recebem os partidos que compõem o Governo, o PSD e o CDS, e também o LIVRE, o PCP e o Bloco de Esquerda. Na quarta-feira é a vez da IEL e do JPP reunirem com o Governo. Os dois corpos dos trabalhadores que estavam soterrados numa obra em Porto Covo já foram encontrados. Tinham 28 e 26 anos e tinham também nacionalidade estrangeira. Na agência Luz, o presidente da Câmara de Sines, Álvaro Beijinha, afirma que o acidente de trabalho foi provocado por um alinhamento de terras que soterrou os dois trabalhadores numa vala. Estavam a uma profundidade entre 5 e 6 metros quando se deu o desabamento, um alerta que foi dado às 4:30 da tarde. É o que indica o comandante subregional de Emergência e Proteção Civil do Alentejo Litoral à Agência Lusa. Já são conhecidas as acusações do Ministério Público no caso das gêmeas. Acusações que incluem o filho de Marcelo Rebelo de Sousa. Na reação, o antigo Presidente da República diz que o caso tem sido doloroso desde 2023. Marcelo Rebelo de Sousa já tinha dito na tarde desta segunda-feira que todos são iguais perante a justiça. Para além do filho do antigo Presidente da República, foram ainda acusados a mãe das duas crianças, o ex-diretor clínico do Hospital de Santa Maria e também o antigo Secretário de Estado da Saúde, António Lacerda Salles. Cerca de 200 polícias e guardas saíram às ruas do Porto em protesto na véspera da reunião com o Ministro da Administração Interna para discutir melhorias no setor. Antes da manifestação, o líder da Associação Sindical de Polícias afirmou que o Ministro da Administração Interna não tem tido condições políticas para aplicar novas ideias para o setor. Paulo Santos entende que Luís Neves tem feito pouco pela segurança e reconhece que para se ser um bom ministro é preciso mais do que experiência. Ponto final nesta síntese informativa das 3:30. Estou de regresso para atualizar a informação quando forem 4 horas. Até já.
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Boa noite, 13h59. Antes do Jornal das 4, conhecemos os títulos em destaque. As negociações para o Orçamento do Estado de 2027 continuam esta terça-feira. O Ministro das Finanças e o Ministro dos Assuntos Parlamentares recebem os partidos que compõem o Governo, o PSD e o CDS, mas também o LIVRE, o PCP e o Bloco de Esquerda. Já foram encontrados os corpos dos dois trabalhadores que estavam soterrados numa obra de um hotel em Portugal.

0: 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São 4 horas. 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
1: Boa noite. As negociações para o Orçamento do Estado de 2027 continuam esta terça-feira. O Ministro das Finanças e o Ministro dos Assuntos Parlamentares recebem os partidos que compõem o Governo, o PSD e o CDS, mas também o LIVRE, o PCP e o Bloco de Esquerda. No arranque das reuniões com os grupos parlamentares, o Ministro das Finanças e também o Ministro dos Assuntos Parlamentares, Carlos Abreu Amorim, receberam esta segunda-feira o Chega e o PS. Os maiores partidos da oposição mostraram algum descontentamento com as linhas gerais da proposta. Depois da reunião, o líder da bancada parlamentar socialista revela que para o próximo ano o Executivo prevê uma inflação parecida com a de 2026. Eurico Brilhante Dias diz que por isso é preciso responder ao aumento do custo de vida e critica a falta de apoios do Governo.
2: O Governo prevê menos crescimento nominal, em particular da receita, o que faz antever que não dispõe de nenhum mecanismo, de nenhum instrumento de apoio às pessoas, em particular para o aumento dos combustíveis e para o aumento do custo do cabaz alimentar, que são hoje duas preocupações centrais dos portugueses. E por isso, de alguma forma, ficamos surpreendidos que desta forma o Governo não apresente um instrumento de apoio, mesmo que seja um instrumento cautelar construído a partir de uma outra taxa de inflação.
1: O líder parlamentar do Partido Socialista, Eurico Brilhante Dias, afirma ainda que a economia vai crescer menos do que foi prometido pelo Governo aos portugueses. O valor deve ficar, segundo as previsões do Governo, em cerca de 2% do crescimento económico. O Chega foi o primeiro partido a reunir-se com o Governo e, apesar das críticas à proposta, o partido não avança com o sentido de voto. O líder parlamentar do Chega mostra-se desiludido. Assume que há demasiados pontos divergentes com o Executivo. Pedro Pinto revela que o Governo está a prever um excedente de 0,2% do PIB para o próximo ano, mas que ainda assim não tem planos para descer os impostos, uma situação que leva o líder da bancada do Chega a acusar o Governo de insensibilidade.
3: As pessoas estão num período difícil, numa crise grande, uma crise grave. Não baixar quer o IVA dos combustíveis, quer o IVA do cabaz alimentar, que também já foi dito pelo Governo que não irá baixar, é deveras preocupante. Aquilo que percebemos nesta conversa de hoje é que este é um Governo que continua a ser insensível aos grandes problemas das pessoas em Portugal.

0: E com um governo insensível, é um orçamento também insensível, é um orçamento sem nada de novo, segundo aquilo que percebemos, que será apresentado no dia 9 ou no dia 10 de outubro do próximo mês.
1: O líder da bancada do Chega, Pedro Pinto, depois da reunião sobre o orçamento do Estado, esta terça-feira o Governo reúne-se com o PSD, com o CDS, também com o PCP e o Bloco de Esquerda, ainda com o LIVRE, que já disse que dificilmente vai votar a favor da proposta. Na quarta-feira é a vez da IEL e do JPP se reunirem com o Governo. Já foram encontrados os corpos dos dois trabalhadores que estavam soterrados numa obra de um hotel em Porto Covo. Tinham 28 e 26 anos e nacionalidade estrangeira. A agência Lusa, o comandante subregional de Emergência e Proteção Civil do Alentejo Litoral, adianta que o corpo do segundo trabalhador foi encontrado às 11:15 da noite desta segunda-feira. O primeiro foi descoberto mais cedo, às 6:15 da tarde. Já o presidente da Câmara de Sines, também a agência Lusa, afirma que o acidente de trabalho foi provocado por um alojamento de terras que soterrou os dois trabalhadores numa vala. Estavam a uma profundidade entre 5 e 6 metros quando se deu o desabamento. O alerta foi dado às 4:30 da tarde e as causas do acidente ainda estão a ser apuradas. O Ministro da Administração Interna reúne-se esta terça-feira com os sindicatos da PSP e com as associações da GNR para discutir a reestruturação dos suplementos e a revisão do Estatuto Profissional. Este é um encontro que acontece no dia a seguir à primeira manifestação de um conjunto de protestos previstos para várias cidades do país. Saíram às ruas do Porto cerca de 200 polícias e guardas e antes da manifestação o líder da Associação Sindical de Polícias acusou Luís Neves de ter feito pouco pela segurança. Reconhece que para se ser um bom ministro é preciso mais do que experiência.
2: Ser ministro da Administração Interna, e temos dito também várias vezes, não é necessário só ter experiência, não é necessário só ter sensibilidade. É preciso ter respaldo político do governo no seu todo para que possa dar passos. E isso não tem acontecido, aliás, já o disse ao seu ministro, é importante que ele tivesse aqui condições políticas para aplicar aquilo que são as ideias.
1: As ideias da Associação Sindical de Polícias, aqui as palavras do líder deste sindicato, o Paulo Santos, em declarações aos jornalistas na véspera de uma nova ronda de negociações com o Ministro da Administração Interna. Em cima da mesa vai estar a apresentação dos objetivos orientadores para a revisão do Estatuto Profissional e do Sistema Remuneratório e ainda a discussão da proposta de revisão dos suplementos. Já são conhecidos os acusados do Ministério Público no caso das gêmeas. Entre eles está o filho de Marcelo Rebelo de Sousa. Na reação, o antigo ministro, o antigo presidente da República, assim é que é, diz que o caso tem sido doloroso desde 2023. Ainda assim, Marcelo Rebelo de Sousa diz que isso não invalida que a justiça seja para todos.
3: Como sabe, estamos perante factos que reportam a 2019. E em 2023, que passou a ser doloroso, no que me toca, pela noção que tive da realidade que não tinha conhecido antes. E, portanto, é evidente. É evidente, mas isso é um problema pessoal meu. Como cidadão, como antes, quando era Presidente da República, eu tenho a mesma posição de princípio. Seja o A, seja o B, seja o C, seja o D, seja que exerce funções as mais importantes na sociedade portuguesa, não está acima da justiça.
1: Marcelo Rebelo de Sousa aqui a responder às acusações do Ministério Público ao filho. Para além de Nuno Rebelo de Sousa, foram ainda acusados a mãe das duas crianças, o ex-diretor clínico do Hospital de Santa Maria, Luís Pinheiro, e ainda o antigo secretário de Estado da Saúde, António Lacerda Salles. Em comunicado, a defesa do antigo secretário de Estado diz que os factos que surgem na acusação são inconclusivos ou merecedores de outras conclusões. Diz também que vai analisar o processo para decidir se vai ou não pedir a abertura de instrução. O comunicado acrescenta ainda que Lacerda Salles recebeu esta acusação com enorme surpresa e que continua a acreditar que se pode fazer justiça neste caso. Ainda sobre o caso das gêmeas, o PSD vinca que nunca ficou provado qualquer envolvimento da Casa Civil e de Marcelo Rebelo de Sousa em relação a este caso. O deputado do PSD, António Rodrigues, sublinha que a Casa Civil teve uma atitude semelhante neste assunto, como tem tido noutros. O coordenador dos sociais-democratas na Comissão de Inquérito sobre este caso defende a postura rigorosa e prudente do PSD durante o escrutínio parlamentar.
4: Nós não fomos brandos em circunstância alguma, nós tentámos ser rigorosos relativamente a todas as situações, não fomos a correr atrás de conclusões que em alguns casos estavam pré-enunciadas. A Casa Civil recebeu um e-mail, a assessora preocupou-se como se preocupava em todas as outras questões sociais que a Presidência tinha sempre na sua agenda e ninguém duvida em momento algum do mandato de Marcelo Rebelo de Sousa que ele se preocupou sempre com a condição das pessoas. O que é que fica provado? Que a assessora acompanhou o processo. Não fica provado e não há nenhuma acusação específica que alguém da Casa Civil ou a Casa Civil no seu todo tivesse intercedido em favor de quem quer que fosse neste processo.
1: Já Rui Paulo Sousa, deputado do Chega, que presidiu a comissão, sublinha a importância do inquérito parlamentar para a evolução do caso na Justiça.
5: Ficou provado que realmente a comissão de inquérito atingiu um objetivo, foi permitir um escrutínio público de toda a situação. Hoje, quando se deu esta acusação ao Ministério Público, se realmente não tivesse existido uma comissão de inquérito, se calhar a maior parte das pessoas não fazia a menor ideia do que é que se estava a falar. E também ainda considero que, se não tivesse existido uma comissão parlamentar de inquérito, possivelmente, se calhar, estes factos não eram trazidos hoje a lume, nem sequer, se calhar, a acusação tinha avançado como a pessoa avançou, mesmo a nível do Ministério Público. Portanto, sem dúvida nenhuma, é um bom dia tanto para a comissão de inquérito como para o Partido Chega, que foi quem a lançou, putestativamente.
1: Rui Paulo Sousa do Chega e António Rodrigues do PSD no explicador da Rádio Observador, isto depois de ter sido conhecida a acusação do Ministério Público no caso das gêmeas luso-brasileiras. Neste Jornal das 4 da manhã falamos ainda dos protestos em Espanha contra a crise da habitação. O Conselho de Ministros espanhol reúne-se esta terça-feira com o objetivo de aprovar um decreto que proteja os inquilinos de despejos e aumentos descontrolados de rendas. Os protestos por causa da crise na habitação e as dificuldades crescentes de acesso a uma casa têm marcado a última semana em várias cidades de Espanha, com especial dimensão em Madrid depois do despejo pela polícia de Mari Carmen, uma idosa de 87 anos, do apartamento no centro da capital espanhola. Face à pressão nas ruas, o primeiro-ministro Pedro Sánchez revela que o governo está a trabalhar em contrarrelógio para levar ao Conselho de Ministros desta terça-feira um decreto com medidas para a habitação. É o ponto final nesta edição das 4 da manhã. Eu estou de regresso para atualizar todas as notícias quando forem 5 da manhã. Por agora fico com a repetição da primeira parte do Contracorrente desta segunda-feira.
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7: Muito bom dia. O Papa Leão XIV está desde sexta-feira em França, passou 2 dias em Paris, antes de seguir para Lourdes, no sopé dos Pirineus, e hoje está em Metz, já perto da fronteira alemã. É uma viagem de grande significado, depois de uma outra à Espanha, onde o Papa atraiu multidões, maiores do que o esperado. O Papa Francisco nunca foi à França em visita oficial, muito menos a Paris. O Papa Leão escolheu agora 2 grandes países europeus com uma longa história católica para 2 das suas primeiras viagens e espera-se que possa vir a Portugal no próximo ano para os 110 anos das aparições de Fátima. No Contracorrente de hoje, vamos procurar perceber o significado destas visitas e do que disse Leão XIV aos franceses. José Manuel, bom dia.
8: Bom dia.
7: O que mais te tem surpreendido na visita do Papa à França?
8: Eu acho que é muito significativo mesmo a quantidade de pessoas que estiveram, quer, sobretudo nos Campos Elíseos e na Praça da Concórdia, Place Concorde, e também a cerimónia, podemos chamar assim, no Stade de France, em Saint-Denis. Acho que é muito significativo não só isso, como também toda, antes disso, também a forma como o Papa chegou a Notre-Dame, as ruas também completamente cheias, algo que se está a tornar, foi tornando com os últimos Papas, um hábito, que é irem mães com crianças muito, muito, muito pequeninas, não sei se algumas daquelas que foram saudadas pelo Papa, se elas não teriam apenas dias, não sei se já teriam semanas, porque eram mesmo muito, muito, muito pequeninos.
7: Uhum.
8: Portanto, e depois há ali já uns auxiliares do Papa que vão buscar as crianças, levá-las até junto do Leão XIV, e ele saúda as beijas e voltam às mães. Bem, mas independentemente disso, há um simbolismo aqui que é importante. A França, durante muitos anos, foi visto como uma espécie de centro, ou melhor, outro centro da cristandade. O mais velho, portanto, o irmão mais velho, o primeiro filho do mundo cristão, uhum. os seus reis tinham mesmo o título de cristianíssimos ou mais cristãos, portanto era algo que vem muito, muito de trás, digamos, o momento fundador há quem atribua ao batismo de Clóvis ainda é antes de Alexandre, de Carlos Magno.
7: Clóvis, o imperador Clóvis.
8: Sim, o imperador Clóvis é uma coisa que se terá passado ainda no século V, portanto ainda havia Império Romano e já, portanto, ou pelo menos já não havia, portanto estamos a falar da fase de transição, é já mesmo após o fim do Império Romano e, portanto, há sempre aqui uma relação que vem de muito de trás. Várias vezes os reis de França foram em socorro do Papa. Houve momentos em que o próprio papado esteve, não em Roma, mas em Avignon, portanto, Avignon, uhum. no sul de França. Na altura, aquilo não era bem ainda reino de França, era uma coisa um pouco à parte. Portanto, há uma história muito longa, com momentos também muito, muito complexos, com alturas em que os papas declararam guerra aos papas, ou melhor, os reis de França declararam guerra aos papas, invadiram os estados papais. Portanto, depois temos todo o período em que da Revolução Francesa, com um período muito, muito complicado, muito complexo, com muitos religiosos a serem guilhotinados, com uma desacralização de tudo levado a limites que depois foram revertidos, não é? Quer dizer, os dias da semana deixaram de se chamar como se chamam, os meses também ganharam outros nomes, as escalas, em vez de termos 7 dias de semana, passámos a ter 10, era uma escala decimal, os templos, no caso, por exemplo, do local, onde um local muito fundacional para a monarquia francesa, que era o Templo de Saint-Denis, precisamente, onde agora o Papa Leão esteve, e já vamos lá, porque há também um simbolismo nisso, o Templo de Saint-Denis, a Catedral de Saint-Denis, onde os primeiros reis católicos franceses, ou ainda, digamos, gauleses, se teriam ligado à Igreja, que agora, e que depois foi, durante a Revolução Francesa, os reis que lá estavam, era o Panteão Real,
7: uhum.
8: Tudo foram aos túmulos, tiraram os ossos, tiraram-nos para uma vala comum, tudo aquilo foi desacralizado, digamos assim, depois voltou a ter esse papel, só que o Saint-Denis perdeu em boa parte essas características. Saint-Denis é um subúrbio de Paris, portanto, é um subúrbio de Paris, portanto, fica perto de Paris, mas é uma zona que hoje em dia tem a maioria muçulmana, e às vezes com relações tensas. Foi dessa zona que saíram alguns dos terroristas que atacaram aquelas a noite francesa, precisamente aqui há 12 anos atrás, 2000, uhum. Acho que foi em 2014.
7: No Bataclan.
8: Bataclan, uhum. E depois também havia uma tentativa de ataque precisamente ao Stade de France, que fica em Saint-Denis. Nós temos boas memórias desse Stade de France, foi onde ganhámos o Campeonato da Europa em 2016. Uhum. E foi aí que foi tudo cheio, completamente cheio com jovens, e uma cerimónia bastante intensa, quer houve uma evocação histórica, portanto, foram recordados os santos franceses, incluindo a Joana d'Arc, portanto, com reconstituições, enfim, daquele período, sobretudo do período medieval, onde tudo isto tinha um simbolismo. Há no final também um lado espetacular, que os franceses nisso também são bons, portanto há um momento em que o Salve Regina é cantado à capela por toda, pela aquela multidão de 80 mil pessoas, e tudo termina com um espetáculo de fogo de artifício, portanto, uma grande festa. E no dia seguinte, primeiro eram 400 mil pessoas, depois 600 mil, depois agora discute-se se foram 800 mil ou 1 milhão, portanto isso já são cálculos difíceis de fazer, mas as imagens são muito, muito reveladoras do que foi, do que eram os Campos Elíseos e a quantidade de pessoas que ali estavam. Porque é que isto pode ter um significado especial e para a França e de alguma forma também para a Igreja Católica na Europa? E aqui falo sobretudo na Europa, pois o resto do mundo não, tem outras características e outra evolução. Aquilo que nós notamos nas últimas décadas foi, enfim, e as estatísticas vão muito nesse sentido, uma descristianização que não acontece apenas porque a composição populacional da Europa está a mudar por via da imigração, mas muito porque as pessoas estão a abandonar as suas tradições religiosas.
7: Uhum.
8: E isso aconteceu, tem vindo a acontecer, portanto, no caso concreto de França, as estatísticas, enfim, se olharmos para algo de 60, 70 anos atrás, estávamos a falar de uma população que se declarava católica a 85%, e hoje em dia, enfim, as estatísticas depois variam conforme a metodologia, porque pode haver várias metodologias para medir a adesão à Igreja, mas varia entre um bocadinho menos de 30% e um bocadinho menos de 50% da população. E se compararmos com a evolução nos últimos 20, 25 anos, daquilo que é o peso da própria estrutura da Igreja Católica em França, também há uma evolução muito, muito grande. O Papa João Paulo II, São João Paulo II, esteve em Lourdes em 2004. Números dessa altura, até um bocadinho anteriores, apontavam para uma realidade em que existissem 22 mil paróquias em França. Atualmente há 10.900. É metade.
7: Pois.
8: É metade. Apontavam para que haveria cerca de 19 mil padres diocesanos. Atualmente são cerca de 9 mil. Portanto, é um pouquinho menos de metade. Apontavam para que existiriam 48 mil religiosas. Portanto, hoje serão 17 mil. Aqui é quase um terço. Portanto, é uma evolução muito, muito, muito grande. E, portanto, não será radicalmente diferente daquela que se passa noutros países, em Portugal também, não é? Mas há em França algo que começou a acontecer nos últimos anos, sobretudo pós-Covid, e há sinais vindos de outros países, por exemplo, também do Reino Unido, na mesma direção, que há como que uma redescoberta, uma reaproximação, sobretudo de jovens, à Igreja. Isso é muito visível nos batizados.
7: Nos batismos em adultos, não é?
8: Batismos. Nos batismos, batismo de adultos, ou batismos de adolescentes, que antes do Covid ficavam na casa dos 4 mil por ano, e agora estarão acima dos 20 mil. Portanto, estamos a falar de 5 vezes mais. E aqui eu ouvi uma expressão muito interessante, um comentador nos últimos dias, que dizia que era como se fossem as primeiras flores da primavera, estes números, ou esta indicação. Porque é que ele dizia isto? É depois de um longo inverno, chegou a primavera, e quando se vêem as primeiras flores, fica-se com a expectativa de que haja depois uma boa colheita. Se vai ser assim ou não, nunca se sabe, não é? Porque as primeiras flores da primavera nem sempre se confirmam. Portanto, era digamos, um vaticanista, alguém que acompanhou designadamente as idas à França de São João Paulo II, depois de Bento XVI. E eu acho que aqui também há uma questão que tem-se colocado ao Vaticano e aos vários líderes, que é a questão de saber até que ponto, a evolução da Igreja Católica tem sido variada conforme as regiões do mundo. Há zonas onde houve um crescimento, até às vezes um crescimento rápido, algumas zonas da Ásia, algumas zonas da África, de alguma forma a América do Sul, mas com a América do Sul com outro tipo de desafios, que são colocados aí por outras igrejas cristãs. O Brasil, nós estamos um bocadinho dentro dessa discussão.
7: Este Papa vai à América,
8: e este Papa vai
7: a três países,
8: sim,
7: Argentina, Peru...
8: Aliás, havia dúvidas se ele teria agenda para vir à França. Há aqui a vinda dele à França tem uma pena de la França tinha que ser agora ou já não podia ser tão depressa por causa das eleições francesas e o Vaticano tem o princípio de procurar distanciar-se de momentos de disputa política e portanto vai haver eleições em 2027, portanto ou era agora ou depois só podia ser porventura em 2028 e aqui poderá ter tido alguma influência o presidente da Conferência Episcopal, que é o Bispo de Marselha, que é próximo de Leão XIV, e que já foi visto até como papável, não sei se com... Está aqui o João Francisco a dizer que sim, que era um papável, e que é uma figura importante na Igreja Francesa, até pela questão de ser bispo de uma diocese, Marselha, onde os temas da imigração são muito grandes, sim. E onde... Marselha foi visitada ainda pelo Papa Francisco, mas o Papa Francisco na altura fez quase questão de dizer que ele ia à Marselha, mas não ia. Não era uma visita à França, era à Marselha. Agora não, isto é uma visita de Estado. O Papa foi recebido...
7: Já não acontecia há 18 anos, creio.
8: Sim, não. Já não acontecia desde há bastante tempo. Penso que 2008 é uma visita do Bento XVI e depois não tinha havido nenhuma. Tinha havido João Paulo II, tinha estado em 2004. Isto é muita coisa, porque a França, de facto, tem um lado, a sua relação com o Vaticano e com o Papado não foi sempre pacífica, não é? Não foi sempre pacífica. Nós tivemos períodos, como eu disse, em que os reis franceses, ainda gauleses, foram defender o Papa. Houve os períodos de guerras, mas houve também todos aqueles períodos de tensão noutras alturas, com algo que foram períodos, por exemplo, havia períodos em que a guerra era sobre a autonomia, digamos, até que ponto é que a Igreja de França estava submetida aos reis franceses ao Vaticano, e durante grande parte do tempo a ideia é que a Igreja de França tinha mais autonomia que outras igrejas, estava mais submetida ao rei. Depois, a França passa-se um bocadinho ao contrário, o período da Revolução é um período muito complicado, como eu referi. Depois há uma concordata feita por Napoleão ainda, em 1801, mas depois, já com a República, a França faz uma lei de separação que eu creio que em muitos aspectos, eu nem conhecia aquela lei de separação, estive a ler algumas coisas, parece muito parecida com a nossa do Afonso Costa, que é uns anos depois, e porventura inspirada na francesa, porque tem também algumas coisas parecidas, como aquelas comissões, como é que se diz, umas comissões civis que geriam os espaços religiosos, tem um nome que agora não me recordo qual é o nome que aquilo tem, mas também era o mesmo, está aqui o padre Ricardo Figueiredo, talvez... Eram as comissões que foram criadas pelo Afonso Costa, agora não me estou a recordar o nome, e que o Vaticano não aceita, a Igreja Francesa não aceita, há ali períodos de tensão que só se resolvem muito tempo depois e, curiosamente, acabam por se resolver com sinais novos. Porque alguns dos temas da relação entre o Vaticano e a Igreja são, por assim dizer, resolvidos durante um governo com pouca legitimidade, que é o governo de Vichy, os petanistas... Petain, mas depois há um anúncio que vai para a França e que consegue pacificar um pouco as relações e garantir que os bispos petanistas não são tirados de borda fora, faz essa reconciliação. E esse anúncio chamava-se Roncoli, e depois viria a ser um Papa muito importante, João XXIII, que convoca com um concílio Vaticano II, que ainda hoje é a grande referência. E o Concílio Vaticano II, talvez o país onde tivesse tido mais problemas tenha sido França, ainda hoje. Ainda hoje os novos padres franceses têm muita tendência para rezar a missa de acordo em latim, de acordo com o rito clássico. Os papas de Vaticano II, os padres mais idosos, seguem, digamos, a missa atual, o rito em que o padre está virado para os fiéis e que é rezado na língua do país, mas esta missa tradicional, portanto, esse tema continua presente. Agora, é muito interessante ver, quer dizer, comprovar mais uma vez, e desse ponto de vista isso também é importante, o apelo que tem, quer dizer, os papas, diga-se o que se disserem, são a figura pública que em todo o mundo consegue atrair mais pessoas. Ninguém, nem público ou política, quer dizer, não sei se um cantor de rock conseguiria atrair talvez multidões daquele tamanho, mas no ponto de vista de figuras políticas não há nenhum líder político, nenhum líder religioso que consiga ter este poder de atração, e este Papa tem uma maneira de estar, tem um sorriso nomeadamente, tem uma empatia que é muito grande. Aliás, há um momento muito forte nesta viagem, que é depois da missa das vésperas em Notre-Dame. Ele sai e à porta de Notre-Dame está uma imagem da Virgem, essa imagem da Virgem em prata, uma imagem que tem uma história conturbada, porque foi tirada fora de um... Quer dizer, pronto, é uma imagem do século XIX, muito rica, e há um momento em que ele até se vira para a imagem, de costas para a multidão, que começa a cantar o Salve Regina, e percebe-se que ele, se não chorou, esteve perto disso. Portanto, é um momento de uma intensidade emocional muito forte. E isto liga muito o Papa às pessoas, quer dizer, há uma comunhão que é muito grande. E há outra coisa que eu também acho muito significativa, creio que está a decorrer, não sei se está a decorrer agora, se não, creio que está a decorrer neste momento, portanto não sei exatamente o que é que o Papa disse, que é a forma que ele escolheu para terminar a sua visita. E que é, do ponto de vista político, porventura mais importante. Há mensagens políticas, como é óbvio, ele falou de temas que têm sido muito controversos em Espanha, como o tema da eutanásia, como o tema da interrupção da gravidez, mas isso não há aqui nada de radicalmente novo. Ele agora está, precisamente, é neste momento está a acontecer, estou aqui a ver numa televisão, uhum. Ele está em Metz, e foi em Metz para invocar Robert Schuman. Uhum. Robert Schuman é um dos pais da Europa. Mas não é um pai qualquer, é um pai que está, enfim, no caminho para a beatificação, uhum. No caminho para a beatificação, e isto é muito significativo pensarmos que os três pais fundadores da Europa eram todos, tinham como traço como o mais forte o seu cristianismo. Estou a falar de Robert Schuman, francês, estou a falar de Gaspieri, o italiano, e estou a falar de Adenauer, o alemão. E é esta ida a Metz, ao centro Robert Schuman, que era medicina, por cima fica perto já da fronteira alemã, é um momento em que seguramente vai falar de alguns temas, não sei o que é que vai dizer, mas vai falar, creio eu, não apenas de temas europeus, porventura retomando algo que muitas vezes é um tema que ainda hoje suscita discussão na Europa, que é até que ponto aquilo que era fundacional no início, que eram claramente matrizes, referências cristãs, ainda hoje se mantém ou não. Isto foi muito polémico aqui há uns 30 anos atrás, 20 anos atrás, quando foi a discussão da Constituição Europeia e depois do Tratado de Lisboa, mas a importância que Leão XIV deu a esta deslocação a um sítio tão simbólico como o Centro Robert Schuman, e agora falta saber o que é que ele está a dizer, não sei se ele já falou ainda, estou a vê-lo ali ao lado entre o Cardeal e Macron.
7: Eu acho que ele já falou, José, porque ele há pouco o Le Monde estava a fazer uma transmissão vídeo no site
8: das palavras. Portanto, não sei se ainda vamos ter tempo de recuperar.
7: Depois houve a assinatura de um livro por parte de todos os líderes religiosos, isso dei conta, e houve um momento musical.
9: Peço desculpa, são dois encontros diferentes, então um encontro interreligioso.
7: Obrigado.
9: Fazer esse gesto. E agora a seguir vai ser o encontro nas raízes da Europa, com este tema da Europa e das raízes cristãs da Europa.
7: Padre Ricardo Figueiredo, bom dia.
9: Bom dia. Desculpa. Bom dia.
7: Pronto. Fez bem.
8: Agora, só queria terminar com um tema que é, o Papa fez duas viagens, das viagens que fez até agora, foi a dois países que o Papa Francisco não tinha ido. O Papa Francisco era muito clara a sua opção pelas periferias, e eu creio que talvez haja alguma recentragem aqui. É evidente que este Papa já esteve em África, fez a primeira visita à Argélia. A primeira visita que fez até foi uma circunstância especial, porque é uma visita que estava a ser preparada ainda por Papa Francisco, que foi à Turquia no quadro do centenário, do já não sei quantos anos são.
9: 1700
8: anos. 1700 anos do Concílio de Niceia, que é um concílio fundacional, porque é daí que saiu o credo de Niceia, que é o credo, digamos, as bases da fé, não é? Portanto, agora a seguir irá, e também muito, muito significativa, a viagem à América Latina, onde estará
7: Uruguai, Argentina e Peru.
8: E Peru. Peru é muito importante. Peru é onde ele vai estar mais dias. É o país onde ele esteve muito tempo. Ele vai dormir duas noites digamos, na diocese, agora não recordo o nome da cidade, onde esteve durante muitos anos, e esta vinda à França não creio que possa ser apenas atribuída à importância que está a ser dada, digamos, ao cristianismo e ao catolicismo na Europa e aos desafios que se colocam precisamente por causa deste grande trajetória de descristianização das últimas décadas. Mas também há algo que eu acho que é sempre um bocadinho... Há talvez aqui um lado pessoal que não deixa de ser relevante. Este Papa, o nome do Papa é Prevost. Nome próprio, Prevost.
7: Robert Prevost.
8: Robert Prevost. Robert a gente percebe que é um nome anglo-saxónico. Prevost tem uma raiz francesa. Porquê? Porque a sua avó era da Normandia, penso que é Normandia, viajou para os Estados Unidos, era muito pobre, portanto, daquele ciclo de imigração da Europa para os Estados Unidos, e depois tem, acaba por dar à luz num abrigo, porque é um nascimento fora do casamento. E isto numa zona no norte dos Estados Unidos, perto já do Canadá. Portanto, há uma raiz francesa de Prevost, do Papa Leão, que seguramente também poderá ter influenciado esta sua visita. Isto não é um detalhe, porque tudo isto também remete para as questões emocionais, que não são apenas pura mensagem racional. Há toda aqui uma relação que, quando falamos destes temas, é seguramente importante.
7: Muito bem. Já que ouvimos, o padre Ricardo Figueiredo vai ficar connosco ao longo das próximas duas horas no Contracorrente. Bom dia também ao João Francisco Gomes, jornalista do Observador, escreve sobre temas religiosos. João, que mensagem é que o Papa pretendeu, e está a pretender, o Papa Leão XIV, bem entendido, transmitir ao visitar este gigante europeu que é a França, um país que, como dizia o José Manuel Fernandes, nas últimas décadas e também nos últimos séculos tem sido marcado por alguma secularização, apesar de aparecerem já dados tímidos sobre alguma aproximação de alguns setores da sociedade à cristandade ou ao cristianismo.
10: O Papa Leão XIV, uma das mensagens mais interessantes que ele deixou, pelo menos até agora, na visita à França, é um bocadinho esta ideia de que, até uma expressão que ele usa logo numa das primeiras intervenções, em que ele pergunta, as sociedades europeias, de que é que têm sede? Essa expressão que ele usa eu acho muito, muito interessante, porque basicamente ele está a dirigir-se a uma Europa claramente num acelerado processo de secularização, isso é indesmentível, mas que, apesar de um processo de secularização, lá está, que não podemos negar, continua a ter sede de qualquer coisa.
7: E tem um passado.
10: Eu gostava de mencionar justamente aí um aspecto que se estava a tocar relativamente à ideia de que estará ou poderá estar em curso um ressurgimento religioso, sobretudo entre os jovens da Gen Z, não é? É um bocadinho essa...
8: Geração Z.
10: Da geração Z, exatamente. É basicamente malta nascida ali entre o fim da década de 90 e a primeira década de 2000.
8: Portanto, pessoas que têm menos de 25 anos.
10: Exatamente.
8: Ao menos 30, vá lá, para ser mais generoso.
10: A França tem este paradoxo, realmente, em que nós podemos olhar para a França como o símbolo derradeiro da laicidade e da secularização na Europa, ao mesmo tempo que também é de França que tem vindo um sinal importante deste processo de ressurgimento religioso entre os mais jovens, e talvez o dado mais atirado para cima da mesa nesta discussão ao longo do último ano tenha sido a questão dos batismos de adultos. O Zé Manuel falou disso. Na Páscoa de 2026, perto de 20 mil jovens adultos foram batizados em França, portanto, ali na Semana Santa. Isso foi um número recorde. E, portanto, isso foi lido como uma espécie de primeiro sinal de um regresso do religioso, sobretudo à juventude. É preciso, parece-me, pôr em perspectiva este número. Num país em acelerada secularização, o número de pessoas batizadas na infância também tem vindo a descer, e portanto é natural
8: não compensa
10: que
8: ainda.
10: Exato.
8: Não compensa, não, este número não compensa essa descida, porque essa descida não acabou
10: só,
8: ainda.
10: Não só não compensa, como essa descida também explica o aumento deste número, no sentido em que se calhar há 20, 30 anos quase ninguém era batizado em adulto. Sim. E hoje em dia há muita gente que não foi batizada em criança e, portanto, se uma pequena parte dessas pessoas quiserem ser batizadas, isso fará naturalmente aumentar o número de batismos em adulto e, portanto, há que pôr em perspectiva, enfim, de que é que estamos a falar quando falamos de um ressurgimento religioso.
7: Uhum.
10: Realmente alguma coisa há de estar a acontecer. Se calhar eu há tempos falava sobre este assunto com o professor Alfredo Teixeira da Universidade Católica e ele dizia uma coisa interessante. Mais se calhar do que um ressurgimento, devíamos estar a falar de uma reconfiguração, ou seja, a religião está a reconfigurar-se no espaço público nos dias de hoje. E já agora também, se posso fazer publicidade, não é o meu trabalho, mas o Observador, ainda este fim de semana publicámos aqui uma entrevista com Helena Vilaça, uma socióloga da religião que tem estudado muito, enfim, as questões da identidade religiosa em Portugal, precisamente a partir desta pergunta. A religião está de volta. E nessa entrevista, a professora Helena Vilaça diz duas coisas que eu acho muito interessantes para esta discussão. Em primeiro lugar, a ideia de que a secularização, na verdade, é um processo inevitável no Ocidente e até é próprio do cristianismo. Ou seja, o cristianismo tem em si as raízes da secularização, no sentido em que, quando olhamos para o início do cristianismo, ele é uma ruptura com a ideia de uma religião oficial, de um Estado, de uma civilização. Basta pensar nos faraós do Egito, nos impérios da Mesopotâmia, em que o poder político e os deuses são inseparáveis. E o próprio cristianismo aparece como uma proposta de adesão pessoal livre à fé, e isso implica que essa adesão pessoal, essa escolha pessoal, seja feita num universo em que não há uma coação religiosa por parte do Estado, não é?
7: Sim.
10: E, portanto, naturalmente, a secularização está aí muito presente. E, ao mesmo tempo, a secularização não é necessariamente o secularismo. Ou seja, o secularismo, enquanto ideologia, enquanto versão ideológica da secularização, essa sim é, digamos, talvez aquilo que nós estejamos a assistir nos últimos anos. E de certa maneira há aqui uma reafirmação da religião nas sociedades contemporâneas como possível resposta ao secularismo, à proposta secularista, no sentido em que realmente, até como o Papa dizia, esta ideia da sede, as sociedades, por muito que lhes seja oferecida a possibilidade de um mundo sem Deus, ou sem religião, ou sem transcendente, têm sempre sede de qualquer coisa que as transcende. E já agora, se não tirar muito tempo, queria só assinalar um...
8: Este programa tem tempo.
10: Tem tempo, exatamente. Sim. Vêm as notícias daqui a pouco.
8: Não tens o nome tão apertado como
7: estás
8: tens
7: à vontade.
10: Estás
7: à vontade.
10: Há um aspecto que me parece importante sublinhar relativamente a esta questão da juventude, do ressurgimento religioso entre a juventude. Ao longo do último ano, dos últimos dois anos, tem-se escrito muito, muito sobre a possibilidade de um ressurgimento religioso entre os mais jovens.
7: E aí, quando usas a expressão mais jovens, qual é o teu intervalo?
10: Estava justamente a falar desta questão da geração Z.
7: São jovens adultos?
10: Jovens
7: os tais
10: adultos,
7: que têm entre 20 e 30.
10: Exatamente. A geração Z poderá ser a primeira geração, poderá ser, os números ainda não são muito claros, portanto, na verdade, em bom rigor, o mais honesto que nós podemos dizer sobre este assunto é ainda não sabemos. Ok. Se está realmente alguma coisa a acontecer ou o que é que estes indícios poderão vir a dar no futuro. Mas há qualquer coisa, pelo menos a acontecer entre esta geração Z, que poderá vir a ser a primeira geração em muito tempo que não é menos religiosa que a geração anterior. Quem tem escrito mais sobre este assunto, sobretudo nos Estados Unidos, onde talvez este tema seja mais... esteja a afirmar com mais clareza, têm sido apontadas, digamos, quatro grandes explicações para este fenómeno. A primeira tem justamente a ver com isto que eu mencionava antes, uma certa desilusão com a secularização. Ou seja, no século XX, no final do século XX, na viragem do milénio, prometiam-nos um mundo sem Deus, um mundo sem religião, um mundo que seria... totalmente assente na, enfim, no pensamento racional, no pensamento científico, seria capaz de dar resposta a todas as nossas inquietações e angústias e não precisaríamos de Deus para nada. Onde é que está essa resposta? Talvez uma desilusão com as instituições deste mundo secularizado possa ajudar enfim, a mobilizar os jovens de hoje para uma busca da fé. Em segundo lugar, e o Zé Manuel também tocou nisso, a questão da pandemia é muito importante. O trauma da, quando nós olhamos para essa geração Z, nós estamos a falar da geração que passou os seus anos de adolescente, anos decisivos para a formação da sua personalidade, nos confinamentos, com
7: uma espécie de
10: receios,
7: recolhimento forçado.
10: Exatamente, o recolhimento forçado e também e o recolhimento forçado não é só físico, também nos obriga, sim, a pôr-nos, sim, em contacto, sim, com a nossa dimensão mais interior. E portanto, esses medos que não conhecíamos, enfim, são muito apontados como um aspecto importante para ajudar a explicar isto. Ao mesmo tempo, enfim, há sempre que voltar à modernidade líquida, não é? De que falava o Bauman, ou seja, nós vivemos claramente nesse período em que não há nada a que nos agarrarmos, não é? E se não houver nada a que nos agarrarmos, a religião pode surgir como uma resposta. E sobretudo eu acho importante tocar aqui no último tópico, que estava a ser sintético para dedicar mais tempo a este, que tem a ver com a questão também da radicalização política à direita, ou seja, não é indissociável, estes dois fenómenos não são indissociáveis. Por exemplo, há um dado curioso, sobretudo a partir dos estudos que têm sido feitos nos Estados Unidos. Enfim, o que é que os dados nos dizem, para olhar de forma mais clara? A geração Z continua a ser a geração menos religiosa de sempre, isso não se inverteu ainda, ou seja, continua, os jovens com menos de 25 anos continuam a ser menos religiosos do que os seus pais e do que a geração dos millennials, mas há uma tendência que parece estar a inverter-se. Enquanto em todas as gerações anteriores era líquido que as mulheres eram mais religiosas do que os homens, entre a geração Z parece que pela primeira vez esta tendência se está a inverter e os homens, os jovens rapazes da geração Z, estão a ser mais religiosos do que as mulheres. Isto vê-se em várias, enfim, métricas, seja participação no culto, seja identificação com uma religião, etc. Isto coincide também com uma certa, enfim, radicalização à direita na internet. Ouvimos falar muito da manosfera, não é? Uhum. Uma certa radicalização que é também maior entre os jovens rapazes. E que ainda há dias saiu uma reportagem muito interessante no Público que mostrava justamente como nesse universo digital muito radicalizado se cruza frequentemente o discurso misógino com o discurso do ginásio, com o discurso religioso, e isso é muito curioso ver como esses universos se vão também tocando. E a verdade é que isto tudo surge num contexto de grande reatividade ou grande reação àquilo que foram os últimos, sei lá, 10 anos de, enfim, desenvolvimentos sociais, quando olhamos para o feminismo, para, enfim, uma série de conquistas, em que realmente, quando nós olhamos para um jovem da geração Z, foi um jovem que se tornou adolescente, adulto, num contexto em que já o feminismo estava instalado, em que já se vivia as consequências do Me Too, etc., e em que muitos desses jovens rapazes se viam, obviamente, privados de um certo, enfim, poder relativo na sociedade, não é? E de repente aparecem estes tipos na internet a dizer: olha, há um passado em que tu mandavas, não é? Há um passado em que as mulheres não tinham o seu lugar, estavam na cozinha, etc. E de repente há aqui uma possibilidade de cruzamento entre este discurso e um certo discurso do conservadorismo religioso que, se nós formos a ver, também coincide em grande parte com o ressurgimento de fenómenos marginais muito radicais dentro das próprias comunidades religiosas. Por exemplo, nós ainda há pouco tempo vimos o cisma da Fraternidade de São Pio X, não é? Como um fenómeno de radicalização dentro da própria Igreja. Portanto, muitos destes destes regressos à religião também são regressos a um setor da Igreja Católica que até está bastante descontente com a Igreja mainstream, com o Papa. E isto, enfim, esta
8: eu explicação... Eu acho que estás a esticar-te um bocadinho.
10: Talvez, mas...
8: Até fazer relações com as que são todas muito... são muito a público, não são... são quer dizer, eu inclusivamente acho que há um exagero absoluto, né, quando se fala de repente... Quer dizer, há uma questão que as pessoas esquecem. Boa parte destes problemas que levam à radicalização são problemas reais e que têm a ver com o facto de uma parte das populações terem sido esquecidas, não têm a ver com uma reação. Depois são de segundo plano. Há sempre, são as redes sociais, são não sei o que é o feminismo, é isto, é aquilo. Não. Há um problema que de repente há pessoas que deixaram de ter perspectivas de vida. E não, quando sim, deixam de ter perspectivas de vida...
10: sobre os jovens, não é? Sobre
8: mas os jovens, então, os jovens tinham aquela expectativa de que geração após geração ficava-se melhor que os pais. E de repente isso desaparece.
10: Certo.
8: Quando isso desaparece, encontram-se movimentos que podem ir, que são, até por serem jovens, às vezes naturalmente mais radicalizados. E nós encontramos. Isso não é só apenas uma radicalização... que às vezes se dá à direita, também há essa radicalização que se dá à esquerda, e isso é muito evidente, por exemplo, nos Estados Unidos neste momento. Muito evidente. Assim como é evidente, por exemplo, em alguns setores em Espanha, ou que também acontece ao contrário. Portanto, de repente achar que é tudo um movimento, acho que é uma visão, uma visão que tenta simplificar as coisas.
10: Sim, eu não estou a dizer que é aqui um movimento, enfim, unívoco. Estava a apontar várias explicações, aliás, esta foi a que eu deixei para o fim. Queria terminar só com esta nota. É, nada disto põe em causa o primeiro aspecto que eu mencionei, que tem a ver com uma clara redescoberta da vida interior e da vida espiritual por uma geração que realmente se vê privada de um conjunto de referências, de um conjunto de certezas que as gerações anteriores tinham. Queria apenas mencionar que estes dois fenómenos não são necessariamente indissociáveis. Há pelo menos uma correlação, eles estão a crescerem em simultâneo. E não podemos, parece-me, fechar os olhos a essa realidade, porque a verdade é que depois nós vemos, por exemplo, líderes da direita radical a invocar sistematicamente a herança cristã da Europa, por exemplo. Não é?
8: Mas, quer dizer, isso é, eles fazem porque os outros abandonaram esse campo. Portanto, o Schuman, o Gasperi, eram do centro político europeu. E, de repente, o centro político europeu achou que não podia tratar desses assuntos. E, portanto, quando deixam isso abandonado, alguém ocupa o espaço. Claro. A natureza tem horror ao vazio, como costuma dizer, não é?
7: Padre Ricardo Figueiredo, já tivemos o Papa em Paris, em Lourdes, está hoje em Metz. O que é que fica para já desta viagem de 3 dias de Leão XIV?
9: Ficam muitas imagens fortes, isso é um dos aspectos que ficam e que já ficaram até da visita do Papa também à Espanha. Estava aqui a confirmar, por exemplo, na missa, a organização esperava que na missa em Paris, no sábado, esperavam-se 480 mil pessoas, não é? Portanto, quando nós vimos isso, eu lembro quando vi estes números, pensei, estão com boa expectativa, e estamos a discutir se é entre 800 mil a 1 milhão. Portanto, o número duplicou daquilo que era a expectativa, como, aliás, também aconteceu no caso da missa presidida pelo Papa em Madrid. Acho que há sempre aqui um grande perigo, que é cairmos num entusiasmo que nos pode toldar a capacidade de depois sermos realistas. Sabemos como foi 18 anos sem uma visita de um Papa, uma visita oficial do Papa à França, como aconteceu no caso de Espanha também. E isto vai cria uma grande expectativa e cria, sobretudo, uma movimentação interna naquilo que é o processo de identificação católica, que é, de facto, o símbolo do Papa. E quando nós falamos da França, então, ainda mais o símbolo do Papa, o Papa enquanto símbolo, não é? Não é se é Leão, se é Francisco, se é Bento, se é João Paulo II, é o próprio símbolo do Papa, tem uma força que, para aquilo que é a sensibilidade católica, arrasta e, portanto, estamos diante de um momento que a Igreja Católica precisa. Quando nós vemos...
7: Deixa-me perguntar-lhe o símbolo de poder, mas quando o Papa decide ir à Espanha e ir à França, afirma-se ou pretende afirmar-se como líder, mais como líder religioso ou mais como chefe de Estado?
9: Eu acho que nós vivemos...
7: É sempre difícil, não é?
9: A Igreja Católica usa... Ou seja, quando nós vemos até os próprios debates, quando é a queda dos Estados Pontifícios no século XIX, aqueles textos do Papa Pio IX, os textos do primeiro documento do Papa Leão XIII, sobre a necessidade de do Papa ter território, exatamente em função daquilo que é a sua autonomia, não é? Portanto, esta dimensão do chefe de Estado é como que o dispositivo que permite ao Papa ter a liberdade, ter a autonomia para se mover, para falar com as nações, ainda que depois sempre, e o Papa nisto, por exemplo, no discurso da Unesco, diz isto de uma forma muito clara, diz, falo-vos como pastor, não vos falo como chefe de Estado, não vos falo como teórico, como ideólogo, não, falo-vos como pastor. E, portanto, a Igreja Católica, e nesta dimensão simbólica daquilo que o Papa representa, tem essa força. Mas tem, sobretudo, esta força também agregadora. Ou seja, quando nós vemos a expansão da Igreja em alguns países, sobretudo na questão da Ásia, em que nós vemos, por exemplo, que os números de cristãos de origem protestante estão a crescer muito mais, por exemplo, que a Igreja Católica, é porque a Igreja Católica, para crescer, precisa de uma... A fé católica está sempre assente numa estrutura complexa. Enquanto, por exemplo, o protestantismo não tem isso. Qualquer um pode ser um pastor protestante. Pega na Bíblia e prega, e desde que haja uma comunidade que a reconheça. A Igreja Católica não. A Igreja Católica desenvolve-se sob uma base sacramental. Sabemos, quer dizer, o caso do Japão, que durante 300 anos não teve padres e o catolicismo não desapareceu de lá e conseguiu-se manter só com o batismo. Mas aquilo que é o desenvolvimento da fé católica acontece sempre em grupo. E portanto, estes momentos de celebração, estes momentos grandes, quer dizer, eu dizia isto, quer dizer, a Igreja Católica passou na última semana aqui por dois momentos muito fortes. É esta visita do Papa à França e foi a beatificação do arcebispo Fulton Sheen nos Estados Unidos. Que foi um sucesso de televisivo, com milhões. Ele dava catequese no horário nobre da televisão norte-americana, e que eu não sei se foi beatificado a semana passada, também com uma expressão e com uma celebração gigantesca. A Igreja Católica precisa, o catolicismo, o católico, o fiel católico individual, precisa destes momentos fortes, que muitas vezes podem decorrer este risco de pensar, e aqui é por isso que eu gosto desta imagem das flores da primavera. Mas que não podem deixar a Igreja Católica ou os católicos achar então isto já está ótimo, vamos, já não precisamos de evangelizar. Não, isto, há aqui um caminho que está a acontecer. É muito curioso, e pegando esta questão dos números dos batizados adultos, foi feito um estudo este ano, já entre janeiro e fevereiro e março de 2026, com uma amostra de catecúmenos das dioceses francesas, e achei muito curiosa o que é que provoca a conversão e estas conversões. O que é que estas pessoas respondem? 40% dos catecúmenos dizem que iniciaram este seu caminho para o batismo, esta sua adesão à fé, com uma provação que os despertou para o sentido da vida. Não é? Ou uma doença própria, ou a doença de alguém que próxima, a morte de um pai, de uma mãe, de um avô, de uma avó, de alguém próximo, isto, 40%, este é o maior número, né? Despertou este movimento.
7: Ou o Covid, como diria, como dizia há pouco.
9: Aqui, os números ficaram nesta experiência forte, e o que está elencado no estudo é a doença própria ou de alguém próximo, a morte de um amigo, pai, mãe, avô ou avó. São experiências que fazem a pessoa pensar, não é? Ou seja, diante da realidade da morte, diante da realidade da fragilidade. E o Papa, então, no discurso na Unesco também teve muito falou disto. Um terço falou de uma experiência espiritual forte, e aqui vemos um crescimento espiritual e um crescimento da experiência espiritual. E aqui, quando nós falamos do caso de França, temos falado destas experiências mais tradicionais, portanto, das missas em latim, de tudo isto, que é o recuperar de um dispositivo de oração, de um dispositivo espiritual que alerta as pessoas para isso, e apenas 11% devem a sua conversão ou devem a sua aproximação e o seu pedido de batismo a influenciadores digitais. Não é? E, portanto, já faz parte também destas sondagens. Isso. Portanto, nós estamos diante de uma realidade que está a acontecer em Paris, de uma realidade que está a acontecer em França, que provoca muitas questões e que, para a Igreja Católica, provoca sobretudo um saber acompanhar, sabendo que é algo que nós não conseguimos controlar totalmente. Podemos acompanhar, e esse é sempre o grande desafio da Igreja.
7: Muito bem, vamos falar sobre isso e sobre muito mais na segunda parte do Contracorrente. João Francisco Gomes, muito obrigado.
10: Muito obrigado.
7: Tens de ir escrever, não é?
10: É
7: sobre
10: verdade,
7: a viagem do Papa à França. Portanto, fazemos aqui um intervalo de regressão já a seguir. Até já.
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0: 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São 5 horas.
1: Muito boa noite, está com a Rádio Observador. O meu nome é Miguel Pina Andrade. Atualizamos agora as notícias que estão a marcar amanhã desta segunda-feira. O Governo continua hoje a apresentar as linhas gerais da proposta do Orçamento do Estado de 2027 aos partidos. O Ministro das Finanças, Joaquim Miranda Sarmento, e o Ministro dos Assuntos Parlamentares, Carlos Abreu Amorim, recebem os partidos que compõem o Governo, o PSD e o CDS, e também o LIVRE, o PCP e o Bloco de Esquerda, no arranque das reuniões com os grupos parlamentares sobre o Orçamento para 2027. O Governo recebeu ontem o Chega e o PS. Os dois maiores partidos da oposição mostraram algum descontentamento com as linhas gerais da proposta. O presidente da bancada do PS diz que é preciso responder ao aumento do custo de vida e por isso critica a falta de apoios do governo. Já o líder parlamentar do Chega mostra-se desiludido, assume que há demasiados pontos divergentes com o executivo, mas não avança para já com o sentido de voto do partido. Amanhã é a vez da Iniciativa Liberal e do Juntos pelo Povo se reunirem com o governo. Os dois corpos dos trabalhadores que estavam soterrados numa obra em Porto Covo já foram encontrados. Tinham 28 e 26 anos, tinham também nacionalidade estrangeira. A agência Luz, o comandante subregional de Emergência e Proteção Civil do Alentejo Litoral, adianta que o corpo do segundo trabalhador foi encontrado ontem às 11:15 da noite. O primeiro foi descoberto às 6:15 da tarde. As causas do acidente ainda estão a ser apuradas. O Ministro da Administração Interna reúne-se hoje com os sindicatos da PSP e com as associações da GNR, isto para discutir a reestruturação dos suplementos e a revisão do Estatuto Profissional. É um encontro que acontece no dia a seguir à primeira manifestação de um conjunto de protestos previstos para cidades do país. Cerca de 200 profissionais do setor da polícia, da segurança da polícia e da Guarda Nacional Republicana saíram às ruas do Porto. Antes da manifestação, o líder da Associação Sindical de Polícias acusou Luís Neves de ter feito pouco pela segurança. Reconhece que para se ser um bom ministro é preciso mais do que experiência. Já são conhecidos os acusados do Ministério Público no caso das gêmeas. Entre eles está o filho de Marcelo Rebelo de Sousa. Na reação, o antigo Presidente da República diz que o caso tem sido doloroso desde 2023. Ainda assim, Marcelo Rebelo de Sousa diz que isso não invalida que a justiça seja para todos. Para além de Nuno Rebelo de Sousa, foram ainda acusados a mãe das duas crianças, o antigo diretor clínico do Hospital de Santa Maria, Luís Pinheiro, e ainda o ex-secretário de Estado da Saúde, António Lacerda Salles. Em comunicado, a defesa do antigo secretário de Estado diz que os factos que surgem na acusação são inconclusivos ou merecedores de outras conclusões e que ainda vai analisar o processo para decidir se vai ou não pedir a abertura de instrução. É o que se pode ler no comunicado divulgado pela defesa do antigo secretário de Estado na reação aos acusados do Ministério Público no caso das gêmeas. Com os protestos contra a crise da habitação como pano de fundo, o Conselho de Ministros espanhol reúne-se hoje com o objetivo de aprovar um decreto que proteja os inquilinos de despejos e aumentos

0: controlados de rendas. Os protestos por causa da crise na habitação e a dificuldade crescente de acesso a uma casa têm marcado a última semana em várias cidades de Espanha, com particular destaque para a capital, Madrid. Face à pressão nas ruas, o primeiro-ministro Pedro Sánchez revela que o governo está a trabalhar em contrarrelógio para levar hoje ao Conselho de Ministros um decreto com medidas para a habitação.
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2: Está no ar a segunda parte do Contracorrente. Qual o impacto da visita do Papa Leão XIV à França? É a pergunta que lança hoje o debate no Contracorrente. Já tivemos a oportunidade na primeira parte de ouvir aqui o Padre Ricardo Figueiredo. Padre Ricardo Figueiredo, este Papa já foi ao Mónaco, foi à Espanha, está em França, vai ao Uruguai, à Argentina e ao Peru em novembro. Isto significa que o Papa Leão XIV está focado em visitar os países que constituem o espaço natural, entre aspas, do cristianismo.
3: A primeira visita do Papa até foi à Turquia, no contexto, o José Manuel Fernandes recordava há pouco, no contexto dos 1700 anos de Niceia, e está a ir ao coração, aos corações, vamos dizer assim, daquilo que é o cristianismo, naquelas que são as várias dimensões, não é? Portanto, estamos a falar desta questão da Europa, que é ir às raízes, esta viagem à América do Sul e à África, da África e depois agora a próxima da América do Sul, aquilo que são lugares de crescimento, mas em que se nota que houve um grande crescimento, mas que está a haver uma estabilização do número de católicos. E não podemos esquecer, próximo ano o Papa irá a Seul, irá à Coreia do Sul, para a Jornada Mundial da Juventude, que é o lançar o olhar para o Oriente e como e estes países do Oriente, e a Coreia do Sul é um destes países de uma grande surpresa, quer dizer, penso que em cerca de 10 anos duplicou o número de católicos, há 10 anos atrás eram 4% da população, neste momento são 8% da população, portanto, duplicou a percentagem, portanto, está num crescimento extraordinário, e em que o Papa olha para a sua missão. Claro que ele, a primeira vez que lhe perguntaram se ele ia viajar muito, quais eram as viagens que ele tinha, que ele deu uma resposta muito típica resposta, que é: eu gosto de viajar, portanto espero fazer muitas visitas, e portanto é assim esta primeira resposta. Mas o que vemos é que está a deslocar-se, está a ir àquilo que é o essencial do cristianismo e a deixar uma mensagem e, sobretudo, gestos de renovação daquilo que é a Igreja. E aqui, só se me permitem, para irmos aqui à visita do Papa à França, é muito bonito, e há pouco falávamos desta questão de a grande quebra, e, portanto, quando falamos da França, estamos a falar aqueles números que o José Manuel Fernandes recordava, de menos de metade de franceses que se dizem católicos em 50 ou 60 anos, é uma queda brutal, portanto, estamos a falar de um contexto de quebra, mas é muito curioso que o primeiro discurso que o Papa faz em França, portanto no Eliseu, pega na imagem da reconstrução da Catedral de Notre-Dame como um sinal de que é possível reconstruir. E se fala isso para aquilo que é a estrutura civil, da humanidade, da construção, eu vejo isto também como uma mensagem para a própria Igreja. E a própria Igreja ter esta consciência que tem sempre esta capacidade de renascer. Um pensador como Chesterton usa num dos seus livros uma imagem muito curiosa, que dizem: muitas vezes se anunciou o fim da Igreja e depois de se anunciar o fim da Igreja, a Igreja sempre ressurgiu, e depois concluiu o Chesterton a dizer, porque a Igreja é perita em ressurreição. Não é? Portanto, isto quando parece que está quase no fim, a Igreja tem sempre esta capacidade de se renovar. E o Papa Leão, com aquilo que é o seu background, quer da origem dos Estados Unidos e, portanto, todos os desafios que são colocados à Igreja nos Estados Unidos, quer a sua experiência missionária no Peru, vem da sua missão de pastor universal da Igreja, vem trazer conduzir a Igreja para estas novidades, e quando estamos a falar da Europa é sempre num recordar aquilo que são as próprias raízes e até um certo sentido de reparação.
4: Parece ser isso que ele está a fazer precisamente agora, pelos bocadinhos que podemos ver na intervenção aqui durante o período do telejornal, o que ele está a fazer em Metz, precisamente.
3: Exato. Este, inicialmente, depois temos o discurso de como é que ele vai ser publicado, mas que inicialmente este encontro sobre nas raízes da Europa pela paz e pela unidade, que é este encontro onde o Papa está agora neste momento a discursar, inicialmente se falou de um ato europeísta, não é? Portanto, até recordando, nos anos 80, o Papa João Paulo II, quando esteve em Santiago de Compostela, fez também, emitiu também um ato europeísta para lembra-te ao Europa das tuas raízes e neste sentido, daquilo que é este recordar as raízes da Europa. E o Papa dizia, pelo menos que a tradução que nós estamos aqui a seguir dizia, não se pode falar de Europa sem cristianismo. E portanto, recordar exatamente, e o Papa a recordar que o cristianismo é algo que diz do código genético daquilo que é a Europa, e por isso o grande aviso que é deixado à Europa, e que o Papa Leão já tinha deixado na sua visita à Espanha, e que agora voltamos a ver estes sinais, é: se a Europa quer ter futuro, tem de recordar as suas raízes. Porque senão vamos ser só aqui um lugar de tecnocratas, com boas ideias, com muito boa legislação nas letras, mas depois sem capacidade de sermos geradores de futuro, e isso é que é necessário. Esta é a mensagem muito forte também, e esta preocupação constante do Papa Leão, também por se dirigir aos jovens e por estar com os jovens, vê também nos jovens esta capacidade de regenerar. E aqui só para aquilo que era... Toda esta visita à França, quase com um sentido de reparação. Aquela imagem da missa em Paris foi muito forte. E termos consciência que o lugar onde estava o altar era o lugar onde estava a guilhotina durante a Revolução Francesa.
4: Deu alguma discussão, mas ao mesmo tempo é muito simbólico. E todo o símbolo da própria visita, que é, no fundo, a imagem de uma rosácea.
3: Exatamente.
4: Que é uma imagem muito...
3: E o lema, que é para que tenham vida.
4: Sim. E também com o símbolo da paz ao mesmo tempo.
3: E esta expressão do lema, para que tenham vida no lugar onde houve tantas mortes, e o Papa que parou, fez por parar no lugar onde 1.100 padres e bispos foram mortos durante a Revolução Francesa. Portanto, tudo aquilo que é um sentido de reparação, de recordar, e outra coisa tem sido na Praça da Concórdia, que se tem falado, quer dizer... Estamos a falar de um sítio em que, quando foi na abertura dos Jogos Olímpicos, a representação foi completamente contrária disto. Em que se pôs a Maria Antonieta decapitada com a cabeça nas mãos, com uma rábula à última ceia, precisamente quando, na passagem da Praça da Concórdia, e agora há ali uma verdadeira Eucaristia, e que há todo este renovar e mostrar.
4: É uma tensão sempre presente em França.
3: A França tem sempre isso.
4: Eu creio que aquela representação no Estado de França, com imagens medievais e com os santos franceses, também é de alguma forma um contraponto, digamos assim, não uma forma de um contraponto àquilo que foi a abertura dos Jogos Olímpicos.
3: Estamos diante de duas Franças, não é? E isso é preciso sempre termos esta consciência. Penso eu, dizer duas Franças, não temos falado de polarização, acho, antes pelo contrário, pois é preciso aqui criar as pontes de diálogo e de mas que as duas são duas perspectivas, têm-se de contar uma com a outra, mas em que as pessoas escolham, não é? Há aqui um bocadinho este sentido, de vez em quando é preciso. Tivemos aqui isso também na Jornada Mundial da Juventude, e algo sempre muito típico. Quer dizer, tantas vezes que quando sai do Estado de França, o que há de montas partidas e de caixotes de lixo incendiados, etc., e 80 mil jovens saem do Estado de França no sábado, e o que fazem quando passou a polícia, bateram palmas e um ambiente de festa e de alegria completamente diferente, não é? Portanto, a Igreja Católica, e aquilo que são os valores da Igreja Católica, do catolicismo, tem esta capacidade de gerar uma paz social que também é aqui mostrada, e portanto, pelos frutos os conhecereis, não é? Conhecereis a árvore.
2: Muito bem, já temos em linha o Jorge Xavier Barreto, foi Secretário de Estado da Cultura. Bom dia, Jorge Xavier Barreto.
4: Que está neste momento a dirigir o Centro Cultural Português em Paris.
2: Em Paris, muito bem, Jorge Xavier Barreto, muito bom dia.
5: Bom dia, só que aqui eu não sou Jorge Xavier Barreto, está-me a confundir com alguém da área da América.
2: Desculpa.
4: Jorge Barreto Xavier.
2: Jorge Barreto Xavier, assim aqui é, peço imensa desculpa, tem toda a razão, foi aqui uma troca de apelidos. Está precisamente em Paris, o que é que fica para si desta visita do Papa Leão XIV à França?
5: Olha, esta visita, de facto, de 4 dias em que o Papa teve uma intensidade imensa de atividades, porque ele esteve em 20 diferentes programas nos 4 dias entre Paris, Saint-Denis, Lourdes e Metz, de facto corresponde a um momento muito impressionante de sua santidade, também do líder de Estado, porque de facto a visita foi uma visita oficial. Tínhamos tido uma visita do Papa Francisco à França, mas a título não de visita oficial. Ele esteve em Marselha, na Córcega e em Estrasburgo em diferentes momentos, mas no quadro de reuniões internacionais. Esta visita revela, nomeadamente, que em relação à visita do Papa Bento XVI em 2008, em que ele reuniu numa missa 250 mil pessoas, face às 800 mil pessoas da Praça da Concórdia, há aqui uma evolução que não podemos eventualmente considerar como um sinal efetivo de aumento de religiosidade, mas que bate certo com aquilo que foi dito sobre o aumento de batismos no contexto da Igreja Católica em França.
2: Nota isso, vivendo aí em Paris, que há uma forma, não direi diferente, mas uma forma mais... Há uma expressão maior da vivência religiosa aí em França?
5: É difícil dizer isso nesses termos, não é? Porque isso implica uma análise fina de comportamentos e de geografias, mas eu realçaria que o Papa teve aqui uma mensagem muito forte para os jovens, dirigiu-se em vários momentos aos jovens, não só no Estado de France, mas em vários momentos da sua presença, e nomeadamente aquilo que ele disse na Unesco, uma frase que eu retive: o bem comum corresponde à forma social da dignidade, ou seja, a importância de associar o estatuto da pessoa com o estatuto do grupo, da sociedade, ou na missa da Praça da Concórdia, quando disse que o desejo de Deus habita em nós, e o que é que procuramos na vida, num momento de saturação de mensagens comunicacionais, e onde a questão da inteligência artificial foi de facto crítica, foi a sua primeira encíclica, a Magnifica Humanitas, de maio de 2026, e que ele voltou a repetir em vários momentos aqui, nomeadamente quando esteve no Palácio do Eliseu, e em que ele referiu um texto muito interessante de Jorge Bernanos, um texto de 1947 que se chama França contra os Robôs, e em que realmente Jorge Bernanos acaba por referir o perigo que é o avanço das máquinas, que curiosamente ele associa à cupidez humana.
2: A França, nesta altura, está, enfim, não está ainda oficialmente em campanha eleitoral, mas o ambiente político é muito quente aí em França, porque se discute muito como é que irão ser as próximas eleições presidenciais. Esta visita do Papa está também a ter eco no debate político aí em França, Jorge Barreto Xavier?
5: Eu nesta minha intervenção, não quero pronunciar sobre questões de ordem política. Eu estou aqui numa situação que é também diplomática, sou o Conselho Cultural da Embaixada de Portugal. Portanto, peço desculpa, não lhe vou responder a esse tipo de matéria. O que lhe posso dizer é que, no contexto cultural e religioso, esta visita da Sua Santidade, o Papa, tem um impacto muito relevante, com mensagens que creio estão a passar na sociedade francesa. Obviamente, alguns, nem todos, estamos a falar de uma sociedade que tem uma forte componente laica, que vocês já realçaram, e nem todos ficaram contentes com a visita do Papa, mas a visita do Papa tem tido um impacto muito grande, nomeadamente a mensagem que ele teve na chamada Maison Bakita sobre a imigração, foi também ela muito importante. Bakita, eu não conhecia de facto o nome, fui procurar, estamos a falar de uma santa que foi beatificada por João Paulo II no ano 2000. A Josefina Bakita é uma sudanesa que foi escrava no fim do século XIX, que depois foi levada pelo seu dono, porque de facto a palavra é terrível, mas é assim mesmo, italiana, para a Itália, que depois a justiça italiana lhe conferiu o estatuto de liberdade, que se transformou numa freira, num convento, e que foi santificada. E de facto o Papa escolheu a Casa Bakita, uma casa de acolhimento de imigrantes e de pessoas em dificuldades, para transmitir também aqui uma mensagem da importância dos sentidos de igualdade, fraternidade e solidariedade da sociedade francesa para algo de concreto.
2: A questão da imigração tem sido uma tónica de todas as visitas, ou de quase todas as visitas do Papa, Jorge Barreto Xavier?
5: Sim, sem dúvida nenhuma. E aqui, mais uma vez, ele fez questão de sublinhar e creio que, certamente, não estou a acompanhar em direto o que está a passar em Meze, mas já foi referido, sendo uma terra que tem uma história de passagem entre a França e a Alemanha, esteve em vários momentos em territórios diferentes, na Primeira Guerra Mundial, antes disso, e de facto esta possibilidade simbólica deste encontro numa terra que fica a poucos quilómetros da Alemanha e do Luxemburgo e da Bélgica e que de algum modo está no coração da Europa, reflete também o contributo que esta cidade e também um homem que foi pai fundador da União Europeia, através da Comunidade do Carvão e do Aço, o Robert Schuman, que esteve em Meze a viver durante mais de 30 anos e que representou Meze a nível nacional, é um momento muito importante, porque Schuman, como sabemos, é também alguém que foi considerado pela Igreja Católica como venerável e está a caminho de ser declarado beato.
2: Também isso deve merecer uma leitura especial, certo?
5: Sim, sem dúvida nenhuma. Todos os atos de um Papa habitualmente têm um sentido simbólico e creio que nesta perspectiva esta ida à Meze refere e remete para a história da Europa nos seus vários aspectos, nomeadamente a história cristã da Europa.
2: Jorge Barreto Xavier, muito obrigado, agradeço ter participado, ter aceitado aliás o convite para estar aqui connosco esta manhã. Jorge
5: obrigado.
2: Barreto Xavier, diretor do Centro Cultural Português em Paris, agradeço uma vez mais o ter aceitado o convite. Padre Ricardo Figueiredo, o Papa está hoje em Metz, já esteve em Paris, passou por Lourdes, no sudeste de França, é um local associado ao culto mariano. Isto é um indício de que o Papa vai iniciar aqui um caminho que o poderá trazer, nomeadamente a Fátima, no próximo ano?
3: Essa é a pergunta, essa resposta que todos nós queremos saber para Sim. começarmos a trabalhar e organizar aquilo que será. Portanto, nós não sabemos, sabemos que tem havido convites, quer das civis, do nosso Presidente da República, quer dos bispos de Portugal, tem havido esta incidência para o ano. Assinalam-se duas datas marcantes para a Igreja em Portugal, portanto os 110 anos das aparições de Fátima e os 500 anos da presença da Nunciatura, portanto da Embaixada do Papa em Portugal, em Lisboa.
4: E, portanto, qual é essa data? Tem uma data também ou não?
3: A data específica, por acaso não sei de cor, não sei se há assim a data fundacional da Embaixada cá, mas certamente haverá, tenho de pesquisar.
2: Mas para o ano, a concorrência é forte. Peço desculpa por colocar as coisas nestes termos, porque é ano jacobeu,
3: exatamente,
2: 2027.
3: Exatamente, ano santo de Santiago Compostela. Portanto, só para as pessoas saberem porque é que é ano jacobeu, é quando o dia da memória litúrgica, da festa litúrgica de São Tiago,
4: que é 25
3: de julho, quanto é ao domingo. E, portanto, eles têm uma variação muito grande, por causa dos anos bissextos.
2: Isso.
3: Isto há assim sempre umas variações muito grandes.
2: Isso pode afetar o calendário papal?
4: Pouco provável, não é? Digamos.
3: Não,
4: ele já
3: não sabemos.
4: Em Espanha, não irá agora a Santiago Compostela.
3: Já se falou disso. Se poderia haver a hipótese aqui de juntar as duas visitas. Sabemos que o ano jacobeu é o ano todo. Sabemos que o dia 25 de julho é o dia forte, mas há estas várias particularidades. Vamos aguardar. Portanto, não sabemos. Se o Papa vier, qual vai ser o contexto da visita? Se é uma visita a Portugal e, no contexto da visita a Portugal, uma visita a Fátima, ou como fez o Papa Francisco em 2017, que foi precisamente apenas a Fátima, que aterrou o avião em Montreal e depois seguiu dali logo para Fátima. Portanto, nós não sabemos se vai acontecer, não sabemos que aquilo que tem sido nas visitas, tirando a Jornada Mundial da Juventude, que necessita de uma organização muito mais longa, e portanto é com alguns anos de antecedência que se sabe da vinda do Papa.
4: Mas este ano temos a Jornada Mundial, vai ser em Seul.
3: Em Seul, muito longe. Sim, não, mas já está a ser organizada. Mas sabemos das outras visitas dos Papas a Portugal que é por dezembro ou janeiro que se sabe que é confirmada a vinda, ou seja, se for em maio, que será por dezembro ou janeiro que poderemos ter uma confirmação oficial nesse sentido. O Papa tem dado estes sinais, vamos ver, não sabemos, não temos qualquer confirmação e por isso vamos estando aqui expectantes. O que eu posso dizer é que depois do que foi a grande visita do Papa à Espanha, depois do que foi a grande visita do Papa à França, vamos ter de trabalhar muito para conseguir conseguir igualar este nível de aqui dos, quer dos nossos vizinhos, quer da França.
4: Muito nós bem. Tivemos já, quer dizer, Portugal já teve quando foi a Jornada Mundial de Juventude, uma mobilização, uma das maiores jornadas mundiais de juventude, uhum. Todos nos recordamos, ali na zona, enfim, houve polémica, mas depois toda a dimensão foi difícil de igualar, uhum. E Fátima... Enfim, se for em Fátima, sempre uma possível. Pode ser mais difícil ter em Lisboa uma multidão como tivemos, como Madrid ou Paris, uhum. Não é? A cidade é muito mais pequena também.
3: Exato.
4: O país é mais pequeno.
3: temos alguns locais que, ou seja, quando o Papa João Paulo II veio em 82 a Lisboa, a Portugal, e passou aqui em Lisboa também, diz que foi até a origem, no coração do Papa, na mente do Papa João Paulo II, o que depois vem ser a primeira Jornada Mundial da Juventude, que o Papa se desenhou na missa que foi convocada para os jovens no Parque Eduardo VII, aqui em Lisboa, não é? Que estavam a ter jovens pendurados, subiram às árvores, etc., que eram jovens por todo lado, para conseguir ver o Papa em 82. Portanto, não sabemos, quer dizer, temos o Parque Eduardo VII, mas é sempre um bom local para uma celebração deste género. Estamos, neste momento, tudo depende de se há ou não confirmação da visita do Papa.
2: Vamos então ter de esperar por dezembro, janeiro, não é?
3: Tem sido mais a prática, eu não estou a anunciar nada.
2: Muito bem, já temos em linha o André Azevedo Alves, colunista do Observador. Bom dia, André.
6: Olá, bom dia.
2: Há obviamente também uma leitura política a fazer da visita do Papa à França, ou não?
6: Não, há naturalmente uma leitura política, ainda que a Igreja e naturalmente o Papa não sejam agentes partidários. Uhum. A Igreja, e eu sei que este é também um tema caro ao padre Ricardo, não é alheia à realidade política e ao mundo em que se insere. E em particular, no atual contexto europeu e no atual contexto francês, esta visita e o extraordinário impacto que a visita teve, não pode deixar também de ter um impacto político, que me parece que não deve ser visto fundamentalmente como um impacto partidário, mas como um impacto do ponto de vista até de como os franceses se veem a si próprios, não é? Eu acho que algo que se foi vendo ao longo destes últimos dias nos mídias, nas redes sociais, etc., até por parte de muita gente há alguma surpresa face às massivas, extraordinárias manifestações públicas, uhum. Que se deram, de alguma forma, a ideia da revelação de uma França que, se calhar, para alguns, hoje já não existiria, não é? E que se constata que continua a existir e que se calhar tem uma nova forma de existência, e isso tem também implicações políticas, não é?
2: Que implicações, André?
6: Tem implicações, eu diria, no caso francês, desde logo a dois níveis. Por um lado, na discussão sobre religião e política, que se cruza também com a discussão sobre imigração, assimilação, integração, próprio diálogo interreligioso, a presença de diferentes comunidades na sociedade e na política francesa. Portanto, este aspecto que está ligado a clivagens que estão muito presentes hoje na sociedade francesa e na política francesa, e depois a um segundo nível mais, digamos, não tão focado nesta atualidade e nestas clivagens que são as muito fortes na sociedade e na política francesa, mas numa segunda temática e numa segunda discussão que é também muito importante, que é a questão do secularismo, da laicidade, do laicismo, enfim, que França foi durante muito tempo e continua a ser, por exemplo, até no imaginário da política portuguesa, muitos políticos portugueses têm a imagem, quando falam de ideais republicanos, de laicidade, etc., principalmente à esquerda, mas não só à esquerda, tem este modelo francês, ou pelo menos o modelo francês que tem na sua cabeça presente, e parece-me que aquilo a que assistimos com a visita do Papa Leão também, de alguma forma, pelo menos exige uma reflexão e uma reconsideração de alguns desses aspectos. Enfim, estes, repito, ao contrário da tal primeira questão que tem mais a ver com clivagens hoje presentes, que vem desde, neste caso, desde a Revolução Francesa e depois tudo o que seguiu, não é? E, portanto, em 2026 termos esta reação, esta recepção à visita de um Papa em França e em Paris, a meu ver, tem também esse impacto por esta segunda via.
2: Ao ponto de os possíveis candidatos poderem aproveitar ou capitalizarem essa visita?
6: Eu acho que aqui do ponto de vista de leituras partidárias, ou para candidatos específicos, parece-me que já será um terreno mais escorregadio, até porque geralmente em política, depois quando há essas tentativas de aproveitamento mais direto, muitas vezes elas fazem ricochete, não é? Portanto, acho que eu colocaria mais a leitura política no plano das ideias e no plano, nomeadamente, também da questão da reconsideração do próprio papel da religião na esfera pública, do papel do catolicismo e da Igreja Católica na sociedade francesa e na política francesa, da importância do pensamento católico em França. Acho que essas são conclusões mais, que me parecem mais diretas e mais seguras do que, enfim, é um exercício que também pode ser feito, mas que eu prefiro não fazer. Esta visita e o facto de haver 1 milhão de pessoas na rua beneficia mais o candidato A ou o candidato B. Essas leituras podem ser feitas, mas parece-me que são leituras mais frágeis. Agora, parece-me é que podemos dizer que, independentemente dos partidos, independentemente dos candidatos, e já agora só uma nota, é que também há uma tradição de alguma hostilidade, em alguns casos de forte hostilidade, à Igreja Católica e até ao pensamento católico, em parte da direita francesa e em parte até da direita mais radical francesa, não é? Também com ramificações depois para outros países e até para Portugal. Portanto, isto não é, quer dizer, é mais intuitivo associar-nos à esquerda, e é correto, há uma parte da esquerda radical, nomeadamente da esquerda francesa, em que essa hostilidade está muito presente, mas não é exclusivo, e em particular em França, certamente não é exclusivo da esquerda, e existe também numa parte da direita, e da direita e até da direita mais radical. Portanto, dizia eu, acho que o que vem mais demonstrar, mais do que favorecer um candidato ou um partido, é que esta dimensão católica continua muito presente em França e não poderá ser ignorada, seja qual for o lado do espectro político, ou sejam quais forem os candidatos de que estamos a falar. E esse é que pode ser um aspecto que a visita do Papa e esta extraordinária recepção vem reforçar, porque se calhar é uma surpresa até para muitos católicos.
2: Pois, não tinham noção da dimensão da expressão da fé coletiva em França, é isso?
6: Exatamente, e da expressão pública dessa fé. E depois, algo, quer dizer, que também, e ontem estava a ver isso, não tem a tal componente das massas, da multidão, mas, por exemplo, a enorme quantidade de jovens, e a enorme quantidade de jovens, por exemplo, a confessar-se na rua.
4: André, isso para mim foi até uma das imagens mais
6: marcantes,
4: porque nós lembrávamos aqui, quando foi as Jornadas Mundiais da Juventude, por exemplo, que havia aquela bateria de confessionárias ali no Restelo, e agora, de repente, o que nós vimos naqueles Campos Elíseos abaixo foram padres sentados em cadeiras, sem nada à volta, com pessoas umas ajudadas,
6: a outros
4: de pé, ouvirem a confissão numa coisa que era... É quase, quer dizer, não tinha a ausência de recolhimento, era mais tocante do que se tivesse uma, digamos, aquele coreografia própria do confessionário, não é? Portanto, porque era à frente de toda a gente, de uma maneira muito incomum, digamos assim.
6: Exatamente, e acho que passa também uma imagem de urgência neste sentido, de urgência de... aqui, obviamente não é um ato de manifestação pública, não é? mas de disposição, ou seja, que essa urgência é de tal ordem que mesmo na ausência dos tais, enfim, dos tais, quer dizer, os mecanismos fundamentais estariam lá, não é?
2: A pessoa dispõe-se à exposição.
6: Sim, dispõe-se à exposição. Eu estou a ser cautoso porque eu não
2: acho para não ferir sensibilidades.
6: Acho que a esmagadora maioria daquelas pessoas não estavam a procurar a exposição, porque eu estava a evitar a palavra manifestação, não é? Uhum. Portanto, não é uma manifestação. Mas estão dispostas a ter essa exposição, uhum, não é? Naquele momento, quer dizer, e é isso que eu creio, concordo com o José Manel, que torna mais marcante, e mais ainda em 2026, em Paris, no centro de Paris, não é? Quer dizer, quando toda a narrativa, as narrativas que, e mais uma vez, aí muito à esquerda e muito à direita, ou tanto à esquerda como à direita e ao centro, que sucessivamente somos expostos, não é? Vão totalmente no sentido contrário, não é? Portanto, de sociedades secularizadas, a religião remetida cada vez mais para uma esfera privada, quando não íntima, não é? Uhum. Esses, para além das multidões, e obviamente as multidões contam, e em política contam muito, não é? Quer dizer, quantos agentes políticos conseguem mobilizar 1 milhão de pessoas, não é? Mas... Estes aspectos que não são tão de massas, a meu ver, são também muito marcantes e ficam também, a meu ver, não seriam tão marcantes, aquelas imagens não seriam tão marcantes se fossem, apesar de tudo, por exemplo, na Polónia, não é? Ou se fossem noutros países a que associamos do ponto de vista sociológico. Sim. Uma imagem diferente. Em Paris, em 2026, eu acho que se torna especialmente marcante.
2: André, muito obrigado. Agradeço
6: muito obrigado.
2: ter aceitado o convite. Padre Ricardo Figueiredo, o que é que nos diz sobre este Papa e sobre esta Igreja a visita do Papa Leão XIV a Lourdes?
3: Diz sobretudo...
2: Onde esteve ontem.
3: Sim, o Papa aproveitou... Nós, de vez em quando, tendemos muito a fazer cavaleiro Lourdes a Fátima. E, por exemplo, a presença dos doentes em Lourdes tem um peso muito maior e uma... Em Fátima também tem uma grande presença também dos doentes nos 13 de maio, 13 de outubro, mas como ficam naquela colunata lateral, por causa das condições de segurança para eles, etc., é melhor...
4: Do sol.
3: Exatamente. Enquanto em Lourdes, não. Em Lourdes eles integram a própria procissão. Eu lembro quando estive em Lourdes a última vez, tive a procissão das velas e tivemos... foi a imagem de Nossa Senhora à frente e foi à vontade uns 20 minutos de doentes, em macas, em tudo, quer dizer, em massa, mas em macas, em cadeiras de rodas, etc. 20 minutos de doentes num dia normal. Portanto, há uma presença dos doentes muito forte.
2: E o também Papa... tem a ver com a natureza dos dois fenómenos religiosos.
3: Sim,
2: não é?
3: Sim, está
2: religiosos.
3: Mais ligado. Mas Fátima também
2: em
3: teve
2: Lourdes
3: sempre...
2: está associada à cura de um
3: Sim,
2: de um,
3: mas em
2: um
3: Fátima
2: vento, é?
3: Houve sempre desde cedo também esse... Ali está em Lourdes muito ligado à questão da água e da fonte que surgiu. Uhum. E enquanto em Fátima houve sempre esse pedido das curas e as curas dos doentes também. Também houve, quer dizer, pronto, isto seria quase outro contracorrente, que é a transformação do próprio discurso teológico de Fátima ao longo destes 110 anos, ou quase 110 anos de Fátima. Mas pronto, isso é outro debate, não vou entrar por aí. Mas esta noção do doente e do lugar do doente na sociedade ganha um peso muito grande e o Papa percebeu-se que o Papa quis, ou a organização desta viagem, colocou isso no centro. Não só na questão de luz, mas, por exemplo, na questão de crianças e jovens com síndrome de Down a servir como acólitos na missa do Papa em Paris, por exemplo. Ou seja, diante de uma... a poucas semanas da aprovação de uma lei de eutanásia tão permissiva como foi esta aprovação da lei de eutanásia em França. Este colocar a atenção e uma afirmação do Papa que é central, que é o nível de desenvolvimento, de progresso de um povo, mede-se pela forma como se cuida dos doentes, transforma completamente e traz aquilo que é o próprio da nossa mensagem cristã, da fé cristã, dos valores cristãos para a sociedade. Que é recordar, sobretudo, quando hoje em dia, e há pouco o Jorge Barreto Xavier recordava o discurso de Bernanou, aquele livro de Bernanou que o Papa citou no discurso no Eliseu. Quando o ser humano tende-se a ser medido através da eficácia, da eficiência, da produtividade de cada pessoa, em que aos poucos é mais conveniente ou é mais cómodo acabar com aquilo que é fraco, fazer desaparecer com a lei do aborto e a facilidade para abortar quando há suspeita de alguma doença na criança, quer a lei da eutanásia, que aos poucos se torna quase uma imposição, e temos de vários países isso. Ainda há poucas semanas, o caso de um padre que estava doente e contava a quantidade de vezes que médicos e enfermeiros lhe foram propor a um padre católico se ele não queria a eutanásia. Portanto, quando isto se torna normal, o Papa vem com uma mensagem e mostrar que aquilo que é o próprio da Igreja Católica, e aquilo que a Igreja Católica reconhece como a sua missão para esta sociedade hoje é a defesa da vida, é a defesa da vida em todas as suas circunstâncias, e em recordar que há uma dignidade da pessoa humana que é inalienável e que a Igreja Católica, pela sua fé, pelo fundamento transcendente que o ser humano, que a Igreja vê pela sua fé no ser humano, é das poucas capazes de oferecer uma mensagem coerente, séria e total sobre esta questão da defesa da vida. E a Igreja reconhece aí aquilo que é hoje a sua missão, e o Papa Leão, quer que a sua primeira encíclica sobre a inteligência artificial, pôr a Igreja em diálogo com a sociedade e mostrar a Igreja tem isto a oferecer: defender a vida em todas as suas circunstâncias e reconhecer que nunca ninguém está perdido e que devemos criar uma cultura, a civilização do amor, que é o termo que o Papa Paulo VI codificou, mas em que criamos uma cultura, de facto, do cuidado e do amor.
2: Esta visita do Papa Leão XIV pode aproximar a Igreja Católica aos franceses, Padre Ricardo Figueiredo?
3: É sempre difícil conseguir medir isso, não é? Como foi aqui até já referido, uma visita do Papa tem sempre uma grande contestação, qualquer que seja, sobretudo quando nós falamos da França, daquilo que é a exposição pública, quando nós, e há pouco era recordado isto, aquilo que é o modelo da laicidade, por exemplo, também cá em Portugal, muitas vezes, a semana passada, vai o Patriarca abençoar uma escola a Cascais e a revolta que houve de algumas
4: não, foi muito, digamos, foi da pessoas quase profissionais em revoltarem-se nessas alturas.
3: Sim, mas continua a haver esse discurso, não é? Ou seja, ainda há quem defenda que a fé e que o dado de Deus e que a Igreja e as religiões têm de ser remetidas apenas para a dimensão íntima. E a exposição e uma celebração com esta expressão que vem mostrar a Igreja tem um papel público e que vem trazer um ponto essencial para a sociedade, que é a sociedade é complexa, e portanto tudo o que são estas, aquele laicismo à francesa de cortar tudo o que é expressão religiosa apenas para a dimensão íntima, retira aquilo que é próprio da sociedade, que é a sua complexidade. E então esta missa do Papa vem recordar, e estas orações e esta exposição pública do Papa, vem recordar à sociedade que também a religião, não dizemos só a religião, mas também a religião, tem de ter uma expressão pública e tem de ser um player na sociedade. Agora, isto é o aspecto. Agora, o efeito que isto provoca na sensibilidade das pessoas, vamos ver os frutos depois ao longo dos tempos.
2: Terminando esta visita na cidade de Metz, que tem uma importância, enfim, capital, enfim, já falámos aqui, porque está geograficamente
4: perto do Luxemburgo,
2: da Bélgica e da Alemanha. E esta ligação a Robert Schuman e à Europa é também uma forma subliminar do Papa assinar uma declaração forte da defesa de uma Europa numa altura em que está sob ataque militar, até?
3: Não, isso sem dúvida nenhuma, e há pouco o André Vidal falava da questão da relação entre a Igreja e a política, e que é uma relação muito interessante, e que...
2: Ela existe.
3: Sem a Igreja. Sim, mas porque muitas vezes as pessoas ouvem política e pensam que é partido político. Sim. Se a Igreja vai ter um partido... Não, a Igreja não é um partido político, nem quer ser, e historicamente nunca apoiou nenhum partido político, exceto na particularidade de Itália, por causa da questão dos Estados Pontifícios. Não é? Ou seja, não há. O que a Igreja sempre disse é: precisamos de católicos na política. E agora, esta mensagem política dos católicos, aquilo que a Igreja diz dos católicos na política é transportar aquilo que são estes valores, sobretudo, e todos fundados na dignidade da pessoa humana, que nós precisamos aí de católicos. E Schumann é um destes exemplos, em processo de ser declarado santo da Igreja, já reconhecido como venerável pelo Papa Francisco, e, portanto, em processo de mostrar que os católicos na política e que a dimensão da fé católica na política traz para a política e traz para as legislações e traz para a forma de entendermos a sociedade com estes valores fundamentais da defesa da vida, da defesa da dignidade da pessoa humana e a defesa da dignidade da pessoa humana do ponto de vista partilhado, que é o bem comum. E que este é um dado fundamental que a Igreja traz, que a Igreja quer continuar a trazer e que, por vezes, tem consequências, não é? E que o André Zedal dizia, muitas vezes na extrema-esquerda, muitas vezes também na extrema-direita, não há este reconhecimento deste papel da Igreja e há quase um desejo de retirar a Igreja e o que é que a Igreja tem a ver com isto, quase pôr para o lado íntimo. E ser católico na política não é apenas ir à missa ao domingo e é um católico na política. É mesmo esta partilha desta doutrina, destes vários aspectos que o Papa tem falado, e o discurso na Unesco foi, nesse sentido, foi central, mas o discurso no Eliseu e vários discursos, que aponta aquilo que é o desafio da Igreja Católica e dos católicos individuais na construção da sociedade.
2: Uhum. Há um fenómeno que acontece, enfim, periodicamente nas sociedades, que é o movimento do pêndulo, não é? A França secularizou-se. Poderá haver aqui um movimento do pêndulo da religiosidade para vivências mais conservadoras, antigas?
3: Eu preferia sair do pêndulo, porque habitualmente o pêndulo impede-nos do equilíbrio. Uhum. Né? E eu acho que este é que é o grande desafio.
4: Dificulta o equilíbrio.
3: E o Papa Leão nisto tem sido o grande discurso. Quando nós vemos, e a importância nesta questão para a Europa daquilo que é o cristianismo, que é porque é que os extremos estão a crescer? Uma coisa que o José Manuel Fernandes dizia há pouco. Porque o centro deixou de ter uma mensagem forte. Houve temas que abdicou e por isso deixou de ter uma mensagem forte. E diante da desorientação as pessoas vão à procura daquilo que lhes é oferecido. E o Papa Leão está a colocar naquilo que é a mensagem cristã, aquilo que é a proposta para a sociedade, mostrando que é possível um centro e, portanto, eu preferia que o pêndulo parasse no meio, porque senão andamos sempre neste movimento,
2: não é?
3: Que acaba por ser destrutivo sempre.
2: Claro. José Manuel.
4: Eu tenho pena de nós não conseguirmos aprender a apanhar todo o discurso de Metz, que eu creio que foi seguramente um dos discursos mais importantes, não apenas pelo lado das raízes, mas também por coisas que são muito atuais. Pelo que eu percebi, enfim, foi um lampejo. O Papa também se pronunciou sobre o tema da paz e sobre o tema dos orçamentos de defesa, que é um tema que hoje está a ser discutido em Bruxelas pelos ministros de defesa, que estão precisamente reunidos para tentar responder a alguns desafios feitos pela Presidente da Comissão Europeia, Ursula von der Leyen, sou dos alemães, mas é von der Leyen que eu queria referir no seu discurso do Estado da União aqui há pouco tempo, não é? Há duas semanas. E eu creio, e às vezes nisto, o problema ou a vantagem das mensagens que os Papas vão transmitindo é que elas têm uma continuidade e, mas ao mesmo tempo, uma evolução. E não têm que ser lidos no sentido rígido dos termos, como muitas vezes até jornalisticamente nós somos tentados a fazê-lo. Por exemplo, há uma passagem no discurso que ele fez na Unesco que eu achei particularmente interessante. Ele falou de vários desafios, do desafio da liberdade e das coisas que a liberdade colocam, dos desafios da ciência, dos desafios da inteligência artificial, todos esses temas estão muito na vida, mas depois ao mesmo tempo recordou e fez de uma forma, que eu diria, elegante, a questão de como, no fundo, todo, quer dizer, porque é que somos todos iguais? Somos todos iguais porque nascemos iguais. E ele diz isso de uma forma muito engraçada, que é a seguinte: todos nascemos nus e necessitados. Somos pobres desde o nascimento, carentes de pão e de palavra, de cuidados e de afeto, ou seja, de tudo o que nutre o corpo e o espírito. Sabemos-lo bem. No entanto, à medida que nos tornamos adultos, corremos o risco de esquecer. E eu acho que esta ida até ao nascimento é uma coisa que muitas vezes nós tendemos a esquecer, e por isso é que os líderes religiosos, e como eu referi, até pela sua próprias características, o Papa de Roma é um líder religioso, eu diria que não arrisco muito se é que é o mais importante do mundo. Pelas características únicas da Igreja Católica, que tem um Papa, as igrejas protestantes, as igrejas evangélicas, as igrejas muçulmanas, não têm nenhuma figura equiparável, podem ter um primus inter pares, mas não têm nenhuma figura equiparável, não é? Os patriarcas da Igreja Evangélica, das igrejas ortodoxas, não são comparáveis em termos de autoridade universal, e portanto é que estas palavras são palavras que têm a obrigação de ser lidas. Não é por acaso que no debate internacional sobre inteligência artificial, a última encíclica, a Magnífica Humanitária, é tantas vezes citada. Não é que lá estejam códigos sobre códigos para desenvolver a inteligência artificial, mas é que estão lá referências. E a importância das referências é aquilo que também faz com que o tema das referências europeias, das raízes europeias, seja tão importante. Porque se nós perdermos referências, as referências não nos obrigam a ter as mesmas opiniões. Obrigam-nos a ter o mesmo quadro de um quadro de valores equiparável, não é? Portanto, somos obrigados a funcionar dentro de um determinado quadro de valores. E desse ponto de vista, acho que aquilo que os líderes religiosos, e estes em particular, os papas, desempenham, é algo que não pode ser... Quer dizer, nós não temos obrigatoriamente que fazer os orçamentos de defesa em função daquilo que é aquilo que nos diz, que esteve hoje a dizer Leão XIV. Mas... É impossível ignorá-lo. Quer dizer, nós podemos discutir, por exemplo, algumas das posições que o Vaticano teve na crise da Ucrânia, e eu nem sempre achei que tivessem sido as melhores, mas tem que se compreender a mensagem global, a preocupação global. E por isso eu gosto desta frase. Há mais outras muito interessantes neste discurso da Unesco, e eu tenho pena, não podemos estar aqui a falar de outras do discurso de Metz, mas pode ser que fiquem para outra oportunidade, porque o tema das raízes cristãs da União Europeia não desaparece. E não é por o centro ter abandonado, o centro político às vezes parecer ter abandonado esses temas, que eles vão embora.
2: Eles estão aí, não é?
4: Eles estão aí.
2: Padre Ricardo Figueiredo, muito obrigado.
3: Muito obrigado.
2: Foi um gosto uma vez mais. Contracorrente, que regressa amanhã. Até amanhã.

Bom dia, está com a Rádio Observador. A caminho das 6 da manhã conhecemos os títulos em destaque neste jornal. Damos destaque às negociações para o Orçamento do Estado, que prosseguem hoje e ontem. Tanto o PS como o Chega criticaram a atitude do Governo para o documento do próximo ano. Vamos ouvir as declarações de Pedro Pinto e também de Eurico Brilhante Dias. Olhamos também para as declarações de Marcelo Rebelo de Sousa, que diz que o caso das gêmeas tem sido doloroso. Já é doloroso há 3 anos.

0: 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São 6 horas. 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
1: Continuam hoje as negociações para o orçamento do Estado do próximo ano. O Ministro das Finanças e o Ministro dos Assuntos Parlamentares recebem esta terça-feira os partidos que compõem o Governo, PSD e CDS, mas também LIVRE, PCP e Bloco de Esquerda. No arranque das reuniões com os grupos parlamentares, ontem o Governo recebeu o Chega e também o Partido Socialista. Ambos os partidos demonstraram descontentamento com as linhas gerais apresentadas pelo Executivo. Depois da reunião, o líder da bancada parlamentar do PS, Eurico Brilhante Dias, lamenta a falta de medidas do Governo da AD para fazer face à inflação.
2: O Governo prevê menos crescimento nominal, em particular da receita, o que faz antever que não dispõe de nenhum mecanismo, de nenhum instrumento de apoio às pessoas, em particular para o aumento dos combustíveis e para o aumento do custo do cabaz alimentar, que são hoje duas preocupações centrais dos portugueses. E por isso, de alguma forma, ficamos surpreendidos que desta forma o Governo não apresente um instrumento de apoio, mesmo que seja um instrumento cautelar construído a partir de uma outra taxa de inflação.
1: A surpresa do líder parlamentar do PS, Eurico Brilhante Dias, sobre a proposta do Governo nas linhas gerais que foram apresentadas ontem na reunião com o Partido Socialista. Já o Chega também deixa críticas ao Executivo. Depois da reunião, o líder parlamentar Pedro Pinto critica a AD por não querer mexer no ISP nem no IVA dos combustíveis no próximo ano.
3: As pessoas estão num período difícil, numa crise grande, uma crise grave. Não baixar quer o IVA dos combustíveis, quer o IVA do cabaz alimentar, que também já foi dito pelo Governo que não irá baixar, é deveras preocupante. Aquilo que percebemos nesta conversa de hoje é que este é um Governo que continua a ser insensível aos grandes problemas das pessoas em Portugal. E com um Governo insensível, é um orçamento também insensível, é um orçamento sem nada de novo, segundo aquilo que percebemos, que será apresentado no dia 9 ou no dia 10 de outubro do próximo mês.
1: O líder da bancada parlamentar do Chega, Pedro Pinto, a acusar o Governo de insensibilidade depois da reunião sobre o orçamento do Estado para 2027. Ontem, o Governo recebe hoje então PSD, CDS, LIVRE, PCP e Bloco de Esquerda. Amanhã termina esta primeira ronda de negociações para o orçamento do Estado, com reuniões do Governo com a Iniciativa Liberal e também com o JPP. O Ministro da Administração Interna reúne-se hoje com os sindicatos da PSP e com as associações da GNR para discutir a reestruturação dos suplementos e a revisão do Estatuto Profissional de Polícias e Guardas, um encontro que acontece no dia seguinte à primeira manifestação de um conjunto de protestos previstos para várias cidades do país. Por exemplo, no Porto saíram ontem à rua da Invicta cerca de 200 polícias e guardas. E na antevisão esta ronda com Luís Neves, o líder da Associação Sindical de Polícias, Paulo Santos, acusa o Ministro da Administração Interna de fazer pouco pelos polícias.
4: Ser Ministro da Administração Interna, e temos dito também várias vezes, não é necessário só ter experiência, não é necessário só ter sensibilidade. É preciso ter respaldo político do Governo no seu todo para que possa dar passos. E isso não tem acontecido, aliás, já o disse ao seu Ministro, é importante que ele tivesse aqui condições políticas para aplicar aquilo que são as ideias.
1: Condições políticas que o líder da Associação Sindical de Polícias, Paulo Santos, crê que Luís Neves não tem para continuar como Ministro da Administração Interna. Em cima da mesa hoje, na reunião, vai estar a apresentação dos objetivos orientadores para a revisão do Estatuto Profissional e do Sistema Remuneratório e a discussão da proposta da revisão dos suplementos dos polícias e guardas. Olhamos também para o caso das gêmeas. Foram conhecidas ontem as acusações

0: do Ministério Público e Marcelo Rebelo de Sousa diz que o caso tem sido doloroso para ele há pelo menos 3 anos. O antigo Presidente da República tinha dito ao início da tarde ontem que todos são iguais perante a justiça, até o próprio filho, Nuno Rebelo de Sousa, que está envolvido no caso. Ora, ontem à noite, em Taboaça, em declarações à RTP, Marcelo admite que o caso é doloroso há vários anos, mas que isso não invalida que a justiça tenha mesmo de ser aplicada a todos.
1: Como sabe, estamos perante factos que reportam a 2019 e em 2023, que passou a ser doloroso, no que me toca, pela noção que tive de realidade tinha conhecido antes. E, portanto, é evidente. É evidente, mas isso é um problema pessoal meu. Como cidadão, como antes, quando era Presidente da República, eu tenho a mesma posição de princípio. Seja o A, seja o B, seja o C, seja o D, seja quem exerce funções as mais importantes na sociedade portuguesa, não está acima da justiça.
0: Marcelo Rebelo de Sousa a responder às acusações do Ministério Público ao filho Nuno Rebelo de Sousa, mas também o caso também envolve a mãe das duas crianças, o ex-diretor clínico do Hospital de Santa Maria e ainda o antigo secretário de Estado da Saúde, António Lacerda Salles. Em comunicado, a defesa do antigo secretário de Estado diz que os factos que surgem na acusação são inconclusivos ou merecedores de outras conclusões. O comunicado acrescenta ainda que Lacerda Salles recebeu esta acusação com enorme surpresa e que continua a acreditar que se pode fazer justiça neste caso. A defesa, aliás, do antigo secretário de Estado diz que vai analisar o processo para decidir se vai pedir a abertura de instrução. Foram encontrados os corpos dos dois trabalhadores que estavam soterrados numa obra de um hotel em Porto Covo. Tinham 28 e 26 anos e nacionalidade estrangeira. A agência Lusa, o comandante subregional de Emergência e Proteção Civil do Alentejo Litoral, adianta que o corpo do segundo trabalhador foi encontrado por volta das 11:15 da noite, o primeiro foi ainda à tarde. O autarca de Sines, Álvaro Beijinha, afirma também à Lusa que o acidente foi provocado por um aluimento de terras. Este acidente de trabalho, estavam os trabalhadores a uma profundidade entre 5 e 6 metros quando se deu o desabamento. As causas do acidente ainda estão a ser apuradas. Em Espanha, e com os protestos contra a crise da habitação com pano de fundo, o Conselho de Ministros de Madrid reúne-se hoje com o objetivo de aprovar um decreto que proteja os inquilinos de despejos e aumentos descontrolados de rendas. Os protestos por causa da crise na habitação e a dificuldade crescente de acesso a uma casa têm marcado da última semana em várias cidades de Espanha, com especial dimensão em Madrid, depois do despejo pela polícia de uma idosa, Mari Carmen, de 87 anos, do apartamento no centro da capital espanhola. A situação levou, inclusive, a que centenas de pessoas acampassem em protesto contra este caso. Entretanto, o Fundo Imobiliário Detentor da Habitação recua na decisão de despejar a idosa. Mari Carmen vai poder regressar à casa onde viveu por mais de 7 décadas. Ora, hoje, o Conselho de Ministros espanhol, liderado por Pedro Sánchez, vai reunir-se para trabalhar em contrarrelógio, é o que diz Pedro Sánchez, para levar ao Conselho de Ministros este decreto com medidas para a habitação. Na análise ao caso e na história do dia desta manhã, o colunista do Observador, Gonçalo Doroteia Cevada, aponta para um aproveitamento político por parte do Primeiro-Ministro espanhol.
2: Casos como o de Mari Carmen não são isolados. Desde 2018, ou seja, desde que Pedro Sánchez está no poder, há uma média de cerca de 90 despejos em Espanha por dia. E há regiões, como por exemplo na Catalunha, onde aliás governa o Partido Socialista, onde vemos que há o triplo de despejos do que, por exemplo, em Madrid. O que é que eu quero dizer com isto? Quero dizer que há um evidente aproveitamento político, parece-me a mim, pelo menos, por parte do governo de Pedro Sánchez, para utilizar este caso de Mari Carmen como uma espécie de alegada superioridade moral na defesa dos mais indefesos, dos mais desprotegidos, etc. E isso não é verdade, porque o ponto é que Pedro Sánchez está no poder há 8 anos, nos primeiros 4 tinha uma maioria de esquerda, na altura com o Podemos, que podia ter perfeitamente alterado estas leis, não o fez.
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0: Muito bom dia, está com a Rádio Observador. São 6h11, abrimos agora a conferência de imprensa. Nos próximos minutos passamos em revista os destaques da imprensa nacional e internacional. Eu sou o Miguel Gato, hoje a edição da conferência de imprensa é com o jornalista Miguel Pina Andrade. Bom dia, Miguel.
9: Olá, Miguel, bom dia.
0: Começamos com a manchete do Jornal de Notícias, que diz esta manhã que as prestações das casas portuguesas aumentaram mais de 100 euros desde o início do conflito no Médio Oriente.
9: Por isso, desde que os Estados Unidos iniciaram os ataques ao Irão no final de fevereiro, o Banco Central Europeu aumentou duas vezes as taxas de juro. Diz o JTN que quem tem crédito à habitação com taxa variável viu as prestações aumentarem em alguns casos para lá dos 100 euros. Vamos às contas feitas pelo Jornal de Notícias para créditos com capital em dívida de 50, 100 e 200 mil euros. A despesa mensal no início do conflito variava entre um mínimo de cerca de 211 e 867 euros. Pouco mais de meio ano depois, a prestação mínima cresceu para 227 euros e a máxima para bem perto dos 1000. Nuno Rico, economista da Deco Protest, especializado em produtos bancários, considera que o cenário vem agravar nas finanças pessoais e familiares dos portugueses.
0: Seguimos agora com o Público, Miguel, que dá destaque à estabilização do número de interrupções voluntárias de gravidez. O ano passado houve cerca de 18.200 abortos por opção da mulher.
9: Sim, esta estabilização contraria os aumentos observados nos três anos anteriores. São dados de um relatório da Direção-Geral da Saúde, divulgado ontem, que mostra que cerca de 44% dos abortos foram feitos por mulheres de nacionalidade estrangeira. Este aumento, segundo o documento, enquadra-se no crescimento da população feminina em idade fértil, de nacionalidade não portuguesa e do número de nados vivos de mães estrangeiras. A DGS alerta no relatório para a necessidade de assegurar no SNS respostas acessíveis, inclusivas e adequadas à diversidade linguística, social e cultural, isto com o objetivo de reduzir as barreiras no acesso à informação e aos cuidados de saúde sexual e reprodutiva.
0: O destaque do Correio da Manhã esta manhã vai para o tema quente do dia, as acusações no caso das gêmeas. Escreve o Correio da Manhã que o Ministério Público ignorou cunhas de Belém.
9: Sim, exatamente. A primeira frase do artigo diz mesmo que Marcelo Rebelo de Sousa sabia de tudo, dos pedidos do filho, das diligências feitas pela Casa Civil e até que a família não morava em Portugal. Pode ler-se no artigo que na acusação do Ministério Público se ignoraram todas as diligências feitas por Belém e que os procuradores não atribuíram relevância penal ao comportamento de Marcelo Rebelo de Sousa, Frutuoso de Melo e Maria João Ruela. Quanto aos acusados, o Correio da Manhã destaca que a mãe da gêmea está no Brasil e não pode ser extraditada, por isso o processo vai ter de ser julgado no outro lado do Atlântico.
0: Olhamos ainda, Miguel, para a manchete do Diário de Notícias, que diz que os salários atuais estão a abrandar e que no futuro o emprego ainda pode sofrer por causa da inteligência artificial.
9: Sim, a evolução dos salários está a dar sinais de algum arrefecimento, mesmo com o atual choque energético em curso e sem fim à vista, o que é considerado um indicador favorável em termos de inflação e que ajuda também a acalmar os preços da economia. Estas são posições da Presidente do Banco Central Europeu aos deputados da Comissão dos Assuntos Económicos e Monetários do Parlamento Europeu em Bruxelas sobre o crescimento da inteligência artificial. Christine Lagarde admite ter ainda algumas dúvidas. Sublinha que a Europa está muito atrasada no investimento, na difusão e na utilização eficaz da tecnologia. Diz a Presidente do BCE que ainda é cedo para saber se a IA vai destruir empregos.
0: Vamos ainda, Miguel, à imprensa internacional. Damos destaque às eleições intercalares norte-americanas. O Washington Post diz que no estado do Iowa os republicanos estão a sentir pressão e que por isso tentam neste momento motivar um eleitorado que está frustrado.
9: Sim, o clima político em torno do partido tem levantado um alarme generalizado. O Washington Post destaca as preocupações dos republicanos de que a guerra com o Irão e os efeitos económicos possam desmotivar os eleitores republicanos do Iowa, um estado muito importante precisamente quando o partido mais precisa deles. Um estratega republicano do Iowa diz mesmo que o ambiente não é bom, admite a forte possibilidade de uma derrota esmagadora, um cenário em que os democratas ganham com grande vantagem, como aconteceu nas intercalares de 2006. Os norte-americanos vão às urnas daqui a pouco mais de um mês, dia 3 de novembro. Os democratas precisam de 4 lugares para ganhar controle no Senado. Para a maioria, precisam de virar vários estados em que Trump ganhou, alguns por margens de 2 dígitos em 2024. Já na Câmara dos Representantes precisam de 3 lugares, uma tarefa que foi complicada pela redistribuição dos círculos eleitorais levada a cabo pelos republicanos neste mandato de Donald Trump.
0: Miguel Pina Andrade, edição de hoje da Conferência de Imprensa.

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6: 6:17, vamos à bola. Começa agora o Jornal de Desporto da Rádio Observador. O Vamos à Bola de hoje é com o jornalista Carlos Pedro. Bom dia, Carlos.
7: Bom dia, Miguel.
6: A Seleção Nacional voltou ontem aos treinos com o regresso do médio Bruno Fernandes, sem limitações. Já Francisco Conceição ficou pelo departamento médico.
7: O extremo da Juventus não contou para a equipa técnica nacional ontem à tarde, depois das queixas físicas apresentadas no jogo contra a Noruega. Foi a única ausência para Jorge Jesus, que teve os titulares a trabalhar no ginásio e os restantes no relvado. A equipa das esquinas volta a treinar esta terça feira, hoje, às 3:30, no Eleda Stadium, a Casa do Malmo, na Suécia. Ainda assim, está apenas a mais ou menos uma hora de Copenhague, onde Portugal defronta na quinta-feira a Dinamarca. A seleção vai atravessar a ponte de Orensund, um troço de quase 16 quilómetros que contempla um túnel, uma ilha artificial e ainda uma ponte.
6: Ainda em destaque no que diz respeito à seleção, está o tema Cristiano Ronaldo e com um dado impressionante, desde 2008 que o português não passava os 90 minutos de jogo oficial da seleção no banco de suplentes.
7: Ainda assim, acabou por ser protagonista do encontro por ter abandonado o relvado após o apito final sem agradecer aos portugueses nas bancadas. Isso, juntando aos 0 minutos somados no duelo contra a Noruega, foi tema lá fora. Em França, o jornal L'Equipe escreveu, por exemplo, que o capitão já não tem estatuto de intocável com a chegada de Jorge Jesus. Em Espanha, o AS aponta para um Cristiano chateado após o final do jogo. Já em Itália, a Gazeta dello Sport destaca a expressão facial de Ronaldo durante o jogo, sentado no banco, após mais de 6.600 dias. Também na Rádio Observador, o comentador Pedro Henriques diz que chegou um selecionador que não traz as substituições feitas a partir de casa.
8: Não gostei de ver o Cristiano Ronaldo a sair de fininho, ok? E daí o Jorge Jesus dizer que o Cristiano não entrou porque o jogo modificou as minhas ideias, palavras dele, o jogo é que dita, e gostei deste, este é o meu quarto ponto. Gostei muito disto porque finalmente não temos um selecionador em modo Roberto Martins ou Rui Borges, que levam normalmente as substituições feitas e naqueles times. O jogo é que dita e é preciso saber ler. E esta foi talvez as características que eu, enquanto árbitro, quando arbitrava aos Jesus no Belenense e no Braga, etc., para todos os tempos, que sentia que era um treinador que, de repente, ele próprio, quando substituía, na altura só fazia três substituições, mexia claramente no jogo.
7: Pedro Henriques, na edição de ontem de E o Campeão É, da Rádio Observador, desde 2008 que Ronaldo não passava todo um jogo oficial no banco de suplentes da seleção.
6: E falando de Liga das Nações, Carlos, a França venceu ontem a Bélgica por 1-0 com um golo já perto do final da partida.
7: Foi aos 88 minutos que Michael Olise resolveu o encontro numa jogada individual. Foi a segunda vitória para Zidane no comando técnico da formação gaulesa, desta vez em território belga. No mesmo grupo, a Itália voltou aos triunfos e logo uma goleada 4-1 na Turquia. O médio leonino Issa Doumbia saiu do banco aos 63 minutos. Destaque ainda para a vitória da Suécia por 3-1 diante da Polónia, com direito a golo de Gyökeres. Bednarek e Kivior foram titulares na equipa polaca. Hoje há mais 10 jogos no menu. Destaques para a campeã do mundo Espanha, que recebe a Croácia. A Inglaterra viaja até Praga para defrontar a República Checa.
6: Entretanto, os sub-21 portugueses continuam a preparar o duelo de amanhã contra Gibraltar. O jogo acontece nos Açores.
7: 10 anos depois, a Seleção de Esperanças volta ao arquipélago açoriano e é na região mais a oeste de todo o velho continente que Portugal procura segurar o apuramento para o europeu do próximo ano. Portugal procura estar na fase final pela 11ª vez, a 4ª consecutiva. Lidera o grupo B com 19 pontos, mais 4 do que a República Checa, o último adversário. Portugal, ganhando amanhã, carimba o passaporte para a competição que vai decorrer na Albânia e na Sérvia. Vem de uma derrota contra a Bulgária. Ontem o porta-voz do Sub-21 foi Gonçalo Moreira. O médio do Benfica admite que o foco está em responder ao desaire na jornada anterior.
2: Como é óbvio, vimos nos aspectos que temos que melhorar, focámos-nos mais nesses aspectos. Foi uma saída de percurso, porque tínhamos só vitórias até agora, foi a primeira derrota que tivemos, mas estamos focados, estamos concentrados em dar uma boa resposta, temos trabalhado para que isso seja possível e estamos muito confiantes para o próximo jogo.
7: E o próximo jogo é já amanhã, às 8 da noite, às 7 nos Açores, o palco deste Portugal-Gibraltar.
6: E o Benfica recorreu da absolvição do hacker Rui Pinto no âmbito do processo Football Leaks. As águias acusam o tribunal de ter cometido erros jurídicos, processuais e factuais.
7: É o que conta o Jornal de Notícias, que consultou o recurso interposto em junho deste ano no Tribunal da Relação de Lisboa. Rui Pinto estava acusado de 241 crimes, foi condenado a uma pena suspensa de 4 anos, com o tribunal a criticar o Ministério Público por um alegado uso repetido da mesma prova. Referiu também na leitura da sentença à juíza-presidente do coletivo que foi violada e beliscada a dignidade do arguído enquanto pessoa, considerando, portanto, inconstitucional o processo. No entanto, o Benfica alega agora que o coletivo de juízes apoderou-se de poderes do Tribunal Constitucional.
6: E ontem o Futebol Clube do Porto completou 133 anos de história. A data foi assinalada pela estrutura portista e mais tarde aos jornalistas o presidente André Villas-Boas acusou o Benfica de estar a tentar condicionar os jogadores azuis e brancos.
7: Em causa, a queixa apresentada pelos encarnados no Conselho de Disciplina da Federação Portuguesa de Futebol, as águias consideram que Samu agrediu Alexander Bá junto à linha lateral no último clássico entre Dragões e Águias. Nas últimas horas surgiram novas imagens da bancada, mas André Villas-Boas Boas ironiza o caso.
9: Acho que enquadra nas frustrações, cada um busca os métodos mais criativos para arranjar maneiras de suspender jogadores do Futebol Clube do Porto para outros jogos. Evidentemente que nada se vai passar, porque se calhar o VAR não tinha as imagens para analisar a festinha que o Samu fez ao Bá da forma correta e também de pouco adiantaria, porque seguramente não seria uma expulsão. Portanto, isso é uma tentativa de condicionamento dos jogadores do Futebol Clube do Porto para o futuro.
7: O presidente portista não acredita numa condenação do clube e do jogador perante o Conselho de Disciplina da Federação Portuguesa de Futebol. Os Dragões, como dissemos, celebraram hoje ou ontem 133 anos de história e, por isso, o líder da SAD Azul e Branca deixou uma mensagem de confiança aos sócios do clube e recordou também o antigo presidente Jorge Nuno Pinto da Costa.
9: Mais um ano que se cumpre na vida do Futebol Clube do Porto, uma época vitoriosa. Esta é que se inicia, desejamos também que seja vitoriosa também. Honramos hoje os nossos fundadores, as pessoas que transformaram este clube, desde logo Jorge Nuno Pinto da Costa, pela radical transformação deste clube num clube vencedor, único e singular, mas também, evidentemente, Monteiro da Costa e Nicolau de Almeida como os grandes fundadores do Futebol Clube do Porto. São 133 anos de história.
7: André Villas-Boas num dia especial ontem para o Futebol Clube do Porto, que completou 133 anos de história. Ainda no universo dos Dragões, os portistas, ou pelo menos os disponíveis para Farioli, voltaram ontem aos treinos no Olival. O Porto joga esta sexta-feira um encontro particular à porta aberta contra o Deportivo na Corunha.
6: E Carlos, fechamos este Vamos à Bola com uma notícia de que vai chegar ao Ministério Público a agressão a um árbitro assistente no Montijo.
7: Aconteceu no passado fim de semana no encontro entre o Olímpico do Montijo e o Cova da Piedade numa taça da Associação de Futebol de Setúbal. Ainda na primeira parte, um adepto arremessou um caixote do lixo da bancada, tendo acabado por atingir um dos assistentes. A partida acabou mesmo suspensa numa altura em que o Cova da Piedade vencia por 2-1. Em comunicado, a Autoridade para o Combate à Violência no Desporto explica que vai proceder ao envio de toda a informação do sucedido para o Ministério Público. Também a Associação de Futebol de Setúbal condenou este caso.
6: Tudo dito no Vamos à Bola de hoje, a edição do Jornal de Desporto da Rádio Observador desta manhã foi com o jornalista Carlos Pedro.
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8: Muito bom dia, boa terça-feira de chuva. Obrigada por estar com a Rádio Observador. Eu sou a Maria João Simões, são 6:30, é tempo de atualizarmos as notícias com o jornalista Miguel Gato. Olá Miguel, bom dia.
9: Bom dia Maria João.
8: Continuam hoje as negociações para o Orçamento do Estado do próximo ano. O Ministro das Finanças e o Ministro dos Assuntos Parlamentares recebem os partidos que compõem o Governo, PSD e o CDS, mas também o LIVRE, o PCP e o Bloco de Esquerda.
9: Encontros que acontecem esta tarde. Ontem o Governo recebeu o Chega e o Partido Socialista, que demonstraram descontentamento com as linhas gerais do documento apresentadas pelo Executivo. Depois da reunião, o líder da bancada parlamentar do PS, Eurico Brilhante Dias, lamenta a falta de medidas do Governo da AD para fazer face à inflação e ao aumento do custo de vida, críticas também feitas pelo Chega. Depois da reunião, o líder parlamentar Pedro Pinto critica a AD por não querer mexer no IVA dos combustíveis nem do cabaz alimentar e diz que o orçamento do Estado da AD vai ser insensível.
8: O Ministro da Administração Interna reúne-se hoje com os sindicatos da PSP e com as associações da GNR para discutir a reestruturação dos suplementos e a revisão do Estatuto Profissional de Polícias e Guardas.
9: O encontro que acontece no dia seguinte à primeira manifestação de um conjunto de sindicatos um pouco por todo o país. Ontem saíram às ruas do Porto, por exemplo, cerca de 200 polícias e guardas. Foi a maior manifestação do dia e com acusações e críticas dos sindicatos ao Ministro da Administração Interna, Luís Neves. Em cima da mesa hoje, nesta reunião, vai estar a apresentação dos objetivos orientadores para a revisão do Estatuto Profissional de Polícias e Guardas e também do sistema remuneratório e ainda a discussão da proposta de revisão dos suplementos.
8: Olhamos também neste jornal para o caso das gêmeas. Foram ontem conhecidas as acusações no Ministério Público. Marcelo Rebelo de Sousa diz que o caso é doloroso há 3 anos.
9: O antigo Presidente da República tinha dito ao início da tarde, ontem, que todos os cidadãos são iguais perante a justiça e perante a lei, referindo-se à acusação contra o filho, Nuno Rebelo de Sousa. Ontem, à noite, em Tabuaço, em declarações à RTP, Marcelo admite que o caso é doloroso e não é de agora, é pessoal, porque envolve o filho, mas que isso não invalida que a justiça seja para todos e que o filho, se tiver de ser condenado, que será.
8: Em Espanha, e com os protestos contra a crise da habitação como pano de fundo, o Conselho de Ministros de Madrid reúne-se hoje com o objetivo de aprovar um decreto que proteja os inquilinos de despejos e de aumentos de descontrolados de rendas.
9: Os protestos por causa da crise na habitação e a dificuldade crescente de acesso a uma casa têm marcado a última semana em várias cidades de Espanha, com especial dimensão em Madrid, depois do despejo pela polícia, por parte da polícia, de uma idosa, Mari Carmen, de 87 anos, do apartamento onde vivia há décadas, no centro da capital da espanhola. Ora, entretanto, o fundo imobiliário detentor da habitação recua na decisão de despejar a idosa. Mari Carmen vai poder regressar à casa onde viveu por mais de 7 décadas. Ora, face à pressão nas ruas e também às exigências dos partidos mais à esquerda da coligação do governo do PSOE, o primeiro-ministro espanhol, Pedro Sánchez, reúne hoje o Conselho de Ministros com críticas da oposição.
8: O jornalista Miguel Gato com as principais notícias desta manhã. Voltamos a atualizar toda a informação no Jornal das 7, numa edição da jornalista Carla Jorge Carvalho.
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8: Olá, muito bom dia, boa terça-feira. Espero que o dia esteja a começar bem. Antes da história do dia e do tratar da saúde, espreitamos o tempo, como sempre, a esta hora, que é de chuva. Onde não chove o dia todo, como em Faro, por exemplo, onde a chuva só está prevista para a tarde, o dia também não vai estar assim soalheiro. Hoje, de modo geral, são mesmo as nuvens e a chuva a marcarem o dia. Quanto a temperaturas, também estão diferentes, baixaram. Estas são as máximas previstas para hoje, 25 graus em Lisboa, Braga, Porto e também em Faro. Viseu deve chegar aos 23 de máxima, Aveiro 26, Coimbra e Leiria 27 e Santarém 28 graus. Neste momento, Lisboa e Santarém estão com 20, Braga 18, Porto, Aveiro e Faro 21 graus, Viseu está com 15, Coimbra 22 e Leiria começa o dia com 19 graus.
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8: Olá, muito bom dia, boa terça-feira. Antes das manhãs 360, tem um tratar da saúde para ouvir e no Dia Mundial do Coração falamos dos principais inimigos, aqueles silenciosos, a hipertensão, o colesterol, como detectá-los antes de ser tarde demais. Já lá vamos. Primeiro, a história do dia hoje com o jornalista Luís Soares. Deste sábado que milhares de pessoas acamparam em Madrid contra a crise de habitação em Espanha, Mari Carmen, de 87 anos, tornou-se o símbolo do protesto depois de ter sido despejada de casa. Agora, o Fundo de Investimento aceitou o acordo para que a idosa possa voltar para casa. Gonçalo Dorteia Cevada é o convidado deste episódio e explica os contornos deste caso.
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0: Yo voy a hacer 71 años que vivo en mi casa. Tengo 87. No tengo familia directa. Llevo 5 años luchando para conseguir que me dejen vivir en mi casa, donde mis padres murieron. Es mi vida. Y yo quiero seguir viviendo ahí. Yo no me voy a ir. Pero ¿por qué el gobierno no ayuda a las personas como yo que están en esta situación?
1: Ao som de gritos de vergonha, Mari Carmen Abascal, uma idosa de 87 anos, com mobilidade reduzida, foi despejada de casa onde viveu durante cerca de 70 anos, um momento transmitido pelas televisões espanholas. Centenas de pessoas bloquearam o acesso ao apartamento e foram afastadas à força pela polícia. No final, a idosa foi retirada do edifício numa maca por bombeiros. Isto aconteceu na quarta-feira da semana passada e no sábado, milhares de pessoas saíram às ruas para se manifestarem contra a crise da habitação em Espanha. Um protesto em Madrid que terminou com um acampamento na Puerta del Sol contra a crise da habitação. Vou conversar com o colunista do Observador, Gonçalo Doroteia Cevada, profundo conhecedor da realidade espanhola. Eu sou o Luís Soares e esta é a História do Dia de terça-feira, 29 de setembro. Bem-vindo, Gonçalo.
2: Obrigado, Luís.
1: Gonçalo, este caso, Mari Carmen, chamemos-lhe assim, culminou na semana passada, mas esta luta contra o despejo que esta mulher, esta idosa, fazia, já levava 8 anos. O que é que fez exatamente com que este caso Mari Carmen, terminasse desta forma com este despejo?
2: Bom, obrigado, Luís, pela pergunta. A mim parece-me que antes de responder aos factos do despejo que ocorreu na semana passada, é importante dar aqui algum contexto. A senhora Maria del Carmen Abascal Martín é o nome completo, é uma mulher de 87 anos que vivia na Calle Alcalde Sanz de Baranda, no distrito do Retiro, um dos bairros mais premium, se é que podemos utilizar esse termo, de Madrid, e vivia nessa casa há cerca de 70 anos, desde 1956. Mari Carmen era arrendatária daquele imóvel e, na verdade, vivia nessa casa desde 1956, como disse, num contrato que foi assinado pelo pai. Isto é uma curiosidade, na altura, durante o franquismo, mulheres casadas não podiam assinar contratos sem autorização do marido e, portanto, a mãe de Mari Carmen não era sequer parte nesse contrato, era só o pai. E, portanto, quando o pai morre, o contrato é herdado pela mãe de Mari Carmen, que acabou por herdá-lo também a quando da morte da mãe. Ora, em 1985, aquilo que ficou conhecido como o decreto Boyer porque o ministro da Economia da altura, do governo de Felipe González, do PSOE, Miguel Boyer, aprovou um decreto que, no fundo, o que fazia era acabar com contratos indefinidos para o futuro. Ou seja, contratos de arrendamento com rendas já na altura vistas de baixo valor, na verdade não poderiam ser renovados ad eterno e havia não só uma questão de limitação de prazos, como uma limitação da própria renovação desses contratos. Ora, no fundo, foi isso que acabámos por assistir, ou seja, o prédio onde vivia Mari Carmen, no bairro do Retiro, como disse, foi comprado em 2020 por uma empresa a renda de 500 euros que era paga por Mari Carmen estava naturalmente fora de mercado e, portanto, o novo proprietário sugere que a renda seja atualizada para cerca de 1.650 euros, que Mari Carmen não aceitou e que mais tarde a renda sugerida ainda subiu para 2.650 euros.
1: Isso já é muito fora também daquilo que era a reforma recebida por esta mulher.
2: Precisamente, que recebe ainda hoje uma reforma de cerca de 1.500 euros. Por aí. Ora, um dos argumentos que foi utilizado na altura, digamos, pela advogada de Mari Carmen, foi que a senhora tinha uma incapacidade. Ora, aquilo que a lei 1994, que no fundo é a lei do arrendamento em vigor, mais uma vez de um governo socialista, prevê é que, na verdade, só pessoas com uma incapacidade superior a 60%, igual ou superior a 65%, é que podem estar protegidas por um eventual despejo judicial. Ora, Mari Carmen, provada em tribunal e pelos médicos que acompanharam na altura o caso, foi-lhe dado como uma incapacidade de apenas, e digo apenas, naturalmente entre aspas, mas de apenas 50%, ou seja, não estava dentro do limite mínimo que exigia a lei para que ficasse protegida contra esse despejo que acabou por ocorrer na semana passada.
1: Houve também aqui algumas tentativas, de certa forma, de tentar alcançar um acordo ou tentar encontrar uma solução para este problema. Sabemos que o Fundo de Investimento em Causa acabou por recusar também, essa parte acabou também por recusar algumas tentativas de acordo. Isto pode querer dizer que não havia interesse em resolver o caso em favor da inquilina, ou isto, no fundo, acaba por ser o mercado a funcionar?
2: Vejamos, por um lado é obviamente o mercado a funcionar, ou seja, não seria expectável que um fundo, que no fundo tem como objeto social, digamos, rendimentos imobiliários, que aceitasse manter uma renda de 500 euros quando bastaria abrir o Idealista nas casas ao lado e perceber que não são essas as rendas que se praticam naquele bairro em concreto. E portanto, isso seria de esperar. Ora, qual é a questão que aqui surge? Isto acabou por ser dirimido nos tribunais e, portanto, o despejo não aconteceu por uma decisão política nem do Governo Central, nem do Governo Regional, nem do Governo da Cidade. Aconteceu porque um tribunal de segunda instância deu razão ao novo proprietário, portanto ao fundo, que comprou o prédio, e portanto essa ordem tinha que ser executada. É isso que é esperado num Estado de Direito, onde os tribunais são independentes e aplicam uma lei aprovada no Parlamento. Qual é a questão que aqui surge? No início deste ano, numa espécie de tentativa de PEC legislativo, Pedro Sanches leva uma espécie de ómnibus, lei ómnibus, ao Parlamento, para que incluía diversos temas, desde revalorização de pensões e outros temas relacionados com o mercado de arrendamento e o próprio mercado de habitação. E a verdade é que o Junts, que é um partido de direita, independentista, mas um partido de direita, votou contra. O Junts, que faz parte da maioria, no fundo, que levou Pedro Sanches ao poder, votou contra esses aspectos relacionados com o mercado de arrendamento. E, portanto, o que mostrou na altura é que a maioria sociológica que existe no Parlamento Espanhol não é uma maioria de esquerda que alinhasse com estas restrições mais evidentes ao mercado de arrendamento. E, portanto, Pedro Sanches não conseguiu convencer um dos seus parceiros de investidura, digamos assim, neste caso o Junts, para aprovar esse decreto e, portanto, casos como o de Mari Carmen ficaram evidentemente mais desprotegidos. Agora, também convém também ser aqui sério, que é casos como o de Mari Carmen não são isolados. Desde 2018, ou seja, desde que Pedro Sanches está no poder, há uma média de cerca de 90 despejos em Espanha por dia. E há regiões, como por exemplo na Catalunha, onde aliás governa o Partido Socialista, onde vemos que há o triplo de despejos do que, por exemplo, em Madrid. O que é que eu quero dizer com isto? Quero dizer que há um evidente aproveitamento político, parece-me a mim, pelo menos, por parte do governo de Pedro Sanches, para utilizar este caso de Mari Carmen como uma espécie de alegada superioridade moral na defesa dos mais indefesos, dos mais desprotegidos, etc. E isso não é verdade, porque o ponto é que Pedro Sanches está no poder há 8 anos, nos primeiros 4 tinha uma maioria de esquerda, na altura com o Podemos, que podia ter perfeitamente alterado estas leis, não o fez. E, portanto, eu tenho alguma dificuldade em compreender esta tentativa de se ficar com os louros, de uma, lá está, alegada superioridade moral, quando na prática todos estes factos contradizem o histórico deste governo e de Pedro Sanches em particular.
1: Gonçalo, falava há pouco precisamente das questões dos despejos em Espanha, e este caso acontece numa altura de agravamento dos problemas de habitação, não só em Espanha, na verdade, toda a Europa, em Portugal também, mas aquilo que lhe queria pedir era um retrato do setor da habitação no país vizinho. Que retrato é que podemos traçar?
2: Bom, Espanha é evidente que não tem uma crise particular ou que tenha características muito particulares daquela que vemos nos outros países da Europa, incluído em Portugal. A política de habitação é uma coisa que, em última análise, depende do Estado Central, portanto do Governo Central, com uma capacidade de adaptação a cada região, e isso depende dos governos regionais. Por exemplo, na Catalunha, onde o problema da habitação se tornou cada vez mais evidente nos últimos anos, a Catalunha tem tetos às rendas, aplicados por câmaras municipais socialistas e pelo próprio governo da região. E a verdade é que, se nós olharmos para o mercado da habitação na Catalunha, ele piorou drasticamente. Porquê? Porque há muito menos apartamentos, há muito menos pisos, há muito menos casas no mercado de arrendamento, porque, naturalmente, seria de esperar, digamos, que um proprietário que vê limitado o eventual rendimento que pode obter de colocar um imóvel no mercado, se ele está limitado a um teto, então se calhar compensa-lhe não colocar esse imóvel no mercado. E a verdade é que políticas de limites às rendas, que foi aquilo que vimos na Catalunha, tornaram o mercado de habitação naquela região muito mais complicado e inacessível do que noutras regiões do país. E, portanto, há uma evidente falta de oferta, isso é um facto. Eu acho que nós também não podemos desligar a questão populacional. Espanha vive, sobretudo desde a Covid-19, nos últimos 5, 6 anos, um boom populacional extraordinário. Na verdade, parte do crescimento económico que se vive em Espanha deve-se precisamente a isso, a esse aumento de volume, porque se de facto olharmos para os números de PIB per capita, vemos que esse PIB per capita, na verdade, não tem crescido, apesar da economia como um todo ter crescido, vem precisamente dessa questão do aumento de população. Ora, um aumento de população implica um uso maior de serviços públicos e um uso maior de casas, porque as pessoas têm que ter naturalmente sítios para viver. E o ritmo com que se foi construindo casas nos últimos anos em Espanha não acompanhou esse aumento populacional. E, portanto, não é uma crise muito diferente daquela que vemos noutros países da Europa, nomeadamente em Portugal.
1: Gonçalo, há quem compare também estes protestos, nomeadamente os acampamentos na Parte del Sol, com o movimento dos indignados de 2011. Esta comparação faz sentido?
2: Eu tenho alguma dificuldade em alinhar nessa comparação. Aliás, há uma jornalista espanhola que fez uma piada a propósito disso, que disse, de facto, nós passámos do 15M para o 15MEM. Porque a verdade é que, os ingredientes da altura não estão de todo reunidos hoje. E digo que não estão de todo reunidos hoje porque havia algo muito mais orgânico naquele movimento 15M, que era toda uma bagagem intelectual, política e cultural de muitos professores da Complutense, de onde depois vêm a nascer Pablo Iglesias, Íñigo Errejón, Monedero e todas essas figuras que depois institucionalizaram e deram lugar ao Podemos, e que muitas acabaram como ministros de Espanha. Eu não vejo isso a verificar-se nestas circunstâncias. E, portanto, tenho alguma dificuldade em fazer esse paralelo. E, portanto, não, nesse sentido, não dou assim grande crédito. Aliás, seria até interessante que a esquerda não utilize isso como referência, porque a seguir ao 15M de 2011, o Partido Popular a solo conseguiu uma maioria absoluta de 186 deputados. Portanto, aquilo que nós vemos hoje é uma espécie de 15M. Nesse sentido há uma certa semelhança, porque de facto também há uma espécie de ocupação das Portas do Sol, com tendas e tudo isso, mas aquilo que estamos a assistir hoje é uma espécie de 15M promovido pelo próprio governo que está no poder há 8 anos e, portanto, que quase que de alguma maneira se isenta de responsabilidades sobre a crise da habitação que vive e do qual também é obviamente responsável, porque não nos esqueçamos, o PSOE governa há 8 anos e é esse horizonte que não o podemos perder de vista.
1: Gonçalo, muito obrigado por esta conversa na História do Dia.
2: Obrigado e um bom dia.
1: Gonçalo Doroteia Cevada é colunista do Observador e grande conhecedor da realidade espanhola. Esta foi a História do Dia. A sonoplastia é do Tomás Ferreira. A música do genérico é do João Ribeiro. Eu sou Luís Soares. Até amanhã. 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
3: 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Este é o Tratar da Saúde da Rádio Observador com o Dr. João Marcos Santos, médico de família do Centro de Saúde CUF. Olá, doutor, bom dia.
4: Olá, bom dia, Maria João.
3: Hoje assinalamos o Dia Mundial do Coração e a dúvida é: ter um problema no coração é uma questão de azar, de velhice ou temos mesmo algum controle sobre a situação?
4: Sim, na verdade temos mesmo muito a fazer pelo nosso coração. Pensamos que os fatores de risco que podemos modificar são cerca de 80% das doenças cardiovasculares prematuras. Por exemplo, um infarto ou AVC. Isto pode perfeitamente ser evitado.
3: 80% é um número brutal. Isto significa que a genética não conta assim tanto?
4: Sim, conta, mas de facto o estilo de vida é que é o mais decisivo. O coração raramente fica comprometido por acaso e vai acumulando aqui um impacto das nossas escolhas de vida ao longo dos anos.
3: Mas como é que percebemos que algo vai mal? Felizmente não é frequente termos dor no coração.
4: Sim, felizmente, e isso é verdade. Por isso é que alguns problemas de saúde, como hipertensão ou colesterol elevado, são aquilo que nós chamamos os inimigos silenciosos, não é? As doenças silenciosas. Não dão aviso prévio até já ser um bocadinho tarde.
3: E como é que se detectam esses problemas, doutor?
4: Medindo. Com análise de rotina, verificando a tensão arterial pelo menos uma vez por ano com o médico de família, portanto, e ter uma consulta regular. Ou então, isto é um detalhe muito importante, em casa, medir em casa ou na farmácia, com alguma regularidade, é um gesto muito simples e que ocupa minutos e que salva muitas vidas.
3: Sim, e quando o coração dá sinal de alarme, como é que distinguimos uma dor normal da dor de um infarto?
4: Sim, a dor típica do infarto é sentida como um aperto ou uma sensação de pressão forte no peito, como se tivéssemos uma pedra em cima do peito.
3: E essa dor depois espalha-se pelo resto do corpo?
4: Sim, frequentemente vai irradiar para o braço esquerdo, para o pescoço, para a mandíbula ou até para as costas e para o estômago. É muito comum também ter outro tipo de sintomas, como os suores frios, falta de ar, tonturas ou até náuseas.
3: E o que é que se deve fazer nesse exato momento? É ir logo para o hospital?
4: E o importante é não conduzir, nem ir nos próprios. Portanto, o primeiro passo e o mais importante é ligar para o 112. Isto vai ativar uma equipa de emergência que logo no local vai encaminhar a pessoa diretamente para uma unidade hospitalar correta e ganhar muito tempo. Aqui eu tenho um professor de faculdade que dizia que tempo é miocárdio e de facto isto salva-nos o coração.
3: Temos mesmo de evitar chegar a este ponto. No dia-a-dia, para quem quer começar hoje, o que é que a evidência provou que funciona de verdade e que melhora a saúde do nosso coração?
4: Há dois grandes pilares, que são a alimentação e o movimento.
3: Pois.
4: A dieta mediterrânica, na verdade, continua a ser uma melhor amiga do nosso coração, mais sopa, mais fruta e mais peixe e mais azeite.
3: E menos sal, imagino.
4: Claro, também muito menos. Em Portugal ainda consumimos quase o dobro do sal que é recomendado pela Organização Mundial de Saúde. E trocar o sal por ervas aromáticas, por exemplo, reduz drasticamente a tensão arterial e protege o nosso coração.
3: Então, em relação ao exercício, precisamos nos inscrever no ginásio?
4: É uma opção mais completa, mas, no entanto, para benefício cardiovascular, basta caminhar, por exemplo. 30 minutos por dia, um passo ligeiro, já reduz drasticamente este risco.
3: E o tabaco, Dr. João? Imagino que aqui não haja meio termo.
4: Nenhum. É deixar de fumar e é a decisão mais importante na saúde. Apenas um ano depois de fumar, este risco já vai reduzir para metade, como falámos na semana passada.
3: Exatamente. Então, e o stress e o sono entram nesta contabilidade?
4: Também bastante. Dormir 7, 8 horas e fazer pausas durante o dia vai reduzir a inflamação do corpo, ajuda a controlar a pressão arterial e, aliás, algumas patologias que também afetam a qualidade do sono vão afetar também aqui a nossa tensão arterial e a saúde cardiovascular, por exemplo, a apneia do sono.
3: E, Dr. João, para quem nos está a ouvir agora, em casa, no carro, já no trabalho, qual é o desafio prático para hoje?
4: Uma coisa muito simples, escolher apenas uma mudança para esta semana. Agendar uma medição de tensão arterial, cortar no sal ou fazer uma caminhada no final do dia. Cuidar do nosso coração não exige perfeição, exige sim consistência. E progressivamente ir introduzindo as outras mudanças que falámos.
3: Desafio aceito, portanto, é cuidar do seu coração ainda hoje. Doutor João, muito obrigada. Até amanhã.
4: Até amanhã. Obrigado, Maria João.
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0: Olá, muito bom dia, 6h58. Muito obrigada por estar com as manhãs 360. Hoje estamos todos. A Carla Jorge de Carvalho, o Paulo Ferreira, o Bruno Vieira Amaral,
1: todos,
0: eu também
1: todos
0: vim.
1: Todos para aí a 50%.
0: Está tudo a meigar. Isto depois dos 50 e quase a chegar aos 50, isto começa a custar muito.
1: Claro. Força, umas atrás das outras.
0: Força para si também, da próxima dia vai ser de chuva. Muito para ouvir esta manhã.
2: Só para o fim de dia, acho eu.
3: Acho que sim.
0: Eu já apanhei chuva a vir para aqui.
2: Apanhaste chuva a vir para aqui?
3: Sim. Não foste.
1: Mas era uma nuvem que estava por cima de ti a acompanhar.
0: Então foi. É uma nuvem.
2: Daquelas velhos animados, só em cima do teu carro.
0: Sim, não. Mas que aqui é observador ainda chovia por cima de mim.
3: Mas agora parece que é só à noite. Pelo menos aqui na zona de Lisboa.
0: Não, tu não. O IPA não diz isso.
2: Mas quem é que quer saber da ciência?
0: O IPA não fala nisso. Muito para ouvir, no Explicador falamos sobre a crise na habitação em Espanha, o caso Mari Carmen e as implicações políticas, e depois das 9h30 há a nova comissão de inquérito, hoje com o deputado socialista Miguel Costa Matos. Para já, expectamos os títulos do Jornal das 7, Carla.
3: As reuniões para o Orçamento do Estado entram no segundo dia, depois de Chega e Partido Socialista, o governo recebe hoje PSD, CDS, Livre, PCP e Bloco de Esquerda. Vamos ouvir as reações de Pedro Pinto e de Eurico Brilhante Dias. Os dois líderes parlamentares encontraram falta de medidas do governo para fazer face à subida dos combustíveis. Em clima de manifestações e protestos, o ministro da Administração Interna vai reunir-se hoje com os sindicatos da PSP, com as associações da GNR. O objetivo é discutir a melhoria das condições de trabalho das forças de segurança. E neste jornal vamos ainda até a Espanha. O governo de Pedro Sánchez reúne-se com o objetivo de aprovar um decreto

0: Até lá são as nuvens a tomar conta. Hoje, definitivamente, o sol vai andar escondido. As temperaturas também estão mais baixas. Não quer dizer que esteja frio, mas vai sentir a diferença. Para esta terça-feira, a última de setembro, são esperadas máximas de 25 graus em Lisboa, Braga, Porto e também em Faro. Viseu, 23. Aveiro, 26. Coimbra e Leiria, 27. Santarém, 28 graus de máxima. Esta hora, Lisboa e Leiria estão com 20 graus. Braga e Santarém, 19. Porto, Aveiro e Faro, 21 graus. Viseu, 16. Coimbra está a começar o dia com 22 graus. Bom dia, notícias às 7 na Rádio Observador com Carla Jorge de Carvalho. As reuniões entre o Governo e os partidos para o Orçamento do Estado de 2027 são retomadas hoje. No arranque das negociações, Chega e PS alertam para a falta de medidas de apoio à população.
1: Os dois partidos foram os primeiros a serem recebidos pelos ministros das Finanças e dos Assuntos Parlamentares. À saída, revelaram que o Executivo volta a prever um excedente das contas públicas na ordem dos 0,2% do PIB, mas saíram pouco otimistas sobre a proposta que há de ser apresentada, nomeadamente sobre os apoios à crise. Miguel Gato.
2: Descontentamento é a palavra que descreve a comitiva do Partido Socialista depois desta reunião com o Governo. O líder da bancada parlamentar socialista, Eurico Brilhante Dias, no final deste encontro com o Governo, lamenta a falta de medidas da AD para fazer face à subida dos preços.
3: O Governo prevê menos crescimento nominal, em particular da receita, o que faz antever que não dispõe de nenhum mecanismo, de nenhum instrumento de apoio às pessoas, em particular para o aumento dos combustíveis e para o aumento do custo do cabaz alimentar, que são hoje duas preocupações centrais dos portugueses. E por isso, de alguma forma, ficamos surpreendidos que desta forma o Governo não apresente um instrumento de apoio, mesmo que seja um instrumento cautelar construído a partir de uma outra taxa de inflação.
2: O líder parlamentar do PS, Eurico Brilhante Dias, a dizer que fica surpreendido com a falta de medidas do Governo para fazer face à inflação, afirma também que a economia, segundo as estimativas do Executivo, vai crescer menos do que foi prometido, vai ficar pelos 2%. Antes das declarações de Eurico Brilhante Dias e da reunião do Governo com o PS, foi a vez do Chega. O Chega já tinha deixado críticas ao Executivo e o líder parlamentar, Pedro Pinto, critica a AD por não querer mexer no IVA dos combustíveis nem no IVA do cabaz alimentar.
4: As pessoas estão num período difícil, numa crise grande, uma crise grave. Não baixar quer o IVA dos combustíveis, quer o IVA do cabaz alimentar, que também já foi dito pelo Governo que não irá baixar, é deveras preocupante. Aquilo que percebemos nesta conversa de hoje é que este é um Governo que continua a ser insensível aos grandes problemas das pessoas em Portugal. E com um Governo insensível, é um orçamento também insensível, é um orçamento sem nada de novo, segundo aquilo que percebemos, que será apresentado no dia 9 ou no dia 10 de outubro do próximo mês.
2: O líder da bancada parlamentar do Chega, Pedro Pinto, a acusar o Governo de insensibilidade e de se preparar para apresentar um orçamento do Estado sem medidas para ajudar a população. Tanto o Chega como o Partido Socialista levaram a votos na semana passada propostas para a redução do IVA dos combustíveis e para o IVA zero no cabaz alimentar. Todas elas acabaram por não passar no Parlamento. Questionado sobre o assunto, a delegação socialista não explica se vai avançar com as mesmas propostas no âmbito da negociação do Orçamento do Estado. O Chega diz que espera voltar a ser ouvido pelo Governo ainda antes da apresentação do documento.
1: Miguel Gato, com as primeiras reações às linhas gerais do Orçamento do Estado para 2027, hoje o Governo recebe os partidos que suportam o Executivo, PSD e CDS, são ainda ouvidos LIVRE, PCP e Bloco. Amanhã termina esta primeira ronda de negociações com a Iniciativa Liberal e o JPP. O orçamento tem de ser entregue no Parlamento até ao dia 10 de outubro.
0: Destaque também neste jornal para o caso das gêmeas. Marcelo Rebelo de Sousa admite que a situação tem sido dolorosa, mas reforça que a justiça tem de ser igual para todos.
1: A reação do ex-presidente da República à acusação do Ministério Público ontem conhecida. Nuno Rebelo de Sousa, filho de Marcelo Rebelo de Sousa, está indiciado por um crime de prevaricação. Marcelo já tinha dito ao início da tarde que todos têm de ser iguais perante a justiça. Já à noite foi mais longe e admitiu dor perante este caso.
5: Como sabe, estamos perante factos que reportam a 2019 e em 2023, que passou a ser doloroso, no que me toca, pela noção que tive da realidade
6: sofrido muito por causa
5: que não
6: disso.
5: Tinha conhecido antes.

0: Portanto, é evidente. É evidente, mas isso é um problema pessoal meu. Como cidadão, como antes, quando era Presidente da República, eu tenho a mesma posição de princípio. Seja o A, seja o B, seja o C, seja o D, seja quem exerce funções as mais importantes na sociedade portuguesa, não está acima da justiça.
1: Marcelo Rebelo de Sousa em declarações à RTP a reagir à acusação do Ministério Público ao filho. Além de Nuno Rebelo de Sousa, foram ainda acusados António Lacerda Salles, ex-secretário de Estado da Saúde, Luís Pinheiro, ex-diretor clínico do Hospital de Santa Maria e Daniela Martins, a mãe das gêmeas. O Ministério Público considera que Nuno Rebelo de Sousa se aproveitou do nome do pai para facilitar o acesso das crianças a um dos medicamentos mais caros do mundo no Hospital de Santa Maria e que António Lacerda Salles e Luís Pinheiro aderiram ao plano.
2: Este é um tema em destaque, esta hora no site do Observador. O Ministro da Administração Interna reúne-se hoje com os sindicatos da PSP e com as associações da GNR. O objetivo é discutir a melhoria das condições de trabalho das forças de segurança.
1: Uma reunião que acontece num clima de manifestações e protestos. Ontem, cerca de 200 polícias e guardas saíram à rua, no Porto, na primeira de várias manifestações organizadas pelos sindicatos e associações. Na antevisão da reunião de hoje, o Presidente da Associação Sindical de Profissionais da Polícia acusa Luís Neves de ter feito pouco pela segurança. Paulo Santos entende que, para se ser um bom ministro, é preciso mais do que experiência.
3: Ser ministro da Administração Interna, e temos dito também várias vezes, não é necessário só ter experiência, não é necessário só ter sensibilidade. É preciso ter respaldo político do governo no seu todo para que possa dar passos. E isso não tem acontecido, aliás, já o disse ao seu ministro, é importante que ele tivesse aqui condições políticas para aplicar aquilo que são as ideias.
1: O líder da Associação Sindical de Polícias, Paulo Santos, em declarações na véspera de mais uma ronda de negociações com o Ministro da Administração Interna, em cima da mesa vai estar a revisão do Estatuto Profissional, o sistema remuneratório e a discussão da proposta de revisão dos suplementos.
2: Em Espanha, e com os protestos contra a crise da habitação como pano de fundo, o Conselho de Ministros reúne-se hoje com o objetivo de aprovar um decreto que proteja os inquilinos de despejos e de aumentos descontrolados de rendas.
1: Com especial dimensão em Madrid, depois do despejo pela polícia de Mari Carmen, uma mulher de 87 anos, o despejo do apartamento no centro da capital espanhola. A situação levou a que centenas de pessoas acampassem em protesto contra este caso e Mari Carmen tornou-se o rosto destas manifestações contra a escalada dos preços da habitação.
2: Entretanto, Carla, o fundo imobiliário detentor da habitação de Mari Carmen recuou na decisão de despejar a idosa que vai assim poder regressar à casa onde viveu por mais de 7 décadas.
1: Este fundo de investimento chegou a um entendimento com os representantes legais de Mari Carmen para um novo acordo de arrendamento. Ainda assim, a mulher ainda não deu luz verde a este entendimento. Face à pressão nas ruas e também às exigências dos partidos mais à esquerda, da coligação do governo do PSOE, o primeiro-ministro espanhol revela que o governo está a trabalhar em contrarrelógio para levar ao Conselho de Ministros um decreto com medidas para a habitação. Na análise ao caso e na história do dia desta manhã, o colunista do Observador, Gonçalo Doroteia Cevada, aponta para um aproveitamento político do atual governo de Madrid.
4: Casos como o de Mari Carmen não são isolados. Desde 2018, ou seja, desde que Pedro Sánchez está no poder, há uma média de cerca de 90 despejos em Espanha por dia. E há regiões, como por exemplo na Catalunha, onde aliás governa o Partido Socialista, onde vemos que há o triplo de despejos do que, por exemplo, em Madrid. O que é que eu quero dizer com isto? Quero dizer que há um evidente aproveitamento político, parece-me a mim, pelo menos, por parte do governo de Pedro Sánchez, para utilizar este caso de Mari Carmen como uma espécie de alegada superioridade moral na defesa dos mais indefesos, dos mais desprotegidos, etc. E isso não é verdade, porque o ponto é que Pedro Sánchez está no poder há 8 anos, nos primeiros 4 tinha uma maioria de esquerda, na altura com o Podemos, que podia ter perfeitamente alterado estas leis, não o fez.
1: Análise de Gonçalo Doroteia Cevada na história do dia de hoje. Centenas de pessoas têm acampado no centro de Madrid a chamar a atenção para a crise no acesso à habitação em Espanha face à escalada dos preços.
2: Este vai ser o tema do Explicador com Gonçalo Lage do PS e Marina Gonçalves do PS. Cerca de 3 anos Depois de cerca de 3 anos de litígio, a Flixbus começa hoje a operar no terminal rodoviário de Sete Rios, em Lisboa, mas o conflito com a Rede Expresso, gestora da infraestrutura, mantém-se.
1: Mantém-se, arrasta-se já desde 2023. A entrada da empresa alemã em Sete Rios acontece agora na sequência de uma decisão judicial. A entrevista à Rádio Observador, Tiago Cavaco Alves, diretor das operações da Flixbus em Portugal, fala numa medida importante, explica que a chegada a Sete Rios representa o início de uma maior concorrência.
5: Com a entrada da Flixbus no terminal de Sete Rios, acontece fundamentalmente uma coisa, que é Lisboa deixa de estar nesta espécie de lista negra de cidades portuguesas, onde não existia ou não existe uma verdadeira concorrência e um acesso equitativo e não discriminatório aos terminais, e no caso de Lisboa, ao principal terminal rodoviário do país.
1: A empresa vai também continuar a contestar a forma como é distribuída a capacidade do terminal de Sete Rios. Nesta fase, a Flixbus vai atuar em 23 horários, um número que, de acordo com Tiago Cavaco Alves, é insuficiente e adianta que a ideia é aumentar a oferta.
2: São 7h11. Carla, que outras notícias estão em destaque?
1: Em cada 10 mulheres que realizaram uma interrupção voluntária da gravidez no ano passado em Portugal, 4 eram estrangeiras. Os números são revelados pela Direção-Geral da Saúde, que pede respostas adequadas à diversidade linguística, social e cultural deste fenómeno. Entre as principais nacionalidades a recorrer ao aborto estão angolanas, brasileiras e cabo-verdianas. De acordo com o relatório da DGS, o número de interrupções da gravidez estabilizou em comparação com o ano anterior. Foi encontrado o corpo do segundo trabalhador que ficou soterrado na obra de um hotel em Porto Covo, tinha 28 anos, era de nacionalidade estrangeira. O corpo foi encontrado ontem à noite, sendo que já tinha sido encontrado o corpo de outro trabalhador de 26 anos, também de nacionalidade estrangeira. O presidente da Câmara de Sines explica que o acidente de trabalho foi provocado por um aluimento de terras. A Seleção Nacional continua hoje a preparar o jogo de quinta-feira com a Dinamarca, a contar para a Liga das Nações. A equipa portuguesa está em Malmo, na Suécia. Portugal lidera o grupo A com 6 pontos, aos comandos de Jorge Jesus. 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
2: Os Cimas de Oeiras e Amadora informam. Já arrancou a quinta fase de obras na Ribeira de Massamá para prevenção de cheias. Os trabalhos da primeira fase continuam em simultâneo. Consulte os condicionamentos de trânsito no site e nas redes sociais dos Cimas. Muito bom dia, 7:15.
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2: Esta é a boa moeda, má moeda das manhãs. 360, Paulo, os certificados da Forro já estão a render à taxa máxima.
18: À taxa máxima, definida no, por lei, se quisermos, nas regras de subscrição, que é 2,5%. Pelo segundo mês consecutivo vão render a essa taxa e a partir de agora ficam estacionados os 2,5%, independentemente das Euribor continuarem a subir ou não. O que as regras dos certificados dizem é que rende a uma taxa indexada a Euribor a 3 meses, as contas feitas à média dos últimos dias de cada mês, que no fundo fica em vigor para o mês seguinte, e portanto como a Euribor a 3 meses no cálculo já fica aqui nos 2,61%, os certificados que forem subscritos agora em outubro vão ser subscritos à taxa de 2,5%. E pronto, e estaciona, agora só baixa.
2: Pois,
18: quando as Euribor baixarem, não é? Quando a Euribor a 3 meses baixar. E a perspectiva é que a Euribor a 3 meses e os outros prazos continuem a subir também, porque a perspectiva também agora é que o BCE volta a subir taxas de juros, eventualmente mais uma vez este ano, e possivelmente ainda no início do próximo ano. Vamos ver como é que evolui o preço do petróleo e a contaminação que o preço dos combustíveis e de energia vai trazer a outros produtos, portanto, para formar a taxa de inflação, mas a expectativa é essa.
1: Ponham os cintos de segurança, não é?
18: Ponham os cintos de segurança, o que significa também, aqui, olhando para os subscritores de certificados da Forro, que neste contexto perde-se dinheiro, porque nós neste momento temos em Portugal uma taxa de inflação de 3,3%, vamos ver como é que evolui, mas neste momento não há grandes condições para ela baixar, e os certificados da Forro já têm este teto incluído na taxa, portanto, o diferencial entre os 2,5% e a taxa de inflação, neste caso concreto mensal de 3,3%, é perda de poder de compra para quem subscreve.
2: Entretanto, hoje o portal das finanças vai estar em baixo, logo hoje que eu entreguei o IRS.
18: Logo, os deixar para hoje, não é? E neste período entre as 10 e as 16, não era? Às 10 horas ias começar.
1: Também não ajuda, não é?
2: O IRS de que ano?
1: 2020.
18: É verdade, um alerta já de alguns dias da autoridade tributária, de facto o portal pode sofrer constrangimentos hoje no período
2: entre as... Vão fazer o quê? Atualizações?
18: Vão fazer uma revisão.
2: Bem precisa.
18: A revisão dos 30 mil.
2: Vão mudar os filtros.
1: Vão mudar o óleo.
18: Exatamente. Entre as 10 e as 16 horas pode de facto haver constrangimentos, portanto não deixem o IRS dos últimos anos
1: para corrigir hoje.
18: Neste período, porque podem não conseguir. É uma manutenção programada. Aliás, a autoridade tributária em termos informáticos é o top dos tops, é o Ferrari do
1: da
18: Estado,
1: não é?
18: Da administração pública, porque até conseguem programar essas coisas, sim, avisam. É muito bom para cobrar, quando é para cobrar. Estas coisas funcionam sempre, portanto, não tentem, o problema não é de computador, não chamem o técnico informático.
1: Não se preocupem,
18: se tiverem problemas,
1: amanhã já volta.
18: A partir das 16, em princípio, voltará tudo normal.
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2: Muito bom dia, boa terça-feira com a Rádio Observador. São 7h20. Este é o Gabinete de Guerra das Manhãs 360. Eu sou a Maria João Simões. A análise hoje é do Francisco Pereira Coutinho, especialista em Direito Internacional. Olá, Francisco, bom dia.
19: Bom dia.
2: Bem-vindo. Começamos pelas 5 pessoas detidas por suspeita de planearem um ataque na base aérea de Fairford, no Reino Unido. Os 5 homens foram libertados sob fiança, né? Embora continuem sob investigação. O secretário de Estado norte-americano, Marco Rubio, reconheceu que algumas pessoas ficaram inquietas com a notícia da libertação. O Irão nega qualquer tipo de envolvimento. Francisco é professor de Direito. Libertar sob fiança suspeitos de uma operação desta gravidade contra uma base militar estratégica é o cumprimento normal das garantias do Estado de Direito ou passa uma mensagem perigosa de impunidade que pode encorajar outros grupos a tentar o mesmo?
19: Eu acho que depende dos factos e há aqui uma enorme nebulosa sobre isto. Não é? Portanto, é verdade que estavam lá umas carrinhas, foram encontrados estes homens, havia esta base enfim, utilizada pelos Estados Unidos no Reino Unido. Agora, imputar isto diretamente ao Irão...
2: Parece-lhe forçado?
19: Não sei, é difícil dizer neste momento. Se de facto o juiz os libertou sob essa condição, creio que sem pulseira eletrónica, portanto sem qualquer tipo de restrição de movimentos, então isso significa que possivelmente esta história não é exatamente aquela que à primeira vista muitos acharam que poderia ser. Eu achei sempre que o Irão atacar uma base britânica seria um bocadinho estranho, porque o Reino Unido desde o início se manifestou contra a utilização das suas bases aéreas justamente para atacar o Irão, dizendo que só autorizaria para ataques defensivos, designadamente de proteção dos países do Golfo que estavam a ser atacados pelo Irão. Agora, enfim, temos discutido aqui muito situações de guerra híbrida ou outro tipo de situações e não podemos excluir situações em que temos o Irão a fazer este tipo de... a estar envolvido neste tipo de ataques. Agora é muito prematuro estar a fazer qualquer tipo de especulação sobre esta situação em concreto, porque lá está, a circunstância do juiz ter tomado essa decisão e não prisão preventiva, por exemplo.
2: É sinal que não existem provas concretas?
19: É sinal
2: concretas?
19: Que possivelmente que não é muito claro exatamente o que é que foram lá fazer. Eu lembro que aqui em Portugal, a certa altura, temos aquele caso de tancos, não é? Em que depois percebemos que uma história completamente rocambolesca de um paiol das nossas Forças Armadas, de onde foram desviadas armas, portanto nós não sabemos ao certo exatamente qual é a intenção destas pessoas. Poderá estar relacionado com crime organizado. O que acontece às vezes neste tipo de situações é que há grupos criminosos que são contratados pelos Estados sem saberem que estão a trabalhar para Estados. Também pode acontecer uma situação dessas. Os russos fazem muito isso, não é? Relacionam-se com sindicatos do crime, depois cometem certo tipo de atividades, mas nem sabem que estão de facto a trabalhar
2: para Moscovo.
19: Para Moscovo ou para Teherão, etc. Também poderá ser uma situação dessas. Não é? Portanto, há aqui várias hipóteses e nenhuma pode ser excluída. Agora, eu acho que não é situação para grande alarme social, porque o juiz, esse sim, terá todas as informações. Claro. E possivelmente com base nas informações em que tinha, achou que essa medida de coação seria suficiente e proporcional. Em direito é sempre isto é o mais importante. À luz daquilo que se sabe, do que se conhece, a medida tem que ser proporcional. E eu sei que as pessoas pedem sempre prisão preventiva para qualquer tipo de situação, porque se sentem mais seguras, mas a privação da liberdade só deve ocorrer em circunstâncias muito bem fundamentadas.
2: Entretanto, em Nova Iorque, o ministro dos Negócios Estrangeiros do Irão disse a António Guterres que Teherão não vai abdicar de levar os Estados Unidos e Israel à justiça por aquilo que classifica como crimes de guerra. Francisco, tirando aqui o efeito de propaganda, isto poderia mesmo acontecer, os Estados Unidos ou os seus líderes sentarem-se no banco dos réus?
19: Só se for no Irão, não é? Porque os tribunais iranianos, não estou a ver outra hipótese. Porque depois aqui esta questão, no direito internacional nós funcionamos muito com base em reciprocidade. Ora, o Irão não aceita a jurisdição do Tribunal Penal Internacional. Não aceita a jurisdição do Tribunal Internacional de Justiça. Ou seja, não aceita ser julgado em nenhum destes tribunais. Portanto, evidentemente, também não pode estar à espera de utilizar a justiça internacional quando ele próprio não a respeita nem a fomenta.
2: Nem a considera, pois.
19: Nem a fomenta. Portanto, isto é mais uma vez retórica dos iranianos.
2: Estas declarações de Araghchi surgem no mesmo momento em que Washington e Teherão tentam encontrar aqui um ponto de contacto para reabrir o Estreito de Hormuz. Francisco, pedir justiça ao secretário-geral da ONU, enquanto se negocia à porta fechada com a Casa Branca, faz parte, lá está, de uma encenação para ficar bem visto aos olhos da opinião pública iraniana, ou só prova que Teherão não confia em nenhum acordo diplomático com os americanos?
19: Eu acho que há uma grande desconfiança de qualquer tipo de acordo diplomático com os americanos, ou melhor, com esta administração americana, porque eles já fizeram com a anterior, com a de Barack Obama, uma das anteriores. Não conseguiram fazer, de facto, com a de Biden, não foi possível regressar ao acordo nuclear. Mas, repare, nós estivemos muito perto, em junho, de ter um memorando que iria, de facto, ser implementado. Ele foi assinado. Portanto, não é verdade que os iranianos estejam completamente contra qualquer tipo de acordo. Eles também o querem.
2: Também o querem, claro.
19: Porque, neste momento, estão sob um bloqueio, sob sanções enormes, e, portanto, têm todo o interesse em...
2: Aliás, propuseram abrir o Estreito de Hormuz em 7 dias, não é?
19: Exatamente.
2: Algumas...
19: É muito claro neste momento, o regime quer sobreviver, não é? E sabe que nestas condições vai ser um bocadinho mais difícil a longo prazo, não é? E portanto tem todo o interesse em chegar a uma plataforma de entendimento, mas também não, esse entendimento não pode colocar em causa o prestígio ou a legitimidade do próprio regime. Portanto, eles querem manter aqui algum controle sobre o Estreito de Hormuz, aparentemente terão chegado inclusivamente a acordo com uma... Sobre isso, agora os Estados Unidos e Trump neste momento vai ter eleições daqui a um mês, sensivelmente, e não quer neste momento um acordo que seja interpretado como uma derrota. Aliás, ele voltou a dizer ontem que a vitória está perto, o que foi bastante surpreendente, porque ele já disse que ganhou várias vezes, mas aparentemente ainda não foi desta.
2: Sobre a guerra na Ucrânia, Zelensky diz que a Rússia já não consegue sustentar a guerra sem a ajuda da Coreia do Norte e que Kim Jong-un se prepara o envio de novos mísseis balísticos e de um contingente que pode elevar para cerca de 20 mil o número de soldados norte-coreanos no terreno. Francisco, isto demonstra o desespero do Kremlin em evitar uma mobilização geral obrigatória dentro da própria Rússia, ou parece-lhe inevitável e também por isso é que tantos russos estão a fugir do país?
19: Os sinais que chegam da Rússia vão no sentido de ser inevitável. Eu não acho que seja uma mobilização geral tipo Primeira Guerra Mundial, em que convocamos a população inteira. Até porque na Primeira Guerra Mundial foi de facto muito interessante. Os Estados declararam guerra e as populações ficaram felicíssimas, grandes manifestações de júbilo, toda a gente correu a alistar-se. Ora, isso não vai acontecer na Rússia. E portanto, Putin sabe que não pode fazer uma coisa desse género, mas pode fazer algo a meio caminho, não é? E muitos russos já perceberam isso, e portanto, estamos a ver aquilo que já tínhamos visto, aliás, em 2022, quando ele mobilizou os reservistas. Porque, de facto, a única forma que ele tem neste momento de avançar no campo de batalha é enviando carne para canhão. Enfim, conseguem avançar alguns metros todos os dias. Mas Putin sempre teve esta estratégia desde o início. Isto é uma guerra de atrição. Ele sabe que a Rússia é maior do que a Ucrânia. E, portanto, se a Ucrânia deixar de ser apoiada pelo Ocidente, acabará por prevalecer neste conflito. Agora, de facto, isto precisa de...
2: Este apoio externo, não é?
19: Precisa de homens. Claro que agora há muita discussão sobre a IA e o exército de robôs, mas eu acho que ainda estamos um bocadinho longe disso, desse cenário um bocadinho apocalíptico até e distópico, mas para lá caminhamos. Mas até isso acontecer, apesar dos ucranianos neste momento claramente terem resolvido o problema do seu recrutamento justamente com drones e outros tipos de sistemas autónomos, a Rússia continua a depender muito disto. E portanto, este tipo de... E a Coreia do Norte, voltando atrás, muito importante desde o início. A Rússia, a certa altura, teve um problema de munições e os coreanos resolveram
2: exatamente
19: isto.
2: Exatamente, sim.
19: Porquê? Porque é um Estado totalitário que a única coisa que produz, né, nos últimos 70 anos são armas. Portanto, eles tinham lá muitas munições, precisavam também testar o seu exército, e na altura em que os ucranianos tiveram aquela incursão em território russo, em Kursk, eles foram chamados.
2: Precisamente.
19: E, portanto, não podemos excluir a possibilidade de ter uma intervenção um bocadinho mais ativa na Ucrânia. Agora, esses números, 20 mil, bom, os ucranianos, ainda Zelensky esta semana disse que no mês passado foram cerca de 10 mil russos que caíram em combate, seja feridos, seja mortos. E depois há aqui um aspecto que esta guerra é particularmente brutal, é que os drones são drones individuais e, portanto, o número de feridos é muito baixo. Portanto, os drones são tão eficazes que boa parte destes soldados russos morrem mesmo. Não é? É muito difícil sobreviver a este tipo de ataques, não é? são ataques muito, muito cirúrgicos, particularmente mortíferos. Nunca tínhamos visto isto, não é? Agora, os 20 mil coreanos resolverão um mês desta guerra, sim, para os russos, claro. Portanto, não é suficiente e acaba por ser útil. Porque eles recebem em troca tecnologia por parte da Rússia, e a Rússia tem desenvolvido muito a sua tecnologia militar. Nós temos visto estes ataques agora sobre a Ucrânia. Ontem foi uma academia de ciências com um drone a jato, para os quais os ucranianos neste momento têm alguma dificuldade em contrariar, mas estão a tratar disso. Mas agora, tudo indica, e esse é que é o ponto essencial, de que a guerra vai continuar e vai continuar provavelmente nos mesmos termos, dependendo agora também dos avanços tecnológicos de um lado e do outro. E vem mais um inverno e os ucranianos vão passar um mau bocado, de certeza.
2: Francisco Pereira Coutinho, muito obrigada pela análise no Gabinete de Guerra.
19: Obrigado.
2: Bom dia, boa semana.
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2: Sete e 31, as notícias que marcam esta manhã, Carla Jorge de Carvalho.
1: Começamos com o Orçamento do Estado. As reuniões entre o Governo e os partidos são retomadas hoje. O Chega e o PS foram os primeiros a ser recebidos. Saíram um pouco otimistas do encontro com os ministros das Finanças e dos Assuntos Parlamentares. Revelaram que o Executivo volta a prever um excedente das contas públicas na ordem dos 0,2% do PIB, mas alertam para a falta de medidas de apoio à população face à subida generalizada dos preços. O Orçamento tem de ser entregue no Parlamento até ao dia 10 de outubro. Marcelo Rebelo de Sousa admite que o caso das gêmeas tem sido doloroso. É a reação do ex-presidente da República à acusação do Ministério Público conhecida ontem. Nuno Rebelo de Sousa, filho de Marcelo, está indiciado por um crime de prevaricação. Em declarações à RTP, Marcelo Rebelo de Sousa reforça que todos têm de ser iguais perante a justiça e admitiu dor perante o arrastar do caso. Em clima de manifestações e protestos, o ministro da Administração Interna reúne-se hoje com os sindicatos da PSP e com as associações da GNR. O objetivo é discutir a melhoria das condições de trabalho das forças de segurança. Ontem, cerca de 200 polícias e guardas saíram à rua no Porto, na primeira de várias manifestações organizadas pelos sindicatos e associações, que alertam que o ministro não está a corresponder às expectativas e pedem mais a Luís Neves. Em Espanha, Mari Carmen Abascal, o rosto das manifestações contra a crise na habitação, vai poder voltar a casa. O fundo proprietário do apartamento recuou na decisão do despejo e isto num acordo que foi ontem alcançado com a mediação da Câmara de Madrid. Falta a Mari Carmen dar a luz verde ao entendimento para o novo contrato. Este é o resultado de 5 dias de protestos pelas ruas de Madrid contra a escalada dos preços na habitação e é neste contexto que o Conselho de Ministros do Governo de Pedro Sánchez se reúne hoje com o objetivo de aprovar um decreto que proteja os inquilinos de despejos e prevê também, impede aumentos descontrolados de rendas.
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2: 7h34, olá, boa terça-feira com a Rádio Observador. Antes das perguntas que marcam a atualidade, espreitamos o tempo que é de chuva. Ou não chove o dia todo, como em Faro, por exemplo, onde a chuva só está prevista para a tarde do dia, também não vai estar assim soalheiro. Hoje, de modo geral, são mesmo as nuvens e a chuvinha a marcarem o dia. Quanto a temperaturas, também estão diferentes, baixaram. Estas são as máximas previstas para hoje, 25 graus em Lisboa, Braga, Porto e também em Faro. Viseu deve chegar aos 23 de máxima, Aveiro 26, Coimbra e Leiria 27 e Santarém 28 graus de máxima. Neste momento, Lisboa e Leiria estão com 20 graus, Braga e Santarém com 19, Porto, Aveiro e Faro começam o dia com 21 graus, Viseu 16 e Coimbra 22.
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27: Eu ouvi a pergunta, mas ela não é a pergunta.
28: Eu percebo as vossas perguntas, mas vamos com calma, está bem? Não quer que ninguém se magoe.
29: Eu respondo a isso quando me disser aqui olhos nos olhos.
30: Eu às vezes tenho mais de fazer do que estar a responder diariamente.
31: Calma, isso.
1: Então a tecnologia veio atrapalhar a tecnologia, Bruno?
32: É sempre assim, Carla. A tecnologia que vem atrapalha a que existia. E estamos aqui a falar de escutas. Durante muitos anos, para ouvir uma conversa, bastava, com a devida autorização judicial, que houvesse um telefone pelo meio. O problema é que atualmente as pessoas deixaram de falar tanto ao telefone, ou seja, usando as operadoras tradicionais. As escutas telefónicas em Portugal caíram para cerca de metade numa década e uma das explicações está precisamente na mudança dos hábitos de comunicação. O WhatsApp, o Signal e outras plataformas passaram a ocupar o lugar que antes pertencia às chamadas telefónicas e muitas destas comunicações são protegidas por encriptação de ponta a ponta. No fundo, é a tecnologia a fazer aquilo que faz de melhor, a tornar obsoleta a tecnologia precedente e a criar novos problemas sempre que resolve problemas antigos. E esta nova realidade é um grande desafio para quem investiga, os investigadores criminais, e por outro, não podemos deixar de reconhecer a contribuição para que as escutas, enquanto instrumento fácil de investigação, não se banalizem. É que aquelas histórias de pessoas a serem escutadas durante anos a fio também não eram muito animadoras.
2: Paulo, parece que houve mesmo uma cunha, no caso das gêmeas, que receberam um tratamento caro.
18: É verdade, o Ministério Público diz que sim, não é? Que houve ali uns favores e por isso deduziu a acusação contra quatro desenvolvidos: Nuno Rebelo de Sousa, filho do Presidente, Lacerda Salles, que era o Secretário de Estado da Saúde na altura, Luís Pinheiro, Diretor Clínico do Hospital de Santa Maria e a mãe das crianças. Todos, diz o Ministério Público, todos executaram um plano comum que se serviu do nome de Marcelo Rebelo de Sousa, Presidente da República então, para desbloquear o tratamento, um tratamento que sabemos que é caro, e contornando assim as regras e a burocracia. O caso vai agora seguir certamente para a fase de instrução, onde os arguidos podem contestar a acusação acusação e evitar ainda, ou tentar evitar, ir a julgamento. Bom, mas este caso desenvolveu-se desde o início como uma cunha, tinha todas as características de cunha e teve o resultado de uma cunha. Então, provavelmente, como é a história do Pato, provavelmente foi mesmo uma cunha, não é? Bom, mas vamos deixar que o Tribunal, em última instância, decida isso.
32: Exato. O juiz decide. O juiz
18: exatamente. Decide.
1: Bruno, os javalis são uma piada ou uma praga?
32: Isso faz lembrar, com as devidas distâncias, Maria João, aquilo que dizia José Maria Pedroto do número de jogadores brasileiros numa equipa. Dois ainda vá lá, três já é uma escola de samba. Passando aqui para um tema totalmente diferente, o dos javalis, se encontrarmos um a passear pela cidade até podemos achar graça, a uma distância razoável. Se encontrarmos 20, talvez comecemos a achar que estamos perante um caso de invasão territorial. E em Setúbal temos visto muitas notícias, os javalis estão a aparecer cada vez mais em zonas frequentadas por pessoas, incluindo as praias e espaços de piquenique à volta da cidade. E há quem já lhes tenha dado um estatuto praticamente turístico, a tirar fotografias, fazer observações dos animais e, naturalmente, há sempre alguém que acha que deve fazer uma festinha ao animal. Mas como bem alerta o público, numa reportagem que tem sobre o assunto, isto não são animais para fazer festinhas, não é a Disney e os animais selvagens não são peluches. Há aqui várias questões também relacionadas com a segurança das pessoas, com o trânsito e também com a saúde pública, que não dão grande vontade de rir e mais dia menos dia parece que este problema também vai ter de ser resolvido.
1: Pronto, já sabemos que há excesso de javalis em Setúbal e há excesso de turismo em Lisboa, Paulo.
18: Ora bem, Carlos Moedas diz que sim, atenção, de turismo, não é? O Presidente da Câmara de Lisboa diz que não há excesso de turistas, mas que Lisboa tem excesso de tuk-tuks e de TVDS, aqueles os veículos das plataformas eletrónicas, onde as pessoas, diz o Presidente da Câmara também, nem falam português. Bom, sendo assim, o assunto é muito mais fácil de tratar e de resolver, porque quer os tuk-tuks, quer os TVDS, podem ser regulados mediante licenças camarárias, e então ou se reduzem essas licenças ou se deixam de atribuir novas licenças. Compete, neste caso, à Câmara Municipal de Lisboa, então, fazer isso e reduzir o número de veículos destes nas ruas da cidade, porque mais difícil é travar a vinda de turistas, como é evidente, não é? Já que a entrada é livre, as autoridades podem sempre aumentar a taxa turística para um nível que afaste alguns visitantes, mas mesmo assim o sucesso não é garantido, porque as pessoas podem aceitar pagar.
1: Claro, há muitas experiências em todo o mundo, exemplo, que mostram que não resulta assim tanto.
18: E, portanto, o melhor nestas coisas também é ter cuidado com as medidas, porque o turismo é fundamental para o país e para a economia das cidades, e que conforme começaram a vir, os turistas também podem rapidamente desaparecer e deixar de vir, não é? E depois nós aí vamos ter saudades deles.
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1: Muito bom dia, estamos a 18 minutos das 8.
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1: Pensam que os videojogos são um exclusivo dos adolescentes, ficam fechadinhos no quarto durante horas a fio? Enganam-se.
18: Mas
1: é o talento, a rapidez de reflexo e até o entusiasmo pelos jogos virtuais não tem absolutamente idade limite. E o exemplo disso chega da Escócia. Acaba de entrar para o Guinness. Kath Bowie vive em Aberdeen, na Escócia. Acabou de fazer 78 anos e para uma comunidade de dezenas de milhares de pessoas na internet, ela é simplesmente conhecida pela alcunha online Grumpy Gran, 1948. Nome de guerra. Estou a imaginá-la com aquelas duas vaias na cara.
32: 1948.
1: Diz muito. Diz logo. Claro. Revela muito. Ela foi oficialmente consagrada a streamer feminina de Fortnite mais velha do mundo. O Fortnite, para quem não conhece, é um dos jogos de combate e sobrevivência online mais populares, onde acho que são cerca de 100 jogadores se enfrentam ao mesmo tempo até ficar apenas um vencedor. Conheces, Paulo?
18: Conheço, mas lhe jogam.
32: Os meus filhos.
1: Eu pensava que já tinha passado
18: esse não
1: moda
18: jogo de
1: Fortnite.
18: Já é uma vez ou duas só para experimentar.
32: Okay,
18: jogo FIFA, jogo bastante FIFA.
1: Pensava que tinham que já tinha passado o Fortnite, que tinha sido
18: não,
1: assim uma vibe.
18: Sim, em casa wipe já passou.
32: Já teve mais, mas continua.
18: Aterram numa ilha todos e pronto.
1: São 100 e depois só um sobrevive. Enquanto a maioria das pessoas da idade da CAF passa o dia noutras atividades, sei lá, a jogar bingo,
18: a jogar as cartas,
1: a fazer trabalhos manuais, a jogar as cartas, a CAF liga o computador todos os dias para jogar e transmitir as suas partidas em direto para o mundo inteiro. O mais curioso é como tudo começou. Foi há 9 anos. Foi o neto que lhe apresentou o jogo pela primeira vez. Diz que experimentou e ficou imediatamente rendida à adrenalina e ao ritmo do jogo. Mais tarde, quando decidiu que queria começar a fazer estas transmissões em direto para que outras pessoas pudessem ver as suas partidas, foi o próprio neto que disse: "Oh, avó, ninguém vai querer ver uma avó a jogar Fortnite." E foi essa reação que disse que a BBC que funcionou como um estímulo para ela, como um verdadeiro então vais ver. Hoje tem mais de 24 mil seguidores na plataforma Twitch, joga diariamente e construiu uma comunidade online que a apoia e acompanha com entusiasmo. Para além do recorde mundial, o objetivo de Cathy Bowie é inspirar outras pessoas, claro, séniores, a perderem o medo da tecnologia e do mundo dos videojogos, como a própria faz questão de sublinhar ao receber o prémio do Guinness. Nunca deixem que ninguém vos diga que são velhos demais, nunca é tarde para começar a jogar e as imagens são maravilhosas. Grumpy Grand 1948.
32: Força
1: aí! De headset azul camuflado. Muito bom.
18: Tenho que ver isso.
1: Li na BBC, mas está um pouco toda
32: a
1: imprensa.
32: É uma adolescente, continua a ser uma adolescente.
1: Sim. Claro. E vejo aquilo e faz uma imensa confusão, portanto, 78 anos. Ter reflexos para jogar aqui.
32: Claro, eu quando rapidez jogo com os meus filhos videojogos,
1: ficas a vê-los
32: eu estou
1: passar,
32: sempre, não é? Sempre à espera, aqueles Super Marios e não sei o que, sempre à espera de haver o dia em que lhes vou ganhar, mas depois começo a perceber que já não tenho
1: agora
32: velocidade de reflexo
18: não é
32: para aquilo.
1: Agora imagina, 78.
32: E depois tendinites e coisas assim, enfim.
18: Muito
32: parabéns
18: bem.
32: Olha, à senhora.
18: Vamos passar para o outro extremo aqui da escala da vida, se quisermos. Vamos passar para a primeira infância, porque a Direção-Geral de Saúde publicou o primeiro manual nacional que tem orientações para as refeições nas creches, que é aplicável a crianças até aos 3 anos, claro. Isto depois de quê? Depois de diagnósticos que detectaram falhas nas ementas destas instituições, nomeadamente, enfim, aquilo que nós conseguimos adivinhar, excesso de açúcares nos lanches, escassez de vegetais, de peixe gordo e de ovos nos pratos principais, e por isso as novas diretrizes querem não só uniformizar as práticas em todo o país, como criar hábitos saudáveis desde os primeiros meses de vida das nossas criancinhas. Vamos então aqui olhar para os alimentos e ingredientes proibidos ou a limitar. Sal e açúcares, começa por aí. O sal até aos 12 meses, o açúcar adicionado até aos 2 anos, estão proibidos, incluindo aqui, obviamente,
1: proibidos,
18: os açúcares.
1: Não é sequer
18: são proibidos.
1: Pouco recomendados, é proibido.
18: Incluindo aqui, no caso dos açúcares, que estão nas bolachas, em bolos ou em iogurtes aromatizados. Também a proibir ou limitar os ultraprocessados, alimentos industriais com elevado teor de gordura, com aditivos, como que a charcutaria, os fiambres, salsichas, refeições pré-feitas e por aí fora, e as bebidas com açúcar, refrigerantes, sumos de pacote, chás adoçados. Portanto, isto são alimentos claramente ingredientes a proibir ou a limitar. Depois há aqueles que devem, pelo contrário, devem ser privilegiados no menu, vegetais e hortícolas, que deve ter presença obrigatória e reforçada nas sopas e nos pratos principais, proteínas de qualidade, aqui falamos aqui de peixe gordo, de ovos, de carnes magras, leguminosas como feijão, grão e lentilhas, fruta fresca e cereais, fruta da época, em vez de sobremesas doces ou de cereais integrais, leite materno, aqui é também a ideia é dar o apoio e facilidade para a manutenção da amamentação na creche, isto é, espaços também para as mães deslocarem, e para beber água, que é bem bom. O manual termina ainda que a evolução das texturas alimentares, quem tem filho sabe disso, não é?
1: Sabe o que é o problema
18: dos
1: das texturas.
18: Dos líquidos para as papas e das papas para os sólidos e para aí fora,
1: aquilo
18: deve ser feito...
1: Aquilo que é mole ou aquilo que
18: exato, que
1: tem
18: é mais
1: grumos.
18: Carocinhos sim. Não, mas...
1: Isso é até aos 2 anos, dizes tu?
18: Até aos 3, neste caso, nas creches, não é? Que esta evolução das texturas alimentares deve ser feita de forma gradual, claro, e adaptada ao desenvolvimento de cada criança, e a passagem dos cremes e purés para alimentos moídos, picados e em pedaços é essencial para o treino da mastigação. Isto é, não prolongar demasiado as papas, é muito mais fácil dar uma sopa à colher.
2: Não, tem tempo para isso, depois, quando forem mais velhotes.
18: É assim, isto no papel...
1: Comer as papas outra vez.
32: Dar-lhes logo grandes bifes.
18: Isto no papel fica tudo muito bem e é meritório, de facto, este
32: na prática, a teoria é outra.
18: Saúde. Na prática, olhando para a forma de funcionamento do país e das creches também não serão exceção, não vai ser fácil fazer esta adaptação. E já agora as famílias em casa têm um papel fundamental.
2: Claro. Porque senão, o trabalho não é da creche. Não é?
18: Claro, porque se em casa há sal e açúcar sem limitações, depois as criancinhas
2: não vão gostar nada da
18: comida da creche e o problema não está na comida da creche. Mas estão aí as normas publicadas, era bom que as pessoas também olhassem para elas e começassem a aplicar em casa.
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2: Muito bom, dia 11 para as 8.
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32: Hoje é dia de clássicos no Três Toques e começamos por um clássico dos clássicos, Cristiano Ronaldo. Esteve na Noruega, foi à Noruega, não saiu do banco. A primeira vez que não saiu do banco em 18 anos. Num jogo.
18: O jogo conta da mesma?
32: Não sei, ainda há dúvidas.
18: Mas a seleção apresentou-se como Portugal? Ou?
32: Sim, sim. Portugal.
18: Seleção que nos.
32: Cristiano
18: habitualmente, Lesse. Que habitualmente.
32: Cristiano Lesse.
18: Ok.
32: Mas pronto, ele aguentou bem, acho eu. Não?
2: Ali no, ali no fim teve assim uma expressão quando o jogo acabou.
32: Mas houve uma coisa que ele trouxe da Noruega. Atenção.
2: Salmão,
32: bacalhau. Paulo.
18: Da Noruega.
32: O que é que ele poderá ter trazido? Um fjord? Um fjord escorte?
18: Pois, não faço ideia. Eu não vou além de bacalhau aqui.
32: O bacalhau, não. Ele trouxe um troll. Um bonequinho. Troll. Mesmo um boneco.
1: Ah, aqueles bonecos.
32: Aqueles bonecos. Os trolls ou os trois? Os trois. Os trolls são figuras da mitologia nórdica. Normalmente são assim um bocadinho mauzinhos e pronto, e agora nós associamos sempre àquelas figuras dos bonecos muito assim, desgrenhadas, despenteados e maus e ao mesmo tempo divertidos. E houve uma página de futebol norueguesa que aproveitou o momento em que o Cristiano Ronaldo passou pela zona mista em direção ao autocarro, já após o jogo, uma altura em que ele poderia estar um bocadinho mais sensível, e ofereceu-lhe um troll que ele aceitou e reagiu até com boa disposição, a rir-se do momento, foi para o autocarro
1: trollaram
32: o Cristiano Ronaldo. Pronto, foi pelo menos um indicador de que as coisas não estavam assim tão pesadas, pelo menos aparentemente, vamos
2: isto
32: ver.
2: Isto foi jogada do Jesus, deu para a imprensa norueguesa. Ele existe que é para o amassar.
32: Calma aí o homem,
2: para amassar.
32: Não, ele é capaz de o pôr a jogar já na Dinamarca, não sei se ele vai levar o troll para a Dinamarca, mas foi um belo momento depois daquela tensão durante o jogo. Foi um momento muito divertido.
2: Quem passa ir para o autocarro com aquilo na mão assim,
32: o troll na mão.
2: Surpreendido.
32: Não, foi surpreendido e lá está, uma reação positiva, como o próprio diria. Quem não teve assim momentos tão felizes nas últimas décadas, ele já deixou há algum tempo o futebol, Roberto Carlos, o antigo internacional brasileiro, falámos dele aqui a semana passada a propósito das declarações que ele fez na Futebol Summit, cá em Portugal, acerca da forma como perdeu grande parte ou a totalidade da fortuna. E agora há mais pormenores. Ele de facto terá perdido cerca de 160 milhões de euros. Quer dizer, isso é o que se estima que ele terá ganhado ao longo da carreira, e se isso depois ficou, foi à falência, terá perdido.
18: Gastou.
32: Gastou, também gastou, mas aqui também terá que ver com
2: os agentes, não é?
32: Agentes familiares e
2: divórcios.
32: Divórcios, há aqui a questão dos filhos. Ele tem 11 filhos de 7 mulheres. Portanto,
18: está uma certa despesa, de facto.
32: É só,
2: portanto,
32: só 11, por aí.
2: 7, 18, 160 milhões a dividir por 8.
32: Não é muito. Está explicado. Não, mas também houve aquelas coisas em que os jogadores por vezes caem, não é? de investimentos, ah. De um agente, de um amigo que tem um grande investimento. Epá, isto é maravilhoso. Contabilistas, pessoas que ficam a gerir as finanças. Porque, e é bom dizer, eu acho que ele também falou sobre isso para alertar os jogadores atualmente para essas situações, é muito fácil os jogadores demitirem-se dessas responsabilidades, que é da responsabilidade de gerirem o seu dinheiro.
18: E tem que encontrar alguém que o faça. E que,
32: com certeza,
18: honesta,
32: porque estamos a falar de uma dimensão, claro. Quer dizer, de decisão de investimentos.
18: Empresarial.
32: Claro. Quando estamos a falar de 106, quantas foi... Quantas empresas, em 10 anos, geram esta quantidade de dinheiro? Portanto, tem de ser gerido, de facto, de uma forma profissional. Mas aquilo que ele também disse é que muitas vezes os jogadores entregam às cegas a gestão da...
2: Pois confiam.
18: Claro.
32: Confiam porque querem estar concentrados só, e percebe-se, por um lado, no seu desempenho desportivo. Mas isso faz com que, muitas vezes, pessoas com outras intenções... acabem por ficar a gerir o dinheiro e eles chegam ao fim da carreira, que é uma carreira curta, embora aqui estejamos a falar de um nível de rendimento de facto estratosférico, mas acabam por ficar em situações muito difíceis. Agora, e para terminar com outro clássico, este aqui foi um bocadinho ao contrário, também temos falado muitas vezes dele, o Vozinha, de Cabo Verde, o guarda-redes cabo-verdiano que está agora a jogar no Chile, que deu uma entrevista bastante completa ao The Observer, e em que falou sobre toda esta experiência da fama.
2: Já tem saudades, não? Da sua vida pacata.
32: Já está. Isto de alcançar a fama numa idade em que os jogadores já são geralmente a retirar, já estão a acabar a carreira. Agora, com 40 anos, é que ele acabou por atingir o estrelato. E ele diz que perdeu a paz e a tranquilidade. Já não tem privacidade, ou pelo menos diz que tem muito menos do que tinha. Claro. Quer dizer, de facto, ele passou de ter
2: era desconhecido, mas pouca gente sabia quem era. Não é?
32: Por exemplo, o exemplo mais óbvio é das redes sociais. Ele passou para ter 20 e tal milhões, de quase 30 milhões de seguidores no Instagram. Quer dizer, uma loucura total. E agora diz que quando sai ou vai a um restaurante, há sempre alguém a querer tirar fotografias ou a filmá-lo.
18: Porque se está contente.
32: Não, parece,
2: não é? Quer dizer, nunca se está contente.
18: As pessoas não podem querer comer o bolo e ficar com ele intacto na mesma, não é?
32: Porque de facto há benefícios que resultam desta exposição, não é?
18: Sim, o principal benefício foi de facto a atuação dele fantástica, não é?
32: Essa é a origem
18: da
32: fama,
1: claro,
32: não é?
1: Portanto, claro. É um reconhecimento por mérito.
32: Pelo mérito dele, claro. Não é um influencer.
1: Sim.
32: Agora, há um lado, de facto, negativo relacionado com a exposição.
1: Mas a questão é, sempre. Alguém que sonha ser jogador de futebol, o sonho é ser reconhecido.
18: É ser o melhor.
1: Alguém que faz o melhor, não é?
18: E o melhor é sempre reconhecido.
1: Mas pronto, mas é o outro lado.
18: Não, eu percebo-se isso, não é?
2: Mas cara,
18: é,
2: não estás habituado. E também pela idade,
32: Pela idade.
2: Se fosse aos 20, 30, se calhar ele estaria mais
32: jogadores
2: entusiasmado
32: que,
2: com tudo isto.
32: Que aos 18 anos já estão habituados a este nível de exposição, se calhar lidam com isto, ou aprendem a lidar com isto de uma forma diferente, ou se calhar até lidam mal com isto desde sempre. Mas para um jogador de 40 anos que passou sempre...
1: Já não estava à espera.
32: Tem vantagens, claro, que lhe trouxe vantagens a nível financeiro, dos contratos, das propostas que também teve para fazer publicidade, e ele diz que há uma coisa que já decidiu. Não vai fazer publicidade a tabaco, álcool e apostas. Pode fazer outras, e já, pelo menos é aqui um princípio, um statement, e acho muito bem que o tenha feito. Olha, vozinha, é assim...
2: Vozinha...
1: Vítima de solneira e chuva na
32: é, pois é, sim.
18: Vítima do próprio, sucesso.
32: Do sucesso e muito merecido e claro. O conhecimento incrível que ele teve. Agora é aturar um bocadinho os fãs, também não faz mal.
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0: Muito bom dia, está com a Rádio Observador. Boa terça-feira, são 8:01. O Governo continua hoje a receber os partidos na primeira ronda de negociações para o Orçamento do Estado. PS e Chega foram os primeiros a ser ouvidos ontem e deixaram críticas às linhas gerais do documento.
1: Isto depois dos encontros de ontem à tarde com o Ministro das Finanças e com o Ministro dos Assuntos Parlamentares. À saída das reuniões, Chega e PS revelaram que o Executivo volta a prever um excedente das contas públicas para o próximo ano, na ordem dos 0,2% do PIB, mas no entender dos dois partidos, Miguel Gato, o Governo falha nas medidas de apoio à crise provocada pela subida de preços.
2: Sim, por isso Chega e PS mostram-se descontentes depois da reunião que tiveram com o Ministro das Finanças e também com o Ministro dos Assuntos Parlamentares. O líder da bancada parlamentar socialista fez as contas e Eurico Brilhante Dias diz que os números apresentados pelo Governo mostram que o Executivo não tem mais ideias nem medidas para ajudar a mitigar o aumento do custo de vida.
3: O Governo prevê menos crescimento nominal, em particular da receita, o que faz antever que não dispõe de nenhum mecanismo, de nenhum instrumento de apoio às pessoas, em particular para o aumento dos combustíveis e para o aumento do custo do cabaz alimentar, que são hoje duas preocupações centrais dos portugueses.
2: O líder parlamentar do PS, Eurico Brilhante Dias, afirma que a economia vai crescer menos do que aquilo que foi prometido pelo Governo. O valor deve ficar, segundo as perspectivas do Executivo, em cerca de 2%. Também o Chega deixa críticas. Depois desta reunião, o líder parlamentar Pedro Pinto critica o Governo liderado por Luís Montenegro por não querer baixar impostos.
4: Não baixar quer o IVA dos combustíveis, quer o IVA do cabaz alimentar, que também já foi dito pelo Governo que não irá baixar, é deveras preocupante. Aquilo que percebemos nesta conversa de hoje é que este é um governo que continua a ser insensível aos grandes problemas das pessoas em Portugal. E com um governo insensível, é um orçamento também insensível.
2: A opinião de Pedro Pinto, líder parlamentar do Chega, tanto o partido de André Ventura como o Partido Socialista levaram a votos na semana passada propostas para a redução do IVA dos combustíveis e para o IVA zero no cabaz alimentar, foram chumbadas. Questionado sobre o assunto, a delegação socialista não explica se vai avançar com as mesmas propostas no âmbito da negociação do orçamento. O Chega diz que espera voltar a ser ouvido pelo Governo ainda antes da apresentação do documento.
1: Miguel Gato com as principais ou as primeiras reações às linhas gerais do Orçamento do Estado para 2027. Hoje o Governo recebe vários partidos. Os que suportam o Executivo, PSD e CDS, são ainda recebidos o LIVRE, PCP e Bloco de Esquerda. Amanhã termina esta primeira ronda de negociações com a Iniciativa Liberal e com o JPP. O orçamento tem de ser entregue no Parlamento até o dia 10 de outubro.
0: Marcelo Rebelo de Sousa admite que o caso das gêmeas tem sido doloroso, mas reforça que a justiça tem de ser igual para todos. É a reação do ex-presidente da República depois do filho ser acusado.
1: Nuno Rebelo de Sousa está indiciado por um crime de prevaricação na acusação do Ministério Público, conhecida ontem. Marcelo Rebelo de Sousa já tinha dito ao início da tarde que todos têm de ser iguais perante a justiça. Já à noite, voltou a falar para admitir que tem sofrido com este caso.
5: Estamos perante factos que reportam a 2019 e em 2023, que passou a ser doloroso, no que me toca, pela noção que tive da realidade.
6: Tem sofrido muito por causa
5: que não
6: disso.
5: Tinha conhecido antes. Portanto, é evidente. É evidente, mas isso é um problema pessoal meu.
1: Marcelo Rebelo de Sousa, em declarações à RTP, a reagir à acusação ao filho feita pelo Ministério Público, além de Nuno Rebelo de Sousa, foram ainda acusados António Lacerda Salles, ex-secretário de Estado da Saúde, Luís Pinheiro, ex-diretor clínico do Hospital de Santa Maria e a mãe das gêmeas, Daniela Martins.
0: Este é um dos temas em destaque, a esta hora, no site do Observador. Em Espanha, Mari Carmen, a idosa de 87 anos, que se tornou o rosto das manifestações contra a crise na habitação, vai poder voltar a casa. O fundo proprietário do apartamento recuou na decisão do despacho.
1: O acordo foi alcançado ontem depois de uma negociação mediada pela Câmara de Madrid. Foi acordado um novo contrato de arrendamento. Falta Mari Carmen dar a luz verde ao entendimento para poder voltar à casa onde vivia desde 1956. O presidente do governo espanhol garante que está a trabalhar em contrarrelógio para evitar mais casos como este e hoje vai aprovar

0: um decreto para dar resposta à crise. Na análise, o colunista do Observador, Gonçalo Doroteia Cevada, questiona o momento escolhido pelo governo do PSOE para agir.
1: Há um evidente aproveitamento político, parece-me a mim, pelo menos, por parte do governo de Pedro Sánchez, para utilizar este caso de Mari Carmen como uma espécie de alegada superioridade moral na defesa dos mais indefesos, dos mais desprotegidos, etc. E isso não é verdade, porque o ponto é que Pedro Sánchez está no poder há 8 anos, nos primeiros 4 tinha uma maioria de esquerda, na altura com o Podemos, que podia ter perfeitamente alterado estas leis, não o fez.
0: Análise de Gonçalo Doroteia Cevada, colunista do Observador. Na história do dia de hoje, o caso gerou uma forte mobilização social e institucional em Espanha e levou a protestos de rua. Centenas de pessoas acamparam em Madrid nos últimos 5 dias.
2: Este vai ser também o tema do Explicador de hoje, depois das 9, com Gonçalo Lage, do PSD, e Marina Gonçalves, do PS. São 8:07. Carla, que outras notícias estão em destaque nesta manhã de terça-feira e antes dos momentos de glória?
0: O número de crimes de ofensas corporais e de armas nas escolas foi o maior dos últimos 5 anos. De acordo com a PSP, foram detectadas 60 armas nas escolas, 3 delas armas de fogo, mais uma do que no ano anterior. A informação é revelada pela PSP, que diz também ter aumentado o número de ofensas sexuais e o tráfico de droga. O ministro da Administração Interna reúne-se hoje com os sindicatos da PSP, com as associações da GNR. O objetivo é discutir a melhoria das condições de trabalho das forças de segurança. As negociações acontecem num clima de manifestações e protestos. Ontem, cerca de 200 polícias e guardas saíram à rua no Porto. Foi a primeira de várias manifestações que estão a ser organizadas. 8 distritos de Portugal continental estão hoje sob aviso amarelo por causa da chuva. Amanhã o número sobe para 9, é o que indica o IPMA, que prevê uma semana de chuva e de vento. Ani Silva Paz, a filha do último diretor da PIT, que abandonou tudo para se juntar à Revolução Cubana, está no centro do novo Podcast Plus do Observador.
2: É uma história que se passa em Portugal e em Cuba e que atravessa várias décadas do século XX.
0: Quando reapareceu em Havana, depois de 2 meses, em parte incerta, Ani instalou-se numa casa do regime cubano.
3: Tem uma fotografia do pai, eu lembro perfeitamente, assim numa espécie de uma paradorzinha assim à entrada.
4: Há outras fotografias no apartamento. Algumas são dos pais, e numa das paredes da sala está uma grande moldura onde se vê Che Guevara e Fidel Castro a andarem por um corredor. Pela casa, Ani tem ainda uma foto da Virgem de Fátima, um galo de Barcelos e uma matrioshka russa. Mora ali, na companhia de 2 cães, e leva uma vida simples.
0: Um excerto do 3º episódio dos Escândalos de uma Revolucionária, que já está disponível.
2: Esta é uma série narrada pela atriz Bárbara Branco, com música original de Frankie Chaves. A investigação e os guiões são da jornalista do Observador, a Inês André Figueiredo.
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0: E esta manhã quero apresentar-vos não o primeiro, não, mas o segundo maior fã de Kim Barreiros.
1: Oh.
0: Do Kim.
2: Porque o fã número um é o Ruizinho Pé na Cova. O Ruizinho também é máquina. Porque o Ruizinho, que eu contasse, já contei 3 tatuagens do Kim. E eu ainda só tenho uma. Portanto, o Ruizinho já me passou, é o fã número um do Kim Barreiros a nível mundial. Eu sou o fã número 2.
0: O fã número 2 a nível mundial de Kim Barreiros está apresentado. Mas como é que isto tudo começou?
2: Epá, desde pequenino adoro o Kim. A minha avó era uma grande fã do Kim. E não me lembro de existir sem ser fã do Kim. Adoro o Kim Barreiros, adoro. É o meu mestre. E sou-lhe grato para toda a vida. E no dia que ele se reformar é dos dias mais tristes da minha vida.
3: Ora, é. Que engraçado.
0: Reformes, que é. Estamos a ouvir João Caçoilas, tem 19 anos, é de Vendas Novas. E este com o Kim é um amor tão sério, sério, que levou à tal tatuagem.
2: Esta tatuagem está aqui, não é só uma tatuagem. Isto é um símbolo de uma vida. Porque isto está aqui a minha infância e portanto, o meu fanatismo, digamos, pelo Kim Barreiros. E para a gente fazer uma tatuagem, para fazer uma coisa no nosso corpo, não é uma coisa que se faça assim e batemos para... Não, tem que ser com um grande artista, com um grande profissional. E eu encontrei o Rodrigo Prado, em Vendas Novas, um grande tatuador,
3: pronto.
2: Ele é do Brasil, um gajo porreiro. É pá, assim que eu lhe falei deste projeto, de fazer a tatuagem do Kim, oh João, conta comigo, pá, conta lá, mano, em brasileiro, não sei quem. Fui lá, tivemos 4 horas a fazer a tatuagem.
0: E ficou uma bela tatuagem, e recomendo que procurem.
3: Bela publicidade ao Rodrigo Prado.
0: Um grande artista, João Caçoilas, dedica assim todo o tempo que tem ao ídolo, ao Kim, ao contrário do chefe Olivier, que não tem tempo para nada.
4: Não lê nada.
5: Nada?
4: Nada, não lê nada.
5: Escola,
4: eu não tenho. É o dia a dia.
5: Não tens tempo para ler.
4: Não lê nada. Nada. Se mandas uma mensagem com mais de 10 linhas, eu só leio as 3 primeiras. Portanto, agora vê.
3: Agora pensa.
4: Assim.
6: Olha, nem computador tenho, e-mails nem leio.
4: Portanto, estás a ver.
5: Mas como assim?
6: É pá, porque não tenho tempo, não gosto e não tenho paciência. Nem sei mexer no computador.
1: Ah, pensei que ele dizia, não sei ler.
0: Vai perdendo
1: só
0: o hábito,
1: receitas,
0: não é?
1: Só receitas.
0: Mas lá, porque não lê, isto não quer dizer que ele não saiba tudo o que se passa.
4: Eu controlo tudo, nada passa sem eu saber o que é que está-se a passar e está-se a fazer e sou crítico e tento fazer tudo. Agora, não dá para estar a vida a receber e-mails e já os WhatsApps e eu tenho dias em que faço 90 chamadas e tenho conversações com mais de 90 pessoas, portanto, mais os restaurantes, mais as pessoas, mais os filhos, mais o cão, mais não sei o quê, portanto é muita coisa.
3: Mas é tudo oral.
7: É uma fantasia, o cão não manda mensagem.
3: Não, é tudo oral, é tudo funciona à base da comunicação
0: sim,
3: direta.
0: Sim, é melhor do que estar aqui a olhar para o telemóvel. Olivia tem muita razão, não há tempo para tudo, todos nós sabemos disto. É mais ou menos a inquietação desta designer gráfica, kind of.
8: Malta, dá para parar de fazerem reels a mostrar que o design é tipo effortless? Tipo que é super fácil fazer um branding? Não, porque assim, eu vejo imensos reels de designers gráficos, ok? Eu sou designer gráfico, ok? Portanto, I can relate. Mas eu vejo vocês a fazerem reels, a chegarem a coffee shops todas trendy, não é? Com as roupinhas trendy, os penteados trendy, tudo trendy. Pá, e vocês vão para o computador dizer como eu fiz um branding em 40 minutos.
0: Ela tem razão. Isto não é nada trendy.

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1: Muito bom dia, são 8:15. É sempre por volta desta hora que conhecemos o tema do contracorrente. Se quiser entrar em direto logo a seguir ao Jornal das 10, já sabe que basta ligar 910024185, mas também pode deixar a sua mensagem nas redes sociais, no site do Observador, ou então enviar-nos o seu áudio, a sua mensagem de voz, através do WhatsApp 910024185. Carla.
2: As negociações para o Orçamento do Estado para 2027 arrancaram mais cedo este ano. O Governo começou ontem a ronda formal de reuniões com os partidos, com o PS e Chega. Hoje prosseguem com os restantes partidos. Em cima da mesa estão propostas que vão da redução do IVA nos combustíveis e nos alimentos, às pensões e à idade da reforma. Mas a margem para negociar pode ser limitada. Helena Garrido, bom dia.
3: O que
2: Bom dia, Helena. O que pedem PS e Chega? O que está o Governo disponível para aceitar? E quanto dinheiro existe para negociar o próximo orçamento? São algumas das perguntas a que vamos tentar responder, não é?
3: Exatamente. São essas as questões, Carla, bom dia, que vamos tentar responder ou vamos debater, refletir no contracorrente de hoje. Este ano, Carla, de facto, já uma notícia, as audições aos partidos começaram mais de 10 dias antes do prazo limite de entrega da proposta de Orçamento de Estado para 2027, que é no dia 10 de outubro. Longe vão os tempos em que os partidos eram ouvidos um dia antes, e até houve um ano que eu confesso que não consegui confirmar na totalidade. Houve um ano em que o governo novato se esqueceu que isto era obrigatório. Neste momento, obviamente, que é natural que assim seja, até porque é preciso negociar, o governo é minoritário. E como já aconteceu em anos anteriores, o governo tem dito que não tem margem. E nas reuniões que teve ontem, revelou que está a fazer um orçamento com um excedente mínimo de 0,1%, 0,2% do PIB, e a margem terá ou será, naquilo que foram declarações de quem esteve nas reuniões do PS e do Chega, embora contraditórias, de 100 milhões de euros. O argumento da falta de margem acaba por ter algum apoio nas mais recentes previsões do Conselho de Finanças Públicas, que aponta para um déficit de 0,2%. Mas, de facto, Carlos, o terceiro orçamento de Luís Montenegro é construído numa conjuntura muito desafiante, porque além do choque petrolífero, que é acompanhado também com um choque de maiores dimensões nos combustíveis, por causa do que tem acontecido às refinarias, as taxas de juros que o Estado paga pela sua dívida têm estado a subir, com alguma turbulência nos mercados de dívida, pesando muito mais no orçamento, ou seja, tendo um peso maior no orçamento que em anos anteriores, isto apesar da dívida pública estar a diminuir. E na frente política, Montenegro e Miranda Sarmento terão de garantir que PS e Chega não acabam a votar medidas em conjunto que atiram mesmo as contas públicas para um déficit. Para já, há uma regra que parece ter vindo para ficar, por razões mais políticas do que de política, que é o Orçamento de Estado é mesmo e apenas a tradução financeira de medidas já adotadas e não há medidas novas, o que torna obviamente o documento muito menos interessante, mas facilita a vida política de um governo minoritário. Agora, como é que o governo vai gerir todos esses desafios? Qual será o seu apoio mais provável no Parlamento para viabilizar o orçamento? E será que há mesmo pouca margem? Tem feito bem o governo em adotar medidas de redução de impostos quando a economia está a crescer, tirando dinheiro que lhe pode fazer falta em tempos de crise? E será que vai conseguir não oferecer mais apoios, como quer o PS, quer o Chega? Enfim, Carla, são alguns dos temas do lançamento, digamos assim, também desta época de debate orçamental.
2: Exato, com pouco mais de 10 dias, não é? Para ter esse tipo de respostas.
3: Exatamente, e que este ano começa tudo isto mais cedo.
2: É isso. E vamos aproveitar para falar sobre isso e fazer este ponto de situação no Contracorrente. Até já, Helena Garrido.
3: Até já.
1: Ligue 910024185 e dê-nos a sua opinião em direto no Contracorrente, depois do Jornal das 10. Tem também as nossas redes sociais, o site do Observador, e pode sempre enviar-nos a sua mensagem de voz, o seu áudio por WhatsApp, para o nosso número 910024185. Muito bom dia, são 8h20.

0: Começa agora mais um episódio do Bom, Mau e o Vilão, da Rádio Observador, que também pode ouvir em podcast. Olá, Miguel Pinheiro, bom dia.
1: Bom dia.
0: Bom dia. Miguel, o teu bom andou de comboio.
1: Sim, o governador do Banco de Portugal deve ter andado de comboio. O Álvaro Santos Pereira esteve ontem, não sei se seria um congresso, uma conferência, uma coisa qualquer. Enfim, uma coisa onde havia microfones. E falou sobre infraestruturas e turismo. E disse aquilo que... Eu ia acabar esta frase com disse aquilo que toda a gente sabe, mas se calhar não sabe. Se calhar há pessoas que trabalham no nosso Estado e nas nossas empresas públicas que não andam de comboio como as pessoas normais. Mas o que Álvaro Santos Pereira disse foi isto. Agora metam-se no comboio e vão até o Algarve ou venham do Algarve. Nós continuamos a ter infraestruturas que são verdadeiramente terceiro-mundistas. Não há outra palavra. E depois explicou. Porque é que não há outra palavra? Os comboios estão ultra abarrotados no verão, não têm qualidade suficiente e, principalmente, os comboios muitas vezes andam a velocidades que não se coadunam com um país que se quer desenvolvido como o nosso. Fim de citação. E eu presumo que Álvaro Santos Pereira tenha referido apenas os comboios do Algarve por estar a falar na região onde há mais turistas. Eu estava a falar também do impacto que isto tem nos turistas, mas eu imagino que ele tenha falado do Algarve apenas por causa disso, porque este problema existe no país todo, portanto ele poderia estar a referir-se ao país todo e não apenas ao Algarve. De qualquer maneira, não há nada como ouvir alguém que já viveu para lá de Badajoz para percebermos que há coisas que se passam aqui e que não são normais. Pronto, haja alguém a chamar a atenção para isso.
2: Mas nós já normalizamos. Isto é o nosso normal. E nem mexer na
1: CPI. É o novo normal. Certo, certo. Porque, Paulo, qualquer pessoa que faça a grande linha do país, que é a que liga Lisboa ao Porto, sabe o que são essas viagens, não é? Portanto, claro. Lá está. Não é preciso ir ao Algarve. Mas deixem estar, que está tudo bem.
2: Tudo bem. Não preciso mexer nada.
0: E quem é o teu mau, Miguel?
1: Olha, é Marcelo Rebelo de Sousa. O Ministério Público decidiu acusar 4 pessoas no caso das gêmeas, uma delas é Nuno Rebelo de Sousa, filho do ex-presidente da República. Nós teremos, obviamente, de esperar pelo julgamento, claro, mas esta acusação, por si só, é mais uma mancha no balanço que os portugueses fazem da sua presidência, não há grande volta a dar. Ao longo da vida, Marcelo sempre se afastou destas confusões, não é acusado de nada neste processo, não é acusado neste processo ninguém que trabalhasse com ele no Palácio de Belém, e Marcelo reagiu ontem impecavelmente às notícias. Ele afirmou que ninguém está acima da lei e que a justiça é independente, portanto, está tudo muito bem. Acontece que, mesmo não pretendendo nem prevendo os efeitos do que estava a fazer, foi de Marcelo o primeiro gesto que pôs tudo isto em movimento. Depois de Nuno Rebelo de Sousa lhe enviar um e-mail a contar o caso das gêmeas e a perguntar o pai pode ajudar, o então presidente reencaminhou a mensagem do seu filho para o chefe da Casa Civil, Fernando Fratoso de Melo, questionando se Maria João Ruela, assessora para os assuntos sociais, pode perceber do que se trata. A citação é esta. E a partir daí foi o descalabro. Eu imagino que hoje Marcelo olhe para trás e pense, devia ter mandado, devia ter feito delete àquele e-mail, em vez de o ter reencaminhado. E devia.
2: Pois, provavelmente devia mesmo. Provavelmente estas coisas acontecem com muita naturalidade a vários níveis do Estado. O problema está aí.
1: Claro, claro. Atenção, mais uma vez, eu não tenho dúvida nenhuma de que Marcelo não quereria as consequências daquilo que aconteceu. De facto, ele realmente passou a vida toda a tentar evitar situações como esta e às vezes basta um deslize. Basta isso.
0: Miguel, o teu vilão falou em praça pública.
1: É. Lacerda Salles, durante meses, o ex-secretário de Estado da Saúde andou a dizer e a repetir aos jornalistas que só responderia a perguntas sobre o caso das gêmeas em sede própria, era a expressão que ele usava, disse que respeitava aquilo que disse ser os poderes e os tempos da justiça e insistia, vou citar, não vou desmentir nem confirmar, são situações que só em sede própria devem ser tratadas, não devem ser tratadas em praça pública. Pois bem, ontem a sede própria falou, e Lacerda Salles foi acusado de um crime de prevaricação em concurso aparente com o crime de abuso de poderes, segundo o Ministério Público. O antigo governante tratou da marcação de uma consulta para as gêmeas em violação das regras e sabendo que o objetivo de tudo aquilo era a administração do medicamento e não apenas uma mera consulta. Além disso, o ex-secretário de Estado, também de acordo com o Ministério Público, sabia que, de acordo com a sede própria, sabia que ao reencaminhar os e-mails do filho do presidente para o diretor clínico do Hospital de Santa Maria, estava a influenciar a decisão dele. E, portanto, isto foi o que nos disse a sede própria. Mas agora a Lacerda Salles já não quer saber da sede própria e, por isso, ontem voltou, como dizias e muito bem, à praça pública, para usar a expressão dele. Os advogados de Lacerda Salles disseram, na praça pública, que o seu cliente recebeu a notícia com enorme surpresa, disseram que ele não se revê e rejeita os crimes de que vem acusado e disseram que os factos que estão na base da acusação são inconclusivos ou merecedores de outras conclusões. E, portanto, pelo que percebemos, a sede própria ficou lá para trás e agora Lacerda Salles gosta é da praça pública.
2: E vamos ver se isto não vira ao contrário. Vamos ver o que é que o processo nos reserva, não é?
1: Não, certo, claro, atenção, o ponto prévio disto tudo é haverá um julgamento
2: claro,
1: e tudo isto pode acabar em absolvições. Aqui o único ponto, para mim, é, e esse é o ponto político, quando dava jeito a Lacerda Salles, a sede própria é que era importante. Quando a sede própria não lhe corre bem, Lacerda Salles, afinal, já acha que a praça pública é maravilhosa. A mim só me interessa as incoerências políticas. De crimes trata o tribunal, que eu não tenho nada a ver com isso, graças a Deus, Nosso Senhor Jesus Cristo.
2: O juiz decide.
1: Isso.
0: Vamos ao resumo. O bom desta terça-feira é o governador do Banco de Portugal, o mau é Marcelo Rebelo de Sousa e o vilão de hoje é Lacerda Salles. Foram as escolhas do Miguel Pinheiro. Nas manhãs 360 e sempre em podcast.

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3: 8:30, já a seguir. E o vencedor é, mas primeiro as notícias que também pode ouvir no nosso WhatsApp. Carla.
6: Começamos com o Orçamento do Estado. As reuniões entre o Governo e os partidos são retomadas hoje. Chega e PS foram os primeiros a ser recebidos. Saíram pouco otimistas do encontro com os ministros das Finanças e dos Assuntos Parlamentares. Revelaram que o Executivo volta a prever um excedente das contas públicas na ordem dos 0,2% do PIB, mas alertam para a falta de medidas de apoio à população face à subida generalizada dos preços. O orçamento tem de ser entregue no Parlamento até ao dia 10 de outubro. Marcelo Rebelo de Sousa admite que o caso das gêmeas tem sido doloroso, é a reação do ex-presidente da República à acusação do Ministério Público, conhecida ontem. Nuno Rebelo de Sousa, filho de Marcelo, está indiciado por um crime de prevaricação. Em declarações à RTP, Marcelo Rebelo de Sousa reforça que todos têm de ser iguais perante a justiça e admitiu dor perante o arrastar do caso. Em clima de manifestações e protestos, o ministro da Administração Interna reúne-se hoje com os sindicatos da PSP e com as associações da GNR. O objetivo é discutir a melhoria das condições de trabalho das forças de segurança. Ontem, cerca de 200 polícias e guardas saíram à rua no Porto, na primeira de várias manifestações organizadas pelos sindicatos e associações. Todos eles alertam que o ministro da Administração Interna não está a corresponder às expectativas e pedem mais a Luís Neves. Em Espanha, Mari Carmen Abascal, o rosto das manifestações contra a crise na habitação, vai poder voltar a casa. O fundo proprietário do apartamento recuou na decisão do despejo, num acordo que foi ontem alcançado com a mediação da Câmara de Madrid. A falta Mari Carmen dar a luz verde ao entendimento. Este é o resultado de 5 dias de protestos pelas ruas da capital espanhola. É neste contexto também que o Conselho de Ministros do Governo de Pedro Sánchez se reúne hoje com o objetivo de aprovar um decreto que proteja os inquilinos de despejos e dos aumentos descontrolados de rendas.

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5: Este é mais um E o Vencedor É. Lembro que também nos pode acompanhar com a imagem através das nossas redes sociais ou pelo site do Observador. E Carla, esta manhã estão connosco a Ana Sanlis e o Miguel Santos Carrapatoso.
6: Sendo que esta manhã vamos andar de autocarro, voltamos ao chamado caso das gêmeas e espreitamos o orçamento do Estado do próximo ano. Começaram ontem as reuniões com os partidos. Ana, o que é que podemos prever da novela deste ano?
7: Novela?
6: Não é.
7: Estás esperando novela?
6: Já está escrito.
7: Olha, eu acho, e se calhar já disse isto ano passado, que o orçamento que aí vem vai ser provavelmente o mais chato dos últimos anos. Mas é
8: mais
7: bom, eu não
8: me
7: estou a queixar. Por isso é que eu disse, acho que se calhar já disse isto ano passado.
8: Pois.
7: E estou-me a repetir. Mas é, estou felicíssima com isso, não mexe. Os orçamentos devem ser sempre chatos, não estamos a pedir mais drama. O governo tem apostado nesta a fórmula de, e bem, acho eu, de despir o orçamento de medidas de política e de grandes reformas, ao contrário do que foi costume durante vários anos, em que cabia tudo no orçamento. O orçamento é uma folha com, deve ser uma folha com autorizações de despesa, previsões de receita que o Parlamento aprova e não um instrumento político que acaba invariavelmente por ser depois na discussão, mas não devia ser. E eu acho que a história deste orçamento está, e até pelo que vimos ontem, a saída dos partidos está um bocadinho contada à partida. Não sei que aconteça alguma loucura, que os agentes de inteligência artificial invadam o sistema do Parlamento e chumbem o documento, nunca se sabe. Mas, a princípio, e apesar do PS estar a fazer o seu teatro, acho que o orçamento tem tudo para ser aprovado, vai ser viabilizado com a abstenção do PS. Vamos ter o mesmo número, porque há coisas que nunca mudam. De ver os partidos a apresentar milhares de propostas de alteração e a bater recordes, coisas que vão ficar pelo caminho, que não vão dar em coisa nenhuma, ou que para o ano voltam outra vez, com a mesma insistência.
8: A maioria, o problema é esse, não tem nada a ver com o orçamento.
7: Não tem nada a ver com o orçamento, exatamente. São muitas vezes coisas, vontades, coisas que é o número anual dos partidos. É um bocadinho
6: para poderem deixar uma marca.
7: Sim, os partidos usam um bocado esta altura do ano para tentarem aparecer com aquilo que não conseguem durante o ano. E essa já é uma das tradições do orçamento. A outra vai ser o Chega a apresentar muitas propostas que, feitas as contas, levavam o país à bancarrota em 3 dias. Pronto, lá está. É uma época cheia de tradições. É um bocadinho como o Natal também. Acho isso bonito. Mas se calhar foi por isso que, por achar que estava tudo tão parado nesta altura, neste orçamento para 2027, que o PS decidiu colocar-se aqui numa situação um bocadinho rebuscada e tola, E foi inventar umas condições para aprovar o orçamento sem ver o orçamento e que não têm nada a ver com o orçamento, nomeadamente a revisão constitucional. Uma das exigências de Carneiro tinha que ver com e aparentemente será satisfeita. Uma das que tem a ver com orçamento será que o orçamento tenha dinheiro para os projetos que do PRR não foram acabados. Sim. E Eurico Orelha Dias deu a entender isso ontem. A outra que eu acho que é então mais que não faz muito sentido era a tal revisão constitucional feita só com o PS, discutida com o PS, e acho que foi um exercício de criatividade que correu mal, porque o PSD decidiu alinhar no jogo e dizer, então, mas se isto demora um ano a fazer, se vocês aprovam este também, aprovam o próximo. E pronto, e de repente estamos aqui numa discussão que realmente não tem nada a ver com o orçamento do Estado, sobre coisas que não estão relacionadas e que não fazem muito sentido, quando o PS podia simplesmente manter a viabilização do orçamento sem este esquema, sem tentar arranjar este, que é quase um álibi, dizendo, queremos estabilidade, não queremos provocar uma crise política, este orçamento é vosso, são vocês que têm que o executar e são vocês que vão ser avaliados por isso. Por isso é que eu acho que isto vai ser um orçamento sem história, prudente e bem, com margem mínima, sem aventuras, porque nós não sabemos o que é que vem aí para o ano e as pessoas e as famílias, as empresas já estão a atravessar uma situação difícil. Mas a pior coisa que o governo podia fazer agora era ir para fora de pé na atual conjuntura e arriscar com gastar dinheiro que não sabe se poderá ter essa segurança para fazer em 2027. Também pode vir a ser castigado por isso, por outra via, pela via do voto, por optar por este caminho. Mas Miranda Sarmento sempre indicou que era por aqui que ia seguir, sempre preferiu manter esta margem mínima, manter-se ali à tona por muito raso que seja. E pronto, e a minha nota vai para os orçamentos aborrecidos. Vai um 12.
6: Um 12 para os orçamentos aborrecidos. Miguel Senu, nas despesas e nas receitas, isto estará muito aborrecido politicamente, também é assim?
9: A Ana acabou por antecipar o meu ponto.
7: Oh, desculpa, Miguel.
9: Não tem mal. É sinal que estamos articulados e sintonizados, como devemos estar. Porque este orçamento de Estado será de facto muito previsível, mas José Luís Carneiro teve esta originalidade de misturar revisão constitucional com orçamento de Estado e agora está muito atrapalhado com o facto de o PSD ter alinhado com o Partido Socialista. E a meu ver é uma dedução lógica. Se vocês querem fazer uma revisão constitucional, vocês Partido Socialista, se essa revisão dura sensivelmente 10 meses, se para vocês é uma condição para viabilizar o orçamento do Estado, então, pois, terão de viabilizar o seguinte também. Ninguém obrigou José Luís Carneiro a fazer isto, foi o próprio que se atirou de corpo e alma para esta encrenca e agora está nesta situação muito difícil de explicar, em que, ok, viabilizei este orçamento, o próximo serão outros 500. Eu consigo perceber a estratégia original de José Luís Carneiro, que era bastante diferente da de Pedro Nuno Santos. O Partido Socialista entende que só o governo deve ser responsabilizado pelo orçamento, portanto não negocia sequer a viabilização do orçamento. Pedro Nuno Santos, como nos lembramos, por entender que o PSD não tinha maioria no Parlamento e que precisava do Partido Socialista para aprovar instrumentos essenciais de governação, ia para a mesa de negociações e fazia uma série de exigências muito concretas. E negociava a questão do IRC e do IRS jovem, o drama que foi à volta disso, mas Pedro Nuno Santos entendia que se o PSD queria o voto do PS, então tinha de negociar com o Partido Socialista. José Luís Carneiro entende o contrário, entende que o Orçamento do Estado só deve responsabilizar o Governo em funções, é uma leitura possível e bastante aceitável, mas depois inventa esta negociação sobre a revisão da Lei Fundamental e acaba enredado numa situação muito difícil de explicar, José Luís Carneiro tem cometido alguns erros. O governo não está no momento de forma fantástico. José Luís Carneiro até está a subir nas sondagens. Convinha que não fizesse esse tipo de disparates, porque senão, quer dizer, às tantas as coisas vão-lhe correr muito mal. Portanto, vamos ver o que nos reserva o próximo Orçamento do Estado. Este aqui não terá grandes surpresas, mas já estamos a ver o enredo a ser montado para o ano que vem. E esse talvez seja um ano mais divertido do ponto de vista político.
8: Sim, e esse aí já está naquela fase... Já está a entrar naquela zona de luz das eleições.
9: Exatamente.
8: Portanto, já pode ser mais decisivo.
9: Exatamente.
8: Para a tentação para provocar uma crise política pode estar...
6: E para ter um orçamento do Estado eventualmente
8: mais eleitoralista da parte do governo também. Claro.
9: Sim.
6: Será que a tua nota vai para Carneiro?
9: Vai para Zélis Carneiro. Vou dar um 7 a Zélis Carneiro.
8: Adivinhaste, Carla?
6: Como é que eu lá cheguei? Está tudo muito articulado.
9: Não me pareceu uma estratégia brilhante a do Zé Luís Carneiro.
6: Um 7 por isso. Bruno, queres falar do caso das gêmeas? Ontem o Ministério Público deduziu a acusação sobre 4 pessoas. Qual é o teu ângulo?
10: O meu ângulo é o ângulo da Cunha. É o ângulo de como é que funciona o sistema de cunhas. Este é um exemplo entre vários, muitos, múltiplos que acontecem todos os dias na administração pública, uns que nós temos conhecimento. Pequenas falcatruas, pequenos desvios às regras e ao sistema. Este aqui, claro, teve uma visibilidade porque envolveu o filho do Presidente da República, o Presidente da República também, envolveu governantes muito mediáticos. Também estamos a falar de um valor bastante elevado no caso do tratamento, mas eu acho que a questão nem deve passar por aí. A questão do valor do tratamento. Eu sei que são 4 milhões de euros para as duas crianças, mas eu acho que acaba por ser irrelevante, porque ninguém fez isto para beneficiar, porque o valor era muito elevado e iam ganhar uma percentagem. Portanto, isso não é o mais importante. Eu acho até mais chocante o comportamento da mãe das crianças em relação às cadeiras de rodas, porque isso também consta... Aliás, ela está... acusada precisamente por causa das cadeiras de rodas, porque ela fez um pedido para umas cadeiras de rodas especiais. O Instituto de Segurança Social transferiu-lhe 16 mil euros para a compra dessas cadeiras, para a produção dessas cadeiras de rodas especiais, e depois de já estarem em produção, ela faz um novo pedido para cadeiras de rodas normais. E como a médica que tinha prescrito as primeiras disse que por motivos operacionais, imagine-se que já ter prescrito as primeiras cadeiras, não iria prescrever outras cadeiras, o que a mãe fez foi outro médico. E o outro médico passou. Tudo cá em Portugal. Depois é um desconhecimento dentro da própria administração pública. Depois ninguém sabe o que é que se está a passar na porta ao lado, ou alguns sabem demais aquilo que se está a passar na porta ao lado. Mas a questão, independentemente dos valores, é uma questão de princípio, porque de facto... A partir, se seguisse todos os trâmites normais dentro das regras, as crianças têm o direito àquele medicamento enquanto cidadãs portuguesas. Não há
8: Sim,
10: dúvida.
8: Isto é, a decisão clínica está correta.
10: A decisão.
8: As crianças são elegíveis.
10: Agora, mas há aqui.
8: Não há tema.
10: Há aqui uma sobreposição da ideia dos pais e que depois se reflete na marcação das consultas, é que o objetivo não é uma avaliação clínica, o objetivo é ter acesso àquele medicamento. E isso depende sempre de uma avaliação clínica, é uma decisão clínica. Mesmo que no final fosse essa a decisão dos médicos, não sou eu, enquanto utente, que decido que aquilo, eu quero ter uma consulta para que me seja prescrito aquele medicamento. Isso não pode acontecer. E não acontece, cá em Portugal não acontece, porque se, por exemplo, eu for um médico privado, ele me receitar um determinado tipo de tratamento, eu tiver acesso a esse tratamento que não passe pelo SNS, para eu ter direito a uma coparticipação desse tratamento, eu depois tenho de ter uma consulta e tem de ser feita uma avaliação médica pelo SNS. Mas não sou eu que decido, eu não vou lá para que o médico carimbe e autorize essa coparticipação. Eu vou lá para ser avaliado clinicamente. E eu acho que se perverteu tudo com esta ideia de que, bem, vamos marcar, vamos acelerar aqui, porque essa é a questão, porque há aqui uma aceleração de todo o processo.
8: Aí é que está a cunha.
10: Essa é a cunha, a porque cunha nós sabemos.
8: É a entrada pela porta das
10: traseiras. Claro, e depois ouvir os representantes, eu sei que são representantes legais, são os advogados de, agora dos arguídos, mas a fazer de conta que nada disto é real, é tudo uma ficção, que nada disto, que estas cunhas não existiram, que estes contactos não existiram. Bom, eu sei que nós temos esta tendência para judicializar tudo. Agora só quando houver, só quando transitar em julgado é que podemos dizer. Vemos isso também na reação do PS, né, na defesa de Lacerda Salles, mas parece que agora só quando transitar em julgado. Não, há procedimentos administrativos, quando não são cumpridos, nem precisam de uma acusação. Quer dizer, os serviços podem ter forma de verificar se um determinado procedimento foi cumprido ou não. Não é preciso ir a tribunal para saber que houve uma norma que não foi respeitada, houve um procedimento que não foi cumprido. Não é preciso. Esta acusação, aquilo que consta da acusação, é suficientemente grave para condenar, não em tribunal, mas na praça pública, porque isso também faz parte de uma democracia, é nós ficarmos com uma ideia antes de transitar em julgado, porque depois pode haver questões processuais que impeçam até a condenação destas pessoas. Mas nós, olhando para esta acusação, o que está ali é suficientemente para haver uma condenação política, uma condenação do comportamento ético destas pessoas. Desde logo, por quem tinha responsabilidades governativas, que era Lacerda Salles, e também, claro, o filho do Presidente da República, por envolver o pai, e também o Presidente da República, Marcelo Rebelo de Sousa, na altura, por não ter tido o cuidado de cortar isto pela raiz, ter reencaminhado o mail, pois é. Não está entre os arguídos, mas também o comportamento, com todas as boas intenções que todos os intervenientes possam ter tido, o comportamento ético de toda a gente envolvida nisto deixa muito a desejar. Ainda que eu compreenda, só para concluir, de facto, a motivação da mãe das crianças não foi ganhar nada com isto, foi que as filhas tivessem o melhor tratamento possível. E isso aí eu não posso condenar por isso. Agora, quem tem responsabilidades administrativas, governativas, tem que ter um comportamento ético inatacável.
6: A tua nota...
10: É para todo este caso, este caso das cunhas, vou dar um 2.
6: Um, dois, Miguel, há questões éticas que passam para além do eventual julgamento que se siga.
9: É evidente, e vou ser muito rápido até porque temos que avançar para falar de Marcelo Rebelo de Sousa. Marcelo Rebelo de Sousa cometeu muitos erros ao longo dos seus 10 anos como Presidente da República. Este talvez tenha sido o mais involuntário deles todos, mas não deixa de ser um erro e não deixa de ser uma mancha no legado de Marcelo Rebelo de Sousa. Por muito boas intenções que o Presidente da República tivesse, por muito que fosse esse o seu procedimento habitual, receber queixas ou receber apelos e dar sequência aos mesmos, assim que recebeu um e-mail do filho, nunca deveria ter reencaminhado aquele e-mail. O apelido Rebelo de Sousa, os apelidos Rebelo de Sousa abriram portas e Marcelo Rebelo de Sousa nunca deveria ter dado sequência àquele e-mail para a Casa Civil e depois toda a cadeia de acontecimentos que seguiu.
10: A importância de fazer forward ou não.
8: Há coisas que não precisam sequer de uma indicação, faça-se.
9: Sim. Sim, basta estar assinalado como sendo um pedido
10: basta reencaminhar.
9: Do filho do Presidente. E portanto Marcelo Rebelo de Sousa é inevitável, nunca se livrará desta pequena grande mácula. Ainda assim, é importante lembrar também o que foram as posições do Partido Socialista e do PSD em toda a Comissão Parlamentar de Inquérito. E não deixar de observar que isto é uma vitória do Chega e de André Ventura, que foram atrás do tema, que o exploraram em muitos momentos de forma ultrapassando todas as linhas vermelhas, mas sim, quiseram ir atrás do tema.
8: Sem dúvida, fizeram um festival à volta do tema. Não,
6: e repare, e que ontem aproveitaram isso para indicar já que a CPI e a Luís Neves terá o mesmo sucesso.
9: E o meu ponto era esse.
8: Não, é que parece que foi o Chega que anunciou o caso. O Chega às segundas, quartas e sextas, a comunicação social...
9: investigação jornalística.
8: Não, a comunicação social é jornalista. Para o Chega, às segundas, quartas e sextas. Não presta, é tudo fake news, como diz o amigo Trump, não é? O amigo deles. Às terças, quintas e sábados, quando lhes dá jeito, não é? Cavalgam os temas da comunicação social.
10: Como se tivessem sido eles a denunciá-lo.
8: Como se tivessem sido eles a anunciar e apropriam-se dos temas. E eu acho que este é
10: um
8: caso.
10: Não, e este não é um tema do Chega.
8: Fizeram pressão, sem dúvida.
9: E vocês dois têm toda a razão.
8: E atiraram, sobretudo a Marcelo, que nem está iniciado.
9: Não, Marcelo está. Marcelo está iniciado por tudo o que eu disse anteriormente. Foi Marcelo que deu origem a isto tudo. Involuntariamente ou não, bem intencionado ou não. Foi Marcelo Rebelo de Sousa que deu sequência ao pedido do filho. Foi o Chega que apresentou uma comissão parlamentar de inquérito de caráter protestativo. Foi o Chega, ao contrário do PS e do PSD, que estavam mais preocupados em defender Lacerda Machado, Lacerda Salles,
8: ou
9: Marcelo Rebelo de Sousa.
10: Também Lacerda Machado.
9: Também esteve em Sarilhos durante muito tempo. Mas isto é uma lição. Se o PS e o PSD estiverem mais focados em se protegerem ou protegerem os seus do que em chegar à verdade possível, que nunca é a verdade absoluta, mas é a verdade possível, podem ter surpresas muito negativas. Isto serve lição para uma próxima CPI que teremos, que é a de Luís Neves. Se PS e PSD estiverem mais preocupados, ora a proteger o ministro da Administração Interna, ora a proteger o antigo diretor da PJ, que por acaso foi nomeado durante um governo socialista, no final do dia André Ventura pode sair com boas razões para celebrar e, portanto, que este caso sirva de lição para o futuro.
6: Só falta a tua nota, então.
9: Vou destacar Marcelo Rebelo de Sousa. Acho que, mais uma vez, por muito involuntário que tenha sido, por muito bem intencionado que tenha sido, cometeu um erro grave, que o perseguirá eventualmente durante muitos anos e, portanto, um 6 para Marcelo Rebelo de Sousa.
6: E um erro que o próprio ontem assumiu, mais uma vez, que é doloroso. O que, ou pelo menos o processo.
9: E maior
6: não
9: empatia para a situação pessoal em pessoal que se encontra Marcelo Rebelo de Sousa.
6: Paulo, e porquê que é importante falarmos aqui do acordo para a Flixbus poder funcionar no terminal rodoviário de Sete Rios em Lisboa?
8: Porque este caso, estando localizado em Lisboa e sendo um setor específico, estamos aqui a falar de transporte de passageiros, autocarros passageiros interregionais, diz muito daquilo que é a nossa matriz de alguns empresários, para quem a concorrência só é boa se for nos outros setores, não nunca no setor deles, e aqui falo claramente da rede de expressos, mas também diz muito da incapacidade ou da falta de vontade do Estado em resolver estas coisas e, no fundo, estes atropelos à concorrência. O que é que estamos a falar aqui? Lisboa tem um terminal rodoviário, que aliás é provisório há 20 ou 30 anos, em Sete Rios, aquilo é indecente em termos de conforto para os passageiros, não devia existir, mas é o que é em Sete Rios, e a concessão desse terminal, quando foi criado, foi dada à Rede Expressos, que é um dos operadores de autocarros do país, são aqueles autocarros azuis que nós vemos nas nossas estradas, para quem não utiliza. E, portanto, neste caso temos um duplo papel daquela empresa, a Rede Expressos, que não só é um operador importante, o maior do país nestas viagens, como também gera aquele terminal em concreto e outros também no país, mas de concreto Sete Rios. E, portanto, no fundo é a Rede Expressos que decide quem pode e não pode, que concorrentes dela é que podem utilizar ou não utilizar o terminal de Sete Rios, dando slots, isto é, horários e
6: espaço.
8: No fundo, espaço logístico para os autocarros da concorrência acederem, para deixar passageiros e recolher passageiros, que é fundamental neste negócio. Ora bem, entretanto, estava tudo muito bem aqui há uns anos, quando chega um operador alemão, a Flixbus, chegou há cerca de 10 anos, e começou a entrar no mercado, portanto, tinha aí concorrência à séria para o setor, e a Rede Nacional de Expressos, obviamente, a primeira coisa que faz é não entra a Flixbus nos nossos terminais e tem que encontrar outro espaço para recolher e largar passageiros. Bom, este conflito dura desde 2023, entre as duas empresas, e mostra bem, primeiro, como no caso a Rede Expressos não quer concorrência e faz tudo para travar a concorrência, mas por outro lado mostra também a falta de capacidade das entidades públicas para resolverem este assunto. É inquestionável a vantagem que a concorrência trouxe a este setor, isto é, quem utiliza, quem faz viagens sabe os preços que são praticados e a conveniência cada vez maior das rotas. A Flixbus trouxe essa inovação e basicamente este travado da concorrência tem muito a ver com isso. Neste momento, hoje, Porque é que hoje é um dia importante? Porque pela primeira vez a Flixbus vai ter acesso a 23 serviços autorizados no Tribunal de Sete Rios, depois de uma decisão judicial de há 6 meses, que não definia um número, mas dizia, em função da capacidade do terminal, tem que ser dado o acesso. Bom, como do outro lado temos o concorrente da Rede Expressa a decidir estas coisas, a única coisa que atribuiu à Flixbus foi 23 serviços autorizados por dia, mas a Flixbus faz as contas e diz que por dia podem ser feitos ali 1.200 serviços diários e, portanto, só lhes estão a dar acesso a 1,9% da capacidade. Andamos nisto há vários anos, há uma decisão do Tribunal também o ano que não está a ser cumprida, e eu vou só ler a lista de entidades públicas que podiam e deviam intervir neste caso.
6: Começamos com a certeza que temos tempo?
8: Temos tempo, são sete entidades. Autoridade de Mobilidade e de Transportes, que é o regulador do setor dos transportes terrestres, que se tem dedicado ao assunto, mas isto também não tem meios para fazer depois valer as suas decisões. Temos a Autoridade da Concorrência, que é transversal, mas devia se preocupar com os assuntos da concorrência. Temos o Instituto de Mobilidade e dos Transportes, que é ele que emite as licenças e autorizações de exploração de rotas e serviços expressos. Temos os tribunais administrativos e judiciais que já se pronunciaram, mas pelos vistos as sentenças não são cumpridas. Temos a Câmara Municipal de Lisboa, que concede mal, neste caso, a exploração do espaço a um dos concorrentes. Era como se, no fundo, a TAP fosse a gestora dos aeroportos e impedisse todas as companhias aéreas de voar para os seus aeroportos. Obviamente que conhecemos a vantagem da TAP e também sabemos quais eram as desvantagens dos passageiros. E, por fim, temos a Assembleia da República e o Governo, que têm que legislar naquilo que houver para legislar. São 7 entidades públicas. Nenhuma conseguiu, até agora, resolver um assunto da mais básica concorrência e da mais básica conveniência para passageiros de transportes terrestres. E nisto andamos. Há vários anos, e esta decisão de hoje é para entreter, não é? Há um provérbio brasileiro, é música mal para bem dormir, uma coisa assim. É basicamente para ir entretendo, enquanto a Rede Expressos, sim, vai usando da capacidade que o Estado lhe deu de continuar a mandar no setor.
6: Então, de 0 a 20, Paulo, que nota vais dar?
8: 0 a 20, olha, eu nem sei muito bem. Isto foram 23 serviços, isto está 2,3. Vai um 2. Mas vai um 2 para a Rede Expressos, mas sobretudo para as autoridades, para as entidades públicas,
6: para as 7.
8: que não conseguem resolver este assunto.
6: E o vencedor é regressa mais logo na tarde política, depois do Jornal das 6.
5: Esta terça-feira dão notas a Judite França, Helena Garrido e o Alexandre Borges. 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

0: Olá, muito bom dia. Boa terça-feira, são 9:01. As notícias na Rádio Observador com Carla Jorge de Carvalho. E continuam hoje as negociações para o Orçamento do Estado do próximo ano. O Ministro das Finanças e o Ministro dos Assuntos Parlamentares recebem os partidos que compõem o Governo, PSD e CDS, mas também o LIVRE, o PCP e o Bloco de Esquerda.
1: Vão ser recebidos da parte da tarde, falta apenas a Iniciativa Liberal e o JPP, que serão recebidos amanhã. A primeira ronda de negociações para o Orçamento do Estado começou ontem com Chega e PS a criticarem as linhas gerais do documento apresentado pelo Governo. Miguel Gato.
2: À saída do encontro, os dois partidos revelaram que o Executivo volta a prever um excedente das contas públicas para o próximo ano, na ordem dos 0,2% do PIB, mas no entender de Chega e Partido Socialista, o Governo falha nas medidas de apoio à crise de subida de preços. Eurico Brilhante Dias, líder parlamentar socialista, diz que os números apresentados pelo Executivo da AD mostram que o Governo não tem mais nenhum plano para ajudar os portugueses.
3: O Governo prevê menos crescimento nominal, em particular da receita, o que faz antever que não dispõe de nenhum mecanismo, de nenhum instrumento de apoio às pessoas, em particular para o aumento dos combustíveis e para o aumento do custo do cabaz alimentar, que são hoje duas preocupações centrais dos portugueses.
2: O líder parlamentar do PS, Eurico Brilhante Dias, diz ainda que o Governo vai falhar também nas perspectivas de crescimento económico, que, segundo o Executivo da AD, vão rondar os 2%. Também o Chega deixa críticas ao Governo. O líder parlamentar, Pedro Pinto, critica o Executivo, liderado por Luís Montenegro, por não querer baixar impostos.
4: Não baixar, quer o IVA dos combustíveis, quer o IVA do cabaz alimentar, que também já foi dito pelo Governo que não irá baixar, é deveras preocupante. Aquilo que percebemos nesta conversa de hoje é que este é um governo que continua a ser insensível aos grandes problemas das pessoas em Portugal. E com um governo insensível, é um orçamento também insensível.
2: Tanto o Chega como o Partido Socialista levaram a votos na semana passada propostas para a redução do IVA dos combustíveis e para o IVA zero no cabaz alimentar, mas as propostas acabaram por não passar no Parlamento, isto porque o PS chumbou as propostas do Chega e o Chega fez o mesmo. Questionado sobre o assunto, a delegação socialista não explica se vai avançar com as mesmas propostas no âmbito da negociação do Orçamento do Estado. Já o Partido de André Ventura diz esperar voltar a ser ouvido pelo Governo ainda antes da apresentação do documento em outubro.
1: Miguel Gato, com as primeiras reações às linhas gerais do Orçamento do Estado para 2027, hoje, como dizíamos, o Governo recebe os partidos PSD, CDS, LIVRE, PCP e Bloco de Esquerda. Amanhã termina a primeira ronda de negociações com a Iniciativa Liberal e o JPP, sendo que o orçamento tem de ser entregue no Parlamento até ao dia 10 de outubro. Na análise, o editor adjunto de política do Observador, Miguel Santos Carrapatoso, diz que José Luís Carneiro errou ao misturar o tema da revisão constitucional com o Orçamento do Estado. Sobre o documento para 2027, não espera grandes novidades.
5: Este Orçamento do Estado será de facto muito previsível, mas José Luís Carneiro teve esta originalidade de misturar revisão constitucional com Orçamento do Estado e agora está muito atrapalhado com o facto de o PSD ter alinhado com o Partido Socialista. E, a meu ver, é uma dedução lógica. Se vocês querem fazer uma revisão constitucional, vocês, Partido Socialista, se essa revisão dura sensivelmente 10 meses, se para vocês é uma condição para viabilizar o Orçamento do Estado, então, pois, terão de viabilizar o seguinte também.
1: O editor adjunto de política do Observador, Miguel Santos Carrapatoso, no E o Vencedor É, há instantes.
0: E arranca hoje a primeira edição dos Fóruns do Futuro, da Iniciativa Liberal, com uma sessão dedicada ao tema da saúde. O debate de hoje vai contar com a presença de Adalberto Campos Fernandes.
1: Escolhido pelo Presidente da República para coordenar o Pacto Estratégico para a Saúde, o antigo Ministro da Saúde do PS será o primeiro convidado a intervir nesta iniciativa organizada pela IEL. À Lusa, o líder parlamentar dos liberais, Mário Amorim Lopes, realça que, apesar de socialista, Adalberto Campos Fernandes não tem amarras ideológicas.
6: Nós convidamos, no caso, Adalberto Campos Fernandes, porque foi ministro do Partido Socialista.

0: Socialista, é do Partido Socialista, ou seja, não é da nossa área política, e apesar disso concorda e está na sua tese de doutoramento que o sistema de saúde deve contar com a ajuda do setor público, mas também do setor privado, do setor social. Ou seja, mostra como é que dentro do Partido Socialista, e portanto numa área que não é a nossa, existe gente que não tem amarras ideológicas e que, portanto, consegue ver, olhar para a saúde não como um campo de batalha ideológico, mas de uma forma pragmática.
1: O líder da bancada parlamentar da Iniciativa Liberal explica que o objetivo é contribuir para a reforma do setor da saúde. Prevê também que estes fóruns sejam realizados de 3 em 3 meses. A iniciativa pretende abrir o debate à sociedade civil, começa às 16h, termina depois às 19h30 com a intervenção da presidente do partido, Mariana Leitão.
2: Destaque agora para o caso Mari Carmen, em Espanha, a idosa de 87 anos, que se tornou o rosto das manifestações contra a crise na habitação, vai poder voltar a casa. O fundo proprietário do departamento recuou na decisão do despejo.
1: O acordo foi alcançado ontem, depois de uma negociação mediada pela Câmara de Madrid. Foi acordado um novo contrato de arrendamento. Falta a própria Mari Carmen dar luz verde. O governo do PSOE garante que está a trabalhar em contrarrelógio para evitar mais casos como este e hoje vai aprovar um decreto para dar resposta à crise na habitação. Na análise, o colunista do Observador, Gonçalo Tortea Cevada, questiona o momento escolhido pelo governo do PSOE para anunciar estas medidas.
3: Há um evidente aproveitamento político, parece-me a mim, pelo menos, por parte do governo de Pedro Sánchez, para utilizar este caso de Mari Carmen como uma espécie de alegada superioridade moral na defesa dos mais indefesos, dos mais desprotegidos, etc. E isso não é verdade, porque o ponto é que Pedro Sánchez está no poder há 8 anos, nos primeiros 4 tinha uma maioria de esquerda, na altura com o Podemos, que podia ter perfeitamente alterado estas leis, não o fez.
1: Análise do colunista do Observador, Gonçalo Dorteia Cevada. Na história do dia de hoje, este caso gerou uma forte mobilização social e institucional em Espanha, levou a protestos de rua com centenas de pessoas a acampar em Madrid nos últimos 5 dias.
2: Este vai ser o tema do explicador, já a seguir, com Gonçalo Lage, do PSD, e Marina Gonçalves, do PS. Depois de cerca de 3 anos de litígio, a Flixbus começou esta manhã a operar no terminal rodoviário de Sete Rios, em Lisboa. Mas o conflito com a Rede Expresso, gestora da infraestrutura, mantém-se.
1: Mantém-se, arrasta-se já desde 2023 e entra. A entrada da empresa alemã em Sete Rios acontece agora na sequência de uma decisão judicial. O diretor das operações da Flixbus em Portugal, Tiago Cavaco Alves, fala numa medida importante para a concorrência no setor.
4: Com a entrada da Flixbus no terminal Sete Rios, acontece fundamentalmente uma coisa, que é Lisboa deixa de estar nesta espécie de lista negra de cidades portuguesas, onde não existia ou não existe uma verdadeira concorrência e um acesso equitativo e não discriminatório aos terminais, e no caso de Lisboa, ao principal terminal rodoviário do país.
1: A empresa vai também continuar a contestar a forma como é distribuída a capacidade do terminal de Sete Rios. Nesta fase, a Flixbus vai atuar em 23 horários. É um número que, segundo Tiago Cavaco Alves, é insuficiente. A ideia é aumentar a oferta em breve.
2: São agora 9:09. Carla, já a seguir o explicador sobre o caso Mari Carmen, em Espanha. Primeiro, que outras notícias marcam a atualidade?
1: Os 4 suspeitos do homicídio de um homem com uma arma de fogo no bairro da Serafina, em Lisboa, ficaram em prisão preventiva. É o que indica a Procuradoria-Geral Regional de Lisboa, depois da conclusão do primeiro interrogatório judicial. Entre os suspeitos, todos familiares, estão 2 irmãos com 19 e 25 anos, a mãe de 49 e o pai com 54. Em causa terão estado conflitos anteriores relacionados com o tráfico de droga. O número de crimes de ofensas corporais e de armas nas escolas foi maior nos últimos 5 anos. De acordo com a PSP, foram detectadas 60 armas nas escolas no último ano letivo. A informação é revelada pela PSP, que alerta também que aumentou o número de ofensas sexuais e o tráfico de droga nos estabelecimentos escolares. 8 distritos de Portugal continental estão hoje sob aviso amarelo por causa da chuva. Amanhã o número sobe para 9, é o que indica o Instituto Português do Mar e da Atmosfera, que prevê uma semana de chuva e de vento. 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
2: Começa agora mais um explicador da Rádio Observadores, esta manhã sobre a crise na habitação em Espanha, o caso Mari Carmen e as implicações políticas. E para isso são nossos convidados, esta manhã, Marina Gonçalves do PS e Gonçalo Lage do PSD. A moderação é do Paulo Ferreira e do Bruno Vieira Amaral.
14: E o caso de Mari Carmen Abascal continua a agitar a política espanhola e a levar a uma discussão mais abrangente sobre a crise da habitação, que afeta não só a Espanha, mas muitos outros países, Portugal incluído. Marina Gonçalves, Gonçalo Lage, muito bom dia, bem-vindos a este explicador. Obrigado por terem aceitado o nosso convite. Gonçalo Lage, começando por si, seria possível em Portugal, com o atual regime de arrendamento, uma situação como esta que ocorreu em Espanha, ou parecida, em que os direitos dos inquilinos não estivessem tão protegidos?
15: Antes de mais, muito bom dia, cumprimentar também a Marina e quem nos está a ouvir, e a resposta direta é não seria possível acontecer desta forma em Portugal. Antes de mais, também deixe-me salutar que já foi encontrada a solução e, pelos vistos, a senhora em causa já conseguiu ser, obviamente, realojada na sua habitação por um acordo que foi conseguido entre ambas as partes, e dizer que cá o nosso objetivo é precisamente o contrário, ou seja, esta nova iniciativa legislativa previne precisamente estas situações e faz com que haja, sobretudo, um tónico muito grande em criar confiança no mercado para que possa haver mais casas no mercado, devolvendo a previsibilidade e acabando com uma injustiça muito grande, que é uma injustiça que tem vindo a acontecer já há largas décadas no nosso país, que é uns determinados arrendatários andarem a uma velocidade e outros noutra, e os outros que procuram casa e que querem arrendar uma casa, pois ficam obviamente prejudicados com preços muito mais altos devido a um conjunto de situações que nós verificamos anteriores a 1990, que fazem com que depois os senhores não queiram colocar as suas casas no mercado e tenham muito receio que o possam fazer. E portanto nós precisamos urgentemente devolver uma previsibilidade ao mercado e de agilizar um conjunto de processos para que haja obviamente maior oferta e para que haja mais estabilidade e sobretudo para que haja mais justiça para quem procura casa.
14: Antes de irmos a essa questão da iniciativa legislativa do Governo, queria também dar as boas-vindas à Marina Gonçalves, obrigado por ter aceitado o nosso convite. E ainda a propósito deste caso em Espanha, estamos a falar de um daqueles casos mais ou menos insólitos e que têm também aqui algumas especificidades muito próprias, até do ponto de vista legal, mas que tem aqui, sobretudo, o mérito de lançar a discussão sobre a crise da habitação, que vai muito para além destas situações do arrendamento ou dos direitos dos inquilinos.
16: Sim, sem dúvida. Antes de mais, cumprimentar também o Gonçalo e quem nos está a ouvir. Dizer que estes momentos, infelizmente, por maus motivos, alertam e unem o povo. Aliás, em Espanha foi muito evidente isso, o povo uniu-se para lutar por melhores condições naquele que é um direito fundamental, que é o direito à habitação. Nós muitas vezes, quando fazemos estas discussões, esquecemos que no fim do dia há um equilíbrio entre partes, não há uma parte que se deva sobrepor à outra, nunca foi nem nunca deverá ser essa a discussão, mas para conseguir esse equilíbrio nós não podemos desproteger uma parte. E essa é que é a grande discussão que está a acontecer em Espanha, como é que depois de anos, independentemente de ser um caso que tem realmente contornos muito específicos e que em teoria em Portugal não poderia acontecer assim, o certo é que levanta aqui questões morais, sociais, de como é que se trata hoje a habitação, no caso em particular de uma pessoa que viveu a vida toda na mesma casa, com problemas de saúde, com o seu direito à habitação, um bem fundamental, um direito fundamental completamente posto em causa por interesses económicos, e com isto não é nenhuma crítica, é realmente um juízo que se tem que fazer de proporcionalidade e de equilíbrio que não foi feito no caso. E permita-me dizer que esta discussão é uma discussão que também devíamos ter em Portugal. Vamos ter certamente a oportunidade, já percebi, de falar sobre o diploma que vai ser discutido amanhã, e a reboque de uma preocupação que é legítima e que nós partilhamos, de que em caso de incumprimento tem que se dar condições também para dar confiança ao mercado, aos senhorios, aquilo que se faz é precisamente o contrário do que está a ser discutido em Espanha, desprotegendo ainda mais e achando que a resposta para os senhorios é desproteger a outra parte, que é dos inquilinos. E nós temos mesmo que olhar para o caso espanhol, independentemente do pacote legislativo que o Governo irá apresentar, como um exemplo daquela que é a base da discussão que temos que fazer. O direito à habitação, o direito a uma casa, o direito a um lar, não é um pormenor na nossa vida e às vezes as discussões são difíceis de ter, porque obviamente há duas partes, mas esse equilíbrio tem que ser alcançado com muito rigor e responsabilidade.
17: Deixe-nos pegar precisamente nesse ponto, no do diploma apresentado pelo Governo. Gonçalo Lage, José Luís Carneiro, líder do PS, já veio dizer que o Governo quer liberalizar os despejos. É isto que o Governo quer com a proposta de nova legislação? Ou o PS está a fazer uma leitura errada das intenções do Governo?
15: Está claramente a fazer uma leitura errada. Ninguém no seu perfeito juízo quer colocar despejos e colocar pessoas na rua de forma injusta ou o que quer que seja. Tanto que é importante que fique aqui bem saliente que a alteração que está a ser feita é uma alteração sobretudo relacionada com a agilidade. Ou seja, vou dar um exemplo prático. Antes, o senhorio tinha que colocar uma ação em tribunal para provar que não estava a ser paga as rendas e para resolver o contrato. Depois de estar anos à espera e de conseguir resolver o contrato, teria que vir colocar uma nova ação de despejo para aguardar, para tomar posse do imóvel. Ora, o que isto causa, de uma forma muito simples, são anos e anos de arrastar de um processo que retira a confiança do mercado, retira o incentivo aos proprietários de colocarem as casas no mercado e causa um problema de injustiça para quem quer e precisa, obviamente, de casa e para quem tem, obviamente, a propriedade da casa. E o que nós estamos aqui a fazer é uma simples agilização. É importante também fique muito claro que, para todas as situações para mais de 65 anos de idade, ou estamos a falar de um conjunto bastante vasto das pessoas que têm neste momento a utilização deste tipo de contratos, não vai haver qualquer alteração significativa, não vai haver qualquer forma de desproteger ou vai haver qualquer forma sequer de dar menos direitos a estas pessoas. O que nós estamos a dizer é que há um período agora, durante 5 anos, onde pessoas com menos de 65 anos sejam abrasidas por esses contratos, vão agora passar para transitar para um mercado que seja um mercado mais livre, que seja um mercado mais, enfim, enquadrado com as regras que nós estamos hoje a ver em cima da mesa nos restantes contratos. Portanto, é importante que isto fique dito de uma forma muito clara, que não vai haver, nem haverá, nenhum despejo que quer que seja, sem intervenção direta de um juiz. E depois há uma outra parte muito importante, que o Governo também já criou o Fundo de Emergência de Habitação, que cria respostas rápidas a situações de vulnerabilidades, e portanto todas as situações de vulnerabilidades vão ter uma resposta rápida e célebre com o apoio do Estado diretamente para encontrar soluções para estas pessoas. E estes dois pilares são importantíssimos. Não se pode fazer, obviamente, uma reforma que seja mais justa para todos sem acautelar primeiro os mais idosos e sem acautelar primeiro os que têm mais vulnerabilidades. E por isso, o que nós estamos a fazer, sobretudo, é uma simplificação de funcionamento deste tipo de regime que existia anteriormente para criar mais confiança. E essa é a tónica, obviamente, de toda a proposta, dizendo de uma forma muito clara que essa observação que foi feita pelo Sr. Secretário-Geral do Partido Socialista, que aliás até tem dito que o Sr. Sánchez em Espanha tem sido uma inspiração para ele. Ora, a inspiração que ele tem do Sr. Sánchez é o que nós estamos a ver que está a acontecer em Espanha, e é a própria lei em Espanha que, diga-se de passagem, foi criada pelo próprio Partido Socialista em Espanha. E, portanto, não tem nada a ver, obviamente, com o que está a ser aplicado em Portugal.
17: Marina Gonçalves, ouvi-la também sobre este tema. Houve um exagero aqui do Secretário-Geral do PS.
16: Sim, eu diria que estou completamente em desacordo com o Gonçalo Lage, porque se é certo que eu entendo o princípio daquilo que o Gonçalo disse, ou seja, em questões de incumprimento, em questões para transmitir a confiança ao mercado, nós temos de ter processos céleres, e nessa dimensão o Partido Socialista, já no âmbito do Mais Habitação, fez alterações, e não é nesse ponto que nós discordamos, e havendo incumprimento cabe ao Estado a resposta social e cabe simplificar procedimentos, tudo bem até aí. O problema é que o diploma tem uma parte muito significativa que não tem nada a ver com esta dimensão. Não sei em que ponto é que nós achamos que aumentar ilimitadamente as cauções ou aumentar o número de rendas no início de um contrato de arrendamento, quando o mercado de arrendamento já está completamente inflacionado e muito acima daquela que é a capacidade da classe média responder, eu não sei onde é que isto dá a tal estabilidade e protege os arrendatários. Reduzir os prazos e desregular os contratos de arrendamento, eu não sei em que momento é que dá a tal confiança às partes. Eu não sei em que momento é que simplificar, por exemplo, as situações de denúncia ou as questões das obras, várias dimensões que hoje temos prazos, temos nada tem a ver com complexidade, tem a ver com dar direitos a ambas as partes. Quando se simplifica, desregula-se o mercado, é verdade, liberaliza-se, o Gonçalo disse, na verdade seja dita, mas eu não sei em que momento é que se encontra a tal confiança no mercado, porque a confiança, obviamente, pressupõe duas partes. Eu não sei quando se olha para os contratos anteriores, deixa-me só terminar, Gonçalo, deixa-me só é muito importante eu acabar o meu raciocínio para se perceber a contradição daquilo que tu dizes. E a questão dos contratos anteriores a 1990, que são um número limitado, contratos que já não existem, ou seja, são os anteriores a 1990, é um número limitado, um número que tende a reduzir-se, que o Governo há um ano dizia que a solução que foi encontrada, ainda que não é ideal, era a que devia manter-se, porque no fundo dava uma compensação ao senhorio, mas dava segurança a estes inquilinos que estão há anos no mercado. A solução que se encontra é um regime transitório de 5 anos para depois, com a exceção dos maiores de 65 anos, no que diz respeito às situações de vulnerabilidade que o Gonçalo aqui dizia, aquilo que vai acontecer é que vão transitar para um mercado, como o próprio Gonçalo disse, mais liberalizado, ou seja, desregulado, com duração limitada do contrato, com rendas atualizadas, e estamos a desproteger ainda mais famílias num mercado que não está a funcionar como deve ser para ambas as partes.
14: Gonçalo, é isso que vai acontecer.
16: Só dar esta nota final, que é muito importante. É mesmo para concluir. É só para dar esta nota de que o diploma, se no seu objetivo, que é dito publicamente, podia até ter uma aqui abertura por parte do Partido Socialista, na sua concretização, aquilo que é mais de 90% do diploma é precisamente a desregulação total e colocar o ónus no arrendatário da solução para transmitir confiança ao senhorio, cujo objetivo é fundamental, mas que não passa por desproteger ainda mais uma das partes.
14: Gonçalo Lage, o Governo tem ideia do número de casas que poderiam entrar no mercado de arrendamento com este novo diploma? Ou seja, quantas casas é que não entram no mercado por falta de confiança dos proprietários, e se esse é um número suficiente para, uma vez estando no mercado, os preços baixarem?
15: Claro, essa é a pergunta exatamente que se deve fazer. E repare, nos censos que foram feitos anteriormente estão definidas e identificadas mais de 375 mil imóveis que poderiam estar a entrar nesta equação. Também é certo que muitos deles não têm condições atualmente para o poderem fazer, por alguns estarem devolutos, mas há cerca de 250 mil que estão considerados em boas condições para poderem entrar no mercado de arrendamento. E porquê que não estão? Porque foi exatamente contra o que a Marina acabou de dizer anteriormente. Quando se criam leis, como o Partido Socialista fez anteriormente, que limita e cria uma oposição a renovações de contratos, que permite, não permite que haja resolução de contratos, que obriga a que haja um limite de 2% de aumento de rendas. Quando nós percebemos o panorama que está a acontecer no nosso país, é não temos noção nenhuma da realidade.
14: Mas não, portanto, não se está a pôr com este diploma um peso demasiado grande no arrendatário para garantir essa confiança aos proprietários?
15: Não, repare, é o contrário, porque repare, eu quando estou a dizer que há maior liberdade no estabelecimento de calções, eu estou automaticamente a reduzir o risco de quem quer colocar a casa no mercado. E não é por uma caução aumentar um mês ou um mês e meio.
16: E impossibilitar a maioria das famílias a aceder ao mercado.
15: A verdade é mesmo essa, é que as pessoas hoje em dia não colocam as casas no mercado porque sentem que há um risco. Há um risco de poderem não conseguir recuperar um imóvel, há um risco de não conseguirem receber os pagamentos das rendas e há um risco de não conseguirem sequer utilizar o imóvel por problemas de duração de contrato.
14: Muito bem.
15: O que nós temos que criar condições é que possa um presidente colocar essas casas no mercado. E a questão que o Governo está aqui a fazer, obviamente, é agilizar e criar uma forma deste mercado poder funcionar. Nós temos mais de 250 mil casas em boas condições e nós temos que fazer com que elas venham para o mercado de arrendamento, porque efetivamente há um conjunto muito grande de população, nomeadamente os jovens, que poderiam optar por esta via em vez de continuarem a optar pela via da aquisição da casa, obviamente com todas as implicações das taxas de juros e do aumento das taxas de juros e de inflação, como nós também estamos a verificar.
14: Marina Gonçalves, esta alteração ao regime de arrendamento não é exatamente uma das formas de aumentar a oferta, além também da necessidade de maior oferta de construção e de maior oferta pública?
16: De todo. Não, eu acho que vai ter o efeito precisamente contrário no mercado de arrendamento. Nós não podemos responder a uma dimensão, mais uma vez, fundamental de dar confiança às duas partes, e isso implica dar confiança também ao senhorio, criando desproteção ao arrendatário. Vejamos aquele exemplo que o Gonçalo estava a dizer relativamente às calções, que o senhorio precisa dessa confiança para salvaguardar que a habitação
15: claro.
16: É mantida e tem esse apoio. Eu não digo que não. O problema é que nós temos um mercado de arrendamento completamente desajustado. Nós temos esta discussão todos os dias. Já agora as medidas fiscais que o Governo apresentou vêm aumentar ainda mais os preços do mercado e vamos ter nos próximos meses certamente esta discussão muitas vezes,
15: nomeadamente
16: as medidas fiscais. A realidade cá estaremos, não temos como provar que a lei entrou em vigor. Este mês é o único dado. E o único dado, Gonçalo, nós estamos aqui a tirar...
14: Marina Gonçalves, para concluir,
16: eu percebo, se eu não for sempre interrompida com falsidades...
14: Sim, peço ao Gonçalo Lages para deixarmos então ouvir a Marina Gonçalves, porque temos que concluir, sim.
16: Porque nós podemos aqui atirar e dizer, está aprovado, não está. Aliás, a realidade é muito diferente. Nós não podemos começar a discussão a dizer, há uma crise habitacional, as pessoas não acedem ao mercado habitacional, e depois dizer que está tudo bem, tudo o que se fez bem. Nem fizemos nós, nem fazem vocês bem. E aquilo que tem acontecido com as medidas que estão em curso, e que esta vai também ajudar, é tornar o mercado ainda mais difícil de aceder por parte da classe média. As medidas que estão em cima da mesa não vão trazer mais casas, pelo contrário, vão desproteger os arrendatários que não vão conseguir aceder a um mercado habitacional, que já de si é difícil de aceder, que está com as rendas totalmente desajustadas do rendimento e que agora podem ter calções e rendas iniciais ilimitadas. Basta ouvir os dados, ouvir a DEC sobre esta matéria para saber que já hoje há famílias que se endividam para o mercado de arrendamento, que já é uma realidade que nós não devíamos aceitar.
15: Uhum.
16: Imaginemos com uma das muitas propostas que põem o ónus no arrendatário para resolver um problema muito importante de confiança no senhorio.
14: Muito bem.
16: Não é colocando uns contra os outros que resolve o problema. Tanto nos atacaram sobre isso e é precisamente esta a solução.
14: Ficam aqui claras as vossas ideias.
16: É uma desregulação total do mercado de arrendamento. Eu bem sei que é muito mais fácil olhar para trás e ter dar uma vida que nada tem a ver.
14: Muito
16: já estaremos,
14: bem. Vamos ter de concluir.
16: Para falar sobre a desregulação e quantas famílias ficaram desprotegidas com este diploma. Infelizmente espero não ter esta discussão, é sinal que o diploma
15: com o arrendamento forçado.
14: Marina Gonçalves, Gonçalo Lage, agradeço a vossa participação neste explicador. Um bom dia, muito obrigado.
16: Obrigada.

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0: São 9h32, daqui a pouco há a comissão de inquérito esta manhã com o deputado socialista Miguel Costa Matos. Primeiro espreitamos a atualidade, Carla.
4: A PSP registrou mais de 4 mil ocorrências no último ano letivo, é um aumento de quase 5% em relação ao ano anterior. Destaque para o número de crimes de ofensas corporais e de armas nas escolas, que foi maior dos últimos 5 anos. De acordo com a PSP, foram detectadas 60 armas em estabelecimentos de ensino no último ano letivo. A polícia alerta também que aumentou o número de ofensas sexuais e o tráfico de droga nas escolas. O Governo volta hoje às negociações com os partidos sobre o orçamento do Estado para 2026. Hoje recebe PSD, CDS, LIVRE, PCP e Bloco de Esquerda. Chega e PS foram os primeiros a ser recebidos ontem. Saíram um pouco otimistas. Revelaram que o Executivo volta a prever um excedente das contas públicas na ordem dos 0,2%, mas alertam para a falta de medidas de apoio à população face à subida generalizada dos preços. Esta primeira ronda de negociações termina amanhã com a Iniciativa Liberal e o JPP. Em Espanha, Mari Carmen, a mulher de 87 anos que se tornou o rosto das manifestações contra a crise na habitação, vai poder voltar a casa. O fundo proprietário do apartamento recuou na decisão de despejo. O acordo foi alcançado ontem, depois de uma negociação mediada pela Câmara de Madrid. Foi acordado um novo contrato de arrendamento. O governo de Pedro Sánchez garante que está a trabalhar em contrarrelógio para evitar mais casos como este. Hoje reúne o Conselho de Ministros para aprovar um decreto que tenta dar resposta à crise na habitação em Espanha.

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6: Esta é a Comissão de Inquérito das Manhãs 360. Hoje recebemos de novo o deputado socialista Miguel Costa Matos. Olá, bom dia, bem-vindo.
7: Olá,
6: obrigada por ter aceitado
7: o
6: nosso convite. A última vez que cá esteve foi noutra vida, foi em julho de 2024, fez 17 pontos.
7: Não foi nada mal.
6: Não foi nada mal. Foi dos primeiros, foi logo ali nas primeiras semanas de
7: vamos
6: programa.
7: Vamos ver se consigo superar essa...
6: Vai superar seguramente. No atual Parlamento sabemos que há deputados com muitos anos de casa, mas sabe quem é nesta legislatura a deputada mais jovem a sentar-se na Assembleia da República?
7: Penso que deverá ser Madalena Cordeiro, chega, não?
6: Na MUS, é mesmo? Sim. Foi eleita com 20 anos, está com 22. Portugal continua a formar a geração mais qualificada de sempre, mas que depois sai do país à procura de melhores salários. O Miguel foi líder da Juventude Socialista. Onde é que o país está a falhar para que não conseguirmos reter o talento dos jovens?
7: Bom, está a falhar na economia, não é? A nossa economia, apesar de estar a crescer muito mais do que crescia há uns tempos atrás, entre 2000 e 2015 crescemos em média 0,2%. De 2016 até 2024 estávamos a crescer, com exceção de tirarmos o ano da Covid, em média 3%. Agora estamos a voltar a baixar para os 2% novamente. E, portanto, nós não estamos a conseguir muito rapidamente ou suficientemente rápido fazer a transformação para setores que paguem melhor. É muito simplesmente isto. Ganha-se mais lá fora como empregado de mesa do que se ganha cá como engenheiro. E portanto os jovens hoje em dia, com a facilidade que têm para comunicar e com para línguas também, infelizmente, fez-se esse investimento, hoje em dia é mais fácil emigrar. Eu parece-me que é fundamental que nós pensemos como estruturar esta alteração de forma mais rápida. Para o fazer, por um lado temos que perceber que há alguns setores que estão a conseguir sugar demasiado os recursos e prendê-los em lógicas de baixos salários. É o caso do turismo, ainda ontem tivemos o Presidente da República a avisar que de facto esta lógica dos baixos salários com forte setor do turismo não pode continuar, o setor do turismo tem que se transformar, mas além disto eu acho que é preciso pensarmos numa política económica que consiga a priori segurar melhores salários. Ou seja, não é só dizer vamos ter melhores setores e um dia vêm os melhores salários. Não.
6: Logo à partida.
7: É logo à partida, porque é isso que depois vai assegurar também que os empresários têm mais incentivos para também investirem em tecnologias que sejam mais inovadores e que acrescentem mais valor acrescentado. Isto está bem documentado na ciência económica, é assim que, por exemplo, a Revolução Industrial começou há 200 anos atrás, e se nós olharmos para as transformações que a nossa economia está hoje em dia a sofrer, não só este travão que nós vimos, por exemplo, o investimento empresarial. Nós estamos com menos investimento empresarial em percentagem de riqueza que as empresas geram do que tínhamos há 2 anos atrás, apesar de termos tido uma redução do IRC. E, portanto, nós estamos neste momento a atravessar um momento que seria de esperar, por causa do PRR, que fosse de grande crescimento, mas está a ser o contrário. E, portanto, temos que realmente arranjar uma nova estratégia, uma nova saída, e, a meu ver, a solução é salários, dar às pessoas rendimento.
8: É começar por aí, ou o salário é uma consequência?
7: É as duas coisas ao mesmo tempo.
8: Uma consequência,
7: mas não é só uma consequência. É preciso fazê-la ao mesmo tempo. Nós temos que reconhecer que, se nós queremos ter uma indústria inovadora, nós temos que conseguir fixar cá os jovens qualificados. E, portanto, se nós acharmos que podemos continuar a pagar-lhes uma miséria, salários baixos, eles não ficam, vão lá para fora. E, portanto, as empresas inovadoras, quando vão escolher o local onde investir, vão escolher outros países europeus e não o nosso.
8: Muito bem, vamos seguir?
6: Sim.
8: 5 pontos, começou muito bem.
6: Também era
8: impossível.
6: De caros. Também era facílimo.
8: Vamos ver se o Miguel Costa Matos tem acompanhado a atualidade, apesar de ter bons fatores da sua vida para se distrair disso. E então a pergunta é esta. Nas últimas semanas foram apresentados mais 2 partidos à esquerda. A pergunta é, sabe o nome de pelo menos um deles? Apanhou essa?
7: Sim, apanhei que houve pelo menos um de uma antiga vereadora, a Paula, que era de vereadora da maioria do socialista em Lisboa.
8: Que era socialista.
7: Que era, penso que é uma coisa tipo de democracia plural.
6: Democracia?
8: Sim.
9: Democracia.
8: E o outro é
9: um adjetivo.
8: Um spin-off do Mar.
7: Solidária.
9: Isso.
8: Democracia solidária.
6: Uau. Esta noite sem dormir.
7: Foi um mês afastado, mas aqui.
10: Um mês de licença de paternidade. Exatamente. É isso. Para quem não acompanha tão de perto esta movimentação dos deputados e estas licenças.
8: É isso mesmo. É o Vamos de Democracia Solidária. O outro é o TU, Trabalhadores Unidos.
7: E esse é de quem?
8: Este é. Da pessoa que liderava o MAS.
9: Era da Renata Câmara.
8: Da Renata Câmara, exatamente. Okay. Parece uns desentendimentos. É uma espécie de um spin-off, não é?
7: É infelizmente muito habitual na esquerda.
8: Exatamente. E o ponto é precisamente esse. Há falta de oferta de partidos à esquerda ou não?
7: Eu penso que haver mais oferta nunca é uma coisa má, a priori, as pessoas trazerem novas ideias e novas configurações. Eu acho, no entanto, que os partidos que existem dentro da esquerda têm que conseguir renovar a sua oferta programática e renovar também as suas caras, para conseguirem, por um lado, transportar todo o seu legado, a sua credibilidade, que construíram ao longo de décadas, pelo menos no caso do Partido Socialista, e continuar a significar novas coisas. Por exemplo, nós muitas vezes vemos que procuramos fazer o combate político a dizer que é preciso defender a democracia dos populistas, é preciso defender o Estado Social da privatização, até é preciso defender o custo de vida, defender o rendimento do custo de vida. E eu parece-me que esta lógica só de defensiva não é suficiente. Nós precisamos de arranjar, por um lado, novas soluções, porque muitas das soluções que já testámos para estes problemas acabaram por não funcionar. Por exemplo, na área da habitação, nós tínhamos uma isenção de IRS total para quem tinha rendas 20% abaixo do preço de mercado. Parece uma medida poderosa. No entanto, houve muito pouca gente que recorreu a esta medida. E, portanto, temos que procurar compreender porque é que as soluções do passado não funcionaram. E arranjar novas soluções para os novos desafios, como, por exemplo, a inteligência artificial. Enfim, é um bocadinho o que estamos a tentar fazer com o Instituto de Progresso, contribuir com uma iniciativa da sociedade civil para novas ideias. Sei que o Zé Luís Carneiro também está a trazer novas pessoas da sociedade civil para o partido, a tentar trazer novas ideias. Também estou a contribuir para esse esforço no meu outro chapéu de militante e dirigente partidário. E se outros partidos quiserem contribuir para esta discussão, tanto melhor, desde que saibamos uma coisa, é respeitar-nos em vez de sermos facciosos e estarmos a tirar uns contra os outros.
6: Mas desabafava que à esquerda há uma tendência para esta fragmentação.
7: Sim, repara, nós muitas vezes vemos que há uma tendência na discussão política para os testes de pureza, para o escredómetro.
6: Quem é mais de esquerda do que
7: eu? E tanto acontece à esquerda, como também acontece às vezes naquela tentação que nós temos de ser o mais moderados e o mais centristas possíveis.
9: Dentro do PS isso também acontece, essa discussão.
7: Claro,
9: também
7: dentro
9: existe.
7: Do PS também acontece. Eu acho que este escredómetro é perfeitamente desinteressante. O que nós temos de ser capazes de apresentar às pessoas é ideias convictas, ideias com confiança. Repara, neste debate nós temos tido sobre o custo de vida. Uhum. Nós temos tido um debate em que vemos as oposições a atirarem-se às goelas uns dos outros, a dizer: eu fui o primeiro, tu foste o primeiro, o meu projeto de lei, o meu projeto de resolução é melhor que o vosso. Eu acho que nós temos é que, de facto, assinalar uma coisa, que é este conjunto de partidos, todos olham para estes instrumentos, seja o IVA zero, seja a redução do IVA nos combustíveis através do ISP, há um grande consenso em relação a isto serem medidas eficazes. E vemos como o governo não está disponível para fazer nada disto, e pelo contrário faz um ultimato. Ou nos dão um cheque em branco para as nossas medidas, ou há a bancarrota e vocês são todos equiparáveis ao José Sócrates, que é, enfim, risível comparar as figuras de hoje em dia com José Sócrates. E, portanto, esta é a divisão que acho que afasta as pessoas da política. Saibamos encontrar pontos e entendimentos, não só à esquerda, mas de forma mais alargada na sociedade.
8: Mas, apesar da oferta partidária ser cada vez maior, à esquerda, mas também à direita, como vimos nos últimos anos, Mário Centeno disse há poucos dias que as pessoas não têm em quem votar. Concorda com ele?
7: Não, eu penso que Mário Centeno faz um diagnóstico que é preciso nós pensarmos com alguma fora daquilo que possa ser uma interpretação imediata ou atirada a algum líder partidário, não é? Nós olhamos para um governo que tem 60% de taxa de impopularidade e nós vemos que o PSD continua a ter, enfim, tem menos votos do que o PS, e o Zé Luís Carneiro está de parabéns por conseguir passar o PS de terceira força para consistentemente a primeira força política, mas nós temos que pensar como é que vamos agora desta liderança para uma liderança mais destacada, e o que verificamos é que é preciso continuar esse trabalho, e portanto, eu acho que Mário Centeno não tem razão a dizer que não há partidos em quem votar, eu acho que é preciso reconhecer o trabalho que tem vindo a ser feito, acho que é preciso continuá-lo, é preciso continuar este empenho de encontrar novas pessoas, novas ideias e de abrir o partido à sociedade e envolver-nos com o território.
9: Miguel Costa Matos, Mário Centeno disse que não tem em quem votar, não se estaria a referir mais do que aos partidos, às figuras que estão a liderar os partidos neste momento?
7: Bom, eu penso que as figuras são aquelas que também se disponibilizam para fazer política. E fazer política hoje em dia é muito difícil. Com as redes sociais, sempre constantemente atacados, muitas vezes sem razão, com suspeitas que não têm fundamento na verdade. É difícil encontrar neste momento tão polarizado uma capacidade de dialogar, de fazer coisas. Vou-lhe dizer, estou no Parlamento, vai fazer agora em outubro 7 anos. A capacidade de diálogo e de fazer coisas realmente, apresentarmos projetos de lei, nos ouvirmos uns aos outros, está cada vez mais difícil. E portanto eu acho que é de louvar quem tem a coragem de mesmo assim continuar na vida pública. E é evidente que nós podemos continuar a tentar fazer melhor. Temos esse dever perante os cidadãos, reconhecendo que há muitos cidadãos que, por frustração com a democracia, com as instituições sociais, com a economia, como já falámos aqui com os salários, acabam por recorrer aos partidos de extrema-direita. Mas isso não nos deve, enfim, fazer, como diz o ditado, atirar o bebê com a água do banheiro.
10: Miguel Costa Matos está com 10 pontos, está a correr muito bem. A próxima é de cinema. É um clássico. Vamos ver como é que está. Como é que se chama o último filme em que participou James Dean? Passa-se no Texas. É um jovem que procura petróleo e é toda a saga da família que vai construindo um império à volta.
7: Acho que vou mesmo precisar da vossa ajuda.
10: James Dean fez 3 filmes. O Gigante, Fúria de Viver, A Leste do Paraíso.
7: Bom, a ser A Leste do Paraíso, não. Estou a errar. Pronto,
10: o Gigante. O Gigante. Okay. O Gigante. Isto é para falar de petróleo, que é como quem diz de inflação,
7: boa.
10: Do aumento do custo de vida.
7: Filmes antigos, podíamos falar de Casablanca, que já agora é o meu filme favorito, e portanto fica a dica para os nossos ouvintes.
10: Está bem, fica bem.
9: Para a próxima
10: fazemos uma pergunta. Esta não. Esta tem a ver com isto, e já percebi pelo aquilo que estava a dizer, que não concorda propriamente também com as propostas que o PS está a apresentar para mitigar o custo de vida. É preciso soluções diferentes que não aquelas que o PS está a apresentar agora de IVA zero?
7: Pelo contrário, eu defendo-as e tenho-as defendido desde o início e acho que há um grande consenso porque elas são eficazes. Repare, não só o IVA zero revelou-se pelos estudos do Banco de Portugal que foi eficaz, teve um contexto evidente que foi um acordo entre o governo na altura do PS e os produtores alimentares e a cadeia de distribuição para baixar os preços, e em segundo lugar a medida de redução do IVA dos combustíveis através do ISP também teve uma eficácia muito grande.
10: É evidente e que deve ser repetida agora?
7: Eu acho que deve ser repetida. Acho que a desculpa de que não há dinheiro depende sempre das escolhas. Não só, por um lado, porque o governo decidiu agora fazer uma redução do IRS que vale migalhas no rendimento da maior parte das pessoas. Apenas chegou aos 10 euros de alívio para salário acima de 3 mil euros. Eu espero que alguns dos nossos ouvintes ganhem mais do que 3 mil euros, mas infelizmente não são assim tantos. E, portanto, isto não vai resolver nada. O bónus pensionistas também resolve pouco. Ok, claro que ajuda, mas haveria outros caminhos, não é?
10: Eu faço-te esta pergunta porque já falámos aqui de Mário Centeno, é uma pessoa que acha que não é
7: eu
10: a medida
7: não concordo
10: mais
7: com
10: adequada.
7: Estas
10: João
7: medidas,
10: Galanda
7: mas,
10: ontem também veio dizer o mesmo aqui.
7: Mas eu tenho defendido estas medidas, portanto, eu acho que Zé Luís Carneiro teve, de facto, foi o primeiro a falar disto, tem tido razão ao defender estas medidas. É bom ver como todos os outros partidos, até um partido ecologista como o Livre, tem vindo a reduzir esta redução temporária na tributação dos combustíveis. Quer dizer, há de facto uma percepção que é o quê? Nós sabemos que o preço dos combustíveis gera impactos de cascata depois noutros setores e noutros produtos. E, portanto, nós temos que cortar a inflação logo à raiz, porque senão nós podemos aumentar os rendimentos das pessoas para compensar a inflação mais à frente. mas elas não vão ter que não só compensar o valor inicial do aumento do combustível, mas também todas as sequências seguintes da cascata. E por isso é que nós temos que ir logo ao início cortar à raiz esse aumento da inflação. Portanto, do ponto de vista económico faz sentido, do ponto de vista político há consenso e só não se compreende porque é que o governo teima em dizer que pode não fazer nada. Porque, repara, a única medida que eles estão a tomar do ponto de vista do ISP é compensar no ISP o aumento da receita do IVA. Tem um impacto orçamental neutro. Ou seja, eles estão a alocar zero esforço orçamental a fazer face à crise do custo de vida. Eu acho que isto sim, por muito que as pessoas possam ser mais de esquerda, mais de direita, até podem, porventura, questionar a eficácia da medida, como questionam Mário Centeno e João Galamba, mas acho que ninguém consegue entender que isto é aceitável. Um governo simplesmente baixar os braços e não fazer nada.
9: Muito bem, Miguel Costa Matos, até o momento 10 pontos. Vamos à quarta pergunta.
6: Ainda tem mais 10 para
7: aos 20. Ah, tem mais 10? Ah, chegar, então ainda posso chegar, posso superar os meus 17.
8: Pode chegar aos 20.
9: Isto aqui é para lembrar uma lenda do desporto português. Que atleta portuguesa foi campeã do mundo de atletismo de estrada entre 1984 e 86? Ou seja, tricampeã mundial de atletismo de estrada.
8: Miguel não era nascido nessa altura.
7: Não, mas...
9: Não era, mas pode ser.
7: Será que é uma atleta que tem o nome de um pavilhão no Porto?
6: Isso era não. Mais...
8: Não.
7: Então...
9: Quer mais vinho?
7: Se calhar quer mais ajuda. Se calhar quer mais ajuda.
9: Então vamos lá. Fernanda Ribeiro, Manuela Machado ou Aurora Cunha?
7: Bom, de facto, eu não sei atletismo assim muito bem, mas vou para a primeira opção, Fernanda Ribeiro. Errado.
9: Aurora
7: já não
9: Cunha.
7: Chegou aos 17.
9: Aurora Cunha tinha.
7: Acho que vou ter que me dar uma terceira Fernanda opção daqui a dois anos ou assim. Eu vou esperar pacientemente pela.
8: Há recurso.
9: Por falar em cunhas, continuamos a ser o país das cunhas. Foi ontem conhecido a acusação de quatro pessoas envolvidas no caso, no chamado caso das gêmeas. Isso demonstra que há no país duas linhas paralelas no acesso aos serviços, uma para o cidadão comum e outra para quem tem contactos e conhecimentos.
7: Bom, eu acho que isso naturalmente é condenável. É evidente que, reparem, em relação a este caso, as gêmeas sendo portuguesas e a partir do momento em que elas fossem a qualquer hospital público, elas teriam direito a ter acesso ao tratamento. E, portanto, nós, em primeiro lugar, é importante que esclareçamos isso e que não ponhamos isso em causa. Depois, quer dizer, acho que as cunhas são condenáveis. E porquê é que as cunhas surgem mais, não é? Surgem mais porque os serviços públicos são lentos. Eu tenho estado um bocadinho a pensar sobre este problema, não é? Que é porque é que os nossos serviços públicos são lentos? Às vezes é um problema de burocracia, mas nós às vezes reduzimos isto ao número de dirigentes, ao número de serviços. E o que nós vimos, por exemplo, este início de ano letivo com o Ministério da Educação, é que às vezes reduzir serviços e criar aqueles mega organismos mata, no fundo, aquelas lógicas de articulação que estavam antes instaladas. Aqueles, enfim, há hábitos normais de trabalho, todos nós nos nossos empregos estamos habituados a uma certa maneira de fazer as coisas. Quando é reorganizado, se não há um grande esforço para tornar as coisas, enfim, ou normais ou eficientes, cai tudo num caos. E de facto o que se viu foi que esta reforma do Estado, que o Governo AD prometeu, está a gerar mais caos do que mais soluções. O que não quer dizer que uma reforma do Estado não seja necessária.
9: E repare, mas por exemplo, a lentidão dos serviços, Miguel Costa Matos, a lentidão dos serviços não legitima, eticamente até, o recurso a este tipo de expediente.
7: Claro que não, e por isso é que eu comecei logo por dizer que acho que é completamente inaceitável eticamente e até legalmente, não é? Por isso é que temos claro, a ver este caso na justiça a avançar claro. Esta situação. Agora, nós queremos quebrar com esta cultura, temos que também ser capazes de perceber, por um lado, ok, temos que reforçar as leis de combate à corrupção, temos que reforçar os meios da PJ, e já tem sido feito. Mas temos também que perceber porque é que as pessoas tantas vezes recorrem a isso. E não justificando, e isso prende-se com serviços públicos que funcionam mal. E, portanto, olhando para isso, nós temos que conseguir reformar os serviços públicos para que eles funcionem melhor, que é para as pessoas, por exemplo, não terem o desespero que têm em relação ao licenciamento urbanístico e tantas outras situações. E, mais uma vez, não estou a desculpar. Repare, por exemplo, o exemplo do Serviço Nacional de Saúde. Houve uma grande conversa que não bastava aumentar o orçamento, que era preciso reformar a gestão. Nós vimos neste último orçamento do Estado, vamos fazer eficiências, vamos cortar 800 milhões de euros, porque é isso que vai obrigar a haver eficiências. Pela primeira vez em não sei quantos anos, nós não só temos um aumento das listas de espera, temos uma redução do número de cirurgias e do número de consultas. Ora, aonde é que foi parar as reformas da gestão? Não se compreende, o nosso país é assim tão incapaz de reformar a gestão. Depois isto gera todo um conjunto de situações nocivas que nós temos que conseguir combater e, portanto, eu acho que olha, já que estávamos a falar de entendimentos e não só à esquerda, mais alargadamente, seria bom que o centro, a esquerda, um dos partidos pudessem se entender sobre como tornar os serviços públicos mais céleres, mais eficazes.
10: Vamos à última pergunta para os 15 pontos. Em que ano foi lançado oficialmente o Instituto Mais Liberdade?
7: Ora, eu queria ver.
10: Se calhar andou por lá a navegar no site recentemente.
7: Por acaso não, mas tenho memória do tweet do Carlos Guimarães Pinto a saudar a criação do Instituto de Progresso e penso que ele terá dito que foi 2022. Ou 21.
6: Oh, isso mesmo. Mais, tá?
10: Foi em 2021, ainda um instituto jovem, mas enfim, nada comparado com um Instituto de Progresso que está a dar os primeiros passos e a que preside, já falou aqui sobre esse instituto. O que é que está a ser feito agora? Quais são os próximos passos deste instituto?
7: Nós temos pouco mais de um mês de vida, temos tido uma adesão enorme. E também cada vez mais pessoas que percebem que há uma mais-valia de haver um espaço que não é só partidário e que cruza várias áreas partidárias.
10: Deixa-me só fazer uma à parte. O site está em construção. Ontem estive a navegar por lá. Há imensas fotografias e referências a Mário Centeno.
7: Olha, está bem, foi um dos nossos oradores. Nós tivemos a nossa conferência há uma semana atrás.
10: Exato.
7: Com 400 pessoas na Gulbenkian. Foi um sucesso. E uma das coisas que apresentámos na conferência foi o nosso primeiro estudo sobre a inteligência artificial e como é que podemos promover a adoção da inteligência artificial na nossa economia. Porque, repare, é a primeira revolução tecnológica em que uma pequena empresa pode ter acesso aos mesmos recursos que uma grande empresa. Antes tinham que comprar uma maquinaria que custava milhões de euros. Agora não. É uma licença no ChatGPT ou do Claude ou de outra ferramenta qualquer e é mais acessível. E, portanto, nós trabalhámos com duas grandes empresas portuguesas, a Renova e a Visabeira, em conjunto com um conjunto de académicos e de especialistas que estão a aplicar isto no terreno, em diferentes empresas para além destas. E desenvolvemos um conjunto de ideias. Eu destacava três muito rapidamente. Uma que é um berçário para ajudar as PMEs a estruturarem os dados e a adoção da inteligência artificial através de mentoria com empresas âncora. Em segundo lugar, formações curtas, porque hoje em dia as pessoas não têm tempo para parar 6 meses para fazer uma pós-graduação e, portanto, ajudar a que mais pessoas possam aceder à formação. E em terceiro lugar, a reserva da decisão humana, porque há decisões que nós já percebemos que não podemos deixar para a inteligência artificial. O nosso próximo estudo, que esperamos ter pronto final de outubro, início de novembro, vai ser um ABC da literacia social, mais liberdade e bem, tem trazido à discussão a literacia financeira e o Observador também tem falado e bem várias vezes sobre esse assunto. Nós achamos que há um problema complementar a esse, que as pessoas não sabem dos seus direitos e, portanto, não recorrem, seja a protegerem-se no seu emprego, seja às prestações sociais a que têm direito, às vezes acham que vão ter uma pensão mais baixa do que a que vão ter, ou mais alta, em alguns casos. E, portanto, nós o que queremos fazer é fazer o panorama do que é que existe, a comparação internacional e lançar algumas pistas dos desafios que o nosso Estado Social e os nossos direitos sociais
10: e
7: enfrentam.
10: E influenciar decisões políticas.
7: Claro, o nosso grande objetivo é ter impacto. E, portanto, o nosso objetivo é que daqui a 3 anos vários partidos possam apresentar as nossas ideias e que essas ideias tenham tido por base também o terreno. Não queremos só ter aquelas ideias desgarradas, uns teóricos que tantas vezes aparecem. Nós queremos ter novas ideias, mas novas ideias que tenham algum tipo de adesão à realidade. E por isso é que achamos que estamos a inovar quando nos propomos a fazer experimentação de políticas públicas. Portanto, estas ideias que vos falei agora do berçário e também destas formações curtas, queremos trabalhar com empresas e já estamos a procurar parceiros nesse sentido para poder testá-las. E depois, quando idealmente um governo venha a adotar essas ideias, podemos perceber quais é que são os obstáculos à sua implementação, que é para não termos aqueles casos que tantas vezes acontecem, que é uma boa ideia de um político, mas é anunciado, mas depois chega à realidade e muito pouca gente adere
8: e não funciona.
6: Miguel Costa Matos, obrigada por ter vindo à Comissão de Inquérito. Fez 15 pontos, tem de cá voltar uma terceira vez para fazer melhoria de nota.
7: Obrigado, agradeço pelo convite.
6: Um gosto.
8: Bom dia, obrigado.
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0: Muito bom dia, está com a Rádio Observador. Boa terça-feira, são 10 da manhã. As notícias com Carla Jorge Carvalho. A Assembleia da República vai amanhã discutir e votar, na generalidade, as alterações à lei do arrendamento propostas pelo Governo. Na antecipação, a deputada socialista Marina Gonçalves lembra o caso Mari Carmen, em Espanha, para dizer que se deve servir como base desta discussão.
1: Em causa, a mulher de 87 anos que se tornou o rosto das manifestações contra a crise na habitação em Espanha, convidada no Explicador, a deputada Marina Gonçalves, do Partido Socialista, diz que as iniciativas do Governo de alteração à lei do arrendamento são contrárias àquilo que é agora discutido em Espanha.
2: Esta discussão é uma discussão que também devíamos ter em Portugal. Vamos ter certamente a oportunidade, já percebi, de falar sobre o diploma que vai ser discutido amanhã e a revoque de uma preocupação que é legítima e que nós partilhamos de que em caso de incumprimento tem que se dar condições também para dar confiança ao mercado, aos senhorios. Aquilo que se faz é precisamente o contrário do que está a ser discutido em Espanha, desprotegendo ainda mais e achando que a resposta para os senhorios é desproteger a outra parte, que é dos inquilinos. E nós temos mesmo que olhar para o caso espanhol, independentemente do pacote legislativo que o Governo irá apresentar, como um exemplo daquela que é a base da discussão que temos que fazer.
1: O deputado do PSD, Gonçalo Lage, foi outro dos convidados, garante que a reforma proposta pelo Executivo, liderado por Luís Montenegro, é justa para todos e deixa críticas ao secretário.

0: dados. E por isso, o que nós estamos a fazer, sobretudo, é uma simplificação de funcionamento deste tipo de regime que existia anteriormente para criar mais confiança. E essa é a tónica, obviamente, de toda a proposta, dizendo de uma forma muito clara que essa observação que foi feita pelo Sr. Secretário-Geral do Partido Socialista, que aliás até tem dito que o Sr. Sánchez em Espanha tem sido uma inspiração para ele. Ora, a inspiração que ele tem do Sr. Sánchez é o que nós estamos a ver que está a acontecer em Espanha, e é a própria lei em Espanha que, diga-se de passagem, foi criada pelo próprio Partido Socialista em Espanha.
1: O Parlamento discute amanhã as alterações à lei do arrendamento, são propostas pelo Governo. Há novas regras para as rendas antigas e maior flexibilidade nos contratos. Este foi também o tema do Explicador, recordando o caso Mari Carmen em Espanha, que, entretanto, a mulher pode voltar a casa. O fundo proprietário do apartamento recuou na decisão de despejo, depois de 5 dias de protestos que levaram centenas de pessoas às ruas de Madrid.
2: O socialista Miguel Costa Matos acusa o governo de baixar os braços e nada fazer para mitigar o aumento do custo de vida.
1: O deputado socialista entende que o governo não está a fazer o esforço orçamental para ajudar os portugueses. Miguel Costa Matos diz rever-se na redução do IVA nos combustíveis e no IVA zero, no cabaz alimentar, proposta por José Luís Carneiro, uma posição que tem sido criticada por outros nomes, como Mário Centeno ou João Galamba, mas Miguel Costa Matos diz que se tratam de propostas consensuais e diz não compreender a rejeição do governo a estas medidas.
3: Do ponto de vista económico faz sentido, do ponto de vista político há consenso e só não se compreende porque é que o governo teima em dizer que pode não fazer nada. Porque repara, a única medida que eles estão a tomar do ponto de vista do ISP é compensar no ISP o aumento da receita do IVA. Tem um impacto orçamental neutro. Ou seja, eles estão a alocar zero esforço orçamental a fazer face à crise do custo de vida. Por muito que as pessoas possam ser mais de esquerda, mais de direita, até podem, porventura, questionar a eficácia da medida, como questionam Mário Centeno e João Galamba, mas acho que ninguém consegue entender que isto é aceitável, um governo simplesmente baixar os braços.
1: Miguel Costa Matos foi o convidado da Comissão de Inquérito da Rádio Observador desta manhã.
2: A Flixbus começou esta manhã a operar no terminal rodoviário de Sete Rios, em Lisboa, mas, Carla, o conflito com a Rede Expresso, gestora da infraestrutura, mantém-se.
1: É um conflito legal que se arrasta desde 2023. A entrada da empresa alemã em Sete Rios surge na sequência de uma decisão judicial. À Rádio Observador, Tiago Cavaco Alves, o diretor das operações da Flixbus em Portugal, fala numa medida importante para aumentar a concorrência no setor.
4: Com a entrada da Flixbus no terminal Sete Rios, acontece fundamentalmente uma coisa, que é Lisboa deixa de estar nesta espécie de lista negra de cidades portuguesas, onde não existia ou não existe uma verdadeira concorrência e um acesso equitativo e não discriminatório aos terminais, e no caso de Lisboa, ao principal terminal rodoviário do país.
1: Nesta fase, a Flixbus vai ter 23 horários por dia. O objetivo é aumentar a oferta. Tiago Cavaco Alves diz ainda que a empresa vai continuar a contestar a forma como é distribuída a capacidade do terminal de Sete Rios, em Lisboa.
4: Nós iniciamos a operação e achamos que é importante para os passageiros terem, mesmo que muito poucos horários, terem uma alternativa, mas continuamos a lutar para um verdadeiro escrutínio, uma verdadeira análise à capacidade efetivamente disponível no terminal.
1: Tiago Cavaco Alves, o diretor das operações da Flixbus em Portugal, a primeira partida de um autocarro desta empresa de Sete Rios, aconteceu esta manhã, às 6 horas.
2: São 10h05, já a seguir o contracorrente sobre o Orçamento do Estado. Antes, Carla, tempo para as outras notícias em destaque nesta manhã de terça-feira.
1: Precisamente o Orçamento do Estado para 2027, o Governo volta hoje às negociações com os partidos, recebendo PSD, CDS, Livre, PCP e Bloco de Esquerda. Chega e PS foram os primeiros a ser recebidos ontem, saíram pouco otimistas, revelaram que o Executivo volta a prever um excedente das contas públicas na ordem dos 0,2% do PIB, mas alertam para a falta de medidas de apoio à população face à subida generalizada dos preços. Esta primeira ronda de negociações termina amanhã com o Governo a receber Iniciativa Liberal e o JPP. Esta madrugada houve vários incêndios em contentores do lixo em Oeiras. Um carro ficou danificado. Informações confirmadas ao Observador pelo comandante dos bombeiros voluntários de Oeiras. Os incêndios foram extintos ainda de madrugada. Esta é a segunda noite consecutiva em que há registro de incêndios em contentores do lixo no concelho. A PSP e a Polícia Municipal Municipal foram chamados ao local. Os incidentes estão a ser investigados por haver suspeita de terem sido ateados. A PSP registrou mais de 4 mil ocorrências no último ano letivo, é um aumento de quase 5%.

0: em relação ao ano anterior. A destaque para o número de crimes de ofensas corporais e de armas nas escolas foi o maior dos últimos 5 anos. De acordo com a PSP, foram detectadas 60 armas no último ano letivo. A polícia alerta também que aumentou o número de ofensas sexuais e tráfico de droga nas escolas. É uma história que nos transporta para Cuba, no período de pós-revelação. 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
1: Bruno, estavas a cantar?
5: Estava a cantar. It's hard
1: not. E depois foi para o Guto, o repousado.
6: Depois queixam-se das audiências.
1: Depois queixam-se que amanhã vai ser muito difícil conquistar os nossos ouvintes.
5: Não.
1: Temos que subir a parada.
5: Eles são muito exigentes, mas nós respondemos sempre à altura.
1: Contamos consigo amanhã, um bocadinho antes das 7. Até lá, boa terça-feira.
6: Até amanhã. Obrigado.
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0: Muito bom dia. As negociações para o Orçamento do Estado para 2027 arrancaram mais cedo este ano. O Governo começou ontem a ronda formal de reuniões com os partidos, com PS e Chega. Hoje prosseguem com os restantes partidos. Em cima da mesa estão propostas que vão da redução do IVA nos combustíveis e nos alimentos às pensões e à idade da reforma. Mas a margem para negociar pode ser limitada. Helena Garrido, bom dia.
1: Olá, bom dia.
0: O que pedem PS e Chega? O que está o Governo disponível para executar, ou para aceitar, aliás, e quanto dinheiro existe para negociar o próximo Orçamento
1: do
0: Estado?
1: Essa é a última pergunta, bom dia. A última pergunta é, de facto, a pergunta de 1 milhão de euros, vejo, Miguel. O que nós vemos aqui é que estamos perante o terceiro Orçamento de Estado de Luís Montenegro, que de facto pode ser o mais desafiante, por razões económicas, claro, mas também porque se joga aqui o estatuto do PSD como partido da disciplina orçamental. Ou seja, se o PSD acabar o ano de 2027 com déficit orçamental, que será o primeiro desde 2023, o PS conquista-lhe o palmarés do grande defensor do equilíbrio orçamental e, do ponto de vista político, também é interessante esta espécie de
0: braço de ferro.
1: De combate pelo equilíbrio orçamental. Quando, do ponto de vista financeiro mesmo, é claro que é importante manter o equilíbrio das contas públicas, mas ter um déficit de 0,1%, 0,2% não é o fim do mundo, porque aquilo que é verdadeiramente importante é que a dívida pública continue a diminuir e isso vai continuar, mesmo se nós levarmos em considerações a previsões como as que fez o Conselho das Finanças Públicas a semana passada, em que não é tão otimista como o Governo e acha que vamos entrar em déficit público já no próximo ano. Agarrando nas questões que colocaste, o que é que nós já ficámos a saber do Orçamento de Estado, das reuniões que ontem decorreram, as primeiras audições com o PS e com o Chega. Do Governo, com o PS e o Chega. Repare-se que nós temos já uma situação inédita, que é, pela primeira vez em muitos anos, nós estamos... O Governo está a ouvir os partidos na Assembleia da República com mais de 10 dias de antecedência em relação à apresentação do Orçamento de Estado, quando já assisti ao longo da minha carreira a fazer-se isto na véspera e até num caso que eu não consegui ainda confirmar, num caso o Governo, que era novo em funções, esqueceu-se que tinha obrigatoriamente de ouvir os partidos, não precisava, tinha basicamente o orçamento garantido que era aprovado e, portanto, até se esqueceu que era obrigado a ouvir, a fazer esta audição. Claro que neste caso, com um governo minoritário, estas audições são especialmente importantes. Mas voltando à questão do que é que ficámos a saber. O que ficámos a saber é na sequência da reunião de ontem, que é sempre aquela reunião onde sabemos, através dos partidos da oposição, quais são os principais números, é que o crescimento da economia no próximo ano andará à volta dos 2%, que a inflação média estará em linha com a média deste ano, que mereceu críticas, nomeadamente do PS, que o saldo orçamental de 2026 será próximo de zero, ou seja, receitas basicamente iguais às despesas, e que para 2027 o Governo prevê um excedente de 0,1% a 0,2%. Repare-se que, como há pouco referia, as últimas previsões do Conselho de Finanças Públicas já apontavam para um déficit de 0,2%. A perspectiva de uma deterioração do saldo orçamental até 2030... E dizendo que esta deterioração de 2027 está relacionada com a redução da receita fiscal de IRS e IRC, associada aqui às medidas de política que este governo tem adotado, de redução dos impostos e também a redução de outra receita. Nós não podemos esquecer que estamos aqui também com um dividendo extraordinário da Caixa Geral de Depósitos. E só um parênteses. para olhar para mais longo prazo. É que a longo prazo vão aparecer, e isso é referido explicitamente com números pelo Conselho de Finanças Públicas, vão aparecer as contas da defesa. Não há almoços grátis. E, obviamente, que a partir de 2029 e 2030, só os nossos investimentos em defesa que estamos a preparar neste momento vão pesar no déficit 1,7% em 2030. Não vale a pena criar a ilusão de que este investimento da defesa é um almoço grátis, porque não é. Mas passado este parênteses, aquilo que ontem também assistimos foi alguma convergência entre o PS e o Chega em relação à ausência de medidas. Há aqui dois aspectos. Primeiro, foi o PS que há um ano fez de alguma forma, ou colocou de alguma forma como condição que o governo limpasse o Orçamento de Estado e a proposta de Orçamento de Estado de medidas de política. Claro que isto torna o Orçamento de Estado muito menos interessante, é basicamente uma tradução financeira das políticas que já estão em vigor, não introduzindo nela nenhuma política. Isto era uma ideia antiga, que, aliás, a primeira pessoa que eu vi defender esta ideia foi o então Ministro das Finanças, que já morreu, Sousa Franco, que criticava muito o facto de cada Orçamento de Estado ser quase uma reforma fiscal em que se mexiam nos impostos todos. Isto é uma decisão no bom sentido, mas depois, simultaneamente, não podemos que os partidos da oposição, e sobretudo o partido que pediu que isto acontecesse, não pode simultaneamente dizer não há medidas nenhumas. Pode, claro, e isso entende-se, discordar com a ausência de qualquer perspectiva de adotar medidas no sentido de aliviar o peso que o aumento do custo de vida está a ter nas pessoas, embora, claro que nós temos um contra-argumento, que é este aumento do custo de vida não tem comparação com aquilo que aconteceu em 2022 com a invasão da Ucrânia pela Rússia. A inflação era muito mais elevada, a situação era muito mais difícil do que aquela que é agora, e um argumento possível é que o governo pode ter de esperar para ver, ter de ter aqui alguma prudência para perceber se a crise ainda se agrava, porque se a crise ainda se agravar e a tirar dinheiro de apoio todo agora, pode depois não ter mais tarde. O que é que ficámos também a saber em relação às posições do Chega e do PS? Ontem houve também aqui algum contributo para clarificar águas, diria. Do lado do PS há já uma primeira, aquilo que se pode considerar uma primeira concessão concreta por parte do governo, que garantiu nessa reunião que haverá verbas no Orçamento de Estado para terminar os projetos
0: PRR.
1: Do PRR.
0: 220 milhões de euros.
1: Exatamente. À volta desse valor estará no Orçamento de Estado uma verba para concluir, era uma condição que era colocada pelo Partido Socialista. O Partido Socialista tem outras condições, como condições relacionadas com a revisão constitucional, que não quer ser excluído de qualquer eventual revisão constitucional, só estou a simplificar, a defesa das pensões e a concretização do apoio às vítimas das tempestades. Apesar de serem estas condições, paralelamente o PS mantém a pressão sobre o governo no sentido de adotar medidas adicionais, que, como sabemos, são bastante controversas, que é a medida de redução do IVA, que pode não ser exatamente a redução do IVA, mas replicar uma medida que o Partido Socialista, com António Costa, adotou em 2022-23, que foi reduzir o ISP para um nível tal como se o IVA fosse 13% e não de 23%. Uhum. É essa a pressão que está a ocorrer, e depois o PS também insiste no IVA
0: do cabaz alimentar.
1: Exatamente. do cabaz alimentar, obrigada. O IVA zero do cabaz alimentar. Já o encontro com o Chega pode, já não foi tão produtivo, no sentido de convergência. O Chega continua a pedir exatamente as mesmas coisas: redução do IVA nos combustíveis, redução do IVA no cabaz alimentar, e há obviamente uma condição do Chega que é completamente impossível de ser satisfeita. E acho que o Chega tem noção disso, penso que já falámos dela várias vezes, que é a redução da idade da reforma após 65 anos ou após 40 anos de descontos. Portanto, com uma condição destas, aquilo a que podemos concluir é ou o Chega deixa cair esta condição ou está à partida, não está disponível de todo para viabilizar o orçamento. De qualquer forma, a verdade é que os orçamentos têm vindo a ser viabilizados fundamentalmente pela abstenção do Partido Socialista. Finalmente, a questão do há margem ou não há margem. Há sempre margem, não é? Eu, nos anos todos que acompanho o Orçamento de Estado, se há uma coisa que eu aprendi é que o Ministro das Finanças tem a faca e o queijo na mão, ele é que tem toda a informação, ele é que sabe exatamente se há margem ou se não há margem, ele pode dramatizar a situação como está a ser dramatizada neste momento e depois aparecer dinheiro não se sabe bem de onde e o Estado continuar lá. Portanto, há de facto aqui nesse sentido, pouca transparência no sentido de permitir o escrutínio. Aquilo que nós podemos verificar, e não levando em consideração, porque é um valor que foi alvo de alguma controvérsia ou pelo menos de alguma contradição entre o Chega e o PS, aquilo que nós neste momento sabemos é que, sem fazer nada, o governo já carrega para 2027 uma mochila de despesa de 4.700 milhões de euros. Porquê? Porque há uma série de regras, isto é um Estado de Direito, há uma série de regras que criam automatismos. Atualização de pensões é um automatismo consagrado na lei, que está previsto de acordo com a inflação e o crescimento do PIB. As progressões das carreiras dos funcionários públicos. Há automatismos na lei que levam a esse aumento. Portanto, há aqui, só nesses dois valores, já temos mais de metade destes 4.700 milhões de euros. 2.000 milhões de euros para as pensões, 1.200 milhões para o aumento da despesa automática dos das despesas com pessoal. E depois há aqui uma variável adicional, que essa sim pode criar uma nova vertente e uma nova frente de preocupação em 2027, que é a subida muito acentuada das despesas com os juros da dívida pública. Nós temos assistido nestas últimas duas semanas a alguma tempestade nos mercados de dívida, com a subida das taxas de juros. O Observador até já fez um trabalho sobre esse tema e, de facto, nós estamos com uma conjuntura que é muito mais desfavorável desse ponto de vista, já que a fatura do Estado com os juros da sua dívida vai aumentar, apesar da dívida diminuir. O Ministro das Finanças... Claro que veio dramatizar o efeito da descida do IVA, quer nos combustíveis como o IVA zero, dizendo que custa 2 mil milhões de euros e iria conduzir o país para um déficit. Ou seja, face a todas estas contas, a questão não é bem se há margem ou não há margem. É mais... Que escolhas é que o governo vai fazer dentro da própria despesa? E é isso que, obviamente, os partidos da oposição vão tentar influenciar a escolha dentro da despesa e a escolha dentro da receita que o governo está a fazer. O governo tem escolhido reduzir o IRS, aliás, é um compromisso eleitoral. Nós não sabemos sequer se para o ano não voltará a existir, não nos podemos esquecer que, de acordo com o compromisso eleitoral, O governo disse que iria descer o IRS no montante de 2 mil milhões de euros em 4 anos, o que dá em média 500 milhões por ano. Essa tem sido a escolha do governo na expectativa e a descida do IRC, na expectativa de que isto induza algum crescimento económico. Esse crescimento, na dimensão que o governo esperava, não está, ou que a AD esperava, ou que o PSD esperava, não está a acontecer. Embora aquilo que está a acontecer é um crescimento mais significativo do que aquilo que se esperava. O primeiro semestre foi uma surpresa, o que significa que a economia está muito mais resistente do que se imaginava e do que aquilo que o choque energético, o choque dos combustíveis, choque de petróleo e de combustíveis, que estamos aqui com duas frentes de choques, fazia prever que pudesse acontecer. Vai ser um ano desafiante, nós já sabemos alguma coisa. Agora, muito provavelmente não temos grandes novidades em matéria de política fiscal e é esse o tema, aliás, que é a especialidade do nosso primeiro convidado do dia, que está connosco em estúdio.
0: Muito bem, é o Carlos Lobo, especialista em fiscalidade pública, foi secretário de Estado dos Assuntos Fiscais, muito bom dia. Os tempos aconselham a descer impostos e assim diminuir a receita fiscal ou há ajudas diretas, ajudas públicas aos contribuintes?
2: Muito bom dia, cumprimento todo o auditório e também, obviamente, os meus colegas de estúdio. Eu penso que na teoria das folgas, eu não me lembro de nenhum outro orçamento no curto ou no médio prazo que tivesse tão pouca margem de manobra e um clima de incerteza tão significativo. Ainda mais, como disse muito bem a Helena, com o lastro que vem atrás. As utilizações automáticas, ao nível da estrutura das carreiras, as pensões, o PRR, ou seja, o PRR tem para o próximo ano uma componente elevada ao nível da estrutura de receita e depois a incógnita da evolução dos juros da dívida pública. Nós neste momento já pagamos cerca de 700, quase 800 milhões de euros a mais de juros previsíveis do que pagávamos este ano. E a trajetória é uma trajetória contínua, não é? Em termos de próprio crescimento, que é, obviamente, conivente com o grau de risco que existe. Por isso, a melhor forma de nós mantermos os impostos tal como estão, e acho que é isso que tem que se pedir nos próximos anos, não é? E jogar um pouco no final do jogo, fazer ali uns 5 minutos sob pressão e dar o que se puder dar, se houver possibilidade certa de a conceder, essa é a melhor forma de nós mantermos os portugueses numa situação de alguma estabilidade financeira. Porque o que é que pode acontecer?
0: Agora vamos quando ver... fala nos 5 minutos, peço desculpa, quando fala nos 5 minutos...
2: Estou a falar dos 3 meses, ou seja, foi o que aconteceu este ano e o que aconteceu ano passado. Ou seja, quando o Ministro das Finanças tem a certeza de qual é a margem que tem ao nível da execução orçamental, distribui um pequeno bónus na medida daquilo que pode. Ou seja, e fez isso.
1: Mas acha essa a estratégia correta?
2: Acho que é uma... Perante o nível de incerteza que hoje em dia existe perante todo o quadro geoestratégico, financeiro e económico, prognósticos só no final do jogo, ou então quando o jogo está mesmo já a terminar e a outra equipa já não pode fazer nenhuma surpresa. Ou seja, acho que é a estratégia correta. Tudo o resto é aventurismo financeiro e nós não vale a pena incrementar nível de risco numa situação em que o risco já é enorme em termos de fatores incertos.
1: Ou seja, Carlos, só para clarificar, na sua perspectiva, não deve existir já medidas para o Orçamento de Estado, consagradas no Orçamento de Estado de 2027, no sentido de aliviar a pressão de uma crise que ainda não é visível nos grandes números, mas sim ir acompanhando e, no fim do ano que vem, se houver margem, aí sim distribuir algum dinheiro.
2: É que a crise, curiosamente, pode ser originada pelo excesso de generosidade no momento inicial, que pode fazer com que os mercados, esses entes imateriais, mas que nos condicionam totalmente, percam algum grau de confiança na economia portuguesa. Nós temos passado pelos pingos da chuva. Nós comparamos com a Alemanha, é o nosso benchmark e estamos próximos. Sim. Temos uma taxa de juros inferior à espanhola e à generalidade dos países do sul da Europa e mesmo do norte da Europa. Na minha opinião, temos passado uma boa imagem a esses mercados. Aqueles mercados que nos fustigaram em 2008, 2009, 2010, de forma, a meu ver, bastante desproporcionada, neste momento olham para nós com alguma confiança. Estamos a passar por entre os pingos da chuva. Se nos molhamos, nem que seja um bocadinho, basta que uma agência de notação coloque uma perspectiva negativa para ter um efeito em cadeia ao nível da perda de confiança dos restantes. E isso está nas nossas mãos. Ou seja, está nas nossas mãos mantermos este clima de confiança. Falou ainda há bocado daquela disputa pela taça
1: do excedente orçamental.
2: Do rigor das contas públicas, não é? Acho que o excedente é um bom... É o louro final, não é? Isso é, a meu ver, essa é a maior conquista da democracia moderna em Portugal. É o único pacto de regime tácito que existe entre os dois partidos do arco da governação e que nos tem salvo. Eu sei que eles disputam, tentam sempre dizer que a minha performance é melhor do que o do outro, mas efetivamente nós desde 2015 temos assistido a uma relativa estabilidade e disciplina e rigor nos números. E isso efetivamente é o nosso principal ativo. É daqui que vem efetivamente a externalidade positiva da taxa de juros dos mercados e dos nossos spreads. Se nós, por alguma medida voluntarista, politiqueira, populista, quebramos isto, estamos aniquilados. Ou seja, cria-se todo
1: um fator... Mas não há
2: aqui
1: também um incentivo de quem está na oposição, estamos sempre a falar de PS e PSD, não é? Quem está na oposição, neste caso o PS, tentar que quem está no governo perca esse palmarés, esse troféu por de rigor orçamental, e que é um bocadinho também este o jogo a que estamos a assistir quando o PS propõe essas medidas que o Ministro das Finanças diz que custam 2 mil milhões de euros.
2: É o jogo, não é? Também vimos agora recentemente no Parlamento em que duas propostas similares do Chega e do PS foram chumbadas por um antagonismo cronológico, não é? Em termos, ou seja, ainda há responsabilidade, pelo menos, nos partidos do arco da governação. Como eu disse, não estamos aqui para medidas para tempos de aventurismo. Agora, o PS tem, obviamente, a necessidade de provocar o governo em algumas, e não só necessidade, como a obrigação de provocar o governo em algumas medidas. Isso é óbvio. O que eu critico o PS é que está a usar os remédios antigos ao nível das medidas em tempos novos, não é? Em vez de estarmos a discutir cabaz zeros, a questão do IVA dos combustíveis, que são as bandeiras normais e que são fáceis de passar à população, embora o IVA zero não é muito, mas a questão dos combustíveis é fácil, porque temos Espanha, que sempre foi pirata, não é? Sempre teve uma política de pirataria desde o contrabando transfronteiriço, não é? A Espanha sempre jogou no campeonato, é como o Luxemburgo faz isso relativamente aos países em redor, a Espanha faz relativamente a nós e a França. França tem os Pirineus, nós não temos, ou seja, por isso estamos sujeitos, e a fronteira fiscal, eu lembro quando era secretário de Estado, tínhamos uma tínhamos um mapa com a fronteira fiscal dos combustíveis, que era o ponto na nossa fronteira onde rendia, compensava ir à Espanha, não é? Então queríamos era que a fronteira fiscal dos IECs se aproximasse o mais possível do espanhol, mas a Espanha fugia sempre, ou seja, é uma política estrutural.
1: Deixa-me só fazer um parêntese a isso.
2: Mas depois vamos às políticas novas que eu acho que deviam ser propostas.
1: Adotadas. Deixa-me só fazer um parêntese sobre o caso espanhol, que me causa alguma perplexidade. É como é que a Espanha consegue adotar medidas, algumas delas até contrárias
0: às regras
1: europeias, não é? Desceu o IVA, é verdade, depois teve de o subir, não é?
2: Enquanto a vara vai e vem, as costas descansam, ou seja, o governo, a teoria do bom aluno, não é, que nós temos da altura do professor Cavaco Silva, rende em alguma medida. Nós estamos a falar com uma estrutura eminentemente burocrática conservadora que é a Comissão Europeia e Bruxelas. Em aspectos absolutamente inacreditáveis. Eles têm um guião e seguem-no. Também compete aos Estados, nas medidas de política, e tendo em consideração os delays temporais em que a Comissão reage, não é? E que a infração se pode gerir, gerindo os tempos nessa medida, tendo em consideração
1: os
2: Estados.
1: Que a Espanha tentou fazer com o IVA, com a redução do IVA dos combustíveis.
2: Vai tentando, sim.
1: Fez aquela. Sabendo perfeitamente que tinha depois de recuar.
2: Pronto, mas a Espanha está numa posição ainda pior em termos de situação interna, em termos políticos, do que Portugal,
1: claro.
2: Não é? Nós somos abençoados se comparados com Espanha, não é? Em termos de
0: estabilidade política.
2: Estabilidade política e de paz social e de não haver um extremismo tão acentuado, não é? Mas Espanha sempre fez assim, faz parte. Ou seja, nós temos que comparar é com os restantes países da Europa. E depois, também é tal questão. Não podemos estar a falar de transição energética, de proteção do ambiente, etc. E depois reagirmos relativamente aos combustíveis. Pronto, isto é, não é? Acho que já passámos essa fase civilizacional. E depois há um outro ponto. Lembro do Fernando Rocha Andrade, também já falecido, ter discutido comigo a questão da criação do IVA do o ISP profissional, o gasóleo profissional. Porque durante muitos anos reagiu-se contra essa possibilidade e eu mesmo, mesmo eu na altura, não é? Era um pouco não haver o gasóleo profissional. Acho que a medida da introdução do gasóleo profissional, no momento em que foi introduzido, foi acertada. Porque efetivamente, hoje em dia, existe ali um escudo intermédio na pressão inflacionista por via do incremento do preço do gasóleo na estrutura logística da sociedade.
1: Ou seja,
2: só para
1: explicar para quem não é especialista no tema, existindo uma tributação específica para o gasóleo profissional, todo o debate em torno do impacto no setor logístico não faz muito sentido na sua perspectiva.
2: E é o que tem acontecido, ou seja, a partir desse momento atingiu-se uma paz social relativa, apesar de algumas tentativas extremo de agitação, no que diz respeito ao setor. Nunca mais tivemos, não é, o setor numa situação, porque efetivamente aquilo, o sistema acomoda. Obviamente tem que crescer um bocado, mas não cresce tanto como para a restante economia. Agora, é verdade, os países que têm controlo efetivo de preços dos combustíveis era a Venezuela, a Angola e países dessa... que é uma catástrofe.
1: Mas,
2: eu lembro-me na altura...
1: neste momento já ninguém...
2: Eu lembro-me na altura, do ministro Pina Moura, em 2001, tentou-se fazer uma estratégia de acomodação que é aquela que hoje em dia... se está a pedir, numa situação não tão grave como esta, e no final a conta ao fim de 6 meses já estava nos 800 milhões de euros. Ou seja, porquê? Porque efetivamente retira-se à procura, não é? O estímulo que ela tem de ter de contração.
1: Exatamente, retira-se
2: o sinal, não é?
0: E isso, certo, mas esse propósito não tem muito a ver com o orçamento, mas tem a ver com políticas públicas. E há muita gente a pedir que este governo fosse mais ambicioso, por exemplo, no teletrabalho.
2: Repara, o governo...
0: Pode ser uma solução?
2: Eu sou muito liberal nessas posições. Eu acho que cada um deve fazer aquilo que deve achar que deve fazer melhor sem haver uma imposição. E acho que...
1: Mas pode fazer empresas. Uma sinalização, isso. No sentido de...
2: Bem, a administração fiscal já faz uma sinalização há muito tempo. Se alguém encontrar um funcionário da administração fiscal nas finanças, já eu dou um prémio, porque é uma dificuldade.
1: Sim,
2: enorme.
1: É a administração, ou seja, pública em geral.
2: Pronto, mas é um sinal. É um sinal, não é? É um sinal. Agora, vamos para as medidas. Essas são as medidas que eu queria falar de
0: vamos lá, então.
1: Quais é que são
2: de
1: as medidas, não?
2: Mais
0: abrangente.
2: Bem, primeiro, de uma forma menos abrangente. Acho que nós estamos em condições, com a fatura e com algum investimento adicional da administração tributária que tem estado parado nos últimos 10 anos, não é? Nós podemos perfeitamente desenvolver um sistema de incentivo e de apoio àqueles que efetivamente precisam. Eu não sou apologista do IVA do cabaz zero para toda a gente, ou da redução do preço dos combustíveis para alguma, ou das bilhas de gás para toda a gente. Mas tenho consciência que existe efetivamente quem necessita. E esta crise que nós temos é assimétrica. Afeta precisamente quem menos tem, porque é uma crise energética. E crise energética é, por definição, regressiva. Quem tiver classe média, média alta e alguma disponibilidade, este é o ímpeto que precisava para comprar um carro elétrico. E faz a despesa. E na prática, faz só aquilo que consumia. Na prática, paga praticamente a aquisição do automóvel. Mas há quem não consiga fazer isto.
1: Ué.
2: Ou seja, em termos de sociais, temos aqui uma acentuação das assimetrias. A elevação do custo dos preços dos alimentos. Para uma classe média, média alta, isso é irrelevante.
1: Claro.
2: Na prática, pode ir menos ao restaurante, não é? Aliás, da crise dos restaurantes vem por alguma razão, porque nós temos um modelo. Deixa de chamar, se calhar, Uber e começa a ir ao supermercado. Nós sabemos que, efetivamente, é no momento de crise que os supermercados têm os melhores...
1: Têm os melhores
2: resultados. Daqui também temos uma assimetria. Ou seja, efetivamente, o que isto... Para hoje em dia, nós conseguimos, se quiséssemos, ter, basicamente, um portal, não é? Em que cada contribuinte está perfeitamente identificado e tem a sua conta na AT, e podemos fazer uma diferenciação do IVA e uma devolução do IVA diretamente tendo em consideração o seu estado. O e-fatura pode perfeitamente fazer isso.
1: Mas isso era quase ter um IVA por contribuinte.
2: Exatamente.
1: Mas isso não cria uma complicação
2: não é um IVA por contribuinte. É uma devolução do valor do IVA ao nível das aquisições de determinados produtos, tendo em consideração o nível de rendimentos do contribuinte.
1: Usando o rendimento com o consumo.
2: Ou seja, e aqui focar o apoio em quem efetivamente precisa. Nós podemos fazer isso. Nós somos dos poucos países que podemos fazer isso. Temos o arsenal todo à nossa disposição. Podemos avançar nesse...
1: Eu vou encontrar aqui um contra-argumento, que é o seguinte. Isto é Big Brother is watching you.
2: Mas já está.
1: Mas não é só ver, é estar a usar a informação. Eu não sei até que ponto é que isso não gerava uma controvérsia em torno da privacidade.
2: A administração fiscal já tem os dados do contribuinte, não o teor das aquisições, mas o volume e as taxas que ele paga.
1: Mas não está a usar.
2: Está para efeitos de fiscalização do IVA, claro que está. Ou seja, existe uma norma fiscal que se teve que alterar uma vez um orçamento de Estado que para permitir que os dados do IVA pudessem ser cruzados com os dados do IRC e depois uma outra alteração de um orçamento de Estado há 20 anos para permitir também o cruzamento com os dados da Segurança Social, em que é permitido usar os dados, não para outras finalidades, mas para as próprias finalidades fiscais.
0: Portanto, o que está a propor é, por exemplo, um contribuinte que ganha até 15 mil euros por ano ou 20 mil euros por ano, mensalmente é-lhe devolvido o IVA da aquisição
2: nesse cabaz de alimentos,
0: de produtos básicos.
2: Focar o apoio efetivamente em quem precisa. E não dar uma medida de largo espectro e diferenciada que significa uma benesse que é onerosa para o Estado e que, na prática, é pouco para todos, é pouco para quem precisa, quando eu pudesse focar o incentivo precisamente naquilo que podia.
1: É tirar água para o deserto, não é?
2: Neste momento é tirar água para o deserto, não é? Com outra agravante, que nós sabemos... É que quando existe IVA zero, a margem dos vendedores... É aquela guerra de saber se existe a transposição da descida... É sempre a mesma discussão.
0: Se reflete ou não no preço final.
2: Nesta medida...
1: Não há discussão possível.
2: Isto é uma medida que nós podemos fazer e ser inovadores. Ninguém fala disto.
1: Mas já falou dessa medida com alguém?
2: Anda a falar disto desde que implementei o sistema SAFT em 2008, 2009 e depois evoluiu para a e-fatura. A ideia é usar a digitalização e os sistemas da administração fiscal que estão lá, não
1: sim,
2: só para cobrar impostos, mas também para fazer,
1: claro,
2: fazer política efetiva de apoio, não é? Não é? Não serve só para o mal, também pode servir para o bem, não é? Estamos aqui nesse
1: pois
2: campo.
1: Neste momento a política.
2: O Big Brother não é só punitivo, também pode ser. Aliás, isso aumenta a legitimidade do contrato social, em que na prática cada um é tratado na efetiva medida daquilo que precisa e o princípio da progressividade está lá. Ou seja, em termos concretos e efetivos.
1: Mas uma medida dessas teria sempre de ir ao Parlamento.
2: Claro,
1: né?
2: Que sim. Ou seja, estamos a falar de uma redução seletiva do IVA relativamente a determinados produtos. Em vez de ser o cabaz, é o contribuinte. Ou seja, em vez de focarmos no produto, focamos na pessoa. Não é? Client base.
1: Sim, as tecnologias hoje permitem isso,
2: pronto.
1: Não é?
2: Atenção, eu devo dizer. E há outras medidas. Isto é uma proposta. A segunda proposta é que o Estado comece a fazer o seu trabalho efetivo e cria efetivamente uma reforma de Estado. Porque se nós analisarmos a trajetória de 2015 a 2026, não é? Ou seja, o bom ano, o ano da redução dos déficits, da estabilidade das finanças públicas, o facto é que nós temos... O que é que tem acontecido? Nós temos aumentado sistematicamente a despesa pública.
3: Certo.
2: Só que temos conseguido subir, ter crescimento económico uma margenzinha acima. Por diversas razões. A imigração, não é? Que efetivamente impulsionou isso. A surpresa que era sempre o desempenho do IRS, com os residentes não habituais também a contribuírem, e que nunca se soube quanto é que eles contribuíam, por muito que eu tivesse pedido as estatísticas à AT, nunca soubemos. Qual é. Aliás, sendo que os residentes não habituais têm um NIF autónomo com uma estrutura... Que é fácil, é só colocar, fazer um search e saber efetivamente qual é o contributo. Nunca soubemos, não é? Só sabemos a despesa fiscal ilusória, não é? Mas não sabemos a realidade. Mas temos tanta coisa para fazer ao nível do Estado que pode aumentar o nosso crescimento económico. A reforma a sério, fazermos uma efetiva desburocratização.
1: Mas não é isso que está a ser feito pelo ministro.
2: Ele tenta, mas é com sangue, suor e lágrimas ao nível de pequenas medidas. Ou seja, nós ainda não temos o chip da necessidade efetiva de uma transformação. Repare, funções do Estado.
0: E a cabeça está a pensar no quê?
1: Exato.
2: Repare, olha.
0: É porque desburocratização, toda a gente usa essa palavra.
2: Análise, olha. otimização dos ativos do Estado. Não é?
0: Ou seja,
2: sabemos
0: lixar todos os imóveis.
2: Por exemplo, chegámos à conclusão que só o mês passado é que o Estado tem 90% dos imóveis cadastrados dos seus próprios. Estamos em 2026. O Estado não sabe quais são os seus imóveis. E, aliás, e o cadastro ainda com algumas
0: não sabe
2: limitações.
0: Não sabe ou não quer saber?
2: Não, é mais trágico. Ou seja, em 2001 foi extinta a Direção-Geral do Património do Estado e foi integrado na Direção-Geral do Tesouro e Finanças. Precisamente com o argumento que a Direção-Geral do Património do Estado era inoperacional e não conseguia fazer nada. Depois ainda foi pior. Ou seja, ainda havia alguma especialização partida e foi o deserto. E até hoje continua a ser o deserto. Nós passamos por Lisboa e vemos os imóveis do Estado completamente desperdiçados. Vejam o potencial que existe. Exploração florestal. Incêndios. Não é? Nós conseguimos... Portugal é o país da Europa... com maior propensão para a produção florestal devido às condições climatéricas de água e exposição solar. Conseguimos transformar uma benesse numa maldição. Com insistência de gestão, deixar de ir. O El Niño chove, fica mais fresco, este ano não tivemos, mas para onde vai? Vamos voltar ao ciclo normal. Porquê? Desorganização. Insistência de gestão. Portugal, em 2026, não tem o cadastro territorial. Não vale a pena nós estarmos a falar em multas. E em ordenamento do território, e eu concordo em absoluto com o ministro Castro Almeida que é preciso uma revolução na estrutura do ordenamento do território, efetivamente não funciona, mas como é que eu consigo gerir isso se não conheço quem é que é o proprietário e quem é que é o dono da terra? Como? Eu não tenho... Isto passa para toda a estrutura de decisão. O Estado, hoje em dia...
1: Mas o Castro foi governante também.
2: Eu destinei 3 despachos para fazerem cadastro. 3. O Sinergia, o modelo simplificado... Não! Não, o governante. O poder do governante hoje na estrutura do Estado é muito reduzido. Porque a própria estrutura Está.
1: Então estamos armadilhados, é quase impossível fazer o que quer que seja.
2: Não, temos é que ter consciência disso. A primeira forma de nós ultrapassarmos um problema é termos consciência que temos um problema, diagnosticar e tentar resolver.
1: Ou seja, que o poder político não tem poder.
2: Não, claro que não. Então acha que hoje em dia algum decisor político vai tomar uma decisão contra o parecer dos serviços? Ou contra o parecer mais pequeno dos serviços? Jamais. Não é? Tivemos o episódio do Star de Campos, não é? Em que tivemos um ministro a tentar ultrapassar resolver um problema do urbanístico de uma zona especial de proteção porque não havia charcas, etc. E caiu o governo. Ou seja, ninguém que se consegue. Se há um presidente de Câmara que corrige uma nota, quem decide, hoje em dia, na estrutura decisória burocrática do Estado, quem decide é o estagiário, é o primeiro que escreve. Porque ninguém a seguir se atreve a mudar uma vírgula relativamente àquilo que dizia. E o decisor político não manda nada. É óbvio. Quanto muito, tenta emanar políticas. O que é que este governo faz? Bem, tenta resolver problemas criando grandes orientações gerais. As zonas verdes para as áreas renováveis. Resolve o problema. O mapa dos centros de dados. Não é? Tenta resolver a questão numa ótica broad. Não é? Para eliminar este risco de favorecimento concreto. Mas não se decide. Na questão das zonas verdes, os municípios contestaram. Agora é que definem. Voltámos ao mesmo. À mesma questão.
1: Estamos completamente bloqueados.
2: Aliás, eu aí te critico duas vezes, porque também não podemos ter zonas verdes em que não se aplica nada e zonas vermelhas em que se aplica tudo. Não é? Também não é assim que isto funciona. Ao nível da... Isto são exemplos, ou seja, mas é transversal à integralidade dos setores. Porque, efetivamente, hoje em dia, nenhum funcionário público, e se calhar nenhum cidadão, sabe porque é que o Estado serve. Porque é que o Estado serve? Não é?
1: Qual é o nosso contrato social? É para dar estes apoios?
2: Não é. Não é.
1: O cidadão comum que recebe estes apoios no fim do ano é.
2: Não, eu acho que o
1: Costa deu, o Montenegro deu.
2: Mas essa medida, isso é muito pequenino.
1: Claro.
2: Voltámos ao modelo da mendicidade à porta da igreja.
1: Não, só que é o Estado.
2: Sim, e gerimos assim, e depois, para não parecer mal, temos de dar a moedinha, não é? Senão o que é que os outros vão achar? Não é? É a teoria da economia comportamental. Alguém só é efetivamente benévolo para o outro para se sentir melhor e para mostrar aos outros que é mais benévolo que os restantes. Isto é a economia comportamental.
1: Estas medidas de fim de ano são um bocadinho isso, não é?
2: Então, claro que são. Ou seja, porque para o português geral, 400 milhões, 40 milhões ou 4 mil milhões é exatamente a mesma coisa.
1: Até 40 mil.
2: Não é? Estão a perceber? E como é tudo concentrado numa retenção da fonte num determinado mês, isso é visível. Mas agora, voltamos, qual é a função do Estado? Eu acho que isto é que é a chave para a verdadeira reforma do Estado. A função do Estado é reduzir risco. Nós vivemos numa sociedade de risco. E o que queremos é que o Estado reduza o risco. A questão das medidas é uma questão da redução de risco individual face a determinado. Claro. Tivemos uma pandemia, risco de saúde, o Estado teve que intervir. Temos uma guerra, temos de nos proteger. Temos um terrorismo, temos um acidente, temos um incêndio gigantesco. O Estado gera riscos.
1: Sim, mas
2: gera
1: os riscos discricionários e gera o risco em geral. E esse
2: claro
1: é
2: que sim,
1: social,
2: mas não se organiza.
1: Que é de apoiar-nos no desemprego.
2: Claro
1: que
2: sim, é isso. Exato. Mas tem que se organizar nesse sentido. Mas se você perguntar a qualquer funcionário público qual é a sua função relativamente ao cidadão que deve proteger, ele na prática não sabe. Aliás, foge do cidadão, porque quem lhe dá a promoção e o aumento é o chefe. E o chefe fala com o ministro, que consegue ou não Ou seja,
0: E o cidadão, por norma, só traz problemas, não é?
2: Não, é uma chatice. O que é que o cidadão... Estão a perceber? E o que é que faltam? Não, KPIs. Mas... KPIs. KPIs. Ou seja, toda a estrutura...
1: Traduza.
2: Temos que saber o que é que cada um faz ao nível da administração pública que traga uma vantagem e preste um serviço efetivo e crie valor ao cidadão. Valor económico e valor social.
1: O Carlos estava aqui a propor...
2: Ou seja, mecanismos de gestão. Por isso é que eu sou otimista relativamente a Portugal. Porque o potencial que Portugal tem...
1: Não parece nada otimista.
2: Sou! Porque
1: acabou de nos dizer que isto está tudo bloqueado.
2: Não,
1: quem manda é o estagiário na administração pública.
2: Mas é preciso ter... É verdade. Mas é para tomarmos a consciência de que isso tem que se mudar. Tem que se reconhecer o problema para se mudar. Porquê é que nós somos sempre surpreendidos pelo desempenho da economia portuguesa?
1: Porquê? Boa pergunta.
2: Exato. Porquê? Porque efetivamente o português e as empresas portuguesas são resilientes e adaptam-se a esta...
1: Se
2: houvesse um clima propício, o crescimento económico em Portugal explodiria. E essa é que é a chave. É nós conseguirmos ter, quando nós andamos a falar de dívida pública, quando andamos a falar de falta de salários baixos, quando falamos de todos os nossos problemas, o que é que nós fazemos? Mantemos alguém que consiga construir um prédio é um herói. Não é? Se passar as arqueologias...
1: Aliás,
2: o Moedas, neste momento, está com uma estrada romana não é? A parar o túnel em Chelas. Ok? Eu sou totalmente defensora do património cultural, mas há proporcionalidade e bom senso. A série é a sensibilidade e bom senso. Aqui tem que haver proporcionalidade e bom senso. Não se pode dizer, estamos a cumprir a lei. A lei não é uma realidade absoluta. A crítica tem que ser aplicada de acordo com determinados princípios e com regras de proporcionalidade e bom senso. Não torna-se uma ditadura e uma clivagem. Por isso, isto aplica-se na generalidade. Imagino que nós conseguíamos gerir áreas florestais com centenas, com milhares de hectares. Imagina que criávamos concessões de gestão em que todas aquelas áreas que estão abandonadas ou que os proprietários nem sequer assumem e conseguimos gerir isso e pôr máquinas na floresta de uma ponta ou outra. Imagina que conseguimos extrair um quilo de lítio do subsolo. Imagina que temos ainda... Imagina que conseguíamos cotar a 50% no nosso programa do programa de energia e clima. O PNEC de 2030. Se tivéssemos a metade, tínhamos 500 milhões de receitas anuais a mais.
0: Muito bem.
2: Imagina.
0: Começou pessimista, acabou otimista. Vamos fazer aqui uma pausa no Contracorrente. Regressamos já a seguir. Até já.

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9: São agora 11 da manhã, a síntese de notícias com a edição da Carla Jorge de Carvalho.
10: A deputada do PS e ex-ministra da Habitação, Marina Gonçalves, lembra o caso de Mari Carmen, em Espanha, para dizer que deve servir como base da discussão que vai ter lugar amanhã no Parlamento. Os deputados vão discutir e votar na generalidade as alterações à lei do arrendamento propostas pelo Governo. Marina Gonçalves entende que as propostas da AD vão no sentido contrário àquilo que é agora discutido em Espanha. O tema esteve em debate no Explicador com o deputado do PSD, Gonçalo Lage, que garante que a proposta do Governo é justa para todos. Gonçalo Lage nega também as críticas deixadas este fim de semana pelo secretário-geral do PS. José Luís Carneiro afirmou que o Governo quer liberalizar os despejos com a nova lei do arrendamento. Há registro de vários incêndios em contentores do lixo em Oeiras. Esta madrugada, um carro ficou danificado. As informações são confirmadas ao Observador pelo comandante dos bombeiros voluntários de Oeiras, que revela que os incêndios foram rapidamente extintos. A PSP e a Polícia Municipal foram chamadas ao local. Estes incidentes estão a ser investigados por haver suspeita de ato criminoso. Esta é a segunda noite consecutiva em que há registro de incêndios em contentores do lixo no concelho do Oeiras. A PSP registrou mais de 4 mil ocorrências no último ano letivo, é um aumento de quase 5% em relação ao ano anterior. Destaque para um número de crimes de ofensas corporais e de armas, que foi o maior dos últimos 5 anos. De acordo com a PSP, foram detectadas 60 armas nas escolas no último ano letivo. A polícia alerta também que aumentou o número de ofensas sexuais e tráfico de droga nas escolas. O IPMA elevou para 12 os distritos de Portugal continental que vão estar hoje e amanhã sob aviso amarelo devido à previsão de chuva por vezes forte. O Instituto Português do Mar e da Atmosfera prevê para hoje períodos de chuva já a partir

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9: Está no ar o Contracorrente. Hoje estamos a olhar para as negociações entre os governo e os partidos com vista a... o orçamento do Estado para o próximo ano. O que podemos esperar do orçamento de 2027? José Manuel Fernandes, bom dia. O que é que podemos esperar?
10: Bom dia, bom dia. Olha, eu não acho que a gente possa esperar muito, e não só não acho, como era bom que nós esperássemos muito.
9: Então...
10: Nós estamos... Porquê? Porque, primeiro que tudo, é positivo que não se queira fazer em cada Orçamento de Estado uma revisão da lei fiscal. Isso já começou aqui há uns tempos, espero que se mantenha, que não haja direção de ir por outros caminhos. E depois, creio que estamos num período de muitas incertezas no quadro internacional e, por isso, a quase nenhuma folga que existe era bom que fosse reservada para perceber o que é que se possa fazer de melhor ou de pior daqui por diante. Eu gostei bastante de ouvir a intervenção anterior do Carlos Lobo, nosso convidado, porque quer por ele indicar que é possível fazer coisas de forma mais fina, portanto isto é, quando nós temos, vamos supor, 300 milhões, vamos dedicar 300 milhões a apoiar as pessoas que estão de facto aflitas com o aumento de custo de vida, encontrar formas de elas serem ajudadas diretamente e não através de medidas tipo tiro de rajada ou tiro de caçadeira, portanto, atirar muitas bolas para acertar poucas,
11: chuveiro,
10: não é?
11: Chuveiro, não é?
10: Chuveirinho, o que quiseres, não é? Há muitas, muitas alegorias.
11: Exato.
10: Para este tipo de medidas, que é aquelas medidas do IVA, não é? Que na famosa alegoria do queijo pecorino trufado, tanto vão para o queijo pecorino trufado como para o queijo fatiado mais barato do supermercado.
11: Exato.
10: Portanto, mesmo se aplica também relativamente aos combustíveis. Agora, temos que perceber quando é que isso pode ser aplicado. E por outro lado também, enfim, há algumas referências que fez ao não funcionamento da administração e à dificuldade que há em fazer funcionar alguma coisa. Mas isso dá para muitos outros, é tema aqui recorrente, contracorrente, é bom sempre ter pessoas que trazem algum conhecimento de causa e dão alguns exemplos, não é? Mas fora isso, eu acho que nós temos que ter esta preocupação e a noção de que ter alguma folga não é mau. Nós neste momento estamos numa Europa que está... Olha, está com mais problemas do que nós em termos orçamentais, porque em termos daquilo que é previsível para o ano em que estamos a entrar, só há, penso que, três países

0: que, ou melhor, em relação ao déficit deste ano, só há três países que poderão ficar com... quatro países que poderão ficar com um saldo positivo. A Irlanda, a crónica Irlanda, não é? Depois vai lá tu, a Grécia e Portugal. Portugal ainda está, vamos ver como é que fechamos o ano. Portanto, aí a Dinamarca. A Dinamarca também poderá ficar com saldo positivo. Portanto, tudo o resto estão com saldos muito, muito, muito negativos e há situações mesmo relativamente complicadas. Por exemplo, para o ano que vem, prevê-se a Polónia que tenha 6,5%, a França quase 6%, a Hungria quase 6%, a Roménia quase 6%, a Bélgica 5,4%. Para o ano que vem, prevê-se que 12 dos Estados-membros, isto é quase metade, fiquem acima da barreira dos 3%. Isto numa altura em que a maior parte destes países, porventura com a exceção da Polónia, não estão a fazer os investimentos em defesa que vão ter que fazer ou que deverão fazer, pelo menos espera que venham a fazer.
1: E isto muitas dessas contas, também, José Manuel, vêm a prazo, não é?
0: Claro, e muitas das contas vêm a prazo, exatamente.
1: De Finanças exatamente. Públicas e repara, nos avisa que a nossa Polónia, conta vem em 29-30.
0: Pois, a Polónia viu o seu rating diminuir ontem saíram indicadores para a Polónia, e porquê? Em parte porque tem estes problemas da defesa, não é? Eles estão já nos 5%, até acima dos 5%, mas não justifica todo este déficit. O resto vem das contas recorrentes, vem das pensões, vem de uma série de prestações sociais que foram sendo introduzidas nos últimos anos, e apesar da Polónia ser, em termos económicos, um dos países mais dinâmicos da Europa, com um dos crescimentos mais elevados, as agências ainda está com um grau de investimento, portanto não está em crise, mas os seus ratings estão a diminuir, porque a sua trajetória não é idêntica à trajetória de países como Portugal ou como a Grécia, que são talvez neste momento países que são bem comportados. Enfim, vem mais de trás, tem mais dificuldades. Porque mesmo assim, nós estamos com níveis de endividamento, reparem, ainda há pouco, uma das coisas que se falou como sendo uma das grandes pontas de interrogação, tu referiste, Helena, e também foi referido para o Carlos Lobo, é o serviço da dívida. Nós ainda temos uma dívida que ficará na casa dos 86% no final deste ano, que é um número, entre 86% e 87%. Portanto, acima dos 60%, que é o valor indicativo ideal. Mas estamos numa Europa como a Itália com 139%, uma França com 120% e que pode ultrapassar a Itália se não tomar juízo, uma Bélgica com 112%, mesmo a Espanha aqui ao lado está praticamente no 100%, tem 98,9%. Portanto, estamos com uma pressão muito grande, e se os juros aumentarem um pouco, tudo se degrada muito rapidamente, e nós já percebemos, porque é assim que tem que ser feito, que o Banco Central Europeu, que está preocupado com uma inflação acima de 2%, vai o Banco Central Europeu, vai o Banco de Inglaterra, vai a Reserva Federal nos Estados Unidos, todos eles estão a aumentar as taxas de juros. Depois de um período longo em que elas tinham vindo a diminuir, porque houve um aumento destes para reagir ao impacto da Covid, não é? Que foi um impacto diferente deste. Nós às vezes esquecemos que aquilo que aconteceu aqui há uns anos atrás e que exigiu um conjunto de medidas públicas, tu já falaste, escreveste até sobre isso, resultava de um duplo impacto, que era o impacto do lado da procura e também das dificuldades de oferta pós-Covid, não é? Que todas aquelas cadeias logísticas que ficaram desorganizadas, o facto das pessoas terem poupanças covidianas, digamos assim, exato, e que depois houve uma vontade de as gastar, e depois logo a seguir o impacto do fornecimento, sobretudo do corte do gás russo e da guerra da Ucrânia. Portanto, nós agora estamos com alguns impactos, mas não são exatamente os mesmos. Mas ninguém sabe o que é que vai acontecer a seguir, não é? E há uma coisa que até pode mudar durante este período de discussão do orçamento, mas que não... discussão da especialidade, no meio desta discussão, vamos ter eleições nos Estados Unidos. Dessas eleições, ninguém sabe bem o que é que vai sair daí e o que é que isso possa... quais as consequências para os dois anos que vêm a seguir, não é? Para os últimos dois anos da administração Trump. Portanto, eu diria que neste momento, governo e oposição, o que tem que ser é prudentes. Isto não está a correr muito mal em termos orçamentais, pelo contrário, os dados mais recentes do INE são bons, mas nós precisamos de toda a margem de manobra que for possível ter, porque os choques que podem acontecer são grandes, e aquilo que não devemos continuar a fazer, enfim, algumas das coisas que têm sido feitas com horizontes eleitorais, que é estes, digamos, olha, por exemplo, alguns bónus que foram dados aos pensionistas e coisas do género. Apesar de tudo, estes cheques de final de ano, as pessoas vão-se habituando a eles, mas são cheques que não são recorrentes. Se tornássemos isso em obrigações recorrentes, como alguns partidos, nomeadamente o PCP, por exemplo, está sempre a propor, seria bastante mais complicado. Portanto, eu acho que nós não temos, eu espero que não haja grandes novidades no orçamento do ano que vem, porque apesar de tudo, enfim, aquilo que era preciso tornar mais claro são questões que têm a ver com a qualidade da despesa pública, são questões que têm a ver com os sítios onde estamos a gastar e era bom que não gastássemos, são questões que têm a ver com a recuperação do investimento na era pós-PRR, que vai ser mais exigente. Tudo isso devia concentrar mais a atenção das pessoas do que propriamente estar a dizer temos que já antecipar IVAs para o problema da inflação. Epá, vamos com mais calma, apesar de eu perceber que há ansiedade de muitas pessoas.
2: Sim.
0: Há ansiedade de muitas pessoas, isso nota-se, por exemplo, em tudo o que tem a ver com o preço dos combustíveis.
2: E tu vês, Zé, sinais enviados pelo governo no sentido de dar resposta a essas tuas dúvidas da qualidade da nossa dívida, da nossa dívida não, da nossa despesa?
0: Eu diria que as prioridades que o governo tem indicado não são muito diferentes em termos de procurar equilibrar as contas do que já vinha do governo anterior. E acho que isto é algo muito positivo e felizmente, ao fim de quem se recorda do que era a discussão em 2009, 2010, 2011 e do que é hoje.
1: Sim, o caso Lobo acabou de referir que há aqui uma espécie de um pacto implícito.
0: É um pacto e é uma, digamos, é quase um salto civilizacional, não é?
1: Exatamente.
0: Portanto, quer dizer, isto sim é uma ruptura civilizacional. A gente já não acha que as dívidas não são para pagar, ou já não acha, e também já não acha que possa gastar pensando no futuro, o futuro há de pagar o que a gente está a gastar hoje. Já há uma perspectiva diferente. Mas o caminho é apertado e outros países europeus estão a entrar por caminhos ainda mais apertados que o nosso, e isso, como estamos todos no mesmo espaço monetário, o espaço da moeda única, também pode vir aí alguma coisa por ricochete, não é? Portanto, nós não estamos num momento glorioso, digamos assim, das economias europeias, pelo contrário.
1: A questão que estavas a colocar em relação à subida dos juros é, de facto, mais uma frente de crise, porque o que está a passar é não só uma subida das taxas de juros por parte dos bancos centrais para combater a inflação, mas, simultaneamente, o excesso, entre aspas, de poupança que existia, parece ter-se esvaído com uma procura de recursos financeiros para investir em defesa, não é? Quer se queira, quer não, há aqui uma situação muito mais bélica, quer do ponto de vista defensivo, quer do ponto de vista dos Estados Unidos, que têm de se rearmar, não é? Têm de ir mantendo a sua capacidade de ataque, neste caso concreto, e simultaneamente os investimentos que estão a existir na área da inteligência artificial, tudo isto
0: claro,
1: a absorver,
0: claro. Epá, nós estamos num mundo...
1: E está a gerar uma subida da taxa de juros a longo prazo que pode ser mais significativa do que seria por via da subida das taxas de juros do Banco Central Europeu. Repara, é muito mais desafiante este...
0: Claro,
1: este
0: e nós cenário. Estamos num mundo em que, de repente, por exemplo, nós habitualmente tínhamos um padrão que era a diferença dos nossos juros para a Alemanha. Mas a Alemanha está com uma previsão de déficit este ano de menos 3,7% e de menos 4,1% para o ano que vem, e nós vemos que a Alemanha está bloqueada politicamente. Portanto, se os juros da Alemanha começam a subir...
1: E tem um problema na sua economia.
0: E tem um problema na sua economia. Se os juros da Alemanha começam a subir, eu acho que vai tudo um pouco atrás, não é? A França está pior ainda. Claro. Tem uma situação económica mais complicada ainda. Tem uma eleição para o ano que vem ainda mais complicada. Portanto, nós não podemos pensar que os problemas vêm só do senhor que está na Casa Branca. Eles nascem dentro da Europa, não é? Também.
2: Muito bem. E daí esse clima de incerteza em que estamos todos mergulhados. O próximo convidado do Contra Corrente é o professor catedrático de Economia, Miguel Santobém. Bom dia.
3: Muito bom dia, olá.
2: Estamos a ouvi-lo aí com um barulho de fundo, não sei se é possível retirá-lo.
3: Eu não tenho aqui barulho de fundo nenhum.
2: Agora sim, obrigado. Estamos a ouvi-lo nas perfeitas condições, devia ser a qualidade da nossa linha. Professor Miguel Santobém, os tempos aconselham a que tipo de orçamento?
3: Eu acho que o orçamento tem de ser um orçamento, como se costuma dizer, de contas certas. E, portanto, um orçamento que esteja próximo do equilíbrio parece-me adequado por várias razões. O mais importante no orçamento, e eu penso que isso, aliás, é um dado mais ou menos adquirido, sim, e, portanto, nem me parece que esteja a dizer assim uma coisa muito, muito interessante neste ponto. O mais importante seria averiguarmos, afinal, em que é que nós gastamos e como é que nós temos a receita orçamental.
2: Portanto, o foco devia ser na despesa pública, é isso?
3: É na despesa pública e também na receita pública e tentar perceber quais são os efeitos sobre a economia dessa despesa e dessa receita. Ou seja, os aspectos mais, chamemos-lhes qualitativos e de impacto na economia portuguesa. Na economia e na sociedade. A atividade pública tem impactos económicos, sociais, não é? Na distribuição do rendimento. Tudo isso me parece fundamentalmente importante e eu centraria o debate um pouco nessas questões, partindo do princípio que as outras são adquiridas.
1: No perfil da despesa, não é? No perfil da despesa e no perfil da receita. Bom dia.
3: Tal e qual, bom dia.
2: Mas não sabemos já?
3: Nós não sabemos o que é que o governo vai apresentar no orçamento, não é?
2: Certo, sim.
3: Estou a pensar no
2: mas
3: pronto,
2: sabemos onde gastámos no último ano ou não?
3: Acho que sim, sabemos onde gastamos e onde temos vindo a gastar, sim, nos últimos anos. Isso sabemos. É, sabemos, mas é sempre bom saber um bocadinho melhor, não é?
1: Pois, mas a sua perspectiva, o debate partidário, não é? Devia ser mais olhar a fazer escolhas, sim, dentro dos blocos e não estar focado, sim, apenas no déficit, não é? Ou seja, sim, porque, e encontrar, sim, margem aí dentro dos blocos da despesa e dentro dos blocos,
3: sim,
1: da
3: sim,
1: receita. Mudar gavetas, digamos assim, para simplificar.
3: Mudar gavetas, melhorar as gavetas. E não fazer um debate, na verdade, muitas vezes nas margens, um debate que é relativamente marginal na despesa e na receita, mas que acaba por importar pouco, se nós formos ver.
4: Eu acho que essa observação de melhorar as gavetas é certeira. Porque tirar da gaveta agora ou pôr na outra é muito difícil, porque não foi feito trabalho nenhum nesse sentido. Agora, melhorar a gaveta é uma alteração estrutural que efetivamente... É diferente.
3: Nós temos mais ou menos sempre as mesmas gavetas, se nós pensarmos. Enfim, nós temos de gastar na educação, isso, temos de gastar na saúde, temos de gastar na segurança pública e por aí fora.
1: Na segurança social.
3: Na segurança social, portanto, não há assim muitas gavetas novas ou muitas gavetas que nós tenhamos de fechar, espero eu.
4: Mas podemos melhorá-las?
3: Podemos melhorá-las, eu penso que podemos melhorá-las. Também é verdade que podemos aumentar o tamanho de algumas para caber um pouco mais de coisas, claro, e também há outras que se calhar podemos diminuir, isso tudo é verdade.
2: Mas é verdade. Usando essa metáfora das gavetas, enfim, como locais onde se arrumam as várias parcelas da despesa pública, o que é que faria o professor catedrático de Economia, Miguel Santoban? Que gavetas encolheria? Quais é que lhes acrescentava profundidade, dimensão, enfim?
3: Eu ser professor catedrático de Economia não me dá assim nenhuma presciência particular, mas de qualquer forma...
2: Mas dá-lhe outro respaldo.
3: Muito obrigado, de qualquer maneira. Há certos aspectos que eu acho que são preocupantes, sim, se nós formos ver algumas tendências mais de longo prazo. Uhum. Nós, na verdade, desde, se virmos os números desde há uns 10, 20 anos, esta parte, talvez, a despesa pública em percentagem do PIB tem vindo a diminuir. E a certa altura isso faz sentir. Isto é o tamanho da gaveta global.
1: Exato.
3: Para diminuir esse armário, não é? Para diminuir esse armário foram comprimidas algumas gavetas que, na minha opinião, fazem falta.
2: Por exemplo?
3: Estou a pensar na educação, na saúde, são setores onde me parece que já se nota que a gaveta está um bocado apertada, não é?
1: Mas na despesa corrente ou no investimento? Porque aí terá havido, sobretudo, muita poupança. Foi no investimento,
3: é verdade,
1: de manutenção, não é?
3: Exatamente. No investimento público, parece-me óbvio que isso Isso é verdade.
1: Sim, com degradação do capital físico público.
3: Exatamente. E, portanto, quando calculamos mesmo números que são um bocado grosseiros, não é? Vemos o estoque de capital a diminuir. Ele diminuiu durante bastante tempo e, portanto, não me parece que haja grande dúvida que houve aí um aperto, e foi assim que foi conseguida alguma consolidação. O que não é bom, não é? Isso tem consequências.
1: É o famoso excedente também... orçamental de Mário Centeno, é conseguido à custa dessa...
4: Mas atenção...
3: Porque... Mário Centeno também não foi o único.
1: Não. Exato, não foi. Mas ele é que gosta muito de falar do seu excedente.
3: Mas que... Está bem. Mas pronto, é a política que foi seguida já desde há bastante tempo. Temos, mas também na despesa corrente, nós também não podemos pensar que a despesa de capital é boa e a despesa de corrente é má ou coisa
1: claro,
3: do género,
1: claro.
3: Não é? Portanto, também na despesa corrente nós temos falta, se calhar, de pessoas qualificadas em muitas áreas, temos, ou mesmo de menos qualificadas. Tudo isso tem de ser posto um bocado em cima da mesa. Não podemos fugir a esse tipo de problemas.
1: O Carlos queria colocar uma questão.
4: Não, eu só queria...
3: A administração pública está envelhecida, não é?
4: Eu queria dizer isso. Eu queria dizer só uma coisa. Cada um joga o jogo que lhe dão. E, efetivamente, hoje em dia, as contas públicas, a contabilidade pública, assenta na ótica da Caixa. A ótica de Caixa é uma realidade novecentista. Nós continuamos a gerir o Estado como uma mercearia, mas de má mercearia. É Caixa ganha, Caixa gasta. A criação de valor.
0: Não se devia ter mexer também na lei do enquadramento orçamental?
4: Claro que sim. Eu tive esperanças. O Joaquim Miranda Sarmento teve na comissão.
0: Eu penso que há uma lei dessas para ser apresentada ou aprovada.
4: Mas está sempre... Eu sempre tive esperança no Joaquim, que efetivamente era das poucas pessoas em Portugal que tinha sensibilidade para esta questão.
3: Sim, nós temos a certeza que ele sabe o que isso é, não é?
4: Sabe. Ou seja, os outros não sabiam. O Joaquim sabe.
3: Não sei.
4: Mas efetivamente, continuo a assistir. O PRR tinha 300 milhões de euros alocados à reforma da entidade orçamental e à reestruturação do quadro das finanças públicas em Portugal. E, por alguma razão, não é, que eu desconheço, essa reforma fica sempre para trás. A perda de valor, hoje em dia, para as contas públicas, se tivermos um prédio do Estado e o prédio cair, é bom em termos de finanças públicas, porque eu já não tenho que gastar o dinheiro da manutenção e a perda do valor que o prédio caiu é irrelevante em termos de ativo do Estado.
1: Chegámos a esse nível.
4: Ou seja, a partir do momento em que cada um gera na medida dos seus incentivos, não é?
3: A criação de valor
4: é irrelevante. O envelhecimento da função pública é totalmente irrelevante. Eu não tenho é que pôr novos, porque aumenta-me a despesa e tenho que manter a
3: pois,
4: concordo
3: plenamente, só que de vez em quando faz sentir, não é? E esse de vez em quando vai sendo cada vez mais frequente.
4: É por soluços, é como
1: o Miguel fez parte do integrou o Conselho de Finanças Públicas, se não me engano, não é?
3: Sim.
1: Isso permite-lhe também perceber que lógica tem este debate do há margem, não há margem? Temos margem para algumas das medidas que a oposição está a colocar, está em cima da mesa?
3: Estamos a pensar em que medidas?
1: Medidas que o ministro diz que custam mais dinheiro, como a redução do o IVA zero no cabaz alimentar e a redução do IVA nos combustíveis.
3: Pois, o que eu penso sobre isso é que todas as reduções de impostos têm de ser vistas com extremo cuidado, porque se defendo eu que o Estado tem um papel importante, também não posso estar a desmuni-lo dos seus recursos. E, portanto, precisamente essa experiência no Conselho das Finanças Públicas ensina-nos e dá-nos uma grande sensibilidade ao óbvio, é que o orçamento tem duas partes, a receita, a despesa e o déficit ou o saldo orçamental. E, portanto, isso em si, por parte do Ministro das Finanças, é verdade. Mas também é verdade que ele também anda a diminuir impostos, não é? Ele também diminuiu o IRS.
1: É verdade.
3: Também, portanto, não...
1: Não, aliás, o Conselho de Finanças Públicas atribui a perspectiva de degradação das contas à redução do IRS e do IRC, além da redução da receita corrente, sim.
3: Pois, portanto, nós temos aí... Agora, isso vai depender se é temporário, se é permanente...
1: E do PRR.
3: Pois,
1: mas o PRR é temporário, não é? Os impostos é mais complicado... Quando se desce impostos, depois é mais complicado subir, como bem sabemos.
3: Mas, claro, ninguém vai dizer agora vou subir 0,3 ali no IRS naquelas taxas, não é?
4: O Trump conseguiu com as tarifas. O Trump, com as tarifas,
1: fez o maior aumento. Mas nós não temos esse instrumento, Carlos, não é?
4: Não temos.
1: As tarifas é um imposto extraordinário para criar a ilusão que é atirada para os outros, quando quem paga é o nacional.
4: Exato.
3: Exatamente.
1: Nós não temos esse tipo de imposto,
3: infelizmente. Que não estão a pagar
4: eu
3: nada.
4: Sei, exato. Mas era bom que os governantes, pela primeira vez, começassem a falar a efetiva verdade aos cidadãos. Ou seja, em vez de ser no modelo trumpiano, que é patológico, temos que ver a vertente benévola. Eu lembro-me perfeitamente, agora numa outra perspectiva, obviamente sem comparações, lembro-me da crise asiática de 2001. E estava numa reunião das Nações Unidas com um alto funcionário de Singapura. E perguntei-lhe como é que está a Singapura por causa da crise dos tigres asiáticos. Ele disse, o nosso governo resolveu reduzir os nossos salários todos em 30% e nós vamos passar a crise. E eu, mas toda a gente aceitou os 30%. O nosso governo explicou bem a medida, como geralmente tem razão, nós aceitámos. E Singapura, ao fim de 6 meses, ultrapassou a crise, foi o primeiro país a ultrapassar a crise em 2001. É uma questão de explicar e de dar formação às pessoas.
0: Não sei
4: dizer
0: se
4: a verdade.
1: Não sei se isso é exatamente.
4: Eu estou a dar dois exemplos extremos. Estou a dar o exemplo do Trump e estou a dar o exemplo.
1: Nós temos a Troika, temos o tempo da Troika e que as pessoas não perceberam porque é que se estava a fazer esses cortes.
4: Eu não sei.
3: Exemplo acha, é tão extremado.
4: Acha, quem é que ganhou as eleições em termos nominais?
1: Após, em termos nominais.
4: Indo para além da Troika. Atenção.
1: Não fomos.
4: E eu fui totalmente crítico de ir para além da Troika, porque estávamos num caminho absolutamente insuportável de austeridade. Mas...
1: Mas Miguel queria dizer qualquer coisa? Queria acrescentar do exemplo de Singapura.
3: E de facto parece-me culturalmente tão afastado do nosso que, enfim, eu de facto também não, acho que não conseguia que me explicassem como iam reduzir o salário em 30%. Não é?
1: Pois, ai, o Miguel é funcionário do Estado, exato.
3: Mas,
1: por muita explicação que fizessem, não é? Com muito explicador.
3: Por muito explicador assim que eu tivesse à volta, enfim, a revolta também tem o seu quê de saudável. Eu aí também não...
1: Na sua perspectiva, estas medidas que o governo tem vindo a adotar, que é basicamente escolher o fim do ano, perceber se há margem, e se há margem, aqui vai um bocadinho de IRS, aqui vai um bocadinho para os pensionistas. O que é que pensa dessas medidas?
3: Penso mal, penso bastante mal. Eu acho que isso não pode ser, sabe que não pode ser assim, por várias razões. Primeiro, porque eu não considero socialmente saudável, de vez em quando, dar assim quase que uma esmola às pessoas, não é? Agora as coisas estão assim a correr um bocadinho melhor, tomem lá um bónus. Não me parece bem. Isto até é uma questão quase extra-económica, mas não me parece bem. Depois, acho que as pessoas têm também direito a saber quanto é que vão receber, quanto é que ganham, quanto é que é a sua reforma, quanto é que é o seu salário, etc. E isso tem também uma virtude económica, que é a previsibilidade, a capacidade de fazer contas, de prosseguir com a sua vida, não é? É para isso que os governos servem, para que as pessoas tenham uma vida normal. Portanto, estar assim, ter um rendimento que de vez em quando depende de uns bónus, não acho assim uma grande coisa, não é?
1: Não
3: é bom que as pessoas ganhem, tenham uma reforma um pouco, esse aspecto é positivo, mas eu achava necessário estruturar isso então nas reformas propriamente ditas, nem que fosse por pouco dinheiro, mas já que há essa disponibilidade, parece-me mais adequado. Agora, a questão do... Mas ainda há outra questão, que é de facto colocar isto nesta altura do ano, se sim, se não, primeiro não, depois sim. Eu acho que isto são questões que se devem colocar no orçamento do Estado e na altura da discussão e depois são válidas para o próximo ano,
1: não é
3: politicamente na altura.
1: Não é muito defensor deste tipo de orçamento que é minimalista.
3: Exatamente, não sou defensor desse tipo de orçamento que é minimalista. Não.
1: Ai não, porquê?
3: Não, se estou a interpretar bem, do tipo de orçamento que reserva depois a possibilidade de fazer umas coisas fora do orçamento. É isso que não sei.
1: Sim,
3: se é
1: não, sobretudo também.
0: Quer dizer,
1: não...
0: sobretudo não fazer reformas nos orçamentos, não
1: exatamente.
0: Apresentar.
1: Reformas fiscais, quase.
0: Fiscais, por exemplo.
3: Sim, pois acho que isso deve ser. Aliás, isso deveria até ser preparado com alguma antecedência para haver uma discussão pública correta. Já agora, para que houvesse a tal explicação que, pelos vistos, em Singapura houve e que para aqui poderia funcionar nesses termos, não é? Pois. Não é por 30%, mas eu acho que nós temos o direito de participar nestas discussões.
1: Miguel, e que riscos é que o Conselho de Finanças Públicas prevê já um déficit no próximo ano, o Governo não prevê, e depois também um agravamento subsequente até na sequência do aumento da despesa com a defesa. Na sua perspectiva, estamos de facto aqui com riscos de degradação das contas públicas que recomendavam prudência ao governo e à oposição?
3: Sim, eu penso que sim. Eu penso que sim, porque de facto há essas pressões sobre a despesa que anunciou. E, sobretudo, há uma evolução geopolítica que é extremamente incerta e que pode piorar bastante, quanto a mim. Embora também pode ser que isso não aconteça. E, portanto, claramente não é a altura de grandes aventuras, isso eu estou completamente de acordo. Também nós temos, mesmo independentemente das questões geopolíticas, temos dificuldades orçamentais em países europeus importantes, não é? Na Alemanha, em França. Já nem falo depois do caso dos Estados Unidos, e com maiores dificuldades provavelmente nas condições de financiamento, nas taxas de juro, com uma política monetária que vai apertando, e portanto, claro que é preciso alguma prudência, até para não desbaratar algum capital que entretanto foi adquirido de consolidação orçamental, e tem em Portugal sendo de facto... Pelo menos isso, também não
1: claro,
3: que não podemos ter todos os bens que não tínhamos os maus.
1: Exato,
3: não é?
1: Que este único pacto de regime que existe sem nada assinado prevaleça. Não é?
4: Mas eu acho
3: sim, isso eu penso que deve prevalecer. Isso penso que deve prevalecer e é importante.
2: Carlos Lobo.
4: Eu acho que a questão da defesa é muito importante nesta equação, porque eu também já vi este filme em 2008, 2009. Na altura, não é? Também tínhamos uma crise do subprime. E a Comissão também abriu as portas a que os Estados pudessem aumentar os seus déficits, até impulsionava e viu o que é que, e deu o que deu em Portugal. A questão da defesa, os investimentos que vão ser feitos, e é a questão de 1,5, 1,6 de déficit, vão acumular na dívida pública. Apesar da Comissão dizer que não vai...
5: Pode não contar para o déficit, mas conta para a dívida
4: pública. Vai contar para o déficit, vai contar que para a despesa, não conta para a classificação
1: regras.
4: Interna
1: sim,
4: da Comissão.
1: Exato.
4: Mas os mercados não querem saber disso.
1: Claro, como é óbvio.
4: Ou seja, estamos a falar na lógica burocrática, não estamos a falar na lógica do mercado.
1: Aliás, tanto os mercados não querem saber disso,
4: claro.
1: Que a Polónia já está a ter o custo de mais canhões, menos manteiga.
4: Ou seja, isso...
1: Que não quer
4: isso,
1: fazer.
4: Isso... E isso, a meu ver, é algo que não está a ser explicado com clareza. Porque parece que há aqui um almoço grátis.
2: Miguel Santobém.
3: Exatamente. Era a expressão que eu ia dizer. Assim como não há almoços grátis, não há canhões grátis, não é?
1: E
3: os almoços ainda têm uma vantagem, é que nós podemos comê-los, enquanto que os canhões...
1: É a manteiguinha.
3: Não, é...
1: não se comem.
3: É algo que tem de ser muito bem visto. Quando estava a pensar nas dificuldades e, enfim, algumas perspectivas que podem não ser as mais risonhas, nem sequer estava ainda a pensar nesse aspecto concreto de despesa anunciada. Estava a pensar mais na evolução macroeconómica resultante de vários condicionantes que já se adivinham.
4: Agora, esta armadilha pode ser transformada numa virtude. se nós conseguíssemos usar parte deste investimento em produção interna, ou seja, e que na prática puséssemos a indústria portuguesa, a economia portuguesa,
6: sim,
4: também a contribuir
6: também
4: com isso. Mas eu na prática,
6: isso.
4: Sim, só que eu estou a ver fragatas italianas, não é? Estou a ver aviões, andam-se todos a debater, vê-se os lobbies a baterem-se taco a taco na própria estrutura. E não estou a ver um caderno de encargos real.
6: Não, mas acho que nós vamos produzir balas, não é?
4: A história das balas. A República Checa foi a única que manteve uma fábrica de munições dormente durante uma série de tempo. As nossas contribuições para a Ucrânia em centenas de milhões de euros foram para financiar a fábrica de munições da Chequia. Ou seja, há muito tempo que nós devíamos ter feito pelo menos isso. A tragédia que foi a contratação do soldado do futuro e das fardas portuguesas, em que na prática lança-se um concurso, ou um proto-concurso, há uma participação do setor português do vestuário, mas depois considerou-se que, como havia contactos preliminares ao nível da contratação pública, não podia ser feito o contrato com Portugal, foi para o Extremo-Oriente. Ou seja, é a nossa tragédia
6: esse
4: burocrática.
6: É tudo um novo tema, isso. Esta questão da defesa,
4: volta,
6: não é?
4: Volta à questão de não haver direção política e de toda a estrutura ser decidida na vertente burocrática ou militar. Que não querem saber se são feitos em Portugal ou são feitos nos Estados Unidos.
6: Sim, querem os aviões e as fragatas.
4: Querem os aviões. E querem carros italianos e aviões norte-americanos, não é? Que é o topo do topo, já que temos o bar aberto, não é? Pelo menos vamos comer o do melhor.
6: Muito bem.
2: Miguel Santobin, agradeço ter-se juntado a nós hoje aqui no Contracorrente. Muito obrigado.
3: É um prazer.
6: Obrigada,
3: Miguel. Boa continuação do dia.
2: Muito obrigado. Adeus. Estamos a debater o próximo orçamento do Estado, sobre o qual se sabe muito pouco. As negociações começaram ontem entre governo e partidos da oposição. Os primeiros partidos a serem ouvidos foram o PS e o Chega. Rui Pedro Antunes, editor de política do Observador. Rui, bom dia. Como é que estão a correr as negociações?
5: Não estão a correr mal, ou seja, na verdade é uma negociação que à partida tem um desfecho que é positivo para o governo e, portanto, havendo orçamento este ano, é logo um bom ponto de partida. É claro que o Chega não está minimamente disponível e, portanto, a conversa com o Chega é mais um pro forma, embora depois em sete especialidades até possa conseguir outro tipo de ganhos. A conversa com o Partido Socialista tem necessariamente de ser um bocadinho mais séria, no sentido em que o Partido Socialista já, de alguma forma, criou condições para viabilizar o orçamento de Estado e, portanto, a conversa é relativamente tranquila. Esta ideia do orçamento minimal, que... Isto, passando para a arquitetura, diria mais que era um funcionalismo orgânico, mas vamos manter no minimalismo, que é tirar a política toda, ou o máximo, todo o documento acaba por continuar a ser
6: política. A política no sentido de policy, mais.
5: Sim, sim. Ou até mais, se quisermos, a carga ideológica ou
6: escolhas políticas.
5: Políticas partidárias. É uma estratégia precisamente para facilitar a aprovação, claro. E meter... Claro. Antigamente, muitas das políticas que eram colocadas dentro do Orçamento de Estado depois criavam... alguns obstáculos a que um partido, com aquilo no orçamento nós não podemos mesmo, e portanto tem que tirar. E essas constantes linhas vermelhas, que se falava muito, criavam ali algumas entropias a que as negociações avançassem. Agora,
2: portanto, a ideia é apresentar um documento enxuto para alimentar uma conversa seca.
6: E aparentemente será mais enxuto do que no ano anterior. Não sei se o Carlos Lobo há pouco não estava de alguma forma a referir isso.
4: Sim, sim, a previsão...
6: Será mais enxuto ainda,
4: seja,
6: que o do ano anterior?
4: A previsão, ou melhor, enxuto o orçamento próprio senso, não é? Precisamente salvaguardando os mandamentos do professor Sousa Franco, não é? Que o orçamento é basicamente o texto, o orçamento após a execução, tudo o que sejam medidas políticas...
6: Sim, era o grande defensor deste modelo.
4: Devem ser feitas...
5: O Carlos, aliás, foi adjunto do
4: Sousa Franco, sim,
5: exato,
4: sim.
5: Do Sousa Franco, do Pinamora...
4: Do Pinamora, depois... do Guilherme de Oliveira Martins também.
5: Também.
4: Ou seja, eu tive a minha...
5: E depois também é secretário de Estado com o Teixeira dos Santos.
4: Sim, também.
5: Quando é chamada à Troika, era secretário de Estado em funções.
4: Sim, é isso. Não, antes, saí em 2009, mas arrependi-me, porque nunca pensei... Eu sabia que ia ser mau, mas nunca pensei...
6: Fosse tão mau.
4: Fosse tão mau e fiquei com problemas de consciência.
5: Ficou, exatamente, foi no final do primeiro mandato.
4: Exatamente. Eu executei a receita toda.
6: Executar a receita é uma expressão espetacular.
4: Aliás, em todos os meus anos de Ministério das Finanças, a receita foi sempre executada até ao limite. Nunca se falhou.
6: Agora tem sido sempre superior ao previsto.
4: Mas o modelo mudou, ou seja, houve um salto civilizacional mesmo ao nível dos mecanismos da AT, não é?
6: Claro.
4: Até agora está mecanizado. Agora voltando à questão do orçamento.
6: Existia aqui a informação de que mais minimalista.
4: Existem dois documentos que poderão ser apresentados de forma paralela. A reforma do IRS, a questão que tem que ser sempre discutida, e a reforma do processo tributário, não é? E, eventualmente, a lei geral das taxas, que também já foi entregue pela Comissão e que agora está a trabalhar a questão das contribuições financeiras. Mas isso são todos documentos que, a meu ver, que estão paralelos, mas que estão fora do orçamento. E bem, ou seja, permite uma discussão...
6: Mas haverá sempre a atualização dos escalões do IRS em função da inflação, esse tipo de coisas há.
4: Ou seja, há
6: os automatismos.
4: Pronto,
6: não é?
4: Agora vamos falar ficou aqui uma coisa, que é qual é a margem para o ano. E agora vocês falaram do meu passado enquanto executor de receita e neste tipo...
6: E cobrador de impostos, não é?
4: Sim,
6: só isso.
4: Também.
5: Se ajudar a contribuir... Chega ontem à saída, diziam que eram só 100 milhões de margem.
4: Não, há mais. Há mais porquê? Depende muito da previsão do IVA. Porque vamos ter um aumento da inflação significativo. E o aumento da inflação, em termos de base de matéria coletável de IVA, tem um efeito muito significativo.
6: Essa crítica do Partido Socialista ontem, muito técnica, bater aí. Ou seja, quer que o governo apresente uma taxa de inflação mais elevada porque pode esconder
4: mas
6: ali
4: o meu
6: a receita
4: problema, mas o meu problema, por causa da o meu problema é esse. Se efetivamente... Repare, este ano a margem estava à vista. Era o ISP. Estava completamente... Sim. Chapado ao nível... Mas depois correu mal, porque correu pior do que se estava à espera. Mas a margem estava lá. Para o ano é o IVA. O problema é o seguinte. Se levantamos essa coberta, estão a ver, as gavetas vão todas pedir mais. Estão a perceber aqui o jogo de equilíbrio.
6: Ou seja, agora, o ministro das Finanças tem de disfarçar essa margem.
4: Pronto, se houver, atenção, eu não sei quais são os pressupostos da subida da receita, não é? Mas tipicamente num ambiente
6: A inflação é sempre ótima para o Estado.
4: Agora, a questão-chave é esta. A maior margem está à nossa disposição, mas depende de nós, que é crescer. Crescimento económico. Se nós conseguíssemos libertar a economia, libertar os portugueses, libertar todo o perfil do tecido produtivo, se conseguíssemos construir um prédio ou fazer um canal de drenagem sem grandes sobressaltos, isso faria toda a diferença. Ou seja, o efeito que isso teria ao nível da... Se não tivéssemos a diabolizar os estrangeiros ricos, como agora é moda, não é? Em termos de... Diabolizar o turismo, já começámos a fazer isso, não é? Em termos de incentivo. Se nós deixarmos de fazer isso e efetivamente criarmos um clima de negócios previsível, porque o problema hoje é a imprevisibilidade. Nunca se sabe o que é que vai acontecer. Vai-se fazer um buraco, aparece uma estrada romana em Chelas, para tudo, não é? Isto é risco. Não é? Não estou a dizer que é destruição do património, mas proporcionalidade e previsibilidade com um prazo e com um clima. Senão, estamos paralisados. Ou seja, os projetos das renovações... Falamos de aumento da crise do gás, dos combustíveis. Somos um país abençoado nas renováveis. Espanha, o ano passado, teve quase 2 mil megawatts de eólica instalada. Nós não chegámos aos 10. E Portugal estava na vanguarda. Qualquer parque fotovoltaico...
6: Mas, Carlos, deixe-me só voltar aqui à questão orçamental, que é, o governo faz bem em baixar o IRS e continuar a baixar o IRS com estes riscos que tem pela frente?
4: Acho que, paulatinamente, para dar um sinal. Ou seja, pelo menos há uma coerência de política. Ele disse isso, sabe, início, e está a cumprir.
5: Mas faz só no final do ano, não é?
4: Quando pronto, tem... é aquilo que eu disse, foi aquilo que eu disse, ou seja, os prognósticos só quando tivermos mesmo no final do jogo, tendo em consideração o nível de risco que temos. Se nós...
6: isto não nos podemos esquecer que ele faz no final do jogo anual. Isto depois fica para o ano seguinte o peso.
4: Claro que sim, claro que sim.
5: Atenção que estas duas medidas foram apresentadas como sendo automáticas e elas têm que ser viabilizadas.
4: Mas, por exemplo,
5: o PS ou pelo Chega, não é?
4: É, mas atenção.
6: As do IRS.
5: É o IRS e também o bónus.
6: Exatamente.
5: Mas assumiram como se fosse, está feito, mas ainda vai ser
4: tudo. Sim, mas claro. O IRS...
6: Quer dizer, os impostos é a reserva de competência da Assembleia, não é?
4: Sim. É, o IRS depende muito do volume também de trabalho que temos. E, felizmente, existe alguma fluidez ao nível da estrutura de colaboradores e de emprego em Portugal. O mercado do emprego em Portugal tem-se mantido estável. Obviamente que há uma previsão de algum decrescimento no próximo ano, alguma estabilidade.
2: Estável e até aumento, nunca houve tanta gente a trabalhar em Portugal.
4: Óbvio, sim, é óbvio.
2: Como agora.
4: Mas
2: não,
4: nós reagimos contra. Mas nós conseguimos pessoas também reagir contra.
2: Uhum.
4: Mas reagir contra. Aliás, aqui também
2: reagir contra como?
4: Porque também critico o PS. Eu sou completamente favorável a uma abertura da imigração. Acho que criarmos burocracia no processo de migração é o pior erro que nós estamos a fazer. Porque o conceito de regulação e de é bloqueio e criamos um bloqueio. Agora,
6: a política de imigração criou aqui problemas gravíssimos.
4: Porque nós não fizemos o trabalho de integração. Não fizemos o trabalho de integração. Não movemos uma palha, não prevemos absolutamente nada, não recebemos as pessoas, não as integramos socialmente, abandonámo-las. E claro que não há casas,
6: mas nós não... Mandámos também os cidadãos.
4: Mas atenção, mas se você falar com as CCDRs, se você falar hoje com as CCDRs e com os municípios que estão a rever PDMs, a orientação é de reduzir os perímetros urbanos. Tem que reduzir o perímetro urbano e aumentar as RANs e as RANs, etc. E não há possibilidade.
6: Mas as orientações de quem?
4: Agora explique-me quem é que vai construir. TGVs, hospitais de Todos os Santos, aeroporto de Lisboa, travessia, terceira travessia A, ponte, terceira travessia B, túnel, e todo o mundo de casas e de edifícios que existem. Eu não os vejo. Eles estão aonde? Como é que nós, que tipo de política progressiva de imigração nós estamos a fazer? Bloqueámos aqueles que vinham, e que eu reconheço, eram low cost, mas também são essenciais para a nossa estrutura da economia. Onde é que nós estamos a fazer o trabalho para ir buscar os medium collar de...
6: As empresas podem fazer esse trabalho. E estão
4: mas
6: a fazer.
4: Mas com dificuldades extremas.
6: Ah, esse é que é o ponto.
4: Nomeadamente ao nível das casas. Ou seja, a questão de fazer as tais casas de acolhimento por causa das regras tem sido um...
6: Pois, ninguém esse consegue. É o ponto.
4: Estamos claro. A fazer, como é que se chama? Centros de vida com contentores... ao pé do Start Camp, são em grandes desenvolvimentos agrícolas. Sim, sim. Ou seja, basicamente, barracas, mas com algum... contenturizadas, não é? Com alguma dinâmica. Porquê? Porque temos uma aversão brutal à artificialização do solo. Ou seja, como se isso fosse um pecado. O governo fez a alteração do Regite, teve 3 mil urbanistas a ter uma carta aberta contra o aumento da transformação do solo rústico e urbano, que depois originou a história da Supino Viva.
6: Vejo.
4: Ou seja...
6: Estamos bloqueados.
4: É essa a questão. Estamos bloqueados e o que é que me preocupa é que este governo tinha efetivamente uma promessa reformista e progressista. Epá, e vai tentando, mas são sempre prémios poucaxinho, não é? Ou seja, nunca é uma alteração estrutural, porque o problema é cultural.
6: Claro.
2: Diz, Helena.
6: Não, era mas pensarmos um bocadinho sobre quem é que provavelmente vai viabilizar o Orçamento de Estado.
5: Bom, é o Partido Socialista.
6: Pois, também parece, claro. Não é?
2: Por
6: não
2: omissão.
6: Queria ser tão...
2: Por omissão,
5: acho que,
2: é isso.
5: Acho que o
6: sinal já foi dado ontem, não, até, não é?
5: Sim, e o Partido Socialista, à partida... José Luís Carneiro, sendo mais ou menos vocal em determinados momentos, a verdade é que as condições que ele colocou em cima da mesa para o Orçamento de Estado não só não violentam em nada aquilo que é a estratégia do Governo, como na verdade já estão praticamente cumpridas, quer dizer, algumas não, podem não ser exatamente quantificáveis, como por exemplo o apoio às tempestades, enfim, ou o cumprimento do PRR. Mas, por
6: o
5: exemplo,
6: PRR, houve já o compromisso do Ministro das Finanças que haverá 200 e tal milhões de euros no orçamento para completar as obras não concluídas do PRR.
5: E o Governo já fala em mais de 3 mil milhões investidos e, portanto, pode-se considerar que também está cumprida.
6: Sim, está a cheque,
5: depois,
6: não é?
5: A questão da Constituição e das reformas estruturais serem feitas entre o PS e o PSD. O PSD até já está a virar a questão ao contrário, que é, nós aceitamos isso, mas depois vocês ficam vinculados a toda a duração do processo constitucional, que é para dizer o quê? Não só nos vão aprovar o orçamento este ano, como se ainda tiver em curso o processo de revisão constitucional no próximo ano, tem que também viabilizar o orçamento para 2028. E, portanto, é uma maneira de o PSD estar a tentar inverter as coisas. Sendo que, depois, claro, o José Luís Carneiro até podia dizer na altura, não, a Constituição não tem nada a ver com o orçamento. Ainda para mais, se estamos a despolitizar e a fazer um documento minimal, temos que deixar essas coisas fora. Mas ele próprio colocou nas condições para este ano a Constituição. Portanto, perde margem para o ano dizer: ah, não, a Constituição isso não tem nada a ver. Uma coisa é uma coisa, outra coisa é outra coisa.
6: Sim, o PS tem estado a dizer que não garante o próximo ano, mas de facto armadilhou-se.
5: Sim,
6: com esta condição da Constituição.
5: Não, depois dessa questão que foi levantada pelo porta-voz do PSD, o Sebastião Bugalho, o PS disse logo que não se sentia amarrado minimamente a isso.
6: Exatamente.
5: E, portanto, também não é por aí que garantiu a aprovação.
6: Mas seja como for, armadilhou-se, não é? Porque como é que sai desta? Sim. Se para o ano, nesta altura, ainda estiver em debate a revisão constitucional... O PSD pode sempre dizer, mas eu, nós
5: cedemos. O PS tem uma saída, mas também não vou agora estar aqui, não, mas posso dar, que é, se o Presidente da República...
6: Não vais dar consultoria política.
5: Se o Presidente da República diz que o chumbo no orçamento não deve e não provoca automaticamente a dissolução da Assembleia da República, o PS pode alegar que o chumbo do orçamento não vai interromper o processo de revisão constitucional porque a legislatura não é interrompida. E, portanto, isto é um argumento que o Partido Socialista pode utilizar, tendo em conta aquilo que é o posicionamento do atual Presidente da República, que é contraditório com o do anterior, que considera... Eu acho que este Presidente da República depois tem que ser realista e pragmático. E nós não somos Espanha e não vamos ficar em duodécimos ad eterno. Acho que depois António José Seguro, se do próximo ano, isto, eu acho que está... mais do que fechado, está aprovado. Não for aprovado, eu acho que António José Seguro vai chamar uma série de pessoas, a Belém, se for chumbado, houve durante um mês, Conselho de Estado, se calhar chamou o Carlos Lobo, devia, se não devia chamar vários especialistas nas várias áreas, e depois toma uma decisão, que não há de ser muito diferente, provavelmente ter que...
6: Dissolver a
5: Assembleia. E há outra coisa que António José Seguro não controla, que são as moções de confiança, se o Governo as quiser suscitar, ou as moções de censura. Aí ele não tem nada, não pode fazer nada.
6: Pois,
5: até pode ser muito a favor do cumprimento da legislatura.
6: Mas isso exigia que PS e Chega se juntassem e convergissem, houvesse uma conversão nos interesses, não é? Que
0: quer
6: parece
0: dizer,
6: difícil.
0: A memória digamos, da moção de censura do PRD, votada pelo Partido Socialista, ainda pesa nas nossas consciências.
5: Pedro Nuno Santos votou contra a moção.
0: Mas essa, por um apesar de todas as circunstâncias um bocadinho diferentes e um pouco mais confusas, não é agora uma situação destas, não é? Em que isso é mais óbvio.
4: Eu sinceramente, três coisas. Primeiro, acho que a questão constitucional está aqui um bocado sobrevalorizada. Acho que não é uma questão. Ou seja, não há uma questão... Seria uma questão se fosse a vertente mais à direita, não é? Chega, IL, PSD, isso é uma questão de regime, podia ser, em termos de decisão. Uma revisão constitucional entre o PS e o PSD, que é o que deve ser, não é? Por questões clássicas, nunca foi de ruptura. Desde 82, 89, nunca houve nada... muito radical ao nível da revisão constitucional. Por isso eu acho que a questão é um bocado...
6: artificial, não é?
4: Artificial e quase monárquica, não é? Acho que há coisas muito mais relevantes. A reforma das finanças públicas. Volta a isto. A reforma das finanças públicas.
6: Mas isso não está nas condições do PS.
4: Pois não, é uma tragédia, mas por isso é que eu acho que tem que haver alguém de por fora que consiga introduzir a questão da produtividade. Não é? Voltarmos a falar da reforma da legislação do trabalho.
6: Isso é um tabu, PS.
4: Eu sei, mas tem que ser discutido.
6: PS, só se dissesse, garante que não há alteração da legislação. Não,
4: atenção, eu estou a falar dos temas que
6: daquilo
4: deviam,
6: que devia ser.
4: Mas bem feito, ou seja, de uma forma que não seja uma forma participada, que se discuta. Temas que sejam efetivamente.
5: A Segurança Social é outro desses temas.
4: Outra discussão. Houve um relatório.
6: Mas foi no sentido de não se fazer nada.
4: Toda a gente extremou. Não foi possível.
6: Pois foi.
4: Aliás, até hoje, ninguém sabe qual é a realidade. Porque primeiro o governo desvinculou-se logo do relatório. Foi logo. Sim. Tirou logo o tapete ao redator do relatório. E depois as discussões que foram feitas eram...
6: Sim, ninguém leu.
4: Ninguém leu.
6: Uma coisa
4: nada.
6: Que era completamente pacífica.
4: Por isso é que eu acho estes entendimentos de regime de pacto, de regime, que deviam ser transpostos agora para os pilares, para os verticais, não é?
6: Sim.
4: Do sistema. E os verticais são estes, o sistema fiscal, o que é que vamos fazer? Vamos falar. A saúde.
2: Pois.
4: A questão da saúde. Agora vamos falar à saúde.
2: Não tem muito tempo,
6: não, Lobo.
4: Não, mas eu posso... Mas atenção, mas só uma outra ideia.
2: Muito rapidamente.
4: Porquê é que nós vivemos permanentemente na contraposição entre o SNS e o sistema privado? Porquê é que não, de uma vez por todas, não Sim. falamos e otimizamos
2: Sim.
4: as duas...
2: Que não se foca o sistema no utente e não no claro. Serviço. Muito bem. Não temos mais tempo mesmo. Rui Pedro Antunes, governo e partidos vão continuar a conversar. O orçamento é apresentado publicamente no dia 9, certo?
5: Entregue. Assembleia. A partir do dia 9. Também podia ser na segunda-feira, mas tudo indica que será na sexta-feira, dia 9 de outubro.
2: Muito bem. Aí ficaremos a conhecer tudo.
6: Obrigada.
2: Obrigado a todos. O Contracorrente regressa amanhã.
6: Até amanhã.

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0: Muito boa tarde, este é Rádio Observador, Jornal do Meio-Dia. O Jornal do Meio-Dia tem edição do Miguel Videira. Miguel, o líder parlamentar do PSD, apela à responsabilidade dos diferentes partidos durante a discussão do Orçamento do Estado para o próximo ano.
1: Ao segundo dia de reuniões com os grupos parlamentares sobre a proposta orçamental, o Governo reuniu esta manhã com os partidos que suportam o Executivo, PSD e CDS. À saída, Hugo Soares, líder parlamentar social-democrata, invocou o atual contexto internacional para pedir responsabilidade.
2: No fundo, fazer um apelo à responsabilidade de todos os partidos com assento parlamentar. O mundo é hoje um mundo que vive em sobressalto. Nós temos duas guerras na Europa e à porta da Europa. Temos conflitos que têm feito escalar os preços, designadamente o preço dos combustíveis, que afeta o dia-a-dia das famílias e das empresas portuguesas. E este é, portanto, um tempo que não é um tempo de aventuras, é um tempo de estabilidade, de previsibilidade e de prudência.
1: A este propósito, o secretário-geral social-democrata voltou a criticar as medidas apresentadas pelo Chega. Hugo Soares diz que levariam o país alegremente à bancarrota. Esta manhã...

0: 5% em comparação com o mesmo período do ano passado.
1: Uma subida mais acentuada face ao primeiro trimestre do ano passado, quando se registou uma subida homóloga de 9,1%. O valor do metro quadrado atingiu os 10,17€. As rendas mais elevadas foram registadas na Grande Lisboa e na região autónoma da Madeira.
0: E amanhã a Assembleia da República vai discutir e votar na generalidade as alterações à lei do arrendamento propostas pelo Governo. É um debate que procurámos antecipar aqui no Explicador da Rádio Observador desta manhã.
1: Com a deputada socialista Marina Gonçalves e o social-democrata Gonçalo Lage, o diploma que amanhã vai ser apreciado prevê, por exemplo, uma agilização dos despachos. Os contratos podem ser denunciados com prazos mais curtos em caso de incumprimento e os recursos deixam de ter efeito suspensivo em várias ações. Ora, Marina Gonçalves recorda o caso de Mari Carmen, em Espanha, mulher de 87 anos, que se tornou o rosto da crise na habitação, depois de ter sido alvo de despejo, para dizer que o caminho escolhido pelo governo em Portugal devia ser outro.
2: Esta discussão é uma discussão que também devíamos ter em Portugal. Vamos ter certamente a oportunidade, já percebi, de falar sobre o diploma que vai ser discutido amanhã, e a revoque de uma preocupação que é legítima e que nós partilhamos, de que em caso de incumprimento tem que se dar condições também para dar confiança ao mercado, aos senhorios. Aquilo que se faz é precisamente o contrário do que está a ser discutido em Espanha, desprotegendo ainda mais e achando que a resposta para os senhorios é desproteger a outra parte, que é dos inquilinos. E nós temos mesmo que olhar para o caso espanhol, independentemente do pacote legislativo que o governo irá apresentar, como um exemplo daquela que é a base da discussão que temos que fazer.
1: O deputado do PSD, Gonçalo Lage, não acompanha as críticas, de resto contesta a afirmação feita por José Luís Carneiro este fim de semana. O secretário-geral do PS acusou o governo de querer liberalizar os despejos com a nova lei do arrendamento.
3: Não se pode fazer, obviamente, uma reforma que seja mais justa para todos sem acautelar primeiro os mais idosos e sem acautelar primeiro os que têm mais vulnerabilidades. E por isso, o que nós estamos a fazer, sobretudo, é uma simplificação de funcionamento deste tipo de regime que existia anteriormente para criar mais confiança. E essa é a tónica, obviamente, de toda a proposta, dizendo de uma forma muito clara que essa observação que foi feita pelo Sr. Secretário-Geral do Partido Socialista, que aliás até tem dito que o Sr. Sánchez em Espanha tem sido uma inspiração para ele. Ora, a inspiração que ele tem do Sr. Sánchez é o que nós estamos a ver que está a acontecer em Espanha, e é a própria lei em Espanha que, diga-se de passagem, foi criada pelo próprio Partido Socialista em Espanha.
1: O Parlamento discute amanhã as alterações à lei do arrendamento propostas pelo Governo. Há novas regras para as rendas antigas e maior flexibilidade nos contratos.
0: E Portugal está entre os países da OCDE onde mais professores denunciam comportamentos perturbadores dos alunos.
1: E episódios de indisciplina na sala de aula. Ricardo Lopes está aqui connosco em estúdio. Neste documento elaborado pela Organização para a Cooperação e Desenvolvimento Económico, a OCDE, os professores dizem que têm de acalmar frequentemente estudantes disruptivos nas salas de aula.
4: Sim, é um desafio acrescido para os professores. Na OCDE aumentou de 64% em 2018 para 72% em 2024, é o que se lê no relatório. 91% dos professores em Portugal diz lidar regularmente com comportamentos perturbadores dos alunos, e a isto, Miguel, junta-se o trabalho administrativo excessivo, o que faz com quase 20% dos docentes admitam estar sob muito stress diário.
1: Sendo que, Ricardo, há outro problema do sistema educativo português: o envelhecimento dos professores.
4: Temos a quinta percentagem mais elevada da OCDE no ensino secundário. 38% dos docentes têm 55 anos ou mais. A média na Europa é de 25%. A saída de professores logo numa fase inicial da carreira continua a ser um desafio muito importante. Além de faltarem professores jovens, faltam professores em geral, e os países procuram cada vez mais alternativas. Por exemplo, recorrer a professores que ainda não completaram a profissionalização. Estes docentes compõem já cerca de 10% nos ciclos básicos e secundários da OCDE. São também enquadrados os professores de segunda carreira.
1: Sendo, Ricardo, que há falta de professores e há professores que faltam.
4: 26% dos diretores portugueses dizem que o absentismo docente limita a aprendizagem dos alunos de 15 anos. Praticamente estamos em linha com a média da OCDE. Os alunos do ensino público são mais afetados pelas ausências do que no privado. Para terminar, Portugal destaca-se pela baixa satisfação dos professores. Apenas 39% está satisfeito com as condições de trabalho, mas quando olham para a carteira o cenário ainda piora. Apenas 13% dos docentes estão contentes com os salários.
1: Sendo que há outro número, apenas 22% dos professores sentem que a profissão é valorizada pela sociedade. São dados da OCDE, relatório da OCDE conhecido nesta manhã.
0: E em França, a greve dos trabalhadores da função pública e bombeiros está a causar fortes constrangimentos. A polícia até já foi chamada a intervir, Miguel.
1: Milhares de pessoas estão

0: nas ruas, João, por todo o país, embora Paris seja o foco destes protestos. A greve foi convocada na véspera da apresentação da proposta de orçamento do Estado para o próximo ano em França. Acontece depois de uma coligação de sindicatos da função pública ter desafiado quase 6 milhões de trabalhadores a contestarem na rua o congelamento salarial previsto para 2027. Espera-se que a paralisação tenha impacto nos transportes, escolas, serviços do Estado. São esperadas mais de 170 manifestações em todo o país.
1: E as agências de notícias internacionais dão já conta de protestos em várias cidades e também em muitas escolas.
0: Sim, as fotografias publicadas mostram, por exemplo, contentores e outras estruturas incendiadas, sobretudo junto a estabelecimentos de ensino. Em Lyon, o colégio La Martinière Diderot está bloqueado por jovens. Vários caixotes de lixo foram incendiados junto ao estabelecimento de ensino, causando danos e interrompendo o acesso ao local. A polícia já foi obrigada a intervir para evitar novos incêndios.
1: Meio-dia e 9, Miguel, que outras notícias vão marcando a atualidade a esta hora?
0: Outra vez, a capital da Ucrânia voltou na última madrugada a ser alvo de ataques por parte das forças russas. Ataques com recurso a mísseis e drones. 2 pessoas morreram, 80 ficaram feridas. O secretário de Estado norte-americano sugere que o incidente na base aérea britânica tem mão de um agente estrangeiro. Em entrevista à Fox News, Marco Rubio fez a sugestão, sem dar mais detalhes. Entretanto, as forças de segurança britânicas revelaram que os 5 suspeitos, que entretanto já foram libertados, residem todos em Inglaterra, têm idades entre os 23 e os 25 anos. De saída, dá-lhe ainda conta que já está disponível o 3º episódio do novo Podcast Plus do Observador. 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
1: Meio-dia e 12, já de seguida, o Justiça Cega.
10: Bem-vindos à Justiça Cega, eu sou o Luís Soares. No programa de hoje vamos analisar um assunto que tem provocado muita polémica entre os advogados, as multas para as manobras dilatórias que foram aprovadas pelo Parlamento e que já estão a ser aplicadas em diversos processos. O julgamento do caso BES-GES, que está na reta final, é um deles. É o tema do duelo da segunda parte entre o Luís Rosa e o Paulo Saragossa da Mata. Mas antes, vamos ouvir o testemunho do advogado Rogério Alves sobre outro tema, a acusação que marcou o dia de ontem, o chamado caso das gêmeas luso-brasileiras. Bem-vindo, Rogério Alves, à Justiça Cega uma vez mais. Vamos analisar esta acusação do caso das gêmeas. Vamos tentar perceber se tem pernas para andar, se os arguídos foram acusados devido à aplicação do medicamento mais caro do mundo ou se foi devido à violação do acesso ao Serviço Nacional de Saúde, se Marcelo Rebelo de Sousa deveria ter sido acusado. São algumas das perguntas a que vamos tentar dar resposta, mas antes, Luís Rosa, explica-nos de forma sintética os termos desta acusação, quem foi acusado e qual a imputação concreta que o Ministério Público faz a cada um dos acusados.
11: Bem, Lacerda Salles, enquanto Secretário de Estado Adjunto e da Saúde, Nuno Rebelo de Sousa, filho do Presidente Marcelo Rebelo de Sousa, e Luís Pinheiro, Diretor Clínico do Hospital Santa Maria. São estes os acusados pelo crime de prevaricação em concurso aparente com o crime de abuso de poder. Na prática, isso significa que foram acusados destes dois crimes, prevaricação e abuso de poder, mas apenas poderão ser condenados por um deles. Já Daniela Martins, mãe das crianças luso-brasileiras, foi acusada do crime de burla qualificada. Até do Ministério Público é simples de explicar. Nuno Rebelo de Sousa, segundo o Ministério Público, criou um plano para alegadamente tentar beneficiar aquelas duas crianças brasileiras no acesso ao Serviço Nacional de Saúde. A linguagem corrente colocou macunha ao então Secretário de Estado, Lacerda Salles, para que as duas crianças fossem atendidas, mas sem respeitar as regras de acesso do Serviço Nacional de Saúde e que existem para todos os cidadãos. O benefício concedido é esse. Não foram seguidas as regras de referenciação para aquelas duas crianças terem acesso à consulta e à medicação do Hospital Santa Maria. Para a acusação de Lacerda Salles foi fundamental o testemunho de Carla Silva, sua secretária, então, trabalhava diretamente com Lacerda Salles, já tinha incriminado Lacerda Salles na CPI e voltou a fazê-lo durante o inquérito no Ministério Público. E Carla Silva não só testemunhou sobre os contactos entre Lacerda e Nuno Rebelo de Sousa, como testemunhou que recebeu ordens do seu então secretário de Estado para marcar consultas no Hospital Santa Maria. Daniela Martins, mãe das crianças, não é avisada pelo acesso ao tratamento do medicamento, que então era o mais caro do mundo, mas sim pelas cadeiras de rodas que pediu ao Hospital Santa Maria. É acusada de tentar enganar o Estado, no caso específico é acusada de enganar dois médicos por causa das cadeiras de rodas no valor superior a 20 mil euros que foram compradas especialmente para as suas filhas. Terá provocado um prejuízo para os cofres do Estado de cerca de 26 mil euros devido a uma duplicação dos equipamentos fornecidos.
10: Mas Luís, ficas surpreendido com o facto de Marcelo Rebelo de Sousa não ter sido acusado neste caso?
11: Bem, em primeiro lugar, Marcelo nunca seria acusado neste processo pelo Diabo Regional de Lisboa. Qualquer investigação a Marcelo, enquanto Presidente da República, obrigaria sempre a um processo especial no Supremo Tribunal de Justiça, o que nunca foi divulgado. Não tenho informação que alguma vez tenha sido aberto tal processo e se o tivesse sido, certamente nós saberíamos. Seja como for, toda a informação que se conhece, eu confesso que não vejo indícios criminais que possam ser imputados a Marcelo Rebelo de Sousa. É verdade que se pode dizer que o caso começou no Palácio de Belém, quando Nuno Rebelo de Sousa envia um e-mail para o pai, Presidente Marcelo Rebelo de Sousa. Marcelo reencaminha para o seu chefe da Casa Civil. A assessora Maria João Ruela contactou o Hospital Santa Maria para se inteirar da questão das crianças, mas a questão, pelo que se conhece, ficou por aqui. É Nuno Rebelo de Sousa que contacta Lacerda Salles e lhe pede ajuda para a marcação de uma consulta, e aqui vou citar a acusação, aproveitando-se do facto de ser filho do Presidente da República de Portugal. Fim de citação. E é na sequência desse contacto que Lacerda Salles marca a consulta no Hospital Santa Maria, violando claramente as regras de acesso ao Serviço Nacional de Saúde. Não foi Marcelo Rebelo de Sousa que fez isso, foi Lacerda Salles, aceitando o pedido de Nuno Rebelo de Sousa. É esta a visão do Ministério Público.
10: Rogério Alves, bem-vindo uma vez mais. Este é um caso relativamente simples, como já explicou o Luís Rosa, mas que suscita algumas dúvidas jurídicas. As principais têm a ver com o Marcelo Rebelo de Sousa. Compreende que Marcelo Rebelo de Sousa não tenha sido acusado e já agora faz sentido que um ex-presidente não seja chamado como testemunha quando, aparentemente, a sua participação no início do caso é citada na própria acusação?
12: Oh, boa tarde a todos, boa tarde a quem nos ouve também. Olha, estou de acordo com o Luís Rosa, basicamente, no que diz respeito à não acusação do Presidente da República, independentemente da questão processual, que teria de ser tramitada no Supremo Tribunal de Justiça, mas do ponto de vista técnico, digamos assim, e fazendo fé na descrição dos factos que o próprio Ministério Público faz, o que acontece é que Marcelo Rebelo de Sousa não teve aquilo que nós dizemos na nossa linguagem, o domínio do facto. O que aconteceu foi que foi-lhe dirigido um pedido, e ele reencaminhou. Ou seja, não parece que Marcelo Rebelo de Sousa tenha feito qualquer pressão, diligência ou qualquer coisa similar, no sentido de as crianças em causa serem atendidas com preferência, violando qualquer norma de acesso à consulta no Serviço Nacional de Saúde. Ou seja, efetivamente, há um pedido que lhe é dirigido e ele trata esse pedido, mal na minha opinião, mas trata esse pedido como qualquer outro daqueles muitos que lhe devem ser dirigidos, de pessoas que manifestam tristeza por isto, que dizem que têm a estrada com buracos à porta, que a sua reforma não foi bem calculada, que o vizinho de cima faz muito barulho, que o Presidente da Câmara não trata disto ou daquilo, e o que é que o Presidente da República faz, como não são áreas da sua competência, remete para aqui, remete para a Câmara, remete para o Instituto de Segurança Social, remete para o Ministério disto ou daquilo, e efetivamente não está presente, não tem nenhuma diligência, não telefona, não insiste, não pede para que haja qualquer violação das regras de acesso no que diz respeito ao Serviço Nacional de Saúde. E, portanto, nesse sentido, eu acho perfeitamente normal que não tenha sido acusado, não tenha sido sequer vítima de nenhum... Vítima, por acaso, esta vez foi por lapsos.
11: Poderia bem, vítima é uma vítima política, digamos assim.
12: Se não tivesse sido por lapsos, também estava bem na mesma. O que é que acontece? Agora, coisa diferente é não ser testemunha. Aí, embora poder-se dizer assim, bom, toda a intervenção do Presidente da República é de tal maneira clara, de tal maneira de vista, digamos, conferida por documentação, que não vale a pena ele ser testemunha. Bom, mas eu estou convencido que em circunstâncias normais ele seria chamado como testemunha.
10: Em situações normais, não... ou seja, se não fosse Presidente da República?
12: Sim. Se não fosse Presidente da República, seria chamado como testemunha.
11: E já agora uma pergunta específica. Se o Presidente, vamos supor que ele ainda pode ser eventualmente chamado como testemunha pelas defesas, vamos supor. Claro. E se ele fizer declarações em audiência de julgamento, por exemplo, se fiscarmos um julgamento, mas há declarações dessas que podem, de certa forma, ser julgadas contra o seu filho. A lei permite isso, tendo em conta o conflito de interesses?
12: Ora bem, vamos lá ver. Em primeiro lugar, a lei permite que o presidente, que o pai, que é presidente, ou que foi presidente da República, não deponha. Portanto, imagino que alguém o chama a depor. Ele diz, olha, eu porque sou pai de um dos arguidos, não quero depor. Isso é um direito que lhe assiste e ele, portanto, pode recusar-se legitimamente, como qualquer pai pode recusar-se depor relativamente a um filho ou um filho relativamente a um pai. Isso é o que o artigo do Código de Processo Penal prevê. Agora, vamos imaginar que ele diz, não, eu apesar de saber que poderia efetivamente usar da prerrogativa de não depor como testemunha, eu quero falar. Bom, nesse caso, o tribunal diz, ok, o senhor está advertido, saberia que poderia não falar, ainda assim, pretende prestar o seu depoimento, faça favor. Se ele dissesse alguma coisa negativa ou positiva para o seu filho, essa seria tida em conta pelo tribunal.
10: Rogério Alves, outra questão prende-se com questões mais jurídicas muito específicas. Os três arguídos, Lacerda Salles, Nuno Rebelo de Sousa e Luís Pinheiro, foram acusados do crime de prevaricação em concurso aparente com o crime de abuso de poder. Certo. O que é que significa isto exatamente?
12: Bom, é muito simples. Há duas coisas distintas. Há o concurso real, isto é, quando se é acusado por dois crimes, imagino neste caso, prevaricação e abuso de poder em concurso real. Então eram acusados pelos dois. Teriam de responder por um, teriam de responder por outro, podiam ser condenados por um, por outro ou pelos dois. Quando o Ministério Público, ou quando se utiliza a expressão concurso aparente, significa o seguinte, que os factos praticados também poderiam ser incluídos no crime de abuso de poder, ou seja, também teria alguma lógica que estes mesmos factos que sustentam a acusação por prevaricação preenchessem também o tipo, como nós dizemos, fossem também factos capazes de suportar uma acusação por abuso de poder, mas como a acusação por prevaricação esgota a temática e é suficiente para abranger esses factos, o facto de eles também terem a ver alguma coisa com o crime de abuso de poder é só aparente. Portanto, esse crime fica de fora. Daí que não possam ser punidos, a menos que houvesse alguma alteração. Ainda pode, durante o processo, haver alguma alteração relativamente à qualificação jurídica. Mas pronto, concurso aparente significa que são factos que poderiam caber na prática de dois crimes distintos, que poderiam ser acumulados e, portanto, responder pelos dois. Isso chama-se o concurso real, realmente praticou dois crimes, ou então estes factos tanto poderiam ser do crime de prevaricação como de abuso de poder, neste caso o Ministério Público alojou-os todos na prevaricação, portanto o concurso é meramente aparente. Se bem que pudessem ser acusados por abuso de poder, tudo aquilo pelo qual são acusados já está incluído na prevaricação. Daí que se diga que é aparente.
10: Aparente.
12: Portanto, É isso, é isso. Outra parece, questão, mas não é.
10: Exatamente. Outra questão, Rogério Alves, tem a ver com Nuno Rebelo de Sousa, ainda a ver com a questão dos crimes, quer o crime de abuso de poder, quer o crime de prevaricação. São crimes de funcionário, sendo certo que o Ministério Público faz a imputação com base na lei dos crimes da responsabilidade de titulares de cargos políticos. É certo. Exato. Que Lacerda Salles foi acusado por atos praticados enquanto Secretário de Estado Adjunto da Saúde. Luís Pinheiro era diretor clínico do Santa Maria, mas Nuno Rebelo de Sousa nem é político, nem é funcionário. A lei permite esta mesma imputação a Nuno Rebelo de Sousa?
12: Permite. Aliás, repara, há uma distinção que, se me permite, eu farei. Há o que é um funcionário, isso poderia abranger o médico no exercício de determinadas funções, e há os crimes da responsabilidade dos titulares dos cargos políticos. E foi com base nessa lei, que é uma lei já bastante antiga, foi com base nessa lei que o Lacerda Salles foi acusado. Não tanto por ser funcionário, mas por ser à data secretário de Estado e, portanto, titular de um cargo político. E a sua pergunta é totalmente pertinente, porque as outras duas pessoas foram acusadas pela mesma coisa e não eram titulares de cargos políticos. Exato. Ora bem, o que é que acontece? Como, aliás, o Ministério Público refere na acusação, há um artigo do Código Penal que permite que, quando há coautoria, ou seja, de acordo com o Ministério Público, estas três pessoas estiveram irmanadas, estiveram conjugadas com o mesmo objetivo. E esse objetivo, basicamente, era violar as regras de acesso ao Serviço Nacional de Saúde, à prioridade de atendimento, e, portanto, tiveram as três irmanadas no mesmo objetivo. Fizeram, assim, uma espécie de cumplicidade, que não é cumplicidade aqui, é coautoria. Foram três autores. Ora, a qualidade de um estende-se aos outros, porque o Código Penal prevê isso mesmo. A alternativa seria uns serem acusados de prevaricação, outros serem acusados de outra coisa qualquer. Não, aqui o que se diz é a qualidade de um dos autores, neste caso Lacerda Salles, que ele sim era titular de cargo político, estende-se em virtude da associação que existiu entre os três, na ótica do Ministério Público, estende-se essa qualidade, espalha-se e o perímetro da aplicação dessa norma abrange também pessoas que não são titulares de responsáveis de cargos políticos, pelo facto de a lei permitir a expansão da abrangência desta norma. Desta norma a quem não sendo colaborou com.
10: Luís, outro facto relevante é que Daniela Martins, a mãe das crianças luso-brasileiras, não foi responsabilizada por qualquer ato relativo à administração concreta do medicamento, que era na altura tido como o mais caro do mundo. Porquê é que isto aconteceu?
11: Bem, o crime de burla, o Dr. Rogério Alves certamente me vai corrigir se eu estiver errado, o crime de burla implica o engano, implica enganar alguém e com dolo, ou seja, com a intenção de o fazer. Portanto, neste caso concreto, isto aqui é uma dedução minha por aquilo que eu li da acusação, isto, por exemplo, Daniela Martins teria de, eventualmente, no que diz respeito ao diagnóstico das crianças, teria de exagerar os sintomas, teria de, eventualmente, apresentar relatórios que não fossem verdadeiros, que enganassem os médicos e os levassem para aquele diagnóstico. Isso não aconteceu e, portanto, Daniela Martins não enganou sobre essa matéria.
10: Tentou apenas acelerar o processo.
11: Aquelas crianças tinham aquele diagnóstico daquela doença que necessita daquele fármaco e, portanto, aquele fármaco foi administrado corretamente. Portanto, não há aqui nenhum engano sobre essa matéria. Daniela Martins é acusada de burla qualificada porque, no grosso modo, segundo o Ministério Público, enganou dois médicos que ainda por cima não comunicaram entre si. E, então, aquelas cadeiras foram subscritas, foram receitadas, vamos por assim, por os médicos, foram compradas, foram financiadas pela Segurança Social e depois Daniela Martins nem sequer as levantou. Portanto, prejudicou o Estado, além de ter enganado, também prejudicou o Estado, segundo o Ministério Público. Portanto, é essa a explicação.
10: Rogério Alves, concorda?
12: Concordo inteiramente, portanto, com o líder da acusação, que o Luís explicou muito bem, mas vamos ver, aqui não está em causa, as pessoas dizem assim, então, mas o custo do medicamento foi 4 milhões de euros e agora estamos aqui preocupados com 26 mil. Não, é como o Luís explicou, o medicamento era devido, era adequado. Coisa diferente foi o acesso ao medicamento, que é uma coisa completamente distinta.
11: O acesso à consulta. Dizer,
12: exatamente. E depois, que depois gerou o acesso ao próprio medicamento, isso, não é? Isso. O que é que acontece? Também cabe dizer que o Ministério Público arquivou muitas das coisas que investigou. A primeira parte do despacho, que é mais ou menos metade do despacho, é arquivar muitas coisas de crimes, de quais suspeitados,
11: de nacionalidade, por exemplo.
12: Exatamente, etc. E há aqui um vasto, vasto rol de arquivamentos. Mas voltando à questão da burla, aqui o que está em causa é que, aparentemente, as duas crianças já tinham cadeiras adequadas para, digamos, à sua situação, à sua triste situação, e a mãe, aproveitando-se do facto de dois médicos não saberem que já tinham sido fornecidas duas cadeiras às crianças, permitiu que eles requisitassem outras duas, justamente por essa falta de comunicação, cadeiras que foram pagas pelo SNS, portanto custam-se os tais 26 mil euros, que já não eram necessárias em função de já existir um substituto adequado. Isto é o que diz o Ministério Público. Portanto, no fundo, também estava a criar uma necessidade desnecessária, ocultando o facto de já haver outras cadeiras, dessa necessidade já estar suprida, ainda assim aproveitou para permitir que, ou para instigar, dois médicos a requisitarem ao Serviço Nacional de Saúde essas duas outras cadeiras, e aí sim o Estado foi, entre aspas, burlado, foi fintado, porque se soubesse que já havia um sucedâneo adequado e que já não era necessário essas cadeiras, não teria feito esse custo.
10: Luís, no último minutinho houve várias reações a esta acusação do Ministério Público, Marcelo Rebelo de Sousa, Lacerda Salles, também as defesas de Nuno Rebelo de Sousa e Luís Pinheiro. Como é que olhaste para estas reações que foram surgindo ao longo do dia de ontem?
11: Olha, eu gostava de destacar duas reações, nomeadamente a do Partido Socialista, que foi dada por Eurico Brilhante Dias, líder parlamentar do PS, fez uma defesa férrea de Lacerda Salles, foi buscar os tempos da pandemia para dizer que Salles é um homem sério e servidor do povo, que defende os mais rigorosos princípios éticos. Não está em causa a presunção de inocência de Lacerda Salles, não é de que está em causa. Quando os partidos políticos analisam quando um dos céus é acusado pelo Ministério Público, com certeza que devem respeitar, obviamente, deve-se respeitar o princípio da presunção de inocência. A questão não é essa. A questão é, há uma suspeita sobre aquela pessoa e os partidos devem ter uma forma de encarar essa situação e defendê-los de forma férrea. Não é talvez a melhor razão. Isso também implica uma desconfiança total sobre aquilo que a justiça está a fazer. E, portanto, há indícios relevantes, indícios que têm que ser apreciados por um tribunal. Outra questão tem a ver com a reação da defesa de Nuno Rebelo de Sousa, que isso será quase para um programa inteiro, que Rui Patrício, o advogado de Nuno Rebelo de Sousa, grosso modo, com a sua declaração, ele na prática está a dizer que não confia na administração da justiça, porque tem sérias dúvidas sobre, não só, já se sabe, não confia no Ministério Público, está no seu direito, mas também coloca um grau de desconfiança sobre os juízes. E isso é que é perigoso, porque se Rui Patrício não confia na administração da justiça na sua globalidade, se calhar o melhor é advogar noutro país, não é advogar em Portugal, porque o advogado também faz parte do tribunal.
10: E iremos certamente a este tema mais vezes na Justiça Cega. Rogério Alves, muito obrigado por ter vindo ao programa de hoje.
12: Obrigado.
10: Fazemos agora uma curta pausa, regressamos daqui a pouco para o duelo entre o Luís Rosa e o Paulo Saragossa da Mata.

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1: Não é nada penalti, não. 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
6: Meio-dia e meia, a síntese de notícias com a edição do Miguel Videira. Boa tarde, Miguel.
7: Boa tarde, João. Promulgado, o Presidente da República deu luz verde ao diploma que prevê um pagamento extraordinário aos pensionistas. Vai ser pago no próximo mês de dezembro. Representa um encargo para os cofres do Estado de cerca de 400 milhões de euros. Os líderes parlamentares de PSD e CDS apelam à responsabilidade dos diferentes partidos durante a discussão do Orçamento do Estado para o próximo ano. Começou hoje o segundo dia de reuniões de representantes do Governo, Ministro dos Assuntos Parlamentares, Carlos Abreu Amorim, com os representantes dos grupos parlamentares com assento na Assembleia da República sobre a proposta orçamental. Já foram recebidos PSD e CDS à saída. Os líderes parlamentares Hugo Soares e Paulo Núncio apelaram à responsabilidade da oposição, tendo em conta o clima que se vive lá por fora, o contexto internacional e o período de indefinição face ao futuro. São dados do Instituto Nacional de Estatística revelados esta manhã. A renda mediana dos novos contratos de arrendamento celebrados no segundo trimestre do ano aumentou 10,2% em comparação com o mesmo período do ano passado. É uma subida mais acentuada, assim é que é, face ao primeiro trimestre do ano, quando se registou uma subida homóloga de 9,1%. O valor do metro quadrado atingiu os 10,17 euros. As rendas mais elevadas foram registadas na Grande Lisboa e na região autónoma da Madeira. Portugal está entre os países da OCDE onde mais professores denunciam comportamentos perturbadores dos alunos e episódios de indisciplina na sala de aula. É isso que revela o relatório da Organização para a Cooperação e Desenvolvimento Económico, que detalhamos daqui a pouco na edição da 1 da tarde. Em França, dia de greve, trabalhadores da função pública e bombeiros cumprem hoje uma paralisação na véspera da entrega da proposta de orçamento do Estado para o próximo ano. Há milhares de pessoas na rua, um pouco por todo o país, embora Paris seja o ponto central dos protestos. Acontece esta manifestação depois da coligação de sindicatos da função pública ter desafiado quase 6 milhões de trabalhadores a contestarem nas ruas, por exemplo, o congelamento de salários no próximo ano. Outra vez, a capital da Ucrânia voltou na última madrugada a ser alvo de ataques por parte das forças russas, ataque com recurso a mísseis e drones. Duas pessoas morreram, 80 ficaram feridas.

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7: E a 25 minutos da 1 da tarde, a segunda parte do Justiça Cega.
8: Estamos de regresso ao Justiça Cega, agora com o duelo entre o Luís Rosa e o Paulo Saragossa da Mata. Vamos analisar um tema que tem provocado muita polémica entre os advogados, as multas para as manobras dilatórias, que já foram aprovadas pelo Parlamento e que já estão a ser aplicadas em alguns processos, nomeadamente o julgamento do BES-GES, que já está na reta final, também numa altura em que mais de 200 advogados subscreveram uma carta aberta contra as alterações ao Código de Processo Penal que prevê estas manobras, estas multas por manobras tidas como dilatórias. E agora então o caso BES-GES, Luís, em que o coletivo de juízes avisou os arguidos suíços de que pode aplicar essas multas caso o advogado Tiago Rodrigues Bastos insista em promover manobras dilatórias. O que é que está aqui a acontecer?
9: Bem, deixa-me primeiro por começar por explicar a carta dos advogados. Estamos a falar de 200 advogados que subscreveram uma carta a pedir à Assembleia da República para revogar uma lei. Qual é o problema? O problema é que a lei foi aprovada em fevereiro na generalidade. Ou seja, e meses mais tarde, em certa especialidade. É uma lei muito recente. É uma lei que se insere nas medidas de celeridade processual que foram propostas pelo Governo à Assembleia da República. Esta lei foi aprovada, eu aqui vou repetir isto devagarinho, foi aprovada por uma maioria de 2/3. Repito, uma maioria de 2/3, uma maioria constitucional. Ou seja, mais de 154 deputados, eleitos pelos portugueses, aprovaram uma lei. E 200, é mais de 30 mil advogados, querem reverter um processo que teve, repito, o apoio nos últimos meses de mais de 2/3 da Assembleia da República. Bem, acho que isto é que esses 200 advogados têm um espírito democrático muito reduzido. Em relação ao caso do BES-GES, é outra questão e eu vou explicar aqui muito sinteticamente o que aconteceu. Estamos a falar do advogado Tiago Rodrigues Barros, que defende dois dos principais arguidos deste processo principal do caso do Universo Espírito Santo, nomeadamente Alexandre Cadós, que era o presidente de uma entidade chamada Eurofino. Ora, Tiago Rodrigues Bastos, na prática, opôs-se ao seguinte. O Tribunal entendeu que, tendo em conta que o Ministério Público dispensou mais de, salvo erro, 350 testemunhas, essas testemunhas são essencialmente clientes do Banco Espírito Santo, ou clientes do Grupo Espírito Santo, e que foram prejudicados, ou seja, subscreveram produtos e perderam dinheiro. Ora, como o Tribunal decidiu logo no início do julgamento retirar os pedidos de indemnização civil do processo e colocá-los noutro processo ao lado, os testemunhos destas pessoas tornou-se dispensável. E o Ministério Público assim fez. Dispensou estas testemunhas. Eram suas testemunhas, dispensou. O Tribunal entende que, tendo em conta que foi feita a prova documental de como é que estas 350 pessoas subscreveram produtos, e que também entendo que há, no que diz respeito às alegações do Ministério Público, também há prova que pode eventualmente comprovar, isso é que o Tribunal vai decidir, que aquelas pessoas foram prejudicadas, e portanto também entendo que não se justifica ouvir estas pessoas. Ora, e portanto antecipou a audição das testemunhas da defesa. Estavam a decorrer a audição das testemunhas da acusação, e o Tribunal tendo em conta que há 6 testemunhas da acusação que não foram notificadas de forma célere, decidiu antecipar. Então Tiago Rodrigues Bastos faz um filme sobre esta matéria, porque não, que não pode ser e tal. Estamos a falar do mesmo advogado que exigiu que o tribunal traduzisse para francês o processo inteiro. Estamos a falar de um processo que é gigantesco e apenas incluídos. Portanto, sendo que os clientes dele falam português, trabalharam para um grupo português, muito estranho seria que não falassem português. E, portanto, é um advogado que tem tido aqui ao longo do processo algumas situações que o tribunal entende que são promoção de manobras dilatórias. Portanto, há a aplicação da lei que já está em vigor, que é o tribunal avisou o advogado que se insistir em manobras dilatórias irá, obviamente, aplicar a lei. É isso que o tribunal faz, aplica a lei.
8: Paulo, daquilo que já ouvimos aqui neste Justiça Cega sobre este tema, imagino que, de certa forma, acompanhe esta carta aberta destes 200 advogados, ou pelo menos a base que está nestas críticas a esta alteração.
10: Muito boa tarde a todos e também aos nossos ouvintes. Três notas. Não fui convidado para assinar a carta. Não conheço a carta, não sei
8: do que é que se trata
10: da carta.
8: Sim.
10: Agora, que o Luís Rosa não tem razão nenhuma no que acabou de dizer sobre a falta de democraticidade dos senhores advogados que a assinaram, isso não tem razão nenhuma e vou explicar porquê. Nós temos 2/3 do Parlamento a aprovar uma norma que pode ser o mais rematado disparate. E que, naturalmente, uma iniciativa cidadã pode levar à consciencialização e desses 2/3 passar a ser apenas 10% do Parlamento. Portanto, parece-me que só mesmo a ânsia anti-advogado
9: leva
10: o doutor Luís Rosa... Não é uma questão de utopia.
9: Ou seja, passado um dia, dois, três meses, reverter
10: a
9: lei.
10: Não, podem aprovada. Reverter a lei, claro. Podem. Basta tomarem consciência de que há uma coisa que não deve acontecer. Isso em primeiro lugar. Okay. Bom,
9: Pura teoria.
10: Naturalmente que quanto ao caso concreto que o Luís estava a descrever, duas declarações de interesse. Não só sou mandatário defensor de um dos arguídos, como sou amigo pessoal do Tiago Rodrigues Bastos.
9: Portanto, obviamente, eu também tenho uma ótima relação com o Tiago Rodrigues Bastos, não tem cauda aqui nada disso.
10: E portanto não vou comentar a situação, mas vou comentar a circunstância. Esta norma, se todos bem se lembram, eu tenho certeza que o Luís Soares se lembra, ela começou por ser escrita como uma punição aos advogados, a multa era para os advogados. E se não fosse o chinfrim que nós fizemos, não é? O governo continuava encantadoramente por ali abaixo, sob a influência dos senhores magistrados, dentro e fora do gabinete do Ministério da Justiça. Sim, claro que há malandrice, obviamente. Aliás, basta dizer que é uma coisa que quem não está numa sala de audiências não sabe, que, entre aspas, a ameaça ou a coação feita por um juiz sobre uma intervenção de um advogado pode ser bastante incomodativa e bastante castrante. E pode prejudicar a defesa. Devo dizer isto? Eu não sou propriamente o advogado mais medroso que conheço e há momentos em que me sinto claramente coagido. E, portanto,
9: mas não é esse o caso.
10: Agora deixa-me explicar. Tu peroraste sobre as maravilhas do sistema. Eu estou a explicar a realidade, não é a maravilha do sistema.
9: Ah,
10: e portanto,
9: teoria.
10: O governo chegou à boa conclusão de que tinha que salvar a face. E para salvar a face diz, não, eu não vou punir o advogado porque realmente estaria a coagi-lo, não é? Vou punir o seu cliente para que o cliente iniba o advogado a agir daquela maneira. Ficou salva a face. Que isto produza acelerações tecnicamente, ou seja, mas marchas mais rápidas do processo. Olha, eu diria que estes comportamentos de entorpecimento processual de que tanto se fala não são generalizados nem sequer a 50% ou 30% dos processos em
9: processo. Mas existem, não são generalidades, mas existem.
10: Sim,
9: o doutor
10: existem.
9: Já está
10: e
9: a evoluir também.
10: Isso aí tem um problema.
9: Ouvindo Justiça Cega, está a evoluir no seu pensamento.
10: Não estou a evoluir nada. Eu estou a dizer é que não. E já disse isto uma vez.
9: Já admito que
10: estas normas não fazem sentido por uma base. Não se normativiza com base no caso concreto. E nos últimos anos, pelo menos nos últimos 12 anos, as reformas são feitas com base em casos concretos. Que é mau. Deixa-me só dar uma nota. É tão importante a intervenção cidadã, os senhores advogados fizeram uma carta assinada por 200. Eu, acerca de um outro diploma legal, que acho que é um perigo para a democracia e para o Estado de Direito, fiz uma carta em que expliquei as minhas razões, dou um parecer técnico sobre o projeto de diploma e assinei-a só eu. E mandei-a para o Parlamento. E tenho toda a legitimidade para fazer.
9: Certeza,
10: portanto, só faltaria que eu, como advogado, que acho que sei alguma coisa daquela matéria, só acho, acho que posso dar um contributo.
9: Com certeza, isso não está em causa, mas quem é que disse que não podia dar um contributo?
10: Eu acho que os senhores mas advogados
8: estão
10: a fazer
8: só
10: isso.
8: Só colocar esta questão em abstrato, e enfim, usando este caso como exemplo, mas em abstrato. Se um juiz quer antecipar testemunhas e um advogado não deixa...
9: Opõe-se,
8: imaginando que não existe esta lei que foi aprovada, o que é que um juiz pode fazer para que o julgamento possa ter continuidade?
10: Diz a lei, sem qualquer reforma, antes destas reformas, que cabe ao juiz comandar a audiência e disciplinar o seu funcionamento. Esta é a lei anterior já.
9: Eu sei, e a lei nova clarificou isso.
10: Não, posso continuar?
8: Sim, Paulo.
10: E mais, estas decisões do juiz são irrecorríveis.
9: Não.
10: Portanto, sem
9: não é
10: esta
9: verdade.
10: Norma. Sem esta. Não é verdade? Não é verdade.
9: Não é, bem, é, verdade,
10: é como no tema da prescrição.
9: Se for aplicada uma multa, o advogado pode recorrer
10: a
9: isso.
10: É disso que eu estou a falar, mas não estou a falar da multa.
9: Mas
10: o Luís Soares perguntou-me uma coisa diferente.
8: Se não houvesse esta lei, como é que um juiz poderia atuar?
10: Atuava muito simplesmente. Decidia que era assim que se fazia e fazia-se. Ponto final.
8: E se o advogado se opusesse?
10: O advogado que recorresse quando quisesse, que é um recurso de subida à final, já depois do acórdão está preferido. Portanto, não, esta lei, para isto, serve bola. Bola. Porque o poder de disciplina que esta norma introduziu vem dizer, por outras palavras, o que a lei já dizia. E, portanto, vem clarificar. Mas clarificar o quê? A norma tem que prever todos os Fs e Rs que a vida nos traz. Olha, um professor meu, que já faleceu há muitos anos, coimbrão, de origem, a Mário Júlio de Almeida Costa, dizia sempre: a vida tem mais imaginação que o direito. E, portanto, nunca vai haver uma norma que preveja todos os casos, até o mais pequeno pormenor. E a norma geral já dizia que um juiz podia, comandando a audiência, disciplinando a audiência e disciplinando o advogado, porque pode moderar o comportamento do advogado, já podia, dizer-lhe: senhor doutor, olha, não vai continuar com esses requerimentos. Mas eu não vou deixar requerer mais. Mas exerce o direito de protesto. Exerce, sim, senhor. E continuamos os trabalhos. Sempre foi assim. Nunca foi diferente. Portanto, tudo isto é... Ouça, tudo isto é fogo-fato. Tudo isto é fogo-fato.
8: Luís, já aqui ou não uma clarificação ou um avanço com esta lei aprovada?
9: Claro que há.
8: Entender.
9: Claro que há. E agora vou discordar totalmente, ainda bem, graças a Deus, que é por isso a gente tem um segmento duelo. Chamado duelo. Totalmente do Paulo Saragossa da Mata. Em primeiro lugar, não se pode legislar em casos concretos. Não se pode legislar em casos concretos. Foi para alterar alguma coisa relativa a esse caso. Agora, se há patologias na administração da justiça, com certeza que essas patologias têm que ser identificadas como? Não é na teoria, não é nos livros de direito, não é naquelas grandes teorias que aqui o Dr. Saragossa da Mata e os seus colegas criam.
10: Não,
9: é
10: se há patologias na administração... Tu interrompeste-me três ou quatro vezes.
9: Não, peço desculpa.
10: Se há patologias na administração do direito, quem é que administra?
9: Patologias na administração da justiça só podem ser concluídas e constatadas como? Com casos concretos, com situações concretas, como é óbvio. Bem, portanto, essa coisa não se pode legislar lá com casos concretos.
10: É a diferença
9: é
10: entre
9: ridícula.
10: A ciência e a ciência
9: humana.
10: Em
9: segundo
10: humana.
9: Lugar, há, de facto, em processos relevantes, em processos que têm um grande impacto social e político, quando eu digo político estou-me a referir à aplicação e à gestão da administração da justiça, há processos que têm um tal impacto social que as pessoas ficam com uma desconfiança em relação à administração da justiça, nomeadamente em relação à aplicação do direito de forma desigual. Ou seja, isto aqui o Tiago Rodrigues Bastos, que se calhar vai ouvir este programa, costuma-me chamar marxista para eu ter este pensamento, digo desde há muito que há de facto uma desigualdade gritante no acesso ao direito. Porquê? Porque as pessoas que têm maior capacidade económica têm muito mais direitos na prática do que aqueles que não têm o mesmo
8: porque
9: poder
8: porque têm mais
9: económico.
8: Capacidade para recorrer.
9: E, portanto, o direito também serve para que exista alguma, não é uma igualdade absoluta, que eu não sou marxista, ao contrário se calhar do que o Dr. Tiago Rodrigues Bastos foi na sua juventude, e portanto não aplico isso assim. Portanto, eu entendo que deve haver uma atenuação dessa desigualdade por via da lei. E, portanto, para concluir, há de facto, aqui vou citar uma pessoa que hoje em dia é quase um diabo para muita gente, vou citar a primeira entrevista do Justiça Cega, que foi feita ao Luís Neves, na altura, diretor nacional da Polícia Judiciária. Há, de facto, terrorismo judiciário praticado por um conjunto de advogados. O caso da Operação Marquês é evidente, é claro, e, portanto, a lei tem que ser e tem que evoluir para fazer face a isso. E vou só terminar dizendo o seguinte. Vou citar o despacho do Dr. Helena Sussano, que me parece não só muito bem escrito, mas muito apropriado e descreve muito bem a situação, que é: importa distinguir o direito à defesa do designado expediente da defesa perante o primeiro, que chega pela pena do advogado que luta pelo sucesso da sua convicção, ainda que discordemos dela, curvamo-nos diante da determinação que lhe honra a toga. Ao segundo, ou seja, aquele que utiliza o expediente da defesa, a tal manobra dilatória, ao segundo, que chega pelo requerimento adioso, só não o curvamos se a tanto não nos ajudar o engenho e a arte. Fim de citação. Acho que é uma boa citação.
8: Isso, ou seja, está,
9: há bons
8: no próprio
9: advogados
8: despacho,
9: que fazem defesas, que respeitam a lei, que também promovem uma justiça célere. E depois há advogados que tentam ter, tipo, por exemplo, vamos traduzir o processo todo para francês. Para quê? Expedientes dilatórios para evitar a marcha da justiça. E acho que muito bem que a justiça, que a juíza tenha escrito este texto.
8: Paulo, tinha aqui uma questão a fazer?
10: Tinha. Aliás, o Tiago Rodrigues Bastos, agora vou discordar dele, sendo muito meu amigo, dizendo que é natural que o Luís Rosa não tem nada de marxista, como também não tem nada de fascista. Tem apenas uma
9: Obrigado.
10: Coisa, é um autoritarista sem tamanho.
9: Obrigado.
10: E muito populista também.
9: O autoritarismo
10: Portanto,
9: é mais a sua praia.
10: E há tanto autoritarismo da esquerda como da direita.
9: O autoritarismo é mais a sua praia. É
10: segunda
9: mais a
10: norma,
9: praia.
10: A segunda observação, aqui o doutor Luís
9: Já
10: Rosa...
9: Agora deixa-me fazer uma coisa.
10: Não me interrompo, desculpa.
9: Muito rápido. Eu tenho uma excelente relação com o doutor Tiago Rodrigues Bastos, que até veio aqui, já foi entrevistado pela Justiça Cega e tudo.
10: E eu vou dizer uma coisa, tenho admiração, não tenho acompanhado o julgamento BES a todas as sessões, a minha equipa está a fazê-lo, mas também tenho admiração pelo modo de conduzir as sessões da doutora Helena Sussano. Agora, esse sujeito e complemento direto do curvamos tem que ser muito bem analisado o que é que quer dizer que o curvamos.
9: Ah, é verdade. Os advogados podem ter todas as metáforas.
10: Porque, num despacho judicial, o curvamos, dependendo da intenção com que foi escrito, pode ser particularmente...
9: É uma metáfora,
10: pode ser
9: amor
10: particularmente
9: de Deus.
10: Ofensivo
9: e
10: assim, e também tendente a mostrar um bocadinho aqueles como é que eu dizer, estes tiques de personalidade que eu saquei aqui ao Dr. Luís Rosa.
9: Pois, claro. Olha, uma vez fui testemunha num julgamento, o advogado insultou-me, e eu não posso responder. Era o Dr. Carlos Pinto Abreu, advogado do Dr. Isaltino Moraes, insultou-me. Eu não posso responder porquê? Porque faz parte do tribunal, mas o advogado pôde-me insultar à força toda.
10: Isso é outra coisa.
8: Mas, Paulo, voltando agora um bocadinho atrás e àquilo que está na base de tudo isto, acredita que há condições para o Parlamento recuar, ou modificar, ou atenuar, ou alterar alguma coisa ainda nesta lei, tendo em conta que o próprio Governo ainda terá mais alterações pela frente que já prometeu, não é?
10: Eu acho que nesta norma em concreto, nestas normas em concreto, a punição não vai fazer absolutamente nada. Não vai fazer absolutamente nada no sentido de desaparecer.
8: Não vai desaparecer
10: a norma, não é? E portanto, alterações no sentido da norma deixar de existir, não acredito de todo. Que todas as normas, e não é por estar em vigor há um mês ou há 10 anos, a vida leva a que nós tenhamos que fazer ajustamentos às normas. Isso não tenho dúvida nenhuma. E pode ser este governo. Nesta legislatura, pode ser outro governo que venha a seguir, pode até ser um outro ministro da Justiça que tenha das coisas um entendimento diverso, porque há que saber como é que se faz isto. Quando o Luís diz, 2/3 aprovaram, como é que é feito o diploma? O diploma é feito por técnicos no gabinete do Ministério da Justiça. É enviado ao Conselho de Ministros para aprovação. E dali vai para o Parlamento, para os grupos parlamentares estudarem e analisarem. Ok? Eu já vi projetos de lei serem transformados em lei em que a bibliografia que sustentava as opções era toda tirada da Wikipédia. E tenho isto provado, tenho isto escrito. Tenho isto escrito numa carta ao Parlamento. Luís, é verdadeiro, não se pode dizer.
9: É a tática de André Ventura, criar uma suspeição, generalidade.
10: Luís,
9: a lei foi feita com base no Wikipedia.
10: Agora estás a ser desonesto. Isso é desonestidade intelectual. É desonestidade intelectual.
9: Estás a criar um manto.
10: Mas não há manto nenhum. Mas não há manto nenhum. Estou a dizer que num caso concreto. Mas posso falar ou não?
9: Pode,
10: então, senão daqui a tempo temos a dona Clotilde, temos a dona Clotilde a zangar-se contigo.
8: Não,
10: é que a questão é esta. Isto não é um manto de suspensão, ou de suspeição, que o Luís vem aqui a tirar. Ah, isto é um caso que estás aqui a tirar para o ar. Não, não. Eu, numa das muitas intervenções cidadãs que fiz escrevendo ao Parlamento, não foi só a última, eu já fiz várias ao longo da vida.
9: Mas não foi esta lei, pois não?
10: Eu já fiz muitas. E numa das que fiz... salientei que não se pode ter como bibliografia a sustentar uma norma na área do penal e processo penal, que seja a Wikipédia. E depois também sabemos que há muita aprovação sem ler absolutamente nada. E também sabemos o que é a disciplina parlamentar. Portanto, falar em dois terços no Parlamento português, para mim é, ouça, é absolutamente irrelevante. A maior parte das pessoas não a leram, não sabem o que lá diz, não sabem qual é a consequência. É um voto disciplinado.
9: Vamos reduzir o Parlamento, não a 220, mas a 5 deputados. Isso é que aqueles que saibam ler mesmo. É melhor.
8: Luís,
9: é,
8: isto é só o início de medidas para acelerar a justiça? Ou é, se calhar, para não estou a entender, a mais importante delas todas?
9: Eu acho que é uma lei importante, não é obviamente a mais importante, nem de perto nem de longe. Aliás, as medidas de celeridade processual são muito importantes porque são muito específicas e reforçam o poder dos juízes na gestão da audiência e dão-lhes um poder, claro, reforçam os seus poderes e aprofundam o poder que já tinham. Eu discordo do Paulo nesse aspecto, não é exatamente igual ao que havia antes, nem de perto nem de longe. E a questão das multas tem a ver para disciplinar os advogados. Alguns, porque a maior parte dos advogados, eu tenho que dizer isto se calhar mais vezes, porque às vezes há uma ideia errada sobre aquilo que eu penso sobre os advogados. A maior parte dos advogados são bons, são, respeitam a lei, estão ali para promover a justiça, estão para defender o seu cliente, como
10: e
9: é
10: respeita
9: óbvio.
10: O tribunal.
9: E respeitam o tribunal. Não, agora, há uma parte dos advogados, uma minoria, outra minoria, diria mesmo, mas é uma outra minoria, se calhar como de espaço mediático, que não fazem. O dano que o Pedro de Lille, por exemplo, já provocou à advocacia portuguesa, e mais importante do que tudo, à justiça portuguesa, é tremendo. É tremendo. E, portanto, é importante esta lei. Já agora, só para contextualizar a criação da lei, a lei foi uma... Isto é muito importante dizer isto. Depois eu discordo do Paulo da forma como ele desqualifica estas pessoas. Eu não posso dizer este pensamento, senão... Aí é que eu sou autoritário, nomeadamente. Ele é autoritário nessa perspectiva, que é a perspectiva de desvalorizar tudo o que é juiz e tudo o que é procurador da República. O conceito de Supremo da Magistratura fez uma proposta... Fez um estudo, analisou as patologias e depois fez um conjunto de propostas. E, obviamente, como é competência do Conselho Superior da Magistratura, enviou para os grupos parlamentares, para o Poder Executivo, e o Governo leu aquele estudo. Olha, faz sentido isto. Fez uma proposta de lei, levou ao Conselho de Ministros, aprovou-se. Ou seja, todos os outros ministros concordaram. Boa. Vamos propor ao seu Parlamento. Chegou ao Parlamento. Todos os deputados, todos os grupos parlamentares leram aquelas propostas. Repito, dois terços dos deputados, uma maioria constitucional, aprovaram. O Paulo diz: epá, não leram nada, são os ignorantes. Lamento, são dois terços.
10: Palavras na minha boca que eu não disse. Deixa-me só dar uma nota.
8: 10 segundos.
10: 10 segundos. O Luís fez aqui um elogio ao antigo Diretor Nacional da Polícia Judiciária. Eu falei, tive a oportunidade de falar sobre essa frase dos terroristas processuais. E olha, acho uma frase ótima. Tivesse era posto o nome nos bois. E não atirar um label, como faz o Luís, para toda uma categoria profissional.
9: Eu não disse isso, disse que era uma parte só.
8: Luís Rosa, estão de regresso de hoje, 8 dias, para mais um duelo no Justiça Cega. Eu sou o Luís Soares, até para a semana.
9: Até para a semana.

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0: Muito boa tarde, esta é a Rádio Observador, é uma hora. Jornal da Uma com a edição do Miguel Videira. Miguel, vai ser pago em dezembro. O Presidente da República promulgou o diploma do Governo que estabelece o pagamento de um bónus aos pensionistas.
1: Anunciado pelo Primeiro-Ministro durante o debate da moção de censura apresentada pelo Chega, assim os pensionistas que recebem até 537 euros de pensão por mês vão ter mais 200 euros no final do ano. Quem recebe até 1.064 euros recebe mais 150 e para quem ganha até 1.611 euros o suplemento vai ser de 100 euros.
0: Esta medida custa perto de 400 milhões de euros, com consequências na folga orçamental do orçamento do próximo ano.
1: Orçamento que ontem começou a ser discutido com os partidos com assento parlamentar. Esta manhã o ministro Carlos Abreu Abenin já recebeu os líderes das bancadas de PSD e CDS, os partidos que suportam o governo. À saída, o social-democrata Hugo Soares apelou à responsabilidade da oposição.
2: No fundo, fazer um apelo à responsabilidade de todos os partidos com assento parlamentar. O mundo é hoje um mundo que vive em sobressalto. Nós temos duas guerras na Europa e à porta da Europa. Temos conflitos que têm feito escalar os preços, designadamente o preço dos combustíveis, que afeta o dia-a-dia das famílias e das empresas portuguesas. E este é, portanto, um tempo que não é um tempo de aventuras. É um tempo de estabilidade, de previsibilidade e de prudência.
1: O secretário-geral social-democrata voltou também a criticar as medidas apresentadas pelo Chega. Hugo Soares diz que levariam o país alegremente à bancarrota. O apelo ao sentido de responsabilidade dos partidos da oposição foi replicado pelo líder parlamentar do CDS, Paulo Núncio. Esta manhã estão previstos ainda encontros com LIVRE, encontro que estará ainda a decorrer a esta hora, e PCP.
0: E seguimos com dados do Instituto Nacional de Estatística revelados esta manhã. A renda mediana dos novos contratos de arrendamento celebrados no segundo trimestre do ano passado, no segundo trimestre deste ano, aumentou 10,2% em comparação com o mesmo período do ano passado.
1: Sim, são dados que reportam à primavera de 2026, uma subida mais acentuada face ao primeiro trimestre do ano, quando se registou uma subida homóloga de 9,1%. O valor do metro quadrado atingiu os 10,17 euros. As rendas mais elevadas foram registadas na Grande Lisboa e na região autónoma da Madeira.
0: E em Espanha, Pedro Sánchez tinha prometido e conseguiu. Os partidos do governo chegaram a acordo para aprovar o decreto Mari Carmen, que protege inquilinos vulneráveis.
1: Pressionados por protestos dos manifestantes que se mantiveram esta terça-feira na Puerta del Sol, após uma terceira noite de acampamento para pressionar o governo a responder à crise da habitação. E depois de uma longa noite de negociação, que obrigou inclusive a adiar a hora da reunião do Conselho de Ministros, os parceiros de governo conseguiram por fim chegar a acordo para responder às reivindicações da população. Segundo informam fontes do Partido Sumar, o pacote de medidas para a habitação inclui a extensão da proteção contra despejos, bem como a regulação de arrendamentos temporários. Além disso, o governo vai avançar com a proibição de aquisições por fundos imobiliários até 2028. O executivo de Pedro Sánchez não quis detalhar o conteúdo do pacto antes da conferência de imprensa que se segue à reunião de governo. Estava previsto que começasse ao meio-dia, hora de Lisboa. Está atrasado o arranque dessa conferência de imprensa devido ao adiamento do início do Conselho de Ministros.
0: E Portugal está entre os países da OCDE onde os professores mais dizem lidar regularmente com comportamentos perturbadores dos alunos.
1: E episódios de indisciplina na sala de aula. Num novo relatório da OCDE, este é um dos fatores apontados.

0: Para os professores, na OCDE, em 6 anos, Miguel, estes episódios aumentaram de 64% para 72%, é o que se pode ler neste relatório. Em Portugal, 91% dos professores diz lidar regularmente com comportamentos perturbadores dos alunos, e a isto junta-se o trabalho administrativo excessivo, que faz com que quase 20% dos docentes admitam estar sob muito stress diário.
1: Sendo que, Ricardo, há outro problema com expressão em Portugal, o envelhecimento dos professores.
0: Muita expressão. Nós temos a quinta percentagem mais elevada da Europa. No ensino secundário, 38% dos docentes têm 55 anos ou mais, a média europeia é de 25%. Há desde logo um problema à saída de professores numa fase muito inicial da carreira. Ainda assim, além de professores faltarem professores jovens, faltam professores em geral, e os países procuram cada vez mais alternativas, por exemplo, recorrer a professores que ainda não completaram a profissionalização. Estes docentes compõem já cerca de 10% nos ciclos básicos e secundários da OCDE.
1: Ricardo, há falta de professores e há também professores que faltam.
0: Pelo menos é o que dizem 26% dos diretores portugueses, que dizem que o absentismo docente limita a aprendizagem dos alunos de 15 anos, praticamente em linha com a média da OCDE. Os alunos do ensino público são mais afetados pelas ausências do que os do privado. Para terminar, Portugal destaca-se também pela baixa satisfação dos professores. Apenas 39% estão contentes com as condições de trabalho.
1: E quanto aos professores olham para a carteira, o cenário é ainda pior. Apenas 13% estão contentes com a remuneração. Só 22% dos docentes portugueses sentem que a profissão é valorizada pela sociedade. Há um outro dado relacionado com a vida em ambiente escolar, tem que ver com a criminalidade. A polícia dá conta que o número de crimes, de ofensas corporais e de armas cometidos nas escolas foi o maior dos últimos 5 anos. Balanço do programa Escola Segura dá conta também que aumentou o número de ofensas sexuais e o tráfico de drogas nos estabelecimentos de ensino.
2: E os diretores escolares, Miguel, querem mais participação das famílias para travar o aumento dos crimes nas escolas. O alerta surge a propósito precisamente dos dados a que fazias referência, dados do programa Escola Segura da PSP.
1: Flint Lima, o presidente da Associação Nacional que representa os diretores de agrupamentos das escolas públicas, diz que os estabelecimentos precisam de mais técnicos especializados para combater este tipo de fenómenos, mas as famílias, alerta Flint Lima, também têm um papel importante a desempenhar.
3: Cada vez mais importante a existência de maior número de técnicos especializados. Eu digo psicólogos, assistentes sociais, educadores sociais. É verdade que nos últimos anos este esforço foi feito, mas eventualmente em algumas regiões do país, e falo sobretudo nas grandes regiões, Lisboa e Porto, é necessário em algumas escolas reforçar o número destes técnicos especializados. Mas isto, sem as famílias colaborarem, não vamos lá. Eu tenho a certeza que há algumas famílias, eu não digo que a maioria, até acho que é uma minoria, mas que de facto não colaboram com a escola neste tipo de situação.
1: A posição do presidente da Associação Nacional de Diretores de Agrupamentos de Escolas Públicas em declarações à agência Lusa, Flint Lima, diz também que os dados agora conhecidos são um reflexo de uma sociedade cada vez mais agressiva e menos tolerante.
2: E Miguel, no dia em que se assinalam 50 anos das primeiras eleições autárquicas, o ministro da Economia e da Coesão Territorial sublinha a importância de rever a Lei das Finanças Locais.
1: Um processo em curso, diz Manuel Castro Almeida, que evitou neste verão assumir um compromisso com a entrada em vigor de um novo regime financeiro das autarquias. Esta manhã no Parlamento, o ministro aponta para a necessidade das câmaras municipais serem mais autónomas financeiramente.
4: O envelhecimento, a transformação digital, a transição energética, a proteção civil e as alterações climáticas tornaram a governação local mais complexa, cada vez mais complexa. É neste quadro que a revisão da Lei das Finanças Locais assume especial importância. A autonomia só é efetiva quando existe capacidade financeira para exercer as responsabilidades atribuídas. O trabalho em curso, sob a liderança do Dr. Nunes Liberato, deve permitir melhorar a previsibilidade, corrigir assimetrias, melhorar a equidade, aproximar recursos e competências e simplificar mecanismos administrativos.
1: O ministro da Economia e Coesão Territorial esta manhã no Parlamento recordou os últimos 50 anos do poder local. Considera que as autarquias foram muito mais além do que a mera construção de infraestruturas, para sublinhar a importância das câmaras municipais para o desenvolvimento do país.
2: 1 hora e 8 minutos. Miguel, que outras notícias vão marcando a atualidade?

0: O Kremlin rejeita qualquer responsabilidade no ataque que ocorreu na Estónia. A Estónia acusou hoje a Rússia de incendiar uma empresa de defesa, a empresa de defesa Estónia, 17 de agosto. De acordo com o ministro dos Negócios Estrangeiros, a Estónia não há dúvida alguma sobre a origem do ataque, realizado por dois cidadãos letónios, teve como cérebro, segundo as autoridades estónias, os serviços de inteligência russo. O ministro diz também que já convocou o embaixador russo na Estónia para esclarecer o que diz ser uma campanha para intimidar a Europa. Entretanto, o porta-voz do Kremlin rejeita as acusações, considera que não têm qualquer fundamento. O secretário de Estado norte-americano sugere que o incidente na base aérea britânica este fim de semana teve mão estrangeira, diz Marco Rubio em entrevista à Fox News, sem dar mais detalhes. Entretanto, as forças de segurança britânicas revelaram que os 5 suspeitos, que entretanto já foram libertados, residem todos em Inglaterra e têm idades entre os 23 e os 25 anos. Relativamente à possibilidade deste incidente ter mão iraniana, a polícia britânica não exclui hipótese, afirma que quer manter a mente aberta relativamente a esta investigação. De seguida, Annie Silva Paes, a filha do último diretor da PIDE, que abandonou tudo para se juntar à Revolução Cubana, está no epicentro do novo podcast Plus do Observador.
1: É uma história que se passa em Portugal e em Cuba e que atravessa, Miguel, várias décadas do século XX.
0: Quando reapareceu em Havana, depois de 2 meses em parte incerta, Annie instalou-se numa casa do regime cubano.
2: Tem uma fotografia do pai, lembro perfeitamente, assim numa espécie de um aparadorzinho assim à entrada.
3: Há outras fotografias no apartamento. Algumas são dos pais, e numa das paredes da sala está uma grande moldura onde se vê Che Guevara e Fidel Castro a andarem por um corredor. Pela casa, Annie tem ainda uma foto da Virgem de Fátima, um galo de Barcelos e uma matrioshka russa. Mora ali, na companhia de 2 cães, e leva uma vida simples.
0: Um certo do terceiro episódio de Os Escândalos de uma Revolucionária, que já está disponível.
1: É uma série narrada pela atriz Bárbara Branco, com a música original de Frankie Chaves. A investigação e os guiões são da jornalista Inês André Figueiredo.
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1: 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Vem aí a edição de hoje de E o Campeão É.
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1: 1:13, vai então começar a edição de hoje de E o Campeão É.
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15: Edição de terça-feira de E o Campeão É. Eu sou o João Costa e Silva e para a análise estão comigo o Pedro Henriques, o Augusto Inácio e o Gabriel Alves. Sejam todos muito bem-vindos. Em destaque esta terça-feira, a continuação da preparação da Seleção Nacional. Joga esta quinta-feira para a terceira jornada da Liga das Nações com a Dinamarca. Ontem voltou aos treinos com o regresso de Bruno Fernandes, já sem limitações. Francisco Conceição ficou pelo departamento médico depois de algumas queixas físicas que apresentou nesse jogo que terminou com vitória para a Seleção Nacional frente à Noruega. Foi, aliás, a única ausência para Jorge Jesus, que teve os titulares a trabalhar no ginásio e os restantes no relvado. A equipa das esquinas que volta hoje a treinar às 3:30 hora portuguesa, na casa do Malmo, na Suécia. E já sabe que este Dinamarca-Portugal joga-se esta quinta-feira, quando faltarem 15 minutos para as 8 da noite, e tem relato aqui em direto na Rádio Observador. Por cá, vamos falar da entrevista de Duarte Gomes, antigo diretor técnico Nacional de Arbitragem, que deu uma entrevista ao jornal A Bola, em que explicou as razões da sua demissão. São várias as considerações que faz ao longo desta entrevista. Garante que a decisão foi tomada com base numa quebra de confiança absolutamente irreparável, confiança que perdeu em Luciano Gonçalves, presidente do Conselho de Arbitragem da Federação Portuguesa de Futebol, e também em que admite que a relação com Pedro Proença saiu altamente beliscada. Pedro Henriques, começo por ti. Duarte Gomes, com esta entrevista, tem aqui algumas declarações, umas mais reveladoras do que outras. Fala inclusive dessa amizade de 35 anos com Pedro Proença. Afasta-se assim e encerra todo este processo, ou seja, deixa tudo para o tempo da justiça. Como é que encaras estas declarações?
16: Bom dia. A amizade comigo são de 36 anos, portanto tem um ano de avanço em relação ao Pedro Proença. Começámos a conhecermos e somos amigos desde 1990 e, portanto, tenho uma relação pessoal com ele. Não digo diária, mas quase diária, isto para dizer que todas as declarações, obviamente, que eu farei neste sentido, têm sempre este ónus que, independente do aspecto profissional através do qual nos fomos interligando e vamos interligando, há este aspecto pessoal, e sabemos que por vezes isso faz com que tenhamos uma opinião se calhar mais favorável normalmente em relação à pessoa que conhecemos melhor quando está inserida num contexto profissional e com outros profissionais. Dito isto, não há nenhuma novidade nesta entrevista. No fundo, esta entrevista aparece com um propósito claro, que é, digamos, encerrar da parte do Duarte Gomes, uma vez mais, e depois ter vindo a fazer declarações, entre aspas, a vulso, desde o primeiro momento em que se demitiu, em que foi explicando pouco, mas sempre com esta ideia da quebra, digamos, de relacionamento institucional e da perda de confiança em relação à instituição barra ao Luciano Gonçalves, mais concretamente, e agora, à medida que foi sabendo, até porque, entretanto, houve umas mensagens, uns áudios, uma série de coisas que foram sendo colocadas cá fora, e, obviamente, não foram colocadas de forma inocente, não foi ninguém que apanhou, foi alguém que largou, que são coisas diferentes, e com intenção, digamos que o Duarte Gomes faz aqui uma coisa que é encerrar, digamos, este capítulo da parte dele, sintetizando tudo, concentrando tudo numa entrevista, explicando de novo os factos, até inclusivamente cronológicos, para que as pessoas percebam que, perante indícios que ele teve, e ele tem muito cuidado nesta entrevista, aliás, tentarem pegar na entrevista e dizer assim, bem, mas lá ver, algumas das pessoas que aparecem ali, que são visados e lesados, eles não conseguem agarrar nem nada que esteja ali para tentar fazer, digamos, mover um processo. Houve esse cuidado também de limar, entre a entrevista original e o produto final, de limar aqui alguns aspectos para que não deixe essas pontas soltas, deixando para a justiça o que é da justiça. Ele teve indícios, fez as suas diligências internas, não ficou satisfeito, como adensou mais as suas dúvidas. Expôs a situação perante o próprio Luciano Gonçalves, perante todo o Conselho de Arbitragem, perante o Pedro Proença como entidade máxima, sentiu que perdeu em relação a todos eles essa confiança institucional, incluindo naturalmente o próprio Pedro Proença, porque aquilo que passou sempre de imagem para ele foi que era uma mão cheia de nadas e de coincidências. E como ele acha que isso não existia, como ele não conseguia coexistir em termos profissionais com esta situação, estaria sempre desconfiado em relação às pessoas que compõem a instituição, ele demitiu-se, como é sabido. Com isto, ele termina e deduz que neste momento será, digamos, um ponto final daquilo que é, digamos, uma declaração mais aberta sobre tudo o que passou, para ficar ali tudo escritinho, e significa que ele muito provavelmente, hoje estamos a 29 de setembro, que ele provavelmente dentro de 2 ou 3 dias estará a começar um novo ciclo profissional, e com isso ele intencionalmente faz com que esta entrevista saia neste momento para que possa iniciar o seu novo ciclo profissional, naturalmente ligado à arbitragem, a ver vamos se é isso ou não. De resto, e para terminar, para passar para os colegas, há ali situações que nós olhamos para aquilo e é assim, se pelo menos sob o ponto de vista ético, há ali coisas que serão graves. Se for tudo verdade, se aqueles indícios passarem a factos concretos, estaremos perante situações claramente de crime. Agora, falta provar isso e é esse o tempo da justiça e, portanto, eu não vou tecer considerações no sentido de quem tem razão ou não, se é verdade ou não é verdade, porque não tenho eu capacidade também para analisar. Se estamos perante uma situação que só é eticamente incorreta, ou se temos mais do que isso, e portanto é o tempo da justiça agora.
15: Gabriel Alves, Duarte Gomes chega a dizer que sempre teve dificuldades para funcionar em zonas pouco transparentes. Daquilo que também ouviste agora do Pedro Henriques e dessa visão mais próxima, o que é que pensas destas declarações de Duarte Gomes? Não deixa realmente pontas soltas nesse sentido?
17: Eu acho que esta entrevista traz, portanto, aqui diversos, e o Pedro acabou, portanto, de observar as coisas com a sua dinâmica e com a sua precisão, traz, de facto, algo que se pede. A justiça que trabalhe rapidamente. Ponha tudo a claro, eu diria, tudo a clarinho, porque nós não podemos continuar. Não é benéfico, não é saudável viver debaixo de um manto, digamos, de que há nuvens, de que há situações que não são, portanto, claras, principalmente aqui ao nível da arbitragem. Porque a arbitragem sempre, ao longo dos anos, serviu para justificar resultados, para justificar isto, aquilo e aquilo outro. Mas agora chegou-se a um ponto em que se entrou num ponto muito crítico. E obviamente que os interesses que hoje envolvem o futebol, já não é só os interesses do coração, os interesses, portanto, dos adeptos, da vontade do clube A ganhar, ser campeão. Não. Para além disso tudo, há os interesses económicos, financeiros, os interesses de estatutos, os interesses de pessoas... E isso é muito complicado, portanto, que a justiça ponha e que haja regras que sejam. Porque ele diz aqui, acho que a nível político a arbitragem, estou a citar Duarte Gomes, acho que a nível político a arbitragem está longe de ter a transparência e a forma de comunicação que se idealizou como a melhor. Está aqui tudo encerrado. Portanto, ele não diz mais porque não quer. Ou porque não pode.
15: Era aquela questão também que falava o Pedro Henriques, sabendo do cargo que ocupou e da importância que teve.
17: E a questão é esta, há muita coisa por explicar, há muita coisa que fica atrás deste biombo. E ficando atrás deste biombo, pois serve para, olha, o A dizer isto, o B dizer aquilo, o C dizer aquilo outro, e depois ficar tudo intoxicado. E depois no meio da intoxicação, depois sobe-se quem puder, e anda-se aqui numa questão que não beneficia o futebol português. Eu diria, não beneficia o futebol em geral, eu acho que isto, cada um com os seus problemas locais, os seus problemas territoriais, nós temos uns, a França tem outros, a Inglaterra terá outros, a Espanha terá outros, cada um com os seus. Agora, a verdade é que isto tem que parar e, portanto, se calhar tem que ser mesmo ao nível da justiça e ao nível político.
15: Augusto Inácio, eu sei bem que quando falamos aqui de casos de arbitragem, tu és sempre daqueles que pede e em todos os jogos, não quero falar, não é não quero falar disso, mas queres ao máximo que isso não aconteça. Aqui falamos de algo mais profundo e que teve vários acontecimentos que foram também escorridos ao longo das últimas semanas, meses, na comunicação social. Agora temos finalmente esta entrevista de Duarte Gomes. Como é que avalias estas declarações? Já tivemos também aqui o Gabriel Alves e o Pedro Henriques a tocar em vários pontos. O que é que tens a dizer?
18: Boa tarde a todos. Ora, em relação àquilo já foi tudo muito bem explicado pelo Pedro Henriques e pelo Gabriel Alves, deixa-me acrescentar aqui em um ou dois pontos. E um deles é a desilusão nesta entrevista que ele tem, porque esperava que os clubes tivessem uma reação e o próprio Pedro Proença também tivesse uma reação diferente. Ele esperava mais, esperava que as pessoas se interessassem mais por aquilo que estava a passar. Agora, eu não conheço o Duarte Gomes de longa data, mas não se posso dizer que sou o amigo dele. Mas sou um homem que respeita muito o Duarte Gomes, porque parece-me que é um homem sério. Um homem que está num cargo em que ele sempre idealizou estar, que é ajudar a arbitragem, e não é para ser presidente, é para estar um elemento mais como diretor da arbitragem e fazer com que evolua a nossa arbitragem, largar isso porque não gostou de ver algumas coisas e de perceber algumas coisas, é de alguém que é honesto, é de alguém que não quer entrar por caminhos que ele não estava a gostar. E depois há esta coisa, eu sei que alguém vai estar a mentir, alguém tem que estar a mentir, porque Paulo Lopes diz que nunca se reuniu com Laureano Gonçalves, Laureano Gonçalves nunca se reuniu com Paulo Lopes. Não é essa a ideia que o Eduardo Gomes transmite, mas alguém está a mentir. Eu, sinceramente, eu olho para tudo isto e digo cá para comigo, epá, este Eduardo Gomes, como se costuma dizer, tem uma personalidade muito forte e muito grande porque quer que as coisas sejam limpas. E essa é a ideia que eu fico. Ele diz outra coisa que me tocou profundamente. É ele dizer, as provas podem não dizer nada, podem inocentar, podem culpabilizar ou não, mas a minha consciência é a maior prova. Isto dito desta forma tão simples ou tão simplista e tão verdadeira no sentido da pureza das coisas, eu diria que isto tem muito para andar. Tem muito para andar. O Gabriel Alves disse bem, isto tem que ter um ponto final o mais rapidamente possível, já está na justiça, não adormeçam, vão à profundeza das coisas, porque da maneira como isto está, não melhorou então nada, eram as ideias diferentes quando este Conselho de Arbitragem entrou, com o Eduardo Gomes, a diretor também da arbitragem, não era este o caminho que queriam um caminho de transparência, um caminho verdadeiro, um caminho em que realmente as coisas evoluíssem e que se formassem também melhores árbitros. Não foi esse o caminho. Duarte Gomes saiu, vamos ver o que é que a justiça tem a dizer.
15: Gabriel.
17: Só para rematar aqui, tenho uma frase do Duarte Gomes que eu também retirei e acho que vou citar. Acho que é muito pesada. E mostra que há muito, muito para dizer e que ele não pode dizer, ou não deve dizer, ou não quer dizer. Há a haver tempestade que aconteça o quanto antes. Só assim haverá possibilidade de recomeço. Citei.
15: Pedro Henriques, vou estar aqui mais 30 segundos, mediante aquilo que ouviste também do Augusto e do Gabriel, há mais alguma coisa que queiras acrescentar?
16: Não, portanto, neste momento é o tempo da justiça. Eu tenho, da minha posse, algum conhecimento de como as coisas estão, de alguma maneira, a processar-se. E neste momento a questão aqui que se coloca é que provavelmente estaremos a falar de situações que vão para além do futebol. E isso é que é a preocupação, que não é só uma preocupação do tráfico de influência ou de alguém que eventualmente fala algo que tem a ver com nomeações, etc. Se calhar estamos a falar de relações interpessoais fora do campo de futebol.
17: Pedro, desculpa interromper. Aquilo que ele fala também, o tal grupo WhatsApp de dirigentes.
16: Mas atenção que aquele grupo de WhatsApp, um dos grupos de WhatsApp que aparece lá, que tem a ver com os árbitros, e as pessoas ficam muito espantadas. Mas como é que alguém que tem, ou seja, há árbitros que estão no ativo e tem grupos de WhatsApp com árbitros que já estão no ativo? É só percebermos que, por exemplo, um dos nomes que é citado tem a ver com a tal possível ligação do tal Pedro Garcia, que foi árbitro assistente do Duarte Gomes, do Hélder Malheiro, que são dois dos nomes que aparecem neste processo, e que supostamente, aqui alegadamente, não faço a mínima ideia, teria ou não ligações com o Estrela da Amadora, que já foram desmentidas pelo ex-presidente do Estrela da Amadora. É normal que alguém que conviveu 20 ou 30 anos com estes árbitros, que agora, ainda o Duarte já saiu, mas o Hélder ainda continuava, é normal que tivessem grupos de WhatsApp, seria, porque eles tinham que combinar viagens e tudo mais. Só que ficam, e depois, se calhar, se houve alguma pessoa que se tornou um dissidente, que estando nesse grupo e se aproveitou desse grupo para passar informação, trocar informação, criar inclusive pressão, isso já tem a ver até, não tem a ver com o grupo, tem a ver com a pessoa propriamente dita. Que, enfim, a postura e o comportamento e a atitude. As instituições estão no tal segredo de justiça, mas não é estar no segredo de justiça, que é uma palavra muito bonita para a malta se cortar a dizer coisas. Neste momento está em campo a PJ, mas está mesmo. Tem as mensagens, tem os áudios, conseguem fazer a prova de que aquilo é verdadeiro ou que foi truncado ou inventado. E essa é uma realidade. E se houver exatamente essas mensagens, por exemplo, estas situações que se fala, e termino com isto,
15: Pedro,
16: o Luciano Gonçalves teve ou não teve relação extra-futebol com o Paulo Lopes, que foi desmentido com o Paulo Lopes, é natural que eles digam isso, mas se tiverem razão, as mensagens vão provar isso, porque os telemóveis existem, portanto não há volta a dar, a polícia consegue lá ir buscar isso, se houve mensagem ao áudio estará lá. E portanto, como disse aqui o Augusto Inácio, é verdade, se calhar alguém neste processo não estará a dizer a verdade ou estará a mentir, e a polícia vai conseguir realmente confirmar isso, mas repito, estamos aqui com uma problemática que passa para além do futebol.
15: Exato, é tempo da justiça. Vamos às notas de campeão, começo por ti, Gabriel Alves.
17: Olha, é uma nota de futebol que é linda. O golo do Olise ontem, que dá a vitória da França à Bélgica.
15: Aos 88.
17: Maravilha de golo. Uhum. A jogada toda ela, aqueles 70 metros que ele corre, e depois aquela entrada, portanto, à zona de tiro, à zona de remate, a forma como ele faz aquele pontapé, aquele toque para dentro da baliza. Olha, dá gozo. Olha, isto é que é o bonito futebol. 20 para o Olise, 20 para o futebol, quando ele é futebol. É isto que é a paixão do povo e que não pode ser, não pode ser manchada por outras guerras, por outras tricas, por outros assuntos que naturalmente são candentes, obviamente, uhum, mas que fazem nóduas, fazem feridas e matam o futebol.
15: Augusto Inácio.
18: Pois, o Gabriel Alves antecipou-se, eu é que sou o defesa e ele antecipou-se.
17: Olha, pá, hoje, olha, ficaste a ver jogar.
18: Fiquei a ver jogar, e mas valeu a pena, porque o Olise realmente faz um gol extraordinário daqueles que a gente pode não estar a ver um bom jogo de futebol, mas ver aquele gol já valeu a pena. Grande gol, Olise, nota 18, mas queria dar nota 0. Uma nota 0 vai para o Trialto, para o atleta australiano Matt Hauser, que o Vasco Vilaça já tinha dito que naquela superfinal em Pontevedra tinha sido empurrado. E este Matt Hauser australiano que ganhou a prova disse simplesmente isto: é preciso ser um pouco cão para ganhar. Não, caro amigo, não é. É preciso ganhar com mérito. E tu não tiveste mérito, tu ganhaste na batota. Por isso, senhor Matt Hauser, nota 0, que não é assim que se ganha.
15: Fechamos contigo, Pedro Henriques, as tuas notas.
16: A minha nota vai especificamente para o Duarte Gomes, porque eu acho que a sua honestidade intelectual, para mim, é impecável. São só alegações, são só indícios, não há certezas de nada, e eu também não as tenho, mas sei que o Duarte Gomes, nos últimos 3 meses, prescindiu e rescindiu de, inclusivamente, aquilo que para todos nós é importante, que é ter um ordenado fixo ao final do mês, prescindiu e rescindiu de se calhar de fazer aquilo que ele mais gosta, porque para ele deitar a cabeça na almofada e dormir tranquilo é muito mais relevante e importante, e portanto para a sua honestidade como ser humano, que eu conheço, e também para a sua honestidade como profissional, nota 20. Não é pela entrevista nem por aquilo que vai acontecer, é pelo facto de pessoas como ele gostarem de dormir com a cabeça na almofada, sossegados e tranquilos com a sua própria consciência. Estou no clube dele.
15: Pedro Henriques, Gabriel Alves e Augusto Inácio, nesta edição terça-feira, dia o campeão é amanhã a mais, depois da 1h10.

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2: Daqui a pouco vamos recuperar a história do dia de hoje. Para já, síntese da 1:30 com edição de Miguel Videira. Boa tarde, Miguel.
3: Boa tarde, João. Começamos com a reunião do Governo com o Livre, que já terminou, a reunião com o Orçamento do Estado para o próximo ano em pano de fundo. À saída, Isabel Mendes Lopes lamentou a falta de disponibilidade do Governo para acolher propostas da oposição. Segundo a deputada do Livre, o Governo não quer mexer na proposta base do orçamento. Deu também conta que as prestações sociais não vão aumentar para lá da inflação. Antes do Livre, o Ministro dos Assuntos Parlamentares, Carlos Abreu Amorim, esteve reunido com os líderes das bancadas de PSD e CDS, os partidos que sustentam o Governo. À saída, o social-democrata Hugo Soares e o centrista Paulo Núncio apelaram à responsabilidade dos partidos de oposição face ao atual contexto internacional. A esta hora é a vez do PCP a ser recebido. Vai ser pago no próximo mês de dezembro. O Presidente da República promulgou o diploma do Governo que estabelece o pagamento e um bónus aos pensionistas. Foi anunciado pelo Primeiro-Ministro durante o debate da moção de censura apresentada pelo Chega. Assim, os pensionistas que recebem até 537 euros por mês vão ter mais 200 euros no final do ano. Quem recebe até 1.074 vai receber mais 150. Por fim, quem ganha até 1.611 euros, o suplemento vai ser de 100 euros. Esta medida custa perto de 400 milhões de euros. Dados do Instituto Nacional de Estatística, revelados esta manhã, a renda mediana dos novos contratos de arrendamento celebrados nos segundos três meses do ano aumentou 10,2% em comparação com o mesmo período do ano passado. Uma subida mais acentuada face ao primeiro trimestre do ano, quando se registou uma subida homóloga de 9,1%. As rendas mais elevadas foram registadas na Grande Lisboa e na região autónoma da Madeira. Em Espanha, Pedro Sánchez tinha prometido e aparentemente conseguiu. Os partidos do governo chegaram a acordo para aprovar o decreto Mari Carmen para proteger inquilinos vulneráveis. Um diploma aprovado, a coincidir com protestos de manifestantes que desde terça-feira estão na Puerta del Sol, uma terceira noite de acampamento para pressionar o governo a responder à crise de habitação. Segundo informam fontes do partido Sumar, parceiro do governo, o pacote de medidas para a habitação inclui a extensão da proteção contra despejos, bem como a regulação de arrendamentos temporários. Portugal está entre os países da OCDE, onde os professores dizem que lidam de forma mais regular com comportamentos perturbadores dos alunos e episódios de indisciplina na sala de aula. Neste relatório da OCDE é também apontada a preocupação dos professores com o nível salarial e com o número de docentes face às necessidades dos estabelecimentos de ensino. Também de hoje a notícia, o balanço da PSP sobre o programa Escola Segura dá conta que no ano letivo passado o número de crimes de ofensas corporais e de armas cometidos nas escolas foi o maior dos últimos 5 anos. Flint Lima, diretor da Associação, presidente da Associação que representa os diretores das escolas públicas, já vai dizer que são precisos mais técnicos, especializados nos estabelecimentos de ensino, sim, mas que as famílias também têm um papel importante a desempenhar para combater o fenómeno.

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1: Estamos a 22 minutos das 2 da tarde, já de seguida a história do dia, hoje sobre os contornos do caso Mari Carmen.
0: 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O caso Mari Carmen, que levou os espanhóis a acampar em Madrid.

0: voy a hacer 71 años que vivo en mi casa. Tengo 87. No tengo familia directa. Llevo 5 años luchando para conseguir que me dejen vivir en mi casa, donde mis padres murieron. Es mi vida. Y yo quiero seguir viviendo ahí. Yo no me voy a ir. Pero ¿por qué el gobierno no ayuda a las personas como yo que están en esta situación?
1: Ao som de gritos de vergonha, Mari Carmen Abascal, uma idosa de 87 anos, com mobilidade reduzida, foi despejada de casa onde viveu durante cerca de 70 anos. Um momento transmitido pelas televisões espanholas. Centenas de pessoas bloquearam o acesso ao apartamento e foram afastadas à força pela polícia. No final, a idosa foi retirada do edifício numa maca por bombeiros. Isto aconteceu na quarta-feira da semana passada e no sábado, milhares de pessoas saíram às ruas para se manifestarem contra a crise da habitação em Espanha. Um protesto em Madrid que terminou com um acampamento na Puerta del Sol contra a crise da habitação. Vou conversar com o colunista do Observador, Gonçalo Doroteia Cevada, profundo conhecedor da realidade espanhola. Eu sou Luís Soares e esta é a História do Dia, de terça-feira, 29 de setembro. Bem-vindo, Gonçalo.
2: Obrigado, Luís.
1: Gonçalo, este caso, Mari Carmen, chamemos-lhe assim, culminou na semana passada, mas esta luta contra o despejo que esta mulher, esta idosa, fazia, já levava 8 anos. O que é que fez exatamente com que este caso Mari Carmen, terminasse desta forma com este despejo?
2: Bom, obrigado, Luís, pela pergunta. A mim parece-me que antes de responder aos factos do despejo que ocorreu na semana passada, é importante dar aqui algum contexto. A senhora Maria del Carmen Abascal Martín é o nome completo, é uma mulher de 87 anos que vivia na Calle Alcalde Sanz de Baranda, no distrito do Retiro, um dos bairros mais, enfim, mais premium, se é que podemos utilizar esse termo, de Madrid, e vivia nessa casa há cerca de 70 anos, desde 1956. Mari Carmen era arrendatária daquele imóvel e, na verdade, vivia nessa casa desde 1956, como disse, num contrato que foi assinado pelo pai. Isto é uma curiosidade, na altura, durante o franquismo, mulheres casadas não podiam assinar contratos sem autorização do marido e, portanto, a mãe de Mari Carmen não era sequer parte nesse contrato, era só o pai. E, portanto, quando o pai morre, o contrato é herdado pela mãe de Mari Carmen, que acabou por herdá-lo também a quando da morte da mãe. Ora, em 1985, aquilo que ficou conhecido como o decreto Boyer porque o ministro da Economia da altura, do governo de Felipe González, do PSOE, Miguel Boyer, aprovou um decreto que, no fundo, o que fazia era acabar com contratos indefinidos para o futuro. Ou seja, contratos de arrendamento com rendas já na altura vistas de baixo valor, na verdade não poderiam ser renovados ad eterno e havia não só uma questão de limitação de prazos, como uma limitação da própria renovação desses contratos. Ora, no fundo, foi isso que acabámos por assistir, ou seja, o prédio onde vivia Mari Carmen, no bairro do Retiro, como disse, foi comprado em 2020 por uma empresa e a renda de 500 euros que era paga por Mari Carmen estava naturalmente fora de mercado e, portanto, o novo proprietário sugere que a renda seja atualizada para cerca de 1.650 euros, que Mari Carmen não aceitou e que mais tarde a renda sugerida ainda subiu para 2.650 euros.
1: E isso já é muito fora também daquilo que era a reforma recebida por esta mulher.
2: Precisamente, que recebe ainda hoje uma reforma de cerca de 1.500 euros. Por aí. Ora, um dos argumentos que foi utilizado na altura, digamos, pela advogada de Mari Carmen, foi que a senhora tinha uma incapacidade. Ora, aquilo que a lei 1994, que no fundo é a lei do arrendamento em vigor, mais uma vez, de um governo socialista, prevê é que, na verdade, só pessoas com uma incapacidade superior a 60%, igual ou superior a 65%, é que podem estar protegidas por um eventual despejo judicial. Ora, Mari Carmen, provada em tribunal e pelos médicos que acompanharam na altura o caso, foi-lhe dado como uma incapacidade de apenas, e digo apenas, naturalmente, entre aspas, mas de apenas 50%. Ou seja, não estava dentro do limite mínimo que exigia a lei para que ficasse protegida contra esse despejo que acabou por ocorrer na semana passada.
1: Houve também aqui algumas tentativas, de certa forma, de tentar alcançar um acordo ou tentar encontrar uma solução para este problema. Sabemos que o Fundo de Investimento em Causa acabou por recusar também, essa parte acabou também por recusar algumas tentativas de acordo. Isto pode querer dizer que não havia interesse em resolver o caso em favor da inquilina, ou isto, no fundo, acaba por ser o mercado a funcionar?
2: Vejamos, por um lado é obviamente o mercado a funcionar, ou seja, não seria expectável que um fundo, que no fundo tem como objeto social, digamos, rendimentos imobiliários, que aceitasse manter uma renda de 500 euros quando bastaria abrir o Idealista nas casas ao lado e perceber que não são essas as rendas que se praticam naquele bairro em concreto. E, portanto, isso seria de esperar. Ora, qual é a questão que aqui surge? Isto acabou por ser dirimido nos tribunais e, portanto, o despejo não aconteceu por uma decisão política nem do Governo Central, nem do Governo Regional, nem do Governo da Cidade. Aconteceu porque um tribunal de segunda instância deu razão ao novo proprietário, portanto ao fundo, que comprou o prédio, e portanto essa ordem tinha que ser executada. É isso que é esperado num Estado de Direito, onde os tribunais são independentes e aplicam uma lei aprovada no Parlamento. Qual é a questão que aqui surge? No início deste ano, numa espécie de tentativa de PEC legislativo, Pedro Sánchez leva uma espécie de ómnibus, lei ómnibus, ao Parlamento, para que incluía diversos temas, desde revalorização de pensões e outros temas relacionados com o mercado de arrendamento e o próprio mercado de habitação. E a verdade é que o Junts, que é um partido de direita, independentista, mas um partido de direita, votou contra. O Junts, que faz parte da maioria, no fundo, que levou Pedro Sánchez ao poder, votou contra esses aspectos relacionados com o mercado de arrendamento. E, portanto, o que mostrou na altura é que a maioria sociológica que existe no Parlamento Espanhol não é uma maioria de esquerda que alinhasse com estas restrições mais evidentes ao mercado de arrendamento. E, portanto, Pedro Sánchez não conseguiu convencer um dos seus parceiros de investidura, digamos assim, neste caso o Junts, para aprovar esse decreto e, portanto, casos como o de Mari Carmen ficaram evidentemente mais desprotegidos. Agora, também convém também ser aqui sério, que é casos como o de Mari Carmen não são isolados. Desde 2018, ou seja, desde que Pedro Sánchez está no poder, há uma média de cerca de 90 despejos em Espanha por dia. E há regiões, como por exemplo na Catalunha, onde aliás governa o Partido Socialista, onde vemos que há o triplo de despejos do que, por exemplo, em Madrid. O que é que eu quero dizer com isto? Quero dizer que há um evidente aproveitamento político, parece-me a mim, pelo menos, por parte do governo de Pedro Sánchez, para utilizar este caso de Mari Carmen como uma espécie de alegada superioridade moral na defesa dos mais indefesos, dos mais desprotegidos, etc. E isso não é verdade, porque o ponto é que Pedro Sánchez está no poder há 8 anos, nos primeiros 4 tinha uma maioria de esquerda, na altura com o Podemos, que podia ter perfeitamente alterado estas leis, não o fez. E, portanto, eu tenho alguma dificuldade em compreender esta tentativa de se ficar com os louros, de uma, lá está, alegada superioridade moral, quando na prática todos estes factos contradizem o histórico deste governo e de Pedro Sánchez em particular.
1: Gonçalo, falava há pouco precisamente das questões dos despejos em Espanha, e este caso acontece numa altura de agravamento dos problemas de habitação, não só em Espanha, na verdade, toda a Europa, em Portugal também, mas aquilo que lhe queria pedir era um retrato do setor da habitação no país vizinho. Que retrato é que podemos traçar?
2: Bom, Espanha é evidente que não tem uma crise particular ou que tem características muito particulares daquela que vemos nos outros países da Europa, incluída em Portugal. A política de habitação é uma coisa que, em última análise, depende do Estado Central, portanto do Governo Central, com uma capacidade de adaptação a cada região, e isso depende dos governos regionais. Por exemplo, na Catalunha, onde o problema da habitação se tornou cada vez mais evidente nos últimos anos, a Catalunha tem tetos às rendas, aplicados por câmaras municipais socialistas e pelo próprio governo da região. E a verdade é que, se nós olharmos para o mercado da habitação na Catalunha, ele piorou drasticamente. Porquê? Porque há muito menos apartamentos, há muito menos pisos, há muito menos casas no mercado de arrendamento, porque, naturalmente, seria de esperar, digamos, que um proprietário que vê limitado o eventual rendimento que pode obter de colocar um imóvel no mercado, se ele está limitado a um teto, então se calhar compensa não colocar esse imóvel no mercado. E a verdade é que políticas de limites às rendas, que foi aquilo que vimos na Catalunha, tornaram o mercado de habitação naquela região muito mais complicado e inacessível do que noutras regiões do país. E, portanto, há uma evidente falta de oferta, isso é um facto. Eu acho que nós também não podemos desligar a questão populacional. Espanha vive, sobretudo desde a Covid-19, nos últimos 5, 6 anos, um boom populacional extraordinário. Na verdade, parte do crescimento económico que se vive em Espanha deve-se precisamente a isso, a esse aumento de volume, porque se de facto olharmos para os números de PIB per capita, vemos que esse PIB per capita, na verdade, não tem crescido, apesar da economia como um todo ter crescido, vem precisamente dessa questão do aumento de população. Ora, um aumento de população implica um uso maior de serviços públicos e um uso maior de casas, porque as pessoas têm que ter naturalmente sítios para viver. E o ritmo com que se foi construindo casas nos últimos anos em Espanha não acompanhou esse aumento populacional. E, portanto, não é uma crise muito diferente daquela que vemos noutros países da Europa, nomeadamente em Portugal.
1: Gonçalo, há quem compare também estes protestos, nomeadamente os acampamentos na Parte del Sol, com o movimento dos indignados de 2011. Esta comparação faz sentido?
2: Eu tenho alguma dificuldade em alinhar nessa comparação. Aliás, há uma jornalista espanhola que fez uma piada a propósito disso, que disse, de facto, nós passámos do 15M para o 15MEM. Porque a verdade é que, os ingredientes da altura não estão de todo reunidos hoje. E digo que não estão de todo reunidos hoje porque havia algo muito mais orgânico naquele movimento 15M, que era toda uma bagagem intelectual, política e cultural de muitos professores da Complutense, onde depois vêm a nascer Pablo Iglesias, Íñigo Errejón, Monedero e todas essas figuras que depois institucionalizaram e deram lugar ao Podemos, e que muitas acabaram como ministros de Espanha. Eu não vejo isso a verificar-se nestas circunstâncias. E, portanto, tenho alguma dificuldade em fazer esse paralelo. E, portanto, não, nesse sentido, não dou assim grande crédito. Aliás, seria até interessante que a esquerda não utilize isso como referência, porque a seguir ao 15M de 2011, o Partido Popular a solo conseguiu uma maioria absoluta de 186 deputados. Portanto, aquilo que nós vemos hoje é uma espécie de 15M. Nesse sentido há uma certa semelhança, porque de facto também há uma espécie de ocupação das Portas do Sol, com tendas e tudo isso, mas aquilo que estamos a assistir hoje é uma espécie de 15M promovido pelo próprio governo que está no poder há 8 anos e, portanto, que quase que de alguma maneira se isenta de responsabilidades sobre a crise da habitação que vive e do qual também é obviamente responsável, porque não nos esqueçamos, o PSOE governa há 8 anos e é esse horizonte que não o podemos perder de vista.
1: Gonçalo, muito obrigado por esta conversa na História do Dia.
2: Obrigado e um bom dia.
1: Gonçalo Doroteia Cevada é colunista do Observador e grande conhecedor da realidade espanhola. Esta foi a História do Dia. A sonoplastia é do Tomás Ferreira. A música do genérico é do João Ribeiro. Eu sou o Luís Soares. Até amanhã.
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4: Ficamos a 7 minutos das 2 da tarde, já a seguir o Tratar da Saúde.
5: Este é o Tratar da Saúde da Rádio Observador com o Dr. João Marcos Santos, médico de família dos Centros de Saúde de Cufa. Olá, doutor, bom dia.
6: Olá, bom dia, Maria João.
5: Hoje assinalamos o Dia Mundial do Coração e a dúvida é: ter um problema no coração é uma questão de azar, de velhice ou temos mesmo algum controle sobre a situação?
6: Sim, na verdade temos mesmo muito a fazer pelo nosso coração. Pensamos que os fatores de risco que podemos modificar são cerca de 80% das doenças cardiovasculares prematuras. Por exemplo, um infarto ou AVC. Isto pode perfeitamente ser evitado.
5: 80% é um número brutal. Isto significa que a genética não conta assim tanto?
6: Sim, conta, mas de facto o estilo de vida é que é o mais decisivo. O coração raramente fica comprometido por acaso e vai acumulando aqui um impacto das nossas escolhas de vida ao longo dos anos.
5: Mas como é que percebemos que algo vai mal? Felizmente não é frequente termos dor no coração.
6: Sim, felizmente, e isso é verdade. Por isso é que alguns problemas de saúde, como hipertensão ou colesterol elevado, são aquilo que nós chamamos os inimigos silenciosos, não é? As doenças silenciosas. Não dão aviso prévio até já ser um bocadinho tarde.
5: E como é que se detectam esses problemas, doutor?
6: Medindo. Com análises de rotina, verificando a tensão arterial pelo menos uma vez por ano com o médico de família, portanto, e ter uma consulta regular. Ou então, isto é um detalhe muito importante, em casa, medir em casa ou na farmácia, com alguma regularidade, é um gesto muito simples e que ocupa minutos e que salva muitas vidas.
5: Sim, e quando o coração dá sinal de alarme, como é que distinguimos uma dor normal da dor de um infarto?
6: Sim, a dor típica do infarto é sentida como um aperto ou uma sensação de pressão forte no peito, como se tivéssemos uma pedra em cima do peito.
5: E essa dor depois espalha-se pelo resto do corpo?
6: Sim, frequentemente vai irradiar para o braço esquerdo, para o pescoço, para a mandíbula ou até para as costas e para o estômago. É muito comum também ter outro tipo de sintomas, como os suores frios, falta de ar, tonturas ou até náuseas.
5: E o que é que se deve fazer nesse exato momento? É ir logo para o hospital?
6: E o importante é não conduzir, nem ir nos próprios. Portanto, o primeiro passo e o mais importante é ligar para o 112. Isto vai ativar uma equipa de emergência que logo no local vai encaminhar a pessoa diretamente para uma unidade hospitalar correta e ganhar muito tempo. Aqui eu tenho um professor de faculdade que dizia que tempo é miocárdio e de facto isto salva-nos o coração.
5: Temos mesmo de evitar chegar a este ponto. No dia-a-dia, para quem quer começar hoje, o que é que a evidência provou que funciona de verdade e que melhora a saúde do nosso coração?
6: Há dois grandes pilares, que são a alimentação e o movimento.
5: Pois.
6: A dieta mediterrânica, na verdade, continua a ser uma melhor amiga do nosso coração, mais sopa, mais fruta e mais peixe e mais azeite.
5: E menos sal, imagino.
6: Claro, também muito menos. Em Portugal ainda consumimos quase o dobro do sal que é recomendado pela Organização Mundial de Saúde. E trocar o sal por ervas aromáticas, por exemplo, reduz drasticamente a tensão arterial e protege o nosso coração.
5: Então, em relação ao exercício, precisamos nos inscrever no ginásio?
6: É uma opção mais completa, mas, no entanto, para benefício cardiovascular, basta caminhar, por exemplo. 30 minutos por dia, um passo ligeiro, já reduz drasticamente este risco.
5: E o tabaco, Dr. João? Imagino que aqui não haja meio termo.
6: Nenhum. É deixar de fumar e é a decisão mais importante na saúde. Apenas um ano depois de fumar, este risco já vai reduzir para metade, como falámos na
5: semana
6: passada.
5: Exatamente. Então, e o stress e o sono entram nesta contabilidade?
6: Também bastante. Dormir 7, 8 horas e fazer pausas durante o dia vai reduzir a inflamação do corpo, ajuda a controlar a pressão arterial e, aliás, algumas patologias que também afetam a qualidade do sono vão afetar também aqui a nossa tensão arterial e a saúde cardiovascular, por exemplo, a apneia do sono.
5: E, Dr. João, para quem nos está a ouvir agora, em casa, no carro, já no trabalho, qual é o desafio prático para hoje?
6: Uma coisa muito simples, escolher apenas uma mudança para esta semana. Agendar uma medição de tensão arterial, cortar no sal ou fazer uma caminhada no final do dia. Cuidar do nosso coração não exige perfeição, exige sim consistência. E progressivamente ir introduzindo as outras mudanças que falámos.
5: Desafio aceito, portanto, é cuidar do seu coração ainda hoje. Doutor João, muito obrigada. Até amanhã.
6: Até amanhã. Obrigado, Maria João.
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0: Rádio Observador, muito boa tarde. Vamos às notícias já a seguir. 1h59, vamos conhecer os títulos em destaque. Boa tarde, Miguel Videira.
1: Boa tarde, João. Já terminou a reunião que juntou esta manhã o Ministro das Finanças e o Ministro dos Assuntos Parlamentares, com a delegação do PCP em cima da mesa, as linhas gerais do Orçamento do Estado para o próximo ano. Escutaram-se críticas da líder parlamentar comunista Paula Santos, à semelhança do que já havia acontecido com a delegação do LIVRE.
0: Jornal das Duas, com Miguel Videira. E Miguel, é uma crítica comum ao governo feita pelo PCP e também pelo LIVRE. Lamentam que as linhas gerais do orçamento, que hoje ficaram a ser conhecidas, não prevejam medidas para fazer face ao aumento do custo de vida.
1: A porta-voz do LIVRE acusa o governo de falta de abertura. Isabel Mendes Lopes adianta que a proposta do Executivo não prevê aumentos além da inflação e fala num orçamento de expediente.
2: O orçamento para este ano, que se aproxima de 2027, não pode ser tratado como um orçamento de expediente. Não está previsto, além do aumento normal relativamente à inflação, um aumento das prestações sociais ou um aumento do apoio às famílias. A discussão foi cordial, mas sem grande abertura, de facto, para mudar aquilo que é a base do orçamento do Estado que o Governo nos apresentará no dia 9. Mas não é por isso que o LIVRE deixará de apresentar as suas propostas.
1: É o que garante Isabel Mendes Lopes, a porta-voz do LIVRE. Os ministros Miranda Sarmento, as Finanças, e Carlos Abreu Amorim, dos Assuntos Parlamentares, receberam também uma delegação do PCP. Foi, de resto, o último encontro da parte da manhã. A líder parlamentar comunista, Paula Santos, acusa o Executivo de aprofundar as desigualdades.
2: É um orçamento que não só não dá resposta a este conjunto de problemas, como mantém e aprofunda as injustiças fiscais, aliás, para favorecimento até por parte dos grupos económicos. O PCP intervirá, como tem intervido ao longo dos anos, no orçamento do Estado, e intervirá com propostas e com soluções concretas para resolver este conjunto de problemas prementes da vida das pessoas, salários, pensões, serviços públicos.
1: A líder do grupo parlamentar do PCP, em declarações aos jornalistas nos espaços perdidos na Assembleia da República, depois desse encontro com os ministros Miranda Sarmento e Carlos Abreu Amorim, esta manhã os dois membros do governo começaram por receber os líderes parlamentares de PSD e CDS. Hugo Soares e Paulo Núncio alinharam num apelo à oposição para que seja responsável, tendo em conta o contexto internacional particularmente difícil. As reuniões com o Executivo são retomadas daqui a pouco, daqui a menos de uma hora. Às 15h é recebido o Bloco de Esquerda. Ao final da tarde, o Governo reúne com o JPP, o deputado único do Juntos pelo Povo. Para amanhã está agendada a reunião com a Iniciativa Liberal. O orçamento tem de ser entregue na Assembleia da República até ao próximo dia 10 de outubro.
0: E o Presidente da República promulgou o diploma do Governo que estabelece o pagamento de um bónus aos pensionistas.
1: Anunciado pelo Primeiro-Ministro durante o debate da moção de censura apresentada pelo Chega. Assim, os pensionistas que recebem até 537 euros por mês vão ter mais 200 euros no final do ano. Quem recebe até 1.074 euros recebe mais 150 e quem ganha até 1.611 euros o suplemento é de 100 euros.
0: E Miguel, seguimos com o arranque do ano letivo. Há 400 horários completos que continuam por preencher nas escolas públicas.
1: Número avançado ao final da manhã pelo Ministro da Educação durante a sessão de apresentação do relatório da OCDE, Education at a Glance. Ainda há no total 664 horários por preencher, 60% estão completos. O primeiro ciclo é o que apresenta os números mais elevados, com mais de 300 horários por preencher. Fernando Alexandre, o Ministro, diz que este número só é preocupante por estar concentrado na zona de Lisboa.
3: Se isto fosse no país todo, eu não mostrava isto, que isto era totalmente irrelevante. É mesmo assim. Ou seja, no país todo isto é irrelevante, porque 400 horários no país não...

0: EZP de Lisboa, basicamente. É um problema que as pessoas no norte e no centro não percebem a discussão que existe sobre os alunos sem aulas.
1: Quanto às causas, porque é que estes horários ainda não foram preenchidos, o Ministro da Educação diz que o problema está relacionado com a ineficácia do sistema de recrutamento.
0: Eu não tenho dúvidas nenhumas que a principal razão para os alunos estarem sem professores em Portugal tem a ver com a ineficiência deste sistema. Porque nós, o sistema é mastodóntico, não é? É enorme e era super ineficiente. Já não é tão ineficiente, já vos vou dizer. Já está muito melhor. Mas entre identificar uma necessidade de um professor que se reformou, que ficou doente, e haver um professor que se candidata, que está interessado e que é colocado e que chega à sala de aula, eram semanas e semanas.
1: Há um problema com o sistema de recrutamento, diz o Ministro da Educação, Fernando Alexandre, a propósito do número que também avançou ao final desta manhã. Ainda há 400 horários por preencher nas escolas públicas.
2: Os diretores escolares querem mais participação das famílias para travar o aumento dos crimes nas escolas. O alerta surge a propósito dos dados do programa Escola Segura da Polícia de Segurança Pública.
1: O relatório referente ao ano passado e que hoje foi divulgado revela que o número de crimes, de ofensas corporais e de armas cometidos nas escolas no último ano letivo foi o maior dos últimos 5 anos. Flint Lima, presidente da Associação Nacional que representa os diretores das escolas públicas, afirma que os estabelecimentos de ensino precisam de mais técnicos especializados para combater este tipo de situações, mas não é a única solução para o problema. As famílias têm de estar presentes.
3: Cada vez mais importante é a existência de maior número de técnicos especializados. Eu digo psicólogos, assistentes sociais, educadores sociais. É verdade que nos últimos anos este esforço foi feito, mas eventualmente em algumas regiões do país, e falo sobretudo nas grandes regiões, Lisboa e Porto, é necessário em algumas escolas reforçar o número destes técnicos especializados. Mas isto, sem as famílias colaborarem, não vamos lá. Eu tenho a certeza que há algumas famílias, eu não digo que a maioria, até acho que é uma minoria, mas que de facto não colaboram com a escola neste tipo de situação.
1: Tem um papel importante a desempenhar no combate a este fenómeno da violência em contexto escolar. As famílias é o que defende Flint Lima, presidente da associação que representa os diretores das escolas públicas.
2: Atualidade internacional, o secretário-geral da NATO e o primeiro-ministro da Lituânia acusam a Rússia de intensificar as ações hostis contra vários países europeus.
1: Marco Rutte e Mintaugas Sinkevicius estiveram reunidos esta manhã em Bruxelas. O secretário-geral da NATO, Marco Rutte, fala em drones, sabotagem, ciberataques, diz que estas ações fazem parte de uma campanha mais ampla para desestabilizar os países europeus e testar a NATO. As acusações surgem 2 semanas depois de um drone ter violado o espaço aéreo da Lituânia, foi abatido por caças da NATO. Ora, o chefe do governo lituano diz que a resposta da Lituânia e dos demais países da NATO só pode ser uma.
4: Keep the support for Ukraine going, because the best...
5: Manter o apoio à Ucrânia, porque é a melhor resposta a qualquer ação nessa zona cinzenta que a Rússia está a desenvolver. Em vez de reduzir esse apoio, porque no final o que eles querem é dividir-nos, fazer-nos perder o foco e começar a discutir entre nós o que está a acontecer e como tudo isso combina.
1: É preciso manter o apoio a Kiev, receita do primeiro-ministro da Lituânia, entre acusações dirigidas à Rússia de querer desestabilizar a Europa e os países da Aliança Atlântica.
2: Agora 2:08, Miguel, que outras notícias estão em destaque a esta hora?
1: A renda mediana dos novos contratos de arrendamento celebrados no segundo trimestre do ano aumentou 10,2% em comparação com o mesmo período do ano passado. O valor do metro quadrado atingiu os 10,17 euros. As rendas mais elevadas foram registadas na Grande Lisboa e também na região autónoma da Madeira. Em Espanha, os partidos de governo chegaram a acordo para aprovar o decreto Mari Carmen, visa proteger os inquilinos mais vulneráveis. O governo de Sánchez, através da conta da rede social X, anuncia a suspensão dos despejos de moradias até 2030 e a renovação automática dos contratos de arrendamento a fim de conter a crise imobiliária que atinge o país. De saída, os escândalos de uma revolucionária é o novo Podcast Plus do Observador. e o terceiro episódio já está disponível.
2: É isso mesmo, Miguel, e narra a história da filha única do último diretor da PIDE, Fernando Silva Paes, em 1965, Annie.

0: como era conhecida, abandonou tudo, incluindo o marido diplomata, para se juntar à Revolução Cubana.
1: Apesar da distância, Annie nunca perdeu contacto com a família, sempre foi muito próximo do pai. A relação com a mãe era consideravelmente mais complicada.
2: Armanda e Annie não se veem desde que a filha deixou Portugal para rumar a Cuba com Ramon. Estão cheias de saudades. Trocam abraços e sorrisos. E choram, agarradas uma à outra. Depois destes minutos iniciais, a convivência entre as duas só vai piorar. Annie chega ao aeroporto com Milo Gonzaga, a embaixatriz portuguesa em Havana. A mãe vai ficar instalada na residência dos embaixadores e não em casa da filha. O apartamento é pequeno e a relação entre ambas nunca foi perfeita. E além disso, está decidido a nível superior.
1: Aqui, o papá não manda nada. É o título do terceiro episódio do novo Podcast Plus do Observador. Já está disponível.
0: A atriz Bárbara Branco é narradora desta série e conta com música original de Franky Chaves. A investigação e os guiões são da jornalista Inês André Figueiredo.
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0: São 2:10 e falávamos no final deste Jornal das Duas, deste terceiro episódio de Os Escândalos de uma Revolucionária. Vai poder ouvi-lo já a seguir aqui na sua rádio. Uma ótima terça-feira.
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0: 13 minutos para lá das duas, esta é a Rádio Observador. Eu sou o João Costa e Silva e vamos ficar com o terceiro episódio do novo Podcast Plus do Observador, Os Escândalos de uma Revolucionária, para ouvir ao longo desta hora das duas. É um trabalho da jornalista Inês André Figueiredo, que tem narração da atriz Bárbara Branco, banda sonora original de Franky Chaves. Ficamos agora com o terceiro episódio desta série.
2: Vá a observador.pt/assinar. desapareceu e deixou o marido na pista do aeroporto de Havana, Annie estava mesmo no interior do avião, acabado de chegar da cidade do México. Simplesmente não saiu para se encontrar com Raymond. Numa operação de dissimulação, foi levada de maca pelos cubanos para o interior da ambulância, que parou num local mais afastado da pista. No telegrama que o encarregado de negócios português, Gonzaga Ferreira, enviou ao ministro dos Negócios Estrangeiros a dar conta do caso, até há uma testemunha. O encarregado de negócios de Espanha, que também embarcou nesse voo entre a cidade do México e Havana. O espanhol viu Annie. Já se tinham cruzado antes em eventos diplomáticos, por isso tentou falar-lhe. Mas sem sucesso. A filha de Silva Páez não abriu a boca para lhe dirigir uma única palavra. Notou-a tão estranha que, em conversa com o embaixador da Suíça, ainda antes sequer de saber que ela tinha desaparecido, chegou a dar um conselho. A mulher de Raymond Candot devia ser internada, pois eram bem claros os sintomas de profunda perturbação nervosa. Agora sabe-se que o estado de nervos de Annie tinha uma razão de ser. Estava prestes a tomar a decisão mais difícil e arriscada da vida dela. Rui Ferreira, que viveu em Cuba muitos anos e trabalhou como jornalista, conhece bem o regime e está convicto de que a fuga de Annie nunca poderia ter acontecido sem o mais alto envolvimento do próprio Fidel Castro.
8: Sucede-se porque, obviamente, há um senhor que se chama Fidel Castro que dá autorização para isso.
2: Mas o português garante que a operação só foi em frente porque os cubanos não tinham a menor dúvida de que as intenções de Annie, filha do diretor da Polícia Política de Salazar, eram verdadeiras.
8: A coisa não ia por menos. Ela, mas a mais sendo ela, filha de quem era. Ela deve ter feito os seus esforços para, e deve ter demorado o seu tempo para convencer os cubanos de que era uma pessoa, uma miúda bem comportada. Devem ter passado de revista a vida dela toda e não descobriram nada.
2: O antes, o durante e o depois da fuga de Annie nunca teriam sido possíveis sem a ajuda e o encobrimento do regime cubano. E sem a ação de um homem em particular. René Vallejo. Foi o médico de Fidel Castro quem foi buscar Annie ao aeroporto naquele dia. E isso não aconteceu por acaso. Mesmo antes da fuga, Annie e René já eram muito próximos.
8: Teve uma relação com o médico do Fidel, sim. Mas aí a diferença de idades era muito grande. O outro era muito mais velho que ela.
2: René Vallejo tem mais 15 anos do que Annie. É casado com uma mulher de origem polaca que conheceu quando esteve a trabalhar na Europa com vítimas da Segunda Guerra Mundial. Juntos, René e Maria Natália Witowska têm dois filhos adolescentes. René Vladimir e Carmen Alexandra. Mas o confidente de Fidel também mantém uma relação com a portuguesa.
16: Ela teve uma relação extraconjugal com o médico do Fidel, isso toda a gente falava, que se chamava René Vallejo. Portanto, eles tiveram uma relação, ainda estando ela casada com o diplomata suíço, com o Raymond.
2: O caso de Annie com o médico de Fidel prolonga-se durante vários anos e não é propriamente mantido em segredo, diz o diplomata português Alfredo Duarte Costa. Anos mais tarde, Raymond Candot irá mesmo confessar que suspeitou que a mulher e Vallejo tinham passado vários dias juntos no Hotel Habana Riviera, depois do desaparecimento dela. Em entrevista aos autores do livro A Filha Rebelde, Roberto Meléndez, muito próximo do médico de Fidel Castro e da portuguesa, confirmará: Annie foi namorada de Vallejo.

Apesar das relações privilegiadas com altas figuras do regime, que vai manter ao longo dos próximos anos, Annie quer viver como os cubanos. Ser como os cubanos. Divertir-se como os cubanos. E sofrer como os cubanos. Não quer ter nem mais nem menos do que qualquer outra pessoa a viver no país. Mas continua a ser filha do diretor da PIDE. E Fernando Silva Paes e Armanda Palhota não estão dispostos a deixá-la passar tão facilmente para o lado do inimigo. Combinam que a mãe vai viajar para Cuba com o objetivo de convencer a Annie a voltar para casa com ela. Mas aqueles dias em Havana vão correr terrivelmente mal.

uma série para ouvir em 6 episódios que faz parte dos Podcast Plus do Observador. É narrada por mim, Bárbara Branco, com banda sonora original de Frankie Chaves. Episódio 3. Aqui, o papá não manda nada.

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2: Verão de 1958. Fim de agosto. A Figueira da Foz está na moda. Tem um areal grande, é cosmopolita e elegante. Atrai parte da elite portuguesa que procura praia, glamour, casino e vida social. A Annie tem 22 anos e quer emancipar-se. Já trabalha numa livraria em Lisboa e dá aulas de línguas para não viver totalmente à custa dos pais. Mas a mãe ainda faz questão de ter influência na vida da filha e empurra-a para participar num concurso de beleza. Está muita gente a assistir ao Miss Piscina Praia 1958, que vai escolher a participante mais bonita. A Annie é uma delas. Está de calções curtos, de cintura subida e um fato de banho cai-cai. A assistência manifesta-se entusiasticamente, conta o Diário de Lisboa no dia seguinte. A Annie é a vencedora. Ganha uma taça, um ramo de cravos e uma caixa de bombons. É fotografada com tudo isto na mão, sem um grande sorriso na cara. Madalena Anita Palhota não tem dúvidas de que a prima só participou por insistência da mãe, que sempre deu muita importância ao aspecto físico.
3: Eu acho que sim, porque a minha tia fazia muita aquela coisa da beleza, pronto, tal coisa de ter que andar sempre pintada, toda apedaltada.
2: Armanda Palhota sempre quis controlar a vida da filha. Dos namoros à forma de vestir.
3: A minha tia achava que podia decidir com quem é, de quem é que a gente gosta, o que é que a gente fazia. Na altura era assim. E a minha tia era um bocadinho demais. Porque se ela saísse à noite era porque ficava mal para o pai. Se vestisse um vestido mais curto era porque iam falar e por causa do pai era assim. Em função do pai, o que é que isso poderia, de alguma maneira, implicar na visão que as pessoas tinham do meu tio?
2: Para condicionar a filha e levá-la a fazer o que ela quer, Armanda Palhota usa a figura do marido como desculpa. E quando essa estratégia não resulta, trata de agir. Foi o que aconteceu no verão de 1954. A Annie tem 18 anos e está completamente apaixonada por Stick. Um rapaz suíço que está a trabalhar em Portugal numa empresa de eletrodomésticos. A Annie acabou de concluir o ensino secundário no Colégio do Sagrado Coração de Maria e não vai para a universidade. Tem o verão inteiro pela frente e tenciona passá-lo com o namorado. Mas a Armanda tem outros planos. Aquele não é o tipo de homem que quer para a filha. Está fora de questão que a Annie e Stick possam viver mais do que uma paixoneta passageira. Por isso, decide mandá-la de férias para o mais longe possível. Neste caso, para Moledo, onde a família aluga uma casa durante o verão. A prima, Madalena Anita Palhota, está de férias com os pais nessa casa. Recorda que, apesar da distância, a Annie e o namorado ainda arranjam formas de trocar cartas e até de se ver.
3: Mas ele foi atrás dela durante todos os tempos. Ela gostava de conviver, era namoradeira, era. E, portanto, os homens, os rapazes gostavam todos dela. Pois era bonita, tinha aquela ar de liberdade, de... Não é libertinagem, ok? Não vamos confundir as coisas. Era mesmo uma pessoa livre. Ela gostava de conviver com as pessoas e como... Convivia com muitos estrangeiros, porque ela dava aulas de francês e de português a estrangeiros. As mentalidades eram diferentes.
2: A forma como a Armanda sempre se intrometeu na vida de Annie não facilitou a relação entre mãe e filha. Sobretudo porque Annie fez questão, desde muito cedo, de desafiar as regras que ela lhe impunha. O que levava a discussões frequentes. Já a convivência com o pai sempre foi bem mais fácil.
3: Não tenho dúvidas que ela gostava dos dois, ok? Pronto. Achava que pela minha tia era mais Gostava, mas é pá, não me chateias muito, não te metas muito na minha vida, estás sempre a querer mandar na minha vida. O pai não, o pai era um permissivo.
2: Só quando a Annie reaparece em Havana, em janeiro de 1966, já está a tricontinental a decorrer, é que volta a ter liberdade total. Durante mais de 2 meses, esteve fechada numa casa que o regime cubano lhe arranjou. Isto depois de uma curta estadia no hotel Habana Riviera, onde passou completamente despercebida, porque estava acompanhada por alguém do regime. Apesar desta relação com René Vallejo, não vai viver com ele quando se muda para um apartamento que lhe é atribuído pelo Estado cubano. Instala-se sozinha no número 1456 da Calle 33, no bairro do Nuevo Obedado. É uma zona boa de Havana, diz Alfredo Duarte Costa, que foi embaixador português em Cuba entre 1999 e 2004.
4: A arquitetura, um estilo, é tão fora do normal que eu lembro-me ter visto aquela casa no Novo Obedado, que é um bairro. Portanto, tem o centro da Havana, a Havana Vieja, a colonial, etc. Depois há um rio, atravessa-se o rio e entra-se na zona mais chique. Aliás, as pessoas de cor, no tempo da ditadura, não podiam passar aquela ponte sobre o rio. Só brancos é que podiam passar. E depois há uns bairros melhores, que é o Vedado, a seguir o Novo Vedado, e depois a zona das embaixadas, onde está a residência de Portugal, que é o designado por o Country Club.
2: Rui Ferreira há de tornar-se visita habitual de Ani. Explica que, apesar de estar naquele bairro, o apartamento da amiga era pequeno e sem luxos.
5: A casa era humilde. Aqui tinhas a varanda, depois a sala, a sala de jantar e o salão eram o mesmo. É, depois tens o quarto e a casa de banho e a cozinha do lado de cá.
2: O empresário José Paulo Faf, que a vai conhecer numa fase mais avançada da vida, recorda que à entrada do apartamento, que fica num prédio baixo de 3 ou 4 andares, havia um aparador com recordações.
6: Tinha uma fotografia do pai, lembro perfeitamente, assim numa espécie de um aparadorzinho assim à entrada.
2: Há outras fotografias no apartamento. Algumas são dos pais, e numa das paredes da sala está uma grande moldura onde se vê Che Guevara e Fidel Castro a andarem por um corredor. Pela casa, Ani tem ainda uma foto da Virgem de Fátima, um galo de Barcelos e uma matrioshka russa. Mora ali, na companhia de 2 cães, e leva uma vida simples. Começa logo a trabalhar. Primeiro na Organização de Solidariedade com os Povos de África, Ásia e América Latina, um organismo que serviu para apoiar a Tricontinental. Depois, no Departamento de Guias e Congressos do Instituto Cubano de Amizade com os Povos, onde só trabalham pessoas de confiança do regime cubano. Vai às compras e, ao contrário do que fazia

0: E de facto cheirava. Ela cozinhava bem. Agora, não fazia nada por dias. Era comida cubana. Arroz com feijão, frango.
1: A vontade de se integrar é total. Não apenas na comida, mas também no que escolhe para vestir. De vez em quando usa o uniforme dos membros das Milícias Nacionais Revolucionárias, criadas para defender o novo regime, mas também para mobilizar civis.
0: Pensou que integrar-se no sistema, ela tinha que ser miliciana. Andava de fardada. Mas não era fardada todos os dias. Era nos dias de festa, ou nos feriados, ou quando tinham exercícios no local de trabalho.
1: José Paulo Faf recorda-se do orgulho que a portuguesa tinha de se vestir como revolucionária.
2: E lembro dela aparecer às vezes fardada, que é uma coisa extraordinária, de miliciana, que eram umas calças cinzentas, cinzentas não, beges, com uma camisa estilo ganga e tal, e de boina. Lembro perfeitamente dela aparecer de toda orgulhosa com o seu uniforme, porque estava de serviço nesse fim de semana.
1: À medida que as semanas e os meses vão passando, fica cada vez mais claro que a adesão à revolução não foi um capricho. Ani vive a nova vida em Cuba com convicção, diz José Covas, também empresário e amigo comunista da portuguesa.
3: Recordo como uma pessoa empolgada no projeto em que se envolveu, como uma pessoa, pá, que aderiu ao projeto e nunca se arrependeu do que fez.

Para os pais de Annie, tudo isto é impensável. Não podem aceitar ter uma filha comunista. Estão dispostos a fazer tudo para a tentarem trazer de volta a Portugal. Por isso, às 8 da noite de 25 de novembro de 1966, Armanda Palhota senta-se no Lusitânia Expresso, o comboio que a vai levar de Lisboa até Madrid, para depois seguir de avião para Havana. A mulher do diretor da PIDE vai deixar uma vida protegida em Lisboa para ir totalmente sozinha para um país em plena revolução comunista. Por causa da posição do marido no regime de Salazar, é a única pessoa que pode fazer esta viagem. Mas também é a pior. Ela e Annie vão chocar imediatamente uma com a outra.

0: Armanda Palhota chega à estação de Atocha, em Madrid, na manhã de 26 de novembro. O marido está à espera dela. Não foram juntos, mas o diretor da PID quer despedir-se da mulher antes da difícil missão que lhe colocou nas mãos. Se não fosse o cargo que ocupa e a proximidade que tem a Salazar, nunca a deixaria sozinha naquela situação. Passa o dia na capital espanhola, a passear e a fazer compras. Armanda não resiste aos armazéns do El Corte Inglês. Deitam-se cedo e levantam-se de madrugada. Às 5h30 de domingo já estão a pé. Querem chegar ao aeroporto com tempo. O voo da Ibéria é longo. Aterra em Havana, pouco depois das 8 da noite, já passa da 1 hora da manhã em Lisboa. Armanda e Ani não se veem desde que a filha deixou Portugal para rumar a Cuba com Raymond. Estão cheias de saudades. Trocam abraços e sorrisos. E choram, agarradas uma à outra. Depois destes minutos iniciais, a convivência entre as duas só vai piorar. Ani chega ao aeroporto com Milu Gonzaga, a embaixatriz portuguesa, em Havana. A mãe vai ficar instalada na residência dos embaixadores e não em casa da filha. O apartamento é pequeno e a relação entre ambas nunca foi perfeita. E, além disso, está decidido a nível superior. A vinda da mulher do diretor da PID à Havana não passou pelas mãos do encarregado de negócios Gonzaga Ferreira. Foi tudo combinado entre o governo português e a Embaixada de Cuba, em Lisboa. Gonzaga Ferreira só recebeu uma mensagem. Convém que Armanda Palhota fique na embaixada. Saem do aeroporto para o centro de Havana e pelo caminho passam pela casa de Ani. Mas Armanda não quer entrar. Está cansada e precisa de descansar. Além disso, está muito calor. Têm 15 dias inteiros para estarem juntas. Nos diários que vai mantendo ao longo da vida, Armanda Palhota anota todos estes passos, episódios, sensações e pensamentos. A sobrinha Madalena Anita Palhota é herdeira desses cadernos.
1: Basicamente eram mesmo diários, quer dizer, relatava tudo o que se passava. O que é que tinha comprado, o que é que não tinha comprado, como é que o meu tio estava bem disposto, se estava mal disposto.
0: Durante a viagem à Havana, Armanda nunca deixa de escrever. Desabafa sem filtros. Vê e ouve muitas coisas que a desagradam ao longo destes dias. Como quando a filha lhe diz que simpatiza e trabalha para a Revolução Cubana. Ani não lhe esconde nada. Aliás, quer que a mãe tenha noção de tudo. Logo no primeiro dia, Armanda percebe que a filha usa a farda miliciana. Luís Gonzaga Ferreira conta no livro A Filha Rebelde que houve discussões muito acesas na embaixada, onde Armanda Palhota esteve alojada durante 15 dias. Descreve a mãe de Ani como alguém insuportável, horrorosa, fútil. A relação entre as duas é tão complicada que há quem aponte um problema de origem. Ciúmes. O encarregado de negócios acha que Armanda tem ciúmes da beleza da filha, que era sem dúvida uma das mais belas mulheres de Havana, que deslumbrava meio mundo. Este sentimento de Armanda relativamente à filha é motivo de conversa até entre os mais próximos.
1: Havia ali um ciúmite. As duas eram muito bonitas, eram diferentes, mas eram as duas muito bonitas. A minha tia era um bocado egocêntrica. Okay? E, portanto, quando alguém elogiava outra pessoa que não fosse ela primeiro, a coisa corria um bocado mal.
0: À medida que os dias passam em Havana, com Armanda e Ani longe de se entenderem, é cada vez mais improvável que o objetivo da viagem seja cumprido. Aliás, se há coisa para que as duas semanas da mãe em Havana contribuíram, é para recordar a Ani das razões por que quis sair de Portugal assim que teve a oportunidade.

0: Armanda Palhota começa a perceber muito cedo que vai ser praticamente impossível convencer a filha a entrar num avião com destino a Lisboa.
1: Havia essa esperança de a fazer descer à terra, digamos, mas ela não estava para a virada. A sensação também que eu tive foi que ela foi muito bem trabalhada por trás, por pessoas que por trás a incentivaram, não sei se por bem, se por já com segundas intenções, a incentivaram a tomar aquela atitude.
0: É 1 de dezembro de 1966. A Annie faz 31 anos quando a mãe está em Havana. Passam o dia juntas. Armanda já não está presente no aniversário da filha há 5 anos. Almoçam, jantam e a filha leva a mãe a um dos locais mais icónicos da ilha. O Tropicana. Conhecido como o Paraíso sob as Estrelas, o cabaré inaugurado em 1939 no Jardim Tropical de Havana é o maior símbolo da noite de Cuba e da região. Nos anos 40 e 50 tornou-se o ícone do luxo e do glamour e de uma Havana internacional.
2: In balmy Havana, a starry sky hangs over the nightclubs and the floor shows can truthfully be billed as lavish.
0: Antes da Revolução, era uma paragem obrigatória para os turistas, muitos deles norte-americanos, que visitavam as Caraíbas. No Tropicana, era possível ouvir música, dançar, salsa, rumba ou cha-cha-cha, ver as famosas coristas, jantar e até jogar no casino. E, dependendo das noites, avistar clientes famosos, estrelas de Hollywood, da música e políticos. A dada altura, todos acabam por passar no cabaré controlado pela máfia.
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0: Frank Sinatra, Nat King Cole, Josephine Baker, Carmen Miranda, Liberace, Marlon Brando, Rita Hayworth, Edith Piaf e JFK. Todos eles estiveram lá. No diário, Armanda não registra quaisquer comentários sobre o clube, mas anota uma frase que a Annie lhe diz. Aqui, o papá não manda nada.

0: Armanda não se sente bem. Não se adapta ao clima nem ao fuso horário. Toma comprimidos para dormir e sente saudades de casa e do marido. Fernando Silva Paes envia-lhe uma carta para Havana. Nunca me custou tanto estar longe de ti, escreve. Está ansioso para que a mulher lhe conte como estão a ser os dias com a filha. E cheio de esperanças. Será que a Armanda vai mesmo conseguir trazer a Ani de volta? Não vai. Esta era uma missão falhada à partida, diz Madalena Anita Palhota. A prima acredita que Ani casou com Raymond para fugir de casa dos pais e que a Revolução Cubana foi o pretexto que lhe faltava para romper de vez com o passado. Não era expectável que agora Ani largasse tudo para voltar com a mãe para Portugal.
1: A sensação que eu tive quando ela ficou em Cuba foi um bocado, finalmente arranjei maneira de fugir de duas situações, que as duas eram más para ela. Uma delas, a parte política, porque o pai estava inserido num regime que se calhar ela não concordava assim tanto, não é? Mas eu nunca achei que ela fosse aquela coisa de esquerda, como também tentaram pintar. E a outra questão de conseguir fugir um bocado ao controle da mãe e poder fazer a própria vida dela, como ela achava que devia fazer.
0: Nesta altura, Armanda já percebeu que a filha não vai a lado nenhum com ela. E já só quer voltar a casa. Escreve no diário que mais valia ter ficado só 8 dias. 15 estão a ser demasiados. Passa pouco tempo com a Ani e quando estão juntas, ela mostra-lhe má cara e faz sinais nas costas da mãe. Além disso, percebe que ali, em Havana, já todos sabem que a filha é comunista. Faz-lhe um último pedido. Implora-lhe que não se meta em política. Diz-lhe que o pai nunca lhe perdoaria. Mas também já é tarde demais para isso. 11 dias depois do aniversário de Ani, chega finalmente a data por que a Armanda tanto ansiou. O dia do regresso a Portugal. 12 de dezembro de 1966. A estadia em Cuba chegou ao fim. Ani não só não regressa à casa, como nem sequer acompanha a mãe ao aeroporto.

0: única coisa que a irmã da Palhota traz de Cuba são tecidos. Através da filha, conheceu Meli López, a antiga modista da mulher do ditador Fulgêncio Batista. Depois da Revolução e com a saída dos americanos da ilha, a costureira perdeu muitas clientes e ficou com uma série de rolos de pano que precisou de começar a revender.
1: E a Ani tinha lá uma modista que era muito conhecida, que ainda fez lá umas coisas para a minha tia. Mas eu lembro que a minha tia trouxe tecidos lindíssimos, que comprou por tuta e meia, que tinham ficado quando os americanos abandonaram aquilo.
0: De resto, Armanda regressa a Lisboa sem esperança. Mesmo depois da desilusão com a fuga e com o divórcio de Raymond, estava disposta a receber a filha de volta. Mas agora tem a certeza. A Ani não vai mudar de ideias. Armanda e Fernando Silva Pais só têm duas alternativas. Ou aceitam a decisão de Ani, ou cortam relações com ela. Optam pela primeira. Como sabem que a Ani está sempre em contacto com o embaixador português em Havana e o cargo de Silva Pais lhes permite o privilégio, começam a usar a mala diplomática para se corresponderem com a filha. E para lhe fazerem chegar medicamentos, perfumes e até peças de roupa. Madalena Anita Palhota diz que a prima até pode ter decidido viver como cubana. Mas assinala, a Ani nunca deixou de ter acesso a regalias.
1: Ela também sempre teve algum tratamento um bocadinho acima do cidadão cubano. Na realidade, ela inclusive conseguiu ter o seu próprio apartamento. Continuava a ter algumas amizades dentro das embaixadas e isso tudo, portanto, continuava a ter um nível de vida ligeiramente superior aos outros. A minha tia e ele também mandando algumas coisas. Mandava-lhe os medicamentos daqui, mandava as roupas. Quer dizer, ela fazia questão, mas tinha algumas benesses, não é?
0: Ao longo dos 8 anos seguintes, a Ani não vai voltar a ver a família. A mãe não vai visitá-la novamente em Havana e o pai também não. Vai viajar muito em trabalho, mas nunca para Portugal. Fez amigos e vida do outro lado do oceano. Não tem nenhum motivo para regressar a Lisboa. Nem de férias. Mas, de um dia para o outro, isso vai mudar. Pela primeira vez, Fernando Silva Pais vai ver-se sozinho e numa posição vulnerável. E a Ani, que quase acabou com a carreira do pai como diretor da PIDE, vai ser a única pessoa a interceder por ele. Para tentar ajudá-lo, volta finalmente a Portugal. Vai fazer de tudo para tentar salvar o pai. Mas essa é uma história para o próximo episódio. 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
2: O Major Silva Pais dirigiu-se logo para mim. A Direção-Geral de Segurança está ao lado das Forças Armadas.
1: Sim, ela destruiu tudo o que era antes do 25 de Abril. Ela meteu tudo na banheira e fez daquilo uma sopa de papel. Destruiu tudo.
3: Coronel Varela Gomes e o Ramiro Correia trazem a Ani para Portugal. Aliás, é ela que quer vir e é o Fidel que convida ela a vir tomar conta dos pais. A Ani era uma deusa. A Ani, quando aparecia, toda a gente parava.
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Os escândalos de uma revolucionária, episódio número 3. E como dizia há pouco e muito bem a Bárbara Branco, atriz que narra este incrível podcast, já se for, aliás, assinante premium ou standard do Observador, tem acesso aos 6 episódios desta série, mas todas as semanas pode ouvi-lo por aqui na Rádio Observador, às 2, à terça-feira e também em podcast, na sua plataforma favorita. Eu sou João Costa e Silva, uma boa tarde terça-feira. Ficamos a 10 minutos das 3, em boa companhia. Um regresso até aos anos 80 com Brian Ferry.

0: Álbum Boys and Girls, Brian Ferry numa viagem até o ano de 1985 com este Don't Stop the Dance. Boa viagem, se for o caso disso. 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
0: 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Agora, a 5 minutos das 3.
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0: 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Boa viagem, se for o caso disso. 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Eu sou o João Costa e Silva. Todas as semanas, já sabe, pode contar com dois episódios do Português Suave, com o linguista Marco Neves, que é conhecido por muitos já como o ninja da língua portuguesa. Temos um episódio ao domingo, nas manhãs 360 de fim de semana, e à quarta-feira, ou seja, já amanhã, um episódio dedicado e apenas para responder às dúvidas que os ouvintes enviam ao longo da semana. 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Portanto, é mais fácil enviar-nos para o nosso WhatsApp, que é o 910024185, 910024185, é o WhatsApp da Rádio Observador, e já sabe, amanhã, sendo quarta-feira, vamos esclarecer as dúvidas que os ouvintes têm para enviar todas as semanas ao Marco Neves. Vamos ter no jornal às 3, já a seguir, com Miguel Videira. Miguel, vamos para já conhecer os títulos em destaque dessa edição, que começa daqui a um minuto.
1: Edição em que vamos escutar: a Ministra da Saúde, Ana Paula Martins, foi há pouco confrontada com a decisão do Ministério Público, a acusação do Ministério Público no âmbito do caso de gêmeas luso-brasileiras, com Ana Paula Martins a sublinhar esta ideia: o SNS tem mecanismos para detectar situações irregulares. Escutaremos já daqui a pouco a Ministra da Saúde e também o líder parlamentar do PSD, Hugo Soares, a falar sobre este caso, para salientar que a justiça não deu razão ao Chega, que acusava Marcelo Rebelo de Sousa, o então Presidente da República, de também ter contribuído para um acesso mais favorável das crianças ao SNS.
0: Terça-feira marcada por chuva, por vezes forte, já durante esta tarde, em especial no norte e centro. Amanhã a chuva continua, em especial também no norte e centro do país. Até o início da manhã, vento também que pode ser por vezes forte nestas zonas do país. Além da descida da temperatura, amanhã 21 graus no Porto, 22 em Viseu, Braga e Leiria 23, 24 de máxima esperados em Lisboa e também na cidade do Porto, 25 em Santarém e o Distrito de Faro. Amanhã pode chegar até aos 26 graus de máxima. São estas as previsões do Instituto Português do Mar e da Atmosfera. Agora, 3 horas, vamos às notícias, edição do Miguel Videira. Miguel, começamos este jornal com a Ministra da Saúde, que foi há pouco confrontada com a acusação do Ministério Público no caso das gêmeas luso-brasileiras.
1: Um dos acusados é Luís Pinheiro, o antigo diretor clínico do Hospital de Santa Maria, que, segundo a acusação, terá contribuído para facilitar o acesso das crianças à primeira consulta. Ora, a Ministra não quis comentar diretamente a acusação do Ministério Público, sublinhou ainda assim a ideia de que o SNS tem mecanismos para detectar situações irregulares.
2: Como em qualquer sociedade, existem situações, aliás, deixe-me dizer mais uma vez, estamos a falar, os jornalistas estão a colocar um caso, esse caso está, está em investigação, está na justiça, veremos como é que termina, não sabemos, mas o que eu lhe quero dizer é que, não, mais uma vez, nós temos mecanismos de alerta. Por isso, não vejo nenhuma razão para se pensar que o Serviço Nacional de Saúde tem nenhum tipo de problema de opacidade.
1: Sendo que, neste caso, foi uma investigação jornalística da TVI, da CNN, que trouxe a história a público e abriu caminho à investigação da Justiça.
0: Miguel, ainda sobre este caso, o líder parlamentar do PSD, Hugo Soares, salienta que a Justiça não deu razões, aliás, não deu razão às acusações do Chega dirigidas a Marcelo Rebelo de Sousa.
1: Que era acusado, o antigo Presidente da República, ter contribuído para facilitar o acesso privilegiado das crianças luso-brasileiras ao tratamento com um medicamento que era, na altura, um dos mais caros do mundo. Ora, o secretário-geral do PSD e líder parlamentar, Hugo Soares, acusa o partido de André Ventura de hipocrisia.
3: E o partido Chega é o partido do expoente máximo da hipocrisia política. Qual era a principal causa para o Chega ter pedido uma comissão parlamentar de inquérito ao caso Gêmeas? dizia o Chega, que era a responsabilidade objetiva do então Presidente da República, professor Marcelo Rebelo de Sousa. O Chega chegou a dizer, várias vezes, que estava em causa até o regular funcionamento das instituições e o eventual cumprimento do mandato por parte do Sr. Presidente da República. Como se viu, pela investigação do Ministério Público, não há qualquer responsabilidade do Presidente Marcelo Rebelo de Sousa.
1: As críticas dirigidas por Hugo Soares ao Chega, o secretário-geral do PSD, líder do grupo parlamentar, falou também sobre o alegado assalto ao gabinete do Chega na Assembleia da República para voltar a questionar o silêncio de André Ventura sobre o assunto.
0: É uma crítica comum ao governo, feita por PCP e LIVRE. Lamentam que as linhas gerais do orçamento, que hoje ficaram a ser conhecidas, não prevejam medidas para fazer face ao aumento do custo de vida.
1: E a porta-voz do LIVRE acusa o governo de falta de abertura. Isabel Mendes Lopes adianta que, na proposta do Executivo, que hoje ficou a conhecer, não estão previstos aumentos, além da inflação, e fala num orçamento expediente.
4: O orçamento para este ano, que se aproxima de 2027, não pode ser tratado como um orçamento expediente. Não está previsto, além do aumento normal relativamente à inflação, um aumento das prestações sociais ou um aumento do apoio às famílias. A discussão foi cordial, mas sem grande abertura, de facto, para mudar aquilo que é a base do orçamento do Estado que o Governo nos apresentará no dia 9, mas não é por isso que o LIVRE deixará de apresentar as suas propostas.
1: Isabel Mendes Lopes, porta-voz do LIVRE. Os ministros das Finanças e Assuntos Parlamentares, Miranda Sarmento e Carlos Abreu Amorim, receberam também, ao final da manhã, uma delegação do PCP. A líder parlamentar comunista, Paula Santos, acusa o Governo de aprofundar as desigualdades.
4: Um orçamento que não só não dá resposta a este conjunto de problemas, como mantém e aprofunda as injustiças fiscais, aliás, para favorecer

0: Finanças e Assuntos Parlamentares com uma delegação do Bloco de Esquerda.
1: O Presidente da República promulgou o diploma do Governo que estabelece o pagamento de um bónus aos pensionistas.
0: Bónus anunciado pelo Primeiro-Ministro durante o debate da moção de censura apresentada pelo Chega. Assim, os pensionistas que recebem até 537 euros por mês vão ter mais 200 euros no final do ano. Quem recebe até 1.074 euros recebe 150 euros. E para quem ganha até 1.611 euros, o suplemento vai ser de 100 euros.
1: Em Espanha, os partidos do governo chegaram a acordo para aprovar o decreto Mari Carmen, um decreto, Miguel, que visa proteger os inquilinos mais vulneráveis e regular o setor da habitação.
0: Numa negociação até ao último minuto, os partidos que sustentam o governo, o PSOE e Sumar, chegaram esta manhã a um acordo para aprovar um pacote de medidas de regulação do mercado de habitação em Espanha. O tema ganhou grande relevo depois do despacho de uma mulher de 87 anos, Mari Carmen, e da consequente mobilização social dos últimos dias, que obrigou o governo liderado por Pedro Sánchez a agir. O acordo foi alcançado em conferência de imprensa. Isabel Rodrigues Garcia, ministra da Habitação, diz que a indignação social que o caso expultou é uma coisa boa e que o Executivo não pode permitir mais episódios como este.
2: Aquilo que assistimos nos últimos dias no nosso país, como consequência da indignidade de uma pessoa idosa ter sido despejada de casa, creio que nos interpelou a todos, e isso é uma boa notícia. O que era lamentável era que numa sociedade como a espanhola estivéssemos a permitir estes casos. Também não quero olhar para trás para perceber por que razão não foi possível evitá-lo noutros momentos, quando houve de facto iniciativa política para o fazer. Mas aquilo que tenho muito claro é que a sociedade espanhola não pode permitir episódios como este. Não podemos olhar para o lado quando isto acontece. Hoje temos uma oportunidade política para evitar que volte a acontecer um caso como o de Mari Carmen.
0: Isabel Rodrigues Garcia, ministra da Habitação de Espanha, depois do governo liderado por Pedro Sánchez ter aprovado um pacote de medidas para regular o setor da habitação. Pacote de medidas que oferece mais garantias e maior proteção aos inquilinos.
1: O secretário-geral da NATO e o primeiro-ministro da Lituânia acusam a Rússia de intensificar as ações hostis contra vários países europeus.
0: Marco Rutte e Mindaugas Sinkevicius estiveram reunidos esta manhã em Bruxelas. O secretário-geral da NATO, Marco Rutte, fala em drones, sabotagem, ciberataques. Diz que estas ações se inserem numa campanha mais ampla para destabilizar os países europeus e testar a Aliança Atlântica. As acusações surgem duas semanas depois de um drone ter violado o espaço aéreo da Lituânia. Acabou por ser abatido por caça de NATO. Ora, o primeiro-ministro lituano, Mindaugas Sinkevicius, defende que a resposta aos desafios de segurança deve ser coletiva e a resposta imediata só pode ser uma.
3: Keep the support for Ukraine going, because the best.
4: Manter o apoio à Ucrânia, porque é a melhor resposta a qualquer ação nessa zona cinzenta que a Rússia está a desenvolver. Em vez de reduzir esse apoio, porque no final o que eles querem é dividir-nos, fazer-nos perder o foco e começar a discutir entre nós o que está a acontecer e como tudo isso se combina.
0: São um caminho a seguir pelos países europeus e aliados da Aliança Atlântica, prosseguir o apoio e intensificar esse apoio a Kiev face à agressão russa.
1: 13:08. Neste Jornal das Três, Miguel, atualizamos as notícias de âmbito local.
0: E começamos por Leiria. A Câmara Municipal criou um programa de promoção da leitura que aposta na criação de clubes, reforço das bibliotecas escolares e disponibilização de novos recursos às escolas. A iniciativa Leiria Conselho Leitor está integrada no Projeto Educativo Municipal 2026-2029 e assume a leitura como uma dimensão essencial da educação, da cultura e do desenvolvimento das crianças. O programa prevê ainda a entrega de um mapa cultural de Leiria a cada escola, associando a leitura à descoberta da cidade, ao património e à história. Em Famalicão, a autarquia tem uma nova marca e estratégia para consolidar o turismo no concelho. A estratégia foca-se nos produtos do turismo cultural e literário, negócios, grandes eventos, natureza e desporto, e ainda na enogastronomia. É suportado em dados recentes do INEC, que registra um aumento de 38,2% de dormidas entre 2022 e 2025. Visite Famalicão. Foi apresentada esta iniciativa no primeiro encontro do setor de turismo que se realizou na passada sexta-feira no Centro de Estudos Camilianos em Sei de São Miguel. Em Oliveira das Mais, o Tribunal da Relação decidiu manter a absolvição de um jovem suspeito de ter ateado 3 incêndios. O homem de 25 anos foi absolvido uma primeira vez em março deste ano, depois do coletivo de juízes ter considerado que as provas apresentadas não eram suficientes para uma condenação. O Ministério Público recorreu, mas o Tribunal da Segunda Instância, o Tribunal da Relação, concluiu que a decisão de primeira instância foi

0: A corrente. O incêndio aconteceu em setembro de 2024, causou prejuízos de mais de 4 milhões de euros. Santarém vai ter um autocarro gratuito a ligar São Bento à estação de Santarém. A medida foi anunciada ontem pelo presidente da autarquia. Pretende-se aliviar a pressão na rua da estação. O autarca diz que, além desta medida, a Câmara já está a trabalhar noutras formas de resolver ou atenuar o problema. Passa pelo aumento do estacionamento, a construção da variante das sacaias, que se encontra na fase final, e a supressão da passagem de linhas junto à estação. A empreitada deve começar ainda este ano. Em Oeiras, os bombeiros foram chamados pela segunda noite consecutiva para apagar vários fogos. As autoridades investigam estes incêndios à suspeita de fogo posto. No total, foram afetados 14 ecopontos e 10 contentores de lixo, um veículo e várias árvores. Terminamos em Almada. É inaugurada esta quinta-feira uma exposição dedicada à Gruta de São Paulo. Segundo a autarquia, a gruta funcionou durante cerca de 1000 anos como monumento funerário. A exposição procura abordar as práticas associadas aos rituais funerários, bem como às crenças relacionadas com a fertilidade, o culto dos antepassados e uma divindade feminina. A inauguração está marcada para as 6:30 da tarde, na próxima quinta-feira, na Casa da Cidade. A mostra fica patente até 18 de abril do próximo ano.
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1: Muito boa tarde, são 13:11.
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1: Uma boa tarde, terça-feira, com a Rádio Observador. Eu sou o João Costa e Silva. Não se esqueça que ainda ao longo desta tarde há nova edição do Quente e Frio com a Filomena Martins. Vamos perceber como é que o tempo vai estar esta semana. Uma terça-feira já com chuva em vários pontos do país, neste caso no norte e no centro. Chuva que até pode ser por vezes forte ao longo desta tarde. E, portanto, vamos ter essas atualizações no Quente e Frio depois do Jornal das 4. Entretanto, uma sugestão. 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

Batida e Mayra Andrade, esta chama-se Bom Bom, está a ouvir a Rádio Observador. Hoje, sendo terça-feira, não se esqueça, a aprender a comer, um pouco antes, aliás, um pouco depois das 4h30, antes, sim, do Porque Sim Não É Resposta. Hoje falamos de especiarias com a nutricionista Mariana Chaves. Elas estão na nossa dispensa, mas provavelmente não usamos tanto como as devia. Aliás, no nosso dia-a-dia não as usamos tanto e, portanto, a Mariana Chaves traz aqui dicas importantes, revela, no fundo, quais é que valem a pena e quais são os benefícios que trazem para a nossa saúde. Novo episódio do Aprender a Comer para ouvir depois da síntese de notícias às 4h30. Por agora, ficamos a 8 minutos das 3h30 e também da síntese de notícias. E com uma artista que este domingo venceu o primeiro VMA da sua carreira, Ella Langley, tem apenas 27 anos, ganhou o prémio de Best Country, melhor canção country, com este Choosing Texas. Vamos ouvir.

0: ficam sempre as canções. Jorge Palma, na Rádio Observador, a 1:03 da Síntese Notícias.
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0: Três e meia, tarde terça-feira, vamos à Síntese Notícias com o Miguel Videira. Boa tarde, Miguel.
8: Boa tarde, João. A Ministra da Saúde considera que o SNS tem mecanismos para detectar situações irregulares, ideia expressa quando confrontada com a acusação do Ministério Público no caso das GMs luso-brasileiras. Um dos acusados é Luís Pinheiro, antigo diretor clínico do Hospital de Santa Maria, que, segundo a acusação, terá contribuído para facilitar o acesso das crianças à primeira consulta. Ora, a Ministra não quis comentar diretamente à acusação do Ministério Público, mas sublinha esta ideia de que o Serviço Nacional de Saúde tem forma de detectar situações irregulares, assim elas aconteçam. O líder parlamentar do PSD, Hugo Soares, ainda sobre este caso, salienta que a Justiça não deu razão às acusações feitas pelo Chega, dirigidas a Marcelo Rebelo de Sousa, então Presidente da República, que era acusado de ter contribuído para facilitar o acesso privilegiado das crianças ao tratamento com medicamento, que era na altura um dos mais caros do mundo. Crítica comum feita por PCP e Livre com o mesmo destinatário, o Governo, lamentam estes dois partidos que as linhas gerais do orçamento do Estado, que hoje ficaram a conhecer, não prevejam medidas para fazer face ao aumento do custo de vida. E a porta-voz do Livre, Isabel Mendes Lopes, acusa o Governo de falta de abertura. O Ministro das Finanças, Joaquim Miranda Sarmento, e o Ministro dos Assuntos Parlamentares, Carlos Abreu Amorim, continuam a receber os partidos com assento parlamentar para apresentarem as linhas gerais do Orçamento do Estado para o próximo ano. A esta hora, os ministros estão reunidos com uma delegação do Bloco de Esquerda. O Presidente da República promulgou o diploma do Governo que estabelece o pagamento de um bónus aos pensionistas. Foi anunciado pelo Primeiro-Ministro durante o debate da moção de censura apresentada pelo Chega. O bónus varia entre os 100 e os 200 euros e vai ser pago com a pensão do próximo mês de dezembro. Em Espanha, os partidos que sustentam o Governo chegaram a um acordo para aprovar o decreto Mari Carmen, que visa proteger os inquilinos mais vulneráveis e introduzir novas medidas de regulação do setor da habitação. Um decreto reboca do caso de Mari Carmen, a mulher de 87 anos, que foi despejada depois de viver na casa de onde foi despejada há quase 70 anos. Secretário-Geral da NATO e o Primeiro-Ministro da Lituânia acusam a Rússia de intensificar as ações hostis contra vários países europeus, afirmam unidade no combate a esta agressão. O chefe do governo lituano diz que o caminho nesta altura só pode ser um, continuar a apoiar a Ucrânia. Entende Mindaugas Sinkevicius que o grande objetivo de Vladimir Putin e da Rússia é desmobilizar o apoio, particularmente o apoio europeu a Kiev. Também notícia a esta hora, o governo convocou os sindicatos da função pública para uma reunião a dias da entrega da proposta orçamental. É uma informação avançada pela Agência Lusa.
0: Notícias de regresso às 4 com Miguel Videira. ficamos a 26 minutos das 4.
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0: São 13h35, esta é a Rádio Observador. Eu sou o João Costa e Silva, consigo até bem perto das 5, antes de chegar à tarde política. Por agora é com o Hugo Silva que seguimos viagem para um novo episódio de Brainstorming, as últimas tendências do mundo das marcas, publicidade e marketing, para ouvir já a seguir.

0: Bem-vindo ao Brainstorming, o magazine de criatividade da Rádio Observadores, que esta semana não podia passar ao lado de uma despedida que se impõe. Uma homenagem em forma de obrigado a Jorge Palma. Criador de uma obra que deixou de pertencer apenas ao artista e passou a fazer parte da vida de quem ouviu e vai continuar a ouvir. Frágil, Bairro do Amor, Deixa-me Rir, Estrela do Mar, A Gente Vai Continuar, são apenas alguns dos exemplos de uma grande obra. E é exatamente isso que uma criação tem o condão de fazer quando é verdadeiramente relevante. Deixa de ser de alguém e passa a viver para sempre na memória coletiva. Foi isso que aconteceu com Jorge Palma e que vai perdurar no tempo e nas almas de todos nós. Obrigado, Jorge. Mas, como a gente tem de continuar, é também sobre memória, identidade e a forma como uma criação pode dizer qualquer coisa sobre quem somos, que vamos falar desta vez no Brainstorming com a Marta Silva, diretora de marketing da Oriflam Portugal. Falamos de perfumaria de nicho, criatividade e da parceria com a Escola de Perfumaria Givaudan de Paris, que deu origem à coleção Top Scents. Para além da conversa, temos as nossas notícias da semana, com uma marca que decidiu transformar opiniões espontâneas em campanha, umas personagens que resolveram experimentar várias vidas dentro do cinema e da televisão, e uma vaca que, depois de mais de 100 anos a sorrir, decidiu que estava na altura de nos dizer que precisamos de falar. Curioso? Então, venha daí.
1: O frango está super crunchy.
2: E o molho hot, honey.
0: E começamos pela McDonald's, que na campanha Chicken Festival está a olhar para um comportamento que já acontece naturalmente nas redes sociais. Pessoas a provar produtos e a avaliá-los, a dizerem publicamente se gostam ou não. Ora, em vez de criar personagens para fingirem que estão a experimentar os novos produtos, a marca decidiu trabalhar com criadores de conteúdo que já fazem isto de forma espontânea. Com criatividade da TBWA-BBDO, a estratégia de meios da OMD e Fuse e com o apoio digital da Full Six e da LPM, a ideia, em vez de controlar completamente a conversa, é, neste caso, a McDonald's entrar nela, na conversa, pela primeira vez. E convenhamos, numa internet onde toda a gente tem opiniões sobre tudo, talvez as marcas devam começar a aprender a ouvi-las. As opiniões, claro.
3: 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And for the first time ever, instead of leaving the island...
0: E agora, em destaque estão as personagens da M&M's, que já são praticamente membros da família também aqui do Brainstorming, já porque já passaram várias vezes. Elas têm personalidade, têm histórias e provavelmente mais tempo de antena que muitos atores. E agora, decidiram experimentar outros papéis. Na nova campanha da marca Screen Time, as personagens são colocadas em três universos diferentes: investigação criminal, telenovela e também reality shows de competição. A criatividade é da BBDO Chicago, com produção da Omnicom e realização de Rami Ashash, da Pretty Bird. A graça está precisamente em pegar em personagens que toda a gente já conhece e colocá-las dentro dos códigos de género que também toda a gente reconhece. Polícia, romance, competição, eliminação, tudo servido por M&M's. É uma forma inteligente de explorar uma coisa que as marcas procuram há décadas fazer. Personagens que sejam suficientemente fortes para sobreviver à própria campanha. Porque quando uma mascote deixa de ser apenas uma mascote e passa a ter personalidade, então já não é preciso inventar uma história de cada vez. Basta mudar o cenário. E eu gosto tanto de mascotes. Mais uma edição do Brainstorming. Nesta temos o prazer de conversar com Marta Silva, é diretora de marketing da Oriflam Portugal. Marta, seja bem-vinda aqui ao nosso espaço. Durante muito tempo, quando se falava em perfumaria de nicho, pensávamos num universo muito exclusivo, mas esse universo parece que está a mudar e há consumidores que procuram cada vez mais uma fragrância que tenha personalidade. Neste contexto, surge a parceria da Oriflam com a Escola de Perfumaria Givaudan de Paris, que deu origem à coleção Top Scents, assinada por jovens perfumistas. Marta, explica-nos como é que surge esta, como é que nasce esta parceria com a Givaudan e o que é que pretendem com esta parceria exatamente?
4: Esta parceria com a Givaudan é algo muito especial e nasceu de uma ambição que a Oriflam tem em tornar a perfumaria de elevada qualidade acessível a um público mais vasto. Portanto, esta é a nossa grande ambição. E quisemos ter um parceiro connosco neste desafio que tivesse ao nível daquilo que nós estávamos à espera. Portanto, alguém que fosse ousado, que tivesse excelência em termos de desenvolvimento de fragrâncias, que primasse pela criatividade. E, portanto, de uma forma muito natural, surgiu a Givaudan. Por um lado, porque a Oriflame já faz várias fragrâncias com eles, portanto não era uma primeira vez.
0: Portanto, alargaram a parceria.
4: Exatamente, portanto já tínhamos aqui uma relação com a Givaudan. E por outro lado, porque não há dúvida que se não fosse um desafio tão grande, seria difícil encontrar um parceiro ao mesmo nível daquilo que nós procurávamos. Uhum. Portanto, tivemos aqui a grande vantagem de poder trabalhar com uma das maiores casas de fragrâncias, de produção de fragrâncias em termos mundiais. Okay. Eles são responsáveis pelas fragrâncias mais icónicas que existem no mercado atualmente. Uhum. Outro facto bastante interessante tem a ver com eles terem esta escola de perfumaria. Portanto, a Givaudan tem uma escola de perfumaria e isto dá a oportunidade à Oriflame de trabalhar com a nova geração de perfumistas.
0: Portanto, a olharem para o futuro também, com esta parceria, quererem explorar novos caminhos.
4: Exatamente. É essencial para nós, como marca. A Oriflame vai fazer no próximo ano 60 anos de existência. Uhum. E, portanto, temos que continuar a inovar, temos que continuar a reinventar-nos e quisemos, com este projeto, exatamente mostrar que a Oriflame está em desenvolvimento, está em reinvenção, renovação constante.
0: Ok. E explica-nos como é que funciona exatamente este desafio criativo para os jovens. Tem que fazer, o que é que eles têm que fazer para chegar a uma fragrância que depois essa fragrância chegue efetivamente ao mercado?
4: Bem, é um processo super interessante. Foi a Givaudan que selecionou a 6 destes estudantes de perfumaria, 7 estudantes, perdão, e a Oriflame preparou 6 briefings criativos. E, portanto, eles tiveram toda a liberdade criativa, porque quando falamos de fragrâncias de nicho, isso é o mais importante, não é? Que estes jovens possam ter a liberdade total para poder trabalhar estas fórmulas, estas experiências olfativas. E, portanto, nós definimos 6 diferentes briefings e eles foram tentando a sua criatividade e tentando explorar todas as informações que nós lhes íamos passando. Eles não trabalharam sozinhos, tiveram sempre mestres da grande perfumaria da Givaudan a trabalhar próximo deles. E a avaliação foi feita não só pela qualidade olfativa, mas também por a fragrância contar uma história, pela criatividade, pela originalidade e também pela apetência que podia ter junto do consumidor. E há aqui uma coisa que eu gostava de acrescentar, que é como este projeto foi feito com a Oriflame e com a Givaudan. A Oriflame tem uma comunidade muito grande de empreendedores de beleza, as pessoas que vendem os nossos produtos. Eles foram também, fizeram parte deste projeto.
0: Okay.
4: E, portanto, para tentarmos perceber se isto ia ter maior ou menor apetência junto dos consumidores, eles foram envolvidos no processo e eles também ajudaram a selecionar as melhores fórmulas.
0: E, portanto, tiveram aqui uma massa crítica também importante no feedback e na adequação das fragrâncias, não só aos objetivos da Oriflame mas também, e da Givaudan, mas também depois ao mercado e ao que os consumidores...
4: Exatamente.
0: Estão à espera. E, pelo que sei, Lala Lime e Tropic Thunder são duas das fragrâncias que nascem desta parceria, duas fragrâncias bastante diferentes também entre si. Queria saber especificamente estas duas que estão em destaque. O que é que procuravam na criação destas duas fragrâncias?
4: Top Scent vai ser uma coleção de 6 fragrâncias. Nós lançámos 2 em abril e agora, antes do verão, lançámos estas 2.
0: Okay.
4: Estas são as mais recentes, lançámos antes do verão, e porque elas têm também a ver com o verão, e são fragrâncias muito, muito diferentes, mas que de alguma forma se completam. E o que nós quisemos, por ter estas duas fragrâncias tão diferentes, foi exatamente mostrar a amplitude criativa que estes jovens talentos perfumistas com que nós estamos a trabalhar da Givaudan conseguem desenvolver. Portanto, experiências sensoriais completamente diferentes. Nós temos o Lala Lime, que é mais cítrico, mais fresco, e temos, por exemplo, o Thunder, que é muito mais doce, intenso, lenço tropical, portanto, com um tipo de notas que é muito diferente do outro, mas que foram perfeitamente pensados para o verão. E nós fizemos, outra curiosidade, fizemos o pré-lançamento no Rock in Rio, em Portugal, okay. E fomos o primeiro país do mundo inteiro a lançar estes dois aromas.
0: Sim. Então, já que não estão em lojas, quem nos está a ouvir e diz, está a pensar, eu tenho que experimentar isto, como é que faz?
4: Pode ir ao site da Oriflame, uhum. Da Oriflame Portugal, tem lá todos os produtos disponíveis e muita informação sobre os produtos, e se conhecer alguém da nossa força de vendas, não é? As nossas empreendedoras ou empreendedores, será também, terá um aconselhamento personalizado, que é uma grande mais-valia nos dias que correm, não é? Que cada vez as coisas são menos naturais e mais artificiais, uhum. Portanto, tem sempre essas duas formas.
0: Qualquer pessoa que esteja a ouvir-nos pode ter acesso a estes perfumes.
4: Exatamente, exatamente. É essa a grande tendência hoje em dia. Portanto,
0: ou seja, só é nisto pela forma de elaboração e pelo processo de chegar a estes perfumes.
4: Sim,
0: certo?
4: E pela definição que nós tínhamos anteriormente, a uhum. associação que nós fazíamos quando falávamos de nicho. Hoje a perfumaria de nicho está muito mais ligada à originalidade, à criatividade do autor da fragrância, ao perfumista e às características que este produto tem, muito mais a isso do que à acessibilidade.
0: Portanto, o facto de ser uma grande marca a vender um perfume de nicho são dois universos perfeitamente integráveis e que funcionam bem um com o outro, certo?
4: Sim, penso que sim, totalmente, porque o que define uma fragrância de nicho não é a dimensão da empresa que a vende, uhum. ou o tipo de negócio que essa empresa tem, é sim a qualidade dos ingredientes, é sim a criatividade do perfumista que a está a desenvolver. Isso é muito mais importante quando falamos em fragrâncias de nicho.
0: Então posso dizer que um dos objetivos da Oriflame é também democratizar a perfumaria de nicho sem matar aquilo que a torna especial.
4: Exatamente, sem dúvida. Esse é o grande objetivo deste projeto, e o Top Scents é a prova de que isso é possível fazê-lo. Portanto, uhum. a Oriflame não tirou aquilo que é mais importante numa fragrância, que é nas fragrâncias de nicho, que é toda esta parte criativa, esta ousadia, quando nós estamos a falar de todo o processo criativo dos ingredientes, uhum. da escolha de tudo isso, não retirou nada disso, muito pelo contrário, foi trabalhar com estudantes para serem mais ousadas do que ninguém, claro. E passou-lhes total liberdade para fazerem a criação destes novos aromas, desta coleção de seis fragrâncias de nicho, mas sim tentou criá-la, tê-la muito mais acessível a toda a gente, okay. porque não faz sentido termos uma coisa tão boa que pode ser só acessível a, uhum. a poucos.
0: Estamos quase a chegar ao final da nossa conversa, ainda assim queria também aqui tentar desconstruir ou perceber se esta noção que eu tenho se corresponde à realidade ou não. Parece-me que anteriormente os perfumes que utilizávamos serviam muito mais para nos identificarmos com um certo grupo de pessoas, com uma área social que frequentávamos. Hoje em dia parece-me, pelo menos, que queremos que o perfume tenha algo a ver connosco, com a nossa personalidade específica e não com um grupo ou com algo em que nos tentamos enquadrar. Também sentem isso do lado da Oriflame?
4: Completamente. Isso é muito, muito verdade. Antigamente, se calhar, usávamos o mesmo perfume a vida toda, ou durante uhum. muito tempo, não é? Hoje em dia é um comportamento completamente diferente. A pessoa escolhe a fragrância muito a ver com o seu estado de espírito, por exemplo, e podemos escolher hoje uma fragrância e amanhã outra. Hoje eu posso querer sentir mais energético, amanhã mais sofisticado, mais romântico. É um mundo diferente, não é? Como se fosse quase uma playlist com diferentes uhum.
0: Podemos
4: opções.
0: Podemos escolher um perfume para usar de dia e outro para usar à noite.
4: Exatamente.
0: E um
4: exatamente.
0: Para ir para o escritório e outro para usar ao fim
4: hoje
0: de semana.
4: Hoje em dia, quando fazemos as nossas reuniões de consumidores, os nossos focus groups, vemos exatamente esse tipo de okay. documentário. As pessoas, às vezes, durante o próprio dia, consoante a ocasião e o seu mood, escolhem diferentes produtos. E a geração mais jovem é ainda mais aberta a esta experimentação. Uhum. Portanto, as pessoas procuram muito a individualidade, a criatividade, ter algo único. E também por isso, quando desenvolvemos estes produtos, temos uma curiosidade sobre o Top Scents, que é, para além de serem unissexo, eles podem ser combinados entre si. Ou seja, foram desenvolvidos estes seis perfumes para uma pessoa, se quiser misturar e ter a sua própria experiência olfativa, o seu próprio perfume individualmente.
0: Então esta gama Top Scents dá também a possibilidade de cada um de nós ser um mestre perfumeiro.
4: Exatamente, exatamente. É uma experiência muito, muito completa.
0: Marta, é com muita personalidade que chegamos então ao final da nossa conversa. Não nos vamos despedir sem antes eu te fazer o desafio que faço aos convidados que vêm aqui estar connosco ao Brainstorming: escolheres uma música que tenha algo a ver com a Oriflame e eventualmente com esta gama Top Scents e também esta parceria com a Givaudan. Que música é essa e porquê?
4: Eu escolho Sky Full of Stars, do Coldplay. Porque para mim a Oriflame é isto mesmo: é um céu cheio de estrelas. Cada uma destas estrelas é uma destes empreendedores de beleza, desta comunidade que nós temos e que está presente em mais de 60 países. E quando olhamos para eles todos juntos, é como o céu estrelado: cada um tem a sua história, cada um tem o seu percurso. Mas é quando olhamos para esta imensidão e esta luz tão forte que cada um deles tem, que nós vimos a dimensão e a verdadeira beleza da Oriflame.
0: E todos brilham em conjunto rumo ao futuro. Marta Silva, diretora de marketing da Oriflame Portugal, obrigado por teres vindo ao Brainstorming. Muito sucesso e até breve.
4: Obrigada, muito obrigada.

0: quase a chegar ao fim do brainstorming, olhamos para marcas que um dia decidem mexer precisamente naquilo que toda a gente reconhece. Estou a falar da The Laughing Cow, a vaca que ri. É esta a vaca mais conhecida do universo dos queijos. Mas agora, deixou de sorrir. Pela primeira vez em mais de 100 anos, a personagem aparece séria, em alguns casos e em algumas embalagens, do Creamy Original nos Estados Unidos. Em vez do sorriso habitual, surge então a mensagem We need to talk. Precisamos de falar. É uma mensagem acompanhada por um QR Code. E aí começa o mistério. Quem encontra uma dessas embalagens pode digitalizar o código e descobrir o que está por detrás da mudança. A estratégia é interessante porque mexe num elemento mínimo, uma expressão facial de uma vaca, e altera completamente a percepção da personagem. O sorriso, que durante décadas foi parte da identidade da marca, desaparece sim, mas aparentemente apenas durante algum tempo. É uma boa lembrança de que quando uma marca tem uma identidade suficientemente forte, às vezes não precisa de acrescentar nada. Às vezes basta até tirar qualquer coisa. E toda a gente repara. Vai haver cenas dos próximos episódios e vamos dar-lhe conta de, afinal de contas, porque é que a vaca deixou de sorrir, em breve. Quanto a este brainstorming, hoje falámos de uma McDonald's que decidiu ouvir a conversa, que já acontecia nas redes sociais, de umas personagens que descobriram que podem ser detetives, protagonistas de telenovelas ou concorrentes de reality shows, e de uma vaca que percebeu que às vezes a melhor maneira de chamar a atenção é simplesmente deixar de sorrir. Com a Marta Silva da Oriflame Portugal falámos da forma como a perfumaria de nicho pode deixar de ser um território exclusivo para se tornar uma forma cada vez mais acessível de procurar aquilo que nos distingue. E talvez haja aqui uma ligação interessante com a partida de Jorge Palma, porque uma música, tal como um perfume, pode ser muito mais do que aquilo que é. Pode transformar-se em memória, pode transportar-nos para uma pessoa, uma época, uma noite, um lugar. Quanto a si, onde quer que esteja, pode voltar a estar bem acompanhado com uma nova edição do Brainstorming, que está de regresso na próxima segunda-feira, depois das 10 da noite, na Rádio Observador, e fica também depois disponível em podcast, no site, na app e nas principais plataformas. Com a ajuda à produção da Inês Neto e a sonoplastia nada frágil, mas absolutamente ágil, do Tomás Ferreira, eu sou o Hugo Silva e até à próxima edição. Lembre-se, há quem queira apenas ser conhecido, mas quem realmente faz a diferença, fica connosco para nunca mais ser esquecido. Até para a semana.
1: 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Várias marcas que estiveram aqui em destaque no episódio desta semana. E se não ouviu desde o início, pode ouvir desde já em podcast. A 5 minutos das 4, vamos ficar com a nova de Leon Bridges, Watch You Dance, aqui na sua rádio. Uma boa tarde, terça-feira, boa viagem.

0: Chama-se Watch You Dance, canção que faz parte do novo álbum de Leon Bridges, Happiness Anytime, que saiu esta sexta-feira, a 3 minutos das 4, as notícias já a seguir aqui na sua rádio.
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0: Rádio Observador, estamos a 1 minuto das 4. Boa tarde, terça-feira, sou João Costa e Silva. Daqui a pouco vamos ter notícias com o Miguel Videira, à hora certa. Destaque também esta tarde, depois da tarde política, que termina ali por volta das 7h10, novo episódio de E o Resto é História, com o João Miguel Tavares e o historiador Rui Ramos. Quem foi Mao Tse Tung, morto há 50 anos, é o protagonista do episódio desta terça-feira, que pode ouvir, lá está, depois do Jornal das 7, mas também disponível em podcast. Há também um novo episódio do Convidado Extra, logo depois do Jornal das 8, hoje o João Paulo Sacadura vai conversar com Joana Bertolo, autora que acaba de lançar um novo livro de contos e que também é o ponto de partida para esta conversa. E desde já esse livro chama-se Do Amor e Outros Fantasmas e, portanto, vai ser aqui um ótimo ponto de partida para essa conversa de Joana Bertolo com o João Paulo Sacadura. Agora, 4 horas, vamos às notícias, edição do Miguel Videira. Edição das 4, Miguel, começou em outubro de 2024, pode ficar concluído a meio do próximo ano, aquele que é considerado o maior processo da justiça portuguesa, o caso BES.
1: Um processo que tem origem na queda do Grupo Espírito Santo, então liderado por Ricardo Salgado. Este processo tem 25 arguídos, 17 pessoas e 8 empresas. Já passaram quase 2 anos desde o início do julgamento, que está agora próximo do fim. É isso que nos contam os jornalistas da Editoria de Justiça do Observador, Luís Rosa e João Paulo Godinho, que assinam a notícia que está em manchete a esta hora em observador.pt, com este título: Caso BES, julgamento entra na reta final e arguidos suíços arriscam multas por manobras dilatórias. O João Paulo Godinho está aqui connosco, começa a ser a presença assídua nos noticiários da Rádio Observador. João, já há uma data para o final do julgamento?
2: Olá, Miguel. Efetivamente, o que nós temos neste momento é o fim das sessões do julgamento que está previsto pelo Tribunal até julho de 2027. Os trabalhos acabaram nessa altura e restará apenas a leitura do acórdão, que faz também parte do julgamento, mas será só nessa altura deliberada pelo coletivo. O Tribunal já definiu que, neste momento, já começou a produção de prova da defesa, restam muito poucas testemunhas da acusação do Ministério Público. O Ministério Público prescindiu de mais de 300 testemunhas. E estas cerca de 200 testemunhas da defesa vão ser ouvidas agora nos próximos meses e, a partir da Páscoa, começarão as alegações finais que decorrerão até julho de 2027.
1: E teremos a leitura do acórdão depois, então, no final do ano, se tudo correr bem.
2: Essa será a estimativa razoável que temos conhecimento, é que haverá essa intenção de ter um acórdão, eventualmente, até ao final de 2027.
1: Isto é um calendário fechado ou ainda pode haver aqui alterações?
2: É um calendário naturalmente sujeito a alterações. As defesas podem tentar arruar novas testemunhas para serem ouvidas. O coletivo pode também entender se é necessário fazer outro tipo de produção de prova. Portanto, é naturalmente sujeito a alterações, mas quer nos parecer, todas as informações apontam, até pelos dados que o Conselho Superior da Magistratura nos transmitiu, que estas datas são já previsões seguras do coletivo para o que resta do julgamento.
1: João, fazias aqui referência ao facto do Ministério Público ter prescindido de algumas testemunhas, o que também permite uma maior celeridade deste julgamento. Vocês, de resto, salientam que, ao contrário do que acontece em outros julgamentos, neste caso tem havido uma cooperação entre o coletivo de juízes, Ministério Público e também advogados de defesa, embora haja exceções.
2: Sim, é verdade. De facto, nas sessões tem havido esse espírito de cooperação e de colaboração entre o coletivo e o Ministério Público e as defesas. Tenta-se encontrar uma sintonia no rumo e no rumo dos trabalhos. Naturalmente, há também às vezes exceções e neste caso do julgamento do BES tem havido sobretudo com a defesa dos arguidos suíços, Etienne Cadoche, Michel Carreton e a sociedade Eurofin, que já teve alguns choques com o coletivo, já tentou inclusive afastar a juíza presidente do julgamento, a doutora Helena Suzano, e neste caso a juíza presidente advertiu estes arguidos suíços para manobras dilatórias, que já teria acontecido anteriormente. Recordo-se que esta defesa já tentou que houvesse uma tradução exaustiva de todos os documentos e inclusive das audiências de julgamento, e houve um problema em que o tribunal disse que se os arguidos estiverem cá, traduzimos. Se estiverem à distância, o tribunal já não vai conseguir assegurar essa tradução. E tem havido estes choques recorrentes. Agora, a defesa dos arguidos suíços queria que não começasse a prova da defesa, das testemunhas arruadas pela defesa, enquanto não estivesse completa a produção de prova da acusação, uma vez que restam 7 ou 8 testemunhas, se não me falha a memória. e o tribunal decidiu não. Não vamos esperar por estas testemunhas que estão com algumas dificuldades de agendamento e de notificação, inclusivamente. Uhum. Portanto, partimos já para a prova da defesa. Pronto. E a partir daí não deu razão e advertiu que, se quiserem interromper isto, será mais uma manobra dilatória e poderá aplicar multas ao abrigo da nova lei que entrou em vigor em setembro.
1: É isso que tu, João Paulo Godinho, e o jornalista Luís Rosa contam neste artigo, como disse, está em manchete a esta hora em observador.pt, com este título: Caso BES, julgamento entra na reta final, arguidos suíços arriscam multas por manobras dilatórias. João, obrigado pela tua presença nesta edição das quatro.
0: E Miguel, seguimos com a Ministra da Saúde, que foi há pouco confrontada com a acusação do Ministério Público no caso das gêmeas luso-brasileiras.
1: Um dos acusados é Luís Pinheiro, antigo diretor clínico do Hospital de Santa Maria, que, segundo a acusação, terá contribuído para facilitar o acesso das crianças à primeira consulta. Ora, a Ministra não quis comentar diretamente a acusação do Ministério Público, sublinhou ainda assim a ideia de que o SNS tem mecanismos para detectar situações irregulares.
3: Como em qualquer sociedade, existem situações, aliás, deixa-me dizer mais uma vez, estamos a falar, os jornalistas estão a colocar um caso,

0: não vejo nenhuma razão para se pensar que o Serviço Nacional de Saúde tem nenhum tipo de problema de opacidade.
1: Sendo que, neste caso, foi uma investigação jornalística da TVI e da CNN que trouxe a história a público e abriu caminho à investigação da Justiça.
2: Ainda sobre este caso, o líder parlamentar do PSD, Hugo Soares, salienta que a Justiça não deu razão às acusações do Chega dirigidas a Marcelo Rebelo de Sousa.
1: O então Presidente da República, que era acusado de ter contribuído para facilitar o acesso privilegiado das crianças luso-brasileiras ao tratamento, com um dos medicamentos que era, na altura, um dos mais caros do mundo. Ora, o secretário-geral do PSD, líder parlamentar, Hugo Soares, acusa o partido de André Ventura de hipocrisia.
3: E o Partido Chega é o partido do expoente máximo da hipocrisia política. Qual era a principal causa para o Chega ter pedido uma comissão parlamentar de inquérito ao caso Gêmeas? Dizia o Chega que era a responsabilidade objetiva do então Presidente da República, professor Marcelo Rebelo de Sousa. O Chega chegou a dizer várias vezes que estava em causa até o regular funcionamento das instituições e o eventual cumprimento do mandato por parte do Sr. Presidente da República. Como se viu, pela investigação do Ministério Público, não há qualquer responsabilidade do Presidente Marcelo Rebelo de Sousa.
1: Declaração de Hugo Soares aos jornalistas ao final desta manhã, depois do encontro com os Ministros das Finanças, Joaquim Miranda Sarmento, e também o Ministro dos Assuntos Parlamentares, Carlos Abreu Amorim, que apresentam, um processo que começou ontem, apresentam aos representantes dos partidos com assento parlamentar as linhas gerais do Orçamento do Estado para o próximo ano.
2: 4 e 7. A esta hora, Miguel, que outras notícias estão em destaque?
1: É o primeiro treino em solo dinamarquês. Portugal defronta a seleção escandinava na próxima quinta-feira, em jogo a contar para o Grupo A da Liga das Nações. Um treino sem Cristiano Ronaldo, pelo menos no relvado. O capitão chegou a pisar a relva, mas abandonou o local. Não sabe se está, por exemplo, a fazer treino de ginásio. A Federação Portuguesa de Futebol anuncia que vai explicar o sucedido em comunicado no final do treino. Do relvado para o asfalto, não há Rally de Portugal no próximo ano. A revelação é feita pelo ACP, o Automóvel Clube de Portugal, entidade que organiza a prova, numa nota informativa divulgada pelo ACP. Revela que, apesar de já haver datas para o próximo ano, entre 13 e 16 de maio, fruto de alterações feitas pelo promotor no último dia da preparação da próxima temporada do WRC, com o objetivo de tornar geograficamente tão diverso e intercontinental quanto possível, o Vodafone Rally de Portugal foi uma das provas cuja calendarização foi afetada.
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2: A chuva está aí, vamos saber se é por muito tempo. 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

0: Está no ar o Quente e Frio na Rádio Observador com a Filomena Martins. Filomena, a chuva já está aí. Agora resta saber se é por muito ou por pouco tempo, não é?
1: Sim, já está aí. Olá, João. Já está de chuva, já choviscou, mas vai intensificar-se nas próximas horas, sobretudo no norte e no centro. E há aqui um ingrediente que ajuda a explicar isto, porque pode chover mesmo muito ali a noroeste, é que esta chuva vai ser alimentada por um rio atmosférico.
0: Uhum. Isso não é bom, não é?
1: Não. É um verdadeiro rio de umidade que atravessa o Atlântico aqui em direção à Península Ibérica. Esta umidade toda está a alimentar a frente atlântica que começa agora a atravessar Portugal. E já vamos explicar como funciona este rio no céu. Para já vamos então dar atenção à chuva.
0: Então e onde é que vai chover, Filomena? Diz lá.
1: O IPMA tem neste momento já 12 distritos sobre aviso amarelo para chuva forte. Vamos começar por cima. Viana do Castelo, Braga, Porto, Vila Real, Aveiro, Viseu, Coimbra, Leiria, Lisboa, Santarém, Guarda e Castelo Branco.
0: Exato.
1: É
0: preciso ter fogo para dizer todos.
1: No norte a chuva intensifica-se já a partir desta tarde. O modelo europeu prevê que a frente chegue à região do Porto por volta das 6 da tarde, uhum. Já digo horas e tudo, e admite que perto das 9 da noite possam cair aí 15 litros por metro quadrado numa única hora em alguns pontos do distrito do Porto. Depois a faixa de precipitação mais intensa vem avançando para o sul e entre o final da noite e já de madrugada há ali zonas entre a Figueira da Foz e Coimbra, Torres Vedras, Caldas da Rainha que podem chegar aos 10 litros de água por metro quadrado numa hora. Isto parece pouco, mas se fores enchendo assim uns recipientes percebes que é muita água. Isto também ajuda depois a perceber os acumulados que estão previstos durante este episódio de chuva, porque até ao final de quarta-feira poderão surgir mais de 40 litros por metro quadrado em partes do noroeste e 50 litros mais a nordeste. Para sul os valores descem muito, no Alentejo e no Algarve a chuva será muito menos significativa e há sítios onde pode ser residual.
0: Mas aliás, não é apenas se olharmos para o mapa do IPMA percebemos esse contraste, não é?
1: Sim, sim, mas é preciso ter atenção a outra coisa. O vento está de sul. Vai aumentar no litoral norte também e as rajadas vão chegar aos 180 km por hora. Aliás, o vento já se nota bastante.
0: Uhum. Olha, e amanhã, como é que vão estar as coisas?
1: Amanhã é quarta, não é? A frente vai continuar a atravessar o país. Vamos ter ainda períodos de chuva ou aguaceiro, sobretudo também no norte e centro, mas depois vai-se esbatendo gradualmente e perdendo força até ao fim do dia. As temperaturas vão descer até bastante em alguns locais. E depois vai-se gradualmente perdendo esta frente vai passando e vai-se perdendo, vai entrando Espanha dentro. Quinta-feira já há uma pausa mais clara na chuva, mas isso não quer dizer que a chuva tenha acabado.
0: Tu ontem falavas na questão do fim de semana, não foi?
1: Sim, na sexta pode já voltar mais alguma chuvinha, ainda fraca e demorada, e domingo é o próximo dia a vigiar. Porque o modelo europeu admite o desenvolvimento de uma área de baixas pressões, ou seja, de uma depressão sobre a Península Ibérica, que poderá voltar a trazer chuva forte, organizada, outra vez no norte e centro, no domingo. Depois, a partir de 5, entre 5 e 12 de outubro, portanto, entre a segunda e a próxima semana toda, ainda não se pode dizer onde é que vai chover, nem como, nem que dias, mas vai haver chuva nessa semana também, isso é certo.
0: Uhum,
1: uma nota rápida só para a Espanha, onde está a chover bastante, outra vez ali na zona de Valência e de Barcelona. Está tudo outra vez com avisos amarelos, há outra vez rios de água nas ruas, mas não tem nada a ver com esta nossa frente, é ali uma zona onde sempre chove bastante, já explicámos aqui as razões, e vão ter precipitação intensa também nos próximos dias.
0: Uhum. Valência é aqui uma região sempre bastante crítica. Falavas há pouco dele, do rio atmosférico, que é o fenómeno deste episódio, não é?
1: É, para explicar um bocadinho porque é que não há um rio a correr por cima das nossas cabeças, mas é como se houvesse, porque este rio atmosférico é uma faixa relativamente estreita e muito comprida da atmosfera, onde se concentra e é transportada uma enorme quantidade de vapor de água. Isto às vezes vem lá desde as Caraíbas mesmo até aqui à Península Ibérica. E podemos imaginar isto exatamente como uma autoestrada de umidade no céu. Neste caso, esta é uma corrente muito úmida que está a atravessar o Atlântico até aqui à Península e esta umidade, quando encontra agora a frente fria que nos está a atingir, o ar sobe e arrefece e obviamente o vapor de água quando arrefece condensa e forma chuva. Há outro fator importante que são as montanhas. Uhum. Quando este fluxo úmido chega aqui à Península e encontra, por exemplo, o relevo da Galiza ou do Norte de Portugal, o ar ainda é obrigado a subir mais, ainda arrefece mais, ainda condensa mais e a chuva pode ser mais intensa ainda. É tal razão que podemos ter mais de 40 ou 50 litros por metro quadrado nestas zonas e muito poucas chuvas em algumas zonas do sul, apesar da frente ser a mesma. E há ainda uma atenção, uma coisa importante que é preciso distinguir. Um rio atmosférico não é uma tempestade, não é uma depressão. É apenas um corredor de transporte de água pela atmosfera. Não quer dizer que chova sempre ao longo desses milhares de quilómetros que pode percorrer, mas grande parte dessa água vem sobre a forma de vapor e se encontrar as condições ideais, chove e chove muito.
0: É no fundo um rio que não vemos, não é?
1: Sim. Tem de haver condições para essa água começar a cair. Parte da umidade transportada através do Atlântico, neste caso, pode estar até ligada à região onde se encontra ainda a tempestade tropical Fay, que esteve aqui muito perto dos Açores. A Fay não vem para Portugal, está muito longe, está no Atlântico, vai enfraquecer e dissipar-se, mas a umidade tropical ficou lá e vai ser captada pelos ventos e incorporada neste rio atmosférico, neste corredor de vapor de água, e o que vamos receber é parte dessa umidade transportada a partir da região onde a Fay esteve.
0: Muito bem, vamos deixar a chuva, deixamos o guarda-chuva para mais logo. Vamos viajar até Marte, Filomena.
1: Sim, sem guarda-chuva, até Marte. Porque se na Terra estamos habituados a ver o pôr do sol ganhar os tons vermelhos e de laranja e cor-de-rosa, se estivéssemos em Marte, iríamos ver um pôr do sol praticamente ao contrário. Porque junto ao sol, o pôr do sol vai ficar azul em Marte. E isto não é ficção científica, porque os rovers da NASA já fotografaram este fenómeno várias vezes. É uma diferença na atmosfera. Na Terra as moléculas da atmosfera dispersam facilmente a luz azul, é uma das razões pelas quais vemos o céu azul durante o dia, está disperso, é a luz azul, e ao pôr do sol a luz atravessa uma camada muito maior da atmosfera e grande parte desses tons azuis fica dispersa até chegar aos nossos olhos. E depois só vemos ao final da noite aquele vermelho e laranja. E a Marte é bastante diferente, a atmosfera é muito mais fina, está carregada de pequenas partículas de poeira. Estas partículas fazem com que a luz azul fique muito concentrada na direção do Sol e os tons vermelhos e amarelos espalham-se pelo céu. Portanto, a atmosfera de Marte é avermelhada, por isso Marte pode ter um céu vermelho durante o dia e à noite tem uma auréola azul em redor do Sol quando este se põe. E há mais uma diferença, como Marte está mais longe do Sol, o Sol parece mais pequeno no céu marciano do que no nosso. Portanto, na Terra, planeta azul, temos pôr do Sol vermelhos, é Marte. No planeta vermelho, vamos ter pôr do sol azuis se lá formos.
0: E podem pesquisar esta fotografia, estou a ver aqui no doc que partilhaste comigo.
1: Partilhei contigo e está na NASA, podem vê-la perfeitamente, é só ir ao site da NASA e procurar por pôr do sol de Marte.
0: É isso mesmo. Filomena Martins, estás de regresso amanhã para uma nova edição.
1: Estou sob baixo chuva, não esqueças de guarda-chuva.
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0: A 12 minutos das 4:30, nova edição do Gabinete de Guerra, hoje conduzido pelo Miguel Cordeiro.
3: Recebemos no Gabinete de Guerra Maria Isabel Tavares, é professora de Direito Internacional na Universidade Católica do Porto. Eu sou Miguel Cordeiro e vamos começar esta edição do Gabinete de Guerra com mais uma confirmação de um ato de sabotagem em território europeu. A Estónia confirma que Moscou foi responsável por um ato de sabotagem em Tallinn. Terá sido responsável por esse ato nas imediações de uma empresa de tecnologia de defesa sediada em Tallinn, na Estónia. Aconteceu a 14 de agosto. Temos falado nas últimas semanas, professora Maria Isabel Tavares, em guerra híbrida da Rússia. Este é mais um caso, mais um ato de sabotagem, como temos visto de formas diferentes nas últimas semanas.
4: Boa tarde, Miguel Cordeiro, obrigada pelo convite. Sim, como é importante para compreendermos o que é que se passa e como é que podemos qualificar este comportamento, perceber exatamente o que é que aconteceu. Tratou-se de um incêndio intencional, portanto provocado nessa tal empresa, a Milram Robotics, que é uma empresa sediada então na Estónia e em Tallinn, e esse fogo foi rapidamente extinto e, portanto, na verdade, os danos materiais foram mínimos e não houve nenhuma vítima mortal. Isto é irrelevante, creio eu, portanto, nesse sentido, é um ato de sabotagem. Por exemplo, se nós falarmos de drones que podem ser armados e utilizados para fazer despenhar ou não permitir lançar um avião voar, como, por exemplo, temos a questão de Leipzig, aí já podemos falar de se são drones que estão armados, são meios convencionais, por assim dizer, podemos dizer que um incêndio é um meio não convencional. Claro que aqui abrem-se duas questões, ou três questões, acho eu, fundamentais. Por um lado, percebermos que, de facto, esta empresa é uma das maiores fornecedoras de armamento militar para a Ucrânia e um armamento militar fundamental do ponto de vista do planeamento logístico. Ou seja, trata-se do fornecedor de uns veículos não tripulados terrestres, que são fundamentais para o apoio logístico da frente de batalha. E, portanto, no fundo, garantir que há um fluxo, nomeadamente não só de material militar, mas também, nomeadamente, de comida, etc., para a frente de batalha. E, portanto, percebe-se que há aqui uma vantagem militar muito significativa na utilização desta capacidade pela Ucrânia. E, por isso, coloca-se esta questão em relação à própria legitimidade, ou seja, nós percebermos como é que a Rússia trata. É certo que é em território não ucraniano, e isto não é de sumenos, mas a verdade é que, se olharmos para, no fundo, a utilização daquela capacidade, por exemplo, destruída em trânsito na Ucrânia, não teríamos dúvidas que seria um ataque legítimo contra um alvo militar legítimo. Por outro lado, também há aqui algumas dúvidas quanto a esta informação. O que é que significa isto de atribuir a conduta à Rússia, não é? Nós sabemos, tivemos notícia de que foram detidos alguns indivíduos, até na Letónia, que teriam tido, no fundo, um papel neste ato de sabotagem, neste incêndio intencional destas instalações, mas não sabemos muito dos serviços de segurança interna da Estónia sobre quais são os factos que levam a esta qualificação e a dizer que foi ordenado e executado pela Rússia. Sendo que a Rússia nega essa indicação e, claro, por outro lado, do ponto de vista da Estónia, vem, como referiu e bem Miguel, esta questão do enquadramento desta ação na dita guerra híbrida. Ora, eu confesso que tenho alguma dificuldade em compreender o porquê. Este é, de facto, um elemento que tem mudado nos últimos meses em relação ao conflito na Ucrânia. Se nós olharmos para a linha da frente, não é aí que as mudanças significativas estão a ocorrer. Sim. As mudanças estão a ocorrer, por um lado, nos ataques em profundidade de ambas as partes, e em particular de Kiev, considerando que foram levantados alguns caveados em relação à utilização desses mísseis de longo alcance no território russo, por parte dos estados que forneciam esses equipamentos militares. E, por outro lado, também de um ponto de vista político, nós vemos uma certa escalada, eu diria, narrativa. Por um lado, por parte da Rússia, em relação ao envolvimento, o que é que significa o envolvimento dos Estados, nomeadamente europeus, no apoio à Ucrânia, cada vez mais qualificando como, ou pelo menos abrindo a porta à possibilidade de qualificar esse comportamento como uma intervenção direta e uma ação direta no conflito. E, por outro lado, do lado de cá, se me posso exprimir assim, esta escalar a propósito da guerra híbrida. E esta questão ser suscitada pela Estónia hoje, eu creio, sinceramente, até tendendo a esta dificuldade em enquadrar esta alteração, eu prefiro pensar que, até tendo em conta o importante encontro que existiu entre os ministros dos negócios estrangeiros da Rússia e da Alemanha à margem da Assembleia Geral das Nações Unidas, a semana passada, eu creio que dentro da própria Europa há interesses distintos quanto à possibilidade de abertura de um canal de diálogo diplomático, mesmo que inicialmente muito circunscrito a uma hipótese de um cessar-fogo, à limitação de alguma forma na condução das hostilidades, mas nós sabemos que há entendimentos muito distintos entre os países europeus e, portanto, há aqui um momento que se parece abrir e que parece que há aqui também um intuito de não deixar, diria eu, cair uma determinada narrativa a propósito deste aumento da guerra híbrida por parte da Rússia, que eu quero acreditar que também tem este contexto de facto poder ser, ou ter sido aberta uma porta negocial, ou pelo menos de comunicação diplomática, que é sempre o primeiro passo. Pela Alemanha é certo, mas claramente com um intuito de restabelecer um canal possível de contacto, que aliás, se nós pensarmos, o presidente do Conselho, António Costa, tinha tentado e quando ele o fez e de repente é público, percebemos como houve diferentes entendimentos de diferentes capitais sobre esta tentativa de abertura de canais de diálogo.
3: Vamos falar também do conflito no Irão, mais da parte diplomática até, porque o Irão tem apontado para uma possível saída do Tratado de Não Proliferação de Armas Nucleares, mas é algo que nunca conseguirá fazer se não houver apoio para isso. E a Rússia hoje tomou uma posição muito, muito clara, disse que não quer o Irão fora desse tratado. Estamos a falar do tratado que previne que Teherão possa desenvolver ou adquirir armamento nuclear e terá sido, pelo menos não cumprir esse tratado, uma das razões que levou os Estados Unidos da América a desencadear o conflito que ainda se vive. A Rússia tomou posição e diz que quer o Irão dentro deste tratado, não os quer a sair desse tratado. Que importância é que isto tem, esta tomada de posição da Rússia, para qualquer intenção que o Irão possa ter?
4: Sim, repare, é importante nós compreendermos até historicamente e um bocadinho mesmo que de uma forma ainda perfunctória e simples, mas compreender o Tratado de Não Proliferação. O Tratado de Não Proliferação surge é assinado em 68 e entra em vigor em 1970 e parte deste princípio. Temos Estados nucleares, uhum. E Estados nucleares são aqueles Estados que até 1967 tinham, ou antes de 1967, tinham no fundo já feito testes e utilizado armas nucleares, e aqui temos Estados Unidos, Reino Unido, França, China e Rússia, e portanto estes são os Estados nucleares. Estes Estados assumem um conjunto de obrigações de, no fundo, ir controlando os estoques de armas nucleares que têm, e os outros Estados que aceitam fazer parte deste tratado, os ditos Estados não nucleares, é-lhes permitido desenvolver a tecnologia nuclear, nomeadamente para fins pacíficos, e, portanto, nomeadamente em termos de energia, é bastante relevante, a energia nuclear, e é isso que o Irão, pelo menos sempre disse que estaria a fazer, um desenvolvimento pacífico da energia nuclear e da tecnologia nuclear, e que, portanto, esses Estados se submetem a uma série, portanto, tendo essa permissão, se submetem a um conjunto de garantias, de fiscalizações, de monitorização, que nomeadamente é atribuída à Agência Internacional de Energia Atómica. Ora, o que é que acontece hoje e porque é que esta questão é hoje colocada? Na verdade, as notícias de que, nomeadamente no Parlamento iraniano, se estaria a discutir uma possível retirada do Irão do Tratado de Não-Proliferação não são novas, não é? Uhum, claro que têm, sim. Agora, não são novas. Já em 25, nos finais do ano de 2025, essa questão tinha sido suscitada e, portanto, nós percebemos que esta notícia vai e vem, por assim dizer. O que é que isto significa, a meu ver, e se nós pensarmos, é possível Estados saírem do Tratado de Não-Proliferação. O Irã é membro do Tratado de Não-Proliferação desde 1970 e isso também, para além dos acordos, nomeadamente com a União Europeia e a Presidência Obama, tinha obrigações adicionais, mas nomeadamente o enquadramento da Agência Internacional de Energia Atómica, na fiscalização, na monitorização, etc., tinha esse enquadramento. Mas, como lhe dizia, é possível um Estado sair do Tratado de Não-Proliferação, coisa que, aliás, aconteceu em 2003 com a Coreia do Norte. A Coreia do Norte, em 2003, invocando o artigo que diz que os Estados, perante circunstâncias excepcionais, eventos excepcionais, não sabemos bem o que isso é um conceito indeterminado, eles existem de forma variada, mas a verdade é que a Coreia do Norte decide sair do Tratado de Não Proliferação e depois, em 2016, inicia os primeiros testes nucleares. E hoje é uma potência nuclear, repare, é de facto uma potência nuclear que não faz parte do Tratado de Não Proliferação. E não é a única. Temos a Índia, temos o Paquistão, temos Israel. E, portanto, isto significa que, de facto, o sistema criado pelo Tratado de Não-Proliferação e neste contexto particular em que percebemos que há, de facto, uma nova noção ou percepção de que a aquisição de armas nucleares é, no fundo, uma garantia de dissuasão definitiva, e se nós olharmos para a Coreia do Norte, se nós pensarmos que em 2003 ela era nomeada no eixo do mal identificado pelos Estados Unidos e pela então administração de George W. Bush filho, o Iraque e a Coreia do Norte e o Irão. E nós percebemos que a Coreia do Norte hoje é aquela que é menos frágil. Porquê? Se calhar, pensemos, essa percepção e nós percebemos que há essa ideia cada vez maior, mesmo na Europa, nós temos essa discussão, sim, sobre o facto de se ter as armas nucleares, então ser uma espécie de garantia de não ataque, portanto, de garantia de segurança. E repare, não estou
3: para terminar,
4: que seja essa a solução ou não. O que eu estou a dizer é que, de facto, esta discussão coloca a tónica, a centralidade, num sistema de um tratado de não proliferação que parte deste pressuposto entre potências nucleares e não nucleares, mas sendo que é certo que é visto por muitos como injusto, até porque, e aqui para o Irão não é indiferente a questão de Israel, nós temos estados nucleares que não fazem parte do tratado de não proliferação e, portanto, poderíamos dizer, nem sequer se obrigam às obrigações do tratado de não proliferação em termos de gestão de estoques.
3: Maria Isabel Tavares, muito obrigado por esta participação no nosso Gabinete de Guerra.
4: Obrigada eu, Miguel Cordeiro. Boa tarde.
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0: E vamos à síntese de notícias na Rádio Observador, Miguel Videira.
11: Está autorizado, o Governo deu luz verde à passagem à pré-apresentação de 700 agentes da PSP, mais 200 que nos 300 anteriores. A informação foi revelada à agência Lusa pelo Ministério da Administração Interna, numa altura em que o ministro com esta pasta, Luís Neves, está reunido com os sindicatos que representam os agentes da Polícia de Segurança Pública, em cima da mesa, os suplementos e a revisão do Estatuto e Sistema Remuneratório. Não. O secretário-geral do PS, José Luís Carneiro, anuncia que o partido vai amanhã votar contra a proposta do Governo de revisão do regime de arrendamento, entendo que a proposta vem criar insegurança crescente entre os inquilinos. É o primeiro treino em solo dinamarquês, Portugal defronta a seleção escandinava na próxima quinta-feira, em jogo a contar para a Liga das Nações, um treino sem Cristiano Ronaldo, pelo menos no relvado. O capitão chegou a pisar a relva, mas abandonou o local, não sabe se está, por exemplo, a fazer treino de ginásio. A Federação Portuguesa de Futebol anuncia que vai explicar o sucedido em comunicado no final do treino. Do relvado para o asfalto, não há rally de Portugal no próximo ano. A relação é feita pelo OCP, o Automóvel Clube de Portugal, entidade que organiza a prova portuguesa. Em comunicado explica que, já com a data prevista entre 13 e 16 de maio, fruto de alterações feitas pelo promotor no último dia da preparação da próxima temporada do Campeonato do Mundo de Rallys, com o objetivo de tornar a prova geograficamente tão diversa e intercontinental quanto possível, o Vodafone Rally de Portugal foi uma das provas cuja calendarização foi afetada. É isso que anuncia o ACP.
0: A 26 minutos das 5.
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0: Ainda vamos ter, nesta hora, novo episódio do Porque Sim Não É Resposta. Para já, o Aprender a Comer com a nutricionista Mariana Chaves, já a seguir.
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0: Seja muito bem-vindo a mais uma edição do Aprender a Comer com a nutricionista Mariana Chaves. Olá, Mariana.
1: Olá, Nelson.
0: Olha, na semana passada gostei muito do programa, falamos de coentros, ficamos a perceber que gostar ou não é culpa do nosso ADN. Programa muito interessante, ouçam nas plataformas de podcast e no site do Observador. Mas acho que ficou aqui uma pergunta no ar. Há especiarias que fazem mesmo alguma coisa de bom à nossa saúde ou isto é conversa de internet?
1: Há mesmo especiarias muito interessantes e retiramos essa informação do tal estudo que eu te falava, da tal revisão de 2023 da revista científica Nutrients. E estes investigadores do King's College arrumaram um bocadinho a casa e identificaram as especiarias e o efeito que eles podem ter em alguns marcadores de saúde. Que isto é que eu acho que faz sentido, porque claro que nós não comemos para ter esse efeito benéfico, nós comemos porque gostamos, não é? Mas já agora que traga benefício. E o que é que eles identificaram, assim de forma muito resumida, como tendo evidência, foi para controlar a dita glicémia, o dito açúcar no sangue, a canela, o gengibre e uma coisa que se usa muito pouco cá, que é o feno grego. Mas vale, eu tenho que ser...
0: Ok, sim. Está lá no estudo.
1: Exatamente, tenho que o dizer. Para controlar os valores de gordura no sangue, ou seja, de colesterol e triglicéridos, o alho, o gengibre e a curcuma pareciam ter alguma evidência. E para controlar a inflamação, este penso que quase todos os que são ouvintes assíduos saberão responder.
0: O gengibre estará?
1: Claro. Curcuma e cardamomo.
0: Ok.
1: Cardamomo, mais importante... deste estudo, realmente, Nelson, vou-te dizer, é que eles focaram-se em doses de cozinha, ou seja, tipicamente entre 1 a 6 gramas por dia e, portanto, não estão a falar em extratos, em suplementos, estão a falar em, nestas doses de cozinhar, não é? Estas doses de cozinha, mostrou ter alguma evidência nestes parâmetros de saúde.
0: Uma já me deixou um bocadinho curioso, porque a canela, por exemplo, é tida como doce, não é? O sabor adocicado, pelos vistos, baixa mesmo o açúcar no sangue. Parece um contrassenso.
1: Parece, e é engraçado que pensa-se que será uma associação que nós fazemos no nosso cérebro entre o sabor doce e a canela, porque é utilizado muito em doces. É a mais estudada de todas, tem 41 estudos, só nesta revisão, e os resultados são promissores, mas com uma nuance aqui que quase nunca se conta, que é, onde é que tiveram estes resultados relevantes? Foi nas pessoas saudáveis. 7 em cada 9 estudos mostraram benefício no controle do açúcar no sangue em cerca de 77%. Já nos doentes diabéticos, o resultado foi muito menor, mas foi praticamente metade.
0: Só 7 em cada 15, não é? Menos de metade. Ou seja, funciona melhor em quem não precisa.
1: Exato.
0: É um bocadinho isso, não é?
1: É assim, precisar, precisamos todos.
0: Claro.
1: Mas a leitura correta, para que as pessoas não fiquem a pensar que a canela é milagrosa, a leitura correta é de que a canela parece ser uma ferramenta de prevenção, muito mais do que de tratamento, obviamente. Uhum. Para quem já tem diabetes, existe a medicação, e isto pode ser só um complemento simpático e não com substituto. Uhum. Isto que fique bastante claro. Agora, o mecanismo, para quem gosta de saber o porquê, não é? É duplo, que é a canela tem um efeito parecido com a da insulina e inibe enzimas digestivas, como a alfa-amilase, que vai quebrar os hidratos de carbono, ou seja, faz o açúcar entrar mais devagar na corrente sanguínea. E na prática, meia colher de chá, quando eu falava daquela dose, será meia colher de chá.
0: A dose de nutricionista é com raso, não é? Com o dedo por cima.
1: Todas as colheres rasas. Se pusermos isso numa papa de aveia, num iogurte ou num café, não é? Isso é esta evidência que eles mostram, é esta quantidade que se mostram eficazes. Portanto, e nos estudos da canela, as doses que mostraram eficazes eram até metade, eram 1 a 3 gramas. Ou seja, é mesmo uma quantidade mínima.
0: Vamos ao colesterol e ao alho, até porque o alho está sempre muito presente na comida portuguesa.
1: Exatamente. Os estudos sobre o alho são quase todos sobre, realmente, concentração de gorduras no nosso sangue. E a conclusão desta revisão é ótima para quem cozinha. É que não são precisos extratos, nem concentrados, nem suplementos. O alho na comida chegaria. Uhum. Obviamente são sempre... chegaria para quê? Chegaria para ter algum alguma importância, alguma relevância. Há mecanismos identificados que o alho trava aqui uma enzima envolvida na produção de colesterol e ajuda a relaxar os vasos sanguíneos, tem esse efeito, e também algum efeito anti-inflamatório. Eu deixo aqui uma dica de cozinha, que é: se nós esmagarmos o alho ou picarmos o alho e deixarmos repousar ali uns minutos antes de cozinhar, é nesse repouso que se formam os ditos compostos ativos.
0: Okay.
1: A outra maneira de fazer, que eu acho muito interessante ter sempre à mão, é fazer a pasta de alho. O que é isso? É agarrar no alho, triturar com azeite e deixar num frasco no frigorífico. Estudos dizem que em cru é sempre melhor, ou seja, o impacto em cru é melhor, mas parece-me uma coisa bastante difícil de ir buscar uma colherzinha de pasta de alho
0: e metê-la na boca
1: ou direto na salada, ou sim, direto na carne, no bife. Pronto, mas pensarmos, por exemplo, eu gosto de pensar em comidas típicas portuguesas, e nós temos aquela nossa cenoura vinagrada.
0: Adoro, sei.
1: Pronto, que leva alho, não é verdade? E portanto, estamos a falar aqui de uma boa sugestão de implementação diversificada de vez em quando, porque na realidade é isso, estás a picar o alho, não é? E estás a deixar repousar em cima da cenoura e só depois é que vais comer. E quanto mais tempo ficar, melhor fica, não é?
0: Olha, destaque também para o gengibre e curcuma, que parece aqui fazer quase um all-in, está presente nestas listas destes benefícios que a revista Nutrientes fala.
1: Sim, o gengibre é a única que aparece nas três: açúcar, gordura e inflamação. E é a mais versátil de todas, não é? E em relação ao gengibre, muita gente utiliza, não é? Picado, há quem até seja capaz de o mastigar, utilizar...
0: Eu consigo mastigar.
1: Pronto.
0: E gosto muito.
1: Utilizar em pó, utilizar em chá, há muita maneira. E eu acho que hoje em dia muito mais pessoas consomem o gengibre. A curcuma, o dito açafrão da Índia, teve resultados consistentes. Em 5 de 6 estudos melhorou as gorduras no sangue, com doses à volta de 2 gramas por dia. Mas cá está, por dia, não é? Também tenho que dizer isto, não é só de vez em quando. Há aqui um pormenor prático, não é? Que é juntar, vocês já sabem, mas pronto, eu vou dizer outra vez, juntar a pimenta preta, porque vai melhorar muito a absorção da curcumina, que é o composto que interessa na curcuma. Juntar alguma gordura, vamos ao azeite virgem extra, e porque a curcumina é lipossolúvel, é solúvel em gordura, e depois um bocadinho de quente. Portanto, se não cozinharmos, for para utilizar uma coisa que já fizemos em mistura, pomos água quente e assim é muito fácil.
0: E o cardamomo? Isto aqui é mais estranho, não é?
1: Cardamomo
0: é o menos habitual.
1: É, olha, a dose é a mesma dos 3 gramas, portanto uma dose mínima, não é? A ponta de uma colher. É pouco utilizado em Portugal e é muita pena, tenho muita pena por isso, porque tem um sabor bastante forte, e se nós pensarmos, sabor forte faz-nos comer menos de outros sabores que o nosso palato está mais habituado, como o sal e o açúcar. Foi das que mostrou o efeito mais consistente na inflamação. Fica bem em arroz doce, em papa de aveia. E no Natal passado eu até fiz um crumble, que vocês encontram a receita no site do Observador, que leva cardamomo, portanto experimentem.
0: Olha, e se pudesses deixar aqui uma nota, um conselho para a minha cozinha esta semana, qual é que seria?
1: Olha, era experimentar aqui, por exemplo, se calhar o cardamomo, algumas ervas e especiarias, não é? E cortar no sal, que isto foi...
0: Substituir de alguma forma o sal, aproveitar estes sabores destas ervas para cortar um bocadinho na quantidade de sal.
1: Exatamente, foi isso que foi testado no ensaio clínico, que se chama SPICE, de Anderson e colegas, foi publicado em 2015 nos Estados Unidos, numa revista que se chama American Journal of Clinical Nutrition. E o que é que eles fizeram? Eles ensinaram um grupo de pessoas a temperar com ervas e especiarias em vez de sal. Porque isto tem que ser ensinado, e é verdade, não é? Estamos aqui a falar, por exemplo, quando falámos do cardamomo, não é? Ele fica bom no arroz doce, na papa da aveia, no café, por exemplo, também. Mas pôr gengibre numa salada também fica muito bom. Pôr curcuma em tudo o que seja carnes e peixe também fica bom. E ao fim, portanto, este grupo que foi ensinado, ao fim de meses, esse grupo consumia significativamente menos sódio do que o grupo que recebeu apenas conselhos genéricos.
0: Okay.
1: E portanto, o excesso de sal é um dos fatores que mais pesa na tensão arterial dos portugueses, e portanto, na prática, era muito importante nós conseguirmos implementar estas mudanças. E um conselho que eu deixo é: provem sempre antes de pôr sal, nunca depois. Limão também, tenham sempre à mão. Limão, alho e ervas frescas, como os coentros que falámos na semana passada, ou a salsa, uma especiaria destas secas. Tudo isto, por exemplo, numa salada, o facto de pôr acidez retira realmente a necessidade de temperar tanto. Um peixe grelhado com coentros e alho e limão não precisa de sal nenhum, já tem sal, não é?
0: Ainda assim, não há uma especiaria milagrosa, não é?
1: Nenhuma. Essa é a mensagem importante aqui e a mensagem desta revisão, que o benefício não vem da erva mágica, mas vem da variedade e de, ao longo da semana, nós tentarmos no prato ter muitos compostos vegetais diferentes. Alho, cebola, coentro, salsa, canela, curcuma, gengibre, etc. E não há aqui uma preferência. Os autores até dizem que provavelmente a mistura tem mais efeito que qualquer coisa isolada.
0: Olha, muito rapidamente, parece que não há muitos estudos sobre orégãos, salsa, hortelã.
1: Sim, aqui não temos muita informação nessa revisão.
0: É
1: pena porque nós usamos bastante, nem tomilho, não,
0: é
1: realmente não há. Ninguém as estudou ainda, é uma oportunidade.
0: Mas a boa notícia é que as especiarias não têm efeitos adversos conhecidos.
1: Sim, olha, em 142 estudos destes doses de cozinhas não foi reportado um único efeito adverso, portanto vale
0: Boas
1: a pena.
0: Boas notícias. Falamos de especiarias no Aprender a Comer desta semana com a nutricionista Mariana Chaves. O programa está sempre disponível no site do Observador e nas plataformas podcast. Até para a semana, Mariana.
1: Até para a semana, Nelson.

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2: Continuação de uma boa tarde terça-feira. Sou João Costa e Silva, de saída, mas para dar lugar ao Porque Sim Não É Resposta, com o Judito França e o Eduardo Sá, a tarde política chega logo a seguir.

0: Bem-vindos ao Porque Sim, Não É a Resposta com o psicólogo Eduardo Sá. Hoje vamos falar da dificuldade de criar vínculos emocionais ou de uma forma distante de viver as amizades. Olá, Eduardo. Vamos à boleia de um e-mail de uma ouvinte falar de relações. Por exemplo, quando passamos meses sem contacto ou sem sentir saudades dos amigos, isto reflete apenas uma forma autónoma ou distante de estar na vida ou pode ser sinal de dificuldade em criar laços profundos?
1: Olá, Judite. Pode também ser uma forma quase infantil de fazermos isto, não é, Judite? Ficamos sempre à espera que as pessoas que gostam de nós digam olá, mandem uma mensagem, deem um sinal de vida, nos convidem para almoçar, o que seja. Mas se calhar às vezes podemos ser nós a fazer isso, a tomar a dianteira, a ter esse protagonismo, a ir a jogo e a trazer as pessoas importantes mais para o pé de nós. As pessoas são um bocadinho desmazeladas neste tipo de coisas e não vale a pena nós passarmos a vida a repetir até à exaustão que temos vidas muito atarefadas, temos vidas mexidas, claro, mas também não acho que pague imposto de luz termos este cuidado com as pessoas que são importantes na nossa vida e irmos alimentando as relações de amizade. Eu tenho medo que todos vivamos, uns mais do que outros, naturalmente, as relações de amizade como se fosse um tio da América que nós sabemos que lá está, que se estiver doente nós fazemos questão de mandar uma mensagem ou de falar com ele, mas que no entretanto sabemos muito pouco da vida dele, o que tem feito, o que não tem feito, se está bem ou mal, como é que estão as crianças, o que seja, e portanto ficamos neste registro. Às vezes muito preguiçoso, às vezes muito egocêntrico, de vivermos as relações como se, no fundo, quem gosta de nós devesse ter a iniciativa que nós também podemos ter quando as pessoas não deixam de ser importantes para o nosso crescimento.
0: É natural que as amizades antigas percam de alguma forma o viço ou se tornem mais forçadas com o passar dos anos?
1: Às vezes é porque a vida nos dá oportunidades de crescimento diferentes e, portanto, não crescemos todos da mesma forma, na mesma direção. Às vezes porque, entretanto, pessoas que foram muito importantes na nossa vida em determinado momento conheceram outras pessoas e isso abriu outros caminhos que não têm muito a ver connosco à data de hoje. E, portanto, sim, às vezes afastámo-nos, é verdade que sim. Afastamos-nos porque crescemos em direções diferentes, mas também é verdade, Judite, que há muitas pessoas que às vezes com os colegas do oitavo ou do nono ano, para não ir mais longe, às vezes com as pessoas que conheceram na faculdade, por exemplo, têm um ritual, um jantar de mulheres ou um jantar de homens, uma vez de homens, uma vez por mês ou uma vez de vez em quando. E há sempre alguém que toma a iniciativa de organizar um amigo secreto, que parece uma coisa meio adolescente, mas que há, de facto, pessoas crescidas que fazem questão de levar por diante e com isso vão mantendo relações que continuam a ser de amizade, não são as pessoas mais indispensáveis na sua vida, mas são pessoas que funcionam um bocadinho como estas questões que agora a Mariana estava a conversar com o Nelson, funcionam, às vezes não nos dão a proteína, não é? Mas trazem condimentos importantes ao nosso crescimento.
0: Para existir uma ligação profunda, é essencial partilhar os mesmos valores ou os mesmos gostos?
1: Não. Não, Judite. Os nossos amigos às vezes torcem por um clube completamente diferente, não precisamos de ouvir a mesma canção e gostar dela, às vezes, claro que às vezes dá jeito e nos aproxima, mas não de todo, a diversidade não é um atentado às relações de amizade, bem pelo contrário, há no entanto, como se compreende, um mínimo denominador comum que nós todos entendemos que é indispensável, serem boas pessoas, serem pessoas com quem nós acabemos por ter coisas a ver, partilharmos com elas períodos importantes da nossa vida, às vezes períodos assim, assim da nossa vida, e elas terem dado provas que de facto eram mesmo nossas amigas e gostavam de nós, etc.
0: Pegando neste e-mail desta ouvinte, ela pergunta basicamente o que é que pode fazer para sentir mais cumplicidade, espontaneidade, até diversão nas suas relações, sem partir do princípio de que há um defeito na sua forma de ser.
1: Tira jogo, ir a jogo mais vezes e ter...
0: Mas forçar...
1: E... Acho que eu percebo a sua pergunta e a maneira quase delicada como utiliza o forçar. Acho que a minha tentação é dizer-lhe que sim, não no sentido de obrigar as pessoas a ter uma relação connosco, mas nós criarmos condições para que hoje possamos ir lanchar com uma e amanhã jantar com três ou quatro. Sim, sem dúvida, porque estas coisas inevitavelmente fazem diferença e é fazermos acontecer, porque senão comportamos um bocadinho como os adolescentes. Ficamos com a sensação de que os nossos amigos não gostam de nós porque não nos convidam tantas vezes como nós gostaríamos para os programas deles. Claro que eles podem fazê-lo, mas se nós dermos o pontapé de saída e dermos o exemplo, eu acredito sinceramente que a seguir os outros apanham a onda. E aquilo que parecia uma relação que se vai afastando devagarinho, não, cria uma agenda própria que nós passamos a preservar e Judite, nós todos temos muitas coisas para fazer e depois chegamos ao fim de semana e claro, queremos ter uma agenda amorosa e tudo mais, mas também é verdade que no meio de tudo, se nós tivermos este tipo de cuidados com os nossos amigos, aquilo que eles nos trazem é tão importante que a seguir arranjamos tempo para estar com eles por uma única razão, porque as mais-valias fazem a diferença, Judite. E em vez de estarmos a costurar ressentimentos e a achar que ninguém gosta de nós, etc., tornamos nós o adulto na sala e vamos nós a jogo e lutamos por aquilo que tem sentido para nós.
0: É uma boa mensagem para terminar. Eduardo, muito obrigada. Já sabem, continuem a escrever-nos
1: Eu
0: para
1: é que agradeço.
0: eduardosa@observador.pt, não me canso de repetir, mas já sabem que estamos sempre disponíveis para pegar nos e-mails dos nossos ouvintes. Eduardo, um grande abraço, obrigada e até amanhã.
1: Um grande abraço para si, Judite, e até amanhã.

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0: Rádio Observador, são 4h58 em Portugal Continental e na Madeira, menos uma hora nos Açores. Esta é a Tarde Política da Rádio Observador, é terça-feira, 29 de setembro, e nesta próxima hora vamos olhar muito para o orçamento. De França, bem-vinda.
1: Já a começar, bem-vindo Ricardo também, pelo explicador sobre o Orçamento de Estado para 2027, e será uma conversa com o economista António Nogueira Leite, e depois seguimos com o Sofá do Parlamento, e o entrevistado de hoje é o Carneiro, deputado do PSD.
0: Antes temos jornal às 5, Luís Soares, quais são as notícias em destaque?
2: Boa tarde, Ricardo. Boa tarde, Judite. O PS vai votar contra a proposta do Governo, que quer mexer no mercado de arrendamento, e apresentou um projeto de lei do partido para criar um mecanismo de garantia pública de segurança no arrendamento. Já o Primeiro-Ministro diz que a estratégia do Governo é para manter. 700 agentes da PSP tiveram autorização para passar à reforma. Era uma das reivindicações dos sindicatos do setor.
0: São notícias para desenvolver no Jornal às 5, depois das 7 da tarde. Hoje temos novo episódio de E o Resto é História. Hoje sobre quem foi, afinal, o camarada mau. Quanto ao estado do tempo para amanhã, períodos de chuva em todo o território continental, em especial no norte e centro. Este final de tarde e noite deverá trazer muita chuva, sobretudo no norte litoral. Para amanhã, há aviso amarelo de chuva para os distritos de Lisboa, Santarém, Leiria, Castelo Branco, Coimbra, Aveiro, Viseu, Guarda e Vila Real. Segundo o IPMA, as máximas para amanhã, no Porto 21, Braga 23, Viseu 22, Aveiro 24, Coimbra e Leiria 23, Santarém 25, Lisboa 24, Setúbal 25 e Faro 26 de máxima para amanhã, quarta-feira. Eu sou Ricardo Conceição e esta é a Tarde Política da Rádio Observador. Jornal das 5 com Luís Soares. O PS vai votar contra a proposta do Governo para rever o regime de arrendamento urbano. O anúncio foi feito a duas vozes, Luís.
2: Foi primeiro o líder parlamentar socialista, Eurico Brilhante Dias, apresentou um projeto de lei do partido no Parlamento para criar um mecanismo de garantia pública de segurança no arrendamento habitacional e anunciou o voto contra as propostas do Governo amanhã no Parlamento. Considera que a proposta da autorização legislativa pretende obter da Assembleia da República um cheque em branco com vista a instituir medidas que vão criar insegurança, uma insegurança crescente nos inquilinos. Um argumento usado também pelo líder do PS, José Luís Carneiro, pouco tempo depois, numa visita a residências universitárias em Monsanto.
3: O Governo quer avançar com uma lei que desprotege os inquilinos. Nós já tornamos público que votaremos contra o pedido da autorização legislativa feito pelo Governo para legislar fragilizando os inquilinos e apresentámos na Assembleia da República um projeto de lei para mostrar que é possível dar garantias aos investidores, aos proprietários, sem colocar em causa os direitos fundamentais dos inquilinos.
2: Declarações do líder socialista José Luís Carneiro. Ainda assim, o PS admite que a proposta possa baixar às especialidades em votação, se houver alguma proposta nesse sentido. Quanto ao projeto de lei hoje apresentado, o PS propõe a criação de uma garantia pública destinada a reforçar a confiança no mercado habitacional e facilitar também o acesso à habitação.
0: E o Primeiro-Ministro formalizou a transferência do antigo edifício da Presidência do Conselho de Ministros em Lisboa para a Câmara Municipal da Capital e promete que a estratégia do Governo é para manter.
2: Declarações feitas mais ou menos ao mesmo tempo das declarações que ouvimos de José Luís Carneiro foram acompanhadas pelo Miguel Viterbo Dias, agora em direto. E Miguel, apesar da oposição estar contra esta estratégia do Governo para a habitação, Luís Montenegro deixou aviso de que este rumo é mesmo para manter.
4: Sim, um aviso que pode encaixar perfeitamente nas declarações recentes do líder socialista, apesar da oposição dos partidos às mudanças que o Governo quer implementar no setor, estas do arrendamento urbano que vão ser discutidas já amanhã no Parlamento. Luís Montenegro diz que não se deixa intimidar. Nesta cerimónia que assinalou esta transição do antigo edifício do Conselho de Ministros para a Câmara de Lisboa, o objetivo é construir habitação acessível, sobretudo para professores, polícias e médicos. Luís Montenegro deixou o aviso de que o rumo é para manter e depois os eleitores vão julgar o Governo.
5: Foi por muita gente não ter tido a coragem de levar até ao fim políticas de forma transversal e integrada como aquelas que nós temos agora em cima da mesa, que o mercado não teve a oscilação que nós queremos que tenha. E, portanto, nós temos de confiar e nós confiamos convictamente naquilo que estamos a fazer e que isso vai ter um resultado. A história vai nos julgar e os eleitores também. Não é com os fogachos de grandes tiradas que alguns títulos às vezes apontam e alguns protagonistas políticos gostam de criar em termos de quase alarme social que nós nos vamos intimidar com a necessidade de levarmos até ao fim esta política.
4: O aviso de Luís Montenegro na entrega deste edifício, que vai criar cerca de 90 casas, o investimento total vai rondar os 20 milhões de euros. O Primeiro-Ministro diz que o papel do Estado é tentar influenciar o mercado da habitação e garante que o serviço público nunca teve tanta oferta a ser construída.
5: O Estado também pode influenciar, de alguma maneira, a visão do mercado e o funcionamento do mercado. Nós não queremos substituir-nos a esses, mas queremos que esses saibam que o Estado não é indiferente àquilo que acontece. Temos neste momento o maior processo de construção e remodelação do parque habitacional de sempre. Nunca se construíram e remodelaram tantas habitações em Portugal como agora.
4: Luís Montenegro diz que quando tomou posse no governo eram 16 mil casas construídas, agora já vai em 33 mil e o objetivo até ao final do ano é chegar às 40 mil. No final da cerimónia, relativamente curta, cerca de 30 minutos, Carlos Moedas discursou também durante 2 minutos apenas para agradecer esta transferência do edifício. No final, Luís Montenegro entregou as chaves do edifício e pediu ao Presidente da Câmara para se despachar da construção destas casas.
2: Miguel Viterbo Dias aqui em direto, ele que acompanhou esta cerimónia em que o Primeiro-Ministro prometeu que a estratégia do governo para a habitação é para manter.
0: A Ministra da Saúde garante que o Serviço Nacional de Saúde tem mecanismos de controlo para evitar casos semelhantes ao das gêmeas. A acusação neste processo foi conhecida ontem.
2: E um dos acusados é Luís Pinheiro, antigo diretor clínico do Hospital de Santa Maria em Lisboa, que, segundo a acusação, terá contribuído para facilitar o acesso das crianças à primeira consulta. A Ministra da Saúde, Ana Paula Martins, não quis comentar diretamente a acusação, mas recusa a ideia de que existe opacidade no SNS.
6: Nós temos mecanismos de alerta. Por isso, não vejo nenhuma razão para se pensar que o Serviço Nacional de Saúde tem nenhum tipo de

0: Dirigidas a Marcelo Rebelo de Sousa, era acusado de ter contribuído para facilitar o acesso privilegiado das crianças luso-brasileiras a este tratamento com um medicamento que era, na altura, um dos mais caros do mundo.
1: Em dia de negociações com os sindicatos da PSP e associações da GNR, o governo autorizou a passagem à pré-aposentação de 700 agentes da PSP.
0: O Ministério, liderado por Luís Neves, dá assim um passo em frente em relação a uma das reivindicações. Os sindicatos da PSP propunham a passagem à pré-aposentação de 900 agentes. No entanto, o Governo decidiu fixar em 700 e considera que se trata de um dos contingentes mais elevados dos últimos anos. À entrada para a reunião com Luís Neves, o presidente do Sindicato Nacional da Polícia, Armando Ferreira, espera que o Executivo tenha abertura para responder a outras reivindicações.
2: Temos que falar dos salários, que têm que ser atualizados, temos que falar dos suplementos remuneratórios que estão há 16 anos sem atualização, temos que falar da situação das aposentações, do cálculo da pensão de reforma dos polícias que trabalham mais 5 anos com os nossos colegas da Guarda Nacional Republicana e depois, mesmo trabalhando mais 5 anos, recebem menos de pensão de reforma do que os colegas da Guarda Nacional Republicana.
3: E há abertura para resolver tudo isso?
2: Vamos ver hoje, não sabemos se há abertura ou não.
0: A antevisão do líder do Sindicato Nacional da Polícia à entrada para a reunião no Ministério da Administração Interna, que refere que uma gestão mais regular e previsível das passagens ao regime de pré-aposentação será uma das matérias também a considerar no processo de revisão do Estatuto Profissional em curso.
1: Entretanto, há outras notícias a marcar a tarde desta terça-feira, 29 de setembro.
0: 2 anos após o arranque, o maior processo da justiça portuguesa, o caso BES-GES, tem fim previsto para julho do ano que vem. Ao que o observador apurou, é provável que a leitura do acórdão seja marcada até ao final do ano. A prova da acusação está praticamente terminada, inclusivamente já arrancou no passado dia 23 na produção de prova com testemunhas arroladas pelas defesas. Os arguídos suíços já foram avisados pelo tribunal de que arriscam multas por manobras dilatórias. A idosa espanhola Mari Carmen aceitou o acordo oferecido pelo fundo proprietário do apartamento de onde foi despejada e vai regressar para casa quando receber alta hospitalar. Após mais de 4 horas de reuniões entre as partes, os proprietários concordaram que a inquilina poderia regressar com um novo contrato de aluguer, um valor que não deve ultrapassar os 30% do rendimento líquido, ficará assim próximo dos 500 euros que pagava anteriormente. O contrato terá validade de 8 anos, um acordo que acontece também numa altura em que o PSOE e o SUMAR chegaram a um entendimento para aprovar o chamado decreto Maricar para proteger inquilinos vulneráveis. O Rally de Portugal fica fora do Mundial de Rallys na próxima época. A informação foi divulgada pelo Automóvel Clube de Portugal em comunicado. A prova estava prevista para 13 a 16 de maio. Foi um dos eventos afetados pelas alterações feitas pelo promotor no último dia da preparação da próxima temporada. Entretanto, já tiveram lugar as primeiras conversas entre o Automóvel Clube de Portugal e o promotor do WRC, com vista a um regresso em 2028. E Ricardo, hoje é terça-feira, bem sabemos que fica disponível o terceiro episódio do novo podcast Plus Observador, e este conta a história de Ani Silva Pais, a filha do último diretor da PIDE, que abandonou tudo para se juntar à Revolução Cubana.
1: Esta série chama-se Os Escândalos de uma Revolucionária, revela precisamente a história da única filha de Fernando Silva Pais, um dos homens mais próximos de Salazar.
0: Em 1965, Ani Silva Pais abandonou tudo, incluindo o marido diplomata, para se juntar à Revolução Cubana. Foi uma surpresa para a família, mas não foi o primeiro ato de rebeldia.
4: Está de calções curtos, de cintura subida e um fato de banho cai-cai. A assistência manifesta-se entusiasticamente, conta o Diário de Lisboa no dia seguinte. Ani é a vencedora. Ganha uma taça, um ramo de cravos e uma caixa de bombons. É fotografada com tudo isto na mão, sem um grande sorriso na cara. Madalena Anita Palhota não tem dúvidas de que a prima só participou por insistência da mãe, que sempre deu muita importância ao aspecto físico.
0: Este é um excerto do terceiro episódio de Os Escândalos de uma Revolucionária, o novo podcast Plus do Observador.
1: É uma série narrada pela atriz Bárbara Branco, com música original de Frankie Chaves. A investigação e os guiões são da jornalista Inês André Figueiredo. O terceiro episódio já está disponível.
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1: Boa viagem, bom regresso a casa. Já daqui a pouco vamos ter o explicador.

0: dedicado à proposta de orçamento do Estado que está quase pronta.
1: Contas feitas. 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
0: Boa tarde, boa viagem. Agora o explicador. O Governo está a apresentar as linhas gerais da proposta de Orçamento do Estado para 2027. Aos partidos com assento parlamentar, a proposta terá de dar entrada até 10 de outubro. O Governo antecipa um excedente orçamental de 0,2% do PIB e um crescimento económico na casa dos 2%. E estamos agora a assistir ao habitual confronto político sobre o orçamento, mas ao que tudo indica, até ver, a proposta deverá passar na Assembleia da República. Resta saber com que medidas da oposição. E é precisamente sobre a proposta de Orçamento do Estado que vamos agora falar neste explicador. Eu sou o Ricardo Conceição, comigo está a Judite França. Judite, quem são os nossos convidados?
10: António Nogueira Leite é economista. Bem-vindo, obrigada pela disponibilidade. As obrigações do Estado apontam para quase 4,8 mil milhões de euros de despesa pré-comprometida para 2027. Estamos a falar de salários, juros da dívida, apoios que já estão legislados. Como é que um país com esta rigidez estrutural na despesa pode desenhar uma política económica de futuro e não ser apenas uma espécie de gestor de despesa corrente?
11: A sua pergunta indicia aquilo que é a nossa realidade e a minha resposta vai muito em linha àquilo que se esperaria de um sim à pergunta que foi feita. Que se nós olharmos para o quadro de políticas invariantes que já foi divulgado pelo Governo, nós verificamos que 2027, portanto em janeiro do próximo ano, vamos logo ter uma pressão líquida face a janeiro deste ano de quase 5 mil milhões de euros, 4,783 milhões de euros. E aqui eu queria destacar quais é que são os principais contributos para isto, e que é algo sobre o qual o Governo tem muito pouca margem de atuação, para não dizer nenhuma. No primeiro são o aumento da despesa com pensões, de 1.993 milhões. Aqui não tem margem, quer dizer, seria ainda mais se o aumento pontual que se tornou regular tivesse sido incorporado na regra geral, portanto, menos mal, em termos de pressão sobre as contas públicas do futuro, a começar já em 2027. A parte pessoal também tem um aumento de despesa de 1.200 e qualquer coisa milhões de euros, e os juros, função da conjuntura em que estamos, quase 780 milhões de euros. E, portanto, agora temos que olhar como é que vai evoluir do outro lado a receita e todos os outros efeitos orçamentais. Mas, na verdade, com estes aumentos e com a necessidade de ter as contas próximas do equilíbrio, há muito pouca margem de manobra, porque, enfim, as principais rúbricas da despesa hoje em dia já são assim há muitos anos, mas isto acentuou-se muito e este governo também contribuiu para isso. São basicamente transferências para as famílias, transferências para as empresas, essencialmente transferências para as famílias, das quais uma fatia grande é para os reformados, portanto o acréscimo este ano são 2 mil milhões, mas acresce a um número muitíssimo maior, depois pagamentos de salários e, claro, e os juros que têm que ser pagos, porque nós continuamos a ter uma dívida mais controlada, mas ainda muito grande em relação à riqueza que criamos.
0: Não é? E está previsto, na linha do que está a explicar, está previsto um saldo positivo de 0,2% do PIB, ora, isto, contas feitas, dá mais ou menos 100 milhões de euros, será por aí. Não é muito pensando na instabilidade que estamos a viver e do próximo ano, que a instabilidade que podemos ter no próximo ano, deveria ser um pouco mais prudente este exercício, esta planificação do orçamento?
11: Quer dizer, eu em tese sim, na prática é difícil porque a maior parte das rubricas é o rolar para 2027 decisões do passado, inclusive é decisões deste governo, mas decisões de uma série de governos anteriores de variadas cores. Portanto, há aqui pouca margem de manobra. É evidente que há sempre uma manobra que é a tática centeno, que é não investir. Portanto, pode ser
0: guardar
11: aqui uma cativação,
0: cativar,
11: e foi assim que nós fomos paulatinamente tornando o nosso orçamento cada vez, quer dizer, o Ministro das Finanças hoje em dia é um contabilista do orçamento, porque ele não tem quase margem de manobra nenhuma, não é? Quando eu participei num exercício de elaboração do orçamento, primeiro como consultor no início dos anos 90 e depois como secretário de Estado em 99-2000, havia imensa margem de manobra. Quer dizer, havia menos do que aquela que se gostaria e já na altura nos queixávamos da pouca. Daí para até cá, o caminho foi, salvo 2 ou 3 anos, tornar o orçamento cada vez mais rígido. E por isso estamos numa situação em que, na verdade, enfim, o ministro contabiliza, corta aqui, deixa gastar um bocadinho mais ali, mas não há, de facto, opções políticas sobre o orçamento. Acontece também, e essa parte eu percebo, por ser um governo minoritário, o orçamento basicamente só tem a componente, digamos, automática da passagem das contas de um ano para o outro. De qualquer das formas, se houvesse mais margem de manobra, também aí podia haver bastante mais medidas de política económica, e não há, não é?
10: Tendo em conta esta margem tão curta, um eventual desacelerar da economia europeia pode atirar-nos de novo para o déficit?
11: Pode. Quer dizer, pode, porque estamos com margem curta e é evidente que há sempre um, como dizem os ingleses, há um buffer, ou como eu gostaria de dizer, há uma almofada, que é de ir fazer aqui, ir fazendo cativações, fazendo retenções e mantendo alguma discricionariedade do lado do Ministro das Finanças. Mas devo dizer que, tal como no caso Centeno, é discricionariedade contabilística, não são alterações de políticas, não é? E, portanto, para o ano tem que ser a mesma receita ou voltamos a ter de pôr uma velinha para que não haja uma grande tempestade, não haja um evento que envolva despesa pública inesperada, não haja um arrefecimento brusco da economia europeia. E portanto, eu acho que neste momento, eu imagino que o discurso político não vai por aí, mas eu, se quisesse avaliar a sustentabilidade deste exercício, eu iria pedir para fazer, porque isso afeta muitas receitas fiscais, várias simulações para diferentes padrões de crescimento ao longo de 2027. O que é que acontece se for o padrão central? O que é que acontece se, por eventos que neste momento ninguém consegue adivinhar, a economia europeia, mundial, e portanto por arrasto a economia portuguesa cresce em menos, por exemplo, 0,5%, 1%, e ver o que é que isso faz ao orçamento de Estado, porque eu acho que este orçamento é bastante sensível, como aliás têm sido os orçamentos dos últimos anos, à evolução da economia, que não tem corrido mal, mas de facto estamos, estes equilíbrios estão muito dependentes de não haver nenhum ajuste económico negativo de algum significado.
0: E caímos sempre
11: Assim, só uma coisa para terminar, desculpe. Mesmo assim, se não houver nada, O superávit, por exemplo, o Conselho de Finanças Públicas projeta para 2027, com políticas invariantes, ou seja, sem nenhuma discricionariedade na gestão das finanças públicas, passa só pela evolução dos diferentes agregados, da parte mecânica, e da projeção central para a economia, para um déficit de 1,7%. Portanto, nós vamos ter, de certa altura, neste período, fazer alguma coisa para além de cativações. Ou então fazemos cativações e vamos empurrando o problema com a barriga até ao dia em que elas vão chegarem.
0: E isto, António Nogueira Leite, radica sempre naquela questão central. É o país tem de produzir mais riqueza. Senão é impossível, não é?
11: É impossível.
0: O dinheiro não chega.
11: A forma mais fácil sempre de resolver a política orçamental é crescendo. É evidente que depois tem que se tomar medidas de racionalização e ter a noção que certas medidas que se tomam hoje podem causar um problema pequeno hoje, mas depois vão multiplicando, porque se vão encadeando uns anos nos outros, e a certa altura são um problema gigantesco. Mas o crescimento da economia é absolutamente essencial para que, quer dizer, o Sr. Trump tem muita, e outros, têm um grande papel na execução orçamental de 2027. Uhum. Sempre tiveram, mas agora, por maioria de razão, têm um papel importante.
0: Mas uma redução do IRC podia ser uma ajuda, ou só isso não chega?
11: Quer dizer, se eu olhar para os estudos que existem, é evidente que as
0: o IRC é o imposto muito, pago pela empresa, não é? Só para facilitar
11: não
0: aqui a compreensão.
11: Não deviam ter taxas muito baixas, e aliás, muito altas. E aliás, nós sabemos que há um compromisso, eu julgo que ela vai descer um ponto percentual, a taxa base, de 26 para 27, salvo erro, a confirmar. De qualquer das maneiras, enfim, de acordo com a política que foi anunciada há anos por este governo, seja como for. Não é um ponto percentual do IRC que tem um impacto direto no crescimento desse ano. Mesmo a prazo, eu acho que há fatores que são mais importantes. Se as reformas do ministro Gonçalo Matias vierem a ter o impacto que está anunciado que possam vir a ter, eu acho que isso, ao desbloquear imensa iniciativa que fica travada na burocracia, que fica travada na dificuldade, provavelmente a médio prazo tem um impacto maior do que baixar 1% de IRC. E no IRC, eu acho que o que fazia mais sentido é esta singularidade portuguesa, que é ir pondo taxa, é tratar o IRC como o IRS, e ter progressividade, que é uma coisa que não se vê em lado nenhum e não faz sentido em termos de económica, mas isso é uma longa explicação. Seja como for, se calhar isso também era importante, porque nós basicamente temos uma política de tributação dos lucros das empresas que diz: eu quero que continues pequeno. Ora, para o PIB crescer, para crescer a produtividade, uma das coisas que nós sabemos hoje em dia é que é a comparação das nossas pequenas empresas com as grandes empresas do centro da Europa que nos afasta em termos de produtividade, porque parece, as médias e as grandes estão muito mais próximas.
0: Parece que quase tudo concorre para que as empresas não se expandam para outra dimensão, não é?
11: É o reino da irracionalidade. Mas durante muito tempo, agora não. Mas a certa altura isto era defendido também pelo PSD, ou pelo menos não era... Não, enfim, no tempo do engenheiro Sócrates, o PSD tinha lideranças que achavam que tínhamos que proteger as pequenas e médias empresas dos rentistas, como se todos os grandes empresários fossem rentistas. Uns eram, outros não eram. E havia um pouco esta noção, quer à esquerda e à direita, que era preciso, se os lucros crescem, se a empresa cresce, eu tenho que lhe cortar um bocadinho as pernas. Quando muitos desses lucros nem sequer têm que passar a dividendos, porque muitos dos lucros são reinvestidos nas empresas para que elas possam crescer. E, portanto, a política dos dividendos ficava na mesma, mas a política, enfim, havia um desincentivo à acumulação de capital nas empresas a partir do momento em que elas atingem determinada dimensão. Ora, isso é contra o nosso desejo, que eu acho que é unânime, de ter maior produtividade e ter a economia a crescer, porque isso nos ajuda a, pelo menos, aliviar uma data de problemas com os quais nos debatemos no dia-a-dia, não é?
10: Por falar em produtividade, os aumentos remuneratórios na função pública e em carreiras especiais pesam substancialmente nas contas de 2027. Estes ganhos estão a ser acompanhados por ganhos de produtividade na administração pública?
11: Isso, então, espero que o Governo demonstre. Não é claro. É evidente que esta minha resposta não significa que eu queira dizer que há um grande nível de... que há uma produtividade muito baixa na administração pública. Há uma produtividade extremamente variável, não é? entre organismos, entre pessoas no mesmo organismo, como existe na atividade privada, mas talvez um bocadinho mais, porque no Estado, da mesma maneira que temos alguns que conseguem ir torneando e nunca ser devidamente penalizados, porque é muito culpa política e muito culpa dos sistemas de avaliação e gestão que temos, apesar das modificações que se têm feito. E outros que trabalham por eles e pelos que menos trabalham, e há imensos, há milhares e milhares que são assim, tudo isto tem que caminhar para uma revisão também desses sistemas. E eu acho que isso está nas mãos do Ministro das Finanças, porque a Secretaria de Estado da Administração Pública trabalha sob a sua superintendência. E, portanto, eu acho que aí o Governo ainda não nos deu grandes novidades e era muito importante para aumentar a produtividade da função pública, dizendo eu, que não há o suficiente, não se dá o reconhecimento suficiente a quem se empenha e não se dá a penalização relativa a quem vive à conta daqueles que se empenham mais do que a justa medida, que são muitos, os que se empenham para além da justa medida.
10: Exatamente.
11: Também.
10: Vendo as posições iniciais das forças partidárias, a oposição exige mais apoios sociais, mais apoios fiscais, acusa o orçamento de ser insensível. Quais são as concessões económicas mais perigosas para o equilíbrio das contas públicas, caso o governo precise de cedências para a aprovação?
11: Uma que é particularmente, não só onerosa, como, portanto, nesse sentido perigosa, como também não dá os incentivos certos, apesar de, para quem não é economista, muitas vezes parecer óbvio, é a questão de uma subsidiação da utilização de combustíveis geradores de CO2, porque nós temos uma política na Europa que não fala de outra coisa que não seja a redução das emissões de CO2. E agora o que o PS e o Chega estão a pedir é, face à situação que está, subsidiar a utilização de CO2. É evidente que isso afeta as famílias e muitas delas são famílias de baixos recursos. Mas lá está, o governo deve tentar conseguir convencer, espero, que o importante é fazer chegar dinheiro às pessoas que precisam, não às pessoas que utilizam veículos e que pagam mais, porque algumas delas podem acomodar isso. Eu sei que não é nada simpático, mas para muitos é acomodável e o governo não é o seguro total de todos os portugueses, não é?
0: António
11: também são todos os portugueses que pagam a apólice.
0: Exatamente. António Nogueira Leite, muito obrigado mais uma vez pela sua disponibilidade para nos ajudar a ler um pouco melhor esta proposta de Orçamento do Estado, que ainda não conhecemos, só conhecemos os traços gerais.
11: Mas
0: obrigado.
11: Também não terá grandes novidades, porque é invariante. Não?
0: Exatamente, obrigado. Exatamente. Obrigado.

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7: Está na hora de atualizar as notícias. São 5:30 com o Luís Fares.
8: O Primeiro-Ministro está confiante de que a política de habitação do Governo vai ter resultados. Luís Montenegro assegura que o Executivo não se vai deixar intimidar e que vai levar até ao fim os objetivos nesta área. Foram declarações de Luís Montenegro, que hoje presidiu a assinatura da entrega do antigo edifício da Presidência do Conselho de Ministros à Câmara de Lisboa, ao lado do autarca Carlos Moedas, e depois já do líder do PS ter feito saber que o partido vai votar contra a proposta do Governo para rever o regime de arrendamento urbano. O partido considera que a proposta de autorização legislativa pretende obter da Assembleia da República um cheque em branco com vista a instituir medidas que vão criar insegurança nos inquilinos. O PS anunciou também que apresentou um projeto de lei para criar um mecanismo de garantia pública de segurança no arrendamento habitacional e anunciou o voto contra nas propostas que do Governo que amanhã vão ser debatidas no Parlamento. A Ministra da Saúde garante que o SNS tem mecanismos de controlo para evitar casos como o das gêmeas luso-brasileiras, em que a acusação foi conhecida no dia de ontem. Um dos acusados é Luís Pinheiro, o antigo diretor clínico do Hospital Santa Maria. Segundo a acusação, terá contribuído para facilitar o acesso das crianças à primeira consulta. Ana Paula Martins não quis comentar diretamente a acusação conhecida ontem, mas recusa a ideia de opacidade no Serviço Nacional de Saúde. Em dia de negociações com os sindicatos da PSP e associações da GNR, o Governo autorizou a passagem à pré-aposentação de 700 agentes da PSP. Era uma das reivindicações dos sindicatos do PSP, que queriam até a pré-aposentação de 900 agentes. O Governo decidiu fixar em 700 o número e considera que este é um dos contingentes mais elevados dos últimos anos. O MAI refere a que uma gestão mais regular e previsível das passagens para este regime será uma das matérias também a considerar no processo de revisão do Estatuto Profissional em curso. O Rally de Portugal fica de fora do Mundial de Rallies na próxima época. Informação divulgada pelo Automóvel Clube de Portugal em comunicado. A prova estava prevista para 13 a 16 de maio. Foi um dos eventos afetados por alterações feitas pelo promotor no último dia da preparação da próxima temporada.
7: Luís Soares vai regressar às 6 para atualizar as notícias. Já daqui a pouco, o sofá do Parlamento. Boa tarde e boa viagem.
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7: Quanto ao estado do tempo para amanhã, estão previstos períodos de chuva um pouco por todo o território continental, em especial no norte e centro. Este fim de tarde poderá trazer chuva com intensidade na zona norte, sobretudo no norte litoral. Para amanhã há aviso amarelo de chuva para os distritos de Lisboa, Santarém, Leiria, Castelo Branco, Coimbra, Aveiro, Viseu, Guarda e Vila Real. Agora o sofá do Parlamento, o convidado do jornalista Miguel Viterbo Dias, é o deputado do PSD, o Carneiro.

0: Bem-vindos ao Sofá do Parlamento. O Governo já teve as primeiras reuniões com o PS e Chega para apresentar o Orçamento do Estado para 2027, mas os partidos da oposição insistem que é preciso ir mais longe para dar resposta ao aumento do custo de vida. Hoje recebemos o deputado e vice-presidente do Grupo Parlamentar do PSD, bem-vindo, Carneiro, o PSD que também já teve a sua reunião com o Governo. Na apresentação do cenário macroeconómico, o Executivo diz esperar uma inflação a rondar os 3% no próximo ano. Isto não é um sinal de que são precisas mais medidas de apoio em vigor durante todo o ano de 2027, para além daquelas que já são conhecidas?
1: Antes de mais, muito obrigado pelo convite, cumprimentar a Rádio Observador e todas as pessoas que nos ouvem. De facto, aquilo que nós temos visto é que o Governo foi dos primeiros na Europa a tomar medidas para fazer face a esta situação que a guerra do Irão trouxe ao mundo e, portanto, também naturalmente afetando as famílias portuguesas e as empresas portuguesas. E tendo sido dos primeiros, é também o quinto país na Europa em percentagem do PIB com o nível de apoios mais elevado. E, portanto, aquilo que o Governo tem vindo a fazer é precisamente tomar as medidas que são necessárias no imediato para fazer face a esta situação. Como? Não ganhando nada, ao contrário daquilo que alguns partidos da oposição dizem, nomeadamente o Chega e o Partido Socialista, não ganhando nada com a situação e, portanto, devolvendo aos portugueses, no desconto do ISP, aquilo que receba mais pela receita do IVA dos combustíveis. Paralelamente a isso, temos também os apoios às associações humanitárias de bombeiros, às IPSS, aos serviços de transporte de passageiros, à agricultura, às pescas. Porque a ideia essencial é tentar conter o efeito de alastramento que a inflação sobre a energia tem naquilo que outros setores produzem. Por exemplo, nós percebemos que se o setor dos transportes for demasiado impactado por esta situação, a consequência é que irá aumentar os seus preços. Isso aumenta os seus preços, isso depois vai em cadeia, só para dar um exemplo.
0: Mas esta perspectiva de que a inflação se mantenha a este nível durante todo o ano de 2027 não aumenta essa necessidade de pensar em medidas que durem todo o ano?
1: Eu acho que é importante nós olharmos para aquilo que aconteceu no passado, e nomeadamente para os números do passado. Para termos uma ideia, quando a guerra da Ucrânia iniciou-se, nós tivemos variações trimestrais da inflação de 9,9% em meados de 2022. Nós, neste momento, não estamos nesses números. Nós não atingimos esses números. Nós estamos com a inflação na ordem dos 3,3%. E, portanto, aquilo que nós identificamos é que a inflação, ela é significativa neste momento, essencialmente no setor da energia. E por isso é que as medidas que estão a ser tomadas visam conter o efeito de alastramento para outros setores, ao mesmo tempo que tentam apoiar as famílias portuguesas quando vão à bomba de gasolina. Porquê? Porque os descontos que o Governo está a atribuir e que, segundo o Conselho de Finanças Públicas, totalizam na ordem de 2.500 milhões de euros em 2026, ronda aos cerca de 20 cêntimos, entre 20 a 23 cêntimos, isto varia de semana para semana em função da evolução do preço dos combustíveis, e, portanto, este é um apoio muito significativo que está a ser dado. Mas não é o único apoio, porque se nós virmos a política do Governo, e não tem especificamente que ver com esta situação da guerra do Irão, mas tem a ver com uma preocupação que o Governo da AD tem desde que iniciou funções, que é reduzir impostos. Nós, desde que iniciamos funções, nós já reduzimos o IRS e outros impostos, o IRS, o IMT na compra da habitação dos jovens, o imposto de selo, o IRC, a atualização dos escalões do IRS. Portanto, a nossa redução de impostos já vai em mais de 3 mil milhões de euros em cerca de dois anos e meio.
0: Mas quando o Governo mantém aqui esta intenção de chegar ao final do próximo ano com um excedente de 0,2, com as dificuldades das famílias a agravarem, se não há aqui uma ideia de que o Governo privilegia este simbolismo das contas certas face à possibilidade de criar mais mecanismos de apoio?
1: Olha, essa é uma pergunta muito interessante porque vários partidos têm usado o exemplo espanhol, para dizer que Espanha dá apoios nos combustíveis, etc. Só que depois esquecem-se de ver, olham para a árvore, mas não olham para a floresta. O que é que acontece em Espanha? Espanha tem uma carga fiscal superior à portuguesa. Portanto, os trabalhadores em Espanha pagam mais impostos do que os portugueses. Tem um déficit nas suas contas públicas que Portugal não tem. Isto significa que os espanhóis até podem estar a dar um apoio maior nos combustíveis nesta fase, mas os espanhóis todos, aqueles que andam de carro e os que não andam de carro, vão pagar a breve prazo em impostos o dinheiro necessário para compensar todas essas medidas aparentemente boas tomadas agora.
0: Mas esta questão do excedente não é uma ideia um pouco sacrossanta, ou seja, entre abdicar de 0,2% de excedente para ter 0,2% ou 0,3% de déficit,
1: O que é que o governo da AD prometeu e está a fazer? Tivesse condições para o efeito, e tem tido, devolveria em redução de impostos e no complemento extraordinário das pensões. E cumpriu isso sempre que o afirmou. E, portanto, nós, aquilo que vamos verificar, aliás, essa proposta já entrou no Parlamento, é a redução do IRS, que beneficia os trabalhadores e a classe média, que tem sido muito fustigada com o pagamento de impostos ao longo dos anos, inclusivamente no tempo do Partido Socialista, porque é bom lembrar que o Partido Socialista, por exemplo, não atualizava os escalões do IRS. Isso era uma forma encapotada de aumentar impostos, porque não atualizava os escalões à inflação, as pessoas tinham aumentos salariais em função da inflação ou próximo disso, e, portanto, isso significava que eram enquadrados num escalão que lhes tributava mais o rendimento. Ora, a AD fez constar no código do IRS a atualização automática dos escalões do IRS, que vai acontecer outra vez também para o próximo ano. Isso são formas de desagravar a tributação sobre o trabalho. Por isso é que a OCDE tem registado nos seus relatórios públicos que Portugal tem vindo a reduzir a sua tributação sobre o trabalho. E isso é muito importante para devolver rendimento aos portugueses.
0: Este contexto pode comprometer essas futuras reduções de impostos, quer no IRS, quer no IRC?
1: O contexto da guerra do Irão, vamos lá ver. O governo já afirmou que fará agora uma redução adicional, para além de todas as outras que já fez antes, de 400 milhões de euros e depois ainda o pagamento do suplemento extraordinário das pensões para as pensões mais baixas de mais 400 milhões de euros. Isso soma aos apoios dos combustíveis que, segundo o Conselho de Finanças Públicas, ronda os 1.500 milhões este ano e a todas as reduções de impostos que fizemos. Dou-lhe outro exemplo. Nós, nos dois últimos orçamentos da AD, nós não tivemos um único aumento de impostos, ao contrário daquilo que acontecia com o PS, que dizia que dava com uma mão, mas depois aumentava, por exemplo, os impostos especiais sobre o consumo, o imposto sobre o tabaco, o imposto único de circulação, enfim, outros impostos que eram atualizados pelo PS e que foram... O Conselho de Finanças Públicas foi registando que isso gerava mais receita para o Estado. Portanto, os governos do Partido Socialista andaram a ganhar efetivamente com a inflação. Aquilo que este governo está a fazer é uma política que não tem, como é que eu posso dizer isto, não tem como radicalismo económico considerar que nós devemos ter um excedente orçamental brutal sacrificando os portugueses. O objetivo não é este, é em função daquilo que é a exigência que temos, até para ter custos de financiamento da dívida pública mais baixos, nós temos que ter uma boa imagem das contas públicas do país perante o exterior, mas isso não significa que nós não possamos devolver rendimento aos portugueses, e é isso que estamos a fazer quando baixamos os impostos ou quando atribuímos o suplemento extraordinário das pensões.
0: São duas medidas que têm sido criticadas por deixar os mais pobres de fora. Isso não obriga o governo a pensar em medidas compensatórias para os restantes portugueses?
1: Por acaso, eu acho esse argumento surpreendente. Porque, vamos lá ver, aquilo que nós estamos a fazer, por exemplo, na questão das pensões, estamos a falar das pensões mais baixas. Nós não estamos a falar dos mais ricos, estamos a falar das pensões mais baixas. E relativamente a pensionistas estamos conversados. Relativamente ao IRS, aquilo que nós temos é, nós estamos a reduzir o IRS... também nos escalões mais baixos de rendimento, para quem paga imposto. Ora, quem não paga imposto, o que é que nós vamos fazer? Nós não podemos criar um imposto negativo do IRS.
0: Mas há medidas,
1: isso não faria sentido.
0: Mas
1: agora,
0: há medidas que podem abranger essas pessoas que não pagam IRS. Por exemplo, a questão do abono de família que tem sido muito falada.
1: Mas há medidas que abrangem essas famílias. Porque quando nós estamos a tentar conter a inflação apenas ao setor da energia, não alastrando a outros setores que podem ter impacto, por exemplo, nos bens alimentares, isso é uma forma de tentar conter e manter o rendimento da população. Quando nós atribuímos, por exemplo, os apoios na botija de gás, também estamos a afetar e a beneficiar as famílias com mais baixos rendimentos que têm necessidade de recorrer à botija de gás. Quando nós apoiamos o setor dos transportes, nós estamos a evitar que, por exemplo, os transportes de passageiros se transmita para os seus clientes também o aumento desses custos. Portanto, nós não podemos olhar para isto medidas isoladas a medidas isoladas. Portanto, há um contexto de política económica e financeira do Estado que o Governo está a promover que tem impacto a diferentes níveis. Quando nós temos a preocupação do aumento do salário mínimo e fazemos essa negociação na concertação social para aumentar o salário mínimo, e aquilo que vemos, por exemplo, é que os rendimentos líquidos...
0: Mas a questão dos pensionistas ou até do IRS também podem ser medidas isoladas. O Governo é que as tem aplicado nos últimos anos sempre de forma extraordinária.
1: Não, não, está enganado, não é de forma extraordinária. Há um compromisso, há um compromisso firme do Governo desde o início que diz: se nós tivermos condições financeiras para o fazer, o Estado não se vai apropriar deste dinheiro para, através de um radicalismo económico, abatermos à dívida pública, pura e simplesmente. Nós temos essa preocupação da dívida pública, mas nós queremos contas justas, não é? E, portanto, aquilo que vamos fazer é devolver rendimento aos portugueses. É isso que estamos a fazer. E, portanto, se o Governo assumiu esse compromisso, se verifica que reúne as condições para o fazer, implementa essas políticas, é isso que está a fazer.
0: No passado existiram medidas que foram aplicadas, por exemplo, no Governo de António Costa, de dar diretamente dinheiro às famílias. A possibilidade, por exemplo, de um cheque combustível para famílias com menores rendimentos é algo que pode entrar na equação se a situação se continuar a agravar?
1: As políticas, por exemplo, da redução do IVA sobre os combustíveis que alguns partidos da oposição propõem, o PS timidamente, porque o PS fez constar num projeto de resolução que entregou em setembro deste ano no Parlamento a redução do IVA para 13%, mas agora já nega que o tenha proposto. Mas está lá escrito, entrou no Parlamento. Aquilo que nós vemos é que o desconto...
0: Miranda Sarmento também defendendo o passado, desconto, não é? A questão do IVA do combustível.
1: Não, mas nós estamos a falar do momento atual. E o momento atual, até depois daquilo que foi a pronúncia da União Europeia sobre a impossibilidade de implementar esta medida, é bom enquadrar essa situação, foi necessário que o governo português, em determinada altura... do Partido Socialista questionasse a Comissão Europeia se o podia fazer ou não. E a Comissão Europeia disse que não. Tanto é que Espanha começou por implementar essa medida agora, por causa da guerra do Irão, e teve que recuar, teve que retirar esse apoio, precisamente porque arriscava-se a ter penalizações por parte da União Europeia. Portanto, aquilo que nós verificamos é que se fôssemos aplicar estas medidas da oposição, o desconto que existiria no combustível seria muito residual. E, portanto, eu pergunto qual é que seria o ponto a partir do qual esses apoios seriam considerados pela oposição suficientes ou não em função da evolução da situação. Porque aquilo que nós vemos é que os combustíveis esta semana sobem, para a semana descem qualquer coisa, depois sobem outra vez e andamos nisto enquanto a guerra não parar. E, portanto, a guerra tem que parar, isso é evidente. Agora há partidos que até já criticam, nomeadamente o Chega critica hipocritamente Donald Trump, quando antes até se gabava que era o único partido que estaria representado na tomada de posse de Donald Trump. Também não deixa de ser curioso que, cinicamente, e porque acha que isso lhe dá votos, agora vem criticar Donald Trump, não é? Aquilo que nós verificamos é que, de facto, o governo, aquilo que prometeu é que iria monitorizar a situação ao mesmo tempo que tomava medidas. E, portanto, implementou os descontos no ISP, em função da receita do IVA adicional, está a apoiar os setores que ainda há pouco referíamos, da agricultura, das pescas e dos transportes, e são medidas essenciais para ajudar a população.
0: As sondagens não mostram que a AD, o governo, pode estar a perder o país pela falta de medidas mais musculadas?
1: Eu acho muito interessante a pergunta das sondagens, porque vejo que há partidos da oposição que ficam muito contentes com isso, já Luís Carneiro fica muito contente com isso, por exemplo, porque na dialética que existe entre o Chega e o PS, para ver quem é que é o líder da oposição, acha que isso lhe granjeia algum resultado. Aquilo que eu sei é que os portugueses escolheram o governo da AD para governar, o governo da AD está a atender aos problemas das pessoas. Aquilo que eu dizia há pouco, são mais de 3 mil milhões de euros de redução de impostos em cerca de dois anos e meio. O PS não fez. O PS não fez. Sacrificou as pessoas durante a guerra da Ucrânia, ganhando com a inflação e através até de um radicalismo económico, como tivemos a oportunidade de ver na altura. E, portanto, no final da legislatura, os portugueses terão a oportunidade de avaliar o governo da AD. E esse é o momento, quando nós tivermos eleições, em que as pessoas poderão fazer as suas escolhas. Não é uma qualquer sondagem.
0: Estes retratos não assustam o governo e a AD.
1: Não, nós não, há partidos que governam em função das sondagens. Veja-se, por exemplo, o Chega na reforma do Código do Trabalho. Viu que havia sondagens que o prejudicavam se ele viabilizasse a reforma laboral, que era essencial para aumentar a produtividade e, com isso, aumentar os rendimentos dos portugueses. E, portanto, o que é que fez? Chumbou, juntamente com o Partido Socialista, a reforma laboral, até aplaudindo e saudando o líder da CGTP ao velho estilo comunista.
0: Ainda relacionado com esta questão das sondagens, o PS já sinalizou disponibilidade para viabilizar este orçamento, mas deixou claro que, quanto ao próximo, são outros 500. Acha que haverá a tentação de José Luís Carneiro de chumbar o próximo orçamento, tendo em conta, lá está, essa boa posição nas sondagens que o PS poderá ter na altura?
1: Eu não faço futurologia sobre aquilo que o Partido Socialista vai fazer daqui a um ano. Aquilo que eu sei é que os portugueses querem estabilidade, a AD defende a estabilidade, e não é uma estabilidade a qualquer preço. É uma estabilidade em que o governo assume o compromisso de governar para resolver os problemas das pessoas, para reduzir a carga fiscal de impostos, para responder às angústias que os portugueses sentem a cada momento, como nós temos tido várias. Repare, nós tivemos esta situação e estamos a ter do Irão, mas nós tivemos também, muito recentemente, o problema das tempestades, que afetou uma parte significativa do território português, em que foi necessário o governo apoiar essas famílias e essas empresas que foram afetadas. Só para ter noção, nos apoios à habitação, não é? Na altura da reconstrução dos telhados, etc., o governo disponibilizou pedidos de apoio aprovados mais de 100 milhões de euros relativamente a esses apoios. Portanto, e o governo tem esta preocupação, que é de responder aos desafios estruturais do país, mas também àqueles que são desafios do momento que nós vamos enfrentando e que muitas das vezes nos são impostos de fora.
0: Nós temos sempre aqui uma pergunta final, a que chamamos defesa da honra.
2: Pede a palavra para que efeito?
3: Para a defesa da honra, Sr. Presidente.
0: Passos Coelho é uma espécie de sombra constante deste governo. Já percebeu as intenções do antigo primeiro-ministro?
1: Olha, eu tenho apreço e respeito por Pedro Passos Coelho, foi primeiro-ministro num momento muito difícil do país, e eu tenho ouvido várias intervenções dele. Eu tenho ouvido intervenções em que ele diz que algumas das ideias que tem são ideias a pensar Portugal para o futuro, não é especificamente nesta legislatura, e ainda recentemente, eu julgo que ontem ou antes de ontem, também veio manifestar as suas preocupações, por exemplo, com a burocracia do Estado. E falou sobre o visto prévio, que eu ainda há pouco aqui referi, em que o governo apresentou uma proposta para diminuir esse problema, ou relacionado com a contratação pública, em que o Estado, quando toma uma decisão, tem que ter a capacidade de implementar essas decisões. Não pode ficar enredado ou amarrado na máquina burocrática do Estado, que dificulta a implementação não só das políticas públicas, mas também a vida dos portugueses. Porque os portugueses querem que o Estado funcione bem quando têm que recorrer a ele. Eu recordo, por exemplo, quando nós chegamos
0: mas
1: ao governo...
0: Mas o tom e a cadência dos reparos ou das críticas que tem feito tem sido mais intenso. Até por comparação, deixe-me comparar, por exemplo, com um líder que conhece bem, que é Rui Rio, que, por exemplo, é muito pegado à justiça, fala muito sobre esse assunto, mas não tem uma postura crítica ou de reparos constantes a este executivo.
1: Sabe que quando determinadas personalidades ocuparam funções no país de elevado relevo, como é o caso de Pedro Passos Coelho, naturalmente que tem que ter uma opinião sobre os mais diversos assuntos do Estado e as coisas que o preocupam. Aquilo que ele faz é, como qualquer cidadão, com o seu direito à liberdade de expressão, mas no caso dele mais qualificada, porque é uma pessoa que ocupou todas essas posições, acha que tem que manifestar e participar publicamente. Eu acho que é útil ao debate que os contributos de todos os portugueses possam ser trazidos, porque será certamente no conjunto de todas as discussões que fazemos que Portugal vai trilhando o seu caminho. Eu não vejo nas intervenções de Pedro Passos Coelho um elemento crítico contra o governo, vejo até ideias e preocupações partilhadas, por exemplo, essa da burocracia do Estado, em que ele explicitamente a refere, ainda ontem ou antes de ontem. É precisamente uma das áreas onde o ministro Gonçalo Matias está a atuar, como é sabido, que tem que ver precisamente com a máquina burocrática e pesada do Estado, que dificulta a vida dos cidadãos, das famílias e das empresas, e que nós temos que desconstruir, que modernizar e colocar a funcionar de forma mais eficiente para que as pessoas sintam que os seus impostos, quando são pagos, apesar de serem menos, porque a ADE está a reduzir os impostos, servem para suportar um Estado que funciona. Isso é o essencial, porque durante 8 anos da governação do Partido Socialista foi feito zero. Dou-lhe o exemplo daquilo que se passou no Ministério da Educação, é uma das comissões de inquérito que por aí anda, em que durante vários anos o Partido Socialista não teve coragem de mexer no Ministério da Educação, que era uma máquina pesada e burocrática. Nós não sabíamos...
0: Isso não ficou leve demais, mas infelizmente já não temos tempo para ir aí. O Cardeiro, agradeço-lhe a...
1: Tenho todo o gosto de voltar a essa discussão, mas discordo dessa apreciação de inquérito, ou dessa dúvida.
0: A Comissão de Inquérito também nos ajudará a esclarecer essa questão. O Cardeiro, muito obrigado
1: por
0: ter vindo ao Sofá do Parlamento, que está de regresso na próxima semana.

0: se junta um barulho a barulho. Ou seja, calma, calma, calma.
1: Está definitivamente encontrado o novo engenheiro José Sócrates da política portuguesa.
2: Fazer política não é farmar aura, não é fazer figuras ridículas e entrar em modo 6-7.
0: Sr. Paulo Pedro Pinto. Sr. Paulo Pedro Pinto.
3: Acabo com a ideia de impostos. Tira a letra I do alfabeto, já pensou? IMI, IVA, IRS.
1: E utilizando o seu estilo, não sei se posso chamar-lhe deputado Tiririca.
4: Está muito excitado hoje, tem que ter calma. Tem que ter um ganho mais calmo.
0: Sr. Deputado, está a haver um debate gestual paralelo.
4: Mas isto é entre amigos, isto é entre amigos.
5: Mas olha, Sr. Deputado André Ventura, como eu já percebi que o senhor percebe mais de canecas do que de economia.
4: Também vi as suas redes sociais imediatamente. Sou dos poucos que vê as suas redes sociais.
0: Ou é sim, ou é não sei quanto, ou é... Não. Que coisa!
4: O Sr. Deputado Eurico, brilhante Dias, brilhante de nome.
1: O senhor é um aldrabão.
4: O senhor é um aldrabão.
6: É. Chegámos ao fim da nossa votação. Agradeço a colaboração de todos, mesmo daqueles que colaboraram pouco. Muito obrigado e boa noite.
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0: Rádio Observador, são 5h58 em Portugal Continental e na Madeira, menos uma hora nos Açores. Esta é a Tarde Política da Rádio Observador. Nesta hora das 6, como é hábito, temos E o Vencedor É, hoje com a Judite França, a Helena Garrido e o Alexandre Borges. E de que temas vamos falar, Judite?
1: Hoje temos o caso Flixbus, também aquilo que atormenta o país, combustíveis e custo de vida. Fazemos a ponte com o orçamento do Estado para 2027 e ainda vamos à Espanha olhar para a inflação que disparou para quase 5% em setembro. Temos ainda o relatório da OCDE sobre educação. Os professores, afinal, não ganham mal quando se compara com outros diplomados, mas perderam poder de compra. Olhamos para as rendas que voltaram a aumentar e, por fim, ainda damos um salto ao caso das gêmeas depois de ser conhecida a acusação do Ministério Público.
0: Só para ver como é que o moderador
1: vai conseguir.
0: Ir a estes temas todos em tão pouco tempo nesta hora das 6. Antes de tudo isto, temos Jornal às 6 com o Luís Soares. Luís, quais são os temas fortes deste jornal?
2: PS e Chega mostram-se contra as propostas do Governo para a habitação, mas Luís Montenegro garante que o rumo é para manter. Ainda o caso das gêmeas, o líder do PS recusa que o partido saia beliscado deste caso. A Jandré Ventura diz que não compreende porque é que Marcelo Rebelo de Sousa não tem responsabilidades neste processo.
0: Quanto ao estado do tempo para amanhã, períodos de chuva em todo o território continental, em especial no norte e centro, onde deverá começar, ou já estará por esta hora a chover com alguma intensidade. Esta noite vai trazer muita chuva. Amanhã, aviso amarelo de chuva para os distritos de Lisboa, Santarém, Leiria, Castelo Branco, Coimbra, Aveiro, Viseu, Guarda e Vila Real. Eu sou o Ricardo Conceição e esta é a Tarde Política da Rádio Observador. Jornal das 6 com Luís Soares, com a oposição contra as propostas do Governo para a habitação. Luís Montenegro deixa um aviso que o rumo traçado pelo Governo é para manter.
2: Principalmente Chega e PS já se mostraram contra as mudanças que o Governo quer implementar na habitação, mas o Primeiro-Ministro avisa que não se deixa intimidar. Na cerimónia que assinalou a transição do antigo edifício do Conselho de Ministros para a Câmara de Lisboa, para a construção de habitação acessível, sobretudo destinada a professores, polícias e técnicos de saúde, Luís Montenegro deixou o aviso de que o rumo do Governo é para manter e depois será a história a julgar.
3: Foi por muita gente não ter tido a coragem de levar até ao fim políticas de forma transversal e integrada como aquelas que nós temos agora em cima da mesa, que o mercado não teve a oscilação que nós queremos que tenha. E, portanto, nós temos de confiar e nós confiamos convictamente naquilo que estamos a fazer e que isso vai ter um resultado. A história vai nos julgar e os eleitores também. Não é com os fogachos de grandes tiradas que alguns títulos às vezes apontam e alguns protagonistas políticos gostam de criar em termos de quase alarme social, que nós nos vamos intimidar com a necessidade de levarmos até ao fim esta política.
2: Luís Montenegro, na entrega do edifício, que vai criar 90 casas com investimento de 20 milhões de euros, o Primeiro-Ministro diz que o papel do Estado é tentar influenciar o mercado de habitação e garante que nunca o público teve tanta oferta a ser construída.
3: O Estado também pode influenciar, de alguma maneira, a visão do mercado e o funcionamento do mercado. Nós não queremos substituir-nos a esses, mas queremos que esses saibam que o Estado não é indiferente àquilo que acontece. Temos neste momento o maior processo de construção e remodelação do parque habitacional de sempre. Nunca se construíram e remodelaram tantas habitações em Portugal como agora.
2: De resto, Luís Montenegro tem como objetivo atingir as 40 mil casas construídas desde que chegou ao Governo. No final da cerimónia, a chave do edifício foi entregue a Carlos Moedas, o Presidente da Câmara de Lisboa, e ficou o desejo de que a requalificação possa ser feita rapidamente.
0: Amanhã o Parlamento debate a proposta do Governo para rever o regime de arrendamento urbano. O PS vai votar contra e o Chega apela ao Governo para desistir de fazer estas alterações.
2: Entre as medidas do Executivo está a redução de 3 para 2 meses do período de rendas em atraso, necessário para avançar com despejo, além de uma maior liberdade para os senhorios exigirem rendas antecipadas e definirem cauções. O líder do Chega, André Ventura, diz que, como está, o diploma não serve e, por isso, só vê 2 caminhos.
4: Este diploma, tal como está, não serve. e ao não servir, não deve continuar a ser colocado à votação do Parlamento. E, portanto, só tem, na minha perspectiva, duas hipóteses. Ou retira-o, ou baixa a votação, baixa a especialidade sem ir à votação amanhã. Porque se continuar a ir à votação amanhã, nós não podemos, em consciência,
5: então está disponível aceitar. Para que ele possa...
2: Não pode aceitar o Chega se o, governo, se o diploma for a votação. Também o líder do PS foi mais longe e já anunciou mesmo o voto contra. Na primeiro foi o líder parlamentar socialista, depois o líder do PS, José Luís Carneiro, que considera que a proposta da autorização legislativa que o governo pretende obter da Assembleia da República é um cheque em branco com vista a instituir medidas que vão criar uma insegurança crescente nos inquilinos.
6: O governo quer avançar com uma lei que desprotege os inquilinos. Nós já tornámos público que votaremos contra o pedido da autorização legislativa feito pelo Governo para legislar fragilizando os inquilinos e apresentámos na Assembleia da República um projeto de lei para mostrar que é possível dar garantias aos investidores, aos proprietários, sem colocar em causa os direitos fundamentais dos inquilinos.
2: Argumento usado pelo líder do PS, José Luís Carneiro, numa visita a residências universitárias em Monsanto. O PS apresentou um projeto de lei para criar um mecanismo de garantia pública de segurança no arrendamento habitacional, por forma a reforçar a confiança no mercado e também facilitar o acesso à habitação.
0: E nas declarações dos líderes partidários está ainda a acusação conhecida ontem no caso das gêmeas. José Luís Carneiro recusa que o PS saia beliscado deste caso.
2: Sendo que o antigo o secretário de Estado Adjunto da Saúde, Lacerda Salles, é um dos acusados neste processo. José Luís Carneiro diz que é a Justiça a funcionar.
6: Acredito no trabalho que a Justiça vai fazer e se a Justiça fizer trabalho, com certeza que haverá uma fase de julgamento para avaliar os factos e os termos em que eles foram praticados.
7: E o PS não sai beliscado com esta acusação?
6: Como é evidente, não. Em que termos é que o Partido Socialista sai beliscado?
2: O PS não sai beliscado, garante José Luís Carneiro. Quanto ao André Ventura, diz que não compreende que nesta acusação não sejam imputadas responsabilidades também ao antigo Presidente da República.
4: Faz-me alguma confusão, efetivamente, faz-me alguma confusão. Como é que podemos falar de uma teia de responsabilidade que envolve o filho do Presidente da República, que por via do filho do Presidente da República envolveu o hospital, num conluio entre todos para beneficiar umas pessoas e prejudicar outras? Isso fica muito claro na decisão do Ministério Público. Houve crianças portuguesas que foram prejudicadas no acesso a estes tratamentos. Isso fica claro. E como é que se pode desligar isto da responsabilidade de quem estava no centro desta situação, que era o Presidente da República?

0: críticas sobre a falta de respostas ao aumento do custo de vida, acusando os socialistas de terem ganho dinheiro com a inflação.
1: O deputado e vice-presidente da bancada parlamentar social-democrata, Hugo Carneiro, garante que este governo está a devolver o que está a ganhar a mais com a crise aos portugueses e contra-ataca o PS. Foi em entrevista ao sofá do Parlamento, da Rádio Observador. Hugo Carneiro diz que o governo de António Costa escolheu sacrificar os portugueses durante a guerra com a Ucrânia e diz que José Luís Carneiro vive preocupado com as sondagens.
2: Vejo que há partidos da oposição que ficam muito contentes com isso. José Luís Carneiro fica muito contente com isso, por exemplo, porque na dialética que existe entre o Chega e o PS, para ver quem é que é o líder da oposição, acha que isso lhe granjeia algum resultado. Aquilo que eu sei é que os portugueses escolheram o governo da AD para governar, o governo da AD está a atender aos problemas das pessoas. Aquilo que eu dizia há pouco, são mais de 3 mil milhões de euros de redução de impostos em cerca de dois anos e meio. O PS não fez. O PS não fez. Sacrificou as pessoas durante a guerra da Ucrânia, ganhando com a inflação.
1: Hugo Carneiro, deputado e vice-presidente da bancada do PSD, em entrevista ao Observador, não revela se a situação da guerra no Irão pode ou não prejudicar a estratégia do governo em termos orçamentais. Já quanto aos reparos que têm vindo a ser feitos por Pedro Passos Coelho, diz que não nota um tom crítico.
2: Eu não vejo nas intervenções de Pedro Passos Coelho um elemento crítico contra o governo, vejo até ideias e preocupações partilhadas, por exemplo, essa da burocracia do Estado, em que ele explicitamente a refere, ainda ontem ou antes de ontem, é precisamente uma das áreas onde o ministro Gonçalo Matias está a atuar, como é sabido, que tem que ver precisamente com a máquina burocrática e pesada do Estado.
1: Hugo Carneiro, em entrevista ao Observador, acusa também o Chega de cinismo por criticar agora Donald Trump, depois de ter estado na tomada de posse do presidente norte-americano.
0: E há outras notícias a marcar a tarde desta terça-feira, 29 de setembro.
1: Subiu para 6 o número de utentes de um lar em Estremoz, onde há um surto de gripe A. Em comunicado, a Unidade Local de Saúde do Alentejo Central explica que um dos 3 utentes do lar que estavam internados no Hospital de Évora morreu ontem à noite. Quanto aos outros 2 doentes, um permanece internado, o outro já teve alta. Em causa, um surto de gripe A detectado há 9 dias no lar da Santa Casa da Misericórdia de Naveiros, em Estremoz, que já tinha causado 5 mortes. Nos exames nacionais, o sistema de identificação falhou a dobrar. A alternativa aos códigos QR também falhou, é o que conclui um relatório da Deloitte, que prestou apoio técnico ao Educa no processo de classificação digital dos exames nacionais, após os erros da primeira fase. No documento revelado pelo Ministério da Educação, lê-se que perante as limitações na leitura dos códigos pela plataforma de classificação e supervisão, os casos em que o código não era reconhecido pelo sistema eram corrigidos manualmente, mas para reduzir a necessidade de intervenção manual foi introduzido um mecanismo alternativo que também não funcionou. O Turismo Centro de Portugal lamenta a exclusão do Rally de Portugal do Mundial de 2027, em causa da notícia avançada pelo Automóvel Clube de Portugal, que deu conta de que uma das alterações feitas pelo promotor no último dia da preparação da próxima temporada de rally. Em reação, o Turismo Centro de Portugal considera que a decisão é profundamente negativa para Portugal e também para o turismo da região centro. Ani Silva Paes, a filha do último diretor da PIDE, que abandonou tudo para se juntar à Revolução Cubana, está, como bem sabemos, no centro do mais recente Podcast Plus Observador.
0: E há novo episódio. É uma história que se passa entre Portugal e Cuba e que também atravessa várias décadas do século XX.
1: E quando reapareceu em Havana, depois de 2 meses em parte incerta, Ani instalou-se numa casa do regime cubano.
3: Tem uma fotografia do pai, lembro perfeitamente, assim numa espécie de um aparadorzinho assim à entrada.
4: Há outras fotografias no apartamento. Algumas são dos pais, e numa das paredes da sala está uma grande moldura onde se vê Che Guevara e Fidel Castro a andarem por um corredor. Pela casa, Ani tem ainda uma foto da Virgem de Fátima, um galo de Barcelos e uma matriosca russa. Mora ali, na companhia de 2 cães, e leva uma vida simples.
1: Um certo do terceiro episódio de Os Escândalos de uma Revolucionária, que já está disponível.
0: A série é narrada pela atriz Bárbara Branco e a música original de Frankie Chaves. Já está disponível o terceiro episódio.
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0: Daqui a pouco, e o vencedor é, hoje com o Judite França, a Helena Garrido e o Alexandre Borges.

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6: Está prevista chuva com intensidade já neste final de tarde e noite, em especial no norte e centro. Amanhã há aviso amarelo de chuva para mais distritos, para Lisboa, Santarém, Leiria, Castelo Branco, Coimbra, Aveiro, Viseu, Guarda e Vila Real. Agora vamos ao vencedor. E o vencedor é na Rádio Observador e também em vídeo no YouTube do Observador, hoje com a Judite França, a Helena Garrido e o Alexandre Borges. Eu sou o Ricardo Conceição. Hoje temos muitos temas. Vou tentar disciplinar estes meninos para que tudo, para possamos ir a todos. Vamos falar da Flixbus, do custo de vida, do orçamento, de Espanha, do relatório da OCDE sobre a educação. Olhamos também para as rendas da habitação e regressamos ao caso das gêmeas, porque, Alexandre Borges, ainda não te ouvimos sobre este caso. Ontem foi conhecida a acusação.
7: Sim, gostava de olhar para o caso do ângulo, da perspectiva de ver quem são os vencedores e os vencidos. E acho que se dá o caso estranho daquilo que acabaste de vencedores ser bastante imprevisto de algum modo, ou aparentemente incoerente, mas que não deixa de ser interessante. Isto é, evidentemente André Ventura e o Chega saem vencedores nesta fase, não é? Na medida em que temos uma acusação, portanto, e que escusado será dizer que evidentemente toda a gente é presumível inocente até prova em contrário, portanto, não nos referindo a isso, mas o simples facto de existir uma acusação é claro que dá uma certa razão a André Ventura e já vamos ver porquê. Mas os vencedores aqui, eu conto-os como André Ventura, Marcelo Rebelo de Sousa e, de algum modo, a própria justiça portuguesa barra democracia. Uhum. Afinal, ainda me parece de saúde. Os vencidos são, muito claramente, PS e PSD, há que dizer, e Parlamento, de um modo geral. Porque, olhando ao que foi o comportamento do Parlamento dos restantes partidos na Comissão de Inquérito, de facto optaram por concluir na altura que tinha havido uma intervenção especial, julgo que era esta a expressão utilizada, intervenção especial, mas sem ilegalidades. Intervenção especial é uma coisa que até soa
6: a operação especial.
7: A operação especial, exatamente, é isso. Parecia que podiam estar a escrever tem jeitinho para o eufemismo como o Kremlin, não é? Pronto, estavam a esse nível. Por outro lado, só não diria que André Ventura pode reclamar vitória total neste caso, porque é evidente que Ventura está a fazer alguma demagogia com este assunto, porque o grande alvo em 2025, desta comissão de inquérito, para André Ventura foi Marcelo Rebelo de Sousa, não é? E o relatório que foi o relatório redigido pelo Chega, pela deputada Cristina Rodrigues, na época, foi rejeitado por todos os outros partidos, particularmente porque este era o seu alvo e considerava que a comissão tinha apurado a culpabilidade do Presidente da República e que era um caso de abuso de poder. Portanto, André Ventura não pode, gosta de fazer isso, mas não dá para escolher só o bocadinho que lhe interessa. Portanto, ele não pode dizer, não, a justiça deu-nos razão e provou, para já não provou, está por provar, como é evidente.
6: Ainda vai ao julgamento.
7: Exatamente, mas não pode dizer, a justiça provou que nós tínhamos razão, quando foi só numa parte, não é? E ainda ontem à noite, em entrevista à RTP, André Ventura tentou cavalgar esta onda e dizer: não, está lá, que foi o filho que fez, portanto, usou o nome de uma célula. Eu posso usar os nomes que eu quiser, quer dizer, até é sabido, não era preciso isto, mas até é sabido que Marcelo cortou relações com o filho, não é? Mas não está isso em causa, quer dizer, não é o filho, não é porque o filho, o neto, o avô, o pai faz qualquer coisa que incrimina o resto da família, como é evidente, não é? E nessa medida acho que chegamos um pouco ao segundo vencedor, de facto, que é o próprio Marcelo Rebelo de Sousa. Isto é, independentemente do que venha a acontecer no julgamento, Marcelo Rebelo de Sousa foi ilibado, não é? E a Casa Civil também. Portanto, também não vale a pena dizer que foi o que fez Maria João Ruel ou o que fez o chefe da Casa Civil, ou dizer que a Justiça provou que nós tínhamos razão em insistir nestes pontos, quando a Justiça aparentemente prova justamente o contrário. Isto é, considera que não há razões.
6: Queres dar uma nota?
7: Vou terminar para te dizer isto, que é, porque é que me parece que a democracia sai daqui vencedora? Embora este caso, lá está, se preste a imensos populismos, tem um outro lado interessante que prova justamente o contrário do populismo, e acho que é este lado que deve ser sublinhado aqui, que é: a Justiça funciona. Isto é, continuas a ter uma separação de poderes clara e saudável em Portugal. Ao contrário do que se pode tentar fazer neste caso. PS e PSD ficam muito mal porque, de facto, tentaram, e fica o exemplo para o caso Luís Neves, aparentemente tentaram que este caso não avançasse por ali. Insistiram em não ver ilegalidades numa comissão em que a secretária do então secretário de Estado disse com as letras todas que marcou ela aquela consulta, não é? Aquela primeira consulta, como se isto fosse um procedimento habitual, não é? Qualquer um de vocês pode experimentar. Vamos ligar e vamos ver se funciona assim.
6: Por acaso, se precisar de marcar uma consulta,
7: estás a ver?
6: Centro de Saúde.
7: Dá aquele toquezinho à Secretaria de Estado da Saúde, vê lá.
8: Ao registro diretamente.
7: Exatamente. Portanto, PS e PSD fizeram isto nesta altura, mas independentemente desta comissão de inquérito não ter apurado coisas ou ter concluído pela não ilegalidade, o Ministério Público fez o seu trabalho e compôs uma acusação. Portanto, não só precisas comissões de inquérito para fazer justiça, mas os partidos do Centrão devem pensar bem em que tipo de aproveitamento político pode ou não resultar do seu comportamento nestas coisas. Portanto, as minhas notas, eu diria que Marcelo, apesar de tudo, pode sair daqui com um 12, Ventura com um 15, mas a democracia, a separação de poderes em Portugal com um 16.
6: Helena, tu ainda queres acrescentar alguma coisa? Ou...
8: Não, eu diria que há aqui pelo menos um aspecto que mostra que Marcelo não interveio, não é? Basicamente, Marcelo fez aquilo que os presidentes da República em geral fazem, que é reencaminhou mails. E desse ponto de vista, sim, concordo inteiramente com o Alexandre, sobretudo no alerta aos partidos do Centrão, que desvalorizaram uma questão que é muito sensível para o cidadão comum, que é o acesso à saúde, não é? Não deviam ter desvalorizado o tema da forma como o desvalorizaram, mais uma vez permitindo que o Chega cavalgasse um tema que para as pessoas é um tema importante.
6: Claro. E Judite, quer falar sobre uma luta antiga que hoje conhece um novo episódio da Flixbus, que cria acesso ao magnífico terminal rodoviário de Sete Rios, em Lisboa.
8: É verdade.
6: Se é um local que os portugueses não conhecem, por favor, visitem.
9: Vale a pena. É verdade, eu acho que...
8: Pelo menos
9: temos...
8: pela sua qualidade.
9: Sua qualidade.
6: Qualidade do ar.
9: Arquitetónica.
8: E do ar.
9: Mas não deixa de ser...
6: Queres enquadrar aí num instante?
9: Enquadro num instante. Até à chegada da Flixbus, que é, digamos, o que se chama de concorrência agressiva.
8: Concorrência a sério?
9: Concorrência a sério. Viajar de autocarro entre Porto e Lisboa pelo interior do país significava preços rígidos, autocarros por vezes antiquados, e, portanto, a entrada da Flixbus veio obrigar os operadores ditos tradicionais a baixar preços, a modernizar frotas, a criar aplicações decentes para comprar bilhetes, olha, por exemplo, a oferecer Wi-Fi, que realmente funciona, coisas que antigamente não tinham que fazer. E, portanto, a Flixbus abalou o mercado, que funcionava como uma espécie de um feudo há décadas, não mudava, e atenção, ela conseguiu isto, ela, a empresa, sem terminais próprios e a enfrentar bloqueios de acesso às plataformas de desembarque de Lisboa a Faro. E o que é que fez? Utilizou a regulação europeia, a força do preço para obrigar as grandes empresas a aceitarem, enfim, que os tempos mudaram. E, portanto, nós tivemos aqui, de alguma forma, a autoridade da concorrência a mostrar os dentes.
6: Esteve impedida durante muito tempo de usar o terminal rodoviário de Sete Rios,
9: que é fundamental para a entrada e saída.
6: Porque não deixava.
9: Exatamente.
8: Que é a concessionária.
9: Agora, como se uma empresa tivesse o monopólio de, de uma plataforma de entrada e de saída de autocarros. Não, não tem. E,
8: portanto, tem a concessão, não é?
9: Tem a concessão, mas não tem a exclusividade. E atenção, ter a concessão já é por si errado.
8: Exatamente. Esse é o pecado original.
6: É como se uma companhia aérea tivesse a concessão de um aeroporto.
9: Por exemplo.
6: E só ela é que voava para lá.
9: Sim. A autoridade da concorrência.
6: Mas hoje temos então novas linhas, não é?
9: Mas deixa-me só acrescentar que a autoridade da concorrência veio demonstrar duas coisas. Primeiro, que havia concertação de preços. E depois, que havia bloqueios a infraestruturas essenciais, como esta. E, portanto, forçou regras de transparências aos terminais. O que é que a grande lição do caso é que os terminais rodoviários não podem ser de propriedade privada ou de concessão, de uma espécie de cartel que funcionava como cartel. E, portanto, Sete Rios é uma infraestrutura crítica para a entrada e saída de Lisboa e tem que ser regulada, tem que ser tratada como um bem público. Sou pena do país ficar refém do conforto de poucos em detrimento da mobilidade de todos. E, portanto, eu acho que hoje é um dia de vitória, sobretudo para o consumidor, para o utente.
6: É um dia feliz para a concorrência.
9: É um dia feliz para a concorrência.
6: E tens uma nota?
9: Vou dar ao consumidor, vou dar um 18, porque acho que fica muito mais bacana.
6: Acompanhas, Helena?
8: Eu não sou tão otimista como a Judite. Acho que este caso é um caso que ilustra bem. Havia sempre uma frase, e há sempre uma frase nas análises à economia portuguesa das entidades internacionais, que é a recomendar a Portugal que faça a reforma dos mercados de serviços e produtos. Uhum. Este é o exemplo do tipo de reforma que é preciso fazer. É preciso criar concorrência. A Flixbus tem fôlego financeiro, ou teve, e tem, e vai continuar, porque vai continuar a guerra, porque só lhe deram 23 linhas, uhum, não é? Uhum. 23 horários. Tem fôlego financeiro para combater a Rede Expresso. Agora, uma pequena empresa não tem capacidade financeira. Uma pequena empresa inovadora que tenha iniciado a sua atividade agora não tem fôlego financeiro para combater a Rede Expresso. O que é que se passa aqui? O que não funciona aqui é o Estado de Direito, porque foi preciso ir para o Tribunal. E as entidades reguladoras e a própria autoridade da concorrência, ninguém teve capacidade de ir à Rede Expresso, não. Que és a concessionária, mas tens, como concessionária, tens de abrir completamente, tens de abrir as linhas, uhum, aos outros operadores. Ou então tens de ter capacidade de tirar a bomba atómica, que é retirar a concessão. O Estado tem de exercer o seu poder, porque a economia de mercado é muito boa, mas é se a concorrência funcionar. Não é deixar que uma empresa como a Rede Expressos abuse da sua posição, impeça a concorrência, usando e manipulando o sistema de justiça. Só podemos acreditar que só porque a Flixbus é uma grande empresa e tem capacidade financeira, porque outra empresa qualquer não tinha dinheiro para entrar nestas guerras e desistia, não é?
6: E também tem comboios, sabias?
8: Também tem concessões de comboios, também podíamos a CP eventualmente.
6: Tens alguma nota? Que ainda quero ouvir o Alexandre sobre a Flixbus.
8: Tenho uma nota para a incapacidade do Estado, é um 4. Tem de saber exercer o poder.
6: E neste dia do consumidor feliz, Alexandre?
7: Sim, concordo totalmente com a Helena, sobretudo por causa, quer dizer, percebo o ângulo da Judita, é evidente, e é um dia feliz, mas é isso,
8: claro,
7: são
8: 2%, um dia feliz, é verdade.
7: É que eles continuam a resistir, isto é, o que cederam foram 2% da capacidade do terminal de Sete Rios, portanto esta guerra vai continuar, mas é um princípio, pronto, finalmente puseram um pé na porta, ou neste caso um autocarro. Mas este caso que já fomos falando aqui ao longo do tempo, é isso, é sobretudo a triste de ilustração de várias razões pelas quais o país não funciona. Antes de mais é isso, é um terminal, estamos a falar de um terminal que é provisório desde 2004. Uhum. Terminal provisório desde 2004, quer dizer, não sei, há uma formulação qualquer em que a frase do Vinícius de Moraes, do amor é eterno enquanto dura, que se inverte em Portugal, não sei, é provisório até que acabe, não sei.
6: É provisório com caráter definitivo.
7: Exatamente, é isso mesmo. E, portanto, como é que é possível, há 22 anos que Lisboa, uma das grandes capitais europeias, vive disto, de um terreno que ainda por cima eram as oficinas do metro, que nem são cedidas também à Rede Expresso. Portanto, nem o terreno é deles, quer dizer, não se compreende muito bem estas borlas, sem nada em troca, e ainda não haver um projeto para um terminal novo como deve ser. Depois, a liberalização do mercado, deste mercado em concreto, dos expressos entre cidades, não é? Foi feita em 2019, em agosto de 2019, há 7 anos. Portanto, há 7 anos, que já mudou muita coisa, como dizia a Judite, e que se percebeu, quer dizer, as pessoas passaram, até por causa de todos os problemas com a CP, a viajar imenso de autocarro em Portugal, com preços muito mais favoráveis, incomparáveis, e é a maravilha da concorrência, de facto. Quando as pessoas puderam passar, às vezes, a viajar por 5 euros e coisas do género entre Lisboa e Porto, comprado a tempo e em determinados horários. Mas, portanto, há 7 anos que, no fundo, o principal terminal rodoviário ainda não está verdadeiramente aberto à concorrência, portanto, para ser o tempo que isto demora. E depois, sobre isto que dizia a Judite que dizia a Helena, desculpa, diziam ambas, vá. Que é, de facto, só a Flixbus, que é a maior empresa do mundo, que entre outras, dona da Greyhound e, portanto, tem feito compras pelo mundo desta forma, é que teria músculo para isto, exatamente. Teria músculo para isto, porque mesmo grandes outras empresas estrangeiras desistiriam. Iam dizer, eu vou para o outro lado.
6: Se fosse a Xano Tours,
7: a Xano não conseguiria. Como é que sabias desse meu projeto anterior? Eu desisti, vou fazer rádio.
6: A Xano Tours, não
7: é lá que está. Não, eu vou para a rádio. Não, tu não tens hipótese. Isto andou 3 anos em tribunal. E andou também 3 anos com uma queixa na AMT, que também ninguém percebe muito bem para que é que serve. Era o regulador. Bem. Portanto, só às tantas, como é que um estrangeiro compreende? Porque algumas empresas em Portugal também beneficiam disto, de saberem que os estrangeiros não sabem muito bem como é que funciona também a lei em Portugal. Tu imaginarias, eu faço uma queixa para aqui, isto é legal, imediatamente isto transita e está resolvido.
8: Era não, administrativo.
7: Exato, isso é que era bom. A seguir, acho que vamos falar, talvez vamos falar de despejos.
6: Já voltamos. E vamos falar de despejos na segunda parte de Eu Venço Toré.
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6: São 6:30, está na hora de atualizar as notícias com o Luís Soares.
13: O Primeiro-Ministro avisa que o rumo do Governo no setor da habitação é para manter, apesar da oposição se mostrar contra as propostas do Executivo para este setor. O PS já fez saber que vai votar contra a proposta que o Governo apresentou ao Parlamento. Já o Chega ameaça também esse voto a contra e desafia o Governo a fazer baixar a proposta na especialidade sem votação. Ora, perante estas posições dos partidos da oposição, o Primeiro-Ministro avisa que não se deixa intimidar. A cerimónia que assinalou a transição do antigo edifício do Conselho de Ministros para a Câmara de Lisboa para a construção de habitação acessível. Luís Montenegro deixou aviso de que o rumo do Governo é para manter e que depois será a vez da história julgar aquilo que o Governo fizer perante esta situação. Os líderes partidários também têm estado ainda a reagir à acusação conhecida ontem no caso das gêmeas luso-brasileiras. O líder do PS recusa que o partido saia beliscado, sendo que o antigo secretário de Estado adjunto da Saúde, Lacerda Salles, é um dos acusados neste processo. José Luís Carneiro diz que é apenas a justiça a funcionar. Já André Ventura diz que não compreende que não sejam imputadas responsabilidades também ao ex-presidente da República, Marcelo Rebelo de Sousa. Ainda a notícia de que subiu para 6 o número de mortos entre os utentes de um lar em Estremoz, onde há um surto de gripe A. Em comunicado, a Unidade Local de Saúde do Alentejo indica que um dos 3 utentes do lar que estavam internados no Hospital de Évora morreu ontem à noite. Quanto aos outros 2 doentes, um permanece internado, o outro já teve alta. Nos exames nacionais, o sistema de identificação falhou a dobrar. A alternativa aos códigos QR também falhou. É o que conclui um relatório da Deloitte, que prestou apoio técnico ao Educa no processo de classificação digital dos exames nacionais após os erros da primeira fase. O Turismo Centro de Portugal lamenta a exclusão do Rally de Portugal do Mundial de 2027. O Automóvel Clube de Portugal deu conta dessa alteração feita pelo promotor do Rally. Em reação, o Turismo Centro de Portugal considera que a decisão é profundamente negativa para o país e também para o turismo da região centro.
6: O Luís Soares vai regressar às 7, já daqui a pouco, a segunda parte de E o Vencedor É. Boa viagem.
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6: Já chove no Porto, é esperada chuva com alguma intensidade neste fim de tarde e noite na região norte, sobretudo no norte litoral. Amanhã está prevista chuva um pouco para todo o território continental, com maior intensidade no centro e no norte, mas há também aviso amarelo de chuva para os distritos de Lisboa, Santarém, Leiria, Castelo Branco, Coimbra, Aveiro, Viseu, Guarda e Vila Real. Segunda parte de E o Vencedor É na Rádio Observador e também no YouTube, hoje com a Judite França, Helena Garrido e o Alexandre Borges. Eu sou o Ricardo Conceição e agora temos tantos temas que eu vou pôr os temas em cima da mesa, quem quiser agarra. Temos, temos o custo de vida, temos a proposta de orçamento do Estado, temos as rendas que voltaram a aumentar, temos a situação em Espanha, onde a inflação disparou para quase 5%, e ainda temos o relatório da OCDE sobre a educação. Se calhar vamos para o custo de vida e para o orçamento, Helena.
8: O custo de vida e o orçamento e as propostas da oposição. Bom, o que é que se pode ainda dizer sobre isto? Nós estamos perante aquilo que é uma sequência, uma dança política, basicamente, não é? É a oposição a dizer é preciso mais medidas para ajudar as pessoas. É o governo a dizer não há dinheiro, não há dinheiro, não há dinheiro. Basicamente, para introduzir aqui alguma racionalidade, é preciso comparar a fase em que estamos nesta crise com a crise de 2022. E se fizermos essa comparação, nós ainda estamos longe da gravidade da crise de 2022 e não vale a pena estarmos a perder instrumentos e a perder dinheiro quando pode ser necessário, de facto, para apoiar sim, muito mais as pessoas. Porque há pelo menos um desafio que estamos a enfrentar neste choque petrolífero, neste choque energético, petróleo e combustíveis, que não estava a ocorrer em 2022, quando foi a invasão da Ucrânia pela Rússia, que é a subida acentuada das taxas de juro da dívida. Já nem é só a taxa de juro que as pessoas pagam pela prestação da casa. Simultaneamente está a haver aqui uma mini tempestade que ainda não se sabe de que dimensão é que pode ter, com as taxas de juros pagas pelos Estados a subirem significativamente. O diagnóstico que está a existir neste momento é que até 5 anos, digamos assim, havia mais poupança do que poupança capaz de financiar as necessidades de investimento e de dívida. Com a sucessão de conflitos em que é necessário os Estados endividarem-se mais para manterem o seu stock de armamento, digamos assim, e ainda com a procura de financiamento que está a existir muito significativamente, dá só os grandes números por parte Sim. das empresas de inteligência artificial, neste momento há uma espécie de escassez de poupança global. E isso está a explicar, é a explicação que está a ser dada para esta subida das taxas de juros. Ora, o que é que isto significa? Apesar de nós estarmos a descer a dívida, nós já no próximo ano, uma das faturas que aumenta mais é a fatura dos juros com a dívida. E, portanto, temos várias frentes aqui para gerir, e isso exige que se tenha toda a prudência. Se os objetivos não forem pura simplesmente políticos, ou seja, se o PS, por exemplo, não quiser pura e simplesmente que o PSD perca o seu estatuto de disciplinador das contas públicas, que é o paradoxo que pode agora ocorrer.
6: Alexandre.
7: Sim, eu tinha sugerido o tema da inflação em Espanha, justamente não tanto como um tema, mas como apenas porta de entrada para este assunto, que é, no meio desta discussão, de facto, nas últimas semanas, vá, nos últimos dias em particular, os dois maiores partidos da oposição confluíram na tese sanchista sobre a descida dos impostos nos combustíveis. E constantemente fazem essa comparação. De repente hoje ficamos a saber que na estimativa provisória do INE espanhol a inflação subiu para praticamente 5%, que é o valor mais alto em 3 anos. Portanto, basicamente desde o início de 2023. Portanto, na sequência justamente desse ano 2022 de grande choque com a invasão russa, do início da invasão russa. Ainda não sabemos quanto é que vai ser a nossa em Portugal em setembro, não é? Mas temos, por exemplo, os números de agosto. Em Portugal foi 3,1%, exatamente.
8: 3,3%.
7: É, não é? 3 e pouco. E 3,3, penso eu. Em Espanha já tinha sido 4,3. Portanto, sugerir como solução imediata.
6: E se a Espanha se constipa, nós vamos à cama, não é?
7: Para já vamos, não é? Sem dúvida. Mas usar como solução mágica, como o PS e o Chega estão a fazer, a questão dos combustíveis, de uma descida de 10% no IVA, vá, compensada no ISP, é saber também, e há pouco no intervalo estávamos a ter uma outra conversa, mas que tem a ver com isto, que é, infelizmente, para resolver crises inflacionistas, normalmente as pessoas têm que sofrer mais, de facto. É exatamente o contrário de dar mais dinheiro. Nós ainda andamos a sofrer, a inflação nunca mais foi a mesma desde a Covid, em que se, alguns estados, particularmente os Estados Unidos, injetaram dinheiro na economia.
6: Vida, é a nossa vida, não é?
7: É, não é? Diz? É
6: a nossa vida,
7: não é? Injetaram dinheiro na economia nessa altura, achando que as pessoas, como ia haver desemprego, que a economia sofria imenso, mas na verdade muitas compras até aumentaram nessa altura. Nós estamos, ainda por cima, esta crise
9: mas,
7: em concreto...
9: Desculpa, mas aqui tu não tens um excesso de consumo.
7: Tu não tens um excesso
9: portanto,
7: de consumo?
9: Portanto, é uma inflação não provocada por excesso de consumo.
8: Há sempre excesso de consumo.
7: Há sempre excesso de consumo.
8: No sentido em que, a partir do momento que os preços da energia sobem, tu ficaste exato. Mais pobre.
9: É. Certo.
8: Porque não produz energia.
9: Certo.
8: É combustíveis fósseis.
7: Exato.
8: Não,
7: certo.
8: Não, energia, não. E logo ficaste mais pobre, isso, desse ponto de vista...
9: Tem o mesmo efeito.
7: Exatamente.
9: Mas não é a mesma causa.
8: Exato.
9: Não é?
8: Exato.
9: Não, é a mesma
7: verdade.
9: Causa.
7: Não é, mas não é por acaso que os bancos centrais depois sobem as taxas de juros. Quer dizer, em princípio isto não faria nenhum sentido, não é? Então a
9: não.
7: vida está cara e ainda me vão fazer ficar com menos dinheiro. Pois, mas a questão é essa: é que para os preços baixarem.
9: É que a receita é a mesma.
7: Infelizmente é preciso
6: exato.
7: Que as pessoas tenham menos dinheiro.
6: Essa, sim.
7: Portanto, a lógica de dar mais dinheiro, imaginem que chegamos agora a novembro, às midterms. E Trump faz o que disse, que é que dá 5 mil euros a cada americano que vote,
8: nele.
7: Imagine-se o que é que vai ser. É que esta crise, ainda por cima, tem uma raiz muito concreta. Eu não me consigo lembrar de outra que se resumisse numa só palavra. Esta crise tem um nome, Trump.
6: Uhum.
7: Esta crise existe porque alguém decidiu fazer esta guerra. E com todas as consequências do fecho dos estreitos pelo mundo, pronto, e já fora as questões anteriores das guerras tarifárias, da instabilidade injetada nos mercados que odeiam instabilidade constantemente com decisões num sentido e outras no sentido oposto. E esta questão é muito curioso. Como é que o Chega ainda não pagou esta fatura? Como é que o PCP pagou e bem a fatura de apoiar de continuar a ser pró-russo durante esta guerra, e como é que o Chega, ou como é que os partidos de direita radical ainda não começaram a pagar o preço político?
6: Vamos ver
7: pelo que as pessoas estão a passar.
6: Dito, se tem resposta para essa pergunta, eu diria que as pessoas não fazem essas contas ainda, não é? Ainda não fizeram essas contas.
9: Não, as pessoas ainda não fizeram essas
6: basta
9: contas.
6: Basta ver aquelas reportagens que temos todas as semanas nas bombas de gasolina, nas televisões, é aquela reportagem tipo à sexta e à segunda-feira e ao domingo também. Isto está muito caro, eles não ajudam, eles não fazem nada.
9: E eu ponho sempre 20 euros.
6: E em Espanha isto é muito mais barato.
9: É verdade, esse é o discurso. Esse é o discurso, mas não nos esqueçamos que Espanha tem uma diferença em relação a nós. O IVA é mais barato, porque de facto Espanha decidiu baixar o IVA e
6: sim.
9: recuou nessa medida.
8: Teve de recuar,
9: não é?
8: Recuar.
9: Perante
8: não teve
9: a obrigação europeia.
6: Este meu introito, dito mais para te provocar a dizer aquilo que eu penso. Não, estou a brincar. Mas o que é facto é que estamos a assistir a pouca seriedade na forma como estamos neste leilão de medidas.
8: Exatamente.
6: Porque não estamos a explicar as coisas todas como elas devem ser explicadas com responsabilidade, nem olhar para daqui a 6 meses ou um ano.
9: Nem estamos a olhar para o facto de termos uma grande parte, como ainda há pouco ouvíamos do economista Nogueira Leite, temos uma grande parte que é chamada política invariante, que é o que se costuma dizer, é dinheiro que está cativo para gastos.
8: 4.900 milhões de euros.
9: Quase, não é? São quase 4.900 milhões de euros. São 4.783 milhões de euros. Quer dizer, a partir do momento em que tivemos o aumento de despesa com pensões, etc, etc, tivemos o aumento com carreiras especiais da função pública, convém não esquecer, tudo isso vai cair em 2027. E, portanto, a nossa margem é curtíssima. O que é que nós vamos fazer com... Qual era a pior coisa que nós podíamos fazer com essa margem tão curta? Era baixar combustíveis. Porque automaticamente...
8: É um sinal completamente errado.
9: De todos os pontos de vista. Nós ouvimos aqui João Galamba falar da mobilidade elétrica e da necessidade de virar o ponteiro. Agora sim, temos uma causa premente para virar o ponteiro. E, de facto, aí o governo podia ajudar. Porque era um on-off, não é? Era uma medida para as pessoas trocarem de carro, era uma ajuda para as pessoas trocarem de carro. Porque senão o que é que nos resta? andar com veículos de tração animal, como tu dizes.
6: Veículo, o meu veículo híbrido de tração animal, isso, para quem híbrido. Não sabe, é uma bicicleta elétrica.
9: É o que nos resta,
6: mas
9: não é?
6: Mas hoje não me dá muito jeito porque está a chover.
9: Vai começar a chover, pois.
8: Vai começar a chover.
6: E incomoda-me um pouco andar à chuva, confesso.
9: Incomoda-me muito andar à chuva.
6: Uma pessoa com a minha idade também já não se pode expor assim aos elementos, não é?
9: Exato.
8: Os elementos.
6: Olha, não vos vou pedir nota sobre isto. Eu queria ir ainda ao relatório da OCDE sobre a educação. Helena, os professores afinal não ganham mal?
8: É muito rápido, sobretudo que é um desafio.
6: Tens amigos
8: um desafio
6: professores,
8: para...
6: tu própria és professora, não é? Mas estás a dizer que as pessoas não ganham mal?
8: As pessoas ganham mal.
6: Tu habilitas-te.
8: Sim, sim, as pessoas ganham muito mal. E os professores do ensino superior ganham aqui, estamos a falar sobretudo do básico e secundário.
6: Exato.
8: E os professores do ensino superior, acho que neste momento... Aqui há uns anos eram equiparados o salário a magistrados, uhum. e estão
9: muito longe.
8: Mas este trabalho da OCDE está sobretudo focado na evolução dos salários dos professores do básico e secundário. E é interessante porque é como contraditório. Os salários dos professores em Portugal são, em média, superiores à média dos salários dos diplomados, das pessoas com licenciatura, uhum. Em geral.
9: Em geral.
8: Mas, simultaneamente, os salários, o primeiro salário, quando se inicia a carreira, na última década caiu 10% em termos reais. Ou
9: e
8: seja,
9: já era muito baixo.
8: Exato, em poder de compra. E a diferença entre quem está cá em baixo na carreira e quem está lá em cima é uma das maiores da OCDE.
6: É,
8: portanto, há aqui muita coisa para corrigir. Não é fácil de corrigir estas discrepâncias, é preciso melhorar a base salarial para atrair mais jovens para a carreira, até porque há muitos professores a reformarem-se, e é preciso simultaneamente, e essa é uma das queixas dos professores portugueses, é a burocracia e a indisciplina. O ministro Fernando Alexandre prometeu simplificar a burocracia, é de facto um horror. Como disseste, eu dou aulas e não me lembro de tratar tanta papelada que eu gostava de saber quem é que vê depois aquilo.
6: Essa é a sensação, é que depois ninguém vê, não é?
8: Exatamente. E os professores do secundário os professores em geral estão completamente submersos em burocracias que valiam a pena serem revisitadas. É aqui mais um desafio para o ministro Fernando Alexandre.
6: Judite, queres acrescentar alguma coisa?
9: Eu acho, de facto, que quando se quer atrair professores para a carreira e quando o primeiro salário é pior ainda, é um contrassenso autêntico. E, portanto, há bocado falávamos do aumento das carreiras especiais. Os professores também deviam ser uma carreira especial, não é? Porque são a base são a base do futuro. E, portanto, eu tenho muita dificuldade em perceber que não sejam... mais valorizados.
6: Alexandre, ainda tenho um minutinho para ti.
7: Eu por acaso não tinha nada para...
6: Não sei se queres...
7: Então pensei que querias falar de...
8: Das
7: rendas, não era? Era
8: rendas.
7: Um tema da Helena.
8: Já não vamos a tempo.
9: Não vamos a tempo.
6: Falamos amanhã sobre as rendas.
7: Fica o tease. Até porque amanhã é o dia em que se vai...
6: Amanhã,
7: discutir,
6: amanhã que é o dia.
8: É,
7: exatamente.
6: Amanhã as rendas, meu vencedor é vespertino, porque no matutino eu não sei ainda do que é que vão falar, mas sabemos que vão estar o Paulo Ferreira, o Bruno Vieira Amaral, o José Manuel Fernandes e o Rui Pedro Antunes, o editor de política do Observador, um elenco que promete amanhã pela fresca ali, depois das 8:30 da manhã. Até amanhã. E agora o Ideias Feitas.

0: Ideias Feitas na Rádio Observador com Alberto Gonçalves. Olá, Alberto, bem-vindo.
1: Olá, Ricardo, obrigado.
0: E hoje a previsão do ministro Gonçalo Matias, que acredita que a AD, em entrevista aqui no Observador, disse que acredita que a AD vai ganhar com maioria absoluta as eleições de 2029. Alinhas na previsão ou estás mais desconfiado?
1: Se calhar é possível e de qualquer maneira não tenho razões para duvidar do seu ministro, que ele até diz, não tenho a mais pequena dúvida de que essas eleições, as 2029, serão ganhas pela AD com maioria. Isto foi em entrevista aqui à Rádio Observador. Ele é o ministro da Reforma do Estado, Dr. Gonçalo Matias, e afirmou estas coisas e explica porque é que isto acontecerá, porque graças, ele não se riu enquanto dizia isto, graças ao espírito reformista do governo. Ele explicou que a AD e o primeiro-ministro alcançarão a maioria absoluta à medida que os resultados das reformas do Estado, das medidas fiscais e da eficiência económica começarem a ser sentidos na vida dos cidadãos. E há aqui, pronto, alguns pontos que me levantaram a curiosidade, ou como suscitam, como se diz, algumas reflexões. Para começar, é a questão das reformas do Estado. E eu acho que é um bocado difícil, se calhar consegue-se arranjar, mas é um bocado difícil encontrar um governo, imaginar um governo com menos propensão para reformar, seja o que for, do que este, exceto se nos limitarmos a comparar com os governos do Dr. Costa, claro. A nuance aqui é que em Portugal a popularidade de um executivo não aumenta em relação direta com a sua aptidão para levar a cabo verdadeiras mudanças estruturais, e muito pelo contrário, quer dizer, acho que se nota, já temos 50 anos de regime, 50 e picos, que há uma quantidade, talvez suficiente, do eleitorado que está sempre pronto a castigar qualquer mudança. O importante é, diz-se que se vai reformar aqui isto ou aquilo, porque fica bem, mas o mais importante ainda é assegurar que não se reforma nada de relevante. O ministro da Reforma do Estado tem com certeza a noção de que um governo que reformasse, de facto, metade ou um terço, se calhar, daquilo em que o Estado precisa de ser reformado, não chegaria nem a 2029, nem chegaria provavelmente a dezembro deste ano. Nem se calhar aguentava mais uma semana. Logo, esta conversa das reformas é uma conversa fiada, e para um governo cujo objetivo já se percebeu que é a própria sobrevivência, precisa de ser uma conversa fiada. E em suma, se o julgássemos apenas por este critério, o governo estaria no bom caminho para chegar a 2029. O problema para o governo é outro, ou parece-me ser outro, porque o principal nas declarações do Sr. Ministro prende-se com a profecia da vitória em 2029, que é uma maneira de dizer que o governo aguentará uma legislatura inteira. Isto tem a sua graça, na medida em que o próprio governo, o PSD e o CDS, não parecem menos confiantes em vitórias eleitorais do que o ministro Gonçalo Matias, já que os senhores que estão no poder têm andado, sobretudo nos últimos dias, ainda mais, a amanhar um discurso para efeitos de negociação orçamental assente na ideia de estabilidade, e sobretudo na ideia de estabilidade enquanto um bem em si mesmo. Ou seja, o governo está, é mais ou menos recorrente, ou é recorrente, o governo está a tentar criar condições para que se culpe a oposição pelo advento de uma terrível instabilidade em caso de queda de governo. E aqui o governo já não parece estar no bom caminho, como aliás as sondagens comprovam, e como a atenção diária que o PS e o Chega dedicam às sondagens também acho que comprova. Porque uma coisa é fingir que fazem reformas enquanto se pisca o olho a um eleitorado que maioritariamente não gosta de reformas e não as toleraria. Outra coisa é vender a ideia de que a estabilidade é positiva a um eleitorado que não vê grande coisa de positivo em mantermos-nos tão estáveis como estamos. Eles dizem, e isto são afirmações de hoje, fresquinhas, que o país não precisa de crise ou de entrar em crise a um país que obviamente está em crise, ou que entrou em crise, e por muito que o Dr. Montenegro e os seus adjuntos tentem espalhar a alucinação de um país que vive alheio imune às perturbações da Europa e do mundo, uma espécie de oásis, as pessoas sentem na pele a inflação, os preços dos combustíveis, o sufoco fiscal, que nunca alivia o suficiente, nem perto disso, as sucessivas subidas dos juros, a impossibilidade em comprar casa ou alugar casa, ou quase impossibilidade, para a grande maioria das pessoas, a dependência do turismo, a brutal ineficiência económica, ao contrário da tal eficiência que está, segundo o Sr. Ministro, que estaria em franco crescimento. Agora, claro que boa parte das pessoas não repara que uma parcela destas maçadas, destes contratempos, se deve, ou pelo menos é agravada, justamente à falta das reformas que o Governo finge que faz e não faz. Mas as pessoas todas, ou quase todas, sentem as dificuldades crescentes de se viver em Portugal, e essas dificuldades tendem a agravar-se até chegarem a um ponto insustentável. Esta crescente penúria do dia-a-dia não se disfarça com a tal conversa fiada, não se disfarça com ilusões, daí que a grande dúvida é saber quem ganhará não as eleições de 2029, mas as de 2027, porque o resto já sabemos. Sabemos que ganhe quem ganhar, as reformas continuarão míticas, sabemos que o nível de vida continuará a afundar e, como não temos motivos para duvidar do Sr. Ministro, sabemos que a AD ganhará com maioria absoluta as eleições de 2029, só que também não sabemos qual AD será essa e desconfio que este Sr. Ministro Gonçalo Matias até nem estará por lá.
0: Obrigado, Alberto, e até amanhã.
1: Até amanhã, Ricardo.

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0: Rádio Observador, são 6h57 em Portugal Continental e na Madeira, menos uma hora nos Açores. Boa viagem, bom regresso a casa. Já a seguir vamos ter o Jornal das 7 com o Luís Soares. Quais são as notícias em destaque, Luís?
1: O Parlamento vai discutir amanhã medidas sobre habitação, medidas propostas pelo Governo. O PS e o Chega estão contra, mas Luís Montenegro garante que o rumo do Executivo neste tema é para manter. O Ministério dos Negócios Estrangeiros desmente notícias que dão conta de que Portugal estaria a negociar o pagamento de reparações históricas às antigas colónias. André Ventura veio pedir explicações por parte do Governo.
0: E depois deste Jornal das 7, vamos ter um novo episódio de E o Resto é História, hoje sobre Mao Tse-tung, que morreu há 50 anos. Quem foi, afinal, o camarada Mao? Quanto ao estado do tempo para amanhã, períodos de chuva em todo o território continental, em especial no norte e centro. Neste fim de tarde já deverá começar a chover com maior intensidade no norte litoral. Há já chuva no Porto por esta hora. Para amanhã, aviso amarelo de chuva para os distritos de Lisboa, Santarém, Leiria, Castelo Branco, Coimbra, Aveiro, Viseu, Guarda e Vila Real. Esta amanhã, quarta-feira, na quinta-feira, haverá uma trégua na chuva em todo o território continental. As máximas previstas pelo IPMA para amanhã: Porto 21, Braga 23, Viseu 22, Aveiro 24, Coimbra 23, Leiria também 23, Santarém 24, Lisboa 24, Santarém 25 de máxima, Lisboa 24, Setúbal 25 e Faro 26. Temperaturas máximas muito semelhantes, um pouco de norte a sul do país. Eu sou o Ricardo Conceição, esta é a Tarde Política da Rádio Observador, agora o Jornal das 7. Jornal das 7 com o jornalista Luís Soares. O PS vai votar contra as medidas do Governo para a habitação. O Chega ameaça ir pelo mesmo caminho, mas Luís Montenegro avisa que o rumo traçado pelo Governo é para manter.
1: Apesar da oposição, nomeadamente do PS e do Chega, às mudanças a que o Governo quer implementar, o Primeiro-Ministro avisa que não se deixa intimidar na cerimónia que assinalou a transição do antigo edifício do Conselho de Ministros para a Câmara de Lisboa, para a construção de habitação acessível, sobretudo destinada a professores, polícias e técnicos de saúde. Luís Montenegro deixou aviso de que o rumo do Governo é para manter e que depois será a história a julgar.
2: Foi por muita gente não ter tido a coragem de levar até ao fim políticas de forma transversal e integrada como aquelas que nós temos agora em cima da mesa, que o mercado não teve a oscilação que nós queremos que tenha. E, portanto, nós temos de confiar e nós confiamos convictamente naquilo que estamos a fazer e que isso vai ter um resultado. A história vai nos julgar e os eleitores também. Não é com os fogachos de grandes tiradas que alguns títulos às vezes apontam e alguns protagonistas políticos gostam de criar em termos de quase alarme social que nós nos vamos intimidar com a necessidade de levarmos até ao fim esta política.
1: Preparações de Luís Montenegro na entrega deste edifício, que vai criar 90 casas com investimento de 20 milhões de euros. O Primeiro-Ministro diz que o papel do Estado é tentar influenciar o mercado da habitação e garante que nunca o setor público teve tanta oferta a ser construída. Luís Montenegro diz que tem como objetivo atingir as 40 mil casas construídas desde que chegou ao Governo.
0: O Parlamento debate amanhã a proposta do Governo para rever o regime de arrendamento urbano e há um chumbo no horizonte.
1: Pelo menos o PS vai votar contra, o Chega a admitir pelo mesmo caminho, apela ao Governo para desistir de fazer estas alterações. Ainda assim, os dois partidos admitem fazer descer o diploma à especialidade sem votação. Entre as medidas do Executivo está a redução de 3 para 2 meses do período de rendas em atraso necessário para avançar com o despejo, além de uma maior liberdade para os senhorios exigirem rendas antecipadas e definirem as cauções. O líder do Chega, André Ventura, diz que, como está, este diploma não serve.
3: Este diploma, tal como está, não serve. E ao não servir, não deve continuar a ser colocado à votação no Parlamento. E portanto só tem, na minha perspectiva, duas hipóteses. Ou retira-o, ou baixa a votação, baixa a especialidade sem ir à votação amanhã. Porque se continuar a ir à votação amanhã, nós não podemos, em consciência, em consciência,
4: então está disponível
3: aceitar.
4: Para que ele
1: possa... Não pode aceitar, André Ventura ameaça votar contra este diploma, mas o líder do PS já foi mais longe e anunciou mesmo o voto contra. José Luís Carneiro considera que a proposta de autorização legislativa do Governo pretende obter da Assembleia da República um cheque em branco com vista a instituir medidas que vão criar uma insegurança crescente nos inquilinos.
5: O Governo quer avançar com uma lei que desprotege os inquilinos. Nós já tornámos público que votaremos contra o pedido de autorização legislativa feito pelo Governo para legislar fragilizando os inquilinos e apresentámos na Assembleia da República um projeto de lei para mostrar que é possível dar garantias aos investidores, aos proprietários, sem colocar em causa os direitos fundamentais dos inquilinos.
1: Argumento usado pelo líder do PS, José Luís Carneiro, numa visita a residências universitárias em Monsanto. O PS apresentou um projeto de lei para criar um mecanismo de garantia pública de segurança no arrendamento habitacional, por forma a reforçar a confiança no mercado e também facilitar o acesso à habitação.
0: E agora um desmentido. O Ministério dos Negócios Estrangeiros desmente que Portugal tenha assumido qualquer acordo, compromisso ou negociação sobre o pagamento de quaisquer reparações ou indenizações às antigas colónias.
1: É a resposta do Ministério, de Paulo Rangel, às declarações do líder do Chega. André Ventura tinha questionado o Governo sobre notícias da imprensa internacional que davam conta de que o Gana estaria a negociar com Portugal nesse sentido.
3: Nós questionámos hoje diretamente o Governo sobre isso, se é verdade ou não que o Gana disse a verdade, que Portugal está disposto a entrar nesta negociação e está a participar nesta negociação, conforme outros países, como França e etc. Se o Governo de Luís Montenegro entender que nós devemos pagar, ou entrar em qualquer processo que diga que nós devemos pagar indemnizações às antigas colónias, é o fim da linha absolutamente. E nós não daremos nem mais um passo de que assunto seja com quem comete uma tamanha traição à nossa história coletiva.
1: Declarações de André Ventura, que o Ministério dos Negócios Estrangeiros desmentiu em comunicado. A diplomacia portuguesa diz que é objetivamente falso afirmar que o governo português aceitou negociar o pagamento de indemnizações às antigas colónias. O Ministério remete até para um debate na Assembleia da República, sublinhando que a posição do governo português, manifestada na altura, se mantém inalterada.
0: O Governo chegou a acordo com dois sindicatos para um novo suplemento remuneratório para os agentes nas fronteiras nacionais.
1: As negociações entre o Ministério da Administração Interna e as associações sindicais ainda decorrem, mas o Executivo já quis revelar que tem um acordo com dois sindicatos, o Sindicato dos Profissionais da Polícia e o Sindicato Representativo da PSP. Desta reunião, apenas o Sinapol não assinou o acordo. No final da reunião, o Presidente do Sinapol, Armando Ferreira, adianta que não chegou a entendimento por uma diferença de 50 euros.
6: O que era necessário fazer era, se a Unidade Nacional de Estrangeiros e Fronteiras é uma unidade especial da PSP, era tratar por igual aquilo que é igual. Se é uma unidade especial, tem que receber tanto como a outra unidade especial da PSP, e quero salientar que não estávamos a pedir a valência mais perigosa da PSP, que é o Grupo de Operações Especiais, estávamos a pedir o Corpo de Intervenção ou o Grupo Operacional Sinotécnico. Estávamos a falar, neste momento, se fosse à data 2, de um valor de 289 euros. Portanto, ficámos a sensivelmente 50 euros poder assinar um acordo. O Governo entendeu que não havia condições para aumentar.
1: E por isso o Sinapol ficou de fora, não assinou este acordo com o Governo. Já o Presidente do outro sindicato, o Sindicato Independente dos Agentes de Polícia, Carlos Torres, diz que respeita a decisão do Sinapol, mas afirma que o Governo cumpriu as exigências do sindicato.
7: Respeitamos, nós temos que respeitar quem aceita assinar ou não. As premissas foram essas que os vários sindicatos, tirando a IAS, colocaram em cima da mesa. O SIAP, como responsável, assinou, não tenho qualquer dúvida, porque foi cumprido por parte do Governo aquilo que nós tínhamos exigido, e também estamos a perceber que nós temos vários problemas por resolver e pretendemos fechar esta página, que está fechada, e partir para a revisão salarial, para o estatuto profissional e para as várias matérias.
1: Para já o sindicato.

0: O Tribunal de Contas diz que a Conta Geral do Estado de 2025 não está em conformidade com a Lei de Enquadramento Orçamental. Continua a não incluir as demonstrações orçamentais e financeiras consolidadas da Administração Central e da Segurança Social. O parecer foi entregue hoje ao Presidente da Assembleia da República. O Tribunal de Contas alerta para riscos nos compromissos assumidos para a redução da dívida pública, nomeadamente o efeito da crise geopolítica sobre as taxas de juros. Subiu para 6 o número de mortes entre os utentes de um lar em Estremoz, onde há um surto de gripe A. Em comunicado, a Unidade Local de Saúde do Alentejo Central indica que um dos três utentes do lar que estavam internados no Hospital de Évora morreu ontem à noite. Quanto aos outros dois doentes, um permanece internado e o outro teve alta. 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
2: 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Trocam abraços e sorrisos. 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Depois destes minutos iniciais, a convivência entre as duas só vai piorar. 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A mãe vai ficar instalada na residência dos embaixadores e não em casa da filha. O apartamento é pequeno e a relação entre ambas nunca foi perfeita. E além disso, está decidido a nível superior.
0: Aqui o papá não manda nada. É o título do terceiro episódio do mais recente podcast Plus Observador. 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
1: Olá, seja bem-vindo a mais um episódio de E o Resto é História com Rui Ramos e João Miguel Tavares. Chamaram-lhe o Grande Timoneiro e é uma das figuras mais importantes do século XX pela forma como revolucionou a China e também como provocou a morte, direta ou indiretamente, de 30 a 50 milhões de pessoas, ninguém realmente sabe o número, liderando o ranking de horrores do século XX, do século passado, na sequência

0: da gigantesca fome causada pelo grande salto em frente na transição das décadas de 50 e de 60 e também pela brutalidade dos 10 anos de revolução cultural entre 1966 e 1976, uma década em que os guardas vermelhos se propuseram matar os quatro velhos da China, as velhas ideias, a velha cultura, os velhos costumes e os velhos hábitos. E realmente conseguiram matar muita coisa, até à morte já octogenário do próprio homem que hoje nos traz aqui. E por esta altura imagino que os nossos cultíssimos ouvintes já terão imaginado quem é que nós estamos a falar, não é? Estamos a falar de Mao Tse-tung, o arquiteto da República Popular da China, que morreu a 9 de setembro de 1976, fez há pouco 50 anos. Ora, isto é uma boa desculpa para lhe dedicarmos um programa, que ele bem merece, pela importância histórica que teve, ainda que não pelos resultados das suas políticas. Rui, quem foi Mao Tse-tung e como é que ele conseguiu inventar uma China comunista que, para todos os efeitos, e após todas as barbaridades e toda esta mordandade, dura até hoje?
1: O partido que governa a China ainda é o partido de Mao Tse-tung. As imagens de Mao Tse-tung ainda estão por todo lado. Ele ainda é a figura culto que era quando morreu há 50 anos. Nós vamos tratar de perceber isso. E vamos falar de cinco questões. Isto é, de onde é que Mao veio em termos até culturais, como é que ele se tornou o líder do Partido Comunista Chinês, como é que conquistou a China, o que é que fez enquanto mandou na China durante 27 anos, entre 1949 e 1976, e o que é que a China de hoje tem a ver com Mao. Porque 50 anos depois, como disse, ele ainda continua, sim, a ser a grande figura tutelar do atual regime chinês.
0: Mas a China de hoje em dia é muito diferente da
1: China.
0: É
1: muito diferente e vamos ver o que é que ainda tem a ver com Mao. Só uma nota, este ano fez também 50 anos da morte de outro líder comunista chinês, Chu Enlai. Morreu 8 de janeiro de 1976, aos 78 anos, e Chu Enlai foi o primeiro-ministro da República Popular da China entre 1949 e 1976. Uhum. E é, de facto, uma figura extraordinariamente importante, a par de Mao. Okay. Eles são uma parelha, são muito diferentes um do outro, mas são uma parelha, e aqui vou falar também um pouco desta outra figura, até um pouco quase mais enigmática,
0: sim,
1: do que a de Mao,
0: e mais
1: estranha do que a de Mao, mas muito importante, de facto. Uhum. Aliás, eu, basicamente, provavelmente sem Chu Enlai, Mao não teria talvez feito muita coisa do que fez, mas também é verdade que muitas das piores coisas que fez também Chu Enlai tentou contê-las, mas não conseguiu. Mas vamos contar essa história. Bem, primeira questão. De onde é que Mao aparece? Isto é, como é que na China, nas primeiras décadas do século XX, aparece um leitor de Marx, um aprendiz de Lenin? Uhum. Enfim, como é que é? Nas décadas de 1960 e 1970, Mao foi uma bandeira contra o imperialismo ocidental. Isto é, era o homem que ia à volta do qual o mundo se ia libertar do imperialismo dos Estados Unidos e da Europa. Mas, curiosamente, ele também pode ser visto como um produto desse imperialismo europeu. Isto é, da influência da Europa e do Ocidente em geral, neste caso até do socialismo europeu, na China no século XX. Para perceber isso, o século XIX na China, que é conhecido como o século das humilhações pelos chineses, é um século em que a China, o Império Chinês, é derrotado pelas potências ocidentais em várias guerras, as chamadas guerras do ópio da primeira metade do século XIX, e depois a guerra do tempo da revolta dos boxers no fim do século XIX, de que já falámos. Essas guerras acabam com uma grande ascendência das potências ocidentais sobre a China, e as potências ocidentais aqui vamos incluir também o Japão. Por exemplo, uma das coisas que o Império Japonês é forçado a fazer concessões nas cidades da costa às potências estrangeiras. Concessões quer dizer territórios, bairros, por exemplo, nas cidades, onde não se aplicava a lei chinesa, onde não havia polícia chinesa, onde a autoridade era das potências ocidentais, uma espécie de Macau e de Hong Kong, mas em cidades como Xangai. Portanto, isto era para muitos chineses, no fim do século XIX, princípio do século XX, não podia haver melhor símbolo também, desta submissão do império, que outrora tinha-se considerado um império, o centro do mundo, a estas potências vindas dessas zonas bárbaras e outrora atrasadas.
0: Então, mas porque é que a China ficou tão fraca no século XIX?
1: É a grande questão que os chineses colocam eles próprios, e a resposta deles é porque não temos a ciência, a organização e a tecnologia ocidental. E então queremos ter essa ciência, essa organização, essa tecnologia. E os governos imperiais começam a fazer isso. Começam a incentivar o estudo da ciência, o estudo da cultura ocidental, a importar técnicos, a enviar gente para as universidades da Europa e dos Estados Unidos com bolsas do governo chinês para estudar. Reparem, o Japão está a fazer a mesma coisa. Tem um sucesso, em 1905 derrota a Rússia, uma potência europeia, numa guerra naval, também já falámos aqui disso. Portanto, a China era a prova de que, bem, importarmos todas estas culturas, técnicas, organizações ocidentais, vamos conseguir. A Turquia também, ou o Império Otomano, está a fazer também a mesma coisa nesta altura. Portanto, no resto do mundo, aquelas potências, a Pérsia também, para o resto do mundo a questão é, bem, como é que nos vamos tornar, subir ao nível das potências ocidentais? Vamos imitá-las na sua organização, nas suas técnicas, na sua ciência. E, claro, as potências ocidentais facilitam esse intercâmbio. Porquê? Porque veem nisso uma forma de aumentarem a sua influência nestes países, nomeadamente na China. Isto é, quanto mais chineses tiverem estudado em França, tiverem estudado em Inglaterra, tiverem estudado na Alemanha, tiverem estudado nos Estados Unidos, são pessoas que vão estar iniciadas na cultura desses países e vão ser interlocutores muito mais fáceis do que os funcionários do Império, do antigo Império, absolutamente estranhos à cultura ocidental.
0: E aquilo que vais sugerir é que com a tecnologia também vieram as ideias do Ocidente.
1: Vieram todas as ideias do Ocidente, isto é, as ideias em voga, as ideias mais em voga nas sociedades ocidentais no princípio do século XX, como o liberalismo, ou o marxismo dos movimentos sindicais, acabam por chegar à China, os livros de referência serem traduzidos para chinês, adquirirem entusiastas chineses destas ideias. Isto é uma espécie de evangelista. Já no século XIX tinha havido uma espécie de entusiastas do cristianismo na China. Bem, agora vai aparecer entusiastas do marxismo, do liberalismo e de outras filosofias, sobretudo nas grandes cidades chinesas, todos eles convencidos de uma coisa, convencidos de que não apenas aquelas ideias são fantásticas, mas também de que a adoção daquelas ideias é a melhor forma de a China sair da sua decadência e se colocar ao nível das potências ocidentais. E, portanto, na China, correntes de pensamento ocidental como o liberalismo ou como o marxismo são adotadas como formas de nacionalismo chinês, isto é, de formas de transformar a China no sentido de lhes dar a força, o poder que o Ocidente tem. É por isso também que o comunismo de Mao Tse-tung, no fim do século XX, princípio do século XXI, é tão fácil traduzi-lo como uma forma de quase de patriotismo chinês. Isto é, não tanto, não lhe dar a dimensão ideológica que tem no Ocidente, como mas sim uma forma de nacionalismo, uma forma de patriotismo, isto é, alguém que quer mudar a China para lhe dar força para a China estar competir com as outras potências ocidentais.
0: Estas ideias são essenciais para dar força, e sem essa força a nação não consegue sustentar-se devidamente. Portanto, uma nação mais forte significa que aquelas ideias são patrióticas.
1: São patrióticas, é uma forma de patriotismo, portanto,
0: ainda que as ideias sejam importadas.
1: Sejam importadas e tenham no Ocidente no Ocidente não têm essa dimensão patriótica e nacionalista, digamos certo. Assim.
0: Aliás, porque o marxismo
1: é internacionalista, etc. Ali aparece como uma forma, pode aparecer, nem todos os marxistas chineses pensam da mesma maneira, como os marxistas ocidentais, e depois há as várias escolas também lá certo. Aparecem, mas pode aparecer como uma forma de patriotismo. Aqui está alguém que agarra, é uma técnica, na prática é uma técnica de organização da sociedade para obter melhores resultados, certo. É assim que aquilo é então, adotado.
0: E quando é que o comunismo chega à China?
1: Bem, o Partido Comunista Chinês vai ser fundado em Xangai, aliás, na concessão francesa de Xangai, portanto, no território sob tutela da França, em 1921. Tem, portanto, a mesma idade do Partido Comunista Português. E, obviamente, a razão é o impacto da Revolução Soviética. A Revolução na Rússia, em 1917, depois os bolcheviques de Lenin vão ganhar a Guerra Civil, vão se consolidar. A União Soviética tem fronteiras com a China. E os líderes soviéticos, sobretudo, pensam imediatamente no interesse em fomentar organizações comunistas na China, aliás, como nos outros vários países. É fundada a Internacional Comunista em Moscovo e é o Comintern, isto é, Internacional Comunista, que financia e que dirige os comunistas chineses. Com controleiros, isto é o chamado controleiro, isto é controleiros ideológicos enviados de Moscovo que organizam os comunistas e dirigem os comunistas chineses. Isto é o líder de facto dos comunistas chineses no fim dos anos 20 é um senhor chamado Pavel Mif. É um judeu ucraniano, é ele que dirige os comunistas chineses. Ele mais tarde, Pavel Mif, nem sequer é o verdadeiro nome dele, é aqueles nomes de guerra como Lenin, Stalin, etc. É um judeu ucraniano que Stalin depois vai mandar matar nos anos 30 naquelas suas purgas, mas é ele verdadeiramente o dirigente do Partido Comunista. E o principal chefe militar dos comunistas chineses no princípio da década de 30 é um alemão, Otto Braun, que usa o pseudónimo de Li Dé. Portanto, até aos anos 60 ninguém sabia que aquele general, aquele famoso general comunista, era de facto um alemão. Um alemão. É nos anos 60 que finalmente é revelado que afinal aquele senhor era Otto Braun, que nessa altura é um funcionário na República Democrática Alemã e que diz, pois era eu, de facto. Era eu que estava à frente. Portanto, todos os enviados de Moscou são eles que dirigem, são eles que organizam, são eles que dizem como é que se faz. A mesma coisa acontece em quase todos os partidos comunistas, ou em todos os partidos comunistas no mundo, são secções da Internacional Comunista e têm controleiros enviados de Moscou para...
0: Mas em Portugal, os líderes do Partido Comunista
1: não, nesta
0: português...
1: altura também, não sei quem é, mas é um indivíduo qualquer, também estrangeiro, que orienta o partido. Okay. Isto é, são secções da Internacional Comunista.
0: Ok. Então, ok, tem como é que Mao se introduz no meio disso?
1: Ora bem, como é que Mao se torna o líder destes comunistas? Isso é interessante, porque em 1928 a maior parte dos dirigentes e até dos membros do Partido Comunista Chinês é da classe média. Só 3% dos comunistas, diz o próprio Xu Enlai, que está em Moscovo nesta altura, a dar contas do que é que se tem feito lá, só 3% é que vêm de famílias proletárias, isto é, sim, operários ou camponeses. Quase toda a gente é letrada, de famílias educadas, ricas, etc. O exemplo é de Xu Enlai. Xu Enlai vinha de uma família... Há muitas, enfim, gerações empregada na burocracia imperial. Portanto, era uma espécie de fidalguia, embora tivesse empobrecido no século XIX. E Chu Enlai estudou 2 anos no Japão. Portanto, foi enviado para o Japão com uma bolsa do governo chinês para estudar. Entre 1917 e 1919 ele está no Japão a estudar. E depois vai para a França. E a partir de França, visitar a Inglaterra, a Alemanha, portanto, entre 1920 e 1924, ele está na Europa. É aí que se torna comunista, não é na China, é na Europa, é em França que se torna comunista, em Paris, num pequeno grupo de comunistas chineses, de que há um ou outro membro, que se vai tornar também muito conhecido, um rapaz de 17 anos, chamado Deng Xiaoping. Portanto, são eles em Paris, são estudantes chineses que estão a estudar na Europa, que formam este núcleo de comunistas, que vai ter depois uma importância enorme na história da China. Depois Chu Enlai volta para a China, integra, entra na Academia Militar e em 1928, por causa de estar na Academia de Militar e por causa das suas relações com os oficiais do Exército, torna-se uma das figuras mais importantes do Partido Comunista Chinês. A história de Mao é bastante diferente. Mao é filho de camponeses, embora de camponeses ricos, do sul da China. Portanto, é muito diferente. Aliás, ele é um contraste muito grande com Chou Enlai. Chou Enlai é extremamente educado, com maneiras muito refinadas, com enfim, uma família de mandarins, quer dizer, portanto, todo muito sofisticado, e Mao, pelo contrário, fala com um sotaque rural, às vezes é grosseiro na maneira como fala, e nas piadas que conta. Mas Mao também estudou, leu também traduções de autores ocidentais e sobretudo, aparentemente ter-se-á entusiasmado com a própria literatura clássica chinesa e escreve poemas em estilos clássicos até. Desde muito cedo começa a escrever poemas em estilos clássicos, que são estilos complicados, quer dizer, e que exigem até a caligrafia também, porque os poemas são manuscritos e, portanto, ele também é um bom calígrafo. Ele, em 1917, é bibliotecário da Universidade de Pequim, e é aí que ele se vai tornar marxista. Influenciado pela Revolução Soviética, okay. Enfim, isso é a história do resto do mundo, e em 1921 é um dos 13 delegados ao primeiro congresso do Partido Comunista Chinês em Xangai. São 13, repara, são 13, organizado por dois representantes do Comintern, um russo e um holandês, que são eles que organizam a reunião, e Mao é um dos que está presente, é um dos 13 fundadores.
0: E até esta altura...
1: 13 fundadores.
0: Portanto, até esta altura ele não tinha saído da China.
1: Ele nunca vai sair da China. Quer dizer, ele nunca vai sair da China nesta fase. Certo. Depois vai visitar a União Soviética mais tarde, mas aqui não. Ele não, ele,
0: portanto,
1: ao contrário de Chou Enlai...
0: É
1: um comunista, digamos, do interior. Quer dizer, do interior, ao contrário de Chou Enlai, que é bastante cosmopolita.
0: Bom, nós já voltaremos com mais histórias de Mao a seguir um pequeno intervalo. Até já.
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0: Rádio Observador, são 7:30 da tarde, temos síntese de notícias com a Laura Figueiredo. Boa tarde, Laura.
1: Boa tarde. O PS vai votar contra as medidas do Governo para a habitação. O Chega ameaça ir pelo mesmo caminho, mas Luís Montenegro avisa que o rumo do Executivo é para manter. Apesar da oposição dos restantes partidos às mudanças que o Governo quer implementar, o Primeiro-Ministro avisa que não se deixa intimidar. A cerimónia que assinalou a transição do antigo edifício do Conselho de Ministros para a Câmara de Lisboa, para a construção de habitação acessível, Luís Montenegro deixou o aviso de que o rumo do Governo é para manter e depois a história fará o julgamento. Primeiro-Ministro, que diz também que o papel do Estado é tentar influenciar o mercado da habitação, garante que nunca o setor público teve tanta oferta a ser construída. O Parlamento debate então amanhã a proposta do Governo para rever o regime de arrendamento urbano e com um chumbo no horizonte. O PS vai votar contra e o Chega apela ao Governo para desistir de fazer estas alterações. Ainda assim, os dois partidos admitem fazer descer o diploma à especialidade sem votação. Entre as medidas do Executivo está a redução de 3 para 2 meses do período de rendas sem traço necessário para avançar com um despejo, além de maior liberdade para os senhorios exigirem rendas antecipadas e definirem as cauções. O líder do Chega, André Ventura, diz que, como está, o diploma não serve. Já o líder do PS foi mais longe, anunciou voto contra. José Luís Carneiro considera que a proposta de autorização legislativa pretende obter da Assembleia da República um cheque em branco com vista a instituir medidas que vão criar uma insegurança crescente nos inquilinos. O Ministério dos Negócios Estrangeiros desmente que Portugal tenha assumido qualquer acordo, compromisso ou negociação sobre o pagamento de quaisquer reparações ou indemnizações às antigas colónias. É a resposta do Ministério de Paulo Rangel às declarações do líder do Chega. André Ventura tinha questionado o Governo sobre notícias de imprensa internacional que davam conta de que o Gana estaria a negociar com Portugal nesse sentido. Ora, a diplomacia portuguesa diz que é objetivamente falso afirmar que o Governo português aceitou negociar o pagamento de indemnizações às antigas colónias. O Ministério remete para um debate na Assembleia da República, sublinha que a posição do Governo português manifestada nessa altura se mantém inalterada. O Governo chegou a acordo com 2 sindicatos para um novo suplemento remuneratório para os agentes nas fronteiras nacionais. As negociações entre o Ministério da Administração Interna e as outras associações sindicais ainda decorrem, mas o Executivo quis já revelar que tem acordo com 2 grupos, o Sindicato dos Polícias Portuguesas e o SIAP, Sindicato dos Agentes da PSP. Desta reunião, apenas o Sinapol não assinou o acordo. No final do encontro, o presidente deste sindicato, Armando Ferreira, diz que não chegou a acordo com o Governo, apenas por uma diferença de 50 euros.
0: Laura Figueiredo com a síntese das 7:30.

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9: São agora 7:35, está com a Rádio Observadores. Eu sou a Filipa Duarte, faço-lhe companhia até bem perto da meia-noite. Daqui a pouco temos a segunda parte de E o Resto é História, mas primeiro... 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Agora sim, a caminho das 8, segunda parte de E o Resto é História.
10: Olá, seja bem-vindo de volta a esta segunda parte de E o Resto é História. Nós estamos a falar de Mao, que morreu há 50 anos, e do impacto que dura até hoje na China. Bom, tu estavas a falar de Mao e dele ser um produto 100% chinês, comunista, mas 100% chinês.
11: Sim, com leituras de marxismo e de traduções. As biografias dizem que ele leu o Rousseau, leu o Adam Smith, leu, enfim, traduções que já tinham sido feitas altura. Certo, ele é um bibliotecário. Na universidade.
10: Lê, mas como é que ele se impõe, tendo em conta que, como havia outras pessoas com mais pedigree, digamos assim.
11: E muito mais influência, como Chuan Lai, por exemplo, é mais influente. Ora bem, é precisamente no contraste entre Chuan Lai e Mao que percebemos como é que Mao se vai impor. É que, enquanto Chuan Lai, como os mais típicos dirigentes comunistas na década de 20 da China, lidam sobretudo com a elite urbana, no caso de Chuan Lai, com os oficiais do exército. Mao começa desde cedo a operar no campo, desde o meados dos anos 20, no sudeste da China. Ele dedica-se a organizar, basicamente, grupos armados para tomar conta de territórios. A China está, nesta altura, em desagregação. Há vários chefes militares a tomar conta do território. É a época dos senhores da guerra, quer dizer, aquilo é uma espécie de feudalismo. E, portanto, há grupos armados que também começam a tomar conta do território e Mao torna-se um dos líderes de um desses grupos. Ele comporta-se um bocadinho quase como um bandido. Aliás, há bandidos que se juntam ao seu grupo para ocuparem aldeias, exigirem tributos, confiscarem terras, fazerem essas coisas todas. Mao, nesta altura, isso parece ir contra a ideologia do marxismo, exatamente, porque o marxismo diz que a vanguarda da revolução é o operariado urbano. Mao está, sobretudo, com os camponeses.
10: Também não havia muita indústria na China, não.
11: Sim, mas não interessa. Na Rússia também era. O Lenin ensina a mesma coisa. Eles são ortodoxos. Quer dizer, tens de ser ortodoxo marxista. Não interessa se não há um único operário. Arranjas um e esse é a vanguarda.
10: Ou arranjas dois para formar um sindicato.
11: Pronto. Ou dois sindicatos. Com dois já fazias dois sindicatos. Bem, mas, portanto, Mao parece ir contra isso, mas o que é que acontece? Ele chega até, segundo alguns dos seus biógrafos, a ser até censurado pelo Partido Comunista Chinês e até excluído, precisamente por estar a seguir uma linha muito diferente daquela que devia ser seguida. Portanto, ele estabelece numa província, que é a província de Jiangxi, com montanhas altas, onde ele tira partido dessas montanhas altas, usa uma enorme violência para se impor. Entre 1930 e 31, um cálculo é que ele terá matado cerca de 100 mil pessoas em Jiangxi, quer dizer, o grupo dele, quer dizer, de massacres para se impor, se impor lá.
10: Começou logo
11: uma espécie de máfia rural, quer dizer, é exatamente aquilo que aquilo funciona como uma máxima rural. Claro que eles dizem que estão a organizar os camponeses em comunas, em sovietes, como eles dizem, da imitação da Rússia, que estão a organizar os camponeses em sovietes, etc. De facto, o que eles estão é impor-se, obrigar as pessoas a trabalhar para eles, em nome do ideal comunista. Mas o que é que acontece? Em 1928, a força dominante da China, que é do Kuomintang, que é um outro partido, é um partido nacionalista, ataca os comunistas e começa a fazer pressão para os comunistas, enfim, abandonarem o seu trabalho nas cidades. E os comunistas veem-se mesmo obrigados a quase suspender esse trabalho nas cidades, ou têm grandes dificuldades nas cidades. E, de repente, aquilo que Mao tinha conseguido organizar em Jiangxi torna-se a principal base do Partido Comunista, porque ele, nesta altura, controla um território onde vivem 3 milhões de pessoas. Quer dizer, na China todos estes números são gigantescos. A China, nesta altura, tem cerca de 400 milhões de habitantes, portanto, isto é menos de 1% da população, mas 3 milhões é muita gente. Pois. E, portanto, de repente, quando os comunistas têm de escapar das cidades, para onde é que vamos, olha, têm aqui aquilo que Mao chama a República Soviética Chinesa, porque ele funda a República Soviética Chinesa em 1931, e acolhe-os lá e eles têm de, enfim, de perceber que quem manda ali é Mao Tse Tung, que está ali à frente daquele território. E, portanto, digamos que ele, a partir dessa altura, é muito difícil para a liderança comunista, embora tenha dúvidas sobre a estratégia de Mao, porque não parece seguir muito os clássicos, as referências clássicas do marxismo, é muito difícil marginalizá-los, porque ele é o único, é o único recurso que têm para impedir de serem completamente marginalizados na China. Quer dizer, é aquela base de poder que ele construiu ali.
10: Ok, então, mas nós estamos aqui, tu estás a falar do início dos anos 30, não é? Como é que se salta daí que no início dos anos 30 se controla 1% da população, ou menos de 1% da população da China, para 18 anos depois estar a ser a facção vencedora, o partido vencedor e o controle da China?
11: Essa é a terceira questão. Como é que Mao e Chuen Lan, a partir daqui, se tornaram uma força militar e não apenas um grupo de intelectuais a publicar revistas e a discutir nos cafés de Xangai, ou então a bater em camponeses lá em Jiangxi, ou em camponeses e em proprietários, etc. Eu acho que há aí 5 razões para isso. A primeira razão, que é muito óbvia, é a ajuda soviética. A União Soviética vai dar dinheiro, vai dar armamentos, vai dar técnicos, e nenhum grupo na China tem tanto apoio, tem este nível de apoio externo como tem o Partido Comunista Chinês, ainda por cima ali, digamos ali, do vizinho, quer dizer, da vizinhança. A segunda razão, o Partido Comunista não aparece imediatamente como Partido Comunista. A estratégia comunista é manterem-se como parte do movimento nacionalista. Entre 1923 e 1927, o Comintern, portanto, isto é a estratégia de Moscovo, o Comintern dá aos comunistas chineses instruções para aderirem ao partido do Kuomintang, que é o partido nacionalista fundado por Sun Yat-sen. Sun Yat-sen é o fundador da República na China em 1911, ele vai morrer em 1925, mas é uma figura também extraordinariamente objeto de grande culto, aliás, ainda hoje na China, ele é reconhecido como um dos fundadores da China moderna, e os comunistas vão fazer parte do Kuomintang, isto é, Mao em Jiangxi faz parte da direção do Kuomintang na província. Portanto, eles infiltram o Kuomintang, o Partido Nacionalista, e sobretudo infiltram depois o exército do Kuomintang. Como é que eles aparecem dentro do Kuomintang? Bem, eles aparecem do Kuomintang como nacionalistas um pouco mais radicais, que acham que é preciso uma mudança social na China para a China se tornar verdadeiramente independente das potências ocidentais. Portanto, o que eles... Muitos nacionalistas... É, exatamente. E até por meios mais consistentes. Isto é, eles dizem, bem, a causa da decadência da China é a estrutura social da China. Quer dizer, foi assim que nós nos tornámos decadentes. Temos estes proprietários, estes mandarins, etc. Portanto, é preciso destruirmos isso tudo se queremos ser uma nação forte. Portanto, se vocês são verdadeiramente nacionalistas e querem ser e querem fazer da China uma grande potência agora no século XX, têm de utilizar os nossos métodos. E é isso, é só isso que nós estamos a dizer. Não estamos a dizer absolutamente mais nada. Portanto, de repente eles aparecem ali dentro como nacionalistas radicais e infiltram imensa gente. Quer dizer, há imensa gente que adere, por exemplo, entre oficiais do exército do Kuomintang. Claro, além de camponeses, a quem eles propõem uma reforma agrária, que é uma partilha das terras dos grandes proprietários. E muitos camponeses também acham ótima ideia. Olha, trabalhamos na nossa terra. Nossa terra, fantástico. E depois tem uma outra vantagem, que é a organização e a disciplina. A China, nesta altura, década de 20, princípio da década de 30, está dividida nesta espécie de feudalismo militar. Os senhores da guerra têm todos, são intriguistas, têm todas as suas políticas, uns diferentes uns dos outros, sempre intrigas, traições, etc. E, de repente, há este grupo no meio, que é uma espécie de ordem religiosa, que é o Partido Comunista Chinês, com uma disciplina rígida, que é assim que Lenin concebeu o partido, uma vanguarda de revolucionários profissionais que obedecem à liderança incondicionalmente. E, portanto, está aqui. E repara, também para muitos nacionalistas, a adesão ao movimento comunista na China também parece uma espécie de, não, vamos juntar-nos àqueles que parecem gente séria, verdadeiramente séria, empenhada, estes não são corruptos, não estão aqui para, enfim, para se promoverem eles próprios, parece quase uma ordem religiosa, quer dizer, vamos juntar-nos a eles. Portanto, é também um fator de atração, embora a verdade seja que outros grupos nacionalistas começam a olhar também para os comunistas e imaginar, bem, olha que boas ideias que esta forma de organização. E, por exemplo, em 1927, o novo líder do Kuomintang, o general Chiang Kai-shek, também na prática se propõe fazer do Kuomintang uma espécie de partido comunista, isto é, um partido revolucionário de vanguarda na China, partido único para transformar a China. Também fala de reforma agrária, isto é, ele adota muitas da conversa comunista.
10: Tu já falaste muitas vezes no Kuomintang, só muito brevemente, qual é que era a ideologia do Kuomintang?
11: Bem, a ideologia do Kuomintang é um movimento nacionalista, quer dizer, o seu objetivo é libertar a China. No tempo de Sun Yat-sen,
10: de esquerda, ou essas categorias?
11: Hoje é um partido de direita, quer dizer, mas na altura é um partido revolucionário, é um partido nacionalista revolucionário, com Sun Yat-sen é um partido liberal, democrata, quer fazer a democracia na China, o liberalismo. Com Chiang Kai-shek começa a importar, nesta altura, uma ideologia mais socialista, até porque, de repente, o Kuomintang tem boas relações com a União Soviética também. Portanto, os soviéticos estão constantemente a dizer aos comunistas chineses: mantenham-se no Kuomintang, mantenham-se nesta frente nacionalista. É mais importante infiltrar, têm mais influência aí do que se separando. E, portanto, de vez em quando, digamos que Stalin dá mais importância ao Kuomintang do que ao partido, ao próprio Partido Comunista Chinês.
10: Mao não foi sempre amado pela
11: União Soviética. Nem sempre teve a vida fácil, porque em determinada altura, Chiang Kai-shek, no fim da década de 20, Chiang Kai-shek pensa livrar-se dos comunistas, porque estão ali ele pensa que é uma facção dentro do Kuomintang que escapa à sua liderança. Em 1934 ele vai atacar com forças militares a tal República Soviética de Jiangxi, a República Soviética Chinesa de Jiangxi, e basicamente os comunistas têm de abandonar a sua base, que fica no sul da China, têm de fugir para o norte da China. é a chamada Longa Marcha.
10: A mítica Longa Marcha.
11: Que dura um ano, portanto, são 10 mil quilómetros, é uma longa marcha de 10 mil quilómetros. Eles saem, partem com 100 mil homens, chegam ao norte, a Yan'an, com 7 mil, portanto, vão sendo desbastados ao longo do caminho, e é nesta marcha que verdadeiramente Mao se torna o líder do Partido Comunista Chinês. E porquê? Porque no princípio da marcha, quem controla as operações militares são o tal controleiro soviético, o alemão Otto Braun, que tem uma ideia de como dar batalha aos exércitos nacionalistas de Chiang Kai-shek, completamente clássica. Portanto, é enfrentá-los em batalha, enfrentar o exército nacionalista
10: em
11: batalha frontal. E isso é um desastre, a partir de desastres. E Mao impõe-se, porque Mao tem outra ideia, que é a ideia de guerrilhas. Isto é, diz, a nossa maneira de fazer guerra deve ser guerrilhas. Não. Devemos evitar o confronto direto, porque eles têm mais força do que nós ainda. É através de guerrilhas que podemos manter-nos vivos e ganhar força. Portanto, é como ele explica, quando eles avançam nós recuamos, quando eles recuam nós avançamos. É assim, e a partir de 1935 é nitidamente o grande líder do comunismo chinês, é Mao, com dúvidas em Moscovo, porque ele parece demasiado chinês, quer dizer, e um bocado relapso às vezes a obedecer a ordens de Moscovo, e depois em 1935, portanto, ele já é o líder, embora seja só no princípio dos anos 40 que se vai tornar secretário-geral do Partido Comunista Chinês. E depois há uma última razão para o sucesso de Mao, é a invasão da China pelo Japão em 1937. O Japão vai ocupar o norte e o centro da China, cerca de 25% do território, mas um terço da população, todas as grandes cidades. E o que é que isso faz? Faz com que Chiang Kai-shek, o líder do Kuomintang, que estava empenhado no princípio da década de 30 em eliminar os comunistas na China, de repente tem de enfrentar os japoneses e tem de, enfim, deixar entender-se com os comunistas. Ele acaba por se entender com os comunistas e salva Mao e salva os comunistas na China. Isto é, sem o Japão, provavelmente Chiang Kai-shek teria continuado a sua campanha contra os comunistas e provavelmente teria, enfim, eliminado completamente os comunistas na China. Os japoneses salvam-no, permitem aos comunistas voltar outra vez ao Kuomintang, quer dizer, entrar outra vez no Kuomintang, no exército do Kuomintang, infiltrar, estabelecer contactos, muitos generais aderem ao Partido Comunista secretamente, e permite também ao Partido Comunista, no norte da China, estabelecer uma base militar outra vez. Eles, no fim por volta de 1940, já têm 500 mil homens armados. Reparem, em 1935 tinham 7 mil, quer dizer, agora têm já 500 mil, e além disso constituem também uma rede de empresas para financiar o Partido Comunista Chinês, nomeadamente uma rede de tráfico de ópio, que é o seu grande negócio nesta altura e é a grande fonte de rendimentos do partido. E depois tem outra sorte, é que o Kuomintang de Chiang Kai-shek é a principal força a lutar contra os japoneses, o que permite, o que a enfraquece, isto é, na guerra, o que permite a Mao reforçar-se também. Em 1945, Mao Tse-tung tem um exército de 3,2 milhões de homens, uma parte é milícias, mas é uma força grande, e controla já um quarto do território e um terço da população da China. Portanto, de repente, no fim da Segunda Guerra Mundial, Mao tornou-se uma força muito grande na China e engrandida graças à Segunda Guerra Mundial.
10: E enfrenta diretamente os japoneses?
11: Não, enfrenta também diretamente os japoneses, também faz guerrinhas contra os japoneses, etc. Mas a grande força que tem de enfrentar os japoneses é o Kuomintang, porque é o governo da China, da República da China, é o governo da China, aquele é os comunistas são uma força, digamos, que na altura, em 1937, até era um inimigo do governo. E depois, em 1945, com esta força toda, Mao também beneficia da diferença de perspectiva entre os Estados Unidos e a União Soviética. Depois de 1945, Stalin vai dar um enorme apoio a Mao, por exemplo, vai-lhe dar todo o material militar capturado aos japoneses, passa para o Partido Comunista Chinês, e os Estados Unidos não se empenham da mesma maneira. Por exemplo, entre julho de 1946 e maio de 1947, os Estados Unidos suspenderam mesmo a ajuda militar a Chiang Kai-shek. Portanto, temos de um lado alguém mau a receber a ajuda colossal da União Soviética e o Chiang Kai-shek e os nacionalistas sem ajuda militar americana. Os americanos, nesta altura, ainda veem os comunistas como aliados na luta contra o Japão. Portanto, há uma certa simpatia por eles. Parecem-nos também menos corruptos que os nacionalistas do Kuomintang. Há muitos jornalistas americanos entusiasmadíssimos com os comunistas chineses e, sobretudo, com Mao Tse-tung, um dos mais famosos deles, todos desses jornalistas, é Edgar Snow, que faz de Mao uma grande estrela nos Estados Unidos e no Ocidente, com as suas reportagens, e basicamente apresenta Mao como alguém que quer uma transição para a democracia através do socialismo. Portanto, uma espécie de um social-democrata que quer a paz na China, que quer melhorar as coisas na China, contra aqueles generais corruptos que estão aqueles que o combatem. Portanto, ele, na guerra civil que se vai decorrer, sobretudo entre 1947 e 1949, basicamente Mao tem mais meios para vencer do que Chiang Kai-shek. A sua proposta de reforma agrária e de partilha das terras também é bastante popular, também traz muita gente para o lado dele, e depois beneficia também do facto do governo do Kuomintang estar muito desacreditado nas cidades por causa da inflação no pós-guerra, isto é, que mina a sociedade chinesa. Há muitos generais do Kuomintang, de Chiang Kai-shek, que verdadeiramente são senhores da guerra e que não estão muito interessados em combater os comunistas, porque interessa-lhes mais combaterem-se uns aos outros, e portanto estão sempre a reservar as suas forças durante a guerra civil para depois da guerra civil poderem ter influência, e isso basicamente vai beneficiar Mao em 1949, numa campanha extraordinariamente rápida. Ele vai tomar conta da China, para grande surpresa, aliás, dos Estados Unidos, que acordam em 1949 subitamente com um Partido Comunista a controlar a China, que tinha sido uma das razões para a China, que tinha sido uma das razões para os Estados Unidos também entrarem na Segunda Guerra Mundial, isto é, impedirem o controle da China pelo Japão, e agora de repente vem a China controlada pela União Soviética.
10: E o Kuomintang e Chiang Kai-shek fogem, não é?
11: Fogem, que já falámos daqui, para Taiwan, onde continua a República da China até hoje, ainda é a República da China, e onde o Kuomintang continua durante muito tempo a ser o partido dirigente.
10: Muito bem. Nós ainda temos muitas coisas para contar a propósito desta China de Mao, mas terá que ficar para podcast. Para quem me está a ouvir em direto, eu despeço-me até para a semana. As
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0: Não.
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2: São 7h56, estamos a caminho das 8 da noite, altura em que atualizamos a informação aqui na Rádio Observador, mas antes disso, lembro que precisamente a seguir ao Jornal das 8 há novo episódio de Convidado Extra, como sempre com o João Paulo Sacadura, que hoje conversa com Joana Bertolo, autora que acaba de lançar um novo livro de contos, Do Amor e Outros Fantasmas, em pleno Festival de Utopia Açores 2026, na Livraria Solmar, em Ponta Delgada, que foi este ano elevada à capital portuguesa da cultura. É para ouvir na próxima hora, logo a seguir, já ao Jornal das 8.
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0: São agora 7h59. Vamos conhecer os temas que marcam a atualidade com a jornalista Laura Figueiredo. Boa noite, Laura.
1: Boa noite. O Governo chegou a acordo com dois sindicatos para um novo suplemento remuneratório para os agentes nas fronteiras nacionais. A Ministra da Justiça pede uma decisão rápida no caso do alegado favorecimento das gêmeas luso-brasileiras e o PS vai votar contra as medidas do Governo para a habitação. O Chega ameaça ir pelo mesmo caminho, mas Luís Montenegro avisa que o rumo do Executivo é para manter.
0: Antes de passarmos este Jornal das 8, vamos rapidamente espreitar a previsão do tempo para esta quarta-feira, amanhã dia 30 de setembro. E terminamos este mês de setembro com muita chuva em todo o continente. Temperatura máxima de 24 graus em Lisboa e Aveiro, 21 no Porto e 26 em Faro. Jornal das 8, na Rádio Observador, com a edição da Laura Figueiredo. E, Laura, o Governo chegou a acordo com dois sindicatos para um novo suplemento remuneratório para os agentes nas fronteiras nacionais.
1: Depois de várias ameaças e mesmo protestos, o Ministério da Administração Interna voltou hoje a reunir com os sindicatos da PSP e associações da GNR com a reestruturação dos suplementos e a revisão do estatuto profissional e sistema remuneratório em cima da mesa. A acompanhar estes encontros está o repórter do Observador, João Lourenço, que se junta agora em direto. João, boa noite. Até agora há já acordo pelo menos com o Sindicato dos Polícias Portugueses e também o SIAP, o Sindicato dos Agentes da PSP. Há pouco terminou também a reunião com a ASP.
2: Terminou com a ASP e neste caso com mais três sindicatos da polícia. Vamos continuar a ouvir o líder da ASP, Paulo Santos.
3: ...da instituição e também é preciso valorizar como dignamente aquilo que são os profissionais que estão a exercer estas missões, mas também não descurar todas as outras valências.
4: As outras associações e sindicatos dizem que não vão juntar-se à manifestação que está marcada para daqui a uns dias. Não se sentem um pouco abandonados por todos os vossos colegas?
3: Não, não nos sentimos abandonados porque nós tomamos a decisão de avançar com base naquilo que foi a apreciação que fizemos. E eu acredito que cada estrutura tem a sua estratégia, tem a sua forma de pensar. Agora, nós queremos é mobilizar os polícias porque consideramos que a mobilização dos polícias pode ajudar, e temos razões para realizar esses protestos, e pode ajudar à pressão a exercer no Governo. Se há quem faça considerações diferentes, é legítimo, mas não nos acompanhamos e não nos sentimos isolados.
2: Agora em direto para a Rádio Observador, para recapitular, porque é que não assinaram o acordo que o Governo, neste caso, durante a tarde, revelou que já tinha, pelo menos, assinado com dois sindicatos relativamente ao novo suplemento, neste caso, nas fronteiras?
3: Relativamente ao suplemento da UNEF, não acompanhamos o Governo e outras estruturas sindicais, porque é um suplemento que não vai ao encontro daquilo que nós entendíamos, quer do ponto de vista pecuniário, a valorização que é feita a esses profissionais está muito abaixo daquilo que é a exigência desse serviço, é algo que está a acontecer fora da reestruturação global dos suplementos, o que pode criar aqui situações desconfortáveis para o efetivo global da PSP, e o próprio desenho, a própria forma, a própria substância como é apresentada essa proposta, não vai ao encontro daquilo que é a nossa leitura, e não queremos que o Governo utilize este acordo para embandeirar mais um acordo político, descurando aquilo que é necessário fazer.
2: Tivemos aqui oito sindicatos representativos. O Governo diz que assinou com dois, diz que mais ou menos é a maioria daquilo que são os que representam os agentes. Acha que, neste caso, só dois sindicatos a assinarem este acordo, que é curto?
3: Eu considero que essa apreciação que está a fazer faz sentido porque não merece o acordo ou a concordância de todos os outros que são sim representativos de grande parte dos profissionais. É preciso também conhecer um bocadinho aquilo que é a realidade sindical da PSP. Ainda assim, eu respeito quem tomou uma decisão contrária à nossa, mas nós conseguimos fundamentar aquilo que é a nossa posição, por isso, desse ponto de vista, deixamos que cada um faça a sua análise.
5: Havendo aqui uma perda do suplemento de patrulha, os agentes estão a ser preteridos em relação aos oficiais?
3: Eu creio que essa questão é, do ponto de vista jurídico, incompatível. Refiro-me concretamente ao suplemento da UNEF e ao suplemento de patrulha. Ainda assim, eu quero acreditar que a parte política, a parte governativa, deveria estar mais sensível àquilo que é a necessidade de retificar erros. E não foi acautelado desse ponto de vista. E queira-me perceber que a maior parte dos profissionais que está na UNEF são profissionais que neste momento recebem suplemento de patrulha. Por isso, era importante acautelar isso. Não foi possível, por isso é que tivemos também, desse ponto de vista, em desacordo.
2: Ficam estas declarações de Paulo Santos, presidente da ASP, um dos 8 sindicatos que estiveram aqui reunidos ao longo desta última tarde no Ministério da Administração Interna. Há um acordo, pelo menos o Governo anunciou esse mesmo acordo com dois dos sindicatos relativamente ao novo suplemento, neste caso, para as polícias que estão presentes nas fronteiras portuguesas. Agora ainda haverá outra reunião, neste caso com os representantes da Guarda Nacional Republicana, neste dia de negociações com os sindicatos das Forças de Segurança em Portugal.
1: Jornalista João Lourenço, que tem estado a acompanhar estes encontros entre os sindicatos e o Ministério da Administração Interna.
0: A Ministra da Justiça pede uma decisão rápida no caso do alegado favorecimento das gêmeas luso-brasileiras.
1: Em declarações aos jornalistas em Estrasburgo, Rita Alarcão Judice diz que é importante que o caso seja rapidamente esclarecido para o bem de todos e afirma que a acusação é a prova de que as instituições estão a funcionar.
6: Eu não posso comentar casos concretos, como pode compreender. O que é importante é perceber que as instituições estão a funcionar e funcionar para preservar, naturalmente, e defender a presunção de inocência que é necessário, mas é importante que os casos sejam concluídos, seja com acusação, seja com arquivamento, neste caso foi uma acusação, e esperemos que possa funcionar e que a decisão possa ser rápida para bem de todos.
1: Declarações da Ministra da Justiça em Estrasburgo, onde está a acompanhar a visita do Presidente da República ao Conselho da Europa. O Ministério Público avançou ontem com a acusação a 4 arguídos no caso das gêmeas luso-brasileiras. Entre eles estão Nuno Rebelo de Sousa, filho do anterior Presidente da República, e também António Lacerda Salles, ex-secretário do Estado da Saúde, ambos acusados do crime de prevaricação.
0: O PS vai votar contra as medidas do Governo para a habitação. O Chega ameaça ir pelo mesmo caminho, mas Laura, Luís Montenegro avisa que o rumo do Executivo é para manter.
1: Apesar da oposição dos restantes partidos às mudanças que o Governo quer implementar, o Primeiro-Ministro avisa que não se deixa intimidar. Na cerimónia que assinalou a transição do antigo edifício do Conselho de Ministros para a Câmara de Lisboa, Luís Montenegro deixou o aviso de que o rumo do Governo é para manter e depois a história fará o julgamento.
7: Foi por muita gente não ter tido a coragem de levar até ao fim políticas de forma transversal e integrada, como aquelas que nós temos agora em cima da mesa, que o mercado não teve a oscilação que nós queremos que tenha. E, portanto, nós temos de confiar e nós confiamos convictamente naquilo que estamos a fazer e que isso vai ter um resultado. A história vai nos julgar e os eleitores também. Não é com os fogachos de grandes tiradas que alguns títulos às vezes apontam e alguns protagonistas políticos gostam de criar em termos de quase alarme social, que nós nos vamos intimidar com a necessidade de levarmos até ao fim esta política.
1: Luís Montenegro, na entrega deste edifício, que vai criar 90 casas com um investimento de 20 milhões de euros, primeiro-ministro que diz que o papel do Estado é tentar influenciar o mercado da habitação, garante que nunca o setor público teve tanta oferta a ser construída. Luís Montenegro que diz ainda que tem como objetivo atingir as 40 mil casas construídas desde que chegou ao governo.
0: O Parlamento debate então amanhã proposta do governo para rever o regime de arrendamento urbano e com um chumbo no horizonte.
1: Como dizíamos, o PS vai votar

0: em rendas antecipadas e definirem as cauções. Líder do Chega, André Ventura, diz que, tal como está, o diploma não serve.
1: Este diploma, tal como está, não serve. E ao não servir, não deve continuar a ser colocado à votação do Parlamento. E, portanto, só tem, na minha perspectiva, duas hipóteses. Ou retira-o, ou baixa a votação, baixa a especialidade sem ir à votação amanhã. Porque se continuar a ir à votação amanhã, nós não podemos, em consciência,
2: então está disponível aceitar... Para que ele baixa...
0: André Ventura ameaça votar contra, mas o líder do PS foi mais longe, anunciou o voto contra. José Luís Carneiro considera que a proposta de autorização legislativa pretende obter da Assembleia da República um cheque em branco com vista a instituir medidas que vão criar uma insegurança crescente nos inquilinos.
3: O governo quer avançar com uma lei que desprotege os inquilinos. Nós já tornámos público que votaremos contra o pedido de autorização legislativa feito pelo Governo para legislar fragilizando os inquilinos e apresentámos na Assembleia da República um projeto de lei para mostrar que é possível dar garantias aos investidores, aos proprietários, sem colocar em causa os direitos fundamentais dos inquilinos.
0: Declarações do líder do PS, José Luís Carneiro, numa visita a residências universitárias em Monsanto. O PS apresentou um projeto de lei do partido para criar um mecanismo de garantia pública de segurança no arrendamento habitacional, de forma a reforçar a confiança no mercado e facilitar o acesso à habitação.
4: O Ministério dos Negócios Estrangeiros desmente que Portugal tenha assumido qualquer acordo, compromisso ou negociação sobre o pagamento de quaisquer reparações ou indemnizações às antigas colónias.
0: É a resposta do Ministério de Paulo Rangel às declarações do líder do Chega. André Ventura tinha questionado o governo sobre notícias de imprensa internacional que davam conta de que o Gana estaria a negociar com Portugal nesse sentido.
1: Nós questionámos hoje diretamente o governo sobre isso, se é verdade ou não que o Gana disse a verdade, que Portugal está disposto a entrar nesta negociação e está a participar nesta negociação conforme outros países, como França e etc. Se o governo de Luís Montenegro entender que nós devemos pagar ou entrar em qualquer processo que diga que nós devemos pagar indemnizações às antigas colónias, é o fim da linha, absolutamente. E nós não daremos nem mais um passo de que assunto seja com quem comete uma tamanha traição à nossa história coletiva.
0: Declarações de André Ventura, que o Ministério dos Negócios Estrangeiros já desmentiu em comunicado. A diplomacia portuguesa diz que é objetivamente falso afirmar que o governo português aceitou negociar o pagamento de indemnizações às antigas colónias. O Ministério remete para um debate na Assembleia da República, sublinhando que a posição do governo português manifestada nessa altura se mantém inalterada.
4: Laura Figueiredo com o Jornal das 8.
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4: 11 minutos para lá das 8, há a nova edição de Convidado Extra para ouvir agora.
8: Olá, boa tarde então, bem-vindos. Esta é uma emissão especial do Convidado Extra aqui da Rádio Observador e, claro, é um prazer estar aqui na livraria Solmar, em pleno Festival de Utopia Assessores 2026, ainda mais sabendo que neste terceiro momento, dedicado à Maratona Literária, esta se passa aqui, nesta cidade, integrada na capital portuguesa da cultura 2026, merecidamente, o que é muito bom e até que enfim. Eu hoje converso com uma convidada muito, muito especial. Ela provavelmente não se lembrava-se. A última vez que entrevistei a Joana Bertolo foi em 2012, portanto ela vão 14 anos, por causa do primeiro romance dela, na Livraria Ideal, na TV 24. E desde então, muita vida, novos programas e alguns livros. Gosto muito de ler a Joana, Porque quando eu

0: Leio, Joana, estou a ouvir. Tu tens uma escrita para mim, não sei porque isto não acontece com todos os livros, mas quando eu te leio é uma escrita muito oral e estou-te a ouvir dizer aquelas coisas. Isso é muito engraçado, não acontece com toda a gente, e há coisas que me perturbam, há coisas que eu gosto muito, fico agarrado, fico a dizer, esta fiquei, mas estou-te a ouvir a contar isto como se fosse um audiobook ao vivo. A Joana está ao meu ouvido a dizer as coisas. Isso é muito curioso. E mais uma vez, com este último livro do Amor e Outros Fantasmas, isso se provou. Eu gostava de fazer desta conversa um bocadinho uma viagem pelo teu percurso, para a tua vida, as coisas que foste somando e foste acrescentando na tua produção. Portanto, as pessoas se calhar não sabem, não te saberá, que és formado em Design de Comunicação, que tiraste depois este mestrado, este doutoramento em Teoria da Arte e Estudos Culturais na Alemanha, que tens livros de contos, livros de romances, infanto ou juvenil, tens ensaios também, não ficção, e que escreves também sobre dança e sobre teatro, que é uma coisa que também teve muito a ver contigo. Dos livros que eu te li, a tua vida está lá toda plasmada e, portanto, é fácil de ir seguindo as tuas coisas. E, de facto, a dança e o teatro é muito vê-se que são áreas muito importantes para ti, essa tua versatilidade, e que foste também atleta de alta competição, como aliás prova este o meu treinador. Isto é um livro da coleção Retratos da Fundação Francisco Manuel dos Santos, muito giro, que saiu há 13 anos, se não me engano, 2023, e onde se fala, chama-se mesmo O Meu Treinador e Outras Vivências do Desporto de Alto Rendimento. Um livro extraordinário, onde falas muito da tua experiência e de outras que foste entrevistando, e que é tudo longe dos teus romances, dos teus fantasmas, dos teus amores, das tuas viagens, sobretudo. E é muito giro, porque é a tua voz a dizer: eu vivi isto, mas de facto não há muita coisa sobre isto. E acho que é muito importante falarmos disto. O Carlos Neto é que também já costuma, já lá convidei para ir ao convidado esta duas ou três vezes, por causa disso, que ele fala muito das coisas de ser de alta competição e todos os problemas que isso traz, e dos assédios, e das coisas boas, e do esforçar. É uma vida esforçadíssima destes atletas, às vezes desde muito novinhos, desde terra idade. E aqui fala um bocadinho disso, a parte da natação e tal. Tu tiveste que deixar de lado e agarrar. É um livro muito curioso, é muito pequenino, muito bom. O meu treinador, vale muito a pena, Joana Bertolo, aqui na Fundação Francisco Manuel dos Santos. És uma pessoa muito curiosa e, portanto, a Joana estudou fotografia, estudou ilustração, escrita criativa, guionismo, e tem uma grande, para mim é talvez isso que define, uma grande fome do mundo. Porque sinto, aos 14 anos, não sei se foi a tua primeira grande viagem, foste a Macau, e a partir daí, a Berlim, onde estiveste a viver e a estudar, viveste em vários sítios, na Bélgica, na Alemanha, foste também ao Japão, à Índia, à Argentina, e vou-te perguntar isto já, qual é a tua relação com os Açores? Tens alguma? Ou vinhas cá de vez em quando? Que experiências e que memórias é que tens aqui dos Açores?
1: Ah, ótimo. Antes de mais, boa tarde, agradecer imenso o convite e esta possibilidade de estar aqui, saudar as pessoas que nos estiverem a ouvir no ar, mas também quem está aqui connosco na livraria. Fico um pouco acanhada depois desta magnífica introdução, não sei o que é que pode ser dito, mas comecemos então por onde estamos, que é os Açores. Tenho, por sorte, tenho uma vivência já reiterada com São Miguel e com, acho que das outras ilhas, talvez o Faial. Okay. Aliás, no Do Amor e de Outros Fantasmas fala-se de um texto que eu fiz para estar no Porto Pimbe, Faial, e que depois foi roubado. Então ele dá direito a um desdobramento de dois textos, um próprio texto e outro a reflexão sobre o que terá acontecido ao texto que foi roubado no Faial. E aqui sim tenho uma relação bastante longa com esta ilha, e hoje mesmo tive a oportunidade de almoçar com a mãe de um ex-namorado açoriano. Já não vi há duas décadas, e foi um grande prazer, porque é um namorado de miúda, já há muito, muito, muito tempo, que se tornou um grande amigo.
0: Uma ex-futura sogra, portanto.
1: Uma ex-futura sogra de uma outra vida, que se tornou um grande amigo. Mas é tão bonito ver que, pronto, apesar de termos crescido em direções tão diferentes, ficam as vivências e fica aquele carinho. Aquele carinho da memória.
0: Exatamente. A tua escrita é muito, e como se vê agora, pelo que acabas de dizer também, Joana, é muito interessada pelas relações entre as pessoas e pela sociedade, pela memória, pela ecologia também, pela linguagem. Tu andas pelo mundo, porque viajas muito, e acontece muitas vezes dizer: isto estava um livro maravilhoso. Tomas notas ou assim, ou não?
1: Eu estou sempre a tomar notas, mas eu não tenho. Eu acho que essa frase de isto dava um grande livro é uma frase que eu ouço muito das outras pessoas, mas não é uma coisa que. Às vezes, talvez avalie uma ideia. Ah, isto é uma boa ideia. Mas aquilo que transforma uma ideia apontada num bloco de notas, num livro, é misterioso. Eu nunca sei se de uma boa ideia, se depois se a levo para a mesa de trabalho, se ela vai vingar ou não vai vingar. Uma coisa quase de cultura agrícola. Nunca se sabe, põe-se lá a semente e nunca se sabe bem o que é que vai acontecer. Portanto, para mim dizer que uma dada situação, uma dada ideia dava um bom livro, acho que não penso assim. Mas viajar inspira sempre. Uma pessoa volta sempre cheia de ideias.
0: Diferente. E tomas notas de vez em quando?
1: Tomo muitas notas, sim.
0: Ok. Escritor, já te chamaram escritor experimental. Tu gostas de trazer línguas, por exemplo, é uma coisa muito curiosa, brincar, inventar palavras. Inventar expressões, esta do o narrador Salvador, para mim é das melhores, narrador Salvador, achei extraordinário, é das mais recentes e das minhas preferidas. Tens muito para contar, e houve uma frase tua que eu me lembro que era: haja boas histórias e ouvidos para as ouvir. Eu gostei muito de ouvir isto e tomei nota disto. E adoras este universo dos contadores de histórias, a tradição oral. Era uma coisa que havia muito nos países árabes e nas caravanas, nos cafés, em Marrocos e nas Argélias e assim, que hoje não temos muito, não sei se ainda continuam nesses países, mas era uma coisa que se perdeu, mas que se calhar fazia falta. As pessoas tinham histórias, toda a gente tem histórias.
1: Sim, mas acho que é inescapável. Talvez essa cultura oral de estarmos todos sentados à volta de uma lareira ou qualquer coisa a ouvir uma história, não pela fragmentação das nossas vidas, mas mesmo neste mundo hiperfragmentado e até muito individualista, o que nos move são narrativas, não é? As séries, os TikToks, todos esses objetos são movidos a... Nós estamos sempre à procura de que nos contem uma história e também de entender que história é nossa. É tudo, acho que, apesar de se calhar não assumirmos como cultura a importância dessas histórias, que eu acho que até em parte até assumimos, algumas é perigoso que as vivemos muito inconscientemente, acreditamos nelas como se fosse o real e não percebemos que é só uma narrativa, ou seja, perdemos a possibilidade de dizermos se isto é só uma história ou posso contar uma história melhor.
0: Sim.
1: Eu acho que esse é o problema de estarmos, não percebemos que as histórias são histórias. Mas ainda assim, quer percebamos ou não, elas estão lá.
0: E é muito curioso, e agora, e com isto fizeste-me lembrar toda esta polémica com o Homero e com a Odisseia e não sei o quê, porque há pessoas furiosas porque as coisas não se passaram assim e ela era branca e não sei o quê. É que não é uma ficção, pelo amor de Deus, aquela gente não existiu, quer dizer, era um bocado uma história inventada há 2500 anos e as pessoas agarram-se muito, cá está o perigo às vezes de transformar a história na realidade, e se a gente se foge um menino já é cancelamento, já é... É terrível o que a gente está a viver hoje em dia. E há outra frase tua, Joana, que eu gosto muito, que diz: a literatura procurou-me, aconteceu-me, é uma ocasião muito feliz da minha vida. Já estou bonito.
1: É verdade, eu disse isso, mas é verdade.
0: 14 anos, mas sim.
1: É verdade, eu disse isso há 14 anos, que engraçado. Não, mas ainda
0: de encontrar-te.
1: Ainda me revejo completamente.
0: Acontecer-te, é tão
1: sim. Sim, porque eu sempre me vi nas artes, desde muito pequenina, que eu sabia que queria... criar e ser artista nas muitas acessões disso, mas nunca me ocorreu a palavra, a letra. Eu era da imagem. Eu queria pintar, fotografar, filmar, qualquer coisa muito mais ligada às artes visuais. E esses eram os meus sonhos, e era como era muito, como qualquer boa adolescente, era muito idealista, tinha mesmo sonhos muito, muito intensos à volta de me tornar qualquer uma destes ofícios. A literatura não existia como tal. Existia na minha vida como leitora e já escrevia, mas nunca na ambição de me tornar escritora. Então, olhando para trás, é muito bonita a forma como, pronto, a literatura entrou e impôs.
0: É mesmo assim, e é giro quando isso acontece. Agora vou recuar a 2005, recebeste uma menção honrosa do prémio Up Utopia, da Faculdade de Letras Universidade do Porto. E é engraçado porque já a Utopia já estava aqui ligada à tua vida, já há mais de 20 anos, portanto, tu ainda és nova, portanto tinhas 6. Quando ouves esta palavra utopia, e estamos a querer viver isso, não é? Neste momento, neste festival, o que é que te vem logo à cabeça, Joana? Um lugar impossível, um sonho, uma necessidade, uma provocação? O que é que isto te evoca em ti? A palavra.
1: Tanto a utopia como a distopia estão muito uhum. presentes no meu caminho, até porque escrevi uma distopia que é o Ecologia, e eu não as vejo como opostas, como branco e preto de qualquer sim, coisa, eu vejo-as como complementares, como irmãs. Elas são a mesma expressão da mesma coisa, que é a capacidade da ficção de se tornar um laboratório do nosso mundo e nós experimentarmos exagerando certas condições altamente positivas ou altamente negativas e percebendo se esta direção nos convém. E para mim a utopia é essencial enquanto sonho, não é? Enquanto não como lugar onde vamos chegar, isso não só não é possível, como nem sequer é muito interessante, mas como direção, como aspiração, como como miragem, como horizonte.
0: A literatura vive muito da ficção, do que a gente imagina, portanto inventa pessoas, lugares, futuros, mundos. Aliás, tu és perita nisso. Achas que um escritor, de certo modo, é um fabricante de utopias? Mundos imaginados, no fundo?
1: Eu acho que é um fabricante de mundos. Se o escritor lhes quiser dar um cunho utópico ou distópico, não sei, é uma boa pergunta, porque não sei se isso está mais no escritor ou na realidade no leitor, não é? Uhum. Essa valorização, se aquilo é um positivo ou negativo, ou, mas eu acho que o escritor, a não ser que tenha um plano muito intencional, limita-se a apresentar-nos um mundo, não é? Ou a convidar o leitor para ir para dentro daquele mundo paralelo. Depois, se calhar, acaba ao leitor perceber se aquilo é desejável, se quer aquilo para si ou não.
0: Ok. Há 16 anos, então, saiu o teu romance de estreia, este Diálogos para o Fim do Mundo. Eu lembro que na altura disseste que querias fazer um livro sobre o estado do planeta. Tem muitas cenas no Uzbequistão e na Ucrânia, curiosamente. Agora que tu pensas nisto, tu nunca, e depois é engraçado, nunca tinha estado na Ucrânia e disseste, nunca lá tive, mas é mais fácil escrever sobre sítios onde nunca fui, em situações que nunca vivi, também é verdade. Mas esta é coisa da Ucrânia agora, e agora pelos piores motivos, desde há uns anos, esta guerra que já dura há mais tempo que a Primeira Guerra Mundial, é impressionante a loucura que este mundo está. O Onésimo é um bom exemplo, já muitas vezes fala-me disso.
2: Posso loucura?
0: A procura do loucura do mundo. Sim, tu dizes, isso não te assusta, o estado das coisas neste momento a nível mundial, estes líderes, estes homens loucos e que têm muito poder na mão, e as coisas a mudar e nós todos a pagar por isso. É uma coisa que te assusta, o mundo hoje em dia, ou refugias-te e plasmas isso nos livros?
1: Tenho dias, eu acho que como a maioria das pessoas passo por uma paleta de emoções, passo quase como exercício, como higiene emocional, tentar ficar no lado construtivo, da esperança, mas eu acho que também não podemos perder o espírito crítico e chamar as coisas pelo que são, e de facto são, em certos momentos são assustadoras, ou pelo menos são muito preocupantes, mas que isso não nos conduza nem a um estado de apatia, nem a um estado de impotência, nem que não congelemos. Eu acho que esse é o grande desafio emocional, até comunitário, do nosso tempo. E não vou dizer que todos os dias consigo, porque as coisas, às vezes as coisas abatem-se sobre mim como sobre todos nós, não é? Mas no geral eu acho que estar junto, ou seja, ter outras pessoas preocupadas a conversar sobre as coisas, poder traduzir as coisas em pequenas ações, e também o universo do estudo, da leitura, de pensar o mundo, são as coisas que mais me ajudam ou mais me fortalecem para não ir abaixo.
0: Exatamente, é uma grande ajuda. Outra frase tua muito bonita é, bom, eu tenho estado a buscar umas frases tuas ótimas. Quando tudo colapsa, temo-nos uns aos outros. Sem isso, então, é que para mim é mesmo um fim. É tão bonito.
1: Eu disse isso há 14 anos.
0: Sim.
1: Meu Deus, eu tenho que me recuperar essa entrevista. Já disse tudo nessa altura.
0: Não, quer dizer que és coerente e continuas. Ah, pois, não, é ótimo.
1: Não, mas faz-me lembrar uma experiência para mim um pouco angustiante, que é às vezes quando eu sempre tive cadernos a vida toda. Uhum. E realmente a escrita e os textos são rituais de esquecimento, porque às vezes em cadernos de há 10 anos, de há 20 anos, de miúdo, encontro epifanias e grandes descobertas sobre mim e sobre a vida, que eu acho que são recentes, são coisas que eu estou a viver agora, são desta fase. Então há realmente, pronto, pensando que não tenho nenhum tipo de personalidade patológica e que somos todos um bocadinho assim, realmente há aqui um papel muito grande no esquecimento, não é?
0: Sim. Eu tinha ideia que tu tinhas de miúda diários, escrevias, não era?
1: Sim, sempre escrevi.
0: Sim, eu tinha ideia disso, estava ligado a isso. Aliás, muitas miúdas naquela altura também, obviamente.
1: Era.
0: Era giro. Há 20 anos então saiu a Via, não é? O teu primeiro livro de contos, com 33 contos, microcontos, nanocontos, absurdos, giríssimos. Tem uma lista de contos de temas extraordinários, só este livro, extraordinários. Portanto, este mês agora reincidiste agora com este último. E há 8 anos saiu este maravilhoso Ecologia, uma sociedade que se fundiu com o mercado e com tudo, e isto é, tudo se compra, tudo se vende, não é? E começamos a pagar pelas palavras. É um romance extraordinário. Eu achei isto uma ideia. E depois há 10 anos saiu este Agostina B, ou As Jovens Instruídas, 80 anos depois. Também é um livro pequenino, mas que parte deste episódio real, de 80 anos, da Agostina Bessa Luís, que pôs um anúncio no jornal a pedir, a dizer, à procura de correspondência inteligente e culta, precisava de alguém, e teve umas 30 respostas, entre as quais aquela de que viria a ser o marido e o pai da filha dela. Muito curioso. Este finalmente, então, temos este Bom Amor e outros fantasmas que aqui mostramos hoje. Já ganhaste prémios, já te aconteceu muita coisa, foste finalista de prémios importantes, tens vários livros publicados. Ainda ficas nervosa quando sai um livro novo teu, ou não, Joana? Ou já é blasé para ti?
1: Ai, não digo que foi um prazer, vou fazer outra coisa. Não, fico
0: nervoso,
1: muito, e fico, além de nervosa que fico, pela exposição, por tudo o que implica, fico muito curiosa, porque aprendi nos últimos livros, quando publiquei os primeiros, sobre os quais conversámos, sabia muito bem o que é que estava a fazer, achava que aquilo que o livro é pertencia-me. E depois, à medida que fui percebendo que os leitores me devolviam livros muito diferentes daqueles que eu achava que eu tinha escrito, comecei a perceber que não, que na realidade, por muito boas intenções que eu tenha, os livros são de quem os lê. E tanto a Ecologia como a História de Roma foram livros que reverberaram nos leitores de forma muito diferente daquilo que eu sentia que eles eram quando os escrevi. Okay. Nomeadamente, eu nunca soube que a Ecologia era uma distopia até o lançar e as pessoas começarem a identificá-lo como uma distopia. Ah, na minha cabeça nunca foi uma distopia. E então agora, nesta fase em que o Do Amor e dos Fantasmas ainda não teve muitos leitores, há um nervoso muito grande e uma grande curiosidade de saber que livro é que eu escrevi, o que é que este livro vai agora significar para as pessoas, o que é que sobretudo porque é feito de contos tão diferentes entre si.
0: Sim.
1: O que é que as pessoas vão dar mais peso? O que é que as vai interpelar mais? Estou muito curiosa.
0: Muito bem, João de Aberto, vamos fazer aqui um pequeno intervalo e já voltamos. Até já.

0: Voltamos a atualizar as notícias na Rádio Observador com a Laura Figueiredo. Boa noite, Laura.
1: Boa noite. O Governo chegou a acordo com dois dos oito sindicatos que representam a PSP. Em causa está um novo suplemento remuneratório para os agentes nas fronteiras nacionais. Depois de várias ameaças e mesmo protestos, o Ministério da Administração Interna voltou hoje a reunir com os sindicatos da PSP e também associações da GNR com a reestruturação dos suplementos e a revisão do estatuto profissional e sistema remuneratório em cima da mesa. No entanto, apenas o Sindicato dos Polícias Portugueses e o SIAP, Sindicato dos Agentes da PSP, aceitaram a proposta do Governo. O PS vai votar contra as medidas do Governo para a habitação e o Chega ameaça ir pelo mesmo caminho. Ainda assim, Luís Montenegro avisa que o rumo do Executivo é para manter. Apesar da oposição dos restantes partidos às mudanças que o Governo quer implementar, o Primeiro-Ministro avisa que não se deixa intimidar. Na cerimónia que assinalou a transição do antigo edifício do Conselho de Ministros para a Câmara de Lisboa para a construção de habitação acessível, Luís Montenegro deixou aviso de que o rumo do Governo é para manter e depois a história fará o julgamento. O Parlamento debate então amanhã a proposta do Governo para rever o regime de arrendamento urbano e com um chumbo no horizonte. Entre as medidas do Executivo está, por exemplo, a redução de 3 para 2 meses do período de rendas em atraso necessário para avançar com um despejo, para além de maior liberdade para os senhorios exigirem rendas antecipadas e definirem as cauções. Ora, o líder do Chega, André Ventura, diz que tal como está o diploma não serve. Já o líder do PS vai mais longe, anunciou o voto contra. José Luís Carneiro considera que a proposta de autorização legislativa pretende obter do Parlamento um cheque em branco com vista a instituir medidas que vão criar uma insegurança crescente nos inquilinos. O Bloco de Esquerda e o PAN insistem na proposta de IVA zero para o cabaz alimentar. Os dois partidos estiveram hoje reunidos com o Governo para a apresentação das linhas gerais do Orçamento do Estado para o próximo ano. Em declarações aos jornalistas no final do encontro, o coordenador do Bloco de Esquerda, José Manuel Pereza, diz que o Executivo está a ajudar apenas os que mais lucram com a crise. Já a deputada única do PAN, Inês Sousa Real, insiste no IVA zero, no cabaz alimentar para os setores mais vulneráveis e afirma que a medida não põe em causa o superávit previsto pelo Governo. O Ministério dos Negócios Estrangeiros desmente que Portugal tenha assumido qualquer acordo, compromisso ou negociação sobre o pagamento de quaisquer reparações ou indemnizações às antigas colónias. É a resposta do Ministério de Paulo Rangel às declarações do líder do Chega, André Ventura, que tinha questionado o Governo sobre notícias da imprensa internacional que davam conta de que o Gana estaria a negociar com Portugal nesse sentido. Ora, a diplomacia portuguesa diz em comunicado que é objetivamente falso afirmar que o Governo português aceitou negociar o pagamento de indemnizações às antigas colónias. O Ministério remete para um debate no Parlamento, sublinhando que a posição do Governo português manifestada nessa altura continua inalterada.

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7: São 8h36, vamos à segunda parte de Convidado Extra.
8: Estamos a conversar com a Joana Bertolo, autora que acaba de lançar um novo livro de contos do amor e outros fantasmas, em pleno festival Utopia Açores 2026, aqui na livraria Solmar, em Ponta Delgada, este ano elevada à capital portuguesa da cultura.
9: As pessoas não compram muito contos, não sei porquê. Sim, eu adoro contos.
10: O Severino, como um editor extraordinário que sempre é, quer que os autores façam aquilo que os autores acreditam e nunca me colocou a problemática dos contos. Mas nos últimos anos, quando as pessoas perguntavam, amigos, pessoas com quem me cruzava, perguntavam se eu estava a escrever, eu dizia que sim, falávamos um bocadinho de quê, e num momento, às vezes não logo imediato, num momento em que percebiam, ah, é contos, como se fosse um... Ouvia-se aquela música do...
9: Exato.
10: E claro que eu percebi que há uma espécie de...
9: Uma resistência, não é?
10: Resistência geral em relação ao livro de contos, mas como eu acho que é despropositada, não tem porquê, eu confio que possa chegar.
9: É uma coisa que se não tem muito tempo, vai uma espera, um transporte, uma coisa, lê um conto, quer dizer, porque não, é uma coisa tão boa, mas vejo muitas vezes, ah não, os contos eu não consigo. E depois vês Jeffrey Archer, vês escritores extraordinários, tem metade do livro de ficção, metade de novelas, metade de contos, quer dizer, é extraordinário. Eu acho muito importante. É uma escrita muito difícil, não é? Como tu dizes, é fácil escrever muito, e o conto tem que ser tirar, não é? Tem que ter muito apurada aquela escrita, dá-te imenso trabalho, portanto.
10: Sim,
9: o português, a língua.
10: Foi muito difícil, tive que batalhar muito neste livro, de uma forma, ou seja, o romance tem as suas dificuldades, não é? Não dá para, acho que nem é interessante compará-los, mesmo do ponto de vista da leitura, os leitores, por sorte, não temos que escolher, podemos ler um romance e seguir um livro de contos. Quando? E está tudo bem. Uhum. Não temos que ser da equipa contos, nem da equipa romance. Mas, de facto, eu imbicava muito, tinha muitos becos sem saída, ou seja, textos que tinha na gaveta que não iam a lado nenhum, e alguns consegui aproveitar quando realmente mudei de atitude em relação ao texto e percebi que um conto realmente não é tão palavroso. Não é que não seja tão palavroso, porque, por exemplo, a Ilha dos Avós tem 70 páginas.
9: Exatamente,
10: não tem a ver com a extensão, tem a ver com tirar tudo o que não precisa ser dito, não é? Quase que conta mesmo sobre aquilo que não se diz, mais do que sobre o que lá está. E quando comecei a sentir-me mais em casa nessa dinâmica, que não era a minha natural, então começou-me a dar imenso prazer.
9: É. Tu, as tuas rotinas de escrita, tu escreves muito manhãzinha cedo, escreves todos os dias?
10: Sim.
9: Mesmo que não tenhas inspiração?
10: Sim.
9: Isso é importante, não é?
10: Sim, que é quase sempre. Eu adorava ser esse escritor da confabulação romântica que acorda cheio de inspiração e cheio de ideias. Mas eu, de facto, não. A maior parte do tempo não acontece nada e lá vou eu.
9: Há dias também menos produtivos. Passaste horas em... Não saiu nada especial ou não perguntaste
10: sim,
9: nada?
10: Muitos. E depois também há fases. Eu escrevo muito sem plano, sem estrutura.
9: Okay.
10: Vou descobrindo à medida que avanço. E às vezes... Não é nada agradável, mas às vezes sei que passo umas semanas ou até uns meses numa direção que em algum momento percebo que foi inútil, ou seja, que não é por aqui. Tenho que desperdiçar semanas ou meses de trabalho, mas eu nunca sinto que é desperdiçar, porque alguma coisa se percebeu por aquilo ou...
9: Para não ir por ali, portanto,
10: sim, exatamente.
9: Não queria esse erro. Este tipo é muito bonito, eu gosto deste tipo muito do amor e de outros fantasmas, mas ao mesmo tempo acho um bocadinho assustador. De que fantasmas é que a gente está a falar? Tu dizes que o grande fantasma é o amor. Numa entrevista que deste outro dia, no Público, se não me engano, o grande fantasma é o amor. Mas quando a gente pensa do amor e outros fantasmas, estás a identificar o amor como um fantasma. E as pessoas pensam, porquê que o amor é assim um fantasma? Foi uma coisa que morreu e ficou a sombra. Percebe, as pessoas podem pôr esta dúvida. O que é que para ti? Tinhas medo de fantasmas quando eras nova? Porque, por exemplo?
10: Sim, lembro-me de ter medo do escuro e do corredor lá de casa.
9: Do corredor?
10: Sim,
9: sim.
10: De atravessar o corredor. Mas não me lembro em particular de ter medo de fantasmas ou de sequer haver muito esse imaginário na minha família, ou sequer, por exemplo, até me surgir esta palavra, este termo para este título, nem sequer era uma palavra que fazia muito parte do meu imaginário ou do meu universo. Portanto, foi mesmo qualquer coisa que este livro me ensinou acerca de mim própria, porque depois, olhando para trás, por exemplo, a história de Roma, é claro, um romance sobre um fantasma, não é?
9: Sim.
10: E achei que este termo ajudou-me muito. Quando o descobri, foi quando o momento em que percebi que tinha um livro, porque eu já tinha contos muito diferentes entre si, e eu sabia mais ou menos que eles pertenciam a uma unidade qualquer, mas eu não percebia o que é que os ligava. E quando finalmente os fantasmas apareceram, no sentido do termo, percebi exatamente qual era a linha transversal e o que é que unia aqueles contos todos. E claro que o fantasma é uma coisa muito diferente de conto para conto, mas tem sempre de alguma forma a ver com uma perda, uma ausência, qualquer coisa eu digo o que é. O fantasma é aquele que ao partir fica mais presente, não é? Essa contradição que eu acho muito interessante, que é uma coisa que é mais intensa depois de ter acabado.
9: Mas isso pode também ser uma definição de memória.
10: Exato.
9: Para ti, pode ser
10: o fantasma
9: isso
10: pode ser, há um conto em que eu digo que o fantasma é a literatura.
9: Sim.
10: Porque também pode ser qualquer espécie de projeção. E a palavra projeção é importante nesta coisa de identificá-lo com o amor, não é? O amor também é feito de muitos véus, muitas projeções, muitas expectativas, muitas narrativas que são nossas e que não são do outro. E o amor também é feito de muitas perdas, não é? Não só a ruptura das relações, mas porque todos os dias estamos a perder partes daquela outra pessoa, partes de nós perante aquela outra pessoa. Portanto, o fantasma pode ser coisas muito dinâmicas.
9: A propósito de memória também, assusta-te, Joana, a perda de memória? Que vem com a idade ou com pouco uso ou qualquer coisa?
10: Assusta-me sim. No geral, eu sou uma pessoa muito despassarada no pior dos sentidos. Eu tenho situações horríveis de... Por exemplo, nos autógrafos é horrível porque às vezes tenho brancas em relação a nomes de pessoas que conheço bem. O que é que o espírito, o cérebro, que quer que escolhe... Pois às vezes tenho memórias tão nítidas de coisas que não me servem para nada, nomeadamente jingles de publicidade dos anos 90.
9: É sério?
10: Sei lá, as coisas musicais ficam muito, as letras de música e não sei o quê, por exemplo, as viagens é muito interessante, porque às vezes do nada eu tenho muito memória arquitetónica, mais do que visual. Okay. E às vezes do nada estou a tomar banho ou estou a cozinhar, e de repente estou naquela rua de Nápoles a descer a caminho de não sei o quê. E sei exatamente o que é que estou a fazer, sei que dia é que era.
9: E, incrível.
10: E tenho estas experiências ao mesmo tempo que sou mesmo terrível noutras coisas, como os nomes ou esquecer experiências inteiras, sei lá, a minha irmã estar-me a dizer que fomos de viagem a não sei aonde e eu acho, eu nunca fui a esse sítio. Portanto, é muito desequilibrado e muito fascinante enquanto processo, não é? De triagem.
9: E é curioso. Eu tenho um dos meus filhos que é neurocientista, diz que provavelmente no Alzheimer que as pessoas não perdem as memórias, perdem o acesso às memórias. Pois. Isso é uma coisa que é possível. Está tudo em estudo, obviamente. Há uma pergunta muito interessante por trás deste teu livro do Amor e de Outros Fantasmas, que é: quem é que pode contar uma história? Porquê é que isso é tão importante?
10: Isso é muito importante no nosso mundo, que um dos seus grandes equilíbrios tem a ver com histórias dominantes, as tais que não nos apercebemos como uma história, mas desequilíbrios de poder em que não há... Há muitas situações do nosso mundo, de injustiças do nosso mundo, em que não há o outro lado, não é? Há uma história dominante, uma história imperial ou colonial, ou que entrou e dominou, e depois uma luta muito grande para pelo menos ter um outro lado da questão. Portanto, nem que seja, não tem a ver com restituição, ou nem que seja só termos a consciência de que tudo isto são histórias e que nesse sentido há um outro lado, não é? Há uma outra perspectiva, já podia aliviar muitos destes males do mundo.
9: E é engraçado, após este males do mundo, tu és muito preocupada também pela ecologia, este colapso climático que tu falas, e é um tema que te assiste, digamos assim, e aqui falas das enxurradas em Cabo Verde, na Colômbia e assim, também te custa ver esta inação dos governos ou esta contrafação dos outros que não querem fazer as coisas e voltam a instaurar outra vez a perfuração do mundo e dos combustíveis fósseis? Este tipo de coisas, uns a lutar contra os outros e de facto o planeta a desaparecer, não há o planeta B, e as coisas estamos a aterrar-nos cada vez mais. E é uma coisa que também te preocupa, não é?
10: Muitíssimo.
9: Isso passa muito pelos teus livros, eu sei, sinto isso.
10: Quase todos os dias em que, há bocadinho dizia, pois tenho maus dias em que não consigo, a maioria dos maus dias em que não consigo é perante esse absurdo, para mim é o lado mais sombrio do nosso tempo, esse desligamento, essa... A desproporção, a ganância, o quanto a crença no dinheiro, a grande narrativa do dinheiro e do poder.
9: Um valor absoluto, exato.
10: Nos domina a um ponto de ter criado um desequilíbrio tão grande entre nós e aquilo que nos rodeia. É uma coisa que eu tenho muita dificuldade em tentar ir ver o outro lado, tentar compreender, tentar aceitar, e muitas vezes me faz colapsar de frustração e de incompreensão e de não saber o que fazer para mudar isso, e sobretudo quando eu já trago esta, eu acho que eu lembro-me de sempre de ter esta angústia, também porque, claro, eu cresci nos anos 80 e 90, já havia a questão toda do ozono,
9: do buraco do ozono,
10: ou seja, já é uma geração que já nasce desperta para questões ambientais. Portanto, eu sempre me lembro de ter estas preocupações. Só que lembro-me de enquanto era uma espécie de preocupação sobre um futuro. E é aterrador para mim hoje, com as vagas de calor, com as espécies que já não voltam, com tudo o que está, com os corais que estão a morrer, com tudo o que já é presente, já não é, ai meu Deus, temos que parar com isso, que isto em breve vai começar. Ou seja, viver num tempo em que já começou é para mim alucinante.
9: O lugar da manhã, o lugar do amanhã é um bocadinho o tema desta maratona literária que estamos a viver agora aqui. Quando tu pensas no lugar do amanhã, Joana, é algo que sentes mais curiosidade ou mais preocupação? Para onde é que está mais tomado? Ou varia?
10: É uma abertura, ou seja, é inevitável. O mundo é em permanência e, nem que seja para o pior, estamos cá para viver também aquilo que plantamos. Claro que me preocupo e que tenho dias maus, mas enquanto, não sei, eu tenho, nisso se calhar sou... Eu tenho um lado muito pessimista, mas também um lado muito quase bélico, né? Que enquanto tiver energia e tiver ideias e tiver imaginação e tiver duas mãos, hei de sempre tentar fazer qualquer coisa ou pensar de uma forma diferente sobre como responder às exigências do nosso mundo. Tenho muita dificuldade com conformismos ou aceitar que é assim, não há nada a fazer. Eu percebo que tudo no mundo nos convida à inação.
9: A desistir, a desesperar.
10: Sim, sei lá, concretizando, agora tivemos uma situação de boicote, não para falar do episódio em si, mas de um boicote de um festival de comédia, independentemente se eu acredito se aqueles artistas deviam ter saído ou não, não sei os detalhes, faz muita confusão eles serem ridicularizados por sair, porque a moral dessa história, quando nós vemos de fora, é não vale a pena fazer nada, mais valia ter estado quietinho. Sim. Todos os artistas que vierem a seguir e lhes ocorrer boicotar o que quer que seja, e o boicote outrora já foi uma grande força de mudança, e perdemos mais essa se perdermos mais essa ferramenta política, essa ferramenta de reivindicação, o status quo ganha. Portanto, todas estas vozes que os humilham. Uma coisa é dizer eu não concordo, eles não tinham nada que sair, ou saíram muito tarde, ou qualquer coisa. Mas os esforços de humilhação destas pessoas que usaram a sua agência, usaram o facto de serem artistas e terem um palco para dizer comigo não.
9: Não conta comigo, sim.
10: E eu tenho o direito de dizer eu não faria, ou não concordo muito, acho exagerado, mas humilhá-los à autonomia deles, à capacidade deles de se posicionarem politicamente, acho isso super preocupante para nós como comunidade.
9: A propósito disso, como é que tu vês esta questão de separar a pessoa da sua obra? Hoje em dia fala-se muito disso, o Picasso tem obras geniais, maltrataram as mulheres todas que passou, e o outro teve Nabokov, teve relações, imagina, pedófilos e não sei o quê. Consegues fazer isso e deve-se fazer isso, ou se deve, mas quer dizer, mas como é que se justifica uma coisa dessas? Uma coisa é a obra que ele construiu, que ele criou, que nos ajuda e que às vezes é luminoso. Outra coisa, cara, a vida privada, que é uma coisa, pode ser uma coisa complicada.
10: Certo.
9: E leva a muitos cancelamentos, e hoje em dia então é tramado isso.
10: É um tema interessantíssimo, é das coisas que mais me interessa, justamente porque ainda não consegui de todo posicionar-me e já li, pendulo, oscilo bastante, e noto que o problema é que há em mim uma espécie de dissociação. Ou seja, em teoria, racionalmente, acharia válido não implicar as duas coisas. A obra é a obra, a pessoa é a pessoa. Sim. Mas noto que na prática, quando sei o que é que se associa àquela pessoa, deixo visceralmente de conseguir relacionar-me com o que é que seja a outra.
9: Não gostar de uma coisa que gostavas muito antes?
10: Sim,
9: acontece.
10: Não consigo relacionar com certos filmes, não consigo relacionar com certas pessoas, porque mas é muito visceral, a minha cabeça está a dizer deves separar a obra do artista.
9: Não é racional, exato. O teu racional diz que se calhar não deves separar. Mas...
10: E há coisas, por exemplo, há coisas que não é isto, estou a falar de coisas muito graves, de sei lá, violações ou assassinos, não sei o quê. Há coisas que eu sei contextualizar no tempo. Ou seja, por exemplo, expressões de machismo num texto do século XVIII ou XIX.
9: Sim.
10: Eu acho que também é preciso ter perspectiva histórica, não é? Não podemos julgar as pessoas de outras épocas.
9: Com os critérios de hoje.
10: Com os critérios de hoje.
9: Uma pessoa, então, meu Deus, era os tais que era do mais misógino possível.
10: Aí não.
9: Prematura.
10: Aí...
9: Os presos nunca poderão ter cabeça para pensar este tipo de coisas. Quer dizer, o que é isto? Quer dizer, meu.
10: Não, isso
9: é uma pessoa, não é?
10: Isso não. Claro que. Ah, uau, que impressionante que este homem que consegue pensar aquela metafísica toda, que tem este espírito, depois, nesta questão. Era assim que ele se expressava. Acho isso fascinante, mas não me dissocio dele, não me incompatibilizo com ele por isso. E depois há outras situações mais contemporâneas, ou seja, sobretudo as pessoas do nosso tempo, fico zangada.
9: Próximos, não é?
10: Sim.
9: Engraçado.
10: Ou seja, eles já sabem o mesmo que eu sobre este assunto e, no entanto, escolheram ser assim.
9: Eu uma vez vi uma entrevista onde alguém justificava, mas tirando, por exemplo, Beethoven ou alguém assim, sobre Beethoven fez não sei o quê à mulher e à filha, já ninguém se importa porque é Beethoven, foi há 200 anos. Mas se fosse o Jorge Palma, coitadinho, agora já não perdoou. A proximidade, mas é o mesmo ato, mas cá está, é importante essa distância temporal, apagando as coisas ou amenizando, mitigando um bocadinho. Isso, curiosamente, isso funciona com a distância, o que não devia ser, quer dizer, é estranho, mas é assim que se passa.
10: Sim. E uma coisa só que digo a mim própria, porque eu não adoro esta minha atitude visceral de não conseguir
9: depois de saber.
10: Que é, e acho que isso depois é um esforço coletivo, que é, nós também, estas pessoas representam uma sombra coletiva, não é? Elas não são são elas próprias o mal. Todos nós temos essas coisas, temos tudo aquilo que nós vemos projetado nestas figuras que depois se tornam odiosas, existe em nós. Portanto, eu acho que também, por isso é que eu também tendo para continuar a relacionar-me com a obra ser importante, porque é, aquelas pessoas representam zonas sombrias de todos nós, e como sociedade também temos que saber integrar aquilo. Por isso é que às vezes acho mesmo que estas lógicas de cancelamento são muito primárias, são só lógicas de exclusão, e tudo o que nós excluímos psicologicamente volta para nos atormentar. Não funciona dizer esta coisa não está lá. Portanto, mesmo esta minha atitude de repulsa, às vezes se calhar só me indica que eu própria ainda tenho dificuldade em integrar a sombra do que aquilo significa. Portanto, não é para mim, por isso para dizer que não é um lugar onde eu queira ficar, é um lugar de transição.
11: Joana, imagina que daqui a 100 anos, eu já cá não estarei, tu talvez, alguém lê um livro teu, bem, tu gostavas que a pessoa, depois de ler os teus livros, e os que virão, que imagem é que gostavas que ela fizesse de ti? Olha, cá está uma escritora que era boa nisto, era boa naquilo, ou ajudou-me a qualquer coisa.
10: Daqui a 100 anos. Daqui a 100 anos. Esse é um exercício incrível daqui a 100 anos. Sobretudo neste momento que estamos assim de completamente de abertura às outras inteligências e tudo.
11: Exatamente.
10: Não sei, acho que se calhar qualquer coisa divertido de que ingênuos que eles ainda eram naquele tempo.
11: Boa.
10: Assim, qualquer coisa de mudança de paradigma e de achar enternecedor de nós ainda acreditarmos acerca de certas coisas em relação a estarmos aqui neste mundo. E talvez algum interesse documental, não é? Esta coisa curiosa que eu tenho de ir a vários mundos, talvez pudesse fazer sentido para um leitor daqui a 100 anos, como um documento, não é? De
11: como era, como se via, como um retrato era. Do que
10: sim.
11: Das milongas em Buenos Aires, as tuas boas memórias.
10: Pronto, este livro de contos representa um pouco isso, não é? Ele tem muitas estratégias, muitas formas, muitos géneros, e se calhar se fosse só este o livro que pudesse chegar daqui a... Estou a dizer uma coisa sobre...
11: Sim, não, mas diz. Chegarão os outros com certeza.
10: Mas só como exercício de imaginação e não de auto-vanglória, se fosse só este livro que pudesse chegar daqui a 100 anos, eu acho que as pessoas podiam dizer: uau, a literatura na altura podia ser muitas coisas diferentes. Isso era bonito.
8: E é aqui que nos despedimos de São Miguel. Foi bom estar aqui na Livraria Solmar, em Ponta Delgada, capital portuguesa da cultura 2026, neste terceiro momento do Festival Utopia Açores, com Joana Bertolo, que trouxe a sua vida e a sua obra, com destaque para o seu novo livro do Amor e Outros Fantasmas, um livro de contos editado pela Caminho. Boa tarde, até sempre.

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0: São 9 da noite, vamos às notícias na Rádio Observador. Jornal das 9 na Rádio Observadores, com a Laura Figueiredo. E Laura, o Governo chegou a acordo com 2 dos 8 sindicatos representativos da PSP relativamente ao novo suplemento remuneratório de fronteiras.
1: Depois de várias ameaças e mesmo protestos, o Ministério da Administração Interna voltou hoje a reunir com os sindicatos da PSP e associações da GNR com a reestruturação dos suplementos e a revisão do estatuto profissional e sistema remuneratório em cima da mesa. A meio da tarde, o gabinete de Luís Neves anunciou em comunicado ter atingido um acordo para um novo suplemento para os agentes da Unidade Nacional de Estrangeiros e Fronteiras da PSP. Entretanto, o mesmo comunicado foi apagado das redes sociais, uma vez que o Executivo não conseguiu a assinatura de 6 das 8 entidades sindicais. Em direito do Ministério da Administração Interna está o jornalista João Lourenço. João, boa noite. Algumas destas estruturas sindicais mostraram um certo desconforto com o facto de o comunicado ter saído ainda antes de terminadas as reuniões com todas as estruturas.
2: Algum desconforto e também sinais de algum desrespeito. É o que denuncia a Associação Sindical dos Profissionais de Polícia e também o Sindicato Nacional dos Oficiais de Polícia, que falaram aos jornalistas depois desta segunda ronda de associações sindicais que estiveram reunidas durante esta tarde no Ministério da Administração Interna. Bruno Santos, ele que é o presidente da ASP, a referir que não acompanha esta iniciativa do Executivo apresentada hoje e que foi, neste caso, aprovada por dois sindicatos. Diz que este novo suplemento para os agentes presentes nas fronteiras portuguesas é curto.
3: Relativamente ao suplemento da UNEF, não acompanhamos o Governo e outras estruturas sindicais porque é um suplemento que não vai ao encontro daquilo que nós entendíamos, quer do ponto de vista pecuniário. A valorização que é feita a esses profissionais está muito abaixo daquilo que é a exigência desse serviço. É algo que está a acontecer fora da reestruturação global dos suplementos, o que pode criar aqui situações desconfortáveis para o efetivo global da PSP, e o próprio desenho, a própria forma, a própria substância como é apresentada essa proposta não vai ao encontro daquilo que é a nossa leitura, e não queremos que o Governo utilize este acordo para embandeirar mais um acordo político descurando aquilo que é necessário fazer.
2: Paulo Santos a referir que o Ministério, neste caso o Governo, tem que dar sinais positivos aos agentes a partir de janeiro do próximo ano, de modo a dar mais estabilidade e segurança à carreira. Diz mesmo que, caso o Executivo não mostre esse sinal de segurança, os polícias vão continuar, e como já estão, e neste caso com manifestações marcadas por esta associação sindical, os polícias vão continuar na rua nos próximos dias.
3: Nós precisamos de um Governo que seja estruturalmente construtivo, nos apresente uma proposta, uma estratégia que esteja disponível para investir e para que reconheça que já em janeiro de 2027 é preciso dar um sinal claro aos polícias de que a situação vai melhorar, porque senão estão a convidar os polícias...
4: Senão o que é que vai acontecer se isso não acontecer?
3: Não vão convidar os polícias a voltar aos protestos, a continuarem protestos e a agudizar os protestos, que é isso que nós queremos. Ouvir o Sr. Ministro na sua sensibilidade, na sua simpatia, dizer que a perspectiva que tem é que haja melhorias e com o tempo vamos resolver os problemas.
2: Já o presidente do SNOP, Bruno Pereira, demonstrou mais esse desconforto por ver um comunicado plasmado nas redes sociais do Ministério da Administração Interna, antes mesmo deste sindicato estar reunido com Luís Neves. Ora, Bruno Pereira diz que não achou bem esta atitude por parte do gabinete de Luís Neves.
3: Relativamente ao suplemento da UNEF, não acompanhamos o Governo e outras estruturas sindicais porque é um suplemento.
5: Acho desrespeitador que se o Ministro se pronuncie precocemente relativamente a algo, ao mando de negociação, uma discussão que ainda não existiu, assumindo-a como certa. E, portanto, o que passa para fora, a interpretação é legítima da vossa parte, é que tudo isto parece uma encenação ou parece uma negociação teatral que serve muito pouco e que vai apenas, serve apenas para cumprir calendário e não serve de modo algum para ouvir quem conhece a organização, quem ouve os polícias e conhece as expulsões internas.
2: O desagrado perante a atitude do gabinete de Luís Neves, nas palavras de Bruno Pereira, presidente do Sindicato Nacional dos Oficiais de Polícia. A esta altura continuam a ser, neste caso, ouvidas as associações representantes dos, neste caso, os militares da Guarda Nacional Republicana. O que é certo, Laura, é que este acordo referente ao novo suplemento remuneratório dos polícias que estão presentes nas fronteiras nacionais apenas foi assinado pelo Sindicato dos Polícias Portugueses e também do Sindicato Representativo da PSP, ou seja, duas das oito entidades que foram ouvidas ao longo desta tarde no Ministério da Administração Interna.
1: Jornalista João Lourenço, que esteve a acompanhar estes encontros entre os sindicatos da PSP e as associações da GNR, estes últimos que ainda decorrem no Ministério da Administração Interna.
0: A Ministra da Justiça pede uma decisão rápida no caso do alegado favorecimento das gêmeas luso-brasileiras.
1: Em declarações aos jornalistas em Estrasburgo, Rita Alarcão diz que é importante que o caso seja rapidamente esclarecido para o bem de todos. Afirma que a acusação é a prova de que as instituições estão a funcionar.
6: Eu não posso comentar casos concretos, como pode compreender. O que é importante é perceber que as instituições estão a funcionar e funcionar para preservar, naturalmente, e defender a presunção de inocência que é necessário, mas é importante que os casos sejam concluídos, seja com acusação, seja com arquivamento, neste caso foi uma acusação, e esperemos que possa funcionar e que a decisão possa ser rápida para bem de todos.
1: Declarações da Ministra da Justiça em Estrasburgo, onde está a acompanhar a visita do Presidente da República ao Conselho da Europa. O Ministério Público avançou ontem com a acusação a quatro arguídos no caso das gêmeas luso-brasileiras. Entre eles estão Nuno Rebelo de Sousa, filho de Marcelo Rebelo de Sousa, e também António Lacerda Salles, ex-secretário de Estado da Saúde, ambos acusados do crime de prevaricação.
0: O PS vai votar contra as medidas do governo para a habitação. O Chega ameaça ir pelo mesmo caminho, mas Luís Montenegro avisa que o rumo do executivo é para manter.
1: Apesar da oposição dos restantes partidos às mudanças que o governo quer implementar, o primeiro-ministro avisa que não se deixa intimidar. Na cerimónia que assinalou a transição do antigo edifício do Conselho de Ministros para a Câmara de Lisboa, para a construção de habitação acessível, sobretudo destinada a professores, polícias e técnicos de saúde, Luís Montenegro deixou o aviso de que o rumo do governo é para manter e depois a história fará o julgamento.
7: Foi por muita gente não ter tido a coragem de levar até ao fim políticas de forma transversal e integrada como aquelas que nós temos agora em cima da mesa, que o mercado não teve a oscilação que nós queremos que tenha. E, portanto, nós temos de confiar e nós confiamos convictamente naquilo que estamos a fazer e que isso vai ter um resultado. A história vai nos julgar e os eleitores também. Não é com os fogachos de grandes tiradas que alguns títulos às vezes apontam e alguns protagonistas políticos gostam de criar em termos de quase alarme social.

0: setor público teve tanta oferta a ser construída.
1: O Parlamento debate então amanhã a proposta do Governo para rever o regime de arrendamento urbano e com um chumbo no horizonte.
0: Como dizíamos, o PS vai votar contra e o Chega apela ao Governo para desistir de fazer estas alterações. Ainda assim, os dois partidos admitem fazer descer o diploma à especialidade sem votação. Entre as medidas do Executivo está, por exemplo, a redução de 3 para 2 meses do período de rendas em atraso necessário para avançar com o despacho, para além de maior liberdade para os senhorios exigirem rendas antecipadas e definirem as cauções. Ora, o líder do Chega, André Ventura, diz que, tal como está, o diploma não serve.
2: Este diploma, tal como está, não serve. E ao não servir, não deve continuar a ser colocado à votação no Parlamento. E portanto só tem, na minha perspectiva, duas hipóteses. Ou retira-o, ou baixa a votação, baixa a especialidade sem ir à votação amanhã. Porque se continuar a ir à votação amanhã, nós não podemos em consciência
3: então está disponível
2: aceitar...
3: Para que ele baixa...
0: André Ventura ameaça votar contra. O líder do PS vai mais longe, já anunciou mesmo que vai chumbar a proposta. Célio Carneiro considera que a proposta de autorização legislativa pretende obter do Parlamento um cheque em branco com vista a instituir medidas que vão criar insegurança crescente nos inquilinos.
4: O Governo quer avançar com uma lei que desprotege os inquilinos. Nós já tornámos público que votaremos contra o pedido de autorização legislativa feito pelo Governo para legislar fragilizando os inquilinos e apresentámos na Assembleia da República um projeto de lei para mostrar que é possível dar garantias aos investidores, aos proprietários, sem colocar em causa os direitos fundamentais dos inquilinos.
0: Argumento do líder do PS, José Luís Carneiro, numa visita a residências universitárias em Monsanto. O PS que apresentou um projeto de lei para criar um mecanismo de garantia pública de segurança no arrendamento habitacional, de forma a reforçar a confiança no mercado e facilitar o acesso à habitação.
1: Vamos também às notícias de âmbito local.
0: O Conselho de Ourém vai receber 24 militares ucranianos para tratamento. Os militares feridos na guerra contra a Rússia vão ser tratados no Centro de Reabilitação de Ourém. O acordo prevê recuperação física e também acompanhamento psicológico, uma operação que conta com apoio logístico do Exército Português e com a colaboração de entidades públicas, empresas, doadores e instituições da sociedade civil. No Seixal, a PSP e a GNR apreenderam mais de 800 botijas de óxido nitroso, também conhecido como a droga do riso. De acordo com a PSP, os polícias detectaram 2 viaturas de mercadorias que apresentavam sinais de sobrecarga. Em comunicado, as autoridades alertam que esta substância psicoativa constitui uma ameaça para a saúde pública, com perigo para a vida e integridade física dos consumidores. A Câmara Municipal da Maia abriu hoje candidaturas a bolsas de estudo para jovens que se destaquem nas áreas artísticas, científicas ou académicas. Os apoios podem abranger estudos, cursos e formações especializadas. As candidaturas são feitas online e estão abertas até ao dia 20 do próximo mês. Em Oeiras, a PSP deteve um casal suspeito de burlar uma idosa. Os suspeitos de 31 e 34 anos foram detidos por alegadamente roubarem uma mulher de 84 anos em cerca de 300 euros. De acordo com a PSP, convenceram a vítima a comprar artigos contrafeitos, apresentados como sendo de elevado valor, e dias depois tentaram obter ainda mais dinheiro. Também em Aveiro, uma mulher foi detida hoje por assaltar uma loja. O crime aconteceu no interior de um estabelecimento comercial. Em comunicado, a PSP alerta que a rápida intervenção policial permitiu a localização e interseção da suspeita de 34 anos. De acordo com a polícia, a detida vai ser presente a primeiro interrogatório judicial. Em Santarém, o Conselho recebe hoje o Festival Internacional de Teatro para a Infância e Juventude. A programação conta com espetáculos de teatro, marionetas, circo e animação de rua, com a participação de artistas de 6 países. O evento é organizado pela autarquia e acontece até ao dia 4 do próximo mês.
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1: Os Cimas de Oeiras e Amadora informam. Já arrancou a quinta fase de obras na Ribeira de Massamá para prevenção de cheias. Os trabalhos da primeira fase continuam em simultâneo. Consulte os condicionamentos de trânsito no site e nas redes sociais dos Cimas.
2: Está com a Rádio Observador e está muito bem. Faça uma boa viagem se for no carro. Eu sou a Filipa Duarte. Passam 14 minutos das 9. Temos mais uma edição de Gabinete de Guerra para ouvir agora.
3: Gabinete de Guerra na Rádio Observador, espaço em que analisamos os principais focos de conflito. Hoje contamos com a análise de Orlando Samões, especialista em relações internacionais. Boa noite, muito obrigada por ter aceitado o nosso convite. E vamos começar.
4: Boa noite.
3: Muito boa noite. Vamos começar por olhar para mais um alegado ato de sabotagem em território europeu. A Estónia diz que Moscovo foi responsável por um incêndio nas instalações de uma empresa especializada em drones terrestres em Tallinn, em agosto. A Rússia já veio negar a ser responsável. Estamos perante mais um caso atribuído à guerra híbrida de que tanto se fala recentemente.
4: Muito boa noite, muito obrigado pelo convite. Pois nós começamos a ter um conjunto de situações que até são muito parecidas na maneira em como nós desconhecemos efetivamente o que aconteceu e o que temos é esta situação, esta penumbra em que notamos a tensão, principalmente nos países mais perto da Rússia e em que certas coisas começam a acontecer como que em cascata. Pode parecer por vezes coincidência, mas são em cadeia e há de facto aqui um pouco coincidência a mais. Ou seja, alguns destes atos podem ter um grau de intencionalidade, ou pelo menos mesmo que não tenham, há um grau de descuido, de erro, de omissão e de se calhar da Federação Russa estar a poder testar a nossa determinação e as divisões na Europa. Aqui neste caso, os países bálticos são daqueles que estão mais expostos a esta forma de estar da Rússia, podem até não ter sido alvo, como foi a Ucrânia, de uma invasão, precisamente porque já pertenciam à NATO, e agora, portanto, aquilo que temos reportado é aqueles projéteis russos que podem ter sido baralhados e, portanto, entrado para a Estónia ou até para a Letónia, tem acontecido recorrentemente e cabe-nos encontrar um conjunto de critérios para que estes casos não deem origem a uma decisão precipitada, mas também temos que ter um dar o sinal à Rússia em como não vamos permitir a serem casos não intencionais que eles se perdurem no tempo. Portanto, devemos ser um bocadinho mais ansiosos das fronteiras dos países da NATO e continuar a reforçar estes três Estados que são aqui de facto uma frente perante a Federação Russa. Agora, isto, em guerra estamos sempre na tal situação de que a verdade é a primeira a morrer e ficamos perante um conjunto de relatos diferentes perante as mesmas ocasiões e que não sabemos se é inserido propriamente nestas escaladas atuais da Rússia ou não, ou de que parte é que poderá estar o descuido ou o erro. Mas, enfim, quem brinca com fogo arrisca-se a queimar e felizmente que ainda não houve nenhuma situação mais trágica destas incursões.
3: Vamos também olhar para o conflito no Médio Oriente. O Irão diz que Donald Trump está preso num pântano em relação às negociações. São palavras do secretário do Conselho de Segurança iraniano que afirma que o país apresentou as condições para terminar a guerra, mas que o presidente norte-americano não tem condições para tomar uma decisão. Considera que Donald Trump estará mesmo a ter algumas dificuldades para conseguir tomar uma decisão ou não?
4: Nós estamos, de facto, aqui perante um impasse cuja complexidade está a atingir algumas camadas. Por um lado, tivemos esta tentativa de o Irão chegar com uma proposta, assim até um bocadinho surpreendente, em que pareciam dar oportunidade a Trump de conseguir colher uma certa vitória política, que poderia apresentar até uma promessa de abertura do estreito em 7 dias, e em troca dessa promessa, atenção que uma promessa dada pelo Irão Também não creio que venha a ser levada totalmente a sério, mas em troca as exigências eram naturalmente a questão dos ativos. Ou seja, muito possivelmente, a ênfase dada e já dada no memorando pode ter sido aqui ainda mais sublinhada. Em troca de um melhor resultado eleitoral, que poderia ser alcançável por Trump, caso ele pudesse ter um estreito aberto e pudesse ter dito que tinha chegado a uma espécie de acordo, em troca disso, o Irão procurava, acima de tudo, descongelamento dos ativos e, se calhar, que estas primeiras tranches, que ainda assim fala-se 12 mil milhões, mas poderá ser mais, o levantamento gradual de parte das sanções, e aqui, mais uma vez, atuariam como uma forma de retorno aos seus ativos e àquilo que o Irão quer continuar a vender de forma mais livre. Portanto, isto, no fundo, seria o fim do bloqueio dos Estados Unidos, que até pela maneira como esta proposta aconteceu, pode estar mesmo a ter efeito, não é? Falam sempre entre os vários milhões, 200 a 300, alguns cálculos até podem ser maiores de 300 milhões de euros que podem ser perdidos por dia pelo Irão, mas o que é facto é que o Irão lá vai escoar junto dos seus, provavelmente, intermediários, nem sempre registados, e, portanto, até o Irão preferiu comprar tempo. E repare-se que mesmo quando Trump responde assertivamente e diz que não, e portanto não morde este isco que podia ser até, digamos, de alguma forma, podia ser levado a isso pela conjuntura, e o Irão começa a dizer que ainda não teve uma resposta formal dos mediadores, e portanto a pôr uma camada quase burocrática e de formalização para que isto não se passasse assim tão rapidamente. Agora, claro que nos Estados Unidos é mais difícil a decisão e que vemos aqui Trump pode estar um pouco perdido, ele vai experimentando diferentes abordagens, vai dizendo coisas diferentes, poderá estar aqui a incitar uma forma de estar que nós temos sempre muito cuidado até de tentar analisar, porque ele, ao mesmo tempo que diz que há uma pressão pelo Irão para um acordo, quando o acordo aparece também não diz em que medida é que discorda e em que pontos. E de facto é mais difícil articular um país como os Estados Unidos do que neste momento o Irão, apesar de sabermos que, enfim, a guarda revolucionária ainda tem enfim, um poder civil, ao qual se calhar deve algum tipo de respeito, e por muito que saibamos que muitas das decisões são descentralizadas, e também muito destes ataques que foram aparecendo aos países do Golfo, que às vezes até nos pareciam algo descoordenados, também se pode dizer que o Irão pode ainda ter uma capacidade de centralizar as decisões ou de ir buscar aquilo que pode ser a ideia do líder supremo que não aparece e que está oculto, de uma maneira que os Estados Unidos podem não estar a conseguir agora ultrapassar. Recordo que também não é alheio a estas dificuldades dos Estados Unidos o facto de terem, no fundo, desmobilizado ou dispensado muito daquilo que eram as pessoas que trabalhavam no setor diplomático e mesmo no setor militar do Pentágono e que têm sido dispensados para, enfim, desde janeiro de 2025, paulatinamente e gradualmente, e que têm tornado os departamentos dos Estados Unidos que lidam com estes assuntos, se calhar um bocadinho menos profissionais. E, portanto, tudo isto pode estar a ser sentido pelo Irão como uma forma de dizer que cá está os Estados Unidos um pouco perdidos nestas várias frentes, e de facto os Estados Unidos estão um pouco perdidos nas várias frentes, né? Ainda tentam atuar um bocadinho em relação à Ucrânia. Provavelmente teriam que ter uma posição articulada com Israel, porque parte da exigência do Irão passa por o atenuar do conflito no Líbano. Não sabe até que ponto é que não teria que ter uma articulação com a própria Arábia Saudita, porque os Estados Unidos também estão a tentar criar um conjunto de fundos de investimento que venham a ter infraestruturas energéticas na Arábia Saudita para evitar o Estreito de Hormuz como sendo predominante na questão do comércio do petróleo e encontrar alternativas pelo Mar Vermelho, mas que também sabemos que aí há muita relutância dos Estados Unidos em atuar em favor da Arábia Saudita e contra os Houthis. E, portanto, sim, é um Trump que depois tenta pressionar, se provavelmente quando ele esteve em reuniões agora nesta visita de Estado, mas que sabemos que a China muito possivelmente pode não ter ouvido nem seguido a batuta de Trump e poderá continuar a ajudar na medida que quiser. Quer Rússia, quer o Irão. E portanto, temos aqui efeito em que as guerras se vão misturando e em que os Estados Unidos estão, de facto, com muita dificuldade em ter decisões, é verdade. Isso, por vezes, faz com que não se tomem decisões precipitadas, mas neste caso já tivemos tantas por parte dos Estados Unidos que, enfim, até a nós analistas torna-se complicado perceber um pouco o que é que falta para que os Estados Unidos possam ser mais contundentes na abertura de Hormuz. Ainda assim, se olharmos a contabilidade dos navios, já tivemos dias mais ali entre até os 50, aos 60, claro que é muito abaixo daquilo que era antes, e muitos deles, nem todos os que entram saem, não saem na mesma medida que entram, mas tem, na última semana, houve um aumento de fluxo um bocadinho significativo.
3: Muito obrigada, Orlando Samões, especialista em relações internacionais. Obrigada pela sua análise.
4: Muito obrigado, boa noite.
3: Fica por aqui o Gabinete de Guerra, está de regresso amanhã.
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2: São 9:30, vamos atualizar a informação com a Laura Figueiredo. Boa noite.
3: Boa noite. 5 dos 7 sindicatos da PSP rejeitaram a proposta do Governo sobre a atribuição de um suplemento aos polícias que trabalham no controlo de fronteiras. Assim sendo, a Associação Sindical dos Profissionais da Polícia vai manter os vários protestos previstos. O Ministro da Administração Interna, Luís Neves, esteve hoje reunido com sindicatos da PSP e associações da GNR, apresentou aos sindicatos da PSP a proposta final sobre a atribuição de um suplemento aos polícias que trabalham no controlo de fronteiras. O acordo foi assinado simplesmente com dois sindicatos, o Sindicato dos Polícias Portugueses e o Sindicato Independente dos Agentes de Polícia. Numa nota, o Ministério da Administração Interna refere que os polícias da UNEF e os militares da Unidade de Controlo Costeiro e de Fronteiras da GNR vão passar a receber mensalmente um suplemento de 160 euros ainda este ano, com efeitos retroativos a 1 de julho, um valor que vai subir para 230 euros em 2027. O PS vai votar contra as medidas do Governo para a habitação e o Chega ameaça ir pelo mesmo caminho. No entanto, Luís Montenegro avisa que o rumo do Executivo é para manter. Apesar da oposição dos restantes partidos às mudanças que o Governo quer implementar, o Primeiro-Ministro avisa que não se deixa intimidar. Na cerimónia que assinalou a transição do antigo edifício do Conselho de Ministros para a Câmara de Lisboa, Luís Montenegro deixou o aviso de que o rumo do Governo é para manter e depois a história fará o julgamento. O Parlamento debate-se amanhã, então, a proposta do Governo para rever o regime de arrendamento urbano e com chumbo no horizonte. Entre as medidas do Executivo estão, por exemplo, a redução de 3 para 2 meses do período de rendas em atraso necessário para avançar com o despejo, para além de maior liberdade para os senhorios exigirem rendas antecipadas e definirem as cauções. Ora, o líder do Chega, André Ventura, diz que, tal como está, o diploma não serve. Já o líder do PS, José Luís Carneiro, foi mais longe e anunciou mesmo o voto contra. O Ministério dos Negócios Estrangeiros desmente que Portugal tenha assumido qualquer acordo, compromisso ou negociação sobre o pagamento de quaisquer reparações ou indemnizações às antigas colónias. É a resposta do Ministério de Paulo Rangel às declarações do líder do Chega, André Ventura, que tinha questionado o Governo sobre notícias da imprensa internacional que davam conta de que o Gana estaria a negociar com Portugal nesse sentido. Ora, em comunicado, a diplomacia portuguesa diz que é objetivamente falso. O Ministério remete para um debate no Parlamento, sublinhando que a posição do Governo português manifestada nesta altura se mantém hoje inalterada.
2: Está feita a síntese das 9:30.

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2: Muito obrigada por escolher a Rádio Observador para estar consigo nesta noite de terça-feira. São 9h33, temos nova edição de Guerra traduzida para ouvir agora.
3: Guerra traduzida na Rádio Observador, o espaço em que trazemos os destaques da imprensa ucraniana, bem como da imprensa russa, hoje com a edição do jornalista Martim Madeira. Boa noite, Martim.
4: Boa noite.
3: Falamos da Bélgica, que vai entregar 3 caças F-16 à Ucrânia, isto já até ao final do ano.
4: É o destaque principal de hoje no jornal The Kyiv Independent. O presidente ucraniano confirmou que a Bélgica vai transferir 3 aviões de combate F-16 para as Forças Armadas Ucranianas até ao final deste ano, de 2026. Zelensky revelou ainda que a Ucrânia já recebeu os primeiros lotes de munições de emergência para estes caças, que foram enviados por outros países, como a Bélgica e a Espanha, que são parceiros da Ucrânia. O reforço da frota aérea é visto por Kiev como um passo crucial para tentar travar a intensidade dos bombardeamentos russos sobre as cidades e as infraestruturas do país.
3: E isto numa altura, Martim, em que unidades ucranianas estão neste momento a testar novos drones interceptores contra aeronaves a jato.
4: De acordo com o jornal The New Voice of Ukraine, várias equipas de combate na linha da frente já estão a operar estes novos drones de intercepção rápida. São dispositivos não tripulados que foram desenvolvidos especificamente para combater e abater os drones de ataque russo que são movidos a propulsão a jato e que têm dado graves problemas às linhas da frente ucranianas. A introdução desta tecnologia no terreno surge numa altura em que analistas militares alertam para os riscos de um inverno difícil, como Moscou vai intensificar os ataques aéreos a alta velocidade. Os militares ucranianos procuram assim uma solução mais barata e mais eficaz para proteger o espaço aéreo sem esgotar os mísseis e as defesas antiaéreas das baterias, especificamente as baterias Patriot, que são norte-americanas.
3: Nas últimas 24 horas, a ofensiva russa mantém-se. Desta vez, mísseis balísticos caíram junto a um prédio em Kiev, mas desta vez não detonaram.
4: É uma notícia que está em destaque no jornal Ukrainska Pravda. Durante a vaga de bombardeamentos noturnos promovidos pela Rússia contra a capital ucraniana, 2 mísseis balísticos caíram nas imediações de edifícios de habitação no distrito de Olovsivsky. Apesar da violência e do impacto na zona urbana, estes 2 explosivos acabaram por não detonar. As equipas especializadas na desativação de explosivos deslocaram-se rapidamente para o local e conseguiram neutralizar estas ogivas em segurança, evitando uma tragédia entre os moradores que tinham sido retirados do prédio.
3: Voltamos a falar de um país europeu, desta vez a Dinamarca, que aprovou um novo pacote de ajuda militar à Ucrânia. Falamos, Martim, de 250 milhões de euros.
4: É o que avança o jornal Golos Ukraini. O presidente do Parlamento ucraniano esteve reunido com o homólogo dinamarquês para definir os termos deste novo pacote de assistência financeira e militar. A verba de 250 milhões de euros vai ser canalizada através do chamado modelo dinamarquês, que consiste no financiamento direto à produção de armas e equipamentos dentro da própria indústria de defesa ucraniana. Kiev considera este mecanismo de cooperação como um exemplo a seguir por outros países europeus para acelerar a entrega no terreno.
3: E é assim que terminamos este episódio da Guerra Traduzida, versão Ucrânia. Voltamos já a seguir com os destaques da imprensa russa. Segunda parte da Guerra Traduzida, na Rádio Observador, desta feita com os destaques da imprensa russa. Estou a falar com o jornalista Martim Madeira. Boa noite, Martim.
4: Boa noite.
3: Começamos por falar de um bombardeiro estratégico russo que se despenhou durante um voo de treino na região de Amur.
4: É o jornal de Moscow Times que dá este destaque. Um bombardeiro estratégico do modelo T-195MS despenhou-se numa zona remota da província de Amur, no extremo oriente da Rússia, e provocou a morte de 6 membros da tripulação. O Ministério da Defesa russo confirmou este acidente. Explica que a aeronave se encontrava a cumprir uma missão de treino noturna de rotina. As investigações preliminares das autoridades locais apontam para uma explosão no sistema de combustível a bordo como a causa mais provável desta queda de avião.
3: Falamos agora de Vladimir Putin, que assinou um decreto para aumentar o exército para 1,5 milhão de soldados.
4: É notícia em destaque no jornal russo Komsomolskaya Pravda. O presidente Vladimir Putin assinou um novo decreto presidencial que fixa o número total de efetivos das Forças Armadas da Federação Russa em cerca de 1,55 milhões de militares no ativo. Trata-se de um aumento de cerca de 15 mil homens relativamente aos valores fixados em julho do ano passado, sendo a quarta revisão em alta do contingente militar promovido pelo Kremlin este ano. Esta medida insere-se no plano de reestruturação militar de Moscou para acompanhar o crescimento do orçamento da defesa que está previsto para os próximos anos.
3: Houve um incêndio contra uma fábrica robótica na Estónia, mas Martin Kremlin nega qualquer envolvimento.
4: De acordo com a agência estatal TASS, a presidência russa rejeitou categoricamente as acusações feitas pelo governo estónio. As autoridades de Tallinn acusavam os serviços secretos russos de estarem por trás de um incêndio criminoso que atingiu as instalações da empresa Milrem Robotics, que produz veículos não tripulados para a Ucrânia. Dois homens letónios foram detidos na sequência deste incêndio e então a Estónia acusou a Rússia e acusou os serviços secretos russos de serem o cérebro e de estarem por trás deste ataque incendiário. O porta-voz do Kremlin, Dmitry Peskov, classifica estas alegações como infundadas e sem qualquer prova material. Moscou acusa os governos dos países bálticos de manterem uma retórica de confronto constante para justificar o aumento dos próprios gastos militares.
3: Falamos agora de uma notícia que dá conta que a Rússia fixou novos limites à saída de dinheiro líquido para países vizinhos.
4: Uma medida financeira de última hora, anunciada pelo jornal da Moscow Times, o governo russo decidiu impor restrições adicionais e limites rigorosos ao montante de papel moeda em rublos que os cidadãos e as empresas podem retirar do país quando destina a estados vizinhos. A ordem presidencial proíbe o transporte transfronteiriço de valores em dinheiro vivo superiores a 1 milhão de rublos sem autorização prévia das autoridades bancárias. A decisão tem o objetivo de travar a fuga de capitais e proteger a estabilidade do sistema financeiro interno perante o impacto das sanções internacionais e também da inflação.
3: Continuamos a falar da Rússia, mas a olhar para os Estados Unidos, isto porque a imprensa internacional avança que Donald Trump está a ponderar aliviar sanções, isto em troca de prisioneiros.
4: A última notícia deste Guerra Traduzida, que dá destaque, um destaque diplomático e um destaque, um olhar russo para a imprensa internacional através do jornal Kommersant. A publicação russa analisa vários relatórios divulgados pelos meios de comunicação norte-americanos que indicam que Donald Trump terá dado apoio a um plano de aproximação a Moscou. Esta proposta prevê o alívio gradual de sanções económicas impostas à Rússia em contrapartida pela libertação de cidadãos ocidentais e prisioneiros políticos detidos em território russo. Embora ainda não haja uma confirmação oficial de Washington ou de Moscou, este tema está a gerar uma expectativa forte diplomática nos bastidores internacionais e é esta a análise feita pelo jornal russo Kommersant.
3: Terminamos assim este episódio da Guerra Traduzida, que regressa já amanhã.
2: 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Estamos a caminho das 10 da noite. Há também repetição de Momentos de Glória para ouvir por aqui.

0: E esta manhã quero apresentar-vos não o primeiro, não, mas o segundo maior fã de Kim Barreiros.
1: Oh.
0: Do Kim.
2: Porque o fã número um é o Ruizinho Pé na Cova. O Ruizinho também é máquina. Porque o Ruizinho, que eu contasse, já contei 3 tatuagens do Kim. E eu ainda só tenho uma. Portanto, o Ruizinho já me passou, é o fã número 1 do Kim Barreiros a nível mundial. Eu sou o fã número 2.
0: O fã número 2 a nível mundial de Kim Barreiros está apresentado, mas como é que isto tudo começou?
2: Epá, desde pequenino adoro o Kim, a minha avó era uma grande fã do Kim e não me lembro de existir sem ser fã do Kim. Adoro o Kim Barreiros, adoro, é o meu mestre. E sou-lhe grato para toda a vida e no dia que ele se reformar é dos dias mais tristes da minha vida.
3: Olha, que engraçado.
0: Reformes, que é. Estamos a ouvir João Caçoilas, tem 19 anos, é de Vendas Novas. E este com o Kim é um amor tão sério, sério, que levou à tal tatuagem.
2: Esta tatuagem está aqui, não é só uma tatuagem. Isto é um símbolo de uma vida. Porque isto está aqui a minha infância e portanto, o meu fanatismo, digamos, pelo Kim Barreiros. E para a gente fazer uma tatuagem, para fazer uma coisa no nosso corpo, não é uma coisa que se faça assim e batemos para... Não, tem que ser com um grande artista, com um grande profissional. E eu encontrei o Rodrigo Prado em Vendas Novas, um grande tatuador,
3: pronto.
2: Ele é do Brasil, um gajo porreiro. É pá, assim que eu lhe falei deste projeto de fazer a tatuagem do Kim, oh João, conta comigo, pá, conta lá, mano, em brasileiro, não sei quem. Fui lá, tivemos 4 horas a fazer a tatuagem.
0: E ficou uma bela tatuagem. Ai, recomendo que procurem.
3: Bela publicidade ao Rodrigo Prado.
0: Um grande artista, João Caçoilas, dedica assim todo o tempo que tem ao ídolo, ao Kim, ao contrário do chefe Olivier, que não tem tempo para nada.
4: Não lê nada.
5: Nada?
4: Nada, não lê nada.
5: Escola,
4: não tenho, eu não tenho. É o dia a dia.
5: Não tens tempo para ler.
4: Não lê nada. Nada. Se mandas uma mensagem com mais de 10 linhas, eu só leio as 3 primeiras. Portanto, agora vê.
3: Agora pensa.
4: Assim.
6: Olha, nem computador tenho, e-mails nem leio. Portanto, estás a ver.
5: Mas como assim?
6: É pá, porque não tenho tempo, não gosto e não tenho paciência. Nem sei mexer no computador.
1: Ah, pensei que ele dizia, eu não sei ler. Nem sei ler.
0: Vai perdendo o hábito.
1: Só receitas.
0: Mas lá, porque não lê, isto não quer dizer que ele não saiba tudo o que se passa.
4: Eu controlo tudo, nada passa sem eu saber o que é que está-se a passar e o que está-se a fazer e sou crítico e tento fazer tudo. Agora, não dá para estar a vida a receber e-mails e já os WhatsApps e eu tenho dias em que faço 90 chamadas e tenho conversações com mais de 90 pessoas, portanto, mais os restaurantes, mais as pessoas, mais os filhos, mais o cão, mais não sei o quê, portanto é muita coisa.
3: Mas é tudo oral, é tudo oral.
7: É fantástico, o cão não manda mensagem.
3: Não, é tudo oral, é tudo funciona à base da comunicação direta.
0: Sim, é melhor do que estar aqui a olhar para o telemóvel. Olivia tem muita razão, não há tempo para tudo, todos nós sabemos disto. É mais ou menos a inquietação desta designer gráfica, kind of.
8: Malta, dá para parar de fazerem reels a mostrar que o design é tipo effortless? Tipo que é super fácil fazer um branding? Não, porque assim, eu vejo imensos reels de designers gráficos, ok? Eu sou designer gráfico, ok? Portanto, I can relate. Mas eu vejo vocês a fazerem reels, a chegarem a coffee shops todas trendy, não é? Com as roupinhas trendy, os penteados trendy, tudo trendy. Pá, e vocês vão para o computador dizer como eu fiz um branding em 40 minutos.
0: Ela tem razão.
1: Minof.
0: Isto não é nada trendy. Yes.
9: Foi a repetição do episódio de hoje de Momentos de Glória. Está, como sempre, também disponível em podcast e em observador.pt. Estamos a 15 minutos das 10 e há música para ouvir. Começamos com Cherry Lynn, Got To Be Real. Logo depois, Gilsons com Raquel Tavares. E ainda John Legend com Daylight.

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0: Boa terça-feira e boa viagem. Eu sou a Filipa Duarte, estou consigo aqui na Rádio Observadores até à meia-noite. Antes de conhecermos os temas que marcam a atualidade e que vamos depois desenvolver no Jornal das 10, trago uma novidade. Ana Moura, Camané, Luísa Sobral, Mafalda Veiga, Ricardo Ribeiro e Rui Veloso são alguns dos nomes que fazem parte do grupo de artistas escolhidos para celebrar os 50 anos de carreira de Luís Represas, que morreu a 22 de julho deste 2026. Vão ser dois espetáculos especiais no próximo ano, a 10 de abril no Coliseu de Lisboa e a 17 do mesmo mês no Coliseu do Porto. Estes Fora de Tempo vão também contar com Trovante, Edu Miranda, João Pedro Paes, João Só, Marisa Liz e muito mais. Os bilhetes para o concerto em Lisboa estão quase esgotados. Restam apenas algumas vagas na Galeria em Pé por um valor de 20 euros. Já para o espetáculo do Porto ainda existem bastantes bilhetes disponíveis nos locais habituais e também no site da bilheteira online. Os preços variam entre os 17,5 euros e os 50 euros. Para já aqui na Rádio Observador, contamos mais uma vez com a Laura Figueiredo para conhecer os temas em destaque. Boa noite.
1: Boa noite. Cinco dos sete sindicatos da PSP rejeitaram a proposta do Governo sobre a atribuição de um suplemento às polícias que trabalham no controlo de fronteiras. A Ministra da Justiça pede uma decisão rápida no caso do alegado favorecimento das gêmeas luso-brasileiras e o PS vai votar contra as medidas do Governo para a habitação. O Chega ameaça ir pelo mesmo caminho.
0: Jornal das 10 com a Laura Figueiredo. E Laura, cinco dos sete sindicatos da PSP rejeitaram a proposta do Governo sobre a atribuição de um suplemento aos polícias que trabalham no controlo de fronteiras. Desta forma, mantêm-se os protestos previstos.
1: Depois de várias ameaças e mesmo alguns protestos, o Ministério da Administração Interna voltou hoje a reunir com os sindicatos da PSP e associações da GNR com a reestruturação dos suplementos e a revisão do Estatuto Profissional e Sistema Remuneratório em cima da mesa. No entanto, o Governo acabou por só conseguir chegar a acordo com duas estruturas, o Sindicato dos Polícias Portugueses e o Sindicato Independente dos Agentes da Polícia. À saída da reunião, o Presidente da ASP, Paulo Santos, considera que a proposta apresentada é curta.
2: Relativamente ao suplemento da UNEF, não acompanhamos o Governo e outras estruturas sindicais porque é um suplemento que não vai ao encontro daquilo que nós entendíamos, quer do ponto de vista pecuniário, a valorização que é feita a esses profissionais está muito abaixo daquilo que é a exigência desse serviço, é algo que está a acontecer fora da reestruturação global dos suplementos, o que pode criar aqui situações desconfortáveis para o efetivo global da PSP e o próprio desenho, a própria forma, a própria substância como é apresentada essa proposta não vai ao encontro daquilo que é a nossa leitura e não queremos que o Governo utilize este acordo para embandeirar mais um acordo político descurando aquilo que é necessário fazer.
1: O líder da ASP considera que o Governo deve ser mais construtivo nas propostas e dar sinais de maior segurança aos agentes caso queiram pedir novos protestos. A meio da tarde, o gabinete de Luís Neves anunciou em comunicado ter atingido um acordo para o novo suplemento, mas, entretanto, o mesmo comunicado foi apagado das redes sociais, uma vez que o Executivo não conseguiu, então, a assinatura de cinco das sete entidades sindicais. Ora, o presidente do SNOP, Bruno Pereira, considera que o anúncio feito pelo gabinete do ministro antes ainda de terminadas as reuniões, desrespeitou os sindicatos.
3: Acho desrespeitador que se o ministro se pronuncie precocemente relativamente a algo, a uma negociação, uma discussão que ainda não existiu, assumindo-a como certa. E, portanto, o que passa para fora, a interpretação é legítima da vossa parte, é que tudo isto parece uma encenação ou parece uma negociação teatral que serve muito pouco e que serve apenas para cumprir calendário e não serve de modo algum para ouvir quem conhece a organização, quem ouve os polícias e conhece as pulsões internas.
1: O Governo não conseguiu então apenas a assinatura do Sindicato dos Polícias Portugueses e o Sindicato Independente dos Agentes de Polícia.
0: A Ministra da Justiça pede uma decisão rápida no caso do alegado favorecimento das gêmeas luso-brasileiras.
1: Em declarações aos jornalistas em Estrasburgo, Rita Alarcão Judice diz que é importante que o caso seja rapidamente esclarecido e afirma que a acusação é a prova de que as instituições estão a funcionar.
4: Eu não posso comentar casos concretos, como pode compreender. O que é importante é perceber que as instituições estão a funcionar e funcionar para preservar, naturalmente, e defender a presunção de inocência que é necessário, mas é importante que os casos sejam concluídos, seja com acusação, seja com arquivamento, neste caso foi uma acusação, e esperemos que possa funcionar e que a decisão possa ser rápida para bem de todos.
1: Declarações da Ministra da Justiça em Estrasburgo, onde está a acompanhar a visita do Presidente da República ao Conselho da Europa. O Ministério Público avançou ontem com a acusação a 4 arguídos, no caso das gêmeas luso-brasileiras. Entre eles estão Nuno Rebelo de Sousa, filho de Marcelo Rebelo de Sousa, e também António Lacerda Salles, ex-secretário de Estado da Saúde, ambos acusados do crime de prevaricação.
0: O PS vai votar contra as medidas do governo para a habitação. O Chega ameaça ir pelo mesmo caminho, mas Luís Montenegro avisa que o rumo do executivo é para manter.
1: Apesar da oposição dos restantes partidos às mudanças que o governo quer implementar, o primeiro-ministro avisa que não se deixa intimidar. Na cerimónia que assinalou a transição do antigo edifício do Conselho de Ministros para a Câmara de Lisboa, para a construção de habitação acessível, sobretudo destinada a professores, polícias e técnicos de saúde, Luís Montenegro deixou aviso de que o rumo do governo é para manter e depois a história fará o julgamento.
5: Foi por muita gente não ter tido a coragem de levar até ao fim políticas de forma transversal e integrada como aquelas que nós temos agora em cima da mesa, que o mercado não teve a oscilação que nós queremos que tenha. E, portanto, nós temos de confiar e nós confiamos convictamente naquilo que estamos a fazer e que isso vai ter um resultado. A história vai nos julgar e os eleitores também. Não é com os fogachos de grandes tiradas que alguns títulos às vezes apontam e alguns protagonistas políticos gostam de criar em termos de quase alarme social, que nós nos vamos intimidar com a necessidade de levarmos até ao fim esta política.
1: Primeiro-ministro que diz que o papel do Estado é tentar influenciar o mercado da habitação, garante que nunca o setor público teve tanta oferta a ser construída.
0: E o Parlamento debate então amanhã a proposta do Governo para rever o regime de arrendamento urbano e com um chumbo no horizonte.
1: O PS vai votar contra, como dizíamos, e o Chega apela ao Governo para desistir de fazer estas alterações. Ainda assim, os dois partidos admitem fazer descer o diploma à especialidade sem votação. Entre as medidas do Executivo está, por exemplo, a redução de 3 para 2 meses do período de rendas em atraso necessário para avançar com o despejo, para além de maior liberdade para os senhorios exigirem rendas antecipadas e definirem as cauções. Ora, o líder do Chega, André Ventura, diz que, tal como está, o diploma não passa.
6: Este diploma, tal como está, não serve. E ao não servir, não deve continuar a ser colocado à votação do Parlamento. E, portanto, só tem, na minha perspectiva, duas hipóteses. Ou retira-o, ou baixa a votação, baixa a especialidade sem ir à votação amanhã. Porque se continuar a ir à votação amanhã, nós não podemos, em consciência,
7: então está disponível aceitar... Para que ele deixa...
1: André Ventura ameaça votar contra, mas o líder do PS foi já mais longe, anunciou mesmo o chumbo. Gélias Carneiro considera que a proposta de autorização legislativa pretende obter do Parlamento um cheque em branco.
8: O Governo quer avançar com uma lei que desprotege os inquilinos. Nós já tornámos público que votaremos contra o pedido de autorização legislativa feito pelo Governo para legislar fragilizando os inquilinos e apresentámos na Assembleia da República um projeto de lei para mostrar que é possível dar garantias aos investidores, aos proprietários, sem colocar em causa os direitos fundamentais dos inquilinos.
1: Argumento usado pelo líder do PS, José Luís Carneiro, numa visita a residências universitárias em Monsanto, o Partido Socialista, que apresentou um projeto de lei para criar um mecanismo de garantia pública de segurança no arrendamento habitacional, por forma a reforçar a confiança no mercado e a facilitar o acesso à habitação.
0: António José Seguro reafirma o forte e firme compromisso de Portugal com a paz, a democracia e o humanismo.
1: O Presidente da República está em Estrasburgo, em França, para intervir amanhã na Assembleia Parlamentar do Conselho da Europa, no mês em que se assinalam os 50 anos de adesão de Portugal à organização. Num discurso na residência oficial do representante português junto do Conselho, o Presidente da República diz que Portugal está comprometido com os valores da paz, da democracia e dos direitos humanos, valores que António José Seguro alerta estão sob forte ameaça e risco.
9: Faço em primeiro lugar para assinalar os 50 anos da nossa adesão ao Conselho da Europa e à Convenção dos Direitos Humanos. Em segundo lugar, para reafirmar compromisso de Portugal, um forte e firme compromisso de Portugal com os valores da paz, com os valores do humanismo, com os direitos humanos, com a democracia, que são valores que devem ser invocados em contextos de forte ameaça e de risco. Nós precisamos de reafirmar, de pegar os valores que fundaram este Conselho da Europa.
1: Declarações de António José Seguro em Estrasburgo, onde sublinha que o diálogo entre Estados é a melhor

0: responsabilidades da Administração Central e da Segurança Social. O parecer foi entregue hoje ao Presidente da Assembleia da República. O Tribunal de Contas alerta para riscos nos compromissos assumidos para a redução da dívida pública, nomeadamente o efeito da crise geopolítica sobre as taxas de juro. A extrema-direita alemã espera assumir a presidência na Saxonienhalt em dezembro. O candidato do Partido Alternativa para a Alemanha diz que o objetivo é garantir a eleição do presidente regional logo à primeira volta. O partido venceu as eleições regionais sem maioria absoluta e com quase 44% dos votos, o que significa que não tem deputados suficientes para governar e eleger o presidente regional. Entretanto, o movimento de esquerda pró-Rússia, PSW, aceitou realizar conversas com a Alternativa para a Alemanha, embora tenha descartado a hipótese de uma coligação. Ainda assim, as negociações para um eventual apoio podem abrir caminho a um governo minoritário da Alternativa para a Alemanha. A NATO condenou hoje a retórica nuclear irresponsável da Rússia, uma declaração que surge depois de Moscou enviar aos representantes da Aliança um documento que ameaça usar todo o arsenal disponível. Os países da NATO afirmam estar preocupados com o aumento de ataques híbridos atribuídos à Rússia nos territórios e reforçam assim a presença militar, especialmente nas fronteiras orientais da Aliança.
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5: Passam 11 minutos das 10 da noite aqui na Rádio Observador. Ao longo desta próxima hora, ouvimos o terceiro episódio do Podcast Plus do Observador, os escândalos de uma revolucionária.
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7: No dia em que desapareceu e deixou o marido na pista do aeroporto de Havana, Annie estava mesmo no interior do avião, acabado de chegar da cidade do México. Simplesmente não saiu para se encontrar com Raymond. Numa operação de dissimulação, foi levada de maca pelos cubanos para o interior da ambulância, que parou num local mais afastado da pista. No telegrama que o encarregado de negócios português, Gonzaga Ferreira, enviou ao ministro dos Negócios Estrangeiros a dar conta do caso, até há uma testemunha. O encarregado de negócios de Espanha, que também embarcou nesse voo entre a cidade do México e Havana. O espanhol viu Annie. Já se tinham cruzado antes em eventos diplomáticos, por isso tentou falar-lhe. Mas sem sucesso. A filha de Silva Paes não abriu a boca para lhe dirigir uma única palavra. Notou-a tão estranha que, em conversa com o embaixador da Suíça, ainda antes sequer de saber que ela tinha desaparecido, chegou a dar um conselho. A mulher de Raymond Candó devia ser internada, pois eram bem claros os sintomas de profunda perturbação nervosa. Agora sabe-se que o estado de nervos de Annie tinha uma razão de ser. Estava prestes a tomar a decisão mais difícil e arriscada da vida dela. Rui Ferreira, que viveu em Cuba muitos anos e trabalhou como jornalista, conhece bem o regime e está convicto de que a fuga de Annie nunca poderia ter acontecido sem o mais alto envolvimento do próprio Fidel Castro.
8: Sucede-se porque, obviamente, há um senhor que se chama Fidel Castro que dá autorização para isso.
7: Mais... O português garante que a operação só foi em frente porque os cubanos não tinham a menor dúvida de que as intenções de Annie, filha do diretor da Polícia Política de Salazar, eram verdadeiras.
8: A coisa não ia por menos. Ela, mas a mais sendo ela, filha de quem era. Ela deve ter feito os seus esforços para, e deve ter demorado o seu tempo para convencer os cubanos de que era uma pessoa, uma miúda bem comportada. Devem ter passado de revista a vida dela toda e não descobriram.

0: Nada.
1: O antes, o durante e o depois da fuga de Ani nunca teriam sido possíveis sem a ajuda e o encobrimento do regime cubano. E sem a ação de um homem em particular. René Vallejo. Foi o médico de Fidel Castro quem foi buscar Ani ao aeroporto naquele dia. E isso não aconteceu por acaso. Mesmo antes da fuga, Ani e René já eram muito próximos.
2: Teve uma relação com o médico do Fidel, sim. Mas aí a diferença de idades era muito grande. O outro era muito mais velho que ele.
1: René Vallejo tem mais 15 anos do que Ani. É casado com uma mulher de origem polaca que conheceu quando esteve a trabalhar na Europa com vítimas da Segunda Guerra Mundial. Juntos, René e Maria Natália Witowska têm dois filhos adolescentes. René Vladimir e Carmen Alexandra. Mas o confidente de Fidel também mantém uma relação com a portuguesa.
3: Ela teve uma relação extraconjugal com o médico do Fidel, isso toda a gente falava, que se chamava René Vallejo. Portanto, eles tiveram uma relação, ainda estando ela casada com o diplomata suíço, com o Raymond.
1: O caso de Ani com o médico de Fidel prolonga-se durante vários anos e não é propriamente mantido em segredo, diz o diplomata português Alfredo Duarte Costa. Anos mais tarde, Raymond Candó irá mesmo confessar que suspeitou que a mulher e Vallejo tinham passado vários dias juntos no Hotel Habana Riviera, depois do desaparecimento dela. Em entrevista aos autores do livro A Filha Rebelde, Roberto Meléndez, muito próximo do médico de Fidel Castro e da portuguesa, confirmará. Ani foi namorada de Vallejo.

Apesar das relações privilegiadas com altas figuras do regime, que vai manter ao longo dos próximos anos, Ani quer viver como os cubanos. Ser como os cubanos. Divertir-se como os cubanos. E sofrer como os cubanos. 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Mas continua a ser filha do diretor da PIDE. E Fernando Silva Paes e Armanda Palhota não estão dispostos a deixá-la passar tão facilmente para o lado do inimigo. Combinam que a mãe vai viajar para Cuba com o objetivo de convencer a Ani a voltar para casa com ela. Mas aqueles dias em Havana vão correr terrivelmente mal.

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2: Verão de 1958. Fim de agosto. A Figueira da Foz está na moda. Tem um areal grande, é cosmopolita e elegante. Atrai parte da elite portuguesa que procura praia, glamour, casino e vida social. A Ani tem 22 anos e quer emancipar-se. Já trabalha numa livraria em Lisboa e dá aulas de línguas para não viver totalmente à custa dos pais. Mas a mãe ainda faz questão de ter influência na vida da filha e empurra-a para participar num concurso de beleza. Está muita gente a assistir ao Miss Piscina Praia 1958, que vai escolher a participante mais bonita. A Ani é uma delas. Está de calções curtos, de cintura subida e um fato de banho cai-cai. A assistência manifesta-se entusiasticamente, conta o Diário de Lisboa no dia seguinte. A Ani é a vencedora. Ganha uma taça, um ramo de cravos e uma caixa de bombons. É fotografada com tudo isto na mão, sem um grande sorriso na cara. Madalena Anita Palhota não tem dúvidas de que a prima só participou por insistência da mãe, que sempre deu muita importância ao aspecto físico.
3: Eu acho que sim, porque a minha tia fazia muita aquela coisa da beleza, pronto, tal coisa de ter que andar sempre pintada, toda apedaltada.
2: Armanda Palhota sempre quis controlar a vida da filha. Dos namoros à forma de vestir.
3: A minha tia achava que podia decidir com quem é, de quem é que a gente gosta, o que é que a gente fazia. Na altura era assim. E a minha tia era um bocadinho demais. Porque se ela saísse à noite era porque ficava lá para o pai, se vestisse um vestido mais curto era porque iam falar e por causa do pai, era assim. Em função do pai, o que é que isso poderia de alguma maneira implicar na visão que as pessoas tinham do meu tio?
2: Para condicionar a filha e levá-la a fazer o que ela quer, Armanda Palhota usa a figura do marido como desculpa. E quando essa estratégia não resulta, trata de agir. Foi o que aconteceu no verão de 1954. A Ani tem 18 anos e está completamente apaixonada por Stick, um rapaz suíço que está a trabalhar em Portugal numa empresa de eletrodomésticos. A Ani acabou de concluir o ensino secundário no Colégio do Sagrado Coração de Maria e não vai para a universidade. Tem o verão inteiro pela frente e tenciona passá-lo com o namorado. Mas a Armanda tem outros planos. Aquele não é o tipo de homem que quer para a filha. Está fora de questão que a Ani e Stick possam viver mais do que uma paixoneta passageira. Por isso, decide mandá-la de férias para o mais longe possível. Neste caso, para Moledo, onde a família aluga uma casa durante o verão. A prima, Madalena Anita Palhota, está de férias com os pais nessa casa. Recorda que, apesar da distância, a Ani e o namorado ainda arranjam formas de trocar cartas e até de se ver.
3: Mas ele foi atrás dela durante uns tempos. Ela gostava de conviver, era namoradeira, era. E, portanto, os homens, os rapazes gostavam todos dela. Pois era bonita, tinha aquele ar de liberdade, de... Não é libertinagem, ok? Não vamos confundir as coisas. Era mesmo uma pessoa livre. Ela gostava de conviver com as pessoas e como... Convivia com muitos estrangeiros, porque ela dava aulas de francês e de português a estrangeiros. As mentalidades eram diferentes.
2: A forma como a Armanda sempre se intrometeu na vida de Ani não facilitou a relação entre mãe e filha. Sobretudo porque Ani fez questão, desde muito cedo, de desafiar as regras que ela lhe impunha. O que levava a discussões frequentes. Já a convivência com o pai sempre foi bem mais fácil.
3: Não tenho dúvidas que ela gostava dos dois, ok? Pronto. Achava que pela minha tia era mais Gostava, mas é pá, não te me chateias muito, não te metas muito na minha vida, estás sempre a querer mandar na minha vida. Pai, não, pai, era um permissivo.
2: Só quando a Annie reaparece em Havana, em janeiro de 1966, já está a tricontinental a decorrer, é que volta a ter liberdade total. Durante mais de 2 meses, esteve fechada numa casa que o regime cubano lhe arranjou. Isto depois de uma curta estadia no hotel Habana Riviera, onde passou completamente despercebida, porque estava acompanhada por alguém do regime. Apesar desta relação com René Vallejo, não vai viver com ele quando se muda para um apartamento que lhe é atribuído pelo Estado cubano. Instala-se sozinha no número 1456 da Calle 33, no bairro do Nuevo Obedado. É uma zona boa de Havana, diz Alfredo Duarte Costa, que foi embaixador português em Cuba entre 1999 e 2004.
4: A arquitetura, um estilo, é tão fora do normal que eu lembro-me ter visto aquela casa no Novo Obedado, que é um bairro. Portanto, tem o centro da Habana, a Habana Vieja, colonial, etc. Depois há um rio, atravessa-se o rio e entra-se na zona mais chique. Aliás, as pessoas de cor, no tempo da ditadura, não podiam passar aquela ponte sobre o rio. Só brancos é que podiam passar. E depois há uns bairros melhores, que é o Vedado, a seguir o Novo Vedado, e depois a zona das embaixadas, onde está embaixo a residência de Portugal, que é o designado por o Country Club.
2: Rui Ferreira há de tornar-se visita habitual de Annie. Explica que, apesar de estar naquele bairro, o apartamento da amiga era pequeno e sem luxos.
5: A casa era humilde. Aqui tinhas a varanda, depois a sala, a sala de jantar e o salão eram o mesmo. Depois tens o quarto e a casa de banho e a cozinha do lado de cá.
2: O empresário José Paulo Faf, que a vai conhecer numa fase mais avançada da vida, recorda que à entrada do apartamento, que fica num prédio baixo de 3 ou 4 andares, havia um aparador com recordações.
6: Tinha uma fotografia do pai, lembro perfeitamente, assim numa espécie de um aparadorzinho assim à entrada.
2: Há outras fotografias no apartamento. Algumas são dos pais, e numa das paredes da sala está uma grande moldura onde se vê Che Guevara e Fidel Castro a andarem por um corredor. Pela casa, Annie tem ainda uma foto da Virgem de Fátima, um galo de Barcelos e uma matrioshka russa. Mora ali, na companhia de 2 cães, e leva uma vida simples. Começa logo a trabalhar. Primeiro na Organização de Solidariedade com os Povos de África, Ásia e América Latina, um organismo que serviu para apoiar a Tricontinental. Depois, no Departamento de Guias e Congressos do Instituto Cubano de Amizade com os Povos, onde só trabalham pessoas de confiança do regime cubano. Vai às compras e, ao contrário do que fazia,

0: E de facto cheirava. Ela cozinhava bem. Agora, não fazia nada por dias. Era comida cubana. Arroz com feijão, frango.
1: A vontade de se integrar é total. Não apenas na comida, mas também no que escolhe para vestir. De vez em quando usa o uniforme dos membros das Milícias Nacionais Revolucionárias, criadas para defender o novo regime, mas também para mobilizar civis.
0: Pensou que integrar-se no sistema, ela tinha que ser miliciana. Andava de fardada. Mas não era fardada todos os dias. Era nos dias de festa. Ou nos feriados. Ou quando tinham exercícios no local de trabalho.
1: José Paulo Faf recorda-se do orgulho que a portuguesa tinha de se vestir como revolucionária.
2: E lembro dela passear às vezes fardada, que é uma coisa extraordinária de miliciana, que eram umas calças cinzentas, cinzentas não, beges, com uma camisa estilo ganga e tal, e de boina. Lembro perfeitamente dela aparecer de toda orgulhosa com o seu uniforme, porque estava de serviço nesse fim de semana.
1: À medida que as semanas e os meses vão passando, fica cada vez mais claro que a adesão à revolução não foi um capricho. Ani vive a nova vida em Cuba com convicção, diz José Covas, também empresário e amigo comunista da portuguesa.
3: Recordo como uma pessoa empolgada no projeto em que se envolveu, como uma pessoa, pá, que aderiu ao projeto e nunca se arrependeu do que fez.

Para os pais de Annie, tudo isto é impensável. Não podem aceitar ter uma filha comunista. Estão dispostos a fazer tudo para a tentarem trazer de volta a Portugal. Por isso, às 8 da noite de 25 de novembro de 1966, Armanda Palhota senta-se no Lusitânia Expresso, o comboio que a vai levar de Lisboa até Madrid, para depois seguir de avião para Havana. A mulher do diretor da PIDE vai deixar uma vida protegida em Lisboa para ir totalmente sozinha para um país em plena revolução comunista. Por causa da posição do marido no regime de Salazar, é a única pessoa que pode fazer esta viagem. Mas também é a pior. Ela e Annie vão chocar imediatamente uma com a outra.

0: Armanda Palhota chega à estação de Atocha, em Madrid, na manhã de 26 de novembro. O marido está à espera dela. Não foram juntos, mas o diretor da PID quer despedir-se da mulher antes da difícil missão que lhe colocou nas mãos. Se não fosse o cargo que ocupa e a proximidade que tem a Salazar, nunca a deixaria sozinha naquela situação. Passa o dia na capital espanhola, a passear e a fazer compras. Armanda não resiste aos armazéns do El Corte Inglês. Deitam-se cedo e levantam-se de madrugada. Às 5h30 de domingo já estão a pé. Querem chegar ao aeroporto com tempo. O voo da Ibéria é longo. Aterra em Havana, pouco depois das 8 da noite, já passa da 1 hora da manhã em Lisboa. Armanda e Ani não se veem desde que a filha deixou Portugal para rumar a Cuba com Ramon. Estão cheias de saudades. Trocam abraços e sorrisos. E choram, agarradas uma à outra. Depois destes minutos iniciais, a convivência entre as duas só vai piorar. Ani chega ao aeroporto com Milu Gonzaga, a embaixatriz portuguesa, em Havana. A mãe vai ficar instalada na residência dos embaixadores e não em casa da filha. O apartamento é pequeno e a relação entre ambas nunca foi perfeita. E, além disso, está decidido a nível superior. A vinda da mulher do diretor da PID à Havana não passou pelas mãos do encarregado de negócios Gonzaga Ferreira. Foi tudo combinado entre o governo português e a Embaixada de Cuba, em Lisboa. Gonzaga Ferreira só recebeu uma mensagem. Convém que Armanda Palhota fique na embaixada. Saem do aeroporto para o centro de Havana e pelo caminho passam pela casa de Ani. Mas Armanda não quer entrar. Está cansada e precisa de descansar. Além disso, está muito calor. Têm 15 dias inteiros para estarem juntas. Nos diários que vai mantendo ao longo da vida, Armanda Palhota anota todos estes passos, episódios, sensações e pensamentos. A sobrinha Madalena Anita Palhota é herdeira desses cadernos.
1: Basicamente eram mesmo diários, quer dizer, ela relatava tudo o que se passava. O que é que tinha comprado, o que é que não tinha comprado, se o meu tio estava bem disposto, se estava mal disposto.
0: Durante a viagem à Havana, Armanda nunca deixa de escrever. Desabafa sem filtros. Vê e ouve muitas coisas que a desagradam ao longo destes dias. Como quando a filha lhe diz que simpatiza e trabalha para a Revolução Cubana. Ani não lhe esconde nada. Aliás, quer que a mãe tenha noção de tudo. Logo no primeiro dia, Armanda percebe que a filha usa a farda miliciana. Luís Gonzaga Ferreira conta no livro A Filha Rebelde que houve discussões muito acesas na embaixada onde Armanda Palhota esteve alojada durante 15 dias. Descreve a mãe de Ani como alguém insuportável, horrorosa, fútil. A relação entre as duas é tão complicada que há quem aponta um problema de origem. Ciúmes. O encarregado de negócios acha que Armanda tem ciúmes da beleza da filha, que era, sem dúvida, uma das mais belas mulheres de Havana, que deslumbrava meio mundo. Este sentimento de Armanda relativamente à filha é motivo de conversa até entre os mais próximos.
1: Havia ali um ciúmite. As duas eram muito bonitas, eram diferentes, mas eram as duas muito bonitas. A minha tia era um bocado egocêntrica, tá? E portanto, quando alguém elogiava outra pessoa que não fosse ela primeiro, a coisa corria um bocado mal.
0: À medida que os dias passam em Havana, com Armanda e Ani longe de se entenderem, é cada vez mais improvável que o objetivo da viagem seja cumprido. Aliás, se há coisa para que as duas semanas da mãe em Havana contribuíram, é para recordar a Ani das razões por que quis sair de Portugal assim que teve a oportunidade.

0: Armanda Palhota começa a perceber muito cedo que vai ser praticamente impossível convencer a filha a entrar num avião com destino a Lisboa.
1: Havia essa esperança de a fazer descer à terra, digamos, mas ela não estava para a enfileirada. A sensação também que eu tive foi que ela foi muito bem trabalhada por trás, por pessoas que por trás a incentivaram, não sei se por bem, se por já com segundas intenções, a incentivaram a tomar aquela atitude.
0: É 1 de dezembro de 1966. A Annie faz 31 anos quando a mãe está em Havana. Passam o dia juntas. Armanda já não está presente no aniversário da filha há 5 anos. Almoçam, jantam e a filha leva a mãe a um dos locais mais icónicos da ilha. O Tropicana. Conhecido como o Paraíso sob as Estrelas, o cabaré inaugurado em 1939 no Jardim Tropical de Havana é o maior símbolo da noite de Cuba e da região. Nos anos 40 e 50 tornou-se o ícone do luxo e do glamour e de uma Havana internacional.
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0: Antes da Revolução, era uma paragem obrigatória para os turistas, muitos deles norte-americanos, que visitavam as Caraíbas. No Tropicana, era possível ouvir música, dançar, salsa, rumba ou cha-cha-cha, ver as famosas coristas, jantar e até jogar no casino. E, dependendo das noites, avistar clientes famosos, estrelas de Hollywood, da música e políticos. A dada altura, todos acabam por passar no cabaré controlado pela máfia.
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0: Frank Sinatra, Nat King Cole, Josephine Baker, Carmen Miranda, Liberace, Marlon Brando, Rita Hayworth, Edith Piaf e JFK. Todos eles estiveram lá. No diário, Armanda não registra quaisquer comentários sobre o clube, mas anota uma frase que a Annie lhe diz. Aqui, o papá não manda.

0: Armanda não se sente bem. Não se adapta ao clima nem ao fuso horário. Toma comprimidos para dormir e sente saudades de casa e do marido. Fernando Silva Paes envia-lhe uma carta para Havana. Nunca me custou tanto estar longe de ti, escreve. Está ansioso para que a mulher lhe conte como estão a ser os dias com a filha. E cheio de esperanças. Será que a Armanda vai mesmo conseguir trazer a Annie de volta? Não vai. Esta era uma missão falhada à partida, diz Madalena Anita Palhota. A prima acredita que Annie casou com Raymond para fugir de casa dos pais e que a Revolução Cubana foi o pretexto que lhe faltava para romper de vez com o passado. Não era expectável que agora Annie largasse tudo para voltar com a mãe para Portugal.
1: A sensação que eu tive quando ela ficou em Cuba foi um bocado, finalmente arranjei maneira de fugir de duas situações, que as duas eram más para ela. Uma delas, a parte política, porque o pai estava inserido num regime que se calhar ela não concordava assim tanto, não é? Mas eu nunca achei que ela fosse aquela coisa de esquerda, como também tentaram pintar. E a outra questão de conseguir fugir um bocado ao controle da mãe e poder fazer a própria vida dela, como ela achava que devia fazer.
0: Nesta altura, Armanda já percebeu que a filha não vai a lado nenhum com ela. E já só quer voltar a casa. Escreve no diário que mais valia ter ficado só 8 dias. 15 estão a ser demasiados. Passa pouco tempo com a Annie e quando estão juntas ela mostra-lhe má cara e faz sinais nas costas da mãe. Além disso, percebe que ali, em Havana, já todos sabem que a filha é comunista. Faz-lhe um último pedido. Implora-lhe que não se meta em política. Diz-lhe que o pai nunca lhe perdoaria. Mas também já é tarde demais para isso. 11 dias depois do aniversário de Annie, chega finalmente a data por que a Armanda tanto ansiou. O dia do regresso a Portugal. 12 de dezembro de 1966. A estadia em Cuba chegou ao fim. Annie não só não regressa à casa, como nem sequer acompanha a mãe ao aeroporto.

0: única coisa que a irmã da Palhota traz de Cuba são tecidos. Através da filha, conheceu Meli López, a antiga modista da mulher do ditador Fulgêncio Batista. Depois da Revolução e com a saída dos americanos da ilha, a costureira perdeu muitas clientes e ficou com uma série de rolos de pano que precisou de começar a revender.
1: E a Ani tinha lá uma modista que era muito conhecida, que ainda fez lá umas coisas para a minha tia. Mas eu lembro que a minha tia trouxe tecidos lindíssimos, que comprou por tuta e meia, que tinham ficado quando os americanos abandonaram aquilo.
0: De resto, Armanda regressa a Lisboa sem esperança. Mesmo depois da desilusão com a fuga e com o divórcio de Raymond, estava disposta a receber a filha de volta. Mas agora tem a certeza. A Ani não vai mudar de ideias. Armanda e Fernando Silva Paes só têm duas alternativas. Ou aceitam a decisão de Ani, ou cortam relações com ela. Optam pela primeira. Como sabem que a Ani está sempre em contacto com o embaixador português em Havana e o cargo de Silva Paes lhes permite o privilégio, começam a usar a mala diplomática para se corresponderem com a filha. E para lhe fazerem chegar medicamentos, perfumes e até peças de roupa. Madalena Anita Palhota diz que a prima até pode ter decidido viver como cubana. Mas assinala, a Ani nunca deixou de ter acesso a regalias.
1: Ela também sempre teve algum tratamento um bocadinho acima do cidadão cubano. Na realidade, ela inclusive conseguiu ter o seu próprio apartamento, continuava a ter algumas amizades dentro das embaixadas e isso tudo, portanto, continuava a ter um nível de vida ligeiramente superior aos outros, a minha tia e ele também mandando algumas coisas, mandava-lhe os medicamentos daqui, mandava as roupas, quer dizer, ela fazia questão, mas tinha algumas benesses, não é?
0: Ao longo dos 8 anos seguintes, a Ani não vai voltar a ver a família. A mãe não vai visitá-la novamente em Havana e o pai também não. Vai viajar muito em trabalho, mas nunca para Portugal. Fez amigos e vida do outro lado do oceano. Não tem nenhum motivo para regressar a Lisboa. Nem de férias. Mas, de um dia para o outro, isso vai mudar. Pela primeira vez, Fernando Silva Paes vai ver-se sozinho e numa posição vulnerável. E a Ani, que quase acabou com a carreira do pai como diretor da PIDE, vai ser a única pessoa a interceder por ele. Para tentar ajudá-lo, volta finalmente a Portugal. Vai fazer de tudo para tentar salvar o pai. Mas essa é uma história para o próximo episódio. 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
2: O Major Silva Paes dirigiu-se logo para mim. 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
1: Sim, ela destruiu tudo o que era antes do 25 de Abril. Ela meteu tudo na banheira e fez daquilo uma sopa de papel. Destruiu tudo.
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0: E antes de atualizarmos as notícias aqui na Rádio Observador, no Jornal das 11, temos música e começamos com Martim Seabra. Esta chama-se O Poeta. Logo depois, escolhas de Capitão Fausto e também os Napa com Coisas Simples. Música em português para ouvir até fechar esta hora das 10 da noite.

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0: São 10h58. Espero que esteja a ter uma ótima terça-feira. Eu sou o Filipe Duarte. Antes de atualizarmos as notícias, partilho consigo que no próximo dia 1 de outubro, ou seja, quinta-feira, celebra-se o Dia Internacional da Música e o Cine Teatro de Loulé assinala a data com uma grande dupla em palco. Mário Lajinha e Manuela Azevedo juntam-se num espetáculo para voz e piano que cruza diferentes caminhos musicais. O alinhamento passa por temas inéditos e também por arranjos e versões diferentes de algumas canções dos Clã. O concerto está marcado para as 9 da noite e conta com a interpretação em língua gestual portuguesa. Os bilhetes estão quase a esgotar, ainda restam alguns no site da Bilheteira Online por um valor de 15€. Portanto, fica aqui uma boa opção para comemorar o Dia da Música pelo Algarve. Para já, aqui na Rádio Observador e porque são 10h59, vamos aos temas em destaque com a Laura Figueiredo. Boa noite.
1: Boa noite. Luís Montenegro dá garantias a José Luís Carneiro sobre a revisão constitucional, mas deixa também algumas exigências. José Luís Carneiro considera que o Governo não tem respostas para as necessidades das famílias e empresas na proposta do Orçamento do Estado para o próximo ano. Na seleção portuguesa, Pedro Proença vai viajar esta madrugada para Copenhaga, na Dinamarca, para mediar uma reunião entre Cristiano Ronaldo e Jorge Jesus.
0: Antes das notícias, espreitamos a previsão do tempo para esta quarta-feira, dia 30 de setembro, com muita chuva em todo o continente. Temperatura máxima de 24 graus em Lisboa e Aveiro, 21 no Porto e 26 em Faro. Jornal das 11, com a Laura Figueiredo. E Laura, Luís Montenegro dá garantias a José Luís Carneiro sobre a revisão constitucional, mas também deixa exigências.
1: O primeiro-ministro e presidente do PS deu a garantia que faltava para o PS aprovar o Orçamento do Estado para 2027. No arranque do Conselho Nacional dos Social-Democratas, Luís Montenegro deixou a porta aberta a apresentar mais medidas para responder ao aumento do custo de vida e ditou o tom para as exigências do PS para o Orçamento do Estado do próximo ano, Miguel Viterbo Dias.
2: Faltava ao PS uma garantia sobre a revisão constitucional e aqui fica ela.
3: Não é preciso estar à espera de nenhuma revolução constitucional da nossa parte. Nós não vamos excluir ninguém, teremos fidelidade aos limites materiais da revisão constitucional.
2: Luís Montenegro respondeu a José Luís Carneiro no Conselho Nacional do PSD, mas também deixou exigências.
3: É muito bonito exigir ao PSD responsabilidade, mas não foi o PSD a quebrar a tradição constitucional. Não venham para cima de nós exibir uma autoridade moral que não têm.
2: Montenegro a recordar a geringonça e a avisar que a fase de especialidade do Orçamento do Estado não é para substituir a proposta do Governo por outra.
3: Não para deturpar nem prejudicar a execução do Orçamento, não é para isso que serve o processo de especialidade, é para melhorar, é para contribuir, é para acrescentar. Espero sinceramente que a Assembleia da República tenha esse sentido de responsabilidade. Os tempos não estão para brincadeiras.
2: O primeiro-ministro, no fato de presidente do PSD, que admitiu ainda criar medidas adicionais para responder ao aumento do custo de vida.
3: Não vos sei dizer, nem sei dizer aos portugueses, se isto vai ser suficiente e por quanto tempo vamos precisar destes apoios. E também não sei dizer se vamos precisar de outros. O que sei é que cá estaremos quando for necessário.
2: Mas com um limite.
3: Nós devemos ajudar as pessoas até ao limite daquilo que poderá ser a sua grande penalização no futuro. E o país, ou se há país que percebe isto muito bem, é Portugal.
2: O fantasma da Troika vai sendo acenado para recordar que não é possível dar tudo a todos, com tempo ainda para atirar aos arautos da desgraça.
3: Contraria os prognósticos de várias entidades e personalidades com especial apetência para o acompanhamento da economia e das finanças públicas. Estas ciências não são exatas. A ciência da previsão, então, é muito pouco exata.
2: A resposta a antigos ministros das Finanças, como Centeno, com Montenegro a dizer que tem tido superávit e sem recorrer a cativações.
1: Miguel Viterbo Dias com os destaques da intervenção de Luís Montenegro no arranque do Conselho Nacional do PSD, a cerca de uma semana da entrega da proposta do Orçamento do Estado para 2027.
0: José Luís Carneiro considera que o Governo não tem respostas para as necessidades das famílias e empresas na proposta do Orçamento do Estado para o próximo ano.
1: Em entrevista à CNN, o secretário-geral do PS diz que continua a aguardar que o primeiro-ministro cumpra as exigências estabelecidas pelo PS para a aprovação do Orçamento do Estado e sublinha que a reunião de ontem com o ministro das Finanças mostrou que o executivo está a revelar grande insensibilidade e indiferença a quem vive momentos difíceis.
4: Vou aguardar ainda por exigências que fiz ao primeiro-ministro sobre a proposta do Orçamento do Estado, às quais o primeiro-ministro ainda não respondeu. Depois do primeiro-ministro responder essas propostas, iremos olhar para a proposta do Orçamento do Estado, porque aquilo que até agora ocorreu foi um encontro entre o Ministro dos Assuntos Parlamentares com o Ministro das Finanças. Aquilo que foi possível vislumbrar é que o Governo não tem na proposta do Orçamento do Estado respostas para um conjunto vasto de necessidades, quer das famílias, quer das empresas, e é necessário procurar saber se na proposta do Orçamento do Estado haverá ou não haverá respostas, nomeadamente pensadas para o ano 2027.
1: No dia de ontem, o líder parlamentar do PS, Eurico Brandão Dias, esteve reunido com o Ministro das Finanças para a apresentação das linhas gerais do Orçamento do Estado e manifestou surpresa por considerar que o Governo não apresenta mecanismos de apoio para combater o aumento do custo de vida. Hoje, o Governo reuniu com os partidos de esquerda. O Bloco de Esquerda e PAN insiste na proposta de IVA zero para o cabaz alimentar.
0: 5 dos 7 sindicatos da PSP rejeitaram a proposta do Governo sobre a atribuição de um suplemento aos polícias que trabalham no controle de fronteiras. Desta forma, mantêm-se os protestos previstos.
1: Depois de várias ameaças e mesmo protestos, o Ministério da Administração Interna voltou hoje a reunir com os sindicatos da PSP e associações da GNR com a reestruturação dos suplementos e a revisão do estatuto profissional e sistema remuneratório em cima da mesa. No entanto, o Governo só conseguiu chegar a acordo com duas estruturas, o Sindicato dos Polícias Portuguesas e o Sindicato Independente dos Agentes de Polícia. À saída da reunião, enquanto o presidente da ASP, Paulo Santos, considerou que a proposta apresentada pelo Governo é curta.
5: Relativamente ao suplemento da UNEF, não acompanhamos o Governo e outras estruturas sindicais porque é um suplemento que não vai ao encontro daquilo que nós entendíamos, quer do ponto de vista pecuniário, a valorização que é feita a esses profissionais está muito abaixo daquilo que é a exigência desse serviço, é algo que está a acontecer fora da reestruturação global dos suplementos, o que pode criar aqui situações desconfortáveis para o efetivo global da PSP, e o próprio desenho, a própria forma, a própria substância como é apresentada essa proposta, não vai ao encontro daquilo que é a nossa leitura, e não queremos que o Governo utilize este acordo para embandeirar mais um acordo político, descurando aquilo que é necessário fazer.
1: A meio da tarde, o gabinete de Luís Neves anunciou em comunicado ter atingido um acordo para um novo suplemento para os agentes da Unidade Nacional de Estrangeiros e Fronteiras da PSP. Entretanto, o mesmo comunicado foi apagado das redes sociais, uma vez que o Executivo não conseguiu a assinatura de 5 das 7 entidades sindicais. Ora, o presidente do SNOP, Bruno Pereira, considera que o anúncio feito pelo gabinete do ministro ainda antes de terminadas todas as reuniões desrespeitou os sindicatos.
6: Acho desrespeitador que se o ministro se pronuncie precocemente relativamente a algo, a uma negociação, uma discussão que ainda não existiu, assumindo-a como certa. E, portanto, o que passa para fora, a interpretação é legítima da vossa parte, é que tudo isto parece uma encenação ou parece uma negociação teatral que serve muito pouco e que serve apenas para cumprir calendário e não serve de modo algum para ouvir quem conhece a organização, quem ouve os polícias e conhece as pulsões internas.
1: O Governo conseguiu apenas a assinatura do Sindicato dos Polícias Portugueses e o Sindicato Independente dos Agentes da Polícia.
0: Na seleção portuguesa, Pedro Proença vai viajar esta madrugada para Copenhaga, na Dinamarca, para mediar uma reunião entre Ronaldo e Jorge Jesus.
1: O presidente da Federação Portuguesa de Futebol previa juntar-se à seleção apenas no dia da partida, frente à Dinamarca. No entanto, Pedro Proença deve estar amanhã de manhã junto da equipa com um propósito importante, mediar uma reunião entre o capitão de equipa, Cristiano Ronaldo, e o selecionador Jorge Jesus. A reunião tem um caráter urgente, uma vez que Cristiano Ronaldo ficou visivelmente inconformado com a falta de minutos no jogo frente à Noruega, o que motivou uma saída de campo com o capitão a não cumprimentar os adeptos presentes presentes nas bancadas. Na conferência de imprensa da Antevisão, esse desafio, Jorge Jesus admitiu que Cristiano Ronaldo iria ter minutos, mas não detalhou se iria ser ou não titular ou suplente utilizado. O que é certo é que o capitão da Seleção Nacional não saiu do banco, algo que não acontecia já em jogos oficiais desde 2008. Portugal realiza o jogo da terceira jornada do Grupo A da Liga das Nações na próxima quinta-feira. O desafio é frente à Seleção da Dinamarca, está marcado para as 7h45 da tarde. A conferência de imprensa da Antevisão esta partida, com a presença de Jorge Jesus e também de um jogador da Seleção, está agendada para as 4 da tarde.
0: Passam 8 minutos das 11 da noite. Laura, vamos às notícias de âmbito local.
1: Em Ourém, o Conselho vai receber 24 militares ucranianos para um tratamento. Os militares feridos na guerra vão ser tratados no Centro de Reabilitação de Ourém, um acordo que prevê a recuperação física e também um acompanhamento psicológico. A operação conta com apoio logístico do Exército Português e com a colaboração de entidades públicas, empresas, doadores e instituições da sociedade civil. No Seixal, a PSP e a GNR apreenderam mais de 800 botijas de óxido nitroso, também conhecido como a droga do riso. De acordo com a PSP, os polícias detectaram duas viaturas de mercadorias que apresentavam sinais de sobrecarga. Em comunicado, as autoridades alertam que esta substância psicoativa constitui uma ameaça para a saúde pública, com perigo para a vida e integridade física dos consumidores. A Câmara Municipal da Baia abriu hoje candidaturas a bolsas de estudo para jovens que se destaquem nas áreas artísticas, científicas ou académicas. Os apoios podem abranger estudos, cursos e formações especializadas

0: tendo de elevado valor e dias depois tentaram obter ainda mais dinheiro. Em Aveiro, uma mulher foi detida hoje por assaltar uma loja. O crime aconteceu no interior de um estabelecimento comercial. Em comunicado, a PSP alerta que a rápida intervenção policial permitiu a localização e interceção da suspeita de 34 anos. De acordo com a polícia, a detida vai ser presente a primeiro interrogatório judicial e eventual aplicação das medidas de coação. Em Santarém, o Conselho recebe hoje o Festival Internacional de Teatro para a Infância e a Juventude. A programação conta com espetáculos de teatro, marionetas, circo e animação de rua, com a participação de artistas de 6 países. O evento é organizado pela autarquia e decorre até o dia 4 do próximo mês.
1: Notícia de fecho do Jornal das 11. 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
10: Muito obrigada por estar com a Rádio Observador. Faça uma boa viagem se for no carro. Eu sou a Filipe Duarte. Daqui a pouco temos Aprender a Comer com a nutricionista Mariana Chaves. Não sai daí.
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0: Seja muito bem-vindo a mais uma edição do Aprender a Comer com a nutricionista Mariana Chaves. Olá, Mariana.
1: Olá, Nelson.
0: Olha, na semana passada gostei muito do programa, falamos de coentros, ficamos a perceber que gostar ou não é culpa do nosso ADN. Programa muito interessante, ouçam nas plataformas de podcast e no site do Observador, mas acho que ficou aqui uma pergunta no ar. Há especiarias que fazem mesmo alguma coisa de bom à nossa saúde ou isto é conversa de internet?
1: Há mesmo especiarias muito interessantes e retiramos essa informação do tal estudo que eu te falava, da tal revisão de 2023 da revista científica Nutrients. E estes investigadores do King's College arrumaram um bocadinho a casa e identificaram as especiarias e o efeito que eles podem ter em alguns marcadores de saúde. Que isto é que eu acho que faz sentido, porque claro que nós não comemos para ter esse efeito benéfico, nós comemos porque gostamos, não é? Mas já agora que traga benefício. E o que é que eles identificaram, assim de forma muito resumida, como tendo evidência, foi para controlar a dita glicémia, o dito açúcar no sangue, a canela, o gengibre e uma coisa que se usa muito pouco cá, que é o feno grego. Mas vale, eu tenho que ser...
0: Ok, sim. Está lá no
1: exatamente,
0: estudo.
1: Exatamente, tenho que o dizer. Para controlar os valores de gordura no sangue, ou seja, de colesterol e triglicéridos, o alho, o gengibre e a curcuma pareciam ter alguma evidência. E para controlar a inflamação, este penso que quase todos os que são ouvintes assíduos saberão responder.
0: O gengibre estará?
1: Claro. Curcuma e cardamomo.
0: Ok.
1: Cardamomo, mais importante... deste estudo, realmente, Nelson, vou-te dizer, é que eles focaram-se em doses de cozinha, ou seja, tipicamente entre 1 a 6 gramas por dia e, portanto, não estão a falar em extratos, em suplementos, estão a falar em, nestas doses de cozinhar, não é? Estas doses de cozinha, mostrou ter alguma evidência nestes parâmetros de saúde.
0: Uma já me deixou um bocadinho curioso, porque a canela, por exemplo, é tida como doce,

0: não é? O sabor adocicado, pelos vistos, baixa mesmo o açúcar no sangue. Parece um contrassenso.
1: Parece, e é engraçado que pensa-se que será uma associação que nós fazemos no nosso cérebro entre o sabor doce e a canela, porque é utilizado muito em doces. É a mais estudada de todas, tem 41 estudos só nesta revisão, e os resultados são promissores, mas com uma nuance aqui que quase nunca se conta, que é... Onde é que tiveram estes resultados relevantes? Foi nas pessoas saudáveis. 7 em cada 9 estudos mostraram benefício no controle do açúcar no sangue em cerca de 77%. Já nos doentes diabéticos, o resultado foi muito menor, mas foi praticamente metade.
0: Só 7 em cada 15, não é? Menos de metade. Ou seja, funciona melhor em quem não precisa.
1: Exato.
0: É um bocadinho isso, não é?
1: É assim, precisamos todos.
0: Claro.
1: Mas a leitura correta, para que as pessoas não fiquem a pensar que a canela é milagrosa, a leitura correta é de que a canela parece ser uma ferramenta de prevenção, muito mais do que de tratamento, obviamente. Uhum. Para quem já tem diabetes, existe a medicação e isto pode ser só um complemento simpático e não com substituto. Isto que fique bastante claro. Agora, o mecanismo, para quem gosta de saber o porquê, não é? É duplo, que é... A canela tem um efeito parecido com a da insulina e inibe enzimas digestivas, como a alfa-amilase, que vai quebrar os hidratos de carbono, ou seja, faz o açúcar entrar mais devagar na corrente sanguínea. E, na prática, meia colher de chá... Quando eu falava daquela dose, será meia colher de chá.
0: A dose de nutricionista é com raso, não é? Com o dedo por cima.
1: Todas as colheres rasas. Se pusermos isso numa papa de aveia, num iogurte ou num café, não é? Isso é esta evidência que eles mostram, é esta quantidade que se mostram eficazes. Portanto, e nos estudos da canela, as doses que mostraram eficazes eram até metade, eram 1 a 3 gramas. Ou seja, é mesmo uma quantidade mínima.
0: Vamos ao colesterol e ao alho, até porque o alho está sempre muito presente na comida portuguesa.
1: Exatamente. Os estudos sobre o alho são quase todos sobre, realmente, concentração de gorduras no nosso sangue. E a conclusão desta revisão é ótima para quem cozinha. É que não são precisos extratos, nem concentrados, nem suplementos. O alho na comida chegaria. Uhum. Obviamente são sempre... chegaria para quê? Chegaria para ter alguma importância, alguma relevância. Há mecanismos identificados que o alho trava aqui uma enzima envolvida na produção de colesterol e ajuda a relaxar os vasos sanguíneos, tem esse efeito, e também algum efeito anti-inflamatório. Eu deixo aqui uma dica de cozinha, que é, se nós esmagarmos o alho ou picarmos o alho e deixarmos repousar ali uns minutos antes de cozinhar, é nesse repouso que se formam os ditos compostos ativos.
0: Okay.
1: A outra maneira de fazer, que eu acho muito interessante ter sempre à mão, é fazer a pasta de alho. O que é isso? É agarrar no alho, triturar com azeite e deixar num frasco no frigorífico. Estudos dizem que em cru é sempre melhor, ou seja, o impacto em cru é melhor, mas parece-me uma coisa bastante difícil de ir buscar uma colherzinha de pasta de alho
0: e metê-la na boca.
1: Ou direto na salada, ou
0: sim,
1: direto na carne, no bife. Pronto, mas pensarmos, por exemplo, eu gosto de pensar em comidas típicas portuguesas, e nós temos aquela nossa cenoura vinagrada.
0: Adoro, sei.
1: Pronto, que leva alho, não é verdade? E, portanto, estamos a falar aqui de uma boa sugestão de implementação diversificada de vez em quando, porque na realidade é isso, estás a picar o alho, não é? E estás a deixar repousar em cima da cenoura e só depois é que vais comer. E quanto mais tempo ficar, melhor fica, não é?
0: Olha, destaque também para o gengibre e curcuma, que parece aqui fazer quase um all-in. Está presente nestas listas destes benefícios que a revista Nutrientes fala.
1: Sim, o gengibre é a única que aparece nas três. Açúcar, gordura e inflamação. E é a mais versátil de todas, não é? E em relação ao gengibre, muita gente utiliza, não é? Picado, há quem até seja capaz de o mastigar, utilizar...
0: Eu consigo mastigar.
1: Pronto.
0: E eu gosto muito.
1: Utilizar em pó, utilizar em chá, há muita maneira. E eu acho que hoje em dia muito mais pessoas consomem o gengibre. A curcuma, o dito açafrão da Índia, teve resultados consistentes. Em 5 de 6 estudos melhorou as gorduras no sangue, com doses à volta de 2 gramas por dia. Mas cá está, por dia, não é? Também tenho que dizer isto, não é só de vez em quando. Há aqui um pormenor prático, não é? Que é juntar, vocês já sabem, mas pronto, eu vou dizer outra vez, juntar a pimenta preta, juntar a pimenta preta porque vai melhorar muito a absorção da curcumina, que é o composto que interessa na curcuma. Juntar alguma gordura, vamos ao azeite, virgem extra, e porque a curcumina é lipossolúvel, é solúvel em gordura, e depois um bocadinho de quente. Portanto, se não cozinharmos, for para utilizar uma coisa que já fizemos a mistura, pomos água quente e assim é muito fácil.
0: E o cardamomo? Isto aqui é mais estranho, não é?
1: Cardamomo
0: é o menos habitual.
1: É, olha, a dose é a mesma dos 3 gramas, portanto, uma dose mínima, não é? A ponta de uma colher. É pouco utilizado em Portugal e é muita pena, tenho muita pena por isso, porque tem um sabor bastante forte, e se nós pensarmos, sabor forte faz-nos comer menos de outros sabores que o nosso palato está mais habituado, como o sal e o açúcar. Foi das que mostrou efeito mais consistente na inflamação. Fica bem em arroz doce, em papa de aveia, e no Natal passado eu até fiz um crumble, que vocês encontram a receita no site do Observador, que leva cardamomo, portanto experimentem.
0: Olha, e se pudesses deixar aqui uma nota, um conselho para a minha cozinha esta semana, qual é que seria?
1: Olha, era experimentar aqui, por exemplo, se calhar o cardamomo, algumas ervas e especiarias, não é? E cortar no sal, que isto foi...
0: Substituir de alguma forma o sal, aproveitar estes sabores destas ervas para cortar um bocadinho na quantidade de sal.
1: Exatamente, foi isso que foi testado no ensaio clínico, que se chama SPICE, de Anderson e colegas, foi publicado em 2015 nos Estados Unidos, numa revista que se chama American Journal of Clinical Nutrition. E o que é que eles fizeram? Eles ensinaram um grupo de pessoas a temperar com ervas e especiarias em vez de sal. Porque isto tem que ser ensinado, e é verdade, não é? Estamos aqui a falar, quando falámos do cardamomo, não é? Ele fica bom no arroz doce, na papa da aveia, no café, por exemplo, também. Mas pôr gengibre numa salada também fica muito bom, pôr curcuma em tudo o que seja carnes e peixe também fica bom. E ao fim, portanto, este grupo que foi ensinado, ao fim de meses, esse grupo consumia significativamente menos sódio do que o grupo que recebeu apenas conselhos genéricos.
0: Okay.
1: E portanto, o excesso de sal é um dos fatores que mais pesa na tensão arterial dos portugueses, e portanto, na prática, era muito importante nós conseguirmos implementar estas mudanças. E um conselho que eu deixo é: provem sempre antes de pôr sal, nunca depois. Limão também, tenham sempre à mão. Limão, alho e ervas frescas, como os coentros que falámos na semana passada, ou a salsa, uma especiaria destas secas. Tudo isto, por exemplo, numa salada, o facto de pôr acidez retira realmente a necessidade de temperar tanto. Um peixe grelhado com coentros e alho e limão não precisa de sal nenhum, já tem sal, não é?
0: Ainda assim, não há uma especiaria milagrosa, não é?
1: Nenhuma. Essa é a mensagem importante aqui, e a mensagem desta revisão, que o benefício não vem da erva mágica, mas vem da variedade, e de ao longo da semana nós tentarmos no prato ter muitos compostos vegetais diferentes: alho, cebola, coentro, salsa, canela, curcuma, gengibre, etc. E não há aqui uma preferência. Os autores até dizem que provavelmente a mistura tem mais efeito que qualquer coisa isolada.
0: Olha, muito rapidamente, parece é que não há muitos estudos sobre orégãos, salsa, hortelã.
1: Sim, aqui não temos muita informação nessa revisão.
0: É
1: pena, porque nós usamos bastante, nem tomilho, não,
0: é
1: realmente não há. Ninguém as estudou ainda, é uma oportunidade.
0: Mas a boa notícia é que as especiarias não têm efeitos adversos conhecidos.
1: Sim, olha, em 142 estudos destes doses de cozinhas não foi reportado um único efeito adverso, portanto vale
0: Boas
1: a pena.
0: Boas notícias. Falamos de especiarias no Aprender a Comer desta semana com a nutricionista Mariana Chaves. O programa está sempre disponível no site do Observador e nas plataformas podcast. Até para a semana, Mariana.
1: Até para a semana, Nelson.

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2: E daqui a pouco voltamos a atualizar a informação na Rádio Observador. Até lá, seguimos a boleia de Amber Mark com By the End of the Night. Depois, I'm on Fire, é de Bruce Springsteen. Deixe-se ficar desse lado. Bom final de terça-feira.

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0: 11:30, na Rádio Observador, voltamos a atualizar as notícias com Laura Figueiredo. Boa noite, Laura.
1: Boa noite. Luís Montenegro dá garantias a José Luís Carneiro sobre a revisão constitucional, mas deixa também exigências. O primeiro-ministro e presidente do PSD deu a garantia que faltava para o PS aprovar o Orçamento do Estado para 2027. No arranque do Conselho Nacional dos Social-Democratas, Luís Montenegro deixou a porta aberta a apresentar mais medidas para responder ao aumento do custo de vida e ditou o tom para as exigências do PS para o Orçamento do Estado do próximo ano. José Luís Carneiro considera que o Governo não tem respostas para as necessidades das famílias e empresas na proposta do Orçamento do Estado para 2027. Em entrevista à CNN esta noite, o secretário-geral socialista diz que continua a aguardar que o Primeiro-Ministro cumpra as exigências estabelecidas pelo PS para a aprovação do Orçamento do Estado e sublinha que a reunião de ontem com o Ministro das Finanças mostrou que o Executivo está a revelar grande insensibilidade e indiferença a quem vive momentos difíceis. Hoje o Governo reuniu com os partidos da esquerda, o Bloco de Esquerda e o PAN insistem na proposta de e fazer para o cabaz alimentar. 5 dos 7 sindicatos da BSP rejeitaram a proposta do Governo sobre a atribuição de um suplemento aos polícias que trabalham no controlo de fronteiras. Desta forma, a Associação Sindical dos Profissionais da Polícia vai manter os vários protestos previstos. O Ministro da Administração Interna, Luís Neves, apresentou aos sindicatos da BSP a proposta final sobre a atribuição de um suplemento aos polícias que trabalham no controlo de fronteiras, mas o acordo foi assinado apenas por duas estruturas, o Sindicato dos Polícias Portugueses e o Sindicato independente dos agentes de polícia. Na seleção portuguesa, Pedro Proença viaja hoje para Copenhaga, na Dinamarca, para mediar uma reunião entre Cristiano Ronaldo e Jorge Jesus. O presidente da Federação Portuguesa de Futebol previa juntar-se à seleção A de Portugal apenas no dia da partida, frente à Dinamarca. No entanto, deve estar amanhã de manhã junto da equipa com um propósito importante, mediar uma reunião entre o capitão e o selecionador Jorge Jesus. A reunião tem um caráter urgente, uma vez que Cristiano Ronaldo ficou visivelmente inconformado com a falta de minutos no jogo frente à Noruega, o que motivou uma saída de campo com o capitão a não cumprimentar os adeptos. O que é certo é que Cristiano Ronaldo não saiu do banco, algo que já não acontecia em jogos oficiais desde 2008. Portugal realizou o jogo da terceira jornada do grupo A4 da Liga das Nações na próxima quinta-feira, desafio frente à seleção da Dinamarca, com início marcado para as 7:45 da tarde.

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7: 11h34, há música para ouvir a caminho das notícias da meia-noite. Daqui a pouco vamos até ao Brasil com Zé Ibarra, com a música Trans. Depois, The Black Mamba, com Xi, eles que vão dar um concerto no Olga Cadaval, Centro Olga Cadaval, em Sintra, já no dia 9 de outubro. Primeiro, Got to Give Up, é de Marvin Gaye.

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0: São 11h59. Final de terça-feira na Rádio Observador. Faça uma boa viagem. Vamos conhecer as notícias que marcam a atualidade com a Laura Figueiredo. Boa noite.
1: Boa noite. Luís Montenegro dá garantias a José Luís Carneiro sobre a revisão constitucional, mas deixa também exigências. E o líder do PS considera que o Governo não tem respostas para as necessidades das famílias e empresas na proposta de orçamento do Estado para o próximo ano. E mais de 9 mil alunos foram colocados na segunda fase de acesso ao ensino superior.
0: Jornal da Meia-Noite, na Rádio Observador, com a Laura Figueiredo. E Laura, Luís Montenegro dá garantias a José Luís Carneiro sobre a revisão constitucional, mas deixa também exigências.
1: O primeiro-ministro e presidente do PSD deu a garantia que faltava para o PS aprovar o orçamento do Estado para 2027. No arranque do Conselho Nacional dos Social-Democratas, Luís Montenegro deixou a porta aberta a apresentar mais medidas para responder ao aumento do custo de vida e ditou o tom para as exigências do PS para o orçamento do Estado do próximo ano. Miguel Viteiro Dias.
2: Faltava ao PS uma garantia sobre a revisão constitucional e aqui fica ela.
3: Não é preciso estar à espera de nenhuma revolução constitucional. Nós não vamos excluir ninguém, teremos fidelidade aos limites materiais da revisão constitucional.
2: Luís Montenegro, que convidou Paulo Mota Pinto, antigo líder parlamentar de Rui Rio, para coordenar a proposta dos sociais-democratas, e responde a José Luís Carneiro, mas também deixa algumas exigências.
3: Não foi o PSD a quebrar a tradição constitucional, não venham para cima de nós exibir uma autoridade moral que não tenha.
2: Montenegro a recordar a geringonça, o primeiro-ministro, que avisa ainda que a fase de especialidade do orçamento não é para substituir a proposta do governo por outra.
3: Não para deturpar, não é para isso que serve o processo de especialidade, é para melhorar, é para contribuir, é para acrescentar. Espero sinceramente que a Assembleia da República tenha esse sentido de responsabilidade. Os tempos não estão para brincadeiras.
2: O primeiro-ministro quer manter o orçamento enxuto, embora admita criar medidas adicionais para responder ao aumento do custo de vida.
3: Não vos sei dizer, nem sei dizer aos portugueses, se isto vai ser suficiente e por quanto tempo vamos precisar destes apoios. E também não sei dizer se vamos precisar de outros. O que sei é que cá estaremos quando for necessário.
2: Mas com um limite bem claro.
3: Nós devemos ajudar as pessoas até ao limite daquilo que poderá ser a sua grande penalização no futuro. E o país, ou se há país que percebe isto muito bem, é Portugal.
2: O fantasma da Troika vai sendo acenado para recordar que não é possível dar tudo a todos, com tempo ainda para atirar aos arautos da desgraça.
3: Contraria os prognósticos de várias entidades e personalidades com especial apetência para o acompanhamento da economia e das finanças públicas. Estas ciências não são exatas. A ciência da previsão, então, é muito pouco exata.
2: A resposta a antigos ministros das Finanças, como Mário Centeno, com Montenegro a dizer que tem tido superávites e sem recorrer a cativações.
1: Miguel Viterbo Dias, com os destaques da intervenção de Luís Montenegro no arranque do Conselho Nacional do PSD, a cerca de uma semana da entrega da proposta do Orçamento do Estado para 2027.
0: José Luís Carneiro considera que o Governo não tem respostas para as necessidades das famílias e empresas na proposta do Orçamento do Estado para o próximo ano.
1: Em entrevista à CNN esta noite, o secretário-geral do PS diz que continua a aguardar que o primeiro-ministro cumpra as exigências estabelecidas pelo Partido Socialista para a aprovação do Orçamento do Estado e sublinha que a reunião de ontem com o ministro das Finanças mostrou que o Executivo está a revelar a grande insensibilidade e indiferença a quem vive momentos difíceis.
4: Vou aguardar ainda por exigências que fiz ao primeiro-ministro sobre a proposta do Orçamento do Estado, às quais o primeiro-ministro ainda não respondeu. Depois do primeiro-ministro responder essas propostas, iremos olhar para a proposta do Orçamento do Estado, porque aquilo que até agora ocorreu foi um encontro entre o Ministro dos Assuntos Parlamentares com o Ministro das Finanças. Aquilo que foi possível vislumbrar é que o Governo não tem na proposta do Orçamento do Estado respostas para um conjunto vasto de necessidades, quer das famílias, quer das empresas, e é necessário procurar saber se na proposta do Orçamento do Estado haverá ou não haverá respostas, nomeadamente pensadas para o ano 2027.
1: No dia de ontem, o líder parlamentar do PS, Eurico Brilhante Dias, esteve reunido com o Ministro das Finanças para a apresentação das linhas gerais do Orçamento do Estado para 2027 e manifestou surpresa por considerar que o Governo não apresenta mecanismos de apoio para combater o aumento do custo de vida. Ora, o líder socialista reitera assim a crítica deixada ontem pelo líder parlamentar do partido.
0: O Parlamento debate esta quarta-feira a proposta do Governo para rever o regime de arrendamento urbano e com um chumbo no horizonte.
1: O PS vai votar contra e o Chega apela ao Governo para desistir de fazer estas alterações. Ainda assim, os dois partidos admitem fazer descer o diploma à especialidade sem votação. Entre as medidas do Executivo está, por exemplo, a redução de 3 para 2 meses do período de rendas em atraso necessário para avançar com o despacho, para além de maior liberdade para os senhorios exigirem rendas antecipadas e definirem as cauções. O líder do Chega, André Ventura, diz que, tal como está, o diploma não serve.
5: Este diploma, tal como está, não serve. E ao não servir, não deve continuar a ser colocado à votação do Parlamento. E portanto só tem, na minha perspectiva, duas hipóteses. Ou retira-o, ou baixa a votação, baixa a especialidade sem ir à votação amanhã. Porque se continuar a ir à votação amanhã, nós não podemos em consciência
6: então está disponível para aceitar.
1: André Ventura ameaça votar contra, mas o líder do PS foi já mais longe, anunciou mesmo o chumbo. José Luís Carneiro considera que a proposta de autorização legislativa pretende obter do Parlamento um cheque em branco.
4: O Governo quer avançar com uma lei que desprotege os inquilinos. Nós já tornámos público que votaremos contra o pedido de autorização legislativa feito pelo Governo para legislar fragilizando os inquilinos e apresentámos na Assembleia da República um projeto de lei para mostrar que é possível dar garantias aos investidores, aos proprietários, sem colocar em causa os direitos fundamentais dos inquilinos.
1: Líder do PS, José Luís Carneiro, em declarações durante uma visita a residências universitárias em Monsanto, o PS apresentou já um projeto de lei para criar um mecanismo de garantia pública de segurança no arrendamento, de forma a reforçar a confiança no mercado e facilitar o acesso à habitação.
0: 5 dos 7 sindicatos da PSP rejeitaram a proposta do Governo sobre a atribuição de um suplemento aos polícias que trabalham no controle de fronteiras. Desta forma, mantêm-se os protestos previstos.
1: Depois de várias ameaças e mesmo protestos, o Ministério da Administração Interna voltou hoje a reunir com os sindicatos da PSP e associações da GNR com a reestruturação dos suplementos e a revisão do estatuto profissional e sistema remuneratório em cima da mesa. No entanto, o Governo só conseguiu chegar a acordo com duas estruturas, o Sindicato dos Polícias Portugueses e o Sindicato Independente dos Agentes de Polícia. À saída da reunião, o presidente da ASP, Paulo Santos, considerou que a proposta apresentada pelo Governo é curta.
7: Relativamente ao suplemento da UNEF, não acompanhamos o Governo e outras estruturas sindicais porque é um suplemento que não vai ao encontro daquilo que nós entendíamos, quer do ponto de vista pecuniário, a valorização que é feita a esses profissionais está muito abaixo daquilo que é a exigência desse serviço, é algo que está a acontecer fora da reestruturação global dos suplementos, o que pode criar aqui situações desconfortáveis para o efetivo global da PSP e o próprio desenho, a própria forma, a própria substância como é apresentada essa proposta não vai ao encontro daquilo que é a nossa leitura e não queremos que o Governo utilize este acordo para embandeirar mais um acordo político descurando aquilo que é necessário fazer.
1: A meio da tarde, o gabinete de Luís Neves anunciou em comunicado ter atingido um acordo para um novo suplemento para os agentes da Unidade Nacional de Estrangeiros e Fronteiras da PSP. No entanto, o mesmo comunicado foi apagado pouco depois das redes sociais, uma vez que o Executivo não conseguiu a assinatura de 5 das 7 entidades sindicais. Ora, o presidente do SNOP, Bruno Pereira, considerou que o anúncio feito pelo gabinete do ministro ainda antes de terminadas todas as reuniões desrespeitou os sindicatos.
8: Acho desrespeitador que se o ministro se pronuncie precocemente relativamente a algo, a uma negociação, uma discussão que ainda não existiu, assumindo-a como certa. E, portanto, o que passa para fora, a interpretação é legítima da vossa parte, é que tudo isto parece uma encenação ou parece uma negociação teatral que serve muito pouco e que serve apenas para cumprir calendário e não serve de modo algum para ouvir quem conhece a organização, quem ouve os polícias e conhece as pulsões internas.
1: O Governo conseguiu então apenas a assinatura do Sindicato dos Polícias Portugueses e o Sindicato Independente dos Agentes de Polícia.
0: A fechar, Laura, vamos a outras notícias em destaque.
1: Mais de 9 mil alunos foram colocados na segunda fase de acesso ao ensino superior. Ainda assim, cerca de 4 mil vagas ficaram por preencher. A maioria das vagas por ocupar está em universidades e politécnicos do interior do país. Lisboa e Porto registam taxas de ocupação superiores a 95%, enquanto Bragança, Beja e Viseu mantêm mais de metade das vagas vazias. O calor e a poluição estão entre os principais riscos ambientais que provocaram milhares de mortes em Portugal, é o que indica uma avaliação divulgada hoje sobre saúde e ambiente e centrada em 2025. Os autores do documento da responsabilidade do Observatório Português da Saúde e Ambiente dizem que, ainda que Portugal tenha reduzido emissões de gases com efeito estufa, o calor e a poluição continuam a custar vidas. Pedem assim proteção dos mais vulneráveis, cuidados de saúde mais sustentáveis e preparação para catástrofes climáticas. Frisam que é preciso tratar a crise ambiental também como uma emergência de saúde. Na atualidade internacional, 440 pessoas foram detidas hoje durante protestos de estudantes na região de Paris. Os dados foram revelados pelo ministro

0: Bem-vindos ao Porque Sim, Não É a Resposta com o psicólogo Eduardo Sá. Hoje vamos falar da dificuldade de criar vínculos emocionais ou de uma forma distante de viver as amizades. Olá, Eduardo. Vamos à boleia de um e-mail de uma ouvinte falar de relações. Por exemplo, quando passamos meses sem contacto ou sem sentir saudades dos amigos, isto reflete apenas uma forma autónoma ou distante de estar na vida ou pode ser sinal de dificuldade em criar laços profundos?
1: Olá, Judite, pode também ser uma forma quase infantil de fazermos isto, não é, Judite? Ficamos sempre à espera que as pessoas que gostam de nós digam olá, mandem uma mensagem, deem um sinal de vida, nos convidem para almoçar, o que seja. Mas se calhar às vezes podemos ser nós a fazer isso, a tomar a dianteira, a ter esse protagonismo, a ir a jogo e a trazer as pessoas importantes mais para o pé de nós. As pessoas são um bocadinho desmazeladas neste tipo de coisas e não vale a pena nós passarmos a vida a repetir até à exaustão que temos vidas muito atarefadas, temos vidas mexidas, claro, mas também não acho que pague imposto de luxo termos este cuidado com as pessoas que são importantes na nossa vida e irmos alimentando as relações de amizade. Eu tenho medo que todos vivamos, uns mais do que outros, naturalmente, as relações de amizade como se fosse um tio da América que nós sabemos que lá está, que se estiver doente nós fazemos questão de mandar uma mensagem ou de falar com ele, mas que no entretanto sabemos muito pouco da vida dele, o que tem feito, o que não tem feito, se está bem ou mal, como é que estão as crianças, o que seja, e portanto ficamos neste registro, às vezes muito preguiçoso, às vezes muito egocêntrico, de vivermos as relações como se, no fundo, quem gosta de nós devesse ter a iniciativa que nós também podemos ter quando as pessoas não deixam de ser importantes para o nosso crescimento.
0: É natural que as amizades antigas percam de alguma forma o viço ou se tornem mais forçadas com o passar dos anos?
1: Às vezes é porque a vida nos dá oportunidades de crescimento diferentes e, portanto, não crescemos todos da mesma forma, na mesma direção. Às vezes porque, entretanto, pessoas que foram muito importantes na nossa vida em determinado momento conheceram outras pessoas e isso abriu outros caminhos que não têm muito a ver connosco à data de hoje. E, portanto, sim, às vezes afastámo-nos, é verdade que sim. Afastamos-nos porque crescemos em direções diferentes, mas também é verdade, Judite, que há muitas pessoas que, às vezes, com os colegas do oitavo ou do nono ano, para não ir mais longe, às vezes com as pessoas que conheceram na faculdade, por exemplo, têm um ritual, um jantar de mulheres ou um jantar de homens, uma vez de homens, uma vez por mês ou uma vez de vez em quando. E há sempre alguém que toma a iniciativa de organizar um amigo secreto, que parece uma coisa meio adolescente, mas que há, de facto, pessoas crescidas que fazem questão de levar por diante e com isso vão mantendo relações que continuam a ser de amizade, não são as pessoas mais indispensáveis na sua vida, mas são pessoas que funcionam um bocadinho como estas questões que agora a Mariana estava a conversar com o Nelson, funcionam, não, às vezes não nos dão a proteína, não é? Mas trazem condimentos importantes ao nosso crescimento.
0: Para existir uma ligação profunda, é essencial partilhar os mesmos valores ou os mesmos gostos?
1: Não. Não, Judite. Os nossos amigos às vezes torcem por um clube completamente diferente, não precisamos de ouvir a mesma canção e gostar dela, às vezes, claro que às vezes dá jeito e nos aproxima,

0: Mas não, de todo. A diversidade não é um atentado às relações de amizade, bem pelo contrário. Há, no entanto, como se compreende, um mínimo denominador comum que nós todos entendemos que é indispensável: serem boas pessoas, serem pessoas com quem nós acabemos por ter coisas a ver, partilharmos com elas períodos importantes da nossa vida, às vezes períodos assim da nossa vida. E elas terem dado provas que de facto eram mesmo nossas amigas e gostavam de nós, etc.
1: Pegando neste e-mail desta ouvinte, ela pergunta basicamente o que é que pode fazer para sentir mais cumplicidade, espontaneidade, até diversão nas suas relações, sem partir do princípio de que há um defeito na sua forma de ser.
0: De ir a jogo, ir a jogo mais vezes e ter.
1: Mas forçar.
0: E. Acho de ter, eu percebo a sua pergunta e a maneira quase delicada como utiliza o forçar. Acho de ter, mas a minha tentação é dizer-lhe que sim, não no sentido de obrigar as pessoas a ter uma relação connosco, mas nós criarmos condições para que hoje possamos ir lançar com uma. E amanhã jantar com três ou quatro? Sim, sem dúvida, porque estas coisas inevitavelmente fazem diferença e é fazermos acontecer, porque senão comportamos um bocadinho como os adolescentes. Ficamos com a sensação de que os nossos amigos não gostam de nós porque não nos convidam tantas vezes como nós gostaríamos para os programas deles. Claro que eles podem fazê-lo. Mas se nós dermos o pontapé de saída e dermos o exemplo, eu acredito sinceramente que a seguir, os outros apanham a onda e aquilo que parecia uma relação que se vai afastando devagarinho, não. Cria uma agenda própria que nós passamos a preservar e isto dito. Nós todos temos muitas coisas para fazer e depois chegamos ao fim de semana e, claro, queremos ter uma agenda amorosa e tudo mais. Mas também é verdade que, no meio de tudo, se nós tivermos este tipo de cuidados com os nossos amigos, aquilo que eles nos trazem é tão importante que a seguir arranjamos tempo para estar com eles por uma única razão, porque as mais-valias fazem a diferença, Judite. E em vez de estarmos a costurar ressentimentos e a achar que ninguém gosta de nós, etc. Tornamos nós o adulto na sala e vamos nós a jogo e lutamos por aquilo que tem sentido para nós.
1: É uma boa mensagem para terminar. Eduardo, muito obrigada. Já sabem, continuem a escrever-nos
0: Eu é
1: para
0: que agradeço.
1: eduardosa@observador.pt, não me canso de repetir, mas já sabem que estamos sempre disponíveis para pegar nos e-mails dos nossos ouvintes. Eduardo, um grande abraço, obrigada e até amanhã.
0: Um grande abraço para si, Judita, e até amanhã.

Muito boa noite, está com a Rádio Observador. O meu nome é Miguel Pina Andrade. É meia-noite e meia da noite. Face às preocupações de José Luís Carneiro em relação à revisão constitucional, Luís Montenegro dá garantias ao líder do PS, mas também faz exigências. O primeiro-ministro e presidente do PSD deu a garantia que faltava para o PS aprovar o orçamento do Estado para 2027. O líder parlamentar dos sociais-democratas, Hugo Soares, já tinha dito esta terça-feira que os socialistas podiam estar descansados porque os limites materiais da Constituição vão ser respeitados numa eventual revisão do documento. Ora, no arranque do Conselho Nacional dos Sociais-Democratas, Luís Montenegro deixou a porta aberta a apresentar mais medidas para responder ao aumento do custo de vida e ditou o tom para as exigências do PS para o orçamento do Estado do próximo ano. Escutamos as declarações do líder social-democrata e chefe do governo nos próximos passos informativos. Falamos agora das negociações do Orçamento do Estado para o próximo ano. O secretário-geral do PS considera que a proposta do Governo não tem respostas para as necessidades das famílias e empresas portuguesas. Em entrevista à CNN, o secretário-geral do PS diz que continua a aguardar que o primeiro-ministro cumpra as exigências estabelecidas pelo PS para a aprovação do Orçamento do Estado para 2027 e sublinha que a reunião desta segunda-feira com o ministro das Finanças mostrou que o executivo está a revelar grande insensibilidade e indiferença a quem vive momentos difíceis. A proposta do Governo para rever o regime de arrendamento é debatida esta quarta-feira no Parlamento. O PS vai votar contra, já o Chega apela ao Governo que desista de fazer estas alterações. Ainda assim, os dois partidos admitem fazer descer o diploma à especialidade sem votação. Entre as medidas do Executivo está a redução de 3 para 2 meses do período de rendas em atraso necessário para avançar com o despejo, isto para além de maior liberdade para os senhorios exigirem rendas antecipadas e definirem as cauções. O líder do Chega, André Ventura, diz que, tal como está, o diploma não serve. O líder do PS foi mais longe e anunciou o voto contra. José Luís Carneiro considera que a proposta de autorização legislativa pretende-se obter da Assembleia da República um cheque em branco, com vista a instituir medidas que vão criar uma insegurança crescente nos inquilinos. 5 dos 7 sindicatos da PSP rejeitaram a proposta do Governo sobre a atribuição de um suplemento aos polícias que trabalham no controlo de fronteiras. Desta forma, mantêm-se os protestos previstos. Depois de várias ameaças e mesmo o protesto, o Ministro da Administração Interna voltou a reunir com os sindicatos da PSP e associações da GNR esta terça-feira. A reestruturação dos suplementos e a revisão do Estatuto Profissional e Sistema Remuneratório foram as mudanças em cima da mesa. No entanto, o Governo só conseguiu chegar a acordo com duas estruturas, o Sindicato dos Polícias Portugueses e o Sindicato Independente dos Agentes de Polícia. É o ponto final nesta síntese informativa da meia-noite e meia. Estou de regresso para atualizar todas as notícias quando for uma da manhã. Até já.

0: Esta é a Comissão de Inquérito das Manhãs 360. Hoje recebemos de novo o deputado socialista Miguel Costa Matos. Olá, bom dia, bem-vindo.
1: Olá,
0: obrigada,
1: bom dia. Obrigada
0: por ter aceitado o nosso convite. A última vez que cá esteve foi noutra vida, foi em julho de 2024, fez 17 pontos.
1: Não foi nada mau.
0: Não foi nada mau. Foi dos primeiros, foi logo ali nas primeiras semanas de
1: Vamos
0: programa.
1: Vamos ver se consigo superar essa.
0: Vai superar seguramente. No atual Parlamento sabemos que há deputados com muitos anos de casa, mas sabe quem é nesta legislatura a deputada mais jovem a sentar-se na Assembleia da República?
1: Eu penso que deverá ser Madalena Cordeiro, chega, não?
0: Na MUS, é mesmo? Sim, foi eleita com 20 anos, está com 22. Portugal continua a formar a geração mais qualificada de sempre, mas que depois sai do país à procura de melhores salários. O Miguel foi líder da Juventude Socialista. Onde é que o país está a falhar para que não conseguirmos reter o talento dos jovens?
1: Bom, está a falhar na economia, não é? A nossa economia, apesar de estar a crescer muito mais do que crescia há uns tempos atrás, entre 2000 e 2015 crescemos em média 0,2%. De 2016 até 2024 estávamos a crescer, com exceção de tirarmos o ano da Covid, em média 3%. Agora estamos a voltar a baixar para os 2% novamente. E, portanto, nós não estamos a conseguir muito rapidamente ou suficientemente rápido fazer transformação para setores que paguem melhor. É muito simplesmente isto. Ganha-se mais lá fora como empregado de mesa do que se ganha cá como engenheiro. E portanto os jovens hoje em dia, com a facilidade que têm para comunicar e com para línguas também, infelizmente, fez-se esse investimento, hoje em dia é mais fácil emigrar. Eu parece-me que é fundamental que nós pensemos como estruturar esta alteração de forma mais rápida. Para o fazer, por um lado, temos que perceber que há alguns setores que estão a conseguir sugar demasiados recursos e prendê-los em lógicas de baixos salários. É o caso do turismo, ainda ontem tivemos o Presidente da República a avisar que, de facto, esta lógica dos baixos salários com o forte setor do turismo não pode continuar. O setor do turismo tem que se transformar. Mas, além disto, eu acho que é preciso pensarmos numa política económica que consiga, a priori, assegurar melhores salários. Ou seja, não é só dizer vamos ter melhores setores e um dia vem os melhores salários. Não.
0: Não, logo à partida.
1: É logo à partida, porque é isso que depois vai assegurar também que os empresários têm mais incentivos para também investirem em tecnologias que sejam mais inovadores e que acrescentem mais valor acrescentado. Isto está bem documentado na ciência económica, é assim que, por exemplo, a Revolução Industrial começou há 200 anos atrás, e se nós olharmos para as transformações que a nossa economia está hoje em dia a sofrer, não só este travão que nós vimos, por exemplo, o investimento empresarial. Nós estamos com menos investimento empresarial em percentagem de riqueza que as empresas geram do que tínhamos há 2 anos atrás, apesar de termos tido uma redução do IRC. E, portanto, nós estamos neste momento a atravessar um momento que seria de esperar, por causa do PRR, que fosse de grande crescimento, mas está a ser o contrário. E, portanto, temos que realmente arranjar uma nova estratégia, uma nova saída, e, a meu ver, a solução é salários, dar às pessoas rendimento.
2: É começar por aí, ou o salário é uma consequência?
1: É as duas coisas ao mesmo tempo.
2: Uma consequência,
1: mas não é só uma consequência. É preciso fazê-la ao mesmo tempo. Nós temos que reconhecer que, se nós queremos ter uma indústria inovadora, nós temos que conseguir fixar cá os jovens qualificados. E, portanto, se nós acharmos que podemos continuar a pagar-lhes uma miséria, vale salários
2: eles
1: baixos,
2: não ficam.
1: Eles não ficam, vão lá para fora. E, portanto, as empresas inovadoras, quando vão escolher o local onde investir, vão escolher outros países europeus e não o nosso.
2: Muito bem, vamos seguir?
0: Sim.
2: 5 pontos, começou muito bem.
0: Também
2: melhor,
0: era de caros. Também era facilíssimo.
2: Vamos ver se
0: mesmo
2: esta,
0: para aquecer.
2: O Miguel Costa Matos tem acompanhado a atualidade, apesar de ter bons fatores da sua vida para se distrair disso. E então a pergunta é esta. Nas últimas semanas foram apresentados mais 2 partidos à esquerda. A pergunta é, sabe o nome de pelo menos um deles? Apanhou essa?
1: Sim, apanhei que houve pelo menos um de uma antiga vereadora, a Paula, que era de vereadora da maioria do socialista
2: que
1: em Lisboa.
2: Que era socialista.
1: Que era, penso que é uma coisa tipo de democracia plural.
0: Democracia?
2: Sim.
3: Democracia.
2: E o outro é
3: um adjetivo.
2: Um spin-off do mar.
1: Solidária.
3: Isso.
2: Democracia solidária.
0: Uau. Esta noite sem dormir.
1: Foi um mês afastado, mas aqui.
4: Um mês de licença paternidade. É isso. Para quem não acompanha tão de perto esta movimentação dos deputados e estas licenças.
2: É isso mesmo. É o Vamos de Democracia Solidária. O outro é o TU, Trabalhadores Unidos.
1: E esse é de quem?
2: Este é. Da pessoa que liderava o MAS.
3: Era da Renata Câmara.
2: Da Renata Câmara, exatamente. Okay. Parece uns desentendimentos. É uma espécie de um spin-off, não é?
1: É infelizmente muito habitual na esquerda.
2: Exatamente. E o ponto é precisamente esse. Há falta de oferta de partidos à esquerda ou não?
1: Eu penso que haver mais oferta nunca é uma coisa má, a priori, as pessoas trazerem novas ideias e novas configurações. Eu acho, no entanto, que os partidos que existem dentro da esquerda têm que conseguir renovar a sua oferta programática e renovar também as suas caras, para conseguirem, por um lado, transportar todo o seu legado, a sua credibilidade, que construíram ao longo de décadas, pelo menos no caso do Partido Socialista, e continuar a significar novas coisas. Por exemplo, nós muitas vezes vemos que procuramos fazer o combate político a dizer que é preciso defender a democracia dos populistas, é preciso defender o Estado Social da privatização, até é preciso defender o custo de vida, defender o rendimento do custo de vida. E eu parece-me que esta lógica só de defensiva não é suficiente. Nós precisamos de arranjar, por um lado, novas soluções, porque muitas das soluções que já testámos para estes problemas acabaram por não funcionar. Por exemplo, na área da habitação, nós tínhamos uma isenção de IRS total para quem tinha rendas 20% abaixo do preço de mercado. Parece uma medida poderosa. No entanto, houve muito pouca gente que recorreu a esta medida. E, portanto, temos que procurar compreender porque é que as soluções do passado não funcionaram e arranjar novas soluções para os novos desafios, como, por exemplo, a inteligência artificial. Enfim, é um bocadinho o que estamos a tentar fazer com o Instituto de Progresso, contribuir com uma iniciativa da sociedade civil para novas ideias. Sei que o José Luís Carneiro também está a trazer novas pessoas da sociedade civil para o partido, a tentar trazer novas ideias. Também estou a contribuir para esse esforço no meu outro chapéu de militante e dirigente partidário. E se outros partidos quiserem contribuir para esta discussão, tanto melhor, desde que saibamos uma coisa, é respeitar-nos em vez de sermos facciosos e estarmos a tirar uns contra os outros.
4: Mas desabafava que à esquerda há uma tendência para esta fragmentação.
1: Sim, repara, nós muitas vezes vemos que há uma tendência na discussão política para os testes de pureza, para o esquerdómetro.
4: Quem é mais de esquerda do que
1: E tanto acontece à esquerda, como também acontece às vezes naquela tentação que nós temos de ser o mais moderados e o mais centristas possíveis.
3: Dentro do PS isso também acontece, essa discussão também
1: existe.
3: Claro,
1: dentro do PS também acontece. Eu acho que este esquerdómetro é perfeitamente desinteressante. O que nós temos de ser capazes de apresentar às pessoas é ideias convictas, ideias com confiança. Repara, neste debate nós temos tido sobre o custo de vida. Nós temos tido um debate em que vemos as oposições a tirarem-se às goelas uns dos outros, a dizer, eu fui o primeiro, tu foste o primeiro, o meu projeto de lei, o meu projeto de resolução é melhor que o vosso. Eu acho que nós temos é que, de facto, assinalar uma coisa, que é este conjunto de partidos, todos olham para estes instrumentos, seja o IVA zero, seja a redução do IVA nos combustíveis através do ISP, há um grande consenso em relação a isto serem medidas eficazes. E vemos como o governo não está disponível para fazer nada disto e, pelo contrário, faz um ultimato. Ou nos dão um cheque em branco para as nossas medidas, ou há a bancarrota e vocês são todos equiparáveis ao José Sócrates, que é, enfim, risível comparar as figuras de hoje em dia com José Sócrates. E, portanto, esta é a divisão que acho que afasta as pessoas da política. Saibamos encontrar pontos e entendimentos, não só à esquerda, mas de forma mais alargada da sociedade.
2: Mas, apesar da oferta partidária ser cada vez maior, à esquerda, mas também à direita, como vimos nos últimos anos, Mário Centeno disse há poucos dias que as pessoas não têm quem votar. Concorda com ele?
1: Não, eu penso que Mário Centeno faz um diagnóstico que é preciso nós pensarmos com alguma... fora daquilo que possa ser uma interpretação imediata ou atirada a algum líder partidário, não é? Nós olhamos para um governo que tem 60% de taxa de impopularidade e nós vemos que o PSD continua a ter, enfim, tem menos votos do que o PS, e o José Luís Carneiro está de parabéns por conseguir passar o PS de terceira força para consistentemente a primeira força política, mas nós temos que pensar como é que vamos agora desta liderança para uma liderança mais destacada, e o que verificamos é que é preciso continuar esse trabalho. E, portanto, eu acho que Mário Centeno não tem razão a dizer que não há partidos em quem votar. Eu acho que é preciso reconhecer o trabalho que tem vindo a ser feito, acho que é preciso continuá-lo, é preciso continuar este empenho de encontrar novas pessoas, novas ideias e de abrir o partido à sociedade e envolver-nos com o território.
3: Miguel Costa Matos, Mário Centeno disse que não tem em quem votar, não se estaria a referir mais do que aos partidos, às figuras que estão a liderar os partidos neste momento?
1: Bom, eu penso que as figuras são aquelas que também se disponibilizam para fazer política. E fazer política hoje em dia é muito difícil. Com as redes sociais, sempre constantemente atacados, muitas vezes sem razão, com suspeitas que não têm fundamento na verdade, é difícil encontrar neste momento tão polarizado uma capacidade de dialogar, de fazer coisas. Vou-lhe dizer, estou no Parlamento, vai fazer agora em outubro 7 anos. A capacidade de diálogo e de fazer coisas realmente, apresentarmos projetos de lei, nos ouvirmos uns aos outros, está cada vez mais difícil. E, portanto, eu acho que é de louvar quem tem a coragem de, mesmo assim, continuar na vida pública. E é evidente que nós podemos continuar a tentar fazer melhor. Temos esse dever perante os cidadãos, reconhecendo que há muitos cidadãos que, por frustração com a democracia, com as instituições sociais, com a economia, como já falámos aqui, com os salários, acabam por recorrer aos partidos de extrema-direita. Mas isso não nos deve, enfim, fazer, como diz o ditado, atirar o bebê com a água do banheiro.
4: Miguel Costa Matos está com 10 pontos, está a correr muito bem. A próxima é de cinema, é um clássico. Vamos ver como é que está. Como é que se chama o último filme em que participou James Dean? Passa-se no Texas, é um jovem que procura petróleo e é toda a saga da família que vai construindo um império à volta.
1: Acho que vou mesmo precisar da vossa ajuda.
4: James Dean fez 3 filmes: O Gigante, Fúria de Viver, A Leste do Paraíso.
1: Bom, a ser A Leste do Paraíso, não. Estou a errar. Pronto,
4: o Gigante. O Gigante. Okay. O Gigante. Isto é para falar de petróleo, que é como quem diz de inflação,
1: boa.
4: Do aumento do custo de vida.
1: Filmes antigos, podíamos falar de Casablanca, que já agora é o meu filme favorito, e portanto fica a dica para os nossos ouvintes.
4: Está bem, fica bem.
3: Para a próxima
4: fazemos uma pergunta. Esta não. Esta tem a ver com isto, e já percebi pelo aquilo que estava a dizer, que não concorda propriamente também com as propostas que o PS está a apresentar para mitigar o custo de vida. É preciso soluções diferentes que não aquelas que o PS está a apresentar agora, de IVA zero.
1: Pelo contrário, eu defendo-as e tenho-as defendido desde o início, e acho que há um grande consenso porque elas são eficazes. Repare, não só o IVA zero revelou-se pelos estudos do Banco de Portugal que foi eficaz, teve um contexto evidente, que foi um acordo entre o governo na altura do PS e os produtores alimentares e a cadeia de distribuição para baixar os preços, e em segundo lugar a medida de redução do IVA dos combustíveis através do ISP também teve uma eficácia muito grande.
4: É, e que deve ser repetida agora?
1: Eu acho que deve ser repetida. Acho que a desculpa de que não há dinheiro depende sempre das escolhas. Não só, por um lado, porque o governo decidiu agora fazer uma redução do IRS que vale migalhas no rendimento da maior parte das pessoas. Apenas chegou aos 10 euros de alívio para salário acima de 3 mil euros. Eu espero que alguns dos nossos ouvintes ganhem mais do que 3 mil euros, mas infelizmente não são assim tantos. E, portanto, isto não vai resolver nada. O bónus pensionistas também resolve pouco. Ok, claro que ajuda, mas haveria outros caminhos, não é?
4: Eu faço-te esta pergunta porque já falámos aqui de Mário Centeno, é uma pessoa que acha que não é
1: eu
4: a medida mais adequada.
1: Com estas
4: João
1: Galamba
4: ontem também veio dizer o mesmo aqui.
1: Mas eu tenho defendido estas medidas, portanto, eu acho que Zé Luís Canei teve. De facto, foi o primeiro a falar disto. Tem tido razão ao defender estas medidas. É bom ver como todos os outros partidos, até um partido ecologista como o Livre, têm vindo a reduzir esta redução temporária na tributação dos combustíveis. Quer dizer, há de facto uma percepção que é o quê? Nós sabemos que o preço dos combustíveis gera impactos de cascata depois noutros setores e noutros produtos. E, portanto, nós temos que cortar a inflação logo à raiz, porque senão nós podemos aumentar os rendimentos das pessoas para compensar a inflação mais à frente. Mas elas não vão ter que não só compensar o valor inicial do aumento do combustível, mas também todas as sequências seguintes da cascata. E por isso é que nós temos que ir logo ao início cortar à raiz esse aumento da inflação. Portanto, do ponto de vista económico faz sentido, do ponto de vista político há consenso, e só não se compreende porque é que o governo teima em dizer que pode não fazer nada. Porque, repara, a única medida que eles estão a tomar do ponto de vista do ISP é compensar no ISP o aumento da receita do IVA. Tem um impacto orçamental neutro. Ou seja, eles estão a alocar zero esforço orçamental a fazer face à crise do custo de vida. Eu acho que isto sim, por muito que as pessoas possam ser mais de esquerda, mais de direita, até podem, porventura, questionar a eficácia da medida, como questionam Mário Centeno e João Galamba, mas acho que ninguém consegue entender que isto é aceitável. Um governo simplesmente baixar os braços e não fazer nada.
3: Muito bem, Miguel Costa Matos, até o momento 10 pontos, vamos à quarta pergunta.
4: Ainda tem mais 10
2: pontos. Ainda
1: tem mais 10? Então ainda posso chegar, posso superar os meus 17.
2: Pode chegar aos 20.
3: Isto aqui é para lembrar uma lenda do desporto português. Que atleta portuguesa foi campeã do mundo de atletismo de estrada entre 1984 e 86? Ou seja, tricampeã mundial de atletismo de estrada.
2: Miguel não era nascido nessa altura.
1: Não, mas...
3: Não era, mas...
1: Será que é uma atleta que tem o nome de um pavilhão no Porto?
0: Isso era não. Mais...
2: Não.
1: Então...
3: Quer mais vinha?
1: Se calhar quer mais ajuda.
3: Então vamos lá. Fernanda Ribeiro, Manuela Machado ou Aurora Cunha?
1: Bom, de facto eu não sei o atletismo assim muito bem, mas vou para a primeira opção, Fernanda Ribeiro. Errado.
3: Aurora
1: já não chegou aos 17.
3: Aurora Cunha tinha.
1: Acho que vou ter que me dar uma terceira opção daqui a 2 anos ou assim. Eu vou esperar pacientemente
2: Há recurso.
1: Há recurso.
3: Por falar em cunhas, continuamos a ser o país das cunhas. Foi ontem conhecido a acusação de 4 pessoas envolvidas no caso, no chamado caso das gêmeas. Isso demonstra que há no país 2 linhas paralelas no acesso aos serviços, uma para o cidadão comum e outra para quem tem contactos e conhecimentos.
1: Bom, eu acho que isso naturalmente é condenável. É evidente que, reparem, em relação a este caso, as gêmeas sendo portuguesas e a partir do momento em que elas fossem a qualquer hospital público, elas teriam direito a ter acesso ao tratamento. E, portanto, nós, em primeiro lugar, é importante que esclareçamos isso e que não ponhamos isso em causa. Depois, quer dizer, acho que as cunhas são condenáveis. E porquê é que as cunhas surgem mais, não é? Surgem mais porque os serviços públicos são lentos. Eu tenho estado um bocadinho a pensar sobre este problema, não é? Que é porque é que os nossos serviços públicos são lentos? Às vezes é um problema de burocracia, mas nós às vezes reduzimos isto ao número da dirigente, ao número de serviços. E o que nós vimos, por exemplo, este início de ano letivo com o Ministério da Educação, é que às vezes reduzir serviços e criar aqueles mega organismos mata, no fundo, aquelas lógicas de articulação que estavam antes instaladas. Enfim, hábitos normais de trabalho, todos nós nos nossos empregos estamos habituados a uma certa maneira de fazer as coisas. Quando é reorganizado, se não há um grande esforço para tornar as coisas, enfim, ou normais ou eficientes, cai tudo num caos. E de facto o que se viu foi que esta reforma do Estado, o Governo AD prometeu, está a gerar mais caos do que mais soluções. O que não quer dizer que uma reforma do Estado não seja necessária.
3: E repare, mas exemplo, a lentidão dos serviços, Miguel Costa Matos, a lentidão dos serviços não legitima, eticamente até, o recurso a este tipo de expedientes.
1: Claro que não, e por isso é que eu comecei logo por dizer que acho que é completamente inaceitável eticamente e até legalmente, não é? Por isso é que temos a ver este caso na justiça a avançar, claro. Esta situação. Agora, nós queremos quebrar com esta cultura, temos que também ser capazes de perceber, por um lado, ok, temos que reforçar as leis de combate à corrupção, temos que reforçar os meios da PJ, e já tem sido feito. Mas temos também que perceber porque é que as pessoas tantas vezes recorrem a isso. E não justificando, e isso prende-se com serviços públicos que funcionam mal. E portanto, olhando para isso, nós temos que conseguir reformar os serviços públicos para que eles funcionem melhor, que é para as pessoas, por exemplo, não terem o desespero que têm em relação ao licenciamento urbanístico e tantas outras situações. E mais uma vez, não estou a desculpar. Repare, por exemplo, o exemplo do Serviço Nacional de Saúde. Houve uma grande conversa que não bastava aumentar o orçamento, que era preciso reformar a gestão. Nós vimos neste último orçamento do Estado, vamos fazer eficiências, vamos cortar 800 milhões de euros, porque é isso que vai obrigar a haver eficiências. Pela primeira vez em não sei quantos anos, nós não só temos um aumento das listas de espera, temos uma redução do número de cirurgias e do número de consultas. Ora, aonde é que foi parar as reformas da gestão? Não se compreende, o nosso país é assim tão incapaz de reformar a gestão. Depois isto gera todo um conjunto de situações nocivas que nós temos que conseguir combater e, portanto, eu acho que olha, já que estávamos a falar de entendimentos e não só à esquerda, mais alargadamente, seria bom que o centro, a esquerda, um conjunto dos partidos pudessem se entender sobre como tornar os serviços públicos mais céleres, mais eficazes.
4: Vamos à última pergunta para os 15 pontos. Em que ano foi lançado oficialmente o Instituto Mais Liberdade?
1: Ora, eu queria ver.
4: Se calhar andou por lá a navegar no site recentemente.
1: Por acaso não, mas tenho memória do tweet do Carlos Guimarães Pinto a saudar a criação do Instituto de Progresso e penso que ele terá dito que foi 2022 ou 21.
0: Isso mesmo, mexe mais. Tá?
4: Foi em 2021. Ainda um instituto jovem, mas, enfim, nada comparado com um Instituto de Progresso que está a dar os primeiros passos e a que preside, já falou aqui sobre esse instituto. O que é que está a ser feito agora? Quais são os próximos passos deste instituto?
1: Nós temos pouco mais de um mês de vida, temos tido uma adesão enorme e também cada vez mais pessoas que percebem que há uma mais-valia de haver um espaço que não é só partidário e que cruza várias áreas partidárias.
4: Deixa-me só fazer uma à parte. O site está em construção. Ontem estive a navegar por lá. Há imensas fotografias e referências a Mário Centeno.
1: Olha, está bem, foi um dos nossos oradores. Nós tivemos a nossa conferência há uma semana atrás.
4: Exato.
1: Com 400 pessoas na Gulbenkian. Foi um sucesso. E uma das coisas que apresentámos na conferência foi o nosso primeiro estudo sobre a inteligência artificial e como é que podemos promover a adoção da inteligência artificial na nossa economia. Porque, repare, é a primeira revolução tecnológica em que uma pequena empresa pode ter acesso aos mesmos recursos que uma grande empresa. Antes tinham que comprar uma maquinaria que custava milhões de euros. Agora não. É uma licença no ChatGPT ou do Claude ou de outra ferramenta qualquer e é mais acessível. E, portanto, nós trabalhámos com duas grandes empresas portuguesas, a Renova e a Visabeira, em conjunto com um conjunto de académicos e de especialistas que estão a aplicar isto no terreno, em diferentes empresas para além destas, e desenvolvemos um conjunto de ideias. Eu destacava três muito rapidamente. Uma que é um berçário para ajudar as PMEs a estruturarem os dados e a adoção da inteligência artificial através de mentoria com empresas âncora. Em segundo lugar, formações curtas, porque hoje em dia as pessoas não têm tempo para parar 6 meses para fazer uma pós-graduação e, portanto, ajudar a que mais pessoas possam aceder à formação. E em terceiro lugar, a reserva da decisão humana, porque há decisões que nós já percebemos que não podemos deixar para a inteligência artificial. O nosso próximo estudo, que esperamos ter pronto final de outubro, início de novembro, vai ser um ABC da literacia social, mais liberdade e bem, tem trazido dados que são literacia financeira, e o Observador também tem falado e bem várias vezes sobre esse assunto. Nós achamos que há um problema complementar a esse, que as pessoas não sabem dos seus direitos e, portanto, não recorrem, seja a protegerem-se no seu emprego, seja às prestações sociais a que têm direito. Às vezes acham que vão ter uma pensão mais baixa do que a que vão ter, ou mais alta, em alguns casos. E, portanto, nós o que queremos fazer é fazer o panorama do que é que existe, a comparação internacional e lançar algumas pistas dos desafios que o nosso Estado Social e os nossos direitos sociais
4: e
1: enfrentam.
4: E influenciar decisões políticas.
1: Claro, o nosso grande objetivo é ter impacto. E, portanto, o nosso objetivo é que daqui a 3 anos vários partidos possam apresentar as nossas ideias e que essas ideias tenham tido por base também o terreno. Não queremos só ter aquelas ideias agarradas, uns teóricos que tantas vezes aparecem. Nós queremos ter novas ideias, mas novas ideias que tenham algum tipo de adesão à realidade, e por isso é que achamos que estamos a inovar quando nos propomos a fazer experimentação de políticas públicas. Portanto, estas ideias que vos falei agora do berçário, uhum, e também destas formações curtas, queremos trabalhar com empresas e já estamos a procurar parceiros nesse sentido para poder testá-las. E depois, quando idealmente um governo venha a adotar essas ideias, podemos perceber quais é que são os obstáculos à sua implementação. Que é para não termos aqueles casos que tantas vezes acontecem, que é uma boa ideia de um político, é anunciado, mas depois chega à realidade e muito pouca gente adere e
2: não funciona.
0: Miguel Costa Matos, obrigada por ter vindo à Comissão de Inquérito. Fez 15 pontos, tanto cá voltar uma terceira vez,
1: pois
0: para fazer melhoria de nota.
1: Obrigado. Agradeço pelo convite.
0: Um gosto.
2: Bom dia, obrigado.
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Muito boa noite. Antes do Jornal da 1 da manhã, vamos conhecer as notícias em destaque a esta hora. Face às preocupações de José Luís Carneiro em relação à revisão constitucional, Luís Montenegro dá garantias ao líder do PS, mas também faz algumas exigências. A proposta do Governo para rever o regime de arrendamento é debatida esta quarta-feira no Parlamento. O PS vai votar contra. Já o Chega apela ao Governo que desista de fazer estas alterações.